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1: Boa noite. Vem mesmo avançar a Comissão Parlamentar de Inquérito aos Exames Nacionais. Depois do Chega dar luz verde, o PS decide seguir o mesmo caminho. Esta tarde, na Assembleia da República, o Partido Socialista tinha já admitido a necessidade de ouvir o Ministro da Educação. Entretanto, o Secretariado Nacional do PS propôs ao grupo parlamentar que votasse a favor. Agora, de viva voz, numa entrevista à SIC Notícias, o secretário-geral do partido, José Luís Carneiro, assumiu que o PS vai mesmo aprovar a comissão de inquérito aos problemas registados com os exames nacionais.
2: Nós viabilizaremos essa comissão de inquérito por dois motivos. Primeiro, há que esclarecer a relação entre o desmantelamento que foi feito de várias estruturas do Ministério da Educação e os seus efeitos, nomeadamente no caos que se instalou nos exames de acesso ao ensino superior. Por outro lado, porque é que se avançou de forma intempestiva para esta transição, não auscultando a opinião de quem teriam alertado o próprio Ministério que não havia condições para avançar?
1: O secretário-geral do PS, José Luís Carneiro, em entrevista à SIC Notícias, a Comissão Parlamentar de Inquérito foi proposta pelo Bloco de Esquerda, sendo que ontem o presidente do Chega tinha já anunciado que o partido vai votar a favor. Agora o PS também se junta à Comissão Parlamentar de Inquérito sobre o processo de classificação digital dos exames nacionais, é votada já na sexta-feira. O Ministro da Presidência diz que a proposta do Chega de uma Comissão Parlamentar de Inquérito a Luís Neves foi feita para ser chumbada. Esta tarde, o Presidente da Assembleia da República rejeitou a proposta do Chega. António Leitão Amaro compara este caso à moção de censura ao Governo, também apresentada pelo partido liderado por André Ventura. Em entrevista à SIC Notícias, o Ministro da Presidência reage ao chumbo sem surpresas.
3: A proposta do Chega é um bocadinho como a moção de censura. Foi feita para ser chumbada. Foi feita para não ser aceito, foi feita para ser ilegal, não foi a sério. Nós sabíamos, a moção de censura não foi. O Chega está a habituar os portugueses várias vezes, em várias áreas, em fazer propostas que não são sérias para não serem levadas a sério, para dizer que está a fazer qualquer coisa, mas para deixar tudo na mesma.
1: O Ministro da Presidência, António Leitão Amaro, em entrevista à SIC Notícias. O Ministro da Administração Interna diz que o aumento dos números da criminalidade, incluindo a que está relacionada com a imigração, se deve a um trabalho mais proativo das autoridades. Na apresentação do relatório anual de segurança interna na Assembleia da República, Luís Neves salientou a descida da criminalidade grave, mas destacou o impacto que o tráfico de drogas está a ter em Portugal. No Parlamento, e apenas com o Chega a referir brevemente os casos que envolvem o Ministro, Luís Neves voltou a ser apupado devido à referência que fez ao terrorismo de extrema-direita.
4: Relativamente à matéria de imigração ilegal, estes números refletem apenas mais trabalho das forças de segurança. Não são crimes de resultado, por isso não há queixosos. Relativamente à questão do terrorismo, dizer o seguinte: a primeira grande matéria continua a ser no mundo ocidental e na Europa o terrorismo de matriz islamista. Mas também o terrorismo de extrema-direita radical, onde se encontram de igual forma, e tivemos já este ano, não no relatório do ano passado, um ataque que eu próprio, à marcha da vida, que eu próprio consolidei como um ato terrorista.
1: O Ministro da Administração Interna salienta que a criminalidade violenta está a descer e pede que não se confunda o aumento dos números com o aumento do perigo nas ruas.
4: A criminalidade violenta e grave diminuiu 1,6% com quebras expressivas nos roubos, incluindo assaltos a bancos e transportes públicos. Na violência doméstica há uma redução pelo terceiro ano consecutivo, menos 1,9% de crimes, mas continua a ser o crime mais participado em Portugal, quase 30 mil participações, com 69% das vítimas mulheres. É uma indignidade coletiva. Porque assumimos os números, se os maquilhar, anuncio duas medidas. Primeiro, um inquérito nacional de vitimização articulado com o sistema de segurança interna. E segundo, as forças de segurança já recolhem dados sobre detidos estrangeiros e que poderão estar prontos e disponíveis no relatório do próximo ano.

0: Luís Neves a apresentar o relatório anual de segurança interna na Assembleia da República. As confederações patronais afastam o aumento do salário mínimo para 2027, além do que já foi acordado, os 970 euros. Já o governo não diz que sim, nem que não. Esta quarta-feira foi dia de reunião na concertação social. No centro da discussão esteve o Orçamento de Estado. Ainda se falou da transposição da Diretiva Europeia sobre a transparência social. Mas mesmo fora da ordem de trabalhos, o ordenado mínimo foi o tema das declarações à comunicação social, Hugo Fortunato Oliveira.
1: Governo, patrões e sindicatos regressaram à concertação social de olhos postos no orçamento do Estado. O salário mínimo não fazia parte da ordem de trabalhos, nem foi discutido durante o encontro. Ainda assim, Maria do Rosário Palma Ramalho garante.
2: O governo está sempre aberto a rever quaisquer acordos que tenha na concertação social. Neste momento, isso não está em cima da mesa, basta que os parceiros peçam que esse ponto vá para cima da agenda, o que não pediram.
1: Insiste na reforma laboral.
2: Pode ser este governo, pode ser um outro, mas é imperativo.
1: Ainda antes da reunião, a Confederação do Comércio e Serviços tinha dito que não se sente obrigada a cumprir o acordo de rendimentos e acusa o Estado de também não estar a cumprir. O presidente Gustavo Paulo Duarte não recua.
3: Não, a posição é a mesma. Hoje não foi tema o salário mínimo nacional e, portanto, hoje não houve grande evolução relativamente à posição, mudar ou não mudar. Cabe-me a mim dizer que a CCB cumprirá todos os acordos com o qual se compromete, desde que sejam acordos.
1: Do lado dos trabalhadores, a UGT quer que a remuneração mínima salte para os 1.000 euros já no próximo ano de 2027.
4: É a altura de fazer um reforço para responder àquilo que são as dificuldades com que as famílias se defrontam, quer com a inflação, quer com o custo dos combustíveis, mas também com aquilo que são o peso que o crédito à habitação e as rendas têm nos rendimentos das famílias.
1: Mário Mourão, da UGT, já Tiago Oliveira, da CGTP, pede mesmo um choque salarial.
5: O que nós precisávamos, e precisamos mesmo, é de um choque salarial. A CGTP não subscreveu o acordo tripartido. Hoje prova-se que a posição da CGTP foi a posição correta.
1: Tiago Oliveira, da CGTP, numa reunião da concertação social onde o salário mínimo ficou à porta, mas dominou as declarações finais. O próximo encontro está marcado para 21 de outubro, já depois de apresentada a proposta de orçamento do Estado do Governo para 2027.
0: O Hugo Fortunato Oliveira com os destaques da reunião da concertação social desta quarta-feira. Na atualidade internacional, Donald Trump critica a decisão da Reserva Federal Americana que decidiu aumentar a taxa de juro em 25 pontos. O Banco Central mais poderoso do mundo colocou as taxas de juro num intervalo entre 3,75% e 4%. Esta é a primeira vez desde 2023 que a taxa sobe e as previsões entre os responsáveis do Banco Central apontam para mais uma subida até ao final do ano. Na rede social Truth Social, o presidente norte-americano critica a decisão da Reserva Federal, considera que as taxas de juros deveriam ser bastante mais baixas e que deveriam ser reduzidas rapidamente. Noutro tema, Donald Trump voltou a garantir que o Irão quer fazer um acordo para terminar a guerra com os Estados Unidos. Em declarações aos jornalistas, o presidente norte-americano diz que o conflito pode estar perto do fim. Em Espanha, a Valência está a ser atingida por fortes tempestades desde o início da tarde. Dezenas de escolas já anunciaram a suspensão total da atividade letiva amanhã. Também o aeroporto de Valência foi encerrado devido às inundações provocadas pelas chuvas torrenciais que atingem a região. A população foi aconselhada a evitar deslocações, a afastar-se de rios e, perante uma eventual subida do nível da água, procurar pisos superiores. Na Liga Europa, o Benfica venceu o AC Milan por 2-0. O primeiro gol dos encarnados foi marcado pelo avançado belga Luke Bacchio, ao minuto 16. Já na segunda parte, ao minuto 53, Kaminski marcou o segundo gol das Águias. No final da partida, o treinador do Benfica, Marco Silva, enalteceu o trabalho tático dos jogadores, especialmente no aspecto defensivo.
6: Um grande trabalho tático da equipa, perceberam perfeitamente com pouco tempo do último jogo com o Gil Vicente para hoje, aquilo que nós teríamos de fazer de diferente em termos táticos, principalmente no posicionamento defensivo. Com bola fomos praticamente a mesma equipa, só não construímos tanto a 3 com o lateral esquerdo, construímos a 4, percebíamos que íamos ser capazes de ter sempre um lateral livre na nossa primeira fase de construção, pela forma como o Milan nos ia tentar pressionar, e foi isso que aconteceu praticamente durante todo o jogo, mais na primeira parte mais visível, e um grande trabalho. Ganhámos sem sofrer golos, também é muito importante para nós, num campo muito difícil.
0: O técnico encarnado, que destaca a rotação que fez no 11 inicial. Já o técnico do Milan, o português Rubén Amorim, explica que a formação italiana perdeu o controle do jogo logo depois de sofrer o primeiro golo.
7: Assim que sofremos o golo, mesmo antes, nunca nos encontrámos e depois desorganizámos e depois o Benfica deu-nos um bocadinho a bola em certos momentos, mesmo para que nós a perdêssemos. Ainda temos que trabalhar muito nesse aspecto. Faltou velocidade, faltou corridas nas costas da defesa do Benfica. O Benfica esteve sempre confortável à espera do nosso erro. E a nossa equipa ficou muito ansiosa, então, a jogar em casa, a querer fazer tudo muito rápido, e sentiu-se muito. E, portanto, o Benfica acabou por matar o jogo no segundo golo, esperou depois com as transições, e nós com a bola junto da área, mas sem grande criatividade.
0: O rescaldo dos dois treinadores em declarações à Sport TV. Após o triunfo em Milão, o Benfica soma agora 3 pontos na Liga Europa. Para amanhã está agendada a estreia do Torriense nesta competição. A equipa portuguesa voa até à Noruega para defrontar o Lillestrøm num encontro que arranca às 8 da noite. Ponto final neste Jornal de 1 da Manhã. A informação está de regresso com a síntese da 1:30.
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0: Boa noite, é 1h30, hora de atualizar a informação. Vai mesmo avançar a Comissão Parlamentar de Inquérito aos Exames Nacionais. Depois do Chega dar luz verde, o PS decide seguir o mesmo caminho. Esta tarde, na Assembleia da República, o Partido Socialista tinha já admitido a necessidade de ouvir o Ministro da Educação. Agora, de viva voz, numa entrevista à SIC Notícias, o secretário-geral do partido assumiu que o PS vai mesmo aprovar a Comissão de Inquérito aos problemas registados com a digitalização dos Exames Nacionais. José Luís Carneiro aponta como razões ao voto favorável o desmantelamento do Ministério da Educação e a opção de Fernando Alexandre de avançar para uma reforma apesar dos alertas. O Ministro da Presidência diz que a proposta do Chega para uma Comissão Parlamentar de Inquérito a Luís Neves foi feita para ser chumbada. Em entrevista à SIC Notícias, António Leitão Amaro compara este caso à moção de censura ao Governo, também apresentada pelo Chega. Diz que o partido de André Ventura está a habituar os portugueses a fazer propostas que não são para ser levadas a sério. O Ministro da Administração Interna diz que o aumento dos números da criminalidade, incluindo a que está relacionada com a imigração, se deve a um trabalho mais proativo das autoridades. Na apresentação do Relatório Anual de Segurança Interna na Assembleia da República, Luís Neves salientou a descida da criminalidade grave, mas destacou o impacto que o tráfico de drogas está a ter em Portugal. O Ministro da Administração Interna salienta também que a criminalidade violenta está a descer e pede que não se confunda o aumento dos números com o aumento do perigo nas ruas. As confederações patronais afastam uma revisão em alta do salário mínimo para 2027, além do já acordado, os 970 euros. O Governo não diz que sim nem que não, mas afirma que está sempre aberto a rever acordos na concertação social, apesar de a revisão do aumento do salário mínimo nacional não estar neste momento prevista. Na atualidade internacional, Donald Trump critica a decisão da Reserva Federal Americana, que decidiu aumentar a taxa de juro em 25 pontos. O Banco Central mais poderoso do mundo colocou as taxas de juro no intervalo entre 3,75% e 4%. Esta é a primeira vez desde 2023 que a taxa sobe e as previsões entre os responsáveis do Banco Central apontam para mais uma subida até ao final do ano. Na rede social Truth Social, o presidente norte-americano critica a decisão da Reserva Federal, considera que as taxas de juros deveriam ser bastante mais baixas e que deveriam ser reduzidas rapidamente. Na Liga Europa, o Benfica venceu o AC Milan por 2-0. O primeiro gol dos encarnados foi marcado pelo avançado belga Luke Bacchio, ao minuto 16. Já na segunda parte, aos 53, Kaminski marcou o segundo gol das Águias. No final da partida, o treinador do Benfica, Marco Silva, enalteceu o trabalho tático dos jogadores, especialmente no aspecto defensivo. Já o técnico do Milan, o português Ruben Amorim, explica que a formação italiana perdeu o controle do jogo logo depois de sofrer o primeiro golo. Após o triunfo em Milão, o Benfica soma agora 3 pontos na Liga Europa. Ponto final nesta síntese da 1h30. A informação está de regresso às 2 em ponto.
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Boa noite, quase 2 da manhã. Vamos conhecer os títulos em destaque a esta hora. A popularidade do Presidente da República aumentou desde que foi eleito em fevereiro. Ainda assim fica abaixo do arranque histórico de Marcelo de Rebelo de Sousa. Depois do Chega, também o PS vai votar a favor de uma comissão parlamentar de inquérito aos exames nacionais. Na atualidade internacional, Donald Trump critica a decisão da Reserva Federal, que decidiu aumentar a taxa de juros em 25 pontos.

0: divulgada em setembro, mostra que apenas 20% desaprovam o trabalho feito pelo atual chefe de Estado. Entre o eleitorado feminino e masculino, António José Seguro tem uma maior taxa de aceitação junto das mulheres, 71%, enquanto a avaliação positiva junto dos homens está nos 66%. Enquanto Marcelo Rebelo de Sousa tinha uma ligeira vantagem de popularidade junto dos homens, é o que mostra o barómetro político da Aximars de setembro de 2016. A tracking pool da TVI CNN Nascer do Sol também mostra que António José Seguro é geograficamente mais forte no norte do país, com 74% de aprovação e 18% de opiniões desfavoráveis. Esta é uma análise que pode ler com mais detalhe no site do Observador. O artigo é assinado pelo editor de política, Rui Pedro Antunes. Vai mesmo avançar a Comissão Parlamentar de Inquérito aos Exames Nacionais. Depois do Chega dar luz verde, o PS decide seguir o mesmo caminho. Esta tarde, na Assembleia da República, o Partido Socialista tinha já admitido a necessidade de ouvir o Ministro da Educação sobre os problemas com a digitalização dos exames. Entretanto, o Secretariado Nacional do PS propôs ao grupo parlamentar que votasse a favor e, há poucas horas, de viva voz, numa entrevista à SIC Notícias, o secretário-geral do partido, José Luís Carneiro, assumiu que o PS vai mesmo aprovar a Comissão de Inquérito aos problemas registados com os exames nacionais.
1: Nós viabilizaremos essa Comissão de Inquérito por dois motivos. Primeiro, há que esclarecer a relação entre o desmantelamento que foi feito de várias estruturas do Ministério da Educação e os seus efeitos, nomeadamente no caos que se instalou nos exames de acesso ao ensino superior. Por outro lado, porque é que se avançou de forma intempestiva para esta transição, não auscultando a opinião de quem teriam alertado o próprio Ministério que não havia condições para avançar.
0: O secretário-geral do PS, José Luís Carneiro, em entrevista à SIC Notícias, a Comissão Parlamentar de Inquérito foi proposta pelo Bloco de Esquerda, sendo que ontem o presidente do Chega tinha já anunciado que o partido vai votar a favor. Agora o PS também se junta à Comissão Parlamentar de Inquérito sobre o processo da classificação digital dos exames nacionais, é votada já na sexta-feira. O Ministro da Presidência diz que a proposta do Chega para uma Comissão Parlamentar de Inquérito a Luís Neves foi feita para ser chumbada. Esta tarde, o Presidente da Assembleia da República rejeitou a proposta do Chega. António Leitão Amaro compara este caso à moção de censura ao Governo, também apresentada pelo partido liderado por André Ventura. Em entrevista à SIC Notícias, o Ministro da Presidência reage ao chumbo sem surpresas.
2: A proposta do Chega é um bocadinho como a moção de censura. Foi feita para ser chumbada. Foi feita para não ser aceito, foi feita para ser ilegal. Não foi a sério. Nós sabíamos, a moção de censura não foi. O Chega está a habituar os portugueses, várias vezes, em várias áreas, em fazer propostas que não são sérias para não serem levadas a sério, para dizer que está a fazer qualquer coisa, mas para deixar tudo na mesma.
0: O Ministro da Presidência, António Leitão Amaro, em entrevista à SIC Notícias. O deputado do Chega, Bruno Nunes, defende que José Pedro Aguiar Branco não tem condições para continuar a ser presidente da Assembleia da República. Isto porque Aguiar Branco chumbou a proposta do Chega, mas não a do JPP, que foi validada. Entrevistado no Explicador, o deputado Bruno Nunes do Chega defende que perante esta decisão, Aguiar Branco tem que refletir sobre se tem condições para continuar no cargo.
3: José Pedro Aguiar Branco será conivente e cúmplice desta circunstância ao fazer o veto de gaveta. Chegará a uma altura em que as fases constitucionais para a saída de um Presidente da Assembleia da República são claras, a forma como são feitas, e eu espero que nessa altura consiga fazer a leitura política e institucional e perceber que não tem condições para continuar no cargo. Parece-me bastante autoritário da forma como está a fazer. E, portanto, eu espero que o Sr. Presidente da Assembleia da República não fique na história como o Presidente da Assembleia da República que implementou o semáforo para cortar a palavra aos deputados.
0: O deputado Bruno Nunes, do Chega, considera que o Presidente da Assembleia da República poderá ser cúmplice da decisão de manter no poder um criminoso. Também no Explicador esteve o deputado único do JPP, Filipe Sousa, que confirma que se o Chega pedir recurso ao plenário face ao chumbo de Aguiar Branco, pode contar com o voto a favor do Partido Madeirense.
4: Se houver recurso, claro que para mim o ideal, e como sempre defendi, é uma comissão parlamentar de inquérito para apurar, acima de tudo, devolver a confiança das pessoas nas instituições. E se por essa via e verificar-se, e eu acho que sim, que poderá ser um caminho, tudo farei.
0: Declarações do deputado único do JPP, Filipe Sousa, no Explicador desta tarde da Rádio Observador. As confederações patronais

0: prestam um aumento do salário mínimo para 2027, além do que já foi acordado, os 970 euros, já o Governo não diz que sim nem que não. Esta quarta-feira foi dia de reunião da concertação social. No centro da discussão esteve o Orçamento de Estado. Ainda se falou da transposição da Diretiva Europeia sobre a Transparência Social, mas mesmo fora da ordem de trabalhos, o ordenado mínimo foi o tema das declarações à comunicação social, Hugo Fortunato de Oliveira.
1: Governo, patrões e sindicatos regressaram à concertação social de olhos postos no orçamento do Estado. O salário mínimo não fazia parte da ordem de trabalhos, nem foi discutido durante o encontro. Ainda assim, Maria do Rosário Palma Ramalho garante:
2: o Governo está sempre aberto a rever quaisquer acordos que tenha na concertação social. Neste momento, isso não está em cima da mesa, basta que os parceiros peçam que esse ponto vá para cima da agenda, o que não pediram.
1: Insiste na reforma laboral.
2: Pode ser este governo, pode ser um outro, mas é imperativo.
1: Ainda antes da reunião, a Confederação do Comércio e Serviços tinha dito que não se sente obrigada a cumprir o acordo de rendimentos e acusa o Estado de também não estar a cumprir. O presidente Gustavo Paulo Duarte não recua.
3: A posição é a mesma. Hoje não foi tema o salário mínimo nacional e, portanto, hoje não houve grande evolução relativamente à posição, mudar ou não mudar. Cabe-me a mim dizer que a CCP cumprirá todos os acordos com o qual se compromete, desde que sejam acordos.
1: Do lado dos trabalhadores, a UGT quer que a remuneração mínima salte para os 1.000 euros já no próximo ano de 2027.
4: É a altura de fazer um reforço para responder àquilo que são as dificuldades com que as famílias se defrontam, quer com a inflação, quer com o custo dos combustíveis, mas também com aquilo que são o peso que o crédito à habitação e as rendas têm nos rendimentos das famílias.
1: Mário Mourão, da UGT, já Tiago Oliveira, da CGTP, pede mesmo um choque salarial.
5: O que nós precisávamos, e precisamos mesmo, é de um choque salarial. A CGTP não subscreveu o acordo tripartido. Hoje prova-se que a posição da CGTP foi a posição correta.
1: Tiago Oliveira, da CGTP, numa reunião da concertação social onde o salário mínimo ficou à porta, mas dominou as declarações finais. O próximo encontro está marcado para 21 de outubro, já depois de apresentada a proposta de orçamento do Estado do Governo para 2027.
0: Hugo Fortunato e Oliveira, com os destaques da reunião da concertação social desta quarta-feira. Na atualidade internacional, Donald Trump critica a decisão da Reserva Federal Americana, que decidiu aumentar a taxa de juros em 25 pontos. O Banco Central mais poderoso do mundo colocou as taxas de juros num intervalo entre 3,75% e 4%. Esta é a primeira vez desde 2023 que a taxa sobe e as previsões entre os responsáveis do Banco Central apontam para mais uma subida até ao final do ano. Na rede social Truth Social, o presidente norte-americano critica a decisão da Reserva Federal, considera que as taxas de juros deveriam ser bastante mais baixas e que deveriam ser reduzidas rapidamente. Na Liga Europa, o Benfica venceu o AC Milan por 2-0. O primeiro gol dos encarnados foi marcado pelo avançado Luke Bacchio, ao minuto 16. Já na segunda parte, aos 53 minutos, Kaminski marcou o segundo gol das Águias. No final da partida, o treinador do Benfica, Marco Silva, enalteceu o trabalho tático dos jogadores, especialmente no aspecto defensivo.
6: Um grande trabalho tático da equipa, perceberam perfeitamente com pouco tempo do último jogo com o Gil Vicente para hoje, aquilo que nós teríamos de fazer de diferente em termos táticos, principalmente no posicionamento defensivo. Com bola fomos praticamente a mesma equipa, só não construímos tanto a 3 com o lateral esquerdo, construímos a 4 porque sabíamos que íamos ser capazes de ter sempre um lateral livre na nossa primeira fase de construção, pela forma como o Milan nos ia tentar pressionar, e foi isso que aconteceu praticamente durante todo o jogo, mais na primeira parte mais visível, e um grande trabalho. Ganhámos sem sofrer gols, também é muito importante para nós, num campo muito difícil.
0: O técnico encarnado destaca a rotação que fez no 11 inicial. Já o técnico do Milan, o português Ruben Amorim, explica que a formação italiana perdeu o controle do jogo logo depois de sofrer o primeiro golo.
7: Assim que sofremos o golo, mesmo antes, nunca nos encontrámos e depois desorganizámos, e depois o Benfica deu-nos um bocadinho a bola em certos momentos, mesmo para que nós a perdêssemos. Ainda temos que trabalhar muito nesse aspecto. Faltou velocidade, faltou corridas nas costas da defesa do Benfica. O Benfica esteve sempre confortável à espera do nosso erro, e a nossa equipa ficou muito ansiosa então a jogar em casa, a querer fazer tudo muito rápido, e sentiu-se muito, e portanto o Benfica acabou por matar o jogo no segundo golo, esperou depois com as transições, e nós com a bola junto da área, mas sem grande criatividade.
0: O rescaldo dos dois treinadores em declarações à Sport TV. Após o triunfo em Milão, o Benfica soma agora 3 pontos na Liga Europa. Para amanhã está agendada a estreia do Torriense nesta competição. A equipa portuguesa voa até à Noruega para defrontar o Lillestrøm num encontro que arranca às 8 da noite. Ponto final neste jornal das 2 da manhã. A informação está de regresso com a síntese das 2h30.
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Boa noite, são 2:30, hora de atualizar a informação. Eu sou a Teresa Freire. A popularidade do Presidente da República aumentou desde que foi eleito em fevereiro. Ainda assim fica abaixo do arranque histórico de Marcelo Rebelo de Sousa. Após 6 meses de mandato, António José Seguro tem quase 70% de aprovação dos portugueses, que contrastam com os 90% do antecessor. A sondagem da Pitagórica para a TVI, CNN e Nascer do Sol, divulgada em setembro, mostra que apenas 20% desaprova o trabalho feito pelo atual chefe de Estado. Entre o eleitorado feminino e masculino, António José Seguro tem uma maior taxa de aceitação junto das mulheres, 71%, enquanto a avaliação positiva junto dos homens está nos 66%. A tracking pool da TVI CNN Nascer do Sol também mostra que António José Seguro é geograficamente mais forte no norte do país, com 74% de aprovação e 18% de opiniões desfavoráveis. Esta é uma análise que pode ler com mais detalhe no site do Observador. O artigo é assinado pelo editor de política, Rui Pedro Antunes. Vai mesmo avançar a Comissão Parlamentar de Inquérito aos Exames Nacionais. Depois do Chega a dar luz verde, o PS decide seguir o mesmo caminho. Esta tarde, na Assembleia da República, o Partido Socialista tinha já admitido a necessidade de ouvir o Ministro da Educação. Agora, de viva voz, numa entrevista à SIC Notícias, o secretário-geral do partido assumiu que o PS vai mesmo aprovar a Comissão de Inquérito aos problemas registados com os exames nacionais. José Luís Carneiro aponta como razões ao voto favorável o desmantelamento do Ministério da Educação e a opção de Fernando Alexandre de avançar para uma reforma, apesar dos alertas. As confederações patronais afastam uma revisão em alta do salário mínimo para 2027. Além do já acordado, os 970 euros, o Governo não diz que sim nem que não, mas afirma que está sempre aberto a rever acordos na concertação social, apesar de a revisão do aumento do salário mínimo nacional não estar neste momento prevista. Na atualidade internacional, Donald Trump critica a decisão da Reserva Federal Americana, que decidiu aumentar a taxa de juro em 25 pontos. O Banco Central mais poderoso do mundo colocou as taxas de juro no intervalo entre 3,75% e 4%. Esta é a primeira vez desde 2023 que a taxa sobe e as previsões entre os responsáveis do Banco Central apontam para mais uma subida até ao final do ano. Na rede social Truth Social, o presidente norte-americano critica a decisão da Reserva Federal, considera que as taxas de juros deveriam ser bastante mais baixas e que deveriam ser reduzidas rapidamente. Na Liga Europa, o Benfica venceu ao AC Milan por 2-0. O primeiro gol dos encarnados foi marcado pelo avançado Luque Bacchio ao minuto 16. Já na segunda parte, ao minuto 53, Kaminski marcou o segundo gol das Águias. No final da partida, o treinador do Benfica, Marco Silva, enalteceu o trabalho tático dos jogadores, especialmente no aspecto defensivo. Já o técnico do Milan, o português Ruben Amorim, explica que a formação italiana perdeu o controle do jogo logo depois de sofrer o primeiro golo. Após o triunfo em Milão, o Benfica soma agora 3 pontos na Liga Europa. Ponto final nesta síntese das 2:30. A informação está de regresso às 3 em ponto.

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Boa noite, domingo das 3 da manhã. Vamos conhecer os títulos em destaque esta hora. Depois do Chega, também o PS vai votar a favor da Comissão Parlamentar de Inquérito aos Exames Nacionais. A popularidade do Presidente da República aumentou desde que foi eleito, em fevereiro. Ainda assim fica abaixo do arranque histórico de Marcelo Rebelo de Sousa. Na atualidade internacional, Donald Trump critica a decisão da Reserva Federal Americana, que decidiu aumentar a taxa de juros.

0: 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São 3 horas. 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
1: Boa noite. Vem mesmo avançar a Comissão Parlamentar de Inquérito aos Exames Nacionais. Depois do Chega dar luz verde, o PS decide seguir o mesmo caminho. Esta tarde, na Assembleia da República, o Partido Socialista tinha já admitido a necessidade de ouvir o Ministro da Educação sobre os problemas com a digitalização dos exames. Depois, o Secretariado Nacional do PS propôs ao grupo parlamentar que votasse a favor e já de viva voz, numa entrevista à SIC Notícias, o secretário-geral do partido, José Luís Carneiro, assumiu que o PS vai mesmo aprovar a comissão de inquérito aos problemas registados com os exames nacionais.
2: Nós viabilizaremos essa comissão de inquérito por dois motivos. Primeiro, há que esclarecer a relação entre o desmantelamento

0: O presidente do Chega tinha já anunciado que o partido ia votar a favor. Agora o PS também se junta. A votação da Comissão Parlamentar de Inquérito sobre o processo de classificação digital dos exames nacionais vai já ao Parlamento na sexta-feira. As confederações patronais afastam um aumento do salário mínimo para 2027, além do que já foi acordado, os 970 euros. Já o Governo não diz que sim, nem que não. Esta quarta-feira foi dia de reunião da concertação social. No centro da discussão esteve o Orçamento de Estado. Ainda se falou da transposição da Diretiva Europeia sobre a Transparência Social. Mas mesmo fora da ordem de trabalhos, o ordenado mínimo foi o tema das declarações à comunicação social. Hugo Fortunato de Oliveira.
1: Governo, patrões e sindicatos regressaram à concertação social de olhos postos no orçamento do Estado. O salário mínimo não fazia parte da ordem de trabalhos, nem foi discutido durante o encontro. Ainda assim, Maria do Rosário Palma Ramalho garante.
2: O Governo está sempre aberto a rever quaisquer acordos que tenha na concertação social. Neste momento, isso não está em cima da mesa, basta que os parceiros peçam que esse ponto vá para cima da agenda, o que não pediram.
1: Insiste na reforma laboral.
2: Pode ser este governo, pode ser um outro, mas é imperativo.
1: Ainda antes da reunião, a Confederação do Comércio e Serviços tinha dito que não se sente obrigada a cumprir o acordo de rendimentos e acusa o Estado de também não estar a cumprir. O presidente Gustavo Paulo Duarte não recua.
3: A posição é a mesma. Hoje não foi tema o salário mínimo nacional e, portanto, hoje não houve grande evolução relativamente à posição, mudar ou não mudar. Cabe-me a mim dizer que a CCP cumprirá todos os acordos com o qual se compromete, desde que sejam acordos.
1: Do lado dos trabalhadores, a UGT quer que a remuneração mínima salte para os 1.000 euros já no próximo ano de 2027.
4: É a altura de fazer um reforço para responder àquilo que são as dificuldades com que as famílias se defrontam, quer com a inflação, quer com o custo dos combustíveis, mas também com aquilo que são o peso que o crédito à habitação e as rendas têm nos rendimentos das famílias.
1: Mário Mourão, da UGT, já Tiago Oliveira, da CGTP, pede mesmo um choque salarial.
5: O que nós precisávamos, e precisamos mesmo, é de um choque salarial. A CGTP não subscreveu o acordo tripartido, hoje prova-se que a posição da CGTP foi a posição correta.
1: Tiago Oliveira, da CGTP, numa reunião da concertação social onde o salário mínimo ficou à porta, mas dominou as declarações finais. O próximo encontro está marcado para 21 de outubro, já depois de apresentada a proposta de orçamento do Estado do Governo para 2027.
0: O Hugo Fortunato de Oliveira, com os destaques da reunião da concertação social desta quarta-feira. A popularidade do Presidente da República aumentou desde que foi eleito em fevereiro, ainda assim fica abaixo do arranque histórico de Marcelo Rebelo de Sousa. Após 6 meses de mandato, António José Seguro tem quase 70% de aprovação dos portugueses, que contrastam com os 90% do antecessor. A sondagem da Pitagórica para a TVI CNN e Nascer do Sol, divulgada em setembro, mostra que apenas 20% desaprovam o trabalho feito pelo atual chefe de Estado. Entre o eleitorado feminino e masculino, António José Seguro tem uma taxa de aceitação maior junto das mulheres, 71%, enquanto a avaliação positiva junto dos homens está nos 66%. Enquanto Marcelo Rebelo de Sousa tinha uma ligeira vantagem de popularidade junto dos homens, é o que mostra o barómetro político da Aximars de setembro de 2016. A tracking bull da TVI CNN Nascer do Sol mostra também que o Presidente da República é geograficamente mais forte no norte do país, com 74% de aprovação e 18% de opiniões desfavoráveis. Esta é uma análise que pode ler com mais detalhe no site do Observador. O artigo é assinado pelo editor de política, Rui Pedro Antunes. A vice-presidente do PSD acredita que o antigo primeiro-ministro Pedro Passos Coelho se sente injustiçado e que será por isso que diz coisas que Leonor Beleza não compreende. Em entrevista à jornalista Fátima Campos Ferreira, no programa Primeira Pessoa da RTP, a conselheira de Estado considera que Passos Coelho nunca ultrapassou a forma como foi tratado depois de vencer as eleições legislativas de 2015 que deram lugar à geringonça.
6: Ele deve ter passou por coisas complicadas, como sabemos, porque depois de ter tido uma atuação muitíssimo relevante em termos de interesse nacional, mas muito pesada do ponto de vista pessoal, não foi propriamente objeto dos agradecimentos e da manifestação de apreço que talvez tivesse o direito de esperar.
7: Embora tenha ganho as eleições.
6: Exato. Apesar disso, ganhou as eleições, mas depois...
7: Não conseguiu formar governo.
6: As coisas, pronto. E eu penso que isso, se calhar, pesa muito, mas, enfim, tenho muita dificuldade em compreender porque é que...

0: ele hoje diz um certo número de coisas.
1: Leonor Beleza, em entrevista no programa Primeira Pessoa, da RTP, a ex-ministra da Saúde reage assim às recentes críticas que Pedro Passos Coelho tem feito ao governo de Luís Montenegro. Em Espanha, Valência está a ser atingida por fortes tempestades. Desde o início da tarde, dezenas de escolas já anunciaram a suspensão total da atividade letiva esta quinta-feira. Também o aeroporto de Valência foi encerrado devido às inundações provocadas pelas chuvas torrenciais que atingem a região. A população foi aconselhada a evitar deslocações, a afastarem-se de rios e, perante uma eventual subida do nível da água, a procurar pisos superiores. Donald Trump critica a decisão da Reserva Federal Americana, que decidiu aumentar a taxa de juros em 25 pontos. O Banco Central mais poderoso do mundo colocou as taxas de juros no intervalo entre 3,75% e 4%. Esta é a primeira vez desde 2023 que a taxa sobe e as previsões entre os responsáveis do Banco Central apontam para mais uma subida até ao final do ano. Na rede social Truth Social, o presidente norte-americano critica a decisão da Reserva Federal, considera que as taxas de juros deveriam ser bastante mais baixas e que deveriam ser reduzidas rapidamente. Noutro tema, Donald Trump voltou a garantir que o Irão quer fazer um acordo para terminar com a guerra. Em declarações aos jornalistas, o presidente norte-americano diz que o conflito pode estar perto do fim. Na Liga Europa, o Benfica venceu o AC Milan por 2-0. O primeiro gol dos encarnados foi marcado pelo avançado Luque Bacchio, a 1 minuto 16. Já na segunda parte, aos 53, Kaminski marcou o segundo gol das Águias. No final da partida, o treinador do Benfica, Marco Silva, enalteceu o trabalho tático dos jogadores, especialmente no aspecto defensivo.
2: Um grande trabalho tático da equipa, perceberam perfeitamente com pouco tempo do último jogo com o Gil Vicente para hoje, aquilo que nós teríamos de fazer de diferente em termos táticos, principalmente no posicionamento defensivo. Com bola fomos praticamente a mesma equipa, só não construímos tanto a 3 com o lateral esquerdo, construímos a 4 porque sabíamos que íamos ser capazes de ter sempre um lateral livre na nossa primeira fase de construção, pela forma como o Milan nos ia tentar pressionar, e foi isso que aconteceu praticamente durante todo o jogo, mais na primeira parte, mais visível. E um grande trabalho, ganhámos sem sofrer gols, também é muito importante para nós num campo muito difícil.
1: O técnico encarnado destaca a rotação que fez no 11 inicial. Já o treinador do Milan, o português Ruben Amorim, explica que a formação italiana perdeu o controle do jogo logo depois de sofrer o primeiro golo.
3: Assim que sofremos o golo, mesmo antes, nunca nos encontrámos e depois desorganizámos, e depois o Benfica deu-nos um bocadinho a bola em certos momentos, mesmo para que nós a perdêssemos. Ainda temos que trabalhar muito nesse aspecto. Faltou velocidade, faltou corridas nas costas da defesa do Benfica. O Benfica esteve sempre confortável à espera do nosso erro, e a nossa equipa ficou muito ansiosa, então a jogar em casa, a querer fazer tudo muito rápido, e sentiu-se muito, e portanto o Benfica acabou por matar o jogo no segundo golo, esperou depois com as transições, e nós com a bola junto da área, mas sem grande criatividade.
1: O rescaldo dos dois treinadores em declarações à Sport TV. Após o triunfo em Milão, o Benfica soma agora 3 pontos na Liga Europa. Para esta quinta-feira está agendada a estreia do Torriense na competição. A equipa portuguesa voa até à Noruega para defrontar o Lillestrøm num encontro que arranca às 8 da noite. Ponto final neste Jornal das 3 da manhã. A informação está de regresso com a síntese das 3:30.
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0: Boa noite, são 3:30 da manhã, hora de atualizar informação. Eu sou a Teresa Freire. Vai mesmo avançar a Comissão Parlamentar de Inquérito aos Exames Nacionais. Depois do Chega a dar luz verde, o PS decide seguir o mesmo caminho. Esta tarde, na Assembleia da República, o Partido Socialista tinha já admitido a necessidade de ouvir o Ministro da Educação. Agora, de viva voz, numa entrevista à SIC Notícias, o secretário-geral socialista assumiu que vão mesmo avançar a aprovar a comissão de inquérito aos problemas registados com os exames nacionais. José Luís Carneiro aponta como razões ao voto favorável o desmantelamento do Ministério da Educação e a opção de Fernando Alexandre de avançar para uma reforma, apesar dos alertas. As confederações patronais afastam uma revisão em alta do salário mínimo para 2027, além do já acordado, os 970 euros. O governo não diz que sim nem que não, mas afirma que está sempre aberto a rever acordos na concertação social, apesar de a revisão do aumento do salário mínimo não estar neste momento prevista. A popularidade do Presidente da República aumentou desde que foi eleito em fevereiro. Ainda assim, fica abaixo do arranque histórico de Marcelo Rebelo de Sousa. Após 6 meses de mandato, António José Seguro tem quase 70% da aprovação dos portugueses, que contrastam com os 90% do antecessor. A sondagem da Pitagórica para a TVI, CNN e Nascer do Sol, divulgada em setembro, mostra que apenas 20% desaprova o trabalho feito pelo atual chefe de Estado. Este é um artigo, é uma análise que pode ler com mais detalhe no site do Observador. O artigo é assinado pelo editor de política, Rui Pedro Antunes. A vice-presidente do PSD acredita que o antigo primeiro-ministro, Pedro Passos Coelho, se sente injustiçado e que será por isso que diz coisas que Leonor Beleza não compreende. Em entrevista à jornalista Fátima Campos Ferreira, no programa Primeira Pessoa da RTP, a conselheira de Estado considera que Passos Coelho nunca ultrapassou a forma como foi tratado depois de vencer as eleições legislativas de 2015, que deram lugar à geringonça. Na atualidade internacional, Donald Trump critica a decisão da Reserva Federal Americana, que decidiu aumentar a taxa de juro em 25 pontos. O Banco Central mais poderoso do mundo colocou as taxas de juro num intervalo entre 3,75% e 4%. Esta é a primeira vez desde 2023 que a taxa sobe e as previsões entre os responsáveis do Banco Central apontam para mais uma subida até ao final do ano. Na rede social Truth Social, o presidente norte-americano critica a decisão da Reserva Federal, considera que as taxas de juros deveriam ser bastante mais baixas e que deveriam ser reduzidas rapidamente. Na Liga Europa, o Benfica venceu o AC Milan por 2-0. O primeiro gol dos encarnados foi marcado pelo avançado Luque Bacchio ao minuto 16. Já na segunda parte, ao minuto 53, Kaminski marcou o segundo gol das Águias. No final da partida, o treinador do Benfica, Marco Silva, enalteceu o trabalho tático dos jogadores, especialmente no aspecto defensivo. Já o técnico do Milan, o português Rubén Amorim, explica que a formação italiana perdeu o controle do jogo logo depois de sofrer o primeiro golo. Após o triunfo em Milão, o Benfica soma agora 3 pontos na Liga Europa. Ponto final nesta síntese das 3:30. Informação está de regresso às 4 em ponto.
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Boa noite, a caminho das 4 da manhã vamos conhecer as notícias em destaque a esta hora. Depois do Chega, também o PS vai votar a favor de uma comissão parlamentar de inquérito aos exames nacionais. A vice-presidente do PSD acredita que o antigo primeiro-ministro Pedro Passos Coelho se sente injustiçado e que será por isso que diz coisas que Leonor Beleza não compreende. Na atualidade internacional, Donald Trump critica a decisão da Reserva Federal Americana que decidiu aumentar as taxas de juros.

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1: Boa noite. O PS dá luz verde à Comissão Parlamentar de Inquérito aos Exames Nacionais. Esta tarde, na Assembleia da República, o Partido Socialista tinha já admitido a necessidade de ouvir o Ministro da Educação sobre os problemas com a digitalização dos exames. Depois, o Secretariado Nacional do PS propôs ao Grupo Parlamentar que votasse a favor. E já de viva voz, numa entrevista à SIC Notícias, o secretário-geral do partido, José Luís Carneiro, assumiu que o PS vai mesmo aprovar a Comissão de Inquérito aos problemas registados com os exames nacionais.
2: Nós viabilizaremos essa Comissão de Inquérito por dois motivos. Primeiro, há que esclarecer a relação entre o desmantelamento que foi feito de várias estruturas do Ministério da Educação e os seus efeitos, nomeadamente no caos que se instalou nos exames de acesso ao ensino superior. Por outro lado, porque é que se avançou de forma intempestiva para esta transição, não auscultando a opinião de quem teriam alertado o próprio Ministério que não havia condições para avançar?
1: O secretário-geral do PS, José Luís Carneiro, em entrevista à SIC Notícias, a Comissão Parlamentar de Inquérito foi proposta pelo Bloco de Esquerda, sendo que esta quarta-feira o presidente do Chega tinha já anunciado que o partido vai votar a favor. Agora o PS também se junta à Comissão Parlamentar de Inquérito sobre o processo de classificação digital dos exames nacionais, é votada já na sexta-feira. As confederações patronais afastam um aumento do salário mínimo para 2027, além do que já foi acordado, os 960 euros. Já o governo não diz que sim nem que não.

0: quer acordos que tenha na concertação social. Neste momento, isso não está em cima da mesa, basta que os parceiros peçam que esse ponto vá para cima da agenda, o que não pediram.
1: Insiste na reforma laboral.
0: Pode ser este governo, pode ser um outro, mas é imperativo.
1: Ainda antes da reunião, a Confederação do Comércio e Serviços tinha dito que não se sente obrigada a cumprir o acordo de rendimentos e acusa o Estado de também não estar a cumprir. O presidente Gustavo Paulo Duarte não recua.
2: Não, a posição é a mesma. Hoje não foi tema o salário mínimo nacional e, portanto, hoje não houve grande evolução relativamente à posição, mudar ou não mudar. Cabe-me a mim dizer que a CCB cumprirá todos os acordos com o qual se compromete, desde que sejam acordos.
1: Do lado dos trabalhadores, a UGT quer que a remuneração mínima salte para os 1.000 euros já no próximo ano de 2027.
3: É a altura de fazer um reforço para responder àquilo que são as dificuldades com que as famílias se defrontam, quer com a inflação, quer com o custo dos combustíveis, mas também com aquilo que são o peso que o crédito à habitação e as rendas têm nos rendimentos das famílias.
1: Mário Mourão, da UGT, já Tiago Oliveira, da CGTP, pede mesmo um choque salarial.
4: O que nós precisávamos, e precisamos mesmo, é de um choque salarial. A CGTP não subscreveu o acordo tripartido. Hoje prova-se que a posição da CGTP foi a posição correta.
1: Tiago Oliveira, da CGTP, numa reunião da concertação social onde o salário mínimo ficou à porta, mas dominou as declarações finais. O próximo encontro está marcado para 21 de outubro, já depois de apresentada a proposta de orçamento do Estado do Governo para 2027.
5: Hugo Fortunato e Oliveira com os destaques da reunião da concertação social desta quarta-feira. A popularidade do Presidente da República aumentou desde que foi eleito em fevereiro, ainda assim fica abaixo do arranque histórico de Marcelo Rebelo de Sousa. Após 6 meses de mandato, António José Seguro tem quase 70% da aprovação dos portugueses, que contrastam com os 90% do antecessor. A sondagem da Pitagórica para a TVI, CNN e Nascer do Sol, divulgada em setembro, mostra que apenas 20% desaprova o trabalho feito pelo atual chefe de Estado. Entre o eleitorado feminino e masculino, António José Seguro tem uma maior taxa de aceitação junto das mulheres, 71%, enquanto a avaliação positiva junto dos homens está nos 66%. Enquanto Marcelo Rebelo de Sousa tinha uma ligeira vantagem de popularidade junto dos homens, é o que mostra o barómetro político da Aximars de setembro de 2016. A tracking pool da TVI CNN Nascer do Sol também mostra que o Presidente da República é geograficamente mais forte no norte do país, com 74% de aprovação e 18% de opiniões desfavoráveis. Esta é uma análise que pode ler com mais detalhe no site do Observador. O artigo é assinado pelo editor de política, Rui Pedro Antunes. A vice-presidente do PSD acredita que o antigo primeiro-ministro, Pedro Passos Coelho, se sente injustiçado e que será por isso que diz coisas que Leonor Beleza não compreende. Em entrevista à jornalista Fátima Campos Ferreira, no programa Primeira Pessoa da RTP, a conselheira de Estado considera que Passos Coelho nunca ultrapassou a forma como foi tratado depois de vencer as eleições legislativas de 2015, que deram lugar à geringonça.
6: Ele deve ter passou por coisas complicadas, como sabemos, porque depois de ter tido uma atuação muitíssimo relevante em termos de interesse nacional, mas muito pesada do ponto de vista pessoal, não foi propriamente objeto dos agradecimentos e da manifestação de apreço que talvez tivesse o direito de esperar.
7: Embora tenha ganho as eleições.
6: Ganhou as eleições, mas depois...
7: Não conseguiu formar governo.
6: As coisas, pronto. E eu penso que isso, se calhar, pesa muito, mas, enfim, tenho muita dificuldade em compreender porque é que ele hoje diz um certo número de coisas.
5: Leonor Beleza, em entrevista no programa Primeira Pessoa, da RTP, a ex-ministra da Saúde reage assim às recentes críticas que Pedro Passos Coelho tem feito ao governo de Luís Montenegro. Na atualidade internacional, Donald Trump critica a decisão da Reserva Federal Americana, que decidiu aumentar a taxa de juros em 25 pontos. O Banco Central mais poderoso do mundo colocou as taxas de juros num intervalo entre 3,75% e 4%. Esta é a primeira vez desde 2023 que a taxa sobe e as previsões entre os responsáveis do Banco Central apontam para mais uma subida até ao final do ano. Na rede social Truth Social, o presidente norte-americano critica a decisão da Reserva Federal, considera que as taxas de juros deveriam ser bastante mais baixas e que deveriam ser reduzidas rapidamente. Na Liga Europa, o Benfica venceu esta noite o Milan por 2-0. O primeiro gol dos encarnados foi marcado pelo avançado belga Luke Bacchio, ao minuto 16. Já na segunda

0: uma parte. Aos 53 minutos, Kaminski marcou o segundo golo das Águias. No final da partida, o treinador do Benfica, Marco Silva, enalteceu o trabalho tático dos jogadores, especialmente no aspecto defensivo.
1: Um grande trabalho tático da equipa, perceberam perfeitamente com pouco tempo do último jogo com o Gil Vicente para hoje, aquilo que nós teríamos de fazer de diferente em termos táticos, principalmente no posicionamento defensivo. Com bola fomos praticamente a mesma equipa, só não construímos tanto a 3 com o lateral esquerdo, construímos a 4 porque sabíamos que íamos ser capazes de ter sempre um lateral livre na nossa primeira fase de construção, pela forma como o Milan nos ia tentar pressionar, e foi isso que aconteceu praticamente durante todo o jogo, mais na primeira parte, mais visível. E um grande trabalho, ganhámos sem sofrer gols, também é muito importante para nós, num campo muito difícil.
0: O técnico encarnado destaca a rotação que fez no 11 inicial. Já o treinador do Milan, o português Ruben Amorim, explica que a formação italiana perdeu o controle do jogo logo depois de sofrer o primeiro golo.
2: Assim que sofremos o golo, mesmo antes, nunca nos encontrámos e depois desorganizámos, e depois o Benfica deu-nos um bocadinho a bola em certos momentos, mesmo para que nós a perdêssemos. Ainda temos que trabalhar muito nesse aspecto. Faltou velocidade, faltou corridas nas costas da defesa do Benfica. O Benfica esteve sempre confortável à espera do nosso erro, e a nossa equipa ficou muito ansiosa então a jogar em casa, a querer fazer tudo muito rápido, e sentiu-se muito, e portanto o Benfica acabou por matar o jogo no segundo golo, esperou depois com as transições, e nós com a bola junto da área, mas sem grande criatividade.
0: O rescaldo dos dois treinadores em declarações à Sport TV após o triunfo em Milão, o Benfica soma agora 3 pontos na Liga Europa. Ponto final neste jornal das 4 da manhã. A informação está de regresso com a síntese das 5 em ponto.
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4: Muito bom dia. No contracorrente de hoje, o Estado da União Europeia. Ursula von der Leyen dirigiu-se aos europeus no tradicional discurso da União. No Parlamento Europeu, a assistir, estava o Primeiro-Ministro do Canadá, país que a Presidente da Comissão Europeia convidou para membro associado do Clube Europeu. Voltou a falar-se de defesa, com o anúncio da criação de um mecanismo para responder à guerra híbrida, e voltou a falar-se da guerra na Ucrânia, da burocracia europeia e também do déficit comercial com a China. José Manuel, bom dia.
5: Bom dia.
4: O que é que destacas do discurso de Ursula von der Leyen?
5: Olha, para ser franco, acho que é um discurso que não ficará na história, porque é um discurso que acabou por ser um discurso muito otimista. Ele traz um retrato da Europa de como tudo tivesse a correr bem, ela tivesse feito tudo o que devia fazer, e depois anunciou um conjunto de novas políticas que, em muitos aspectos, eu creio que o melhor era ficar no tinteiro, para ser franco. O melhor era ficar no tinteiro. Não todas, mas boa parte delas.
4: Nem ao papel chegam.
5: Quer dizer, ao papel já estão, não é? Ao papel já estão. Vamos lá ver. Ela começou por traçar um panorama da Europa que me pareceu, francamente, um pouco otimista demais, e o arranque do discurso, enfim, durante muitos, longuíssimos minutos, nem sequer palmas houve, nem sequer pouca, e quando havia palmas eram tímidas, de maior parte dos deputados não se pronunciavam. E depois foi percorrendo as áreas que se esperava que ela percorresse, mas há ali algumas ideias que eu sinceramente acho que é insistir num caminho que a Europa não deve seguir. A Europa tem que fazer aquilo que anda para fazer há 40 anos, que é o mercado interno. E não consegue fazer. Tem um mercado interno. Tem um mercado interno que, na prática, tem mais barreiras alfandegárias que na relação com os Estados Unidos, e não consegue ultrapassar isso. E porquê é que se anda a inventar novas coisas? Que é o que ele está a fazer. A Europa agora vai regulamentar as redes sociais por escalões etários. Quer dizer, são coisas boas para os académicos discutirem. Convocam-se os académicos, pagam-se umas viagens, instalam-se em Bruxelas em hotéis bons, em Bruxelas come-se muito bem, portanto é sempre agradável ir a Bruxelas, e depois produz-se umas coisas. Quer dizer, qual é o balanço para a Austrália? Não é bom? Os miúdos estão a fugir por todo lado. Serve para quê? Quer dizer, sinceramente, serve para quê? Quer dizer, não creio que seja por aí que as coisas devam ir. E sobretudo não creio que seja a nível central e com regras únicas. Deixem os vários países experimentar, deixem ver que funciona aqui e o que não funciona lá. Achar que de repente Quer dizer, se vai conseguir... Olha, o caminho que foi seguido, por exemplo, nos Estados Unidos, está sempre a dizer mal dos Estados Unidos, com a meta, é um caminho possível. Mas não é um caminho do poder central, é o caminho do acordo nos tribunais. Que é uma coisa completamente diferente. Completamente diferente. É uma relação feita entre reguladores, tribunais, a meta, e pronto, lá chegou a uma pagou uma imensidade de dinheiro, e lá chegou a algumas questões que têm a ver com a forma como funcionam os algoritmos. É uma coisa imensamente técnica, de que, quer dizer, como, olha, como disse o Bardella com toda a razão, os outros inovam, os outros investem, a Europa regulamenta. Pá, é um papel triste. Eu cada vez que penso nisso, só penso naquela porcaria que me aparece cada vez que eu abro uma página da internet, que é aceito ou não aceito os cookies. Pá, se eu tivesse um botão para acabar com aquela porcaria, acabava hoje. Hoje. Porque eu faço aquilo que fazem 99% das pessoas. É aceito e vão em diante. Ninguém se põe para ali a dizer aceito este, não aceito aquele. Quer dizer, 1% das pessoas. Esse 1% era aquelas pessoas que saberiam antes ir à parte de programação e também resolver esse problema. Não serve para nada, a não ser para quê? Para ocupar as pessoas em Bruxelas. Há muita gente, ganham muito, acham-se iluminados e esse que andam a fazer. Por exemplo, pá, então nós temos de discutir aqui incêndios ad nauseam. A solução para os incêndios é um corpo europeu de bombeiros. Um corpo europeu de bombeiros. Ela tem noção do que está a propor. Um corpo europeu de bombeiros. Quer dizer, os incêndios têm muitas vezes derivam muito de soluções locais. De haver bombeiros que andam ali no tempo em que não estão a apagar focos, a tratar da floresta, a apagar, a fazer focos controlados. Um corpo europeu de bombeiros. Quer dizer, é a tendência para ter que apresentar alguma coisa. E depois, claro, há aquilo que já se percebeu, anda há 16 anos nestes discursos. A primeira fala disso foi o nosso querido João Manuel Durão Barroso, no primeiro discurso de todos em 2010. É preciso um imposto europeu. Não lhe chamam imposto europeu, chamam recursos próprios da União. O que é que são recursos próprios da União? É uma forma da União não ter que negociar com os países os orçamentos. Portanto, os países não querem dar mais, a União quer mais. E quer mais, enfim, eu não sei se os números são verdadeiros. Mas eu fiquei impressionado com aquilo que foi dito no discurso, novamente cito o Bardella, a dizer que mais 40% para os funcionários, mais 50% para os jatos privados dos comissários. Isto é verdade? Não sei se é verdade, vou ter que verificar, não tive tempo para verificar. Uhum. Mas vou verificar, porque de facto, quer dizer, eu hoje quando abri a página para ver a transmissão do discurso da União, enquanto a senhora von der Leyen não chegava, o que é que estava na página da Comissão Europeia? A fotografia do Parlamento Europeu em Estrasburgo, que não devia existir. Aquele edifício absolutamente descomunal, completamente faraónico, não devia existir. Não há nenhuma razão para o Parlamento Europeu ter duas sedes. Nenhuma. Aliás, há muitas para não ter, nomeadamente os próprios parlamentares não querem. Mas este pequeno problema que custa bilhões de euros todos os anos, a União Europeia não é capaz de resolver. Mas quer ir resolver micro-problemas. Quer dizer, há partes do discurso são completamente congóricos. As fronteiras dos países são as fronteiras da União. Ok. E o que é que se vai fazer? O único ponto que se avançou um pouco foi um sistema, aquela que encheu de precauções para os processos de expulsão dos que chegam ilegalmente poderem ser, as garantias serem suspensas temporariamente para resolver esses temas mais depressa. Este é um dos problemas da Europa. Este é um dos problemas do tema da imigração. É que quando as pessoas põem um pé dentro do continente europeu para dizer e que não deviam cá estar, voltar a pô-los do lado da fronteira é quase impossível. Quase impossível. Foi o tema dos ingleses, foi o tema dos italianos, foi o tema dos gregos. E agora também há de ser o tema dos espanhóis. Há de ter o tema dos espanhóis. De repente, todos aqueles que estão a chegar a Ceuta são refugiados porque são gays. Eu estou a dizer todos, mas são uma boa porcentagem. É um dos argumentos que estão a usar. Sou gay, sim, tenho direito a ser refugiado. Uhum. Quer dizer, não estás a ver aquela gente toda nessas circunstâncias, não é? Portanto, vêm crianças. Porquê? Porque às crianças não se pode fazer nada. São buracos que existem na lei. E em vez de dizer assim, epá, temos que mudar estas normas básicas, que em nome de uns direitos permitem o assalto. Quer dizer, os direitos não há direitos universais, no sentido de permitirem tudo. Mas na Europa às vezes parece que sim, que se permite tudo. Os direitos vêm com deveres. E os deveres por regra, implicam que as pessoas têm direitos, mas têm que cumprir normas. Têm que ser, quer dizer, eu para garantir que tenho o direito à vida, tenho que ter normas que dizem que eu não te posso matar. Não é? Eu não tenho o direito à autodeterminação, o meu direito à autodeterminação não chegou ao ponto de eu te poder matar, não é? Portanto, todos estes equilíbrios parece que não existem para algumas pessoas. Portanto, eu fico muito preocupado com este discurso, apesar de alguns pontos positivos, porque me parece que a Europa está um bocadinho numa bolha. Quer dizer, há ali... Quer dizer, qual foi o momento, o primeiro momento em que houve mais palmas? Eu diria, estou de acordo, mas estou preocupado. O primeiro momento em que houve mais palmas foi quando a Presidenta do Colégio de Comissários disse que a Europa ia criar mecanismos, mais uma vez centralizados, para garantir que os países, quando transcrevem normas europeias para o direito nacional, não acrescentam complicação à complicação. Bem, a Europa está há 2 anos para descomplicar no centro. A Europa está há 2 anos, ter um relatório de Draghi foi muito bonito, mas há 2 anos que o relatório de Draghi foi feito. E o que é que disse, por exemplo, durante esta intervenção, a líder do Grupo Socialista? É que descomplicar não pode ser desregulamentar. Ora, é exatamente o que tem que ser, é desregulamentar. Tem que ser mesmo isso. Porque senão, se regulamentamos tudo, quer dizer, porque basicamente a complicação existe porque está tudo regulamentado. Está regulamentado o tamanho dos palitos, o tamanho do não sei o que, está tudo regulamentado, não é? As tampinhas das coisas, isto, aquilo e aquele outro. E de repente, por exemplo, aquele sistema do Volta, não é? Já parece que está a funcionar mal em quase todos os países, já há gente a dizer que é preciso voltar para trás. Mas entretanto é uma coisa que foi de cima para baixo, por aí adiante, sem perceber que, quer dizer, aquilo que é fundacional na União Europeia, que é o princípio da subsidiariedade, isto é, não fazer a nível central aquilo que pode ser melhor feito a nível local, está a ser invertido, porque a lógica do centro é, um, ter poder, dois, ocupar o tempo. E quando tens muitos funcionários, os funcionários públicos mais bem pagos da Europa, os melhores crânios, eles têm que encontrar utilidade às suas próprias vidas, não é? E essa utilidade é achar que vão fazer o bem regulamentando. E é por isso que 2 anos depois do relatório de Draghi não acontece nada. Nada. Quer dizer, tudo aquilo que foi surgido não aconteceu. E portanto eu digo, não ouvi uma palavra, eu não ouvi o discurso todo, porque eu um bocado estive até que vir aqui à rádio, porque foi o tempo do vencedor e do lançamento do programa. Portanto, não sei se ela falou do mercado interno, mas tenho ideia que não, pelo menos não estou a ver nos títulos, não estou a encontrar isso. E o mercado interno é boa parte do nome do problema. Vem do tempo de quem? Vem do tempo de Jacques Delors. Quer dizer, quando nós estávamos entrando na União Europeia, começou-se a falar desse tema. E agora sabemos, porque o próprio relatório de Draghi diz, que os custos de não concretização... Portanto, quando é que estamos a falar? Estamos a falar de não existir mercado interno, porque quase não há empresas europeias. Há enormes barreiras à concentração, há enormes barreiras àquilo que eu tenho que pôr nas etiquetas e que complicam a vida de um lado e do outro. Portanto, pequenas coisinhas que estão por baixo do radar. Mas na prática...
4: A Ursula von der Leyen deu um número impressionante, que é o déficit comercial da Europa em relação à China é de 1 milhão de euros por dia.
5: Por dia? Mas isso admira-te. Eu acho que vai continuar a aumentar. Vai continuar a aumentar. O ano passado ela foi mais assertiva com a China. Prometeu intervir, nomeadamente, na história dos carros elétricos. Um ano depois, como é que estamos? Estamos com mais carros elétricos na Europa e menos carros europeus na China. É assim que estamos. E vai continuar assim, porque não se vê como é que vai mudar. O que nós sabemos é que as fábricas europeias estão a despedir pessoas. O Volkswagen vai despedir 100 mil pessoas. 100 mil pessoas. Quer dizer, e depois... depois há questões políticas. Tem a ver com a forma como há relação de uns Estados com outros. E há o tema da defesa, que eu não vi, sinceramente, que houvesse, além da retórica, nada de muito concreto.
4: Desculpa, deixa-me só autocorrigir. 1 milhão de euros por dia é o déficit comercial.
5: Eu disse bilhão, bilhão é mil milhões.
4: Mil milhões.
5: Mil milhões por
4: dia. Não um milhão.
5: Mil milhões. Sim. Eu tinha o número na cabeça, por isso é que não te corrigi logo, porque bilhão às vezes nós brilhamos.
4: É mil milhões, sim.
5: Mil milhões. Portanto, eu não fiquei muito entusiasmado com isto, mas eu tenho algum ceticismo em relação à forma como isto tem. Como a Europa tem, até pelo alargamento dos países, vai acrescentando funcionários, vai acrescentando comissários, vai tentando ter mais funções, E isso não ajuda, já que a semana passada, enfim, foi no Vencedor, não foi neste programa, falei daquilo que me parece um disparate, que é estas coisas, estas normas da habitação, que começaram a definir de índices de alojamento local aqui e acolá, depois houve alguém que fez as contas para Portugal, já tínhamos quase todo o país abrangido por aquelas normas, mas quer dizer, esse é um tema para ser resolvido localmente, ainda ontem, por exemplo, enfim, podemos discutir se bem ou mal, houve propostas sensatas, ou pelo menos que apontam para alguma sensatez na área de habitação em Portugal. Uhum. São propostas tipicamente locais, avançadas por autarcas. Autarcas ou ex-autarcas. É tudo o contrário daquilo que possa vir deste tipo de regulamentação. E uma das coisas que existem é que têm medo dos processos judiciais. E, portanto, é preciso ter uma espécie de chapéu legislativo europeu para não haver processos judiciais. Epá. Quer dizer, não creio que seja nada a boa razão para ir acrescentando complicações às complicações, porque quanto mais complicações temos, mais difícil é investir, mais difícil é exportar, mais difícil é ter novas funções. E se eu, por exemplo, até achei graça a uma coisa que disse o líder do partido do PPE, de regressar à velha ideia fundadora de ter um acordo na área da defesa mais sólido, portanto, que é um acordo proposto em 52, ainda pelos pais fundadores, o Adenauer, o Gaspieri,
6: o Jamonet, começou por aí, não?
5: Que era uma coisa que era para avançar em 52 e depois fracassou, portanto ainda era para avançar ainda antes de haver a União Europeia e a Comunidade do Aço, numa altura em que já havia NATO, portanto não era para substituir a NATO, mas já na altura se percebeu que era
6: a Comunidade Europeia de Defesa.
5: Era a Comunidade Europeia de Defesa, portanto de vez em quando vem ao de cima, quando foram as guerras nos Balcãs, eu lembro-me, era na altura... Ministro da Defesa português, António Vitorino, que depois viria a ser comissário, voltou a falar-se disso, voltou a falar-se de tropas próprias. Pronto, e agora o máximo que ficamos é garantir que os investimentos são coordenados e que os aviões no ar conseguem abastecer-se uns aos outros. Foi uma das coisas que, ao fundo do discurso, que eu até fiquei assim um bocadinho banzado, como sendo algo assim tão importante, não é? Mas pronto, olha...
6: É a microgestão.
5: Exatamente, é a microgestão, como diz a Helena Garrido, mas eu se calhar estou a ser demasiado...
4: Crítico,
5: portanto é capaz de ser melhor ouvir outras vozes menos críticas. Confesso que houve uma parte do discurso que eu não consegui seguir, foi quando ela mudou para alemão e eu, como vinha no carro a ouvir, não consegui ter tradutor para aquele alemão, portanto não sei o que é que ela disse aí, por cima estava a falar muitas vezes da Ucrânia.
4: Seguramente que o Paulo Sande, especialista em assuntos europeus, acompanhou de fio a pavio este discurso da União de Ursula von der Leyen. Bom dia, Paulo.
7: Olá, bom dia a todos.
4: O que é que destacaria desta intervenção da Comissária Europeia? Da Presidente da Comissão Europeia?
7: Bom, este é o sexto discurso do Estado da União. E sendo o sexto discurso do Estado da União, já temos alguma experiência relativamente às análises dos discursos do Estado, sobre o Estado da União. E normalmente eles são todos recebidos com algum ceticismo, enfim, com algumas dúvidas, enfim, dizendo que não foi longe demais, não falou disto, não falou daquilo, falou disto e não devia. Enfim, este ano ela tinha de facto dar resposta a várias coisas. Eu resumiria, como me parece-me ser em particular, ela própria, ou seja, a Presidente da Comissão Europeia, não apenas o cargo, não é? O facto de que importância é que tem, que relevância é que tem, o que é que faz, afinal, que poder é que tem o Presidente da Comissão Europeia, portanto há aqui uma dimensão política clara. A segunda, depois, uma resposta a este ceticismo muito generalizado, esta ideia de que, de facto, a União está a andar para trás, enfim, a Europa, se quisermos, a União Europeia, em termos económicos, em termos de desenvolvimento, na competitividade, na relação, nesta espécie de fuga para a frente em que estamos todos, muito também levados pelas tecnologias, de facto, o que é que a Europa não avança e o que é que se pode fazer, e em terceiro lugar, as múltiplas crises, e portanto era um discurso difícil. Eu julgo também, enfim, não fui comparar, mas julgo também que terá sido o discurso mais longo do Estado da União.
5: Demorou uma hora. Habitualmente é uma hora, costuma ser uma hora, e este demorou quase uma hora e meia.
7: Exatamente.
5: Sim, não uma foi uma hora e meia, foi para aí uma hora e um quarto.
7: Pois, portanto, um discurso muito longo, não é? Mas um discurso que, enfim, acabei de te ouvir e, portanto, sei que
5: deve estar bastante em desacordo, imagino eu.
7: Vamos lá ver. O discurso do Estado da União é um discurso proclamatório por definição, aliás, como é nos Estados Unidos, é a mesma coisa, é o momento em que se aguarda que, enfim, o Presidente dos Estados Unidos ou a Presidente da Comissão Europeia, não tendo sequer as mesmas competências, nem de perto nem de longe, nem sendo a mesma realidade, vão, no fundo, fazer uma espécie de balanço do que aconteceu no último ano e vão projetar o futuro. Repito que este discurso tinha que responder a várias coisas ao mesmo tempo e não era fácil. Ela falou do mercado interno e falou muito, ela disse, pôs o acento tónico no mercado interno, disse que continuamos a ter uma economia muito, muito importante, muito capaz de ser competitiva. E depois tocou naqueles dois pontos que já sabemos, não é? A questão de facto de desburocratizar, de simplificar. Eu acho que foi relativamente objetiva. Mais uma vez, tudo isto depois tem que ser traduzido em atos concretos e mais uma vez também, não depende só da Comissão. Isto é, já agora, noutra conversa que já tive sobre isto ainda agora, a questão era saber até que ponto é que a Comissão está a prometer coisas que não pode fazer. E é um bocado de verdade, a Comissão só propõe e depois executa aquilo que os legisladores decidem. Os legisladores não são os comissários, os legisladores são o Conselho e o Parlamento Europeu. Ela estava a falar para os legisladores, não é? Também, em primeiro lugar. E, portanto, ela aí, de facto, falou do ómnibus, no fundo é um conjunto de regulamentos e de atos legislativos que tentam justamente essa simplificação, acelerando licenciamentos, reduzindo a burocracia. Mas ela disse uma coisa muito importante quando fez essa proposta, disse que os Estados-membros têm de fazer o mesmo. Portanto, essa mensagem esteve desde o princípio presente no seu discurso, a ideia de que nós não podemos fazer tudo, precisamos dos Estados. Portanto, onde temos capacidade, avançamos, mas os Estados têm que fazer o seu papel. E depois isto aplica-se a muita coisa, não é? Das coisas também que ela disse, incluindo as questões da defesa, enfim, tudo o resto. O discurso, a égide do discurso é esta ideia da independência europeia, não é? Portanto, forma que a Europa pode tornar-se o mais autónoma possível em tudo, e praticamente todos os pontos que ela tocou tinham a ver com isso. Quando falou, por exemplo, da questão da economia, que é aliás um bloqueio importantíssimo, agora já não no plano da simplificação, mas no plano da criação, esta ideia da fragmentação, ela no fundo tentou, eu não sei se foi exato, não se posso usar exatamente esta expressão, mas acho que é que simplifica. Ela tentou arranjar uma desculpa para o facto do relatório da Águia não estar ainda, enfim, mais avançada, apesar de já ter havido algumas medidas tomadas, mas ela fala da fragmentação da economia e da necessidade, de facto, de conseguir essa desregulamentação, mas ao mesmo tempo ter os Estados-membros a funcionar em conjunto. E de acordo com o José Manuel Fernandes, no que diz respeito à solidariedade, é verdade que de vez em quando perde-se isso de vista. Mas uma coisa é a subsidiariedade, outra coisa é a fragmentação, é a divisão, é a incapacidade para fazer coisas em conjunto, não é? E a questão da energia teve também muito presente, aí também é preciso, ela deu de facto vários exemplos interessantes, sobre quanto, por exemplo, quanto é que se poderá economizar na economia europeia se a eletrificação for levada ao nível que se pretende, portanto a ideia de eletrificar, no fundo, de arranjar energias alternativas aos combustíveis fósseis com os custos. Depois falou também noutro número impressionante, são os tais 90 mil milhões de euros adicionais de custos com o fecho do setor. Mais uma vez, nós não fizemos contas, eu não fiz estas contas, mas é de facto, estamos a falar de muito dinheiro.
6: Ô Paulo, deixa-me, é Helena Garreto.
7: Olá,
6: tudo
7: Helena,
6: bem,
7: como estás? Olá, conheço a tua voz, obrigado.
6: Olhando para isto, a sensação com que se fica é diagnóstico, objetivos, e a velocidade falha. Ou seja, acabaste de dizer que ela usou algumas justificações para a ausência de concretização de algumas das medidas do plano Draghi, e aquilo que parece, e isso é talvez o mais preocupante, eu diria que é também aquilo que preocupa as pessoas que são europeístas e que defendem o projeto europeu, é que o sistema não está a ser capaz de se autocorrigir, um bocadinho por causa da burocracia, e depois, obviamente, entramos neste processo, a culpa é dos países porque complicam em cima das diretivas, quer dizer, o início também, se calhar temos de ir ao início, não é? Eu não estou a dizer que não, tem feito, não se tem feito caminho. Uma área que eu tenho acompanhado com mais detalhe é a área do ambiente e tem-se feito caminho de aliviar a pressão sobre as empresas na área da supervisão bancária, que também é outra área que às vezes acompanho com algum detalhe, também se tem simplificado. Mas não achas que há aqui, face aos desafios que enfrentamos, há aqui muitas declarações proclamatórias, como dizias, e pouca velocidade na capacidade de execução e muita tentativa de responsabilizar os outros. Ele é o conceito que não decide, ele é os países europeus que complicam. Quando se calhar valia a pena concentrarem-se em dois ou três objetivos, que é defesa das fronteiras, quer ao nível da imigração, quer ao nível da ameaça que representa a Rússia, e a autonomia estratégica europeia na tecnologia e na energia. É que é tão simples quanto isso, não achas?
7: Não, tu tens razão, mas, Helena, isso é tudo, desculpa, isso é tudo verdade, eu estou completamente de acordo com tudo o que disseste, mas há um óbvio, e esse óbvio não pode nunca ser ignorado, e eu acho que, sobretudo, também não pode servir, porque, no fundo, ao contrário, também é verdade, o inverso também é verdade, isto é. E ela disse, por exemplo, quando falou da questão da redução da burocracia, deu o exemplo das propostas que existem, que estão, enfim, que estão a ser discutidas, que estão a ser implementadas no tal ómnibus, não é? Nesse conjunto, sim, de medidas nesse sentido, a simplificação, etc. Mas repara, também não, tu não podes simplificar, ela repetiu isso várias vezes em vários pontos do discurso, não podes simplificar ao ponto de voltares para trás na regulação, na segurança, na confiança, na qualidade e todas as coisas que a Europa, através da regulação, procura assegurar. Portanto, tem que haver um equilíbrio, isto é sempre uma questão de equilíbrio. E o problema das pessoas é que hoje em dia não têm paciência para esperar pelo equilíbrio, querem respostas logo. E por isso é que temos soluções às vezes tão radicais.
6: Mas é que, deixa-me acrescentar-te um ponto. Claro que é que depois também há sinais contraditórios, como esta questão da habitação. Mas o que é que a Europa tem a ver com o problema da habitação? Zé Manel há pouco também referiu isso. Quê? Mas porquê, não é? Porquê que não vão inspirar-se no ato único europeu que identificou, quer dizer, nem é preciso ir ao Draghi, não é?
7: Eu aí estou completamente de acordo. Não posso estar mais de acordo.
6: Mais é verdade, simples,
7: é verdade,
6: não é?
7: É verdade. É verdade, pois há a tentação, e essa é indiscutível, vamos lá ver, há a tentação de querer dar resposta a tudo, e sobretudo quando as coisas são sensíveis, de querer mostrar que...
6: E aí estamos... talvez excesso de funcionários explique.
7: Talvez, mas... Eu sei, mas já há menos, já há muito menos, já não é a função pública de há 40 anos. Já é uma função pública europeia muito diferente, muito mais precária em muitos aspectos.
6: Pois tu conheces bem isso.
7: Eu sei, mas continua. Mas deixa-me só dizer-te uma coisa. Mais uma vez, quando ela falou dessa questão da burocracia, ela fez questão de frisar, ela disse, mas os Estados-membros têm de fazer o mesmo. Enfim, eu ouvi isto em tradução, infelizmente, não ouvi nas línguas originais, justamente para evitar esse problema do alemão, mas trata-se disto que ela disse, mais ou menos. Mas repare, depois quando ela fala da China, só para dar um exemplo de onde eu acho que, apesar de tudo, alguma prudência, o que ela diz sobre a China é, bom, é verdade, temos um déficit diário, é assustador, como também já foi dito, 1.000 milhões de euros por dia. Bom, é assim, uma coisa que é preciso, não se consegue perceber muito bem. Mas o que ela diz, que a solução e aquilo que ela diz que está a ser feito, ela diz que está a ser feito, eu confesso que não sei, não estou dentro destas negociações, não participo nelas, mas que é um trabalho conjunto com a China para reequilibrar este déficit, para reequilibrar estas relações, sobretudo porque o problema da China também começa a ser agudo, ou seja, a China também começa a ter um problema demográfico e um problema de produtividade também, que está a diminuir. Portanto, a tendência é perigosa. Depois, porquê? Porque a China tem, a Europa depende de 90% da China para as terras raras, por exemplo. Ela disse que vão criar uma corporação europeia de empresas para trabalhar nesta matéria, para tentar...
6: Pois, mais uma burocracia. É criar instituições em cima de instituições, projetos em cima de projetos, estás a ver? Isso faz com que a atenção divirja quando nós estamos a enfrentar desafios brutais de autonomia estratégica europeia, autonomia e defesa estratégica. Não,
7: não, mas é todo o discurso dá a volta dessa questão.
6: Sim, claro.
7: E nesta matéria, já agora voltando a isto, à questão da economia, que é a tua área de crescimento e onde tu trabalhas há muitos anos, Repara, o problema da Europa é um problema de facto de investimento. Muito do capital gerado na Europa serviu para investir nos Estados Unidos.
6: Exato,
7: nos últimos
6: é verdade,
7: anos, como
6: é verdade,
7: sabes,
6: sem
7: muito
6: dúvida,
7: bem, não é?
6: Portanto, exatamente.
7: Ora bem, o que é que ela no fundo
6: veio aqui dizer? E a questão é porquê, não é?
7: E a questão é porque, claro, é muito, em grande parte por causa da questão da burocracia e das dificuldades que são postas, eu sei, evidentemente. Mas, no fundo, há aqui também uma outra dimensão. Aliás, nós temos uma comissária nessa área. A importância da união da poupança e dos investimentos, etc. E, portanto, para atrair investimento é preciso desburocratizar, é preciso atrair capital e é preciso... Ela depois, afim, deu aquele exemplo daqueles dois jovens que criaram aquela startup. A Europa tem que fazer, porque a Europa tem capital, a Europa tem ainda o maior mercado interno do mundo, com grandes problemas, também estamos de acordo com isso. Mas olha, só para te dizer... Diz, Ana.
5: A Europa tem capital, mas um dos problemas que está por resolver, eu não enfim, como te disse, não consegui ouvir todo o discurso, há um trabalho que até está a ser feito pela Comissária Portuguesa, ela referiu-se a isto aqui há uns tempos, numa intervenção que fez já não sei em que país, a von der Leyen, e que é basicamente um trabalho que está a ser feito para se mobilizar o investimento e ele não ficar preso em depósitos bancários, digamos assim, ou ser canalizado
6: para
5: outros países.
6: Quem era o que o Paulo estava a referir?
5: Portanto, ela não fez grande... Quer dizer, há muito... E esse trabalho tem a ver, basicamente, com termos um... Não é... Há uma coisa que há muitos anos nós temos consciência. O nosso financiamento das empresas é feito por empréstimos bancários e não feito por investimento na Bolsa. E o investimento na Bolsa é um investimento que implicando riscos, é muito mais, digamos... É muito mais amigável para as empresas, porque não quer dizer, o próprio risco de
7: não ficam presos pelos juros.
5: Não ficam presos pelos juros,
6: Manel,
5: não é? Pagarão dividendos se aquilo correr bem.
6: O caso mais dramático é o caso das startups, que se querem crescer têm de ir para os Estados Unidos.
7: Exatamente. Mas deixa-me só dizer
5: isto que penso que é o que está fazendo a Elisa Albuquerque. É uma coisa que, como visto, quando a Presidente falou disto num discurso, enfim, de uma forma indireta, caiu Carmen Trindade. Não sei se te recordas, foi agora
7: eu
5: em agosto,
7: sei, penso eu. Adé Manuel, tens toda a razão, mas deixa-me só dizer-te uma coisa. Essa é um dos grandes... Aliás, já falei com a Maria Luísa Albuquerque umas vezes, e o problema fundamental é que há muitos obstáculos, muitos bloqueios que não são da Comissão, que são de facto dos Estados, e de alguns Estados que não têm muito interesse em estar a pôr em comum os seus mercados de capitais, porque esse é um dos grandes objetivos, e aliás faz parte do mandato desta Comissão para a totalidade do seu mandato. E portanto, esse é um dos desbloqueios que têm que ser conseguidos, mas não é um desbloqueio que a Comissão consiga sozinha. Não é. Portanto, o que ela veio dizer foi isso. O que ela veio dizer é precisamos de fazer isso e depois disso outra coisa. Já agora que também tem a ver com isto que estamos aqui a falar, que para mim é o nó-górdio desta questão toda. É que tem que haver vontade política e vontade até económica, se quisermos. Mas, por exemplo, a questão dos recursos próprios. Ela voltou a falar disso. Vai passar despercebido, eu acho que ninguém vai falar quase em lado nenhum porque não é importante. E contudo é essencial. Nós estamos a falar de um orçamento que continua a ser em percentagem o mesmo que era há 40 anos. Não mudou. A Europa cada vez mais complicada com estas necessidades todas e, portanto, sem esse tipo de apoio público, para todos os efeitos que é isso que ele é, também é difícil. Mas a harmonização, a união do mercado de capitais, a união das poupanças, dos investimentos, etc., eu acho que é um ponto fundamental. Isto no que diz respeito à economia. Mas ela falou de outras coisas. Por exemplo, ela fez aqui, e mais uma vez, acho que não sei. É porque, de facto, é verdade. Eu estou de acordo convosco, que é um discurso com tantos pontos, a certa altura damos atenção a uns e esquecemos os outros, não é? Nesse caso, falamos do Marco Carne, que é talvez o ponto... não sei, politicamente mais interessante.
4: Queria perguntar-lhe isso, precisamente, o que significado é que
5: já
4: tem...
5: Já houve um tropeção diplomático, mas enfim.
7: Já houve um tropeção diplomático, eu sei. Não, mas é porque de facto esta questão da associação...
4: Sim,
7: enfim,
4: de convidar o Canadá para membro associado da União.
7: Coisa que aparentemente tem estado a ser discutida há algum tempo. E que aparentemente também o Canadá diz que isto foi uma ideia da Europa, sendo que a Europa não tem um recurso, ou seja, não tem um instrumento para concretizar, exatamente.
4: Portanto, teria de haver uma revisão dos tratados.
7: Bem, a coisa que nós sabemos neste momento é que se há alguma coisa impossível
6: mais
7: na Europa, se há a coisa mais difícil.
4: Sim.
7: Neste momento não sei muito bem qual poderá ser mais. Mas há outras coisas que se podem fazer. Eu aí, por acaso, confesso que fiquei surpreendido quando ela disse isso. Porquê? Porque, de facto, isso parecia-me até ser, do ponto de vista dos canadianos e de Mark Carney, uma linha vermelha, ou seja, o Canadá não... Ele não tem mandato para isso, a Europa não tem instrumentos para isso, faz um bocado, é um bocado estranho. Se pensarmos em associação num sentido, digamos, informal, ou outro termo, se calhar assim, estar a criar aqui uma lógica de um instrumento novo, de uma realidade nova jurídica que liga as duas partes, enfim, acho que foi arriscado, foi longe demais, enfim, chamar-lhe-ia talvez aqui um tropeção diplomático.
5: Não, o tropeção diplomático teve a ver com outra coisa, porque von der Leyen tinha o avião marcado para regressar a Bruxelas hoje e teve que desmarcar o avião e ficar a dormir em Estrasburgo, senão não assistiu ao discurso do Carmen. Convidou-o e depois disse embora.
7: Mas mudaram a tempo. Estamos a ser muito maus aqui. Não, mas eu quando falo em opção diplomática, falo no facto de me parecer, e pelo menos as coisas que eu fui sabendo e li, que havia da parte da delegação canadiana, e enfim, tem havido negociações há algum tempo, uma oposição a essa ideia da associação. Portanto, as duas, uma, este discurso significa que cederam, que aceitam essa ideia, ou se não aceitarem, enfim, parece-me um bocadinho mais complexo. Mas há só um ponto que ela referiu, que foi aqueles dois pontos de inflexão que eu acho que são cruciais, que é as alterações climáticas e a inteligência artificial. E ela aí foi bastante, desenvolveu bastante o tema, falou dos incêndios, obviamente, a propósito depois fez aquilo que tem sido feito em todos os discursos da União, que é falar de pessoas e tê-las lá e, enfim, homenageá-las como aquele bombeiro dinamarquês Runa, como está mãe, o irmão, etc. Isto naturalmente levou um aplauso de pé e estes discursos precisam dessas coisas, desses momentos, mas isso já é a parte, digamos, mas é a parte do ritual,
6: claro,
7: não é?
6: Claro, da ritualização, sim.
7: Exatamente. Muito bem. Portanto, as alterações climáticas, ela pôs o acento tónico, a mitigação e adaptação, não é? Nesses dois conceitos, e disse que a Europa é líder nessa matéria, quer continuar a ser líder nessa matéria. Uma coisa que ela não disse, eu pelo menos não ouvi, pode ser que tenha escapado, ela não disse que não consegue fazer isso sem os outros, isso não disse, mas falou do que a Europa vai fazer, da criação de uma equipa de especialistas, acho que cá está mais uma burocracia, uma forte europeia de combate contra incêndios e de prevenção, sim, etc., de intervenção rápida. Enfim, tudo isto acho que faz todo sentido e mais uma vez é relevante. Depois se concretiza ou não, vamos ver. E depois a questão da inteligência artificial, não é? Me pareceu também um ponto muito, muito importante deste discurso todo. Mas ainda em relação ao Canadá, que estavas a perguntar, o Canadá é obviamente, sobretudo, a presença de McCartney é muitíssimo importante, foi muitíssimo relevante em tudo isto, é um sinal de que de facto há esse alinhamento, enfim, se quisermos, das potências médias, não é? Que foi o discurso do McCartney. E essas potências médias, nas quais contam os países europeus, já agora, representados pela União Europeia, solidificarem, consolidarem, aprofundarem os seus laços económicos e, inclusive, a nível da segurança. Ela também propôs nessa área uma nova realidade institucional, não é? Esta uma união de segurança com a União Europeia, com o Reino Unido, o Canadá, e não sei quem, a Noruega, acho que, enfim, mais uns países. No fundo é aquela coligação das vontades. Mas sinceramente, acho que foi eu sou, de facto, otimista em relação a isto, além de... acho que... e o novo Congresso Europeu para o ano que vem. Acho que isto é muito importante para comemorar o aniversário do Tratado de Roma.
6: Olha, eu admiro como é que consegues continuar a ser otimista.
4: Valsano, muito obrigado por ter juntado a nós.
7: Obrigado.
4: Contra a corrente. Estamos a olhar para o discurso da União de Ursula von der Leyen. O próximo convidado do Contra a Corrente é o André Pinção Lucas, diretor executivo do Instituto Mais Liberdade. Bom dia, André.
8: Muito bom dia.
4: Foi um discurso... Como é que como é que designaria este discurso otimista, realista, que projeta um futuro risonho para a Europa?
8: Como vejo, muito obrigado pelo convite, como vejo um lado mais, pessoas mais otimistas e mais pessimistas, deixem-me dar aqui pontos que eu acho positivos e pontos de facto menos positivos. Desde logo, há que notar que há claramente uma narrativa, uma comunicação, um discurso pré-Draghi e pós-Draghi. Obviamente estou a falar do relatório Draghi. Houve uma mudança, houve uma inversão no discurso. Não estou aqui ainda a falar da ação, mas no discurso houve uma mudança. Já houve também no ano passado, este ano também. Ou seja, um discurso de reconhecimento de enormes barreiras regulatórias, da complexidade da União Europeia, de que é preciso estimular a economia, é preciso estar... no pelotão da frente da inovação, da inteligência artificial, uma série de pontos que estavam em destaque no relatório Draghi, e muito também de olhar mais para dentro e de fortalecer a Europa, e estamos sempre aqui dependentes, sobretudo, dos Estados Unidos. Houve esta mudança de discurso que me parece positiva, e já tinha havido, e por isso houve ali umas sementezinhas que ficaram do relatório Draghi, e ainda bem.
4: Portanto, algum realismo.
8: Sim. Mesmo que isso leve às vezes a um discurso mais pesado, porque isso leva a partilhar e a evidenciar fragilidades, mas que são reais e que vale a pena evidenciá-las.
6: Sim, há pelo menos essa vantagem, terem reconhecido que temos um problema, excesso de burocracia.
8: Sim.
4: Agora a questão é, vai a Europa para além do, como dizia há pouco a Helena Garrido, diagnóstico.
8: Esse é o ponto. De facto, nós temos aqui desafios muito grandes. Só para termos uma ideia, quando falamos do mercado único, ou do suposto mercado único, estamos a léguas do que são os Estados Unidos. Não é comparável, e os números são muito evidentes. O comércio, para termos uma ideia, o comércio entre Estados na União Europeia é menos de metade do comércio entre Estados americanos. É menos de metade. A diferença é abissal. Obviamente que o contexto são estruturas diferentes e por isso seria difícil igualar, mas ainda assim temos aqui um gap muito, muito grande. E passa por uma série de bloqueios e dificuldades para chegarmos a este tal mercado único, que ainda falta muito para lá chegarmos. Mas por um lado, há esses aspectos que eu disse há pouco que me parecem positivos. Menos positivo, uma tentação constante, apesar de reconhecer, por um lado reconhecem os pontos referidos por Draghi, mas por outro há sempre a tentação de interferência em políticas que deviam ser locais ou nos países, como já foi aqui falado, sobretudo políticas sociais, políticas relacionadas com a pobreza, políticas relacionadas com a habitação. A habitação até é um exemplo interessante, mesmo a nível nacional. Muitas vezes até devia ser ainda mais local. Dou um exemplo muito concreto, o alojamento local e as licenças de alojamento local, mesmo isso, sou da opinião que mesmo a nível nacional não devia ser definido centralmente em Lisboa,
4: devia ser conselho.
8: Cada município conhece a sua realidade. Pois a habitação é um exemplo paradigmático, pois há aqui uma interferência que não só desfoca a União Europeia e daquilo em que deve acrescentar mais valor, que nós devemos apostar.
4: É a velha tentação do dirigismo, não é? A partir de Bruxelas.
8: Sim, mas o grande valor acrescentado, nós devemos apostar na Europa, onde ela pode acrescentar valor, e onde a escala acrescenta valor, e deixar para os Estados onde a atuação local faz muito mais sentido, e estas são matérias onde de facto devia ser mais local.
4: Vamos guardar, André, o que tem para dizer sobre o discurso de Ursula von der Leyen para a segunda parte do Contracorrente. Vamos fazer aqui uma pausa, regressamos já a seguir. Até já.

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1: 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São 5 horas. Bom dia, eu sou a Teresa Freire, são 5 da manhã, hora de atualizar a informação. O PS dá luz verde à Comissão Parlamentar de Inquérito aos Exames Nacionais. Ontem à tarde, na Assembleia da República, o Partido Socialista tinha já admitido a necessidade de ouvir o Ministro da Educação. Já à noite, o Secretário-Geral Socialista assumiu, em entrevista à SIC Notícias, que vão mesmo aprovar a Comissão de Inquérito aos problemas registados com os Exames Nacionais. José Luís Carneiro aponta como razões ao voto favorável o desmantelamento do Ministério da Educação e a opção de Fernando Alexandre de avançar para uma reforma, apesar dos alertas. Na terça-feira, o Chega já tinha anunciado o voto a favor da CPI. As confederações patronais afastam uma revisão em alta do salário mínimo para 2027, além do já acordado, os 970 euros. O governo não diz que sim nem que não, mas afirma que está sempre aberto a rever acordos na concertação social, apesar da revisão do aumento do salário mínimo nacional não estar neste momento prevista. A popularidade do Presidente da República aumentou desde que foi eleito em fevereiro, ainda assim fica abaixo do arranque histórico de Marcelo Rebelo de Sousa. Após 6 meses de mandato, António José Seguro tem quase 70% de aprovação dos portugueses, que contrastam com os 90% do antecessor. A sondagem da Pitagórica para a TVI, CNN e Nascer do Sol, divulgada em setembro, mostra que apenas 20% desaprova o trabalho feito pelo atual chefe de Estado. Entre o eleitorado feminino e masculino, António José Seguro tem uma maior taxa de aceitação junto das mulheres, 71%, enquanto a avaliação positiva junto dos homens está nos 66%. Esta é uma análise que pode ler com mais detalhe no site do Observador. O artigo é assinado pelo editor de política, Rui Pedro Antunes. A vice-presidente do PSD acredita que o antigo primeiro-ministro, Pedro Passos Coelho, se sente injustiçado e que será por isso que diz coisas que Leonor Beleza não compreende. Em entrevista à jornalista Fátima Campos Ferreira, no programa Primeira Pessoa, da RTP, a conselheira de Estado considera que Passos Coelho nunca ultrapassou a forma como foi tratado depois de vencer as eleições legislativas de 2015, que deram lugar à geringonça. Na atualidade internacional, Donald Trump critica a decisão da Reserva Federal Americana que decidiu aumentar a taxa de juro em 25 pontos. O Banco Central mais poderoso do mundo colocou as taxas de juro no intervalo entre 3,75% e 4%. Esta é a primeira vez desde 2023 que a taxa sobe e as previsões entre os responsáveis do Banco Central apontam para mais uma subida até ao final do ano. Na rede social Truth Social, o presidente norte-americano

0: Ruben Amorim explica que a formação italiana perdeu o controle do jogo logo depois de sofrer o primeiro golo. Após o triunfo em Milão, o Benfica soma agora 3 pontos na Liga Europa. Para esta quinta-feira está agendada a estreia do Torriense na competição. A equipa portuguesa vai até à Noruega para defrontar o Lillestrøm num encontro que arranca às 8 da noite. Ponto final nesta Sense das 5 da manhã. A informação está de regresso às 6 em ponto com o jornalista Miguel Gato, antes a segunda parte do Contracorrente.
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2: Segunda parte do Contracorrente, hoje sobre o discurso do Estado da União, de Ursula von der Leyen. Helena Garrido, tiveste a oportunidade de ir ouvindo o discurso de Ursula von der Leyen esta manhã no Parlamento Europeu em Estrasburgo. A partir das palavras de Ursula von der Leyen, dirias que a União está de boa saúde e recomenda-se?
3: Primeiro, eu não ouvi o discurso, tenho estado a lê-lo aos bocados. O que me parece é que se mantém o problema central, que é a incapacidade de acelerar a execução do caminho que está desenhado. De facto, como aliás o André disse na primeira parte, há aqui uma inversão. Até ao ano passado, a Europa era muito uma Europa de construir regulamentos em cima de regulamentos. Agora, pelo menos, já temos um diagnóstico, já. É um progresso, desse ponto de vista, do copo meio cheio. Há um progresso, há um diagnóstico, há uma identificação, do seu problema, já percebeu quais são os seus problemas. A questão agora é se consegue ou não resolvê-los. E não me parece que o consiga resolver por uma questão de fundo, e por isso é que olho frequentemente para a Europa numa perspectiva menos otimista, que é o próprio sistema, a arquitetura da União Europeia não tem dentro de si mecanismos que lhe permitam autocorrigir. E quando uma arquitetura não tem mecanismos que permitam que se autocorrija, a perspectiva não é muito animadora. O sistema está bloqueado. E porquê que eu digo isso? Porque, primeiro, a Presidente da Comissão tem várias tentações de responsabilizar todos os outros, não é? A culpa é do Conselho, dos países, a culpa é do Parlamento Europeu. Ela não diz isso explicitamente, mas, de alguma forma, a ausência de capacidade que ela tem, a capacidade dela é executiva, basicamente, o bloqueio que encontra, é ela até pode ter toda a razão, mas ao ter toda a razão, aquilo que nos está a dizer é que aquela arquitetura está autobloqueada, bloqueiam-se mutuamente. Ou por causa dos países, ou por causa do Parlamento Europeu, ou por causa da burocracia, há aqui uma espécie de sistema de bloqueio. E nesta tentativa também de agradar a todos, que é o que se vê também no discurso, atira-se para uma variedade de objetivos, muitos deles que entram em contradição com os compromissos de simplificar e regulamentar menos. É preciso recordar que este objetivo de regulamentar tem origem na Comissão Barroso. Uma das primeiras pessoas que falou na necessidade de se começar a olhar para o excesso de diretivas e regulamentos que a União Europeia fazia foi o então Presidente da Comissão Europeia, José Manuel Durão Barroso. Depois entrou, veio a crise financeira e essa agenda, essa prioridade teve de cair. Mas nós temos essa agenda desde essa altura. Não é uma agenda nova que tenha surgido apenas com o relatório Draghi. Não é apenas isso. O que me parece é que, primeiro, é o autobloqueio. Segundo, demasiados objetivos. Quando nós nos

0: devíamos centrar fundamentalmente em dois objetivos, que é a defesa e segurança das fronteiras europeias, quer em relação à imigração, quer em relação à ameaça que constitui hoje a Rússia para a União Europeia, e a autonomia energética e a aposta na tecnologia. E para esses dois objetivos, construir um conjunto de instrumentos. Agora, quando a Europa, a União Europeia, se perde em agora regulamentar as redes sociais por idades, ou há dias o pacote sobre habitação, e se esquece de um princípio basilar que é fundador da Comunidade Económica Europeia e que depois foi aprofundado com o Ato Único Europeu, que é o princípio da subsidiariedade, ou seja, cada diploma devia-se olhar para ele e avaliar se aquilo tem escala para ser um problema resolvido a nível central. O André falou da necessidade de escala para se concluir isso, ou se, pelo contrário, é um problema que é muito melhor resolvido a nível local. A questão dos bombeiros, como o Zé Manel há pouco referiu, é outra questão. E estamos aqui num paradoxo, ou seja, é preciso simplificar, é preciso focar em dois grandes objetivos, mas a União Europeia diz que vai fazer isso e depois entra em contradição ao colocar na agenda mil e um objetivos e avançar para medidas e para planos que não respeitam sequer o princípio da subsidiariedade.
1: Tornou-se uma espécie de cebola a Europa, com muitas camadas.
0: Tornou-se. Eu, por razões até que durante muitos anos dei aulas de jornalismo em instituições europeias, fui acompanhando esta evolução da Europa. E o que me impressiona mais hoje, já não vejo com detalhe, é, que eu acho que é simbólico, é os sites da União Europeia. É uma Babilónia. Eu penso que os sites da
1: profusão,
0: União Europeia,
1: não é?
0: São bem um exemplo daquilo em que se tornou. É um labirinto. É um labirinto de não se consegue. Aquilo que aqui há 20 anos conseguia encontrar facilmente na comunicação da União Europeia, nomeadamente da Comissão Europeia e através das direções gerais, podem dizer, foi o alargamento. É provável. Mas aquilo transformou-se num labirinto e é muito menos transparente do que era. Aqui há uns anos era facílimo saber quantos funcionários tem a Comissão Europeia. Hoje é super difícil conseguir chegar a esses valores. Portanto, há aqui um labirinto que foi criado, que infelizmente, porque o projeto europeu é fundamental para a Europa, que infelizmente faz com que se olhe para este projeto como um projeto que vai ter muita dificuldade em se autocorrigir. E exatamente pela complicação que se foi gerando, pela quantidade de entidades e organizações que têm dentro de si, que têm elas próprias funcionários, que têm de garantir que são necessários. E eu confesso que cada vez que falamos da Europa, eu só me lembro de um texto aí dos anos, finais dos anos 70, início dos anos 80, do professor Aníbal Cavaco Silva, que se chama Políticos, Burocratas e Economistas, em que cada um tem a sua função objetiva. O burocrata tem a função objetiva de garantir que ele continua necessário, não é? E aquilo, a partir do momento que nós construímos a burocracia europeia, construímos essa, o burocrata tem de garantir que ele continua a ter o seu emprego. E por isso é que me parece que não vai ser fácil a União Europeia autocorrigir-se. Espero estar enganada.
1: André, há pouco sublinhava aqui o facto de depois da produção do relatório Draghi, a atual Comissão Europeia ter mudado um pouco o tom do discurso e ser hoje mais realista, mas encontrou hoje no discurso de Ursula von der Leyen algum indício de que pode vir a estar por aí a caminho uma eventual reforma das instituições europeias ou não?
2: Sobre isso não estou tão otimista. E mesmo em relação ao relatório da Águia, sublinhei que há claramente uma mudança de discurso, mas falta passar do discurso à prática. Há um índice muito interessante, que é o Draghi Implementation Index, que foi lançado por dois think tanks, um belga e outro grego, que basicamente pegaram no relatório Draghi e identificaram 383 recomendações desse relatório, e estão periodicamente a avaliar quais dessas recomendações já foram implementadas ou não. E passaram mais de dois anos, e o nível de implementação é de 15%. 15% ou 16%, que é muito, muito fraco.
0: Não é mau, André.
2: Mas muitas das recomendações são recomendações relativamente rápidas de executar. E há muitas recomendações que ainda não foi feito rigorosamente nada, outras estão em curso. Eles avaliam tudo isso e é interessante.
1: Eles apontam explicações ou fazem apenas uma contabilização? Apenas, entre aspas, uma contabilização?
2: Não, fazem apenas uma contabilização, mesmo assim já lhes deve dar muito trabalho, imagino eu, e avaliam o estado de cada uma delas e têm lá a lista toda. Mas preocupa verificar que duas das áreas onde estão mais atrasados é a área da energia, que é a área onde tem mais recomendações, pelo menos desta recolha que eles fizeram do relatório Draghi, e a área da parte do digital e tecnologia. Estas áreas praticamente não foi nada implementado e há muitas coisas que, nem sequer se começou a fazer nada. Há de facto aqui um caminho ainda longo, obviamente não seria fácil implementar tudo de uma vez. Mas como eu falava há pouco e complementando, ainda que haja uma mudança de discurso, depois há as tentações habituais, tentação de algum protecionismo, de indústrias, começa a ver-se ali no discurso, há uma tentação de vamos lá proteger e tentar proteger que há algumas indústrias, no fundo fechar um pouco a União Europeia, e no final do dia quem perde com isso acabam por ser os consumidores. E por isso há essa tentação que vai em linha, em grande parte, com a política nos últimos anos de Trump, nas últimas décadas, e há também um índice interessante que mostra isso. Nunca houve tantas políticas comerciais restritivas a nível dos países, como agora, em grande parte, por causa dos Estados Unidos. Mas nós acabamos por tentar imitar as mesmas medidas que não vão ter resultados positivos. E depois, sabemos que uma das grandes mudanças económicas, sociais, tecnológicas, a todos os níveis, nos próximos anos, décadas, será a parte da inteligência artificial. Inteligência artificial é essa onde a União Europeia está ausente desse comboio. Olhamos para as grandes empresas de inteligência artificial no mundo e não há empresas europeias. O investimento é todo em empresas americanas e depois com uma ou outra chinesa lá pelo meio. E a Europa está totalmente fora. E a principal coisa que o von der Leyen disse é que quer que a União Europeia seja líder da segurança de inteligência artificial. Eu reconheço a preocupação com temas de segurança com a inteligência artificial, mas nós nem sequer estamos no comboio da inteligência artificial, nós temos um problema ainda maior, que não temos um ecossistema económico, empresarial e de inovação que esteja a facilitar o crescimento e aparecimento de empresas de AI, porque o capital e o investimento de capital não está cá. Se olharmos, por exemplo, para o investimento de venture capital, que no fundo acaba, é um modelo de investimento que acaba por focar-se muito em empresas com potencial de crescimento, Se olharmos para venture capital, a União Europeia tem cerca de 10% do investimento a nível mundial, e os Estados Unidos têm mais de 50%. Por isso nós temos aqui uma fragilidade muito grande, e por isso parece-me que tem sido difícil converter algum daquele discurso que mudou e bem pós-Draghi para ações, porque inevitavelmente caímos sempre nestas tentações. E E por isso, voltamos ao tema do mercado único, de ter de facto um mercado único, ou com menos barreiras para as empresas, até para os cidadãos, e tanto para empresas como cidadãos, sabe, agora para terem uma ideia, para um cidadão mudar de país na União Europeia, em média, segundo acho que são os dados do FMI, custa cerca de 8 vezes mais, em termos de esforço, etc., do que mudar entre Estados americanos, juntando aqui toda a burocracia, etc. E para as empresas é o caos. O FMI estimou qual é que seria a tarifa equivalente pela chatice de uma empresa operar em bens, não estou a falar de serviços, noutro Estado europeu. E estima que seja o equivalente a 44%. Ou seja, uma empresa portuguesa e para outro país da União Europeia é o equivalente a pagar uma tarifa de 44%. O equivalente, em termos de burocracia, etc.,
0: está a ver, André.
2: Para só para acrescentar, para termos uma ideia, nos Estados Unidos a média de uma tarifa equivalente, segundo também o FMI, é de cerca de 15%. Por isso é difícil competir assim. É difícil.
0: Não, e é só colocar a questão, reforçando o seu raciocínio, que é: estamos muito preocupados com as tarifas que nos aplicam a nós próprios, quando temos um potencial de crescimento interno muito significativo com a correção dessas barreiras, não é? Agora, eu admito que há já aqui um problema dos próprios países estarem ainda a tentar garantir alguma proteção dos seus mercados, e nós assistimos Sim. isso também às vezes em Portugal.
2: E a Presidente da Comissão Europeia disse uma coisa, e com razão, e fê-lo bem, que reconheceu que há um problema de surge nova legislação europeia de Bruxelas e chega aos países, e muitos dos países depois colocam ainda mais legislação por cima, por isso já vem burocracia de Bruxelas e os países ainda complicam mais, e ela mostrou-se preocupada com isso, tentar combater um pouco isso e tentar por dois motivos: por um lado, para haver uma maior harmonização das regras, da legislação, para ser mais fácil uma empresa operar noutros países, e também para reduzir esta tarifa implícita e todo este peso.
0: Mas ela tem uma maneira muito fácil de fazer isso, que é, não sei se é fácil, se calhar estou a precipitar-me, que é, em vez de criar diretivas que dão margem aos Estados para introduzir as suas alterações, legislar com regulamentos, não é? Aí é muito mais, e avaliar até que ponto é que é muito mais fácil, é muito melhor legislar por regulamento, mas aí não sei se é possível, possível, porque há limites nos tratados europeus.
2: E gostava que olhássemos até para dentro, para nós, Portugal, porque este contexto todo e estas dificuldades prejudicam sobretudo países que não digo que sejam mais pequenos, Portugal está entre a média dos países europeus, ou pelo menos a mediana dos países europeus, mas acaba por não nos favorecer de todo, que precisamos de empresas capazes de se internacionalizar, que não dependam apenas do mercado doméstico, que não é muito grande, por isso países como nós sofrem mais destes problemas. E depois, ainda há pouco, no intervalo, eu estava a olhar para a televisão e a Presidente da Comissão Europeia estava a falar, mas estava sem som, e por isso chamou-me a atenção até o discurso dela, que é outro ponto que não foi tipo que a Helena há pouco falava em parte, que há aqui um problema de comunicação da União Europeia, até da Presidente da Comissão Europeia e dos organismos europeus perante o cidadão. São organismos muito burocráticos, fechados em si, não estão virados para o cidadão. Todo o discurso é muitas vezes técnico e depois vai-se ela, no discurso todo dela, disse: fizemos isto com os nomes todos pomposos, ninguém percebe muito bem o que é que aquilo é, foi uma pessoa depois tinha de investigar, fizemos isto, aquilo. Há um distanciamento do cidadão brutal. E esse é um problema, e estava a falar que estava a olhar para ela, porque mesmo a linguagem corporal não ajuda, há toda há toda uma alteração que devia ser necessário fazer, tanto na comunicação, há pouco a Ana falava, nos sites, a comunicação escrita, a comunicação oral. A União Europeia existe para servir os cidadãos. Os cidadãos têm de perceber o que é que está a ser discutido ali, o que é que está a ser feito, que impacto é que aquilo tem nas pessoas, para poderem escrutinar, para poderem opinar, para se antecipar as pessoas e empresas. E eu acho que estão ali fechados naqueles edifícios da União Europeia, e entre eles, se calhar, entendem-se mais ou menos, mas aquilo não sai dali.
1: Esperemos que não criem um organismo para tirar o pó aos outros organismos.
0: Em matéria de comunicação, fizeram, pelo menos na minha perspectiva, os extremos. Ou é uma comunicação tralalá, não é? Muito tralalá e cheio de bonecos, ou é uma comunicação altamente tecnocrata, não é? E isso não comunica com o cidadão médio.
2: Não comunica, como uma pessoa ouve o discurso dela, e eu percebo os claramente pessimistas, porque é um discurso muito pouco inspirador. Muito pouco, que uma pessoa não sai dali com grande otimismo. Percebe que estão a ser feitas algumas coisas, mas...
1: É a frieza nórdica, André, possivelmente, não?
2: nós portugueses não conseguimos acompanhar.
0: É alemã, sim. que é igualmente, não é? Muito by the book.
1: Rígida, sim.
0: Exato.
2: Sim, é verdade, mas precisamos de dar aqui uma mudança grande na União Europeia, nas ações, na comunicação,
0: André,
2: para fora.
0: O André acha que a União Europeia tem mecanismos internos para se autocorrigir?
2: Não me parece, ou pelo menos parecem-me escassos. Toda a União Europeia e os seus Estados-membros estão montados de forma a que a autocorreção existente é de meter mais coisas por cima. É a tentação natural tanto da União Europeia como dos seus Estados. E por isso é que há um desfazimento grande entre o discurso que, como eu disse, via algumas partes positivas, mas depois a ação está muito aquém disso. E por isso temos desafios grandes. Foi o que a Helena referia, temos desafios grandes energéticos, a parte tecnológica, a parte de defesa, de imigração.
0: Se pelo menos são dois pilares, não é muito mais do que isso, não é?
2: É ponto...
0: defesa e segurança das fronteiras e do país e da União Europeia, porque uma das coisas mais impressionantes, há várias coisas impressionantes, claro, não vou dizer que é a mais impressionante, porque há outras mais dramáticas até, do que se passou em Ceuta, é, em direto, o mundo viu a incapacidade de um país defender a sua fronteira. É extraordinário como é que nós não ficamos preocupados com isso. Uhum. Há um país da União Europeia que foi incapaz de defender a sua fronteira. Isto transmite uma mensagem que é de uma fragilidade assustadora, não é? Eu não consigo entender como é que nós não estamos preocupados com as mensagens que, na prática, estamos a transmitir ao mundo.
1: Este
0: foi das mais dramáticas, mas depois temos a sucessiva provocação, que tem de ser esse o nome que se dá, da Rússia a entrar pelo espaço europeu. Ainda ontem tivemos mais um evento desses, e eu sou incapaz de, às vezes, não pensar que aquilo é risota,
1: sim,
0: não é? É ouvir a União Europeia a fazer declarações proclamatórias em Bruxelas. Eu não quero ser dramática nem até concorrer com o Zé Manel no pessimismo, não é? Mas, de facto, o projeto europeu é demasiado importante para ser comido, para entrar neste processo de autofagia da sua própria a burocracia, que não consegue perceber quais são os objetivos essenciais e deixar de cair toda a outra loucura em que se transformou a regulamentação europeia.
2: O problema começa exatamente aí, nas bases, nos alicerces deste projeto europeu, onde me parece que há um desalinhamento brutal entre aquilo que eu ouço e que se faz, e que pelo menos eu acho que deveria ser o projeto europeu, e como a Helena diz bem, deveria ser focado em 3, 4, 5 temas-chave. Que são temas-chave, e é aí que a União Europeia, como eu falava há bocado, através da sua escala, deve atuar e tem muito mais traz muito mais valor acrescentado aos seus Estados-membros, e deixar-se de se meter e perder o foco numa série de outras matérias que devem ser tratadas localmente, que não faz parte deste conceito de projeto europeu, e que há realidades locais que quem conhece melhor do que ninguém são os países, as suas regiões, etc. Mas como há um desfoque total, estas pessoas tanto olham para o tema da imigração como se falava há bocado, para o tema da habitação e não estou a dizer que o tema da habitação não seja importante, não. Quando se refere à importância da subsidiariedade e de transferir para os organismos locais, não quer dizer que os temas sejam menos importantes, mas não. Há maior valor.
1: Há realidades diferentes, não é?
2: Há realidades diferentes e há maior valor, maior eficácia.
0: Há problemas que se resolvem melhor a nível local, são igualmente muito importantes, mas resolvem-se mais a nível local, e há problemas que exigem escala, como o André... Sim. referiu, e que são
1: exigem,
0: melhor
1: exigem uma resposta europeia. Um deles será seguramente a defesa. Já temos em linha o Coronel José do Carmo. Bom dia, Coronel José do Carmo.
3: Olá, bom dia.
1: Bom dia. Enfim, ficaram aqui várias ideias expressas hoje no discurso da União de Ursula von der Leyen. A Europa necessita do seu próprio manual de resposta às ameaças híbridas, e por outro, disse Ursula von der Leyen que a Europa quer desenvolver em conjunto com a Ucrânia um sistema de defesa antimíssil, económico e modular. Era isto que a Europa precisava de ouvir nesta altura?
3: Bem, eu acho que o discurso foi realista, foi mais realista do que é habitual, mas não houve aqui nenhuma novidade, ou seja, foi aqui uma novidade na parte de uma espécie de artigo 4º, enfim, semelhante à NATO, para consultas, mas não houve aqui nada que depois se passasse aquilo que é importante, que é no terreno haver mais armas, haver mais estruturas, mais capacidade de defesa. Eu estava a ouvir aqui, estava agora aqui, parei aqui um bocadinho, ando aqui a caminhar, estava aqui a ouvir a vossa conversa, e há aqui um problema. Nós passámos, os grupos humanos constituíram-se muitas vezes, organizaram-se essencialmente para se defenderem, para se protegerem dos outros grupos humanos. E nós, ao longo do tempo, fomos esquecendo que essa é a principal função das organizações humanas, quando se estabelecem. Depois vem o bem-estar, amanteigam os canhões. E como diz às vezes o Major-General Arno Moreira, a segurança é um bem caro, e os bens pagam-se, né? Pagam-se. E nós andámos este tempo todo a pensar nisto, ainda agora a Helena Garrido estava a referir, a pensar em coisas que são importantes, mas quando a segurança está em causa, esse bem torna-se o mais importante. Nós estamos há 4 anos e meio numa situação em que somos uma parte ameaçada. Houve muitos diagnósticos, todos esses diagnósticos foram corretos, portanto, o que é que está mal, o que é que se deve fazer, mas até hoje a Europa continua numa situação em que não tem iniciativa, não consegue agir de forma proativa, reage apenas às ameaças que vão surgindo, e tarde, e mal, e de facto, como dizia a Helena, provoca risota, portanto, quem olha para nós, vê-nos como uma espécie de dodô, aquele animal que numa ilha qualquer do Índico era grande, era indefeso e acabou por ser extinto por ameaças que surgiram de repente. E para
4: não voava, ficava bem na panela.
3: Exatamente, e foi extinto porque animais mais leves e mais agressivos, mais predadores, acabaram com ele. E portanto, nós estamos um bocado assim, somos muito grandes, somos muito, muito, muito fragmentados também, é uma das nossas, é um dos nossos problemas. E portanto, eu não vi aqui nada de novo, vi aqui esta questão agora de constituir um Conselho de Segurança com o Canadá e com a Noruega, enfim, porque está aqui interesses partilhados, o Índico, o Ártico, e tudo isso é importante. Agora, como é que isto se traduz em capacidades de defesa? Eu vejo os países, alguns deles agirem, não vejo uma arquitetura que no fundo assegura a interoperabilidade disto tudo, que assegura a parte do comando e controle, as partes importantes que nós temos muita falta, as defesas antimísseis, a questão do transporte logístico estratégico, tudo isso nos falta, e falta a um nível que alguns Estados vão suprindo, mas depois não há realmente uma capacidade de integrar isto tudo. Pois há muitos direitos de vetos, a gente veta qualquer coisa nas decisões. Portanto, eu realmente estou um bocado pessimista em relação ao que eu vi. O discurso é interessante, põe um diagnóstico. Olha, eu vou dar um exemplo. No Médio Oriente, nós temos a Grécia, por exemplo, a fazer contratos para a defesa antimíssil com o sistema israelita David Sling. Temos a Alemanha também a contratar o sistema Arrow. E depois temos países europeus a boicotar completamente Israel por uma série de coisas, portanto, ou seja, tudo isto não cola bem, quer dizer, estamos a afastar tecnologias que nos fazem falta, que alguns países vão lá buscar, por certo, realmente ameaçados, e outros parece que vivem no mundo da fantasia, no mundo de Vênus, pronto, em que parece que não há ameaça nenhuma, estamos cá para trás, pelo menos nós, e quem estamos mais para este lado. E por acaso agora estou na Finlândia, estou aqui perto, mas de qualquer maneira, mas na Espanha e em Portugal senta-se um bocado longe, aqui temos uns muros a proteger-nos, portanto não temos que nos preocupar muito, temos que ir andando isto para a frente, pode ser que se resolva.
0: Sim, os espanhóis são aqueles, não é? Os espanhóis são aqueles que mais simbolizam esse ponto de estamos aqui muito longe e não temos problemas nenhums até terem esse problema na fronteira, não é?
3: Exatamente, estamos à espera que o crocodilo como os outros e nos poupa nós, gente. Mas este é o problema de sermos Estados, e uns estão mais na linha da frente e sentem de facto a pressão, sentem a segurança, sentem que é uma coisa periclitante e que pode desabar em qualquer momento. Aqui não sentimos que alguém se vai interpor entre nós, entre a ameaça e nós. E a Espanha sentiu isso agora, quando de facto foi incapaz, como disseram muito bem, de defender as suas fronteiras. Enfim, isto é impensável em alguns países que têm ameaças sérias, como é que não se defende a fronteira, porque há outros valores que nos tolhem, há tabus éticos que nos impedem de agir. E os outros sabem isso, os outros sabem que nós nos limitamos por tabus éticos que nós próprios instituímos.
0: Exploram-nos.
3: Sim, exploram-nos.
0: Qual é que considera que podia ser aqui a prioridade das prioridades, aquilo que podia fazer a diferença nesta matéria da defesa e segurança? Porque nós falamos de defesa e segurança tradicional, clássica, com militares e defesa das fronteiras, mas também falamos de defesa e segurança energética. Na prática estamos sempre a falar de defesa e segurança neste momento, não é?
3: Sim.
0: Energética, da tecnológica e terrestre e aérea, na prática estamos aqui sempre a falar do mesmo. Qual é que na sua perspectiva devia ser a prioridade das prioridades que faria a diferença neste discurso?
3: Olha, a prioridade é aquilo que a Polónia está a fazer, está a armar-se até aos dentes, está a capacidade, e a Alemanha. Então, é isso que eles estão a fazer e é isso que a Europa devia a seguir. Porque esses países sentem que neste momento está, perante eles está um dilema. Ou apostamos muito na manteiga ou apostamos muito nos canhões ou nas baionetas.
0: Uhum.
3: E sentem que têm que apostar nas baionetas porque sem essas também não há manteiga. Essa pressão, se for sentida pela Europa, se isto for... A ideia de criar instrumentos capazes de agir, de fazer frente à Rússia, por exemplo, estas guerras híbridas...
4: A Presidente da Comissão disse que era muito bom termos aumentado 80% o investimento em defesa, ou o gasto em defesa, não percebi muito bem, mas, quer dizer, se considerarmos que estamos em guerra, 80% não é nada.
3: Sim, nós estamos ainda em guerra. Mas...
4: Sim, quer dizer, a Europa, estamos quase em guerra, não é? Sobretudo percebemos que a base é muito baixa.
3: Pois, não temos base industrial preparada para integrar todas estas tecnologias, não temos sistemas de comando e controle a sério, mas também eu penso que a ideia da Europa não é criar uma espécie de alternativa à NATO, ou seja, no fundo poder agir. Eu penso que será essa a ideia, ou seja, nós não vamos descartar a NATO, não vamos descartar a dissuasão que isso nos traz, em muitos domínios.
0: Não, é no fundo criar capacidade para não depender dos Estados Unidos.
3: Próprias.
0: Não? Claro.
3: Sim, no caso com a Rússia não é preciso ganhar a guerra, não é preciso ganhar a guerra, é preciso que a Rússia não ganhe, não saia muito a ganhar com isto, ou seja, não sinta que valeu a pena E é isto que basta, ninguém quer derrotar a Rússia no sentido de mandar para as calendas, não é isto que está em causa, é a Europa conseguir fazer as coisas de tal maneira, por exemplo, esta resposta que se faz a estas ameaças híbridas, estes drones que se desviam, estas explosões, estas sabotagens, isto tem que ter uma resposta. Se não houver resposta, a resposta não tem que ser igual, nem tem que ser imediata, mas quem está do outro lado tem que sentir que isto tem uma consequência.
0: Exatamente.
3: E essa consequência deve ser calculada de modo a doer, de modo a fazer doer. E também poder ser negável já agora, portanto, ou seja, embora do outro lado saibam quem é que a fez. Se não se fizer nada, isto vai continuar a aumentar. São pequenas coisas que, no fundo, é uma gesticulação. É como alguém nos ameaça, nós ou nos calamos e aceitamos, ou então tentamos reagir e mostrar que também podemos fazer o mesmo, ou podemos fazer parecido, ou podemos prejudicar essa ameaça.
0: Não, não sobretudo a fazer nada porque se nós não reagirmos, a tentação vai ser avançar cada vez mais e o custo da reação aumenta, não é?
3: É isso mesmo, ou seja, a dissuasão só é eficaz quando o adversário teme agir. Portanto, o adversário só teme agir se nos sentir a nós como uma ameaça, senão não há dissuasão. A dissuasão é isso mesmo, é não ataco aquele indivíduo porque ele pode me responder de uma forma que eu não aprecio. Isso é que dissuade, ou seja, tem que se gastar dinheiro, tem que se ter armas, tem que se ter exércitos, tem que se ter esta capacidade de serem eficazes, de exércitos operacionais, não é apenas papel, não é só largar dinheiro em cima dos problemas, é preciso que este dinheiro seja bem gasto, interoperabilidade, sistemas de comando, aquelas capacidades que se aplicam a todos, como a defesa aérea, essas têm que ser comuns. E de certeza que haverá depois capacidade de construir Estados maiores para ordenar isto tudo. Agora, temos um problema que é o problema de uma União Europeia, que é a fragmentação, mas isso aí é a nossa, muitas vezes é o nosso potencial, mas também é a nossa fragilidade, mas com essa não, sem essa não, com essa temos sempre que contar, ou seja, os países têm capacidades, têm interesses próprios, há fragmentação de, não há tanta escala como há num poder único, mas isso é o que nós somos, não é?
0: Mas não houve nenhuma aproximação, nestes 4 anos e meio, não houve aqui nenhuma redução de barreiras em matéria de políticas de defesa, ou seja, de maior cooperação?
3: Sim, por exemplo, a questão do Schengen, um Schengen militar, no fundo, as forças poderem deslocar-se de uma forma mais livre do que há agora, porque agora para deslocar uma brigada para outro país é uma coisa, enfim, complicadíssima, obriga toda uma... Não se faz um dia, nem dois, nem três, portanto, ou seja, esta ideia de uma espécie de Schengen militar é uma ideia que já foi aflorada e parece-me correta, ou seja, no fundo as forças poderem...
0: Mas a ideia, está a ver, único. Estamos todos no plano das
3: pois
0: ideias.
3: É a ideia, sim.
0: Não houve nenhuma concretização, nenhuma medida que tenha sido concretizada nestes 4 anos e meio que tenha reduzido estas fronteiras.
3: Lá está, porque continuamos à espera que o problema apareça. Portanto, à espera que o problema apareça e que não seja preciso sairmos da nossa rotina, enfim, do nosso conforto, e eu penso que iremos perceber isso se houver algum ataque.
0: Eu imagino que aí na Finlândia o ambiente seja diferente, não é?
3: Aqui tem um grande exército, eles aqui não levam a ameaça a sério, porque sabem que a Rússia, eles já têm aqui a experiência da Carélia, perderam a Carélia para a Rússia, justamente uma situação muito parecida com a da Ucrânia, ou seja, atacaram, decretaram aqui um estado livre da Carélia, e depois a Rússia veio ajudá-los, e depois, enfim, e apoderou-se uma parte da Finlândia, que agora é russa. O sistema é o mesmo, assim, nada mudou, a gente talvez não aprende que estas coisas repetem-se historicamente e pensamos que o mundo agora...
1: Foi inventado agora, não foi?
3: O mundo
1: foi,
3: agora é diferente.
1: Coronel José do Carmo, em matéria de defesa, seria avisado que o modelo de decisão da Europa se baseasse mais na maioria qualificada e não no consenso, como tem sido até agora?
3: Sim, vamos ter que caminhar para aí, porque de facto há... Nós temos várias dinâmicas a funcionar quando analisamos isto. É a dinâmica dos Estados, a dinâmica das organizações, a dinâmica dos valores, das culturas, e muitas vezes a dinâmica dos Estados não está no mesmo valor, no mesmo patamar que está a dinâmica do coletivo. Quer dizer, nós sentimos isso até nos grupos, né? Ou seja, quando os grupos... E no caso dos Estados, as dinâmicas são diferentes, há interesses diferentes, há países que têm, inclusive, posições ideológicas diferentes, posições de valores diferentes sobre o que é segurança e sobre o que é... E depois isto varia, vai variando, há eleições, varia. Agora, de facto, se um Estado único, apenas o Estado. Olha agora com as sanções, a questão de um senhor, um oligarca, que só fez que as sanções fossem prolongadas mais uma semana, porque há um senhor que há um Estado que não concordam com o senhor Ulyanov e tal. E tudo isso, este tipo de coisas com segurança são muito mais importantes do que a parte da economia, ou seja, quando há paz, a economia é muito importante, o bem-estar. Quando a ameaça está no horizonte, isto torna-se mais importante de tudo e por isso, sim, eu penso que seria, e acho que iremos avançar mais tarde ou mais cedo para isso, para ter capacidade de resposta contra ameaças mais que se apresentem como inevitáveis e a curto prazo, de poder haver uma decisão maioritária.
1: Olhando para o panorama europeu, vê alguém a liderar esse processo de transição da decisão baseada no consenso para a maioria qualificada?
3: Eu não sei se é nível da União Europeia. Eu acho que nós temos aqui a falar da União Europeia, mas também temos que falar aqui...
1: Há dois países que têm que estar nesse diretório, chamemos assim.
3: Sim, é o Reino Unido, a Noruega.
1: No caso da União Europeia, a França e a Alemanha, não é?
3: Fora da União Europeia. Pois, mas a União Europeia também sozinha não... Ou seja, a União Europeia tem que se integrar, olha, com o Canadá, neste aspecto, porque partilham muitos interesses.
0: Este conselho proposto pela...
3: O conselho faz isso, sim, E a Noruega também, sim. E a Ucrânia, sim, sim. Agora, se isto for operacionalizado e não apenas um conjunto de reuniões, reunimos para discutir coisas, é porque, de facto, não foi anunciada nenhuma maneira de operacionalizar isso. Foi apenas uma reunião que se faz e tal, e vamos falando.
0: Mas isso, reuniões não faltam.
3: Pois, nas reuniões nem diagnósticos. Exato. Infelizmente, isso não nos falta. E nós acho que não iremos passar disso enquanto não houver uma coisa séria. Não um drone que se desvia, mas uma coisa séria. Que irá inevitavelmente acontecer com esta dinâmica. Sim. Aí sim, aí eu penso que faremos aquilo que já devíamos ter feito, sim, e aí perceberemos que não podemos adiar e que não podemos empurrar o problema com a barriga.
0: Só quando estivermos em cima do precipício, não é?
3: Eu penso que sim. Porque no fundo é isso que fazem as guerras. As guerras levam a que os grupos se otimizem em termos darwinistas. Ou seja, é uma ameaça que leva o grupo a exceder-se, a mover-se, a mudar os paradigmas.
0: Mas o Coronel está a dizer uma coisa que é: vai ser preciso uma guerra para nós nos unirmos.
3: Eu espero que não. Também não sou muito otimista. Eu espero que quando haja... Eu pensei que quando houvesse sinceramente pensei que quando houvesse estas ameaças, estas sabotagens, estes drones, os cabos que de repente há um navio passa por cima deles e os destrói, eu pensei que houvesse uma reação mais musculada. Não tem havido. Porque no fundo estamos todos à espera que não... Mas também, por um lado, eu percebo que nós não temos, de facto, certas capacidades de defesa, nem certas capacidades de ataque. Estamos um bocado limitados. Quer dizer, nós podemos mostrar os dentes a quem faz isto, mas depois não temos capacidade de responder em espécie.
1: Ninguém quer tirar a mão de trás das costas, não é?
3: Sim, porque depois está à espera que outro resolva o problema. Portanto, eu sou um bocado pessimista em relação a isso. Eu penso que quando houver uma ameaça... E, aliás, no caso da Rússia, a Rússia explora isso, ou seja, explora as divisões. Portanto, explora isto tudo, portanto, está a fazer isso, porque é um poder unificado. E por isso tem mais capacidade, mais flexibilidade e mais capacidade de tomar decisões que nós, não é? Nós cada vez que há um problema temos que fazer uma reunião, há múltiplas vozes, enfim, e de facto se não otimizarmos isto na segurança, pelo menos, vamos ter problemas mais tarde ou mais cedo.
1: Mais tarde ou mais cedo. Coronel José do Carmo, muito obrigado por se ter juntado a nós no Contracorrente. Boa caminhada aí na Finlândia.
0: Na Finlândia, deve
1: muito
0: ser.
1: Muito obrigado. O Coronel José do Carmo tocou aqui num ponto importante, ou usou aqui uma palavra importante, e serve aqui para nós fazermos a ponte para o final do contracorrente, que é eleições. Vamos ter eleições no próximo ano em França, vamos ter eleições em Espanha, possivelmente, quem sabe, vai haver eleições na Alemanha, porque temos um governo sob pressão. Com um clima político cada vez mais polarizado na Europa, como é que ficam as instituições europeias? André Pio São Lucas já pensou nisto?
2: É um maior desafio, naturalmente, que temos pela frente. Ainda assim, parece-me que, olhando para o discurso, a forma como foi feito o discurso, parece-me que há um esforço, sobretudo da Presidente da Comissão Europeia, de apaziguar um pouco. Obviamente ela não fala desses temas de forma direta, não foi esse sentido neste discurso, mas parece-me que têm noção clara desses desafios. Há pouco falou-se aqui de uma questão importante, e esta polarização aumenta esta questão que é se é preciso o voto de todos ou não, a maioria absoluta, ou não é absoluta, é 100% ou maioria alargada, e esse tema vai cada vez mais para cima da mesa, porque cada vez vai ser mais difícil encontrar consensos. E este é um tema grave. Se a União Europeia entra num bloqueio e temas importantes não consegue tomar decisão porque há uma polarização essa legítima e decisão certamente dos eleitores de cada país, mas como se falava há pouco, a União Europeia não foi montada para ser ágil perante esta polarização. Foi montada quase uma lógica de são quase todos muito parecidos, querem todos mais ou menos o mesmo, toda a gente tem uma mesma visão deste espaço europeu. Mas não, não é verdade. E esse é um dos grandes desafios de reforma da União Europeia, como se adaptar a um contexto diferente para não ficar bloqueada, porque senão não consegue avançar. E por isso parece-me que tem noção disso, mas não vejo propriamente grande ímpeto de alterar. Há uma noção, é como se falava há bocado, há o diagnóstico, parece-me feito, claro, né? E eles reconhecem, mas não vejo um grande ímpeto de haver alguma mudança, porque não é fácil, eu reconheço.
1: Helena?
0: Não vai ser fácil.
1: Sobre o futuro europeu
0: a curto prazo. Não, o futuro não vai ser fácil, não é? Porque por todos estes bloqueios, esperemos estar enganados, mas mesmo na frente da defesa, que é neste momento a questão central europeia, nós temos de reconhecer que tivemos décadas, inclusivamente em Portugal, em que se considerou que a defesa e segurança eram desnecessárias, e nós temos aqui escolhas muito difíceis para fazer, não é? Porque quando o Coronel refere o famoso exemplo da manteiga e dos canhões, a manteiga é, por exemplo, o Estado Social Europeu, em que nós não temos consciência que também temos este Estado Social exatamente porque, ou pelo menos parte dele, exatamente porque durante décadas quem investiu na defesa da Europa foram os Estados Unidos. E a partir do momento, e nós fomos sendo avisados, porque não foi só Trump, tem a característica de ser bruto e mal educado, mas Obama também nos avisou, não é? De que, a nós europeus, de que tínhamos de investir mais em defesa. Nós fomos adiando, e como as escolhas são muito dramáticas, muito difíceis, quer ao nível de uma escolha concreta de Estado Social, mais canhões ou mais subsídios, não é? Para simplificar e hipersimplificar, ou mais canhões ou alguns valores de quase de pensamento mágico, agarrando no exemplo de instrumentalização que está a ser feita dos nossos valores, agarrando no exemplo dos gays que argumentam que estão que são asilados políticos, uhum. Nós, ou das crianças que não são crianças, são adolescentes de 16 anos e que em alguns países estão longe de serem considerados crianças, sem qualquer emissão de juízo de valor e sem considerar se é certo ou se é errado, nós não podemos deixar que os nossos valores sejam instrumentalizados para atingir objetivos que não são os para atingir objetivos que nos atacam, não é? Ou seja, para nos atacarem. Portanto, há aqui escolhas muito difíceis para fazer, que não sei, olhando para o que disse o Coronel, se nós conseguimos fazê-lo em tempo de paz.
1: José Manuel.
4: Eu acho que, digamos, o discurso de hoje e daquilo a que assistimos, há uma coisa também que resulta. E o que resulta é a governação da Europa baseia-se, no fundo, em três cabeças, que não têm todas o mesmo poder, mas que representam de forma diferente os Estados Europeus. Nós temos o braço executivo, que não é bem, quer dizer, a arquitetura europeia é muito complexa, não é exatamente um sistema
1: De governação.
4: Não é um sistema, eu não acho que, não, que tem problemas de democracia, mas esse é outro debate. Mas que repara que tu temos por um lado uma tensão que vem, a Comissão é quem tem mais meios e onde repousa a iniciativa, mas depois temos um Parlamento com enorme vontade de protagonismo, com gente a querer mostrar serviço, mas que não é um Parlamento, o Parlamento não tem, por exemplo, iniciativa legislativa.
0: Não tem, exatamente.
4: Que é uma coisa um bocadinho bizarra, ninguém pode chegar lá e propor uma lei. O que faz sentido se pensarmos que...
0: Mas pode alterar.
4: Pode alterar. Quer dizer, olha para as leis e altera, e muitas vezes ainda acrescenta complicação à complicação, e é muito opaco. E depois temos, e isso percebeu-se hoje em vários momentos, quer na intervenção de Van der Leyen, quer na intervenção dos líderes dos grupos políticos, que é, há uma grande tensão com o Conselho Europeu. E o Conselho Europeu é, para todos os efeitos, aquele órgão em que mais facilmente os eleitores europeus se revêem, porque é aquele onde os seus governos estão representados. E os governos acabam por ser uma espécie de advogados dos interesses nacionais.
1: Uhum.
4: E isso percebe-se. Uma coisa é dizer, vamos aqui fazer umas sanções a Israel. Outra coisa é alguns países dizerem, não é essa a escolha maioritária no meu país. Portanto, não é isso que eu quero. E, portanto, quando se quer que tudo seja feito ao mesmo tempo, o resultado muitas vezes é de bloqueio.
1: Em tudo quer, tudo perde.
4: É de bloqueio. E agora repara, para o ano que vem nós temos, falaste, há uma eleição importante, que uhum. essa vai acontecer, de certeza, que é na Polónia.
1: Uhum.
4: A Polónia e penso que também na Itália, mas a Itália é mais para o fim do ano.
0: Há muitas eleições para
1: a Espanha, à França.
4: Quer dizer, a Espanha e a eleição que está, e eu acho isto preocupante, a eleição que está mais, que inquieta mais Bruxelas é a França. Porque em França pode haver uma alteração de radical, no sentido em que de vencer Marine Le Pen ou Jordan Bardella. E a alternativa à sua vitória neste momento, quem está em segundo lugar é porventura ainda pior em termos europeus, estou a falar apenas em termos europeus, que é Jean-Luc Mélenchon. Mas, e isto porquê? Porque a França sempre esteve no coração da Europa, sempre foi um país beneficiado pela Europa, mais, em muitos aspectos até mais que a Alemanha, apesar de algumas coisas que se dizem, porque era um país que tinha... E que muitas vezes fez a Europa submeter-se às suas vontades, mesmo quando elas não eram muito, muito lógicas. Mas a França pode virar-se contra a Europa mesmo, portanto, e ter uma percepção de que não é este tipo de construção europeia que deseja. Na Polónia pode chegar ao poder um partido com princípios semelhantes. Neste momento há, por exemplo, uma vontade, que eu não sei até, mas é uma vontade pelo menos já do Presidente, ainda não do Governo, de sair do Pacto Ecológico Europeu, isso tudo, porque a Polónia é dos poucos, é uma das coisas que não se falou hoje, é dos poucos países europeus que não produz, ou melhor, que produz, tem carvão, e continua a depender do carvão, produz matéria, portanto, energias fósseis. E a Europa, que podia ter mais energias fósseis, é curioso, o Reino Unido vai voltar a explorar o Mar do Norte. O Mar do Norte é uma coisa muito controversa, simplesmente quando não podemos é achar que somos puros e depois ficar dependentes ou dos russos ou do Médio Oriente,
0: mesmo,
4: não é?
0: Que é o que acontece agora.
4: Foi o que aconteceu agora em muitos aspectos, quando há uma parte desses recursos até existe na Europa. E a Europa escolheu ter essa dependência. O caso da Polónia é pior porque é carvão e é bastante mais pesado do que o gás ou os hidrocarbonetos, ou digamos, ou o petróleo. Portanto, e isto são temas, por exemplo, ela tocou assim de raspão, falou muito de eletricidade, tornar a Europa elétrica, mas fugiu com o Diabo da Cruz de enfrentar o tema do nuclear. Porque sabe que é um tema que cada país vai no seu caminho. A França tem um caminho.
0: Embora o nuclear seja classificado como verde, nas
4: sim, se é, desse ponto de vista. Mas uma questão é saber se. O grande problema, digamos assim, agora depois um dia vir também a discutir aqui isso, há muitos problemas associados ao nuclear, mas seguramente um deles é, para funcionar, o nuclear precisa de escala. Exato. Isto é, não podemos cada central nova ser uma central experimental. Que é aquilo que a Europa faz há muitos anos, a própria França está a fazer há muitos anos, foi aquilo que fez o recurso da central finlandesa disparar para os estratosféricos, e também das francesas, porque os países que têm outra política, a China, mais uma vez, já estão a, não apenas a construir, como a exportar pronto a montar.
0: Ver, isso era um tema com escala.
4: É um tema com escala, e a Europa podia ter escala para isso.
0: Exatamente.
4: A Europa podia ter escala para isso. Mas todos estes temas são difíceis. Percebemos que a Alemanha, por razões que nós conhecemos, foi noutra direção. A Espanha, também por razões menos conhecidas, mas também está a ir na mesma direção que a Alemanha. Apesar de ter centrais, que podiam continuar a produzir a custos baixíssimos, quase que marginais, mas por razões, eu acho que para centrais instaladas, desligá-las em macaquinhos no sótão. Fazer novas é diferente, mas para centrais antigas é um bocadinho disparatado. Portanto, estamos nisto e, portanto, eu não consigo sair muito otimista, porque acho que estes discursos são discursos muito para mobilizar aquela audiência. A audiência nem sequer pareceu muito mobilizada hoje. E depois os discursos percebeu-se que aquilo vai está muito, muito partido e muito dividido. O Parlamento Europeu, e bem pode a senhora dos liberais, que é uma francesa neste momento, dizer que é por ela e pelo centro que tem que passar a solução, as soluções, mas já se percebeu que o equilíbrio político já está a fugir desse antigo centro para outros lugares.
1: Vamos ter que acompanhar, então, com mais atenção nos próximos tempos. André, muito obrigado por ter vindo ao Contra Corrente.
2: Obrigado. Só dizer que há pouco o João falava que a Europa é como uma cebola, com muitas camadas. Eu, quando corto cebola, começo a chorar. E eu acho que é preciso cortar umas camadas desta grande cebola. Fiquei preocupado com essa analogia.
1: Muito bem, saímos a chorar e a rir do Contra Corrente de hoje. Até amanhã.
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Muito bom dia, está com a Rádio Observador. Vamos conhecer os títulos em destaque neste jornal das 6 da manhã. Começamos por falar do PS, que vai dar luz verde à Comissão Parlamentar de Inquérito aos Exames Nacionais. Foi de viva voz que anunciou José Luís Carneiro, o secretário-geral do partido, ontem à noite. Falamos também sobre o Benfica, que entrou a vencer na Liga Europa 2-0, frente ao AC Milan de Ruben Amorim.

0: 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São 6 horas. 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
1: O Partido Socialista vai mesmo dar luz verde à Comissão Parlamentar de Inquérito aos Exames Nacionais. Ontem à tarde, no Parlamento, o PS já tinha admitido a necessidade de ouvir o Ministro da Educação sobre os problemas que aconteceram com a digitalização dos exames. Depois, o Secretariado Nacional Socialista propôs ao Grupo Parlamentar que votasse a favor da proposta do Bloco de Esquerda. E já de viva voz, ontem à noite, na SIC Notícias, o Secretário-Geral Socialista, José Luís Carneiro, anunciou que o PS quer mesmo ouvir Fernando Alexandre.
2: Nós viabilizaremos essa comissão de inquérito por dois motivos. Primeiro, há que esclarecer a relação entre o desmantelamento que foi feito de várias estruturas do Ministério da Educação e os seus efeitos, nomeadamente no caos que se instalou nos exames de acesso ao ensino superior. Por outro lado, porque é que se avançou de forma intempestiva para esta transição, não auscultando a opinião de quem teriam alertado o próprio Ministério que não havia condições para avançar.
1: Sendo que ontem o presidente do Chega, André Ventura, tinha já anunciado que o partido vai votar a favor da proposta do Bloco de Esquerda para ouvir o Ministro da Educação. Agora o Partido Socialista também se junta, anunciou José Luís Carneiro. A Comissão Parlamentar de Inquérito sobre o processo de classificação digital dos exames nacionais é votada amanhã no Parlamento. A vice-presidente do PSD, Leonor Beleza, acredita que o antigo primeiro-ministro Pedro Passos Coelho se sente injustiçado e que será por isso que tem feito críticas incompreensíveis ao governo. Em entrevista à jornalista Fátima Campos Ferreira, na RTP, a também conselheira de Estado, considera que Passos Coelho nunca ultrapassou a forma como foi tratado depois de vencer as eleições legislativas de 2015, que deram lugar à geringonça e ao primeiro mandato de António Costa, mas diz também Leonor Beleza não compreender as mais recentes declarações do antigo chefe de governo.
3: Ele deve ter passou por coisas complicadas, como sabemos, porque depois de ter tido uma atuação muitíssimo relevante em termos de interesse nacional, mas muito pesada do ponto de vista pessoal, não foi propriamente objeto dos agradecimentos e da manifestação de apreço que talvez tivesse o direito de esperar.
4: Embora tenha ganho as eleições.
3: Exato. Apesar disso, ganhou as eleições, mas depois...
4: Não conseguiu formar governo.
3: As coisas, pronto. E eu penso que isso, se calhar, pesa muito, mas, enfim, tenho muita dificuldade em compreender porque é que ele hoje diz um certo número de coisas.
1: Leonor Beleza, em entrevista à RTP, vice-presidente do PSD, reage assim às críticas que Pedro Passos Coelho tem feito ao governo de Luís Montenegro, nomeadamente o antigo primeiro-ministro voltou recentemente a apelar ao executivo da AD para que seja rápido na execução de reformas no país. A popularidade do Presidente da República aumentou desde que foi eleito em fevereiro, ainda assim fica abaixo do arranque histórico de Marcelo Rebelo de Sousa. Após 6 meses de mandato, António José Seguro tem quase 70% de aprovação dos portugueses, que contrasta com os 90% do antecessor. A sondagem da Pitagórica para a TVI, CNN e Nascer do Sol, divulgada em setembro, mostra que apenas 20% desaprovam o trabalho feito pelo atual chefe de Estado. Entre o eleitorado feminino e masculino, António José Seguro tem uma maior taxa de aceitação junto às mulheres, 71%, enquanto a avaliação positiva junto dos homens

0: educativos diminuiu ligeiramente nos primeiros 8 meses do ano. É o que mostram os relatórios mensais da Direção-Geral de Reinserção e Serviços Prisionais, consultados pela Rádio Observador. Em agosto estavam internados nestes centros 152 jovens. No final de 2025 eram 156. Houve, assim, uma ligeira diminuição. Os números de agosto deste ano, os mais recentes, mostram ainda que a grande maioria destes jovens são do sexo masculino, portugueses. Apenas 21 são estrangeiros. Um destes casos é o do rapaz de 12 anos que esfaqueou 6 colegas numa escola na Azambuja, faz hoje precisamente 2 anos. O jovem utilizou uma faca de cozinha e atacou 6 alunos. Na altura foi noticiado que andaria a ver sites nazis na internet. Este é o tema do Onde Para o Caso de hoje, da Rádio Observador. E Martim Madeira, há várias novidades que até agora ainda não eram do conhecimento público.
1: O grande destaque é que o jovem que atacou 6 alunos já não frequenta a Escola Básica 1, 2 e 3 da Azambuja. A informação é avançada à Rádio Observador pelo presidente da Câmara da Azambuja, Silvino Lúcio.
2: Portanto, soubemos que o menino deixou de frequentar aquela escola.
1: Quanto às vítimas, 5 rapazes e uma rapariga que ficou ferida com gravidade continuam na escola, mas com acompanhamento psicológico, como confirma o autarca da Azambuja, Silvino Lúcio.
2: Os outros alunos frequentam com algum problema, com alguma consternação, com alguma, enfim, com algum medo.
1: Acompanhados?
2: Sim, foram acompanhados. Foram acompanhados. O Hospital de Vila Franca pôs lá dois psicólogos. Nós também metemos os nossos psicólogos lá a acompanhar as famílias. Demos acompanhamento às famílias, demos acompanhamento aos meninos.
1: A Rádio Observadora apurou também que na altura a autarquia reforçou as medidas de segurança na escola, juntamente com a PSP, um reforço que ainda dura até hoje para evitar novos casos de violência. Depois do crime, o aluno foi enviado para um centro educativo em Lisboa. A medida foi decretada pelo Tribunal de Família e Menores de Vila Franca de Xira. Questionámos tanto o Ministério Público como o Tribunal para apurar mais informações sobre a situação atual do jovem, mas não obtivemos resposta. Na altura, o aluno tinha 12 anos, hoje já tem 14, por isso ainda se enquadra na lei tutelar educativa aplicável a jovens entre os 12 e os 16 anos.
0: O jornalista Martim Madeira, com os avanços deste caso do aluno que atacou 6 colegas numa escola básica na Azambuja, é o tema do Onde Para o Caso, um programa para ouvir na íntegra depois do Jornal das 5 da tarde Política. O Benfica venceu ontem o AC Milan por 2-0 na estreia do clube encarnado da edição deste ano da Liga Europa. Marcaram Luke Bacchio e Kaminski e no final da partida o treinador encarnado Marco Silva enalteceu o trabalho tático dos jogadores que permitiu sair de Milão sem sofrer golos.
3: Um grande trabalho tático da equipa, perceberam perfeitamente com pouco tempo do último jogo com o Gil Vicente para hoje aquilo que nós teríamos de fazer de diferente em termos táticos, principalmente no posicionamento defensivo. Com bola fomos praticamente a mesma equipa, só não construímos tanto a 3 com o lateral esquerdo, construímos a 4 porque sabíamos que íamos ser capazes de ter sempre um lateral livre na nossa primeira fase de construção pela forma como o Milan nos ia tentar pressionar, e foi isso que aconteceu praticamente durante todo o jogo, mais na primeira parte, mais visível. E um grande trabalho, ganhámos sem sofrer gols, também é muito importante para nós num campo muito difícil.
0: O técnico encarnado Marco Silva destaca também a rotação que fez no 11 inicial, semelhante à do AC Milan de Ruben Amorim. Na reação à derrota, o treinador português explica que a formação italiana perdeu o controle do jogo logo depois de sofrer o primeiro golo.
4: Assim que sofremos o golo, mesmo antes, nunca nos encontrámos e depois desorganizámos e depois o Benfica deu-nos um bocadinho a bola em certos momentos, mesmo para que nós a perdêssemos. Ainda temos que trabalhar muito nesse aspecto. Faltou velocidade, faltou corridas nas costas da defesa do Benfica. O Benfica esteve sempre confortável à espera do nosso erro. E a nossa equipa ficou muito ansiosa, então, a jogar em casa, a querer fazer tudo muito rápido, e sentiu-se muito. E, portanto, o Benfica acabou por matar o jogo no segundo golo, esperou depois com as transições, e nós com a bola junto da área, mas sem grande criatividade.
0: A reação de Ruben Amorim à derrota de ontem frente ao Benfica por 2-0. Foi a primeira vez que o Benfica venceu na cidade de Milão. O Benfica soma agora 3 pontos na fase regular da Liga Europa. Para hoje está agendada a estreia do Torriense na competição. A equipa do segundo escalão do futebol português defronta o Lillestrøm na Noruega, num encontro que arranca às 8 da noite.
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11: Muito bom dia, está com a Rádio Observador, são 6:11, abrimos agora a conferência de imprensa. Passamos em revista os destaques da imprensa nacional e internacional, hoje com a jornalista Teresa Freire. Bom dia, Teresa.
12: Bom dia, Miguel.
11: E começamos com a manchete do Jornal Económico, que destaca o discurso do Estado da União, Europeia.
12: Ontem, Ursula von der Leyen discursou em Estrasburgo com um convidado especial, o primeiro-ministro canadiano. A presidente da Comissão Europeia revela que a União Europeia quer abrir a porta ao Canadá para que se torne o primeiro membro associado dos 27. Esta nova relação pode abranger áreas como o comércio, a defesa, a energia, as matérias-primas críticas, a tecnologia e a cibersegurança. Ursula von der Leyen quer ainda que seja criada uma coligação focada na segurança com o Reino Unido, a Noruega e a Ucrânia.
11: Seguimos com o Jornal Público, que revela hoje que a Autoridade dos Seguros oculta as identidades de grande parte das entidades que acaba por condenar.
12: O Público escreve que em 75% dos casos os supervisores ocultam a identidade dos visados. A Autoridade de Supervisão de Seguros e Fundos de Pensões justifica esta tendência de aproximação à prática do Banco de Portugal e da Comissão do Mercado de Valores de Mobiliários, com a existência de mais casos de pequena gravidade. Explicam que o recurso ao regime de anonimato previsto na lei permite fechar de forma mais célere as contraordenações, reduzindo o risco de contencioso judicial. No fundo, divulgam-se as infrações, as datas e as coimas aplicadas, mas omite-se o nome da entidade visada.
11: Olhamos agora para o DN, o Diário de Notícias. Teresa, a nova Medical School lidera o mestrado em Inteligência Artificial aplicada à Medicina.
12: Um mestrado pioneiro na Europa. A partir de 2028, a nova vai liderar um mestrado Erasmus Mundus, que foi cotado em 87 pontos de 100 pela Comissão Europeia. Este mestrado vai ligar Lisboa, Barcelona e Maastricht. O DN entrevistou o diretor da Universidade, Pedro Póvoa, e o coordenador deste curso, Jorge Mendes, que revelam que, em primeira mão, os contornos de um projeto que pretende revolucionar a prática clínica. Explicam que o objetivo é criar técnicos que permitam acompanhar o desenvolvimento da tecnologia até à ampla implementação nas unidades de cuidados de saúde. Os alunos vão ser recebidos na ULS São José, a ULS Lisboa Ocidental e unidades do Médio Tejo.
11: Destacamos ainda o Jornal de Notícias, que faz manchete também com o tema da saúde. A venda de contraceptivos está em queda, enquanto cresce a procura por pílulas do dia seguinte.
12: A venda subiu 8,8% no primeiro semestre deste ano, em comparação com o mesmo período do ano passado. Os dados são da Associação Nacional de Farmácias. Revelam que, se a tendência se confirmar, 2026 será o ano com a maior comercialização deste tipo de inibidores de gravidez de sempre. Quanto aos outros métodos contraceptivos, registam todos quedas significativas. O JN entrevistou o presidente do Colégio de Ginecologia Obstetrícia da Ordem dos Médicos, que considera que o crescimento da venda da pílula do dia seguinte deve-se à desinformação na área do planeamento familiar.
11: Vamos ainda, Teresa, à imprensa internacional. Hoje olhamos para os jornais norte-americanos. Em destaque, a decisão da Reserva Federal norte-americana, que aumentou a taxa de juro em 25 pontos.
12: O Banco Central mais poderoso do mundo colocou as taxas de juro no intervalo entre 3,75% e 4%. Esta é a primeira vez desde 2023 que a taxa sobe, e as previsões entre os responsáveis do Banco Central apontam para mais uma subida até ao final do ano. O presidente norte-americano já veio criticar a decisão da Reserva Federal. Na rede social Truth Social, Donald Trump diz que as taxas de juros deveriam ser bastante mais baixas e reduzidas rapidamente.
11: Teresa Freire, a conferência de imprensa.
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11: São 6:16, vamos à bola. A edição de hoje do Jornal de Desporto da Rádio Observador é com o jornalista Miguel Pina Andrade. Bom dia, Miguel.
18: Olá, Miguel, bom dia.
11: E começamos pela vitória histórica do Benfica na Liga Europa. As Águias venceram pela primeira vez em Milão, bateram o AC Milan por 2-0.
18: A pensar no clássico, o Benfica entrou em campo com uma equipa praticamente nova. Foram 9 mudanças num duelo contra os Rossoneri de Rubén Amorim. O primeiro golo dos encarnados surgiu ao minuto 16, com um remate cruzado do avançado belga Dodi Lukebakio. O resultado ficou sentenciado ao minuto 53, com um golo de Jakob Kaminski. No final da partida, o treinador do Benfica, Marco Silva, enaltece o trabalho tático dos jogadores, especialmente no aspecto defensivo.
19: Um grande trabalho tático da equipa. Perceberam perfeitamente, com pouco tempo do último jogo com o Gil Vicente para hoje, aquilo que nós teríamos de fazer de diferente em termos táticos, principalmente no posicionamento defensivo. Com bola fomos praticamente a mesma equipa, só não construímos tanto a 3 com o lateral esquerdo, construímos a 4, porque sabíamos que íamos ser capazes de ter sempre um lateral livre na nossa primeira fase de construção, pela forma como o Milan nos ia tentar pressionar, e foi isso que aconteceu praticamente durante todo o jogo, mais na primeira parte, mais visível. E um grande trabalho, ganhámos sem sofrer gols, também é muito importante para nós, num campo muito difícil.
18: O técnico encarnado, Marco Silva, destaca a rotação que fez no 11 inicial e indica que para o Benfica conquistar todos os objetivos desta época vai ter de contar com todos os jogadores. Já o treinador do AC Milan, Rubén Amorim, esclarece que a formação italiana perdeu o controle do jogo logo após sofrer o primeiro golo.
20: Assim que sofremos o golo, mesmo antes, nunca nos encontrámos e depois desorganizámos, e depois o Benfica deu-nos um bocadinho a bola em certos momentos, mesmo para que nós a perdêssemos. Ainda temos que trabalhar muito nesse aspecto. Faltou velocidade, faltou corridas nas costas da defesa do Benfica. O Benfica esteve sempre confortável à espera do nosso erro, e a nossa equipa ficou muito ansiosa então a jogar em casa, a querer fazer tudo muito rápido, e sentiu-se muito, e portanto o Benfica acabou por matar o jogo no segundo golo. Esperou depois com as transições, e nós com a bola junto da área, mas sem grande criatividade.
18: O rescaldo de ambos os treinadores em declarações à Sport TV. Após este triunfo do Benfica em Milão, os encarnados somam agora os primeiros 3 pontos nesta edição da Liga Europa. Destaca ainda para a derrota do Anderlecht, do antigo treinador do Futebol Clube do Porto, Vítor Bruno, frente ao Lyon. Perdeu em casa por 2-1. Já o Bayern Leverkusen venceu o Celje da Eslovénia por 2-0. E na estreia na Liga Europa, o Sunderland de Inglaterra venceu o AZ Alkmaar por 1-0.
11: E hoje, Miguel, é a vez do Torriense entrar em campo na Liga Europa. Vai defrontar o Lillestrøm da Noruega.
18: A estreia do conjunto de Torres Vedras nas competições europeias qualificou-se depois da vitória histórica frente ao Sporting na última edição da Taça de Portugal. Ora, na antevisão à partida, o treinador adjunto, Carlos Simões, destaca o pedigree europeu do conjunto norueguês.
21: Sabemos que tem jogadores muito competentes, que já é uma equipa que tem algum historial nas competições europeias, mas nós estamos aqui para competir. Acima de tudo, sabemos da nossa realidade, sabemos da realidade do Lillestrøm, não podemos comparar, mas estamos cá para competir. Sabemos que é uma equipa forte e vai ser um enorme desafio.
18: O treinador adjunto do Torriense, Carlos Simões, em conferência de imprensa de antevisão ao jogo de estreia do Torriense nas competições europeias, é hoje, frente ao Lillestrøm. A bola começa a rolar na Noruega quando forem 8 da noite.
0: E continuamos a falar de futebol. Foram anunciados os últimos prémios da Liga Portuguesa, referentes ao mês de agosto. Miguel, o destaque vai para o melhor treinador, Vasco Seabra do Arouca.
18: Valeram as 3 vitórias em 4 jogos no mês de agosto, com 9 golos marcados e apenas um sofrido. Os Lobos ocupam neste momento o 5º lugar à 6ª jornada. Ontem foi também revelado o melhor jogador da Liga do mês de agosto. Os 3 golos e 2 assistências em 4 jogos de Gabri Veiga encaminharam o prémio para o camisola 10 do Futebol Clube do Porto, que também já tinha vencido o melhor médio do mês. Na Invicta ficaram também os prémios de melhor guarda-redes para Diogo Costa e melhor defesa para Jakub Kivior. Vangelis Pavlidis, ponta de lança do Benfica, arrecadou o melhor avançado do mês de agosto. Já Flávio Gonçalves, jovem do Sporting, conquistou o prémio de jovem jogador do mês.
0: E Miguel, na antecâmara do clássico de domingo no Estádio do Dragão, já foi escolhido o juiz que vai arbitrar o Futebol Clube do Porto Benfica.
18: Vai ser Miguel Nogueira, juiz da AF de Lisboa. É o escolhido pelo Conselho de Arbitragem. É o mesmo árbitro que apitou o clássico do ano passado, que terminou com um empate a 0 no Estádio do Dragão. A vídeo arbitragem vai estar a cargo de Luís Ferreira. No Sporting Arouca de sábado vai estar o árbitro David Silva, da Associação de Futebol do Porto. No vídeo-árbitro vai estar a apoiá-lo Hélder Malheiro.
0: Falamos agora sobre o sonho das navegadoras, que terminou. A seleção nacional foi eliminada do Mundial Feminino Sub-20. A Espanha venceu Portugal por 2-0 e segue assim para a próxima fase.
18: As navegadoras jogaram com menos uma jogadora a segunda parte toda. Naide Gomes viu o cartão vermelho nos descontos do primeiro tempo. Na segunda parte, Nair Pina ainda defendeu um penalti, mas o jogo acabou mesmo com o resultado final de 2-0. No final da partida, em declarações à LiveMo TV, a selecionadora nacional Marisa Gomes disse estar orgulhosa da prestação portuguesa e destaca a valorização das jogadoras.
14: O sentimento é de orgulho por aquilo que a equipa conseguiu fazer, sobretudo por aquilo que em momentos de adversidade a equipa conseguiu fazer, não só neste jogo como durante todo o torneio, a valorização das jogadoras, e portanto estamos muito orgulhosos com aquilo que foi o nosso percurso. O que nós sentimos é que desde o primeiro momento em que começamos a competir contra a Coreia até o último minuto deste jogo contra a Espanha, houve um crescimento individual muito grande, e portanto esse era o principal objetivo, porque esta competição serve para preparar as nossas jogadoras para já em outubro integrarem na equipa principal.
18: A selecionadora nacional Marisa Gomes, depois da derrota por 2-0 frente à Espanha, a prestação histórica da seleção nacional sub-20 feminina fica pelos oitavos de final do Mundial.
0: E Miguel, há boas notícias para os amantes da alta velocidade. A Fórmula 1 está de volta a Portugal, agora é oficial, e as corridas já têm data marcada.
18: O Grande Prémio do Algarve volta a Portimão entre os dias 18 e 20 de junho do próximo ano. O regresso da prova surge depois de um contrato celebrado em dezembro do ano passado entre a Fórmula 1 e o Autódromo Internacional do Algarve, que assegura também a participação de Portugal no calendário de 2028. Em declarações à Rádio Observador, Pedro Matos, antigo piloto, diz que é uma grande alegria ter a competição de volta a Portugal.
22: Acho que é uma alegria, representa bastante. Nós sempre fomos uns apaixonados do desporto automóvel, fosse a Liga de Portugal, fosse o Grande Prémio Fórmula 1. Ter cá tanto uma competição como outra, sem ter pilotos envolvidos nestas categorias, já é um grande esforço e acho que é bastante bom para o público português. Agora, claro, a cereja no topo do bolo era termos um português na Fórmula 1. Esperemos que no futuro seria excelente ter cá um grande prémio e um português para puxarmos por ele.
18: Antevisão de Pedro Matos Chaves, um dos pilotos portugueses que chegou mesmo à Fórmula 1. Antevisão esta ao Grande Prémio de Portimão, em entrevista ao jornalista Ricardo Lopes.
0: E continuamos a falar de desportos motorizados, porque apesar do Campeonato de Rallys 2026 estar em curso, Armindo Araújo foi coroado campeão nacional, mas do ano passado.
18: Uma decisão do Tribunal Arbitral do Desporto, que surge depois de Armindo Araújo ter terminado o Campeonato de Portugal de Rallys de 2025, na terceira posição da classificação absoluta, Maria Miguel Marques.
23: Ficou atrás do espanhol Dani Sordo e do britânico Chris Meek. Ainda assim, o piloto nortenho foi o melhor português classificado. Armindo Araújo contestou a decisão, defendeu que o título nacional, numa modalidade individual, deveria ser atribuído ao português melhor classificado. O diferendo jurídico colocou em confronto duas interpretações distintas. Por um lado, a aplicação do regime jurídico das federações desportivas, defendida por Armindo Araújo. Por outro, os regulamentos desportivos da própria Federação Portuguesa de Automobilismo e Karting e o princípio de abertura internacional das competições invocados pela Federação. A decisão proferida ontem pelo Tribunal Arbitral do Desporto dá razão ao piloto português e, assim sendo, Armindo Monteiro é o campeão nacional de ralis de 2025. Na edição deste ano, Armindo Araújo é o quarto lugar na classificação absoluta. À frente estão três portugueses. Ruben Rodrigues lidera, seguido de Pedro Almeida e Ricardo Teodósio.
18: A jornalista Maria Miguel Marques com o caso que deu o título de campeão nacional de 2025 a Armindo Araújo. A próxima etapa do Campeonato Nacional de Ralis é no dia 2 de outubro e 3 de outubro do mesmo mês, no Algarve.
0: Portugal está nos oitavos de final do Europeu de Voleibol.
18: Uma qualificação garantida no sofá, isto porque a Macedónia do Norte venceu Israel por 3-0 na última jornada do Grupo B, o que garantiu a passagem de Portugal para a próxima fase. Na Bulgária, em Sófia, esta foi a reação dos jogadores portugueses no centro da capital búlgara.
0: Grande reação, Miguel.
18: Sim, a reação dos jogadores da Seleção Nacional junto ao monumento do Czar Libertador na Praça da Assembleia Nacional, na capital búlgara, em Sófia. Portugal vai agora defrontar nos oitavos de final do Campeonato Europeu de Basquetebol a França, que já assegurou o primeiro lugar do Grupo D.
0: Fechamos assim a edição do Vamos à Bola de hoje. A edição do Jornal de Desporto da Rádio Observador foi com o Miguel Pina Andrade.
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0: Elton John na Rádio Observadores, às 6h27. Muito bom dia, eu sou a Maria João Simões. Daqui a pouco atualizamos toda a informação, mas primeiro, sugestões para o seu fim de semana. 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A música e o teatro vão encontrar-se no Centro Cultural Olga Cadaval. Começamos no sábado, dia 19, com O Meu Filho é um Urso ou A Fialdade de Matar Mongos, uma peça que convida a pensar sobre o nascimento, a diferença e a forma como olhamos para o outro. 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O Centro Cultural Olga Cadaval recebe o concerto inaugural da temporada, com a Orquestra Sinfónica Portuguesa, o Coro do Teatro Nacional de São Carlos e o pianista Georgis Osokins. 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
0: 6h30, muito bom dia. Daqui a pouco tem uma história do dia para ouvir, mas primeiro atualizamos as notícias com o jornalista Miguel Gato. Olá, Miguel, bom dia.
6: Bom dia, Maria João.
0: O Partido Socialista vai mesmo dar luz verde à Comissão Parlamentar de Inquérito aos exames nacionais.
6: Foi o que anunciou ontem à noite, em entrevista à SIC Notícias, o secretário-geral do PS, José Luís Carneiro, anunciou que o PS quer mesmo ouvir Fernando Alexandre. Ontem à tarde, no Parlamento, o PS já tinha admitido esta hipótese. Depois, o Secretariado Nacional Socialista propôs mesmo ao grupo parlamentar que votasse a favor da proposta do Bloco de Esquerda e André Ventura também já anunciou que quer viabilizar esta Comissão Parlamentar de Inquérito. Portanto, vai ter provavelmente luz verde com os votos a favor do PS e do Chega.
0: A vice-presidente do PSD, Leonor Beleza, acredita que o antigo primeiro-ministro, Pedro Passos Coelho, se sente injustiçado e que será por isso que tem feito críticas incompreensíveis ao governo.
6: Em entrevista à jornalista Fátima Campos Ferreira, na RTP, também conselheira de Estado, considera que Passos Coelho nunca ultrapassou a forma como foi tratado depois de ter vencido as eleições legislativas de 2015, que acabaram por dar lugar à geringonça e ao primeiro mandato de António Costa como primeiro-ministro. Diz também Leonor Beleza não compreender as mais recentes declarações do antigo chefe do governo, nomeadamente as críticas que tem feito ao executivo de Luís Montenegro, a última, o apelo a uma maior rapidez na execução de reformas no país.
0: E Miguel, falamos agora de criminalidade juvenil. O número de jovens internados em centros educativos diminuiu ligeiramente nos primeiros 8 meses deste ano.
6: É o que mostram os relatórios mensais da Direção-Geral de Reinserção e Serviços Prisionais, consultados pela Rádio Observador. Em agosto estavam internados cerca de aliás, 152 jovens. No final de 2025 eram 156, aqui uma ligeira diminuição. Os números de agosto, os mais recentes, mostram ainda que a maioria destes jovens são do sexo masculino e portugueses, apenas 21 têm nacionalidade estrangeira. Um destes casos é o do rapaz de 12 anos, que esfaqueou 6 colegas numa escola na Azambuja, faz hoje precisamente 2 anos. Recordamos o tema no Onde para o Caso de hoje.
0: Episódio que passa mais logo na tarde política, depois do Jornal das 5. O Benfica venceu ontem, à noite, o AC Milan por 2-0, na estreia do clube encarnado da edição deste ano da Liga Europa.
6: E foi também a primeira vez na história que o Benfica conseguiu vencer em Milão. 2-0 foi o resultado entre a turma de Marco Silva frente à turma de Ruben Amorim. As águias somam assim os primeiros 3 pontos na fase regular da Liga Europa.
0: O jornalista Miguel Gato com as principais notícias desta manhã de quinta-feira às 7. Voltamos a olhar para o mundo.

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1: Olá, muito bom dia, boa quinta-feira. Antes de tratar da saúde e da história do dia, espreitamos o tempo que hoje tem mais nuvens. À mistura, o céu limpo está aguardado para o fim de semana, que é também quando se espera uma subida das temperaturas. Para este dia 17, são esperadas máximas de 29 graus. Em Lisboa e também em Coimbra, Braga e Faro deverão chegar aos 28, Porto 24, Viseu 25, Aveiro 22, Leiria 26 e Santarém 31 graus de máxima. A esta hora, Lisboa e Santarém estão com 18 graus, Braga 11, Porto e Viseu 15, Aveiro 16, Coimbra 19, Leiria 14 graus e Faro 21.
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1: Olá, muito bom dia. Muito obrigada por estar com a Rádio Observador. Perto das 7, há novo episódio de Tratar da Saúde. Será que precisamos mesmo de tomar suplementos vitamínicos? Primeiro, a história do dia. O Canadá pode tornar-se o primeiro membro associado da União Europeia. E por isso, hoje, o Pedro Benevides conversa com o eurodeputado Sebastião Bugalho sobre o que pode significar este novo estatuto e porque é que surge nesta altura.
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9: We want to bring the relationship with Canada to the highest level possible. And dear Mark, I said we must urgently reimagine our partnerships. So I would like to work with you on opening the door for Canada to being the first associate member of the European Union.
2: Ursula von der Leyen aproveitou o discurso do Estado da União para fazer um anúncio inédito. Com Mark Carney na primeira fila, convidou o Canadá a tornar-se o primeiro membro associado da União Europeia. Se não sabe o que isso quer dizer, não se preocupe. Ninguém sabe muito bem, ainda. E é precisamente sobre isso que vamos falar hoje. Convidei o eurodeputado Sebastião Bugalho, um dos relatores do Parlamento Europeu para a parceria com o Canadá. Vamos perceber o que pode ser este novo estatuto, que efeitos pode ter, porque é que surge agora e porque é que começa precisamente pelo Canadá. E vamos ver se este modelo pode servir também para aproximar outros países da União Europeia, como a Ucrânia, por exemplo, sem precisar de adesão plena. Eu sou o Pedro Benevides e esta é a história do dia de quinta-feira, 17 de setembro. Olá Sebastião, bem-vindo.
10: Olá Pedro Benevides.
2: Eu vou já começar por esclarecer aqui os nossos espectadores que o Sebastião e eu conhecemos há vários anos, tratamos-nos por tu, portanto é só para quem está a ouvir isto não estranhar, eu tratar o senhor deputado por tu é por esta razão e, portanto, tirando isso do caminho, vamos já ao início desta conversa. Sebastião, nós ontem ouvimos a Presidente da Comissão Europeia fazer uma proposta inédita de convidar um país, que nem sequer é um país europeu, para se tornar o primeiro membro associado da União Europeia. Este cargo, este título, digamos assim, tanto quanto eu sei, não existe na arquitetura europeia. É uma coisa relativamente nova. O que é que significa ser membro associado?
0: É tão nova que não existe. quando me perguntas, Pedro, o que é que significa, a verdade é que nem a Ursula von der Leyen, nem o Mark Carney sabem. Aliás, não deixou de ser extraordinário, e isto não é uma crítica, que apresenta a Comissão Europeia no seu longo discurso de 70 minutos do Estado da União, feito ontem, tenha usado o conceito de imaginação para se referir a novas formas de olhar para a política externa. Só lhe faltou mesmo dizer use your imagination. Mas eu julgo que a Ursula von der Leyen foi propositadamente vaga no modo como lançou essa proposta, apesar de ter sido, posso dizer-te, um momento que mereceu mais aplausos, mais, não só os que duraram mais, mas aqueles em que mais gente se levantou. Foi mesmo esse em que a Presidente da Comissão anunciou ao plenário que iria tentar abrir portas, open the door to, a que o Canadá se tornasse no primeiro membro associado da União Europeia. O que é que isso significa? Neste momento não significa nada, o que quer dizer que pode significar tudo. Se nós tirarmos a formalidade e a componente técnica, na verdade o Canadá já é um membro associado da União Europeia. Ou seja, se nós literalizarmos o termo, ou seja, alguém que é um associado nosso, o Canadá já é isso, porque o Canadá é mais do que um parceiro, é mais do que um aliado, mas não é um Estado-membro, nem é um Estado candidato à adesão.
2: Tu diz isso em relação a outros países, portanto tem uma relação privilegiada relativamente a outros países, ou está a par de outros países ou outros blocos regionais com quem a União Europeia tem relações privilegiadas?
0: Bem, neste momento nós, União Europeia, somos a entidade política, o bloco geoeconómico, com mais acordos comerciais no mundo. Temos 80. Portanto, neste momento nós damos com muita gente. É, aliás, uma das coisas que mais me aflige no espaço público português e mesmo no espaço político português, que muitas vezes teima em olhar a União Europeia como um anão geopolítico, quando eu não conheço nenhum bloco ou não conheço nenhum anão geopolítico que tenha o Japão, a Coreia do Sul e o Canadá a quererem integrar o seu mecanismo de financiamento europeu para a defesa, que é o SAFE. Se nós não tivéssemos expressão geopolítica, nós não teríamos esse tipo de atratividade nas nossas parcerias. O Canadá foi justamente o primeiro país não europeu a fazer parte desse mecanismo de defesa, desde o ano passado. O que tornou esta aproximação, no meu entender, natural. Nós há 9 anos que temos um acordo comercial, o CETA, com o Canadá, que é brutalmente lucrativo para ambos os lados do Atlântico. Portanto, só para dar outra ideia, neste momento é o Canadá que lidera a missão da NATO na Letónia. São forças canadianas, é um comando canadiano na NATO. Portanto, o Canadá neste momento, também para termos mais uma ideia, já ajudou a Ucrânia em cerca de 26 mil milhões de euros. Até ao final do ano, possivelmente 30, em ajuda militar e não militar. Portanto, neste momento, isto, inclusivamente, depois dos Estados Unidos da América, com o regresso do Presidente Trump, terem reduzido a sua ajuda. Portanto, se levarmos o termo à sua literalização, o Canadá já era um membro associado antes da Presidente von der Leyen dizer que ele ia passar a ser.
2: Então, o que muda pode estar aí numa das pistas que deixaste agora, que é o Presidente Trump, não só com a redução da ajuda, como a própria forma como olha e como se relaciona com os seus aliados históricos, nomeadamente a Europa e o Canadá, mudou muito. O Canadá tem, talvez, um trauma maior ainda do que a Europa, porque era o parceiro natural dos Estados Unidos e agora está a ser tratado de uma forma quase bélica do ponto de vista comercial. É Trump que acaba por aproximar ainda mais o Canadá e a União Europeia?
0: Bem, na ótica dos canadianos, ouvindo, aliás, os dois líderes mais emblemáticos, se quisermos pôr as coisas assim, portanto, o primeiro-ministro Carney está agora em funções, com bastante sucesso, e o ex-primeiro-ministro conservador, o Stephen Harper, portanto, de origens ideológicas e percursos bastante diferentes, apesar de terem trabalhado em conjunto a dado momento, mas do ponto de vista técnico ainda, o Sr. Carney não estava na política, mas pronto, são duas pessoas com ideologias diferentes, partidos diferentes, e ambos dizem o que tu estás a dizer, Pedro, que é que o Canadá tem de olhar para o outro lado do Atlântico, para um parceiro de confiança, porque apesar da relação dos canadianos com os Estados Unidos da América ser inquestionável e inevitável, do ponto de vista da confiança e da estabilidade, a procura de novos parceiros é essencial. Isto é o que o Canadá diz, ok? Uhum, uhum. E tem-no dito de forma bastante consistente e, como te digo, bastante unânime na sua paisagem política, ok? Apesar do Canadá ser uma federação com 10 províncias e do primeiro-ministro Carney não ter informado nem o Parlamento, nem o líder da oposição, nem nenhuma das 10 províncias sobre esta iniciativa de ser um membro associado da União. Uhum. E de estabelecer aquilo que a Presidente von der Leyen chamou uma aliança de futuro, ou aliança para futuro. Portanto, desse ponto de vista, acho que também é bom termos noção que, apesar de unanimamente considerarem que têm que procurar alternativas aos Estados Unidos da América, a ideia do que poderá vir a ser a relação com a Europa ainda é algo que tem que ser muito trabalhado, não só aqui na Europa, como também no próprio
2: claro,
0: Canadá.
2: Claro, até os próprios países europeus que pertencem à União Europeia vão ter que ter uma palavra a dizer sobre isso, provavelmente.
0: Exatamente. Desse ponto de vista, da ótica europeia, acho que haverá menos unanimidade e menos consenso do que do lado do Canadá, porque eles têm 10 províncias e 2 grandes partidos, nós temos 27 Estados-membros e várias sensibilidades políticas muito, muito distintas. Definitivamente que a Europa não se baseia neste momento, ainda menos, em dois grandes grupos políticos. Há uma grande variedade, até mesmo dentro das famílias ideológicas. Uhum. Acho que aí será ainda mais difícil. Portanto, acho que aí a Presidente da Comissão foi prudente e fez bem em manter algum espaço de manobra para nós virmos a decidir o que é que vamos fazer com esta parceria social.
2: O que é que isto pode significar?
0: É isso, porque tudo dependerá do Conselho, o Parlamento também será chamado, obviamente, a pronunciar-se. Há aqui uma curiosidade que não haverá muita gente que se recorda, mas o conceito de parceiro, de membro associado, associated member, não é uma invenção da Ursula von der Leyen. Curiosamente, o primeiro homem, o primeiro líder europeu a usar esse termo foi o chanceler alemão, Friedrich Merz, numa carta que enviou à Presidente da Comissão e ao Presidente do Conselho em maio, a defender que a Ucrânia tinha que ser membro associado da União Europeia antes da sua adesão plena, porque a adesão plena durará, não só precisa de paz, como precisará de anos que talvez não incompatíveis com as necessidades de aproximação que a Ucrânia tem connosco.
2: Sebastião, a Presidente da Comissão Europeia, quando apresentou esta ideia, falou do Canadá como o primeiro membro associado. Isso, quando se fala do primeiro, dá a entender que é o primeiro e podem vir mais a seguir. Isso está na agenda?
0: Bem, para alguns líderes europeus, certamente estará na cabeça, por exemplo, o caso alemão, de que com a dificuldade em garantir que os países candidatos à entrada na União Europeia, portanto, a Ucrânia, a Moldova, os Balcãs Ocidentais, que esses países que querem fazer parte de pleno direito da União Europeia, que enquanto não fizerem, poderão ser membros associados. Certamente que há líderes europeus que vão defender isto que te acabei de dizer. Uhum. Por outro lado, também vai haver países que querem fazer parte da União Europeia que vão recusar ser membros associados, que vão dizer, não, eu só quero se for de pleno direito, não quero ficar em águas de bacalhau o resto da vida. Este é o segundo ângulo. Um terceiro ângulo, que é talvez o mais interessante, é que os países que já foram parte da União Europeia e que não têm condições políticas para regressar de pleno direito à União Europeia, poderão olhar para isto como uma alternativa. E aqui estou, obviamente, a falar do Reino Unido, que é justamente o país em que o Mark Carney foi jantar entre ouvir o Presidente da Comissão Europeia e voltar para Estrasburgo para falar ele.
2: Mas agora essa é a questão que também desperta aqui alguma curiosidade, não é? Que é, o que é que será esta parceria? O que é que será o Canadá como membro associado? Sendo claro, e até por essa tua resposta já deixou claro que não estamos a falar de uma adesão à União Europeia, coisa que também não faria sentido até do ponto de vista geográfico, mas o que é que esta parceria poderá significar para além e de eventual reforço ainda daquilo que já são os laços comerciais e do acordo comercial que já existe e da, enfim, da redução de mais barreiras comerciais, não sei. Para que outras áreas é que esta parceria pode servir?
0: Ok. Bem, fundamentalmente, eu julgo que o discurso que o Presidente Carney vem fazer aqui ao Parlamento Europeu poderá ajudar a perceber isso um pouco melhor, mas posso dizer que daquilo que nós defendemos no Parlamento Europeu na relação com o Canadá, eu sou um dos relatores para essa relação, uhum. para essa relação estratégica, defendemos, por exemplo, um reforço da cooperação entre o Canadá e a União Europeia no que toca à região do Ártico, uhum. não só devido à presença russa, como também devido à presença chinesa na região, acelerar a integração da base industrial de defesa, que tem a ver com o SAFE, que eles já fazem parte, e reforço o desenvolvimento e de investigação tecnológica, cooperação enérgica e garantir que temos uma visão idêntica do ponto de vista do desenvolvimento, por exemplo, da inteligência artificial, em que o fator humano continua a prevalecer. Portanto, há um conjunto de áreas onde vamos acelerar e estreitar a cooperação com o Canadá e parece-me que nestas áreas que te referi, que será relativamente tranquilo tanto para o Parlamento como para o Conselho, estabelecer esse elo entre Bruxelas e Ottawa. Mas depois, há vários modelos, desde a livre circulação de pessoas, a possível integração de indústrias no mercado interno, há vários modelos que vão ser certamente discutidos, eu não vou avançar nenhum neste momento, porque, como te digo, nem o Canadá, nem a Comissão Europeia, que estão disponíveis e anunciaram ontem, que querem estabelecer esta parceria de associação, não foram específicos quanto ao seu desenvolvimento e ao modelo que vamos assistir.
2: Isso será matéria para negociações futuras. Sebastião, muito obrigado.
0: Obrigado, até breve.
2: Foi um gosto. Eu conversei hoje com o eurodeputado Sebastião Bugalho, um dos relatores do Parlamento Europeu para uma parceria reforçada com o Canadá. Esta quinta-feira, o primeiro-ministro canadiano regressa a Estrasburgo, vai discursar no Parlamento Europeu e espera-se que esta intervenção permita perceber mais daquilo que são as intenções do Canadá nesta aproximação à Europa. O que se sabe é que todo este processo vai ainda passar por muitas negociações, até para se perceber exatamente o que é que significa isto de membro associado. A pensar nisso, no que é que isto significa, ontem em Estrasburgo, desde o anúncio de Ursula von der Leyen, havia quem tivesse passado o dia com uma música na cabeça. Aqui, na versão de Tony Bennett e Lady Gaga, se não tiver aquele swing, então não significa nada. Esta foi a história do dia. A sonoplastia é da Mariana Sousa Aguiar. A música do genérico do João Ribeiro, esta por acaso que estamos a ouvir agora, é do Duke Ellington. Eu sou o Pedro Benevides. Até amanhã.
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1: Hoje, no Tratar da Saúde com a doutora Mariana Sobral, vamos falar de vitaminas e suplementos. Há quem diga que toda a gente devia tomar um multivitamínico e há quem defenda que, com uma alimentação equilibrada, nunca é preciso suplementar. Doutora, afinal, quando é que faz sentido tomar vitaminas?
11: As vitaminas e os minerais são nutrientes essenciais, mas não significa que quanto mais tomarmos, melhor. E, efetivamente, como disse, na maioria das pessoas, uma alimentação variada e equilibrada fornece o que é necessário. A suplementação faz sentido quando existe uma deficiência confirmada ou provável, ou alguma dificuldade, por exemplo, numa dieta vegetariana, em obter alguns nutrientes.
1: Uhum. Pode dar-nos exemplos de situações em que a suplementação é habitualmente considerada?
11: A gravidez ou tentativa de engravidar, em que a recomendação continua a ser iniciar ácido fólico de forma pré-concepcional. Uhum. A vitamina B12 em pessoas que seguem uma alimentação vegetariana. A vitamina D pode ser recomendada, tal como o ferro, que pode ser necessário em caso de deficiência ou anemia comprovada, mas nunca ser tomado por rotina sem confirmar a indicação. Temos que ter aqui também em atenção, um dos exemplos mais atuais é a utilização das canetas para emagrecer. Sim. De uma forma rápida. Neste caso é mesmo importante fazer avaliações regulares, porque pode haver uma diminuição brusca de nutrientes e efetivamente ser necessário suplementar.
1: Uhum. E uma análise ao sangue deve ser feita antes de tomar qualquer tipo de suplemento?
11: Nem sempre é preciso fazer um painel completo. As análises têm que responder a uma pergunta clínica, se a pessoa está a perder cabelo, se a pessoa se sente mais cansada. E não devemos começar a tomar vários produtos apenas porque o marcador está ligeiramente fora do intervalo, sem perceber porquê que esse marcador está fora de intervalo e depois definirmos como será acompanhado.
1: É possível ter excesso de vitaminas?
11: Sim, um grande exemplo é a vitamina K, que pode interferir com alguns anticoagulantes e aumenta o risco de hemorragia. É importante sempre falar com o médico, com o farmacêutico, sobre tudo o que se toma, incluindo os produtos naturais e suplementos comprados pela internet.
1: Como é que entra o médico de família neste processo, doutor?
11: O médico de família vai avaliar os sintomas, o tipo de alimentação, as condições pré-existentes e pode decidir se é necessário pedir análises, que análises, e procurar também acompanhar na escolha do suplemento, na dose e na duração. E trabalha a par com nutricionista ou endocrinologista sempre que seja necessário.
1: E quando é que uma pessoa deve marcar consulta em vez de começar um suplemento por iniciativa própria?
11: Fundamentalmente quando há sintomas. Cansaço, queda de cabelo, alterações intestinais, outros sintomas que não tenham nenhuma explicação. Ou quando, por exemplo, estamos a tentar engravidar. Ou temos uma dieta muito restritiva. É importante mesmo avaliar e pedir análise antes de suplementar. Mesmo na ausência de sintomas, vamos tentar evitar a suplementar só porque sim ou porque se sente mais cansado.
1: Então, para terminar, qual é a regra mais simples?
11: Suplementar não é substituir uma alimentação equilibrada, nem tomar tudo por prevenção. É para corrigir uma necessidade concreta, com uma dose adequada e durante o tempo necessário e com acompanhamento. E antes de comprar, porque existe efetivamente muita pressão para comprar suplementos multivitamínicos, pergunte: preciso mesmo desta suplementação? A dose é segura? Como é que eu vou saber se está a resultar? E essas perguntas podem evitar desperdício de tempo e de dinheiro, efeitos secundários e também as falsas expectativas.
1: As falsas expectativas, lá está. Doutora Mariana Sobral, obrigada. Até amanhã.
11: Até amanhã.
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0: Olá, muito bom dia, 6h57. Olá, olá, olá, ficou assim um bocadinho aqui entalado. Isto é muito difícil de manhã. Bom dia, boa quinta-feira.
1: Bom dia.
0: Tenho que partilhar convosco a minha indignação, o meu choque, o horror. Fui a uma loja de decoração e estava carregadinha, cheia de coisas de Natal.
1: Já.
0: Eu pensei mesmo, já.
2: Como é que é possível? Agora.
3: Se calhar já estão atrasados.
4: Antes do Halloween, como é possível?
0: Como é possível?
4: Eu ainda não comprei as abóboras.
3: E vem aí ainda uma onda de calor.
0: Sim, é
1: não está clima
0: não
1: está. Para isso.
0: Não
1: acontece.
0: Não, pensar em presentes.
3: Não, no Hemisfério Sul. É o Natal do Hemisfério Sul.
0: É isso chegou mais cedo. Daqui a pouco há Gabinete de Guerra. Hoje a análise é do João Albuquerque, especialista em relações internacionais. No Explicador às 9 falamos sobre o Volta. O governo recusou o pedido de Carlos Moedas para acabar com o sistema de depósito e reembolso. Logo depois, na Comissão de Inquérito, recebemos Diogo Luís, antigo jogador de futebol, atual comentador de desporto da CNN, também economista. É mais à frente. Para já, Carla, quais são os destaques do Jornal das 7?
4: A via está aberta para a criação de uma comissão parlamentar de inquérito ao processo de correção dos exames nacionais. José Luís Carneiro confirma que o PS vai votar a favor. A iniciativa é votada amanhã no Parlamento. Foi proposta pelo Bloco de Esquerda. O Chega também anunciou que vai dar luz verde à iniciativa. Já sobre a comissão parlamentar de inquérito, a Luís Neves, André Ventura e Aguiar Branco devem encontrar-se ainda hoje, depois das críticas deixadas à decisão do Presidente da Assembleia de rejeitar a proposta do Chega. O partido remete uma decisão sobre os próximos passos, precisamente para depois dessa reunião. E pela primeira vez na história, o Benfica venceu na casa do AC Milan, 2-0, na estreia, na Liga Europa. Vamos ouvir neste jornal Marco Silva a elogiar o trabalho dos jogadores.
0: Antes do jornal, o tempo que hoje vai estar mais nublado, com menos vento e menos sol, mas com máximas semelhantes às de ontem. Para este dia 17 são esperados 29 graus em Lisboa e também em Coimbra. Braga e Faro deverão chegar aos 28 de máxima, Porto 24, Viseu 25, Aveiro 22, Leiria 26 e Santarém 31 graus de máxima. Esta hora Lisboa está com 19 graus, Braga 12, Porto 16, Viseu 13, Aveiro 17, Coimbra e Santarém 18 graus, Leiria 15 e Faro começa o dia com 20 graus. Muito bom dia, notícias às 7 na Rádio Observador com Carla Jorge de Carvalho. A Comissão Parlamentar de Inquérito aos Exames Nacionais vai mesmo avançar. O Partido Socialista fala em problemas graves e por isso anuncia que vai votar a favor da CPI para levar o Ministro da Educação ao Parlamento.
4: O PS já tinha avisado ontem à tarde que queria ouvir o Ministro sobre os problemas com a correção digital dos Exames Nacionais. Depois, o Secretariado Nacional Socialista propôs ao grupo parlamentar que votasse a favor da proposta do Bloco de Esquerda para constituir a Comissão. Já à noite e de viva voz, em entrevista à SIC Notícias, o secretário-geral do partido, José Luís Carneiro, anunciou que o PS vai votar a favor para poder ouvir Fernando Alexandre.
5: Nós viabilizaremos essa comissão de inquérito por dois motivos. Primeiro, há que esclarecer a relação entre o desmantelamento que foi feito de várias estruturas do Ministério da Educação e os seus efeitos, nomeadamente no caos que se instalou nos exames de acesso ao ensino superior. Por outro lado, porque é que se avançou de forma intempestiva para esta transição, não auscultando a opinião de quem teriam alertado o próprio Ministério que não havia condições para avançar?
4: A Comissão Parlamentar de Inquérito sobre o processo de classificação digital dos exames nacionais é votada amanhã no Parlamento. O Presidente do Chega já anunciou que o partido vai votar a favor da proposta. Agora junta-se também o Partido Socialista.
0: Já sobre uma eventual Comissão Parlamentar de Inquérito, ao caso Luís Neves, o Chega só vai esclarecer os próximos passos depois de uma reunião privada com o Presidente da Assembleia da República.
4: Reunião essa que poderá acontecer já hoje, é o que revela o Jornal Público. André Ventura subiu o tom das críticas a José Pedro Aguiar Branco, depois do Presidente da Assembleia da República ter rejeitado a iniciativa do Chega para a criação desta comissão de inquérito. Em explicações aos jornalistas, Aguiar Branco encontrou desconformidades à lei e à Constituição no pedido do partido. Horas depois, em conferência de imprensa, Ventura acusou o Presidente do Parlamento de defender o sistema e de não querer uma comissão de inquérito a Luís Neves. O líder do Chega remete o anúncio da decisão sobre o próximo passo do partido para depois da reunião com Aguiar Branco, que poderá ser já hoje.
0: Carla, e o que poderá o Chega fazer perante a decisão de José Pedro Aguiar Branco?
4: Há dois caminhos. Pode recorrer da decisão do Presidente da Assembleia da República. Para isso, teria de levar o assunto a plenário, precisaria de uma maioria na votação. Já na conferência de imprensa de ontem, Ventura antecipou que PS e PSD votariam sempre alinhados com Aguiar Branco. O Chega pode também apresentar uma nova proposta de comissão parlamentar para responder ao critério do Presidente da Assembleia. Como o partido tem mais de um quinto dos deputados, pode forçar a iniciativa e, dessa forma, garantir que se realiza mesmo um inquérito parlamentar aos mandatos de Luís Neves na Polícia Judiciária.
0: Este é o artigo que está em manchete, é a história no nosso site, é assinado pelos jornalistas Miguel Viterbo Dias e Miguel Pereira Santos. A vice-presidente do PSD, Leonor Beleza, acredita que Pedro Passos Coelho se sente injustiçado e que será por isso que o ex-primeiro-ministro tem feito tantas críticas ao governo, críticas que considera incompreensíveis.
4: A Leonor Beleza também considera de Estado, entende que Passos Coelho nunca ultrapassou a forma como foi tratado depois de vencer as eleições legislativas de 2015, eleições que deram lugar à geringonça, mas diz também não compreender as mais recentes declarações do antigo chefe de governo.
1: Ele deve ter passou por coisas complicadas, como sabemos, porque depois de ter tido uma atuação muitíssimo relevante em termos de interesse nacional, mas muito pesada do ponto de vista pessoal, não foi propriamente objeto dos agradecimentos e da manifestação de apreço que talvez tivesse o direito de esperar.
2: Embora tenha ganho as eleições.
1: Exato. Ganhou as eleições, mas depois...
2: Não conseguiu formar governo.
1: As coisas, pronto. E eu penso que isso, se calhar, pesa muito, mas, enfim, tenho muita dificuldade em compreender porque é que ele hoje diz um certo número de coisas.
4: Leonor Beleza, em entrevista na RTP, vice-presidente do PSD reage assim às críticas que Passos Coelho tem feito ao governo de Luís Montenegro. Passos Coelho voltou recentemente a pedir ao primeiro-ministro rapidez na execução de reformas e está também a participar num estudo que vai apresentar em novembro sobre o tema.
0: E falamos agora de criminalidade juvenil. O número de jovens internados em centros educativos

0: Apenas 21 destes 152 eram estrangeiros.
1: Carla, um destes casos é o do rapaz de 12 anos que esfaqueou 6 colegas numa escola na Azambuja, faz hoje precisamente 2 anos.
0: Sim, foi no dia 17 de setembro de 2024. O jovem utilizou uma faca de cozinha e atacou 6 alunos. Na altura foi noticiado que andaria a consultar sites nazis na internet. Este é o tema do Onde Para o Caso de hoje, da Rádio Observadores. E, Martim Madeira, há várias novidades que até agora não eram do conhecimento público.
2: O grande destaque é que o jovem que atacou 6 alunos já não frequenta a Escola Básica 1, 2 e 3 da Azambuja. A informação é avançada à Rádio Observador pelo presidente da Câmara da Azambuja, Silvino Lúcio.
3: Portanto, soubemos que o menino deixou de frequentar aquela escola.
2: Quanto às vítimas, 5 rapazes e uma rapariga que ficou ferida com gravidade continuam na escola, mas com acompanhamento psicológico, como confirma o autarca da Azambuja, Silvino Lúcio.
3: Os outros alunos frequentam com algum problema, com alguma consternação, com alguma, enfim, com algum medo.
4: Acompanhados?
3: Sim, foram acompanhados. Foram acompanhados. O Hospital de Vila Franca pôs lá dois psicólogos. Nós também metemos os nossos psicólogos lá a acompanhar as famílias, demos acompanhamento às famílias, demos acompanhamento aos meninos.
2: A Rádio Observadora apurou também que na altura a autarquia reforçou as medidas de segurança na escola, juntamente com a PSP, um reforço que ainda dura até hoje, para evitar novos casos de violência. Depois do crime, o aluno foi enviado para um centro educativo em Lisboa. A medida foi decretada pelo Tribunal de Família e Menores de Vila Franca de Xira. Questionámos tanto o Ministério Público como o Tribunal para apurar mais informações sobre a situação atual do jovem, mas não obtivemos resposta. Na altura, o aluno tinha 12 anos, hoje já tem 14, por isso ainda se enquadra na lei tutelar educativa aplicável a jovens entre os 12 e os 16 anos.
0: Martim Madeira, com os avanços deste caso do aluno que atacou 6 colegas numa escola básica na Azambuja, de acordo com o Expresso, que na altura teve acesso a fontes da PJ, foi uma vingança motivada por bullying, que foi descartada pela investigação. Soube-se, sim, que o jovem frequentava sites com conteúdo nazi. O ataque pode ter sido motivado pelas pesquisas de ideologia extremista, sendo que a investigação também não põe de parte que tenha sido instigado por terceiros ou até ter sofrido um surto psicótico.
1: E na análise, o psicólogo forense especialista em criminologia, Rui Abrunhosa Gonçalves, chama a atenção para a importância dos pais e encarregados de educação acompanharem aquilo que as crianças consomem na internet.
0: Este especialista sublinha que a privacidade das crianças deve ser respeitada, sim, mas sempre com acompanhamento próximo, sobretudo ao nível da internet.
5: É muitíssimo desaconselhável que os filhos se fechem no quarto, ou com a porta fechada ou não, mas que se fechem no quarto, horas e horas a fio, seja nos jogos, seja na internet, portanto,
6: porque
5: sem haver
6: aquela ideia
5: tipo de controle por parte dos pais.
6: Aquela ideia dos pais de preservar a privacidade dos filhos como se fosse um valor absoluto, e não pode ser, não é? Os pais têm que saber o que é que os filhos estão a fazer.
5: Com certeza, quer dizer, essa ideia da privacidade dos filhos é uma coisa que se pode falar a partir dos 18 anos.
0: Análise do psicólogo forense e especialista em criminologia, Rui Abrunhosa Gonçalves, sobre estes atos violentos levados a cabo por menores.
1: Este é o tema do Onde Para o Caso, um programa para ouvir na íntegra depois do Jornal das 5 da Tarde Política. O eurodeputado Sebastião Bugalho considera que a parceria da União Europeia com o Canadá não é propriamente novidade. No entanto, avisa que pode ser difícil conseguir unanimidade no processo para o Canadá se tornar membro associado de Bruxelas.
0: Foi a Presidente da Comissão Europeia a abrir ontem as portas para que o Canadá se torne o primeiro membro associado, algo que não está previsto nos estatutos da União Europeia. Ainda assim, Sebastião Bugalho, um dos relatores do Parlamento Europeu para a parceria com o país, afirma que o Canadá, na verdade, já é um membro associado da União Europeia, ainda que não de forma oficial.
7: Se nós tirarmos a formalidade e a componente técnica, na verdade o Canadá já é um membro associado da União Europeia, ou seja, se nós literalizarmos o termo, ou seja, alguém que é um associado nosso, o Canadá já é isso, porque o Canadá é mais do que um parceiro, é mais do que um aliado, mas não é um Estado-membro, nem é um Estado candidato à adesão.
0: Análise de Sebastião Bugalho na história do dia de hoje. O eurodeputado eleito pelo PSD é um dos relatores para a parceria estratégica com o Canadá. Hoje o primeiro-ministro canadiano, Mark Carney, vai discursar na sessão plenária do Parlamento Europeu.
1: E no desporto, o Benfica venceu o AC Milan na Itália por 2-0.

0: euros na Liga Europa. Luque Bacchio e Kaminski fizeram os golos da vitória. Foi a primeira do Benfica frente ao Milan. O treinador dos encarnados, Marco Silva, elogia o trabalho dos jogadores.
1: Um grande trabalho tático da equipa, perceberam perfeitamente com pouco tempo do último jogo com o Gil Vicente para hoje, aquilo que nós teríamos de fazer de diferente em termos táticos, principalmente no posicionamento defensivo. Com bola fomos praticamente a mesma equipa, só não construímos tanto a 3 com o lateral esquerdo, construímos a 4 porque sabíamos que íamos ser capazes de ter sempre um lateral livre na nossa primeira fase de construção, pela forma como o Milan nos ia tentar pressionar, e foi isso que aconteceu praticamente durante todo o jogo, mais na primeira parte mais visível. E um grande trabalho, ganhámos sem sofrer gols, também é muito importante para nós num campo muito difícil.
0: Já o treinador do Milan, Ruben Amorim, admite que a equipa perdeu o controle do jogo logo no início.
2: Assim que sofremos o golo, mesmo antes, nunca nos encontrámos e depois desorganizámos, e depois o Benfica deu-nos um bocadinho a bola em certos momentos, mesmo para que nós a perdêssemos. Ainda temos que trabalhar muito nesse aspecto. Faltou velocidade, faltou corridas nas costas da defesa do Benfica. O Benfica esteve sempre confortável à espera do nosso erro, e a nossa equipa ficou muito ansiosa, então, a jogar em casa, a querer fazer tudo muito rápido, e sentiu-se muito. E, portanto, o Benfica acabou por matar o jogo no segundo golo, esperou depois com as transições, e nós com a bola junto da área, mas sem grande criatividade.
0: O rescaldo dos dois treinadores em declarações à Sport TV. Após este triunfo em Milão, o Benfica tem 3 pontos na Liga Europa, antes do clássico no Dragão, frente ao Futebol Clube do Porto, para o campeonato. Hoje ainda destaque para o Torriense, que se estreia na Liga Europa, joga na Noruega, frente ao Lillestrøm, no encontro que arranca às 8 da noite.
3: São 7h12. Carla, que outras notícias estão em destaque?
0: As organizações sindicais da PSP e da GNR têm hoje a primeira de 2 reuniões com o Ministro da Administração Interna. O objetivo é concluir a negociação do suplemento especial para o controlo de fronteiras aeroportuárias. Pelo menos uma pessoa morreu em Barcelona na sequência das fortes chuvas que atingiram nas últimas horas a região leste de Espanha. Há registro de estradas alagadas, deslizamentos de terras e transportes públicos afetados. O metro de Barcelona foi totalmente cortado. O presidente do governo espanhol, Pedro Sánchez, pede às pessoas que vivem nas zonas afetadas para que tenham cuidado e para que sigam as recomendações das autoridades.
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3: Muito bom dia, 7:15.
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16: Esta é a boa moeda, má moeda das manhãs 360. Há quem tenha um bom desconto dos combustíveis.
17: É verdade.
16: Isto interessa-me. Preciso pôr gasolina hoje.
17: Não é para mim. Não te vai dar muito jeito.
16: Eu fui pôr ontem, mesmo as low cost, de low,
17: não,
16: já tem muito pouco. Não.
17: Que é um 8 ou 9?
16: Dois.
17: É dois. Nas low cost?
16: Nas low cost, sim.
17: Então esquece o low.
16: Já não tem nada de low.
17: Exatamente.
16: É só uma questão de princípio, não é? Pois, de hábito.
17: Pois, então, provavelmente são só uns... Não dá muito jeito. E estamos aqui a falar de coisas, a gente fala na Madeira.
16: Olha, não me importava. Há sempre razões para ir à Madeira.
17: Pois, levar o carro, então levar um Jerry
16: Castro.
17: Entrar num avião, no avião de volta.
16: E da bagagem de mão...
17: Claro.
16: Entrar em Transbem, vir para cá é que é pior.
17: Mas é verdade, nós sabemos que os Açores e a Madeira têm regimes de fiscais até mais vantajosos, os chamados custos da insularidade, e têm uma autonomia também para decidir estas coisas, e o Governo da Madeira tem usado essa autonomia para intervir semanalmente no preço dos combustíveis, através do ISP, não através do IVA. E para quê? Para garantir que são sempre praticados na Madeira preços inferiores ao território continental. Isto foi dito pelo próprio Miguel Albuquerque, porque também há protestos na Madeira, porque também sobe lá,
16: claro.
17: Sobe a um nível, a um patamar inferior ao continente, mas sobe. E ele ontem apresentou estes dados para acalmar, se quisermos, os seus eleitores, os cidadãos madeirenses. E esta intervenção tem garantido, de facto, desde janeiro, um diferencial ali à volta dos 12 cêntimos por litro. Já é qualquer coisa, não é? Em relação aos preços praticados no caso da gasolina, 12 cêntimos e 30 cêntimos no gasóleo. E Miguel Albuquerque diz que, segundo os dados que ele indica, que os preços andam ali à volta dos 2 euros por litro. Aqui já andam um bocadinho acima, não é? E pronto, isto para mostrar que há governos, e neste caso governos regionais, que optam por caminhos diferentes do governo da República, independentemente do que se pense das medidas que são tomadas sobre isso.
16: Entretanto, Paulo, o salário mínimo vai voltar a ser discutido?
17: Vai estar em cima da mesa da concertação social, que ontem deu o pontapé de saída para os acordos salariais do próximo ano. Os sindicatos dizem que é preciso rever o acordo de 2024. O GT avançou ao fim do dia até uma meta nova, 1000 euros. A CGTP já o tinha feito, 1100 euros. Estamos a falar aqui do salário mínimo a praticar a partir de janeiro. E no fundo, o que as centrais sindicais querem é rever o acordo que está em vigor desde 2024, então, que já estipulava um caminho, ano a ano, para o salário mínimo até ao fim da legislatura. Previa esse acordo, ou previa ainda, porque está em vigor, que o salário mínimo subisse de 920 para 970 euros em 2027, e depois chegasse, no último ano da legislatura, em 2028, chegasse aos 1020 euros. No fundo, querem um ritmo mais rápido para esta subida. A CIP, do lado da indústria, também fala em voltar a discutir isso, portanto não fecha a porta, mas quer colocar em cima da mesa também a produtividade. Porquê? Porque o acordo 2024, enfim, é mais vasto do que apenas o salário mínimo, fixa cenários quer para a inflação, quer para o avanço da produtividade. A produtividade tem andado abaixo, portanto o crescimento da produtividade tem andado abaixo daquilo que estava previsto, mas em contrapartida a inflação está acima daquilo que o acordo 2024 tinha, que previa um cenário de uma inflação média de 2%. Estamos neste momento com 3,3%, portanto isto é mais um indicador que pode levar a uma subida maior do salário mínimo para compensar o efeito da inflação. Vamos ver o que é que do lado das empresas depois vai ser pedido ou exigido. Bom, as empresas, quer dizer, o governo pode decidir sem um acordo de ninguém, como é evidente, não é? Mas é sempre bom haver um acordo. O que é que vai ser exigido ou que medidas é que vai haver, no fundo, ou para flexibilizar ou para que as empresas consigam maior produtividade. Mas tudo indica que vai ser um tema forte a ser discutido. Exatamente, e que os 970 euros que pareciam fechados aqui há uns meses, afinal, não estão assim tão fechados.
18: Uhum.
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16: Muito bom dia, 7h20. Este é o Gabinete de Guerra das Manhãs 360. Eu sou a Maria João Simões. A análise é de João Albuquerque, especialista em relações internacionais e antigo membro do Parlamento Europeu. Bom dia, bem-vindo. Muito obrigada por ter aceitado o nosso convite.
19: Olá, Maria João.
16: Olá, bom dia. Começamos por von der Leyen, que usou o discurso do Estado da União para dizer que a Rússia quer destruir o projeto europeu e que ameaça abertamente países como a Polónia. A Polónia que, João, foi alvo de mais uma provocação de Putin, que disse que, se for preciso, acaba com o país em 2 a 3 dias. João Albuquerque, olhando para as declarações de ambos, a Europa continua a responder com palavras enquanto a ameaça russa se aproxima cada vez mais das fronteiras da União?
19: Parece que nós já vimos este discurso, não é?
16: Sim.
19: Eu lembro-me que há uns tempos o presidente americano ameaçava também eliminar uma civilização, e eu acho que o seu homólogo russo agora não quer ficar atrás com a força das palavras e voltou a recorrer a esta imagem de eliminar por completo um país, numa altura em que há poucos dias, há cerca de uma semana e meia, Dmitry Medvedev, ex-primeiro-ministro, ex-presidente russo, dizia que o recurso a armas nucleares por parte da Rússia não estava excluído e não estava fora da equação, de certa maneira ameaçando ou trazendo de novo a possibilidade da Rússia recorrer a armamento nuclear, o que é obviamente inaceitável. Em relação à presidente da Comissão Europeia, o discurso dela ontem foi de certa maneira muito realista, foi um discurso muito diagnóstico de procurar explicar aquilo que era o trabalho que a Comissão tem vindo a desenvolver, sobretudo nestes últimos 2 anos, de certa maneira uma visão de legado dela para o futuro, tentar demonstrar às pessoas o que é que de bom tinha sido feito, mas não trouxe propriamente grandes novidades no campo geral, nem de grandes novas iniciativas que tenha anunciado. Houve um foco muito interessante na inteligência artificial, que é obviamente um tema que a Comissão tem demonstrado já várias vezes ter preocupação, mas nesta dimensão da segurança ficámos novamente pelas palavras efetivamente, com a Presidente da Comissão a dizer que a Ucrânia será defendida incondicionalmente por parte da União Europeia, mas sem que ela tenha conseguido explicar ainda um mecanismo de solução para a utilização dos ativos russos que estão congelados. De que forma é que a União Europeia poderá alavancar mais recursos financeiros de apoio à Ucrânia, seja para fins militares, seja para fins de reconstrução ou de outra natureza, e essa parte ficou, de certa maneira, por concretizar, à semelhança de outros pontos em que a Comissão foi mais vaga.
16: Sobre o Médio Oriente, os húteis controlam toda a costa ocidental do Iémen e ameaçam o Mar Vermelho, o que levou a Arábia Saudita e o Egito a pedir uma intervenção urgente antes que o comércio internacional fique refém. João Albuquerque, como é que vê os próximos tempos? A Arábia Saudita e o Egito têm capacidade militar para conter os húteis ou a segurança das rotas navais ali da região continua totalmente dependente de uma intervenção direta dos Estados Unidos?
19: Começando pela sua primeira pergunta, eu estava a ouvir a vossa rubrica anterior sobre o preço dos combustíveis e de facto eu não sei como é que esta situação será sustentável por muito mais tempo. Na Europa, obviamente, já tem uma pressão muito significativa. Nos Estados Unidos, que são menos afetados por este aumento, as pessoas estão muito mais suscetíveis a qualquer aumento do preço dos combustíveis do que até aqui na Europa. Enfim, há mais alternativas aqui. E, portanto, esta situação, em termos de pressão política, de pressão social, que pode dar origem, estão aqui as condições para que o caldo comece a aquecer, digamos assim. Isto obviamente tem tudo para correr mal do ponto de vista da pressão sobre os governos. Eu acho que há uma consequência direta também nas votações recentes que temos vindo e no triunfo de alguns partidos que se baseiam em políticas mais populistas com respostas fáceis para este tipo de problemas. O que é verdade é que, do ponto de vista externo, eu continuo a achar que, mais uma vez, os Estados Unidos, mas não só, subestimaram a capacidade que o Irão tem de ativar os seus proxies na região, neste caso em particular os húteis no Iémen, e a capacidade que têm de cumprir aquilo que tem sido a estratégia desde o início do Irão, que é estrangular as rotas comerciais, as rotas marítimas, e com isso causar uma disrupção económica de tal forma forte que acaba por obrigar a um repensar da estratégia americana na região e com isso ganhar alguma vantagem, acima de tudo ganhar tempo e arrastar no tempo este conflito, apesar de obviamente ser prejudicial, porque a economia do Irão também sofre com
7: Claro
19: isso,
7: que sim.
19: acaba por ser benéfico porque consegue aguentar este choque durante mais tempo e provocar disrupções a quem pretende provocar, que somos nós.
7: Temos falado muito pouco sobre a faixa de Gaza. 90% da população não tem casa, são cerca de 2 mil pessoas a viver em tendas, ao pé de escombros. Ainda ontem, o desabamento de um prédio fez mais de 20 mortos. A comunidade internacional perdeu toda a capacidade moral e política de travar a catástrofe humanitária no terreno.
19: Eu diria que a comunidade internacional e, em particular, a própria União Europeia. Eu acho, muito sinceramente, que desde o início houve uma dualidade de critérios, porque as situações que se verificaram, de apoio incondicional à Ucrânia, deveriam ter sido replicadas em relação
7: Sim.
19: àquilo que. Enfim, eu não estou aqui a tentar esconder ou passar por cima do facto de que houve um atentado terrorista de uma gravidade extrema no 7 de outubro e que, obviamente, isso merece toda a nossa condenação. O que isso não pode permitir é que, a seguir, por conta disso, se elimine por completo um povo, que se lhe retire o direito à sua existência, seja por via direta com, enfim, estamos quase nos 100 mil mortos, um
7: Sim.
19: número muito avassalador de pessoas, com um número muito elevado de crianças mortas, muitas delas com membros amputados. Enfim, há pouco tempo saiu uma notícia que dava conta de um conjunto de crianças que estavam ou amputadas ou à espera para serem amputadas sem recurso a analgésico, porque não
7: Que
19: havia
7: horror, sim.
19: Medicamentos anestésicos para fazer. E, portanto, a situação é de facto muito grave. E neste aspecto, a Presidente da Comissão Europeia, no seu discurso ontem, fez referência a Gaza, fez referência aos colonatos ilegais israelitas, mas até nas palavras ficou muito aquém daquilo que era a minha expectativa e a minha esperança de que a União Europeia pudesse finalmente ter uma condenação séria daquilo que são as ações do governo de Israel, e pudesse, de certa maneira, colocar fim a este genocídio, que não acho que vamos ter medição nas palavras, este genocídio que está a acontecer em Gaza e que, obviamente, pesará sobre a nossa consciência coletiva durante muitos anos.
7: João Albuquerque, muito obrigada pela sua análise. Foi um gosto recebê-lo nas manhãs 360. Bom final de semana.
19: Igualmente, muito
7: Obrigada.
19: obrigado.
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3: São 7:30, as notícias que marcam esta manhã de quinta-feira, Carla Jorge Carvalho.
4: Luz Verde, o PS vai votar a favor da Comissão Parlamentar de Inquérito aos Exames Nacionais, proposta pelo Bloco de Esquerda. Em entrevista à SIC Notícias, o secretário-geral socialista fala em problemas graves na educação que precisam de ser esclarecidos. O Chega também já tinha anunciado que vai votar a favor, por isso o Ministro da Educação vai mesmo ser ouvido no Parlamento. A Comissão Parlamentar sobre o processo de classificação digital dos Exames Nacionais é votada amanhã pelos deputados. André Ventura e José Pedro Aguiar Branco podem encontrar-se hoje numa reunião privada. Em cima da mesa estará uma eventual Comissão Parlamentar de Inquérito ao caso Luís Neves. A notícia é avançada hoje pelo Jornal Público. André Ventura criticou ontem o Presidente da Assembleia da República por ter rejeitado a iniciativa do Chega. O partido pode recorrer da decisão de Aguiar Branco ou então apresentar uma nova proposta de Comissão Parlamentar para responder às irregularidades invocadas pelo Presidente do Parlamento. Leonor Beleza, vice-presidente do PSD, conselheira de Estado, afirma que não compreende as críticas sucessivas de Pedro Passos Coelho ao Governo. Em entrevista à RTP, a ex-ministra de Cavaco Silva sugere que Passos Coelho nunca ultrapassou a geringonça e será esse mal-estar que tem motivado as críticas que o antigo primeiro-ministro tem feito a Montenegro. É a leitura feita por Leonor Beleza. Passos Coelho repetiu recentemente que o tempo para avançar com reformas está a esgotar-se e afirma que é preciso acelerar. As organizações sindicais da PSP e da GNR reúnem-se hoje com o Ministro da Administração Interna. O objetivo é concluir a negociação do suplemento especial para o controle de fronteiras aeroportuárias. Daqui a duas semanas está prevista outra reunião, dessa vez sobre a reestruturação de carreiras e a organização do tempo de trabalho. O aluno que esfaqueou 6 colegas numa escola básica da Azambuja em 2024 já não frequenta esta instituição. O jovem, na altura com 12 anos, foi internado num centro educativo. O ataque faz hoje precisamente 2 anos. A Rádio Observador apurou agora que o aluno já não frequenta a escola. Quanto às vítimas, continuam a estudar no mesmo estabelecimento de ensino, mas com acompanhamento psicológico. Este é o tema do Onde Para o Caso, um programa para ouvir na íntegra depois do jornal das 5 da tarde política. Pelo menos uma pessoa morreu em Barcelona na sequência das fortes chuvas que atingiram a região leste de Espanha. Trata-se do condutor de um veículo que foi arrastado pela água. A informação é confirmada pelos bombeiros catalães. Há registro de estradas alagadas, deslizamentos de terras e transportes públicos afetados. O metro de Barcelona foi totalmente cortado. O Benfica venceu o AC Milan de Ruben Amorim, a Itália, por 2-0 para a Liga Europa, a partida a contar para a primeira jornada da fase de Liga da competição europeia. Esta vitória do Benfica acontece antes do clássico no Dragão para o campeonato.
3: Rádio Observador. 7:34, vamos lá espreitar o tempo que nos espera. Vai ser uma quinta-feira com mais nuvens. À mistura, o céu limpo está guardado para o fim de semana, que é também quando se espera uma subida das temperaturas. Para este dia 17, são esperadas máximas de 29 graus, em Lisboa e também em Coimbra, Braga e Faro 28, Porto 24, Viseu 25, Aveiro 22 graus, Leiria 26 e Santarém 31 de máxima. Esta hora Lisboa está com 19 graus, Braga 12, Porto 16, Viseu 13, Aveiro 17 graus, Coimbra e Santarém estão a começar o dia com 18, Leiria 15 e Faro 20 graus.
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13: Eu ouvi a pergunta, mas ela não é a pergunta.
14: Eu percebo as vossas perguntas, mas vamos com calma, está bem? Não quer que ninguém se magoe.
15: Eu respondo-lhe a isso quando me disser aqui olhos nos olhos.
16: Eu às vezes tenho mais do que fazer do que estar a responder diariamente.
17: Calma, é isso.
4: Falar em Aguiar Branco, Bruno, ele está em guerra com o Chega?
17: Está já há algum tempo e agora parece que abriu uma nova frente de batalha ao rejeitar o pedido do Chega para a criação da Comissão Parlamentar de Inquérito à atuação de Luís Neves, enquanto diretor nacional da Polícia Judiciária. O partido de André Ventura tinha apresentado o pedido como iniciativa putestativa, ou seja, não dependia da vontade da maioria parlamentar, mas Aguiar Branco já tinha avisado e entende que o requerimento continua a ser demasiado abrangente, porque pretende investigar os 8 anos de Luís Neves na PJ, procurar outras situações semelhantes e analisar decisões que possam revelar interferência política, sem definir previamente, segundo Aguiar Branco, com precisão suficiente aquilo que vai ser objeto de investigação. Para não ser acusado de bloquear o escrutínio ao atual Ministro da Administração Interna, deu jeito ao Presidente da Assembleia da República o requerimento de uma comissão de inquérito sobre o mesmo tema do JPP. Mas este requerimento, sim, ainda terá de ser votado em plenário. Mas isto ainda é só o começo, seja de uma batalha, ou, então, quer dizer, pode ser a continuação de uma guerra longa entre Aguiar Branco e o Chega.
4: Olha, e por falar em guerra, Paulo, o Volta está a começar a gerar uma revolta?
18: É verdade, não há volta a dar.
17: Podemos continuar aqui. Volta.
18: Exatamente, podemos continuar aqui amanhã toda com os trocadilhos à volta do tema.
4: Também
18: não é?
4: Amanhã toda também não é possível.
18: Volta... Sim. É, ela para as 10 acabava, não é? É verdade, mas esse sistema de devolução de plásticos e de latas de bebida está a gerar muito mais polémica do que alguma vez podíamos imaginar no início. No início havia quem pusesse em causa, e muito lixo também, quem pusesse em causa o sistema, dizer que é mais um esquema para as pessoas esquecerem dos 10 cêntimos e tal, que são cobrados quando se compram
4: Para aumentar os preços
18: e tal. Mas o grande problema está no outro lado. Carlos Moedas pediu, de facto, ao governo a suspensão imediata deste sistema em Lisboa. E porquê? Porque muita gente viu aqui no Volta que devolve os tais 10 cêntimos por cada garrafa ou lata, viu aqui uma fonte de rendimento, aliás nas redes sociais estão cheias de casos concretos
4: já
18: disso.
4: Aqui passámos alguns,
18: já aqui passámos alguns,
4: nos
18: pessoas a dizer que ganham 5 mil euros por mês. Eu, enfim, acho difícil 50 mil que essas pessoas consigam 50 mil garrafas ou latas por mês, mas tudo bem. Bom, e para isso, para estas pessoas receberem estes 10 cêntimos, o que é que elas fazem? Fazem a recolha dos recipientes em contentores de lixo, colocando novos problemas à higiene urbana, porque muitas vezes depois o lixo que lá está é espalhado pelas ruas. O pedido do Presidente da Câmara de Lisboa bateu na trave, como se costuma dizer. A Ministra do Ambiente recusa abrir essa exceção para Lisboa, diz que o sistema é obrigatório a nível europeu, faz parte das metas para a reciclagem e que vai tentar encontrar forma de ajudar a resolver a questão. Portanto, há temas assim, para cada solução aparece sempre um novo problema, não é?
4: Bruno, o Ministério da Educação não é bom a avaliar?
17: Ora, isto é uma pergunta legítima, Maria João, porque o Ministério da Educação tem como uma das principais tarefas avaliar. A questão agora é saber se avaliou assim mesmo, e tudo indica que, pelo menos, não terá avaliado aquele projeto piloto de correção digital dos exames nacionais, que aconteceu no ano passado com o exame de filosofia. O teste envolveu cerca de 20 mil provas e, segundo foi revelado posteriormente, foram identificadas falhas nessa correção. Só que quando este ano começaram os problemas na correção digital dos exames, o ministro Fernando Alexandre afirmou que o governo não tinha recebido nenhum relatório sobre esses erros que foram detectados no projeto piloto. Disse também que o anterior responsável pela área dos exames, que saiu em setembro de 2025, não deixou qualquer relatório sobre o assunto. Ora, foi mesmo o antigo presidente do Júri Nacional de Exames, Luís Duque de Almeida, que veio confirmar numa audição parlamentar o que já tinha dito há umas semanas à comunicação social: a tutela não pediu um balanço, nem existiram as habituais reuniões de avaliação. Qual é que foi o resultado? Bem, esse foi visível para todos, e as famílias e os alunos sentiram-no. As falhas que se verificaram no projeto piloto repetiram-se quando a correção digital passou a ser a sério, e a conclusão é que alguém aqui chumbou mesmo na avaliação.
18: O projeto piloto não serviu para nada.
17: Não, foi...
18: Que era precisamente para isto.
17: O objetivo era esse, era identificar as falhas para que elas depois não se repetissem quando fosse alargado o processo de correção, mas claro, falhou tudo.
4: Que belos momentos vamos ter na Comissão Parlamentar de Inquérito, não é? Que já percebemos que vai mesmo avançar. E Paulo, Trump já terá percebido que a subida dos juros não é uma questão pessoal do Presidente da Fed?
18: Bom, se não percebeu, ontem a Reserva Federal fez um bom esforço para que o entendimento chegasse à Casa Branca, fez um desenho bem simples, e como subiu as taxas de juros americanas pela primeira vez desde 2023, para combater a subida da inflação, é para isso que os bancos centrais em princípio sobem os juros. Esta é a primeira subida desde que Kevin Warsh chegou à presidência do Banco Central Americano. Ele chegou há meia dúzia de meses também, ele foi escolhido a dedo por Trump, precisamente na esperança de não subir os juros, como tinha feito o anterior presidente, aliás, como os bancos centrais fazem regularmente, dependendo do ciclo da inflação. Aliás, o presidente americano moveu uma guerra durante meses ao anterior líder da Fed, Jerome Powell, precisamente por causa da subida das taxas. Com esta decisão, a Fed reafirma a sua independência e dá esse sinal a Trump. Não são os humores e a vontade do presidente que definem a política monetária, são as condições da economia, não é?
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4: Estamos a 18 minutos das 8.
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17: Não se fala de outra coisa, se calhar fala-se até, fala-se de mais coisas.
25: Pronto, vou fechar a rubrica.
17: Pronto. E, não, também se tem falado, deste inquérito da APEL, da Associação Portuguesa de Editores e Livreiros, sobre os hábitos de leitura dos portugueses, de leitura e de compra de livros, que, como vamos ver, não são exatamente,
4: não é exatamente o mesmo.
17: A mesma coisa. Ora, um em cada cinco portugueses, segundo este inquérito, lê livros sem os comprar, uma percentagem que quase duplicou face a 2023, e a média de livros adquiridos por cada leitor também continua em queda. Passou de 7,5 livros em 2023 para 6,9 em 2025. A compra de obras para oferecer também está a cair, já que os portugueses compram livros sobretudo para consumo próprio. São uns egoístas estes portugueses. Ora, há aqui uma preocupação por parte da APEL com a pirataria, porque isto significa que se há leitores que leem livros sem os comprar, ou vão às bibliotecas, também é uma solução, mas aqui...
25: Parece-me. Sim, é possível,
4: É normal emprestar livros, não é?
17: E
4: o
17: também,
4: problema aqui, mas daí, quando isto ganha uma dimensão quase industrial.
17: É, aqui estamos a falar...
4: Mas eu empresto muitos livros e emprestam
17: claro,
4: muitos livros.
17: Claro,
4: é normal.
17: E nesta percentagem de leitores haverá alguns que leem mais livros ou emprestados ou que vão às bibliotecas públicas. ou provavelmente até livros que já têm, ou de bibliotecas que herdaram, enfim. Mas há aqui uma preocupação da Apple em relação à pirataria, porque de facto, digital, obviamente. Estamos a falar de um crescimento também verificado no volume total de vendas e de unidades também, o que são bons indicadores para a Apple, que diz que a diversidade da oferta também cresceu, visto que foram comercializadas 150 mil referências e atribuídos mais 23 mil novos ESPN, que são as marcas dos livros, o que significa que existe uma maior, de facto, variedade no mercado. E a leitura está, de facto, a aumentar, só que, e essa é a preocupação da Apple, uma parcela relevante desse crescimento ocorre fora da compra direta. A compra de livros digitais está a subir, quase duplicou desde 2023, passou de 10% para 19%, um formato que é utilizado por cerca de 22% dos portugueses, um crescimento de 5% em relação a 2023. Os leitores continuam, regra geral, a preferir exemplares físicos. 95% dos compradores adquiriram livros impressos. Também as livrarias e lojas físicas preservam aqui uma posição central, também está aqui identificado neste inquérito, que são utilizadas estas lojas por 86% dos compradores. As práticas de acesso gratuito a conteúdos digitais é que estão a preocupar, de facto, é que mais a Apple diz que devem ser estas tendências, estas práticas devem ser acompanhadas. Entre os leitores digitais, o número, como vimos, está a crescer, 68% recorre a conteúdos gratuitos. Dos que descarregam livros gratuitamente, 64% utiliza plataformas de armazenamento em cloud, 30% recorre ao WhatsApp e 15% ao Telegram. Uhum. Há aqui uma
25: e
17: tendência.
25: E tu preferes o livro físico?
17: Eu prefiro o livro físico, continuo a preferir o livro físico, mesmo que as dimensões do livro sejam desaconselháveis para os transportes públicos, por exemplo, mas continuo a preferir, ainda que de vez em quando compre algumas coisas digitalmente para ler, por exemplo, no Kindle. Uhum. Quando um livro saiu, ainda não há edição portuguesa, e o livro saiu, por exemplo, nos Estados Unidos, a edição original, por vezes compro, porque fica imediatamente disponível.
25: Compras pela rapidez e não por ser mais prático.
17: E não por gostar de ler.
25: Portanto, ainda não estás rendido.
17: Não estou rendido. Tem algumas vantagens.
25: Tem imensas vantagens.
17: A minha mulher, por exemplo, é super fã e lê praticamente tudo em digital, no Kobo, mas eu ainda não me rendi às vantagens do digital, continuo a preferir o livro físico.
18: Muito bem. A música também tem a sua parte física, que são os...
17: São os concertos.
18: Concertos, não é? Que é parte da receita e...
25: Também já não se compram CDs, não é?
18: Já não se compram CDs, também se faz o domínio da música, não é?
17: Mas depois... o CD também está a voltar.
18: Ah, sim, mas são fenómenos marginais, não é? Não é isso que vai dar dinheiro a ganhar aos artistas, não é? São os concertos, não é? E a digressão de Ed Sheeran pelos Estados Unidos está envolvida, imaginem, mais uma enorme polémica, e o tema é o mesmo, tem a ver com o conflito entre Israel e a Palestina. Todos os artistas convidados para abrir os concertos do cantor britânico decidiram abandonar a digressão, e o motivo deste abandono coletivo foi o afastamento do rapper Macklemore, do alinhamento dos espetáculos. Macklemore foi retirado do cartaz inicial depois de ter feito declarações de apoio à Palestina durante um concerto. Ele gritou Palestina Livre no palco, e esta atitude levou também a uma forte reação de empresários, de proprietários de estádios, de financiadores, no fundo de membros da comunidade judaica, que exigiram a sua saída do alinhamento dos espetáculos à promotora do evento. E como resposta a esta retirada, nomes como a banda Lucas Graham, o cantor Aaron Ho ou o grupo Yoga anunciaram também a sua desistência. Os músicos afirmaram que não podiam aceitar que outros artistas fossem silenciados no fundo, por darem a sua opinião pública, política, sobre um tema global. Nas redes sociais, Ed Sheeran reagiu para tentar acalmar os ânimos. Ele explica que a decisão de afastar Macklemore pertenceu exclusivamente aos promotores e aos donos das salas de espetáculos. Garantiu que tentou intervir para evitar a expulsão. Não conseguiu, como sabemos. Acrescenta também que prefere manter a sua carreira fora de debates políticos públicos. Ele explica que não quer desiludir os fãs nem deixar sem trabalho as dezenas de técnicos e profissionais que dependem financeiramente desta digressão para viver e para as famílias. E com a saída em grupo, em cadeia, de todos os artistas de abertura e até à sua banda de apoio, Ed Sheeran enfrenta agora uma crise inédita nesta digressão americana. Resta saber como é que ele vai reorganizar os próximos concertos agendados em vários estados norte-americanos. Bem, mas ele também se safa muito bem sozinho. Sim. Com uma guitarrinha. Bem, já ouvi sozinho em palco.
17: Sim, e a maior parte
18: de viola.
25: Ed Sheeran Unplugged.
17: E a maior parte das pessoas comprou bilhete para ir ver o Ed Sheeran.
25: Sim, não é por causa da primeira
18: parte. Claro. E nem da banda que o acompanha. Portanto, mais um tema, mais um dano colateral aqui do conflito entre Israel e a Palestina, não é?
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17: Vamos ter de começar pela Liga Europa. Liga Europa. Eu não queria, mas pronto, as circunstâncias obrigam-me a isso.
18: Então
17: o Benfica ganhou pela primeira vez ao Milan. A primeira vez que ganhou em Milão, já tinha jogado.
18: Não sei como é que não é feriado hoje.
25: Não é para ti. É uma competição muito reputada.
18: Vocês foram para o Marquês?
25: Eu estava lá, mas não
17: por acaso
25: ninguém.
17: Não passei lá, vi pela baixo da gama.
18: Ah, sério, um feito destes, enfim.
17: Opa, é um grande feito. Paulo, tu não percebes estas coisas.
25: Hoje até as luzes dos micros
17: são vermelhas. tu não sabes, mas isto foram anos e anos de sofrimento.
25: Mas o Paulo
17: de
25: desgosto. É que deu ontem a tática, não se esqueçam do Marco
17: foi.
25: Bellini.
17: Foi o Marco Bellini, o caldo. Estamos agora a fazer um rescaldo. É verdade, o Benfica ganhou o Milan pela primeira vez. Ganhou em Milão pela primeira vez. Já tinha jogado
18: em
17: também.
18: Em Milão ainda por cima, meu Deus.
17: Pois é. Já tinha jogado contra o Inter e contra o Milan e nunca tinha
18: vencido.
17: Até
18: aqui uma lágrima
17: a
18: correr no canto do olho.
17: Estas coisas são importantes. Mas também, e é bom lembrar, foi um confronto entre treinadores.
25: Dois treinadores portugueses.
17: Agora, Ruben Amorim e Marco Silva. Obrigado aos dois.
25: Serão dois benfiquistas?
17: Dois benfiquistas? Eu acho que sim, embora um diga que já tem ali uma costela um bocado verde, enfim. Também houve outro confronto.
25: Ter as costelas verdes também não lhe faz nada
17: também
25: bem.
17: Não, isso deve dar ali muita...
18: Não é sinal de saúde.
25: Não é sinal de saúde. Pior que não ter um rim.
17: Uma costela verde. Pronto. E sem um rim.
25: Isso
17: é uma desgraça, enfim.
25: Diz-me que o teu primo Paulo
17: tem as costelas
25: todas da mesma cor. Não tem um arco-íris.
17: As costelas só têm uma cor, azul e branco.
18: Não se pode contar uma história que vocês...
25: Não, Paulo, só assim muito resumidamente para os nossos ouvintes que não ouviram a história, qual é a história? Muito...
18: É a história do meu primo, que não tem um rininho, é engenheiro. Vocês...
17: É engenheiro.
18: Não, literalmente, agora porque se fala de costelas, vocês quando ouvem uma história destas, depois não largam o osso.
17: Não largo o osso da costela.
25: O Paulo está a fazer sinal para o Bruno. Pega.
17: Segue. Eu queria falar de outro. Eu queria falar de outro confronto de treinadores portugueses que devem ter os rins todos. Houve ontem outro confronto. Vítor Bruno, treinador do Anderlecht, e Paulo Fonseca, treinador do Lyon, defrontaram-se na Liga Europa. Ganhou Paulo Fonseca 2-1 para o Lyon. Parabéns também, parabéns. Muitos parabéns. Claro. Não, isto não é assim tão frequente, treinadores portugueses. Houve um duplo confronto a treinadores portugueses e só um deles é que estava a treinar uma equipa portuguesa. Isto é muito bom. Aplausos não, para os treinadores portugueses. Muito muitos bem. Aplausos. Agora, vou trazer aqui uma história um pouco insólita, como é timbre aqui no Três Toques, que envolve uma equipa de handball francesa, do terceiro escalão francês, a equipa feminina de handball do Union Pays des Bouts.
25: Uhum.
17: Que
18: só o nome já é
17: só o nome em si já havia tanto para dizer sobre este nome. Ora, uma das jogadoras deste clube entrou em campo com uma camisola do Tondela.
18: Lá perto de minha terra? O Tondela?
17: O Tondela, muito exatamente. Este Tondela. As camisolas são muito parecidas, se virem as imagens.
25: Qual é a cor?
17: É um cor-de-rosa, com umas listas.
25: É um atleta que tem uma costela cor-de-rosa, com listas.
17: Tem, eu acho que dizem que ela se enganou, enganou-se, ou se calhar não tinha um outro e olha, era o que tinha mais à mão. E isto põe o Tondela no centro das atenções, pois. Aparece até a publicidade que existe nas camisolas do Tondela. Eu acho que este é o equipamento alternativo do Tondela, é o segundo equipamento do Tondela, porque o primeiro equipamento é amarelo. Mas ela pôde jogar, porque os equipamentos são de facto tão parecidos, que ela pôde jogar com aquela camisola do Tondela. Parabéns ao Tondela, porque conseguiu aqui uma publicidade.
18: Não, e que faz camisolas que não ficam bem em qualquer lado.
17: Em qualquer lado, para qualquer ocasião.
18: Exatamente.
17: Até falávamos do vestido preto da Princesa Diana, hoje temos de falar das camisolas do Tondela. Vamos falar também de duas jovens que se destacaram, não propriamente a praticar desporto, mas a assistir a jogos.
18: Também é importante.
17: É fundamental.
18: Eu nem aí me safo.
17: A presença de adeptos nas bancadas é muito importante. E estas destacaram-se no Mundial. Estão lembradas daquelas gêmeas, Matilde e Maria Neiva, que apareceram na bancada no jogo Colômbia-Portugal no Mundial.
18: Uhum. Lembram-se?
25: Sim.
17: E rapidamente se tornaram muito, muito virais.
25: Sim,
17: as imagens.
25: Muito bonitas.
17: E uma delas, depois veio a saber, se é a namorada de Francisco Conceição. Agora, as duas irmãs gêmeas foram contratadas por Georgina Rodrigues.
25: Para?
17: Para fazer publicidade, para serem embaixadoras da marca de moda.
18: Para fazer influência.
17: Para influenciarem pessoas a comprarem a marca de moda desportiva de Georgina Rodrigues chama-se Mimoa, e as duas gêmeas Matilde e Maria Neiva foram contratadas por Georgina, uma empresária de grande sucesso no mundo da moda, para divulgarem a
25: claro,
17: marca,
25: sim.
17: E eu acho muito bem,
25: muito válido.
17: Porque tem muitas qualidades.
25: Os anúncios
17: para
25: serão
17: isso.
25: Assim como aqueles que nós temos comentado.
17: Temos da Sydney Sweeney, para a tristeza de muitos, eu acho
25: não.
17: Acho que vão ser mais um bocadinho mais decentes.
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0: Olá, muito bom dia. Está com a Rádio Observador 8 e 1. A Comissão Parlamentar de Inquérito aos Exames Nacionais é votada amanhã e vai ser aprovada. O Partido Socialista anuncia o voto a favor, tal como chega, e por isso o Ministro da Educação vai mesmo ser ouvido no Parlamento.
1: O PS afirmou ontem à tarde na Assembleia da República que quer ouvir o Ministro sobre os problemas com a correção digital dos exames nacionais. Depois, o Secretariado Nacional do PS propôs ao grupo parlamentar que votasse a favor desta Comissão Parlamentar de Inquérito. Já à noite, em entrevista à SIC Notícias, José Luís Carneiro anunciou de viva voz que o PS vai votar a favor da CPI para ouvir Fernando Alexandre e pedir esclarecimentos sobre várias matérias.
2: Nós viabilizaremos essa comissão de inquérito por dois motivos. Primeiro, há que esclarecer a relação entre o desmantelamento que foi feito de várias estruturas do Ministério da Educação e os seus efeitos, nomeadamente no caos que se instalou nos exames de acesso ao ensino superior. Por outro lado, porque é que se avançou de forma intempestiva para esta transição, não auscultando a opinião de quem teriam alertado o próprio Ministério que não havia condições para avançar?
1: As perguntas deixadas por José Luís Carneiro, a Comissão Parlamentar de Inquérito sobre o processo de classificação digital dos exames nacionais, foi proposta pelo Bloco de Esquerda, é votada amanhã. O Presidente do Chega já anunciou que o partido vai votar a favor da proposta.
0: Já a Comissão Parlamentar de Inquérito sobre o caso Luís Neves foi rejeitada. O Chega só vai esclarecer os próximos passos depois de uma reunião privada entre André Ventura e Aguiar Branco.
1: Reunião essa que poderá acontecer já hoje, é o que avança o Jornal Público. André Ventura criticou ontem o Presidente da Assembleia da República por ter rejeitado a iniciativa do Chega, acusou o Presidente do Parlamento de defender o sistema. Há agora dois caminhos que Ventura pode seguir, pode recorrer da decisão de Aguiar Branco ou apresentar uma nova proposta de Comissão Parlamentar de Inquérito. O líder do Chega remete o anúncio da decisão para depois de uma reunião com José Pedro Aguiar Branco, que, como dissemos, poderá acontecer já hoje.
0: Este é o artigo que está em manchete esta hora no site do Observador. Leonor Beleza não compreende as críticas de Pedro Passos Coelho ao governo. A vice-presidente do PSD e conselheira de Estado considera que o ex-primeiro-ministro nunca ultrapassou a geringonça.
1: Leonor Beleza entende que Passos Coelho se sente injustiçado, daí as críticas que a vice-presidente social-democrata diz não compreender.
3: Ele deve ter passou por coisas complicadas, como sabemos, porque depois de ter tido uma atuação muitíssimo relevante em termos de interesse nacional, mas muito pesada do ponto de vista pessoal, não foi propriamente objeto dos agradecimentos e da manifestação de apreço que talvez tivesse o direito de esperar.
4: Embora tenha ganho as eleições.
3: Exato. Apesar disso, ganhou as eleições, mas depois...
4: Não conseguiu formar governo.
3: As coisas, pronto. E eu penso que isso, se calhar, pesa muito, mas, enfim, tenho muita dificuldade em compreender porque é que ele hoje diz um certo número de coisas.
1: Leonor Beleza, numa entrevista à RTP, ao programa da jornalista Fátima Campos Ferreira, Passos Coelho voltou recentemente a pedir a Luís Montenegro rapidez na execução de reformas e avisa que o tempo está a esgotar-se.
0: O aluno que esfaqueou 6 colegas numa escola básica da Azambuja em 2024 já não frequenta a instituição. Este ataque faz hoje precisamente 2 anos.
1: Foi a 17 de setembro de 2024. O jovem, na altura com 12 anos, foi internado num centro educativo. O rapaz andaria a pesquisar sites nazis, pode ter sido instigado por terceiros ou sofrido um surto psicótico. 2 anos depois, a Rádio Observador apurou que o aluno já não frequenta a escola e que as vítimas continuam a ter acompanhamento psicológico. Martim Madeira.
5: O grande destaque é que o jovem que atacou 6 alunos já não frequenta a Escola Básica 1, 2 e 3 da Azambuja. A informação é avançada à Rádio Observador pelo presidente da Câmara da Azambuja, Silvino Lúcio.
6: Portanto, soubemos que o menino deixou de frequentar aquela escola.
5: Quanto às vítimas, 5 rapazes e uma rapariga que ficou ferida com gravidade continuam na escola, mas com acompanhamento psicológico, como confirma o autarca da Azambuja, Silvino Lúcio.
6: Os outros alunos frequentam com algum problema, com alguma consternação, com algum...

0: Lisboa. A medida foi decretada pelo Tribunal de Família e Menores de Vila Franca de Xira. Questionámos tanto o Ministério Público como o Tribunal para apurar mais informações sobre a situação atual do jovem, mas não obtivemos resposta. Na altura, o aluno tinha 12 anos, hoje já tem 14, por isso ainda se enquadra na Lei Tutelar Educativa aplicável a jovens entre os 12 e os 16 anos.
1: Martim Madeira, com os desenvolvimentos deste caso, o aluno que atacou 6 colegas numa escola básica na Zambuja com uma faca há precisamente 2 anos.
2: Este é o tema do Onde Para o Caso de hoje, um programa para ouvir na íntegra depois do Jornal das 5 na Tarde Política. 8 e 7, já a seguir há momentos de glória. Primeiro, Carla, que outras notícias estão em destaque nesta manhã de quinta-feira?
1: As organizações sindicais da PSP e da GNR reúnem-se hoje com o Ministro da Administração Interna. É a primeira de 2 reuniões para discutir suplementos e revisões de carreiras. Os sindicatos e associações já avisaram que, apesar das negociações, vão manter os protestos já anunciados. Em Espanha, pelo menos uma pessoa morreu na sequência das fortes chuvas que atingiram a região de Barcelona e Valência. Trata-se do condutor de um veículo que foi arrastado pela água. Há registro de estradas alagadas, deslizamento de terras e transportes públicos afetados. O metro de Barcelona está cortado, o aeroporto de Valência foi encerrado. Na Liga Europa, o Benfica venceu o AC Milan de Ruben Amorim, em Itália, por 2-0. A partida conta para a primeira jornada da fase de Liga da competição europeia, um jogo que aconteceu antes do clássico do Dragão para o campeonato.
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0: Hoje começamos com uma aventura na Suíça. Como é que será o desafio para uma imigrante portuguesa?
1: Falo alemão.
2: Nada, não falo nada.
1: Francês, nada.
2: Nada, só português. Mas eu também não preciso falar.
1: Ah, chega, vai.
2: Eu conheço o dinheiro.
1: Certo.
2: O meu chefe é o meu marido. Trabalho com a mopa, limpar o chão. Não preciso falar para a moca. Ela limpa. A mopa limpa.
0: Ah. Olha, conversas com a mopa.
3: Resolvido. Assim é que é.
4: Acabou.
0: Como é conversar com uma mopa?
4: Os monólogos.
0: O resultado não deve andar muito longe disto.
5: O que é que vocês acham do Natal este ano se celebrar numa sexta-feira 13?
6: Ei, isso vai acontecer.
7: Dá azar.
5: Achas que vai dar azar?
7: Acho que vai dar azar.
5: Mas nunca tinha acontecido. O que é que achas este ano não acontecer?
7: Era diferente, mas pode dar azar.
0: É, Natal numa sexta-feira 13 é terrível, é complicado.
3: Sim, é melhor não misturar.
0: Claramente que esta jovem pequena foi assim.
8: Sim, por que você não quer ficar na escola?
9: Mas eu fico fazendo um jardim, eu fico ocupando, eu quero ficar em casa.
8: Você quer ficar em casa?
9: Sim.
8: Por que você quer ficar em casa que você tá brava? O que aconteceu?
9: Porque eu não...

0: percebeu que não está fácil.
1: Complicado. Imagina o que deve sofrer a professora desta menina.
2: As educadoras de infância têm um trabalho muito difícil, têm. Mas eu acho que nós também devemos melhorar um bocadinho a comunicação com as crianças e perceber o que é que estamos a exigir delas. Estou na praia, está um ATL, e de repente ouço uma monitora a dizer: Gaspar, Gaspar, não toques na areia. E está o Gaspar no meio da praia a querer ir embora. É um bocado ambicioso.
1: Coitadinho do Gaspar.
3: Solidários com o Gaspar.
1: Depois admiram-se que a cabeça dos miúdos dê um nó quando lhes fazem perguntas daquelas difíceis, daquelas tramadas.
4: Qual é a capital dos Estados Unidos?
5: Dallas.
6: Errado.
4: Ah, Nova York.
6: Não.
7: New Jersey. Oh.
6: Errado.
7: Londres.
6: Não.
8: New York.
4: Errado.
8: Miami.
6: Não.
4: Los Santos.
6: Errado.
8: Brooklyn.
4: Hey, Los Santos.
6: Não.
4: New York.
6: Errado.
4: Las Vegas.
6: Não.
4: Texas.
6: Não.
4: Califórnia.
6: Errado.
4: Chicago.
6: Não.
4: Orlando.
6: Não.
4: Miami Beach.
6: Não.
4: Olha, não, mano, isso perguntas mais complicadas, depois uma pessoa não sabe. Acho que ficar mais fáceis.
3: Pô, perguntas muito complicadas.
0: Muito complicado.
3: Mas sabem muitos, não.
1: Então não sabem.
0: Então não sabem, já.
3: Nova York,
0: correram o país todo, agora só toda a capital é que é mais complicado.
1: Ah, e tal, a culpa é dos ecrãs, que o diga à geração mais velha, que não percebe nada do que a malta nova diz.
4: Ó Chico, tu és mesmo o top Rizzler dos Rizzlers.
9: Ó Chico, tu és mesmo o top Rizzler dos Rizzlers.
4: Mesmo dizer com convicção.
9: Oi, Chico, tens o mesmo top riser do riser.
1: Esse é o risco.
9: Rizzler.
4: Rizzler, Rizzler, o que é que tu achas que isto significa?
9: És um gavalhão.
4: Oh, nice, boa. É parecido.
1: Bem, isto é gerações, não é? Um neto com um avô. Mas voltando à mopa, quem é que nunca fez isto?
10: Fui de férias com os meus pais, com a minha família, e alugámos uma casa. A minha mãe passou o primeiro dia inteiro a limpar. A minha mãe só descansa, bota o ar, pôr 90% de lixívia e 10% de oxigênio. Sabem o que é que a minha mãe faz só ganhar a vida? Limpa casas. A minha mãe limpou tanto que no fim a senhora devia-nos dinheiro. Ainda bem que a minha mãe trabalha em caixilharia, senão a senhora tinha uma marquise no final das férias.

0: 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Oito e 14, é hora de conhecermos o tema do contracorrente. Para participar, só tem ligar 910024185, mas também nos pode deixar a sua mensagem nas redes sociais, no site do Observador, ou então enviar-nos o seu áudio através do WhatsApp. Carla.
1: O Observador tem mais um podcast Plus. Chama-se Os Escândalos de uma Revolucionária e conta a fascinante história não apenas de como a filha do último diretor da Polícia Política do Estado Novo se apaixonou pelo regime cubano e se tornou na intérprete favorita de Fidel Castro, como ao mesmo tempo manteve uma relação de afeição pelo pai e se preocupou quando ele esteve preso depois do 25 de Abril. Vamos, por isso, revisitar no Contracorrente de hoje não só a Cuba dos primeiros anos da Revolução, como a PIDE dos últimos anos da ditadura. Bom dia, José Manuel. E suponho que já ouviste todos os episódios deste podcast Plus.
2: Já ouvi, e os nossos ouvintes quiserem também ouvir, basta-lhes serem assinantes do Observador.
1: Ora, nem mais.
2: Portanto, se não, têm que ir semana a semana e ficam
1: e ainda
2: um bocadinho
1: só vai no primeiro, pois é.
2: Ainda só vai no primeiro. E fica um bocadinho a perder, porque aquilo vai aguçando o apetite. Vai aguçando o apetite, exatamente. Olha, a história é, de facto, uma história fascinante. Ela já era conhecida aqui há uns anos. Primeiro, uma investigação jornalística com o GP de Castanheira e de Valdemar Cruz, que foi publicada no Expresso e depois em livro. Mas este podcast vai um pouco mais longe, porque não só dá voz a alguns dos protagonistas, como também conta um pouco, talvez com mais detalhe, aquilo que foram a vida da família de Anny Silva Paes. Primeiro que tudo, quem era esta mulher? Portanto, Anny Silva Paes era uma jovem portuguesa, classe média, filha de uma família de classe média, que assim podemos considerar, portanto, que vivia, portanto, os pais, apesar do pai ser, o pai era major, portanto, tinha sido oficial do exército, depois é nomeado diretor-geral da Polícia Política, da PIT, depois da IGS, mas isso não fazia dele uma pessoa rica, digamos assim. Eles viviam num apartamento em Arroios, portanto, no chamado Bairro das Colónias, na Rua de Moçambique, aparentemente sem grande luxo. Tinham uma casa de férias ali na linha de Estoril, depois também às vezes iam para o Moledo e para a Figueira da Foz passar o verão. Mas não era uma vida de luxo, nada de especial, era uma vida muito típica de uma certa classe média dessa época, em que o pai trabalhava, a mãe não, havia apenas uma filha, que era precisamente a Anny Silva Paes, e que era, enfim, pelas fotografias percebe-se que era uma mulher bonita. Portanto, ela nasce na década de 1930, portanto, chega, digamos, à idade casadoeira no final dos anos 50, portanto, e aí percebe-se desde o princípio que há ali algo que era muito típico. Repara, esta geração é a mesma geração que de alguma forma é retratada, esta geração de pessoas que crescem, chegam, digamos, à idade adulta, no pós-guerra, é a mesma geração daqueles filmes que nós vimos, por exemplo, com o James Dean nos Estados Unidos, portanto, a geração furiosa, como se dizia, é a geração que vai acolher o rock and roll, portanto, não é ainda a geração típica dos anos 60, portanto, ligeiramente mais nova, e que depois protagonizará momentos de revolta como o Maio de 68, que é já uma pequena sequência do que se vai precisamente passar na época que é apanhada por Anny Silva Paes. Portanto, ela tem desde o princípio, o que também muitas vezes acontece, ela é filha única, acontece em família, em famílias com filha única, uma relação de tensão com a mãe. Portanto, e entre esses motivos de tensão, naturalmente que há, desde ela participar ou não participar em concursos de beleza, ela é, por exemplo, é eleita Miss Praia na zona da Figueira da Foz, nessa altura, penso eu que no final dos anos 50 ainda, e depois vai acabar por casar com um diplomata suíço, que é o tipo de casamento que as mães gostariam que as suas filhas tivessem, pensando naquilo que era o espírito da época. E é nessas circunstâncias, ao casar com um diplomata suíço, é que ela vai para Cuba. e em como é que se dá a transformação. E aqui há questões que mesmo no nosso no podcast não ficam, quer dizer, no princípio fica sempre uma dúvida no ar, que é se a paixão que ela acaba por ter pela Revolução Cubana não começa por ser um encantamento com a figura de Che Guevara. Porque tudo indica que há um momento em que numa festa, uma recepção de uma embaixada, Che Guevara aparece, chega atrasado, vem fardado, com as botas enlameadas, elogia o vestido vermelho, dá início ao país e ela fica absolutamente hipnotizada, guarda o vestido, nem sequer o lava, portanto fica ali uma coisa para outros momentos, e depois a pouco e pouco passa-se ao que nós não sabemos em todo o detalhe, até porque o marido é apanhado de surpresa, portanto, e o podcast até começa, este episódio que já pode ser ouvido, até começa com a sua ansiedade de saber se ela volta ou não de uma viagem ao México, que fez para desanuviar precisamente, e depois vai voltar ou não vai voltar. Ele está no aeroporto à espera do avião, sai toda a gente, ela não sai, e depois percebe-se que aquilo houve ali já uma, digamos, uma cumplicidade com o regime cubano para esconder. E depois, pronto, a história começa por aí. Ela nunca vai envolver-se, pelo menos que se conheça, com Che Guevara. Che Guevara era um homem que, e vale a pena falar isso, que encantou muitas mulheres, mas acabou por ter dois casamentos, e o seu segundo casamento, de que tem quatro filhos, nunca acabou em ruptura, apesar de ele ser um marido ausente, digamos assim. É interessante, e o tipo de mulheres que escolheu não são exatamente o tipo de figuras como a Annie Silva Paz, se bem que fossem ambas bonitas, bastante bonitas, e houvesse também aí qualquer encantamento. Enfim, há discussões entre os biógrafos de Che Guevara exatamente sobre o tipo de relação que ele tinha com mulheres. Mas não era, digamos, a sua prioridade, digamos assim, ele era sobretudo um revolucionário, e também isso podia ajudar a explicar, vamos falar um pouco disso, a explicar a razão do seu magnetismo. Mas ao mesmo tempo que tudo isto sucede, há a relação difícil com a família, há uma visita da mãe a Cuba, que não corre nada bem, há depois um esforço de Silva Paz, sente que aquilo é um escândalo enorme e, portanto, coloca o seu lugar à disposição de Salazar, mas Salazar mantém a confiança nele. Pelo meio, há aquilo que foi o grande escândalo, digamos assim, da PIT nesses anos, que é o assassinato de Humberto Delgado. Discute-se um pouco a cumplicidade ou não cumplicidade, ou melhor, a responsabilidade ou não responsabilidade, ou a menor responsabilidade de Silva Paz nesse processo. E depois chegamos ao 25 de Abril, e aí ela regressa a Portugal, episodicamente, visita muitas vezes o pai na prisão, procura ajudá-lo, procura ver se ele não, ele está doente, tem uma final de vida com muitas doenças, enfim, acaba por, até o próprio, na altura em que está a ser julgado, acabam por permitir que ele saia da prisão, precisamente porque está muito doente. Mas ela acaba por preferir sempre ficar em Cuba, acaba por morrer em Cuba, e há aqui alguns aspectos bastante interessantes do que é a sua vida em Cuba, de qual é o seu envolvimento com a Revolução. Isso tem muito a ver com o porquê do encantamento que durante, sobretudo dos anos 60, 70, aquela Revolução despertou em muita gente, e depois, enfim, perceber porque é que o desencantamento veio a seguir e porque é que em muitos aspectos, quer a figura, enfim, crística, aquela famosa fotografia de Che Guevara, também embeça tantas pessoas, e porque é que há muita gente que, apesar da evidência, continua a não querer ver a realidade e a sonhar com um modelo revolucionário que, de alguma forma, não só está ultrapassado, como fracassou. Vamos tentar revisitar isso tudo, desde essa figura quase burocrática do chefe da PIDE, até a sua relação com a filha, até a sua relação com o Salazar, até o que era o Portugal dos anos 60, ou o que era o Cuba dos anos 60, porque esta história, que é uma história, enfim, não é única no mundo deste tipo de saltos de um lado para o outro do espectro político, mas tem um lado misterioso, encantatório, mas ao mesmo tempo revelador do que era o país e o mundo naquela época. Estamos a falar dos anos sobretudo no período em que tudo isto acontece, o principal acontece, que é anos 60 e depois início da década de 70.
1: Tudo à boleia do novo podcast Plus do Observador.
2: Exatamente.
1: Até já, Zé Manuel.
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0: Começa agora uma nova edição do Bom, Mau e o Vilão. Olá, Miguel Pinheiro, bom dia.
1: Bom dia.
0: Olá, Miguel. O teu bom é o governo.
1: Sim, porque vai mudar a legislação para permitir às autarquias travarem a criação das chamadas lojas de fachada, que são muitas vezes usadas ou no auxílio à imigração ilegal, ou no tráfico de seres humanos, enfim. Obviamente, o princípio geral deve ser o da facilidade na abertura de lojas, por exemplo. Não é? O Estado deve intrometer-se o menos possível e devemos acabar com o máximo de burocracia que conseguirmos. Não faz sentido uma pessoa para abrir uma loja ter de andar não sei quantos meses de um guichê para o outro, mas, naturalmente, há exceções. E qualquer pessoa que ande na rua percebe que há lojas que não têm qualquer capacidade de gerar retorno económico, a não ser que estejam ligadas a alguma coisa que não se vê. E como ninguém abre uma loja de rua para perder dinheiro, a motivação só pode ser outra, e nesses casos o Estado não pode comportar-se como se não fosse nada com ele.
2: Não, tem que ir fiscalizar, como é evidente.
1: É, tem que ser.
2: Outra coisa é a vontade, outra coisa é a vontadinha, não é?
1: Ora, grande resumo, é isso mesmo.
0: Miguel, o teu mal tem um amigo que o admira.
1: Admira muitíssimo. Estamos a falar, o mau é José Sócrates, o amigo, claro, com certeza, Carlos Santos Silva, mas o ex, já lá vamos, o ex-primeiro-ministro arguído continuou a falar em tribunal, ontem respondeu também a perguntas da juíza e tivemos direito a grandes tiradas, que eu acho que ficarão nos anais da justiça portuguesa. Sócrates disse, por exemplo, o seguinte: a minha mãe foi herdeira de 3 fortunas consideráveis. A do meu pai, do meu tio e da minha tia-avó. 3 fortunas. Quem nunca quis ser herdeiro de 3 fortunas consideráveis? E depois, quando a juíza questionou aquilo que disse ser a proximidade umbilical entre ele e Carlos Santos Silva, Sócrates respondeu, vou citá-lo: ele é que tinha vontade de me ajudar. É uma relação fraterna, aquela que temos. E depois, mandou comprar o livro que escrevi. Queria ajudar-me em tudo o que podia. Aqui estamos a falar de quando foram comprados milhares e milhares de livros que José Sócrates editou. E depois, finalmente, disse: olhava para mim com grande admiração. Hesitei em usar esta expressão, mas essa expressão veio-me ao espírito. Ao contrário do que muita gente julga, há muita gente que tem admiração por mim, disse José Sócrates. E eu devo confessar que também tenho uma grande admiração por ele, tenho uma grande admiração pelo sentido de showbiz de José Sócrates. Acho que é um sentido muito, muito, muito apurado. Bravo, bravo. Olha, bravo, bis, como se diz na ópera.
2: E daí também se nota que ele próprio tem uma grande admiração por ele, não é?
1: Sim, certo, mas eu acho que já o país já tinha...
2: Já desconfiava ligeiramente.
1: Já tinha algumas pistas de que isso talvez fosse possível.
0: Quem é o teu vilão, Miguel?
1: Olha, é a Ministra do Ambiente. O Presidente da Câmara de Lisboa criticou o programa Volta, porque, segundo ele, está a criar uma pressão enorme na higiene urbana, há pessoas com garrafas às costas, há pessoas a entrar dentro dos caixotes do lixo, enfim, diz Carlos Moedas que há um drama social nunca visto, e a Ministra Graça Carvalho respondeu-lhe, mas com argumentos que me parecem fracos. Primeiro disse que somos obrigados a ter o Volta por imposição da União Europeia. É o derradeiro refúgio dos políticos. A culpa é de Bruxelas. Eles é que nos obrigam a fazer estas coisas. Bem, seguramente a União Europeia não nos obriga a ter pessoas nas ruas à caça de garrafas de plástico. Imagino que o que seja importante para Bruxelas é metas de reciclagem. Nem sequer será propriamente o método, a forma concreta como as coisas são feitas. Mas enfim, a culpa é de Bruxelas. Depois a Ministra afirmou que outros países europeus que implementaram o sistema, um sistema parecido com este, têm conseguido resolver problemas semelhantes a este. Ora, se o Governo já sabia que estes problemas tinham surgido noutros países, e se já sabia que havia soluções para eles, então, se calhar, deveria ter aplicado o Volta de forma mais competente, em vez de ter estado a repetir os erros dos outros. Parece-me. Por fim, Graça Carvalho argumentou da seguinte forma, eu até vou citar: O drama social é independente do Volta. É um drama social que está relacionado com a pobreza, com os sem-abrigo, que vão buscar alguma forma de ter algum rendimento utilizando estas garrafas. Tem toda a razão. Tem toda a razão. Mas, na verdade, há aqui dois dramas. O drama social é a pobreza. O drama político é um governo criar um sistema que quer salvar o planeta, pondo os mais pobres a revirar caixotes do lixo para conseguirem ganhar uns cêntimos. E o drama político pode ser resolvido já pelo governo. O drama social, se calhar também. Se calhar, então, o governo tem que chegar à conclusão de que temos um país bem mais pobre do que nos andavam a dizer.
2: Pois, para cada solução um problema novo, não é?
1: É, mas enfim, mas os governos, enfim, quando pelos vistos se destapa um problema que não era evidente para toda a gente, então vamos agir, não é? Realmente há aqui um drama social, de facto há.
0: Vamos ao resumo. O bom desta quinta-feira é o governo, o mau é José Sócrates e o vilão de hoje é a Ministra do Ambiente. São as escolhas do Miguel Pinheiro. Nas manhãs 360 e sempre em podcast. 8:30, daqui a pouco começa mais um e o vencedor é, antes disso, as notícias que marcam esta manhã.
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0: Oito e trinta e dois, antes do Iuvensor, as notícias que também pode ouvir no WhatsApp no canal do Observador. Carla.
14: O PS confirma que vai votar a favor da Comissão Parlamentar de Inquérito aos Exames Nacionais, proposta pelo Bloco de Esquerda. O anúncio foi feito pelo secretário-geral socialista ontem à noite em entrevista à SIC Notícias. O Chega também já tinha anunciado que vai votar a favor, por isso o ministro da Educação vai voltar a ser ouvido no Parlamento. Esta Comissão Parlamentar de Inquérito sobre o processo de classificação digital dos Exames Nacionais é votada amanhã na Assembleia da República. André Ventura e José Pedro Aguiar Branco podem encontrar-se hoje numa reunião privada. Em cima da mesa estará a eventual Comissão Parlamentar de Inquérito ao caso de Luís Neves, proposta pelo Chega. A notícia é avançada hoje pelo Jornal Público. André Ventura criticou o Presidente do Parlamento por ter rejeitado a iniciativa do Chega. O partido remete os próximos passos para depois dessa reunião, que pode acontecer nas próximas horas. Pelo menos uma pessoa morreu em Barcelona na sequência das fortes chuvas que atingiram a região leste de Espanha. Trata-se do condutor de um veículo que foi arrastado pela água. O mau tempo levou ao encerramento de escolas, encerrou o aeroporto de Valência e cortou o metro de Barcelona, além de deixar estradas alagadas e levar ao deslizamento de terras. O jogo da Liga Espanhola entre o Levante e o Atlético Bilbao também foi adiado ontem à noite por causa das chuvas fortes que afetaram a região de Valência.

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10: Este é o E o Vencedor é das Manhãs 360, até bem perto das 9, damos notas aos protagonistas da atualidade. E para isso, Carla, esta quinta-feira estão connosco a Filomena Martins e o José Manuel Fernandes.
11: E esta manhã vamos entrar na corrida aos apoios e nas chamadas lojas de fachada, mas vamos começar pelo Parlamento, porque será lá, Filomena, bom dia, será lá que vai acontecer muita comissão parlamentar de inquérito.
12: É verdade. E eu começo sobretudo pela que foi rejeitada e pela que foi aprovada, porque fiquei a pensar numa coisa depois da decisão de ontem de Aguiar Branco sobre a comissão de inquérito a Luís Neves, e a pensar o que é que o Parlamento pode investigar, porque isto, pergunto isto porque o Presidente da Assembleia da República rejeitou a comissão pedida pelo Chega e acabou a dizer que não foi uma decisão política, que foi jurídica. O Chega queria investigar claramente os 8 anos de Luís Neves à frente da Polícia Judiciária, e o objeto da Comissão de Inquérito, segundo a Aguiar Branco, era demasiado amplo e pouco delimitado. Tudo bem, o argumento é respeitável, deixo até para uma discussão técnica entre juristas, que nunca são de entender, claro, mas há aqui um pormenor interessante. A Aguiar Branco acaba a rejeitar a Comissão do Chega e a aceitar a do JPP, que é claramente muito mais limitada, e há uma diferença importante. A do Chega era protestativa, portanto avançava obrigatoriamente. A do JPP vai ter de ser aprovada pelos partidos, parece que terá já apoios garantidos, mas na prática esta comissão pode ser travada ainda e a outra estava garantida. Portanto, deixa-se passar uma que pode nunca existir e trava-se a que existiria à partida. E isto, na verdade, desculpem lá, mas é política. O Chega, é verdade, queria fazer praticamente uma auditoria aos 8 anos de Luís Neves na PJ, mas eu tenho que perguntar, e porquê que não? Porquê que não podia? Eu não estou a dizer que o Parlamento se deve substituir à Justiça, claro que não. Uma coisa são os crimes, as investigações que estão até já a correr no Ministério Público e, e podem ou não chegar aos tribunais. A outra são questões e decisões administrativas, contratos, utilização de bens apreendidos, procedimentos, mecanismos de controle dentro de uma instituição pública muito importante. E depois de tudo aquilo que eu já ouvi, depois de tudo aquilo que a gente conheceu nos últimos meses, eu fiquei com muitas dúvidas sobre coisas feitas com demasiada informalidade. e que me custou muito compreender numa polícia como a PJ. E gostava até que o Parlamento investigasse, porque as comissões de inquérito são das poucas ocasiões em que o Parlamento português recupera algum verdadeiro protagonismo que foi perdendo nos últimos tempos em democracia. E nós vimos que, nos casos da banca, por exemplo, no BES, no BPE, no BBP, alguns deputados estudaram a sério documentos, confrontaram versões, fizeram boas perguntas, descobriram coisas que não sabíamos, enviaram documentos para o Ministério Público, apareceram até bons deputados que provavelmente nunca teríamos conhecido sem essas comissões, e é para isso também que serve o Parlamento, para fiscalizar. Claro que uma comissão tem de saber o que está a investigar, mas também não podemos levar esse princípio ao absurdo de exigir que conheça à partida tudo aquilo que vai descobrir. E se já soubéssemos tudo, aliás, não precisávamos de investigar. E depois há aqui essa outra curiosidade. O PS não quis a comissão de inquérito sobre Luís Neves do Chega, mas admite uma comissão sobre os problemas da educação. E vai aprovar, supostamente está apresentada pelo Bloco, nisso ontem José Luís Carneiro. Eu acho que o PS também está no seu direito, mas convém estabelecer uma regra simples. As comissões de inquérito são boas, não apenas quando investigam os assuntos que nos interessam. Têm de ser boas também quando investigam os assuntos que incomodam. E eu não estou a dizer que a Guiar Branco tenha decidido, proteger Luís Neves. A palavra é forte, mas é assim. Não tenho elementos para fazer essa acusação. Mas estou a dizer uma coisa diferente. A decisão que ele tomou protege objetivamente o ministro de uma comissão parlamentar que avançaria obrigatoriamente. Talvez o Chega quisesse proteger demais, talvez o requerimento precisasse de limites. Pode ser que a Guerra Branca e André Ventura, que se vão encontrar, cheguem até um acordo mais limitado, mas uma coisa é limitar uma investigação e a outra é torná-la impossível, e eu, entre os dois riscos, sei perfeitamente qual é que prefiro. Prefiro um Parlamento que às vezes investigue demais a um Parlamento que seja impedido de investigar. É só isto.
11: E então vais dar nota a quem, Filomena?
12: Nesta vez vou dar uma nota baixinha, muito baixinha, a Guerra Branco, e é um 2, pequenininho, redondinho. Não, este não é redondinho, um 2 não é redondinho. Pois
11: pode
12: não.
11: Ser, então não pode.
12: Pode.
11: Pode. Então fica o 2, redondinho. José Manuel, como é que fica a relação entre Ventura e a Guiar Branco?
13: Não sei, vai depender um bocadinho da reunião de hoje, não é, que eles vão ter, mas eu por acaso não estou de acordo com a Filomena, não estou de acordo com a Filomena porque é assim, vamos lá ver. Pode haver sempre investigação, a comissão de inquérito posta pelo Chega, como aliás se demonstra pelo facto de ir haver hoje uma reunião. A questão é que, no âmbito da investigação, ou melhor, da proposta de comissão de inquérito colocada pelo Chega, estão temas colocados daquela forma, não só podem ficar fora do âmbito, entram no domínio da pura especulação, como vão tocar em áreas que podem afetar designadamente a separação de poderes. Refiro-me aqui em concreto. Por exemplo, o Chega quer saber porque é que a Polícia Judiciária não foi chamada para o caso Influencer, portanto o caso que acabou na demissão de António Costa, e designadamente aquelas investigações, aquele raid na residência do Primeiro-Ministro. E, aparentemente, isso tem uma explicação simples. O procurador que dirigia essa investigação prefere trabalhar com a autoridade tributária, e já houve outros casos em que foi a autoridade tributária que teve um papel muito importante, designadamente, por exemplo, no caso de José Sócrates, pelas características da própria investigação. Mas, independentemente disso, basicamente, o que chega pretende é uma suspensão, mas implica, neste caso, opções do Ministério Público. E opções do Ministério Público, o estatuto que o Ministério Público tem, já não é investigar a Polícia Judiciária, é investigar o Ministério Público. E, portanto, passamos para fica aqui uma nuvem, uma nebulosa, que eu creio que a Guiar Branco, basicamente, aquilo que esteve a dizer e que fez no, na primeira resposta à proposta do Chega, e o Chega depois insistiu com outra proposta, e agora vamos ver se não se faz uma terceira, logo se verá. Eu creio que vamos acabar por ter, de alguma forma, uma comissão de inquérito a este caso, sabendo que ela pode, se não passar a do Chega, a do JDP pode ser sempre bloqueada pelos dois grandes partidos, mas da forma como as coisas estão, não diria que, não tenho a certeza que isso vá acontecer. E além disso,
12: mas
13: em contrapartida,
12: o PS acho que já tem garantido. O PS e o PSD acho que já deram a garantia,
13: que não vão fazer. Bah, vamos ver, porque isso sim é uma situação diferente de apenas dizer pode-se fazer, mas tem que se fazer de outra forma. É dizer, não queremos que se faça. Portanto, logo veremos exatamente o que é que vai acontecer. Isto ainda não chegámos ao fim. E em contrapartida, eu acho um disparate completo, quer dizer, já percebi que aquilo que o Partido Socialista quer fazer com a educação é defender as antigas estruturas do Ministério da Educação, ou por um lado, queixa-se que não há professores nas escolas, mas prefere ter professores na burocracia do Ministério, porque era onde havia centenas de professores que estavam em direções gerais que se duplicavam umas às outras. Essas estruturas foram juntas. Quando há uma restauração dessas, há sempre muita gente que fica descontente, e aparentemente o Partido Socialista está entre os descontentes. E já se percebeu isso pelas declarações ontem à noite do seu líder, António José Luís Carneiro. Aquilo que vai ser discutido no objeto desta comissão de inquérito são coisas que não precisam de ser feitas sob juramento, que é a diferença para as audições numa comissão parlamentar, que aliás já houve várias, dos protagonistas deste caso. Que podem, quer dizer, a diferença para uma comissão de inquérito é que ali tem, penso eu, enfim, não me perguntar a dizer nenhum disparate, que sobretudo as pessoas quando lá vão não têm, são mais apertadas, digamos assim, têm que dar respostas, mas podem sempre não dar as respostas, como nós já vimos em muitas outras comissões de inquérito, e estão sob juramento, digamos assim, e tem um lado parajudicial, aquela características. Mas do ponto de vista político, as declarações lá feitas não podem, num caso como este, concretamente dos exames, em que não há segredos de justiça, digamos assim, que estejam em causa, estão em causa decisões políticas, as comissões do Parlamento, onde aliás os ministros já tiveram, onde já tiveram os antigos presidentes dos júris, onde já tive essa gente toda noutra altura, pode chegar lá, pode chegar. Portanto, eu acho que aqui é uma mistura, quer dizer, estamos a falar de questões, quer dizer, não houve nenhum crime que vejo, não acho, é uma avaliação política, não é um crime, não é? Nós, mesmo quando foi a história das gêmeas, que também foi um bocadinho uma tourada, havia ali a possibilidade de haver um crime. E quando é o caso dos inquéritos, enfim, à banca, aqueles todos que se tornaram famosos, quer o do BPM primeiro, quer o do BES depois, havia crimes, não é? E nós estamos a falar de crimes, estamos a falar de uma coisa puramente política. Portanto, olha, eu dou nota negativa ao Bloco e ao PS relativamente à Comissão de Inquérito aos exames. Acho que é um assunto que tem que ser discutido e pode continuar a ser discutido, mas não obriga uma Comissão de Inquérito com todos os seus toda a sua carga. Em contrapartida, acho que a Guiar Branco está a fazer bem, porque está a fazer cumprir a lei. E o facto de nós gostarmos que haja uma comissão de inquérito sobre o caso, sobre o Luís Neves, e eu defendo que deve haver, acho que deve ser feita, não deve ser feita a trouxe-mocho. E portanto vamos ver se o Chega é um bocadinho mais sensato, não quer lançar só apenas lama para o ventilador, e portanto misturar dúvidas, portanto misturar coisas reais, que são os contratos da Polícia Judiciária, com suspeições, como é o caso do Ministério Público e de uma opinião influencer, e portanto neste caso, para compensar a Filomena, eu dou um 14 ao Guiar Branco, e dou um 6 ao Partido Socialista.
11: Muito bem.
12: Ora, eu aí também baixava, portanto.
11: Pronto. Temos na vida política uma outra questão, temos esta, a criação ou não de comissões parlamentares de inquérito, e depois temos muitas propostas de medidas para fazer face à subida de preços, Paulo.
14: Sim, estamos a entrar numa corrida, num leilão de apoios, ou pelo menos de propostas de apoios. O contexto é obviamente a subida de preços combustíveis, a inflação elevada, que começa a contaminar outros produtos, nomeadamente os alimentares. O governo já distribuiu 800 milhões de euros este ano, com aquelas duas medidas anunciadas no debate da moção de censura, uma descida do IRS e mais um apoio extraordinário para os pensionistas, que são duas medidas que vão entrar no orçamento deste ano, portanto não têm lastro para o futuro, mas hoje parece que está prometido, há a expectativa de que o Governo volte ao tema no Conselho de Ministros, com mais um pacote de medidas neste contexto. E ontem tivemos na SIC Notícias José Luís Carneiro, o secretário-geral do PS, também a apresentar, no fundo, a indicar aquilo que os traços gerais do pacote de medidas anticrise do PS. Também o objetivo é o mesmo, que passa este pacote por uma redução temporária do IVA, ou pelo menos dos combustíveis, ou pelo menos pela simulação dessa descida do IVA, porque por questões legais com Bruxelas, no fundo é reduzir o ISP na mesma medida, quer dizer, o impacto para o consumidor é o mesmo, era como se o IVA nos combustíveis passasse de 23% para 13%. Aqui o efeito será uma redução, enfim, contas muito aproximadas de 10% no preço final. E outras medidas que o PS apresenta também, descida de custos de eletricidade, aplicação temporária do IVA zero em bens alimentares essenciais também, e reforço de apoios aqui aos setores da agricultura e pescas. Não sabemos o que é que o Governo vai fazer, mas um pouco por todas as bancadas, estamos nessa fase de cada um dizer que faria mais do que o outro. Eu recomendava alguma prudência, sobretudo ao Governo, que tem o poder de tomar estas decisões, como se viu com os 800 milhões, olhando um bocadinho para o contexto que começamos a viver em termos económicos e financeiros. A Fed, a Reserva Federal, aumentou ontem, pela primeira vez em 3 anos, as taxas de juros. O Banco Central Europeu
11: já começou a fazê-lo.
14: O contexto é, obviamente, tentar travar a inflação, que começa, de facto, a subir, começa a instalar-se e começa a crescer a ideia de que não é um fenómeno passageiro e rápido, como poderia parecer em fevereiro, março, com a intervenção dos Estados Unidos no Golfo Pérsico. Nós temos a dívida pública de muitos países, ou de quase todos os países, a subir, alguns numa zona muito perigosa. Não é o caso português, felizmente, porque nos últimos anos fizemos um trabalho importante de redução da dívida pública e o nosso rating está a subir. E as perspectivas orçamentais são hoje piores, para nós também, são hoje piores do que eram há meia dúzia de meses. E, portanto, era muito importante que, quando, quem quer que seja, seja o Governo, sejam partidos da oposição, fazem propostas destas, que indicassem logo onde é que eles veem a compensação para isto. Isto é, nós estamos aqui a propor, já agora o pacote, há pouco não sei se disse, o pacote do PS custa 132 milhões de euros por mês. E o próprio PS diz que, responsavelmente, propõe que isto seja temporário, que se vá avaliando mês a mês a necessidade disto, em função também dos gastos.
11: O problema é que o contexto pode tornar estas medidas...
14: É isso mesmo, a partir do momento em que se entra... Vamos imaginar que nós entramos agora com uma redução do IVA temporária aqui ou ali, à espera que isto dure 3, 4 meses, meio ano. Mas se isto se prolonga, se daqui a... Nós tivemos inflação de 5%, recentemente as taxas de juros tiveram nos 4%. Se isto se prolonga muito mais meses, haverá capacidade política depois, quando as coisas ainda estão piores, para retirar apoios? O caminho pode ser o de reforço de apoios. E, portanto, o que eu gostava de ver nesta altura, que é para nós não perdermos em pouco tempo a credibilidade orçamental, que custou muito a ganhar, era que quem faz propostas nestes contextos, eu nem vou discutir depois a bondade das propostas, mas quem faz propostas, primeiro que as quantifique, o PS fez isso, gastaram 132 milhões por mês, mas que diga logo à partida, este dinheiro ia ser compensado com este corte de despesa ou com este aumento de impostos. Pode-se decidir, o Governo também lançou agora aquela contribuição especial de 33% sobre o lucro das petrolíferas, que não vai dar nada, como não deu em 2022-23, é só para acalmar politicamente alguns setores. mas de qualquer maneira que façam essas propostas quantificadas também, que é para nós não voltarmos aqui a, enfim, aqui a trilhar alguns caminhos de irresponsabilidade.
11: Uma nota.
14: Uma nota. Dou um 8 para já.
11: Estas propostas ainda sem as contas todas feitas.
14: Exatamente.
11: Vamos ver. Entretanto, vamos ver o que dá também a decisão de limitar as chamadas lojas de fachada.
15: Sim, isto está dentro de um novo código do licenciamento empresarial que o governo, através do qual o governo pretende juntar num único diploma as regras sobre o licenciamento empresarial. O ministro Castro Almeida disse que hoje isso está regulado em 38 diplomas legais diferentes, portanto é bem-vinda esta simplificação. Por outro, prevê também aqui uma exceção para os centros históricos das cidades, algo que já era reclamado há algum tempo. Eu lembro-me, talvez, o autarca que tenha chamado mais a atenção para este fenómeno tenha sido Rui Moreira, o primeiro que tenha chamado a atenção para esta proliferação de lojas de souvenirs, as lojas de ímãs que abrem e proliferam nos centros históricos das cidades, e que até agora não cabia, não passava pelas autarquias essa autorização, com o tal licenciamento zero, o que provavelmente facilitava a abertura destes estabelecimentos, o que é, pode-se ver como uma desburocratização também, uma facilidade para a abertura de atividades comerciais, mas por outro retirava às autarquias aqui completamente margem de manobra para decidir e para fazer uma gestão dos centros históricos e dos estabelecimentos comerciais que existem nos centros históricos. Agora, com este anunciado novo código do licenciamento empresarial e com esta exceção, a ideia é criar aqui zonas históricas, que são uma exceção ao licenciamento zero, em que as autarquias, no fundo, fazem essa gestão, decidem se deve abrir ou não ali um novo estabelecimento comercial e que tipo de estabelecimento comercial deve abrir naquelas zonas. E nós percebemos que isto, os centros históricos são uma mais-valia no turismo, e não faz sentido que as autarquias não possam fazer até agora essa gestão. Porque estas lojas de ímãs, de souvenirs, não obedecem a uma racionalidade económica, claramente, e apresentam esses dois tipos de problemas. Por um lado, desfeiam os centros históricos, do ponto de vista turístico, acabam por criar ruído esteticamente, economicamente, não obedecendo a nenhuma racionalidade económica, levantam aqui a questão de saber, então, para que é que servem. E há suspeitas, e nós já vimos reportagens sobre imigrantes a viver nas caves destes edifícios. Portanto, muitas vezes aquilo são redes, funcionam como lojas de fachada, de redes de apoio à imigração ilegal. E isto levanta aqui duas questões. Por um lado, esta preservação dos centros históricos, também para fins turísticos, passar a estar aqui sob a alçada das câmaras, mas por outro, obriga também, ou deveria obrigar aqui, a uma intervenção, uma fiscalização dos estabelecimentos que já existem. Não, nós podemos pôr a ideia,
11: não
15: pôr
11: só
15: a hipótese,
11: travar os próximos, mas
15: exatamente o que é que está
11: acontecendo
15: naqueles que exatamente, e isso já não passará pelas autarquias, provavelmente pela inspeção das atividades económicas, que será importante fazer também essa avaliação, porque podemos estar aqui perante e muito provavelmente estaremos perante atividades criminosas, não caberá às autarquias fazer essa fiscalização, mas era importante que a par deste novo controlo nos centros históricos das autorizações por parte das autarquias fosse feita uma fiscalização a esses estabelecimentos que já existem. Mas para esta medida em particular, ou seja, do novo Código do Licenciamento Empresarial, prever aqui uma exceção para as zonas dos centros históricos das cidades, eu dou uma nota muito positiva, um 16.
11: Um 16, é assim que terminamos este E o Vencedor É, que está de regresso mais logo na Tarde Política.
10: Começa a seguir ao Jornal das 6. Esta quinta-feira dou notas a Judite França, a Raquel de Cassis e o Nuno Gonçalo Poças.
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0: Olá, muito bom dia. Está com a Rádio Observador 91. As notícias com Carla Jorge de Carvalho. A Comissão Parlamentar de Inquérito aos Exames Nacionais vai ser aprovada. O Partido Socialista anunciou o voto a favor ontem à noite, depois do Chega também anunciar que vai dar luz verde à proposta.
1: E por isso o Ministro da Educação vai voltar a ser ouvido no Parlamento sobre as falhas na correção dos exames por via digital, um processo que marcou o final do último ano letivo. O Secretariado Nacional do PS propôs ao Grupo Parlamentar que votasse a favor da Comissão Parlamentar de Inquérito. Já à noite, em entrevista à SIC Notícias, o Secretário-Geral Socialista José Luís Carneiro confirmou o voto.
2: Nós viabilizaremos essa comissão de inquérito por dois motivos. Primeiro, há que esclarecer a relação entre o desmantelamento que foi feito de várias estruturas do Ministério da Educação e os seus efeitos, nomeadamente no caos que se instalou nos exames de acesso ao ensino superior. Por outro lado, porque é que se avançou de forma intempestiva para esta transição, não auscultando a opinião de quem teriam alertado o próprio Ministério que não havia condições para avançar.
1: A Comissão Parlamentar de Inquérito sobre o processo de classificação digital dos exames nacionais foi proposta pelo Bloco de Esquerda. É votada amanhã no Parlamento e tem, assim, a aprovação garantida.
0: E falamos agora de outra Comissão Parlamentar de Inquérito, mas que foi rejeitada, a CPI ao caso Luís Neves. André Ventura pode encontrar-se hoje com Aguiar Branco.
1: Uma reunião privada que deverá acontecer ainda hoje, de acordo com o Jornal Público, surge depois de ontem o Presidente da Assembleia da República ter rejeitado a iniciativa do Chega. Aguiar Branco explica que encontrou desconformidades no pedido do partido. André Ventura acusou o presidente do Parlamento de defender o sistema. Há dois caminhos que Ventura pode agora seguir. Pode recorrer da decisão de Aguiar Branco ou apresentar uma nova proposta de CPI. Na análise, o publisher do Observador, José Manuel Fernandes, sai em defesa da posição assumida pelo presidente da Assembleia da República.
3: O que o Chega pretende é uma suspensão, mas implica, neste caso, opções do Ministério Público. E opções do Ministério Público, o estatuto que o Ministério Público tem, já não é investigar a Polícia Judiciária, é investigar o Ministério Público. E, portanto, passamos para ou melhor, fica aqui uma nuvem, uma nebulosa, que eu creio que a Guiar Banco, basicamente, aquilo que esteve a dizer e que fez na primeira resposta à proposta do Chega, e o Chega depois insistiu com outra proposta, e agora vamos ver se não se faz uma terceira, logo se verá. Eu creio que vamos acabar por ter, de alguma forma, uma comissão de inquérito a este caso, e vendo que ela pode, se não passar a do Chega, a do JDP pode ser sempre bloqueada depois dos grandes partidos, mas da forma como as coisas estão, não diria que não tenho a certeza que isso vá acontecer.
1: A análise de José Manuel Fernandes, há instantes aqui no E o Vencedor É, o líder do Chega remete o anúncio da decisão sobre o próximo passo do partido para depois da reunião com Aguiar Branco, que, como dissemos, poderá acontecer já hoje.
0: Este é o tema que faz manchete esta hora no site do Observador. O secretário-geral do PCP considera que a fixação dos preços dos combustíveis deve acontecer o quanto antes. A ministra do Ambiente e da Energia já afastou essa ideia e diz que só será implementada em último caso.
1: O Partido Comunista tem hoje mais de uma centena de protestos marcados em todo o país contra o aumento do custo de vida. Numa dessas ações, no Cais do Sodré, em Lisboa, Paulo Raimundo acusa a ministra do Ambiente e da Energia de contribuir para o aumento do custo de vida.
4: A senhora ministra, pelos vistos, acha que o aumento do custo de vida ainda não está ao nível que ela acha que deve estar. E é sempre mais tarde. Tudo o que é para facilitar a vida aos trabalhadores, às populações, tudo o que é conter aquilo que é os lucros enormíssimos, neste caso da Galp e das Galpes deste país, é sempre a mais tarde. Tudo o que é apertar a vida de quem trabalha, é sempre ontem. E, portanto, a senhora ministra certamente acha que ainda não estamos no estado suficiente para tomar as medidas que se impõem. Está enganada. E as populações estão justamente indignadas, justamente revoltadas, e vão dar a resposta.
1: O secretário-geral do PCP, Paulo Raimundo, em declarações à RTP, não se compromete com o sentido de voto na Comissão Parlamentar de Inquérito ao ministro da Administração Interna. O líder comunista diz que não se opõe à prestação de esclarecimentos, mas considera que o caso Luís Neves é uma novela que já dura há tempo demais.
0: E falamos agora de criminalidade juvenil. O número de jovens internados em centros educativos diminuiu ligeiramente nos primeiros 8 meses do ano. A tendência é para uma estabilização dos casos.
1: Falamos de centros que recebem jovens que cometeram cometeram crimes, mas que por serem menores não podem ir para a prisão. No final do mês de agosto de 2026, este ano, estavam internados nestes centros 152 jovens. No final do ano passado eram 156, ou seja, houve uma ligeira diminuição. 4 jovens, são dados da Direção-Geral de

0: observadores e Martim Madeira há vários desenvolvimentos.
1: O grande destaque é que o jovem que atacou 6 alunos já não frequenta a Escola Básica 1, 2 e 3 da Azambuja. A informação é avançada à Rádio Observador pelo presidente da Câmara da Azambuja, Silvino Lúcio.
2: Portanto, soubemos que o menino deixou de frequentar aquela escola.
1: Quanto às vítimas, 5 rapazes e uma rapariga que ficou ferida com gravidade continuam na escola, mas com acompanhamento psicológico, como confirma o autarca da Azambuja, Silvino Lúcio.
2: Os outros alunos frequentam com algum problema, com alguma consternação, com alguma, enfim, com algum medo.
3: Acompanhados?
2: Sim, foram acompanhados. Foram acompanhados. O Hospital de Vila Franca pôs lá dois psicólogos. Nós também metemos os nossos psicólogos lá a acompanhar as famílias. Demos acompanhamento às famílias, demos acompanhamento aos meninos.
1: A Rádio Observador apurou também que na altura a autarquia reforçou as medidas de segurança na escola, juntamente com a PSP, um reforço que ainda dura até hoje para evitar novos casos de violência. Depois do crime, o aluno foi enviado para um centro educativo em Lisboa. A medida foi decretada pelo Tribunal de Família e Menores de Vila Franca de Xira. Questionámos tanto o Ministério Público como o Tribunal para apurar mais informações sobre a situação atual do jovem, mas não obtivemos resposta. Na altura, o aluno tinha 12 anos, hoje já tem 14, por isso ainda se enquadra na lei tutelar educativa aplicável a jovens entre os 12 e os 16 anos.
0: Martim Madeira, com os desenvolvimentos deste caso, um aluno que atacou 6 colegas com uma faca na Escola Básica na Azambuja, faz hoje 2 anos. O ataque pode ter sido motivado pelas pesquisas de ideologia extremista, sendo que a investigação também não põe de parte que tenha sido instigado por terceiros ou até sofrido um surto psicótico.
4: Este é o tema do Onde Para o Caso, um programa para ouvir na íntegra, depois do Jornal das 5 da Tarde Política. São agora 9:09, já a seguir o explicador sobre o sistema Volta com Ana Jacinto, secretária-geral da Aresp, e Gonçalo Lopes Xavier, diretor-geral da APED. Primeiro, Carla, que outras notícias estão em destaque?
0: O Livre leva hoje ao Parlamento uma discussão que considera urgente sobre a regulação do jogo online. O partido quer impor limites à publicidade e tributar em sede de IRS o dinheiro obtido neste tipo de competições. A porta-voz do partido, Isabel Mendes Lopes, considera que esta é uma discussão urgente. Diz que não se pode esperar mais 2 ou 3 anos porque estão muitas vidas em jogo. Pelo menos uma pessoa morreu em Barcelona na sequência das fortes chuvas que atingiram a região leste de Espanha. Trata-se do condutor de um veículo que foi arrastado pela água. O mau tempo já fechou escolas, encerrou o aeroporto de Valência e cortou o metro de Barcelona, além de ter deixado estradas alagadas e de levar ao deslizamento de terras. E agora, não sei se têm lá nas vossas prateleiras algum caderno de receitas de família, assim daqueles.
4: Não, mas gostava.
0: Escrito à mão.
4: Não tenho, mas gostava.
0: Notas, gostavas. Com aquela receita do bacalhau da avó.
4: A comidinha da avó era tão boa.
5: Também não.
0: Não tem, também não.
4: Não.
0: É pena.
5: Passou tudo boca a boca.
0: Foi. Alguém vai ter que fazer isso.
6: Mas agora podemos nós começar a fazer isso para deixar para as gerações futuras.
0: Não podem é aproveitar esta oportunidade de contactar a Universidade de Coimbra e quem sabe emprestar este caderno por umas semanas para poder fazer parte de uma exposição que se chama precisamente Cadernos de Receitas de Família.
4: Isso é giro.
0: É.
4: Portanto, quem tiver um caderno de receitas pode emprestar.
0: Pode emprestar. Contacta o Centro de Estudos Clássicos e Humanísticos da Universidade de Coimbra, que está a fazer esse apelo às pessoas e a dizer que isto é uma questão de património cultural.
5: Sem dúvida.
0: Os cadernos de todo o país. Se for selecionado, este caderno de receitas vai estar em exposição entre 21 de outubro e 20 de novembro na sala do catálogo da Biblioteca Geral, mas despachem-se, só podem fazer isto até ao dia 5 de outubro, é procurar lá por causa. O caderno de receitas.
4: O problema é aquela receita secreta da família que passa só de geração em geração e mais ninguém.
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4: 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Este é o explicador das manhãs 360 hoje sobre o sistema Volta. O governo recusou o pedido de Carlos Moedas para acabar com o sistema de depósito e reembolso. Diz que é obrigatório na União Europeia e um sucesso em Portugal. São nossos convidados Ana Jacinto, secretária-geral da Aresp, e Gonçalo Lopes Xavier, diretor-geral da APED. A moderação é da Carla Jorge de Carvalho e do Paulo Ferreira.
5: O sistema Volta está a funcionar em Portugal desde abril deste ano e desde o início marcado por algumas críticas, dúvidas e também receios. Bom dia aos dois. Ana Jacinto, começando por si, a Aresp dizia logo no início da entrada em vigor deste programa que o Volta representava mais um encargo para restaurantes e para hotéis. É isso que está de facto a acontecer 5 meses depois?
6: Bom, muito bom dia, antes de mais, e obrigada pelo convite. Também os cumprimento, designadamente o Gonçalo, que é sempre bom estar com ele, embora seja à distância e só pela voz. Antes de mais, só fazer aqui duas notas que me parecem importantes antes de ir à sua questão. Primeiro, dizer-lhe que, para a Aresp, estes temas relativamente à sustentabilidade não é apenas uma moda. Nós estamos há muitos anos envolvidos e comprometidos em vários dossiês e projetos que visam precisamente almejarmos e irmos cada vez mais atingindo as metas que o país, não é só o setor, não é só de alguns, é o país que tem que cumprir. E veja-se, por exemplo, o caso, só para dar apenas um exemplo, o subsistema da Sociedade Ponte Verde, destinada a ajudar o canal Horeca na separação e reciclagem de embalagens vendidas no setor. E, portanto, para nós não é uma moda, é um compromisso e, portanto, fazemos sempre parte da solução e não do problema. Agora, é evidente que este sistema traz grandes constrangimentos para o canal Horeca, porque não foi pensado para o canal Horeca. Uma coisa é o consumidor e outra coisa é o canal Horeca, leia-se o alojamento e a restauração. E, de facto, temos aqui vários constrangimentos que temos vindo a identificá-los. Também temos vindo a trabalhar muito próximo, quer da Secretaria de Estado do Ambiente, quer da Secretaria de Estado do Turismo, Comércio e Serviços, quer da própria SDR. E, portanto, também estamos aqui, mais uma vez refiro, totalmente envolvidos no sentido de encontrar soluções. Temos vindo a fazer webinars para o setor, fizemos dísticos para os nossos empresários, temos vindo a fazer sessões de formação e sensibilização, até com a presença da ASAI. Portanto, fizemos um guia de aplicação de todas estas regras. Agora, há constrangimentos que ainda não foram resolvidos. Alguns têm vindo a ser. Por exemplo, como sabe, as empresas do canal Horeca têm que devolver as embalagens Volta através de 3 situações diferentes, ou através de pontos de recolha SDR que estão localizadas nos estabelecimentos de comércio a retalho. Muitos destes pontos de recolha, como sabemos, e o Gonçalo chamou a ouvir, certamente vai falar do tema, muitos destes pontos de recolha estão muitas das vezes fora de serviço, ou estão completos, E para não falar de que são pontos de recolha que não são adaptados ao canal Horeca, porque nós temos muitas embalagens e, como sabe, estes pontos de recolha nós temos que colocar garrafa a garrafa. Portanto, temos que colocar os nossos colaboradores, que já temos falta deles, horas a fio a colocar garrafa a garrafa nestas máquinas, que muitas das vezes, como lhe digo, estão cheias ou estão avariadas e depois sai uma senha para depois ainda irmos a outro local reaver o dinheiro. Ou então temos os quiosques SDR, estes sim, adaptados ao setor, com uma dimensão maior, mas que estavam previstos estar pelo menos 48 quiosques disponíveis no território nacional, e posso-lhe dizer
7: 50,
6: que temos
7: 50,
6: 6,
7: Ana.
6: Ou cerca de 50. 50, pronto, obrigada Gonçalo. Temos 6, não é? Temos 6, um na Madeira, outro São Miguel, Barcelos, Fundão, Salvo Erro, Albufeira e Cascais.
8: Albufeira. Digamos, portanto, que fica fora de mão para muitos restaurantes.
6: Pronto, portanto, é isto que temos, é a realidade que temos. E depois temos a recolha direta, que também já tivemos a oportunidade de dizer à SDR que não está a funcionar bem e que estamos a trabalhar em conjunto para ver se funciona melhor. Desde logo, há que fazer um registro prévio. Este registro é complexo, burocrático, demorado, e as empresas não têm pessoas para estar a fazer estes registros. Nós estamos a tentar ajudar a SDR neste processo. Depois a recolha também não está a ser feita com a frequência que devia de ser, e como sabe nós estamos a falar de um setor alimentar que tem regras muito exigentes de segurança alimentar. Ter sacos com embalagens que é lixo, porque estamos a falar de embalagens muitas das vezes que têm açúcar, por exemplo, e que não podem estar guardadas ao pé de zonas de limpos, e portanto tudo isto são constrangimentos que o setor tem vindo a relatar, independentemente de, como lhe digo, queremos fazer parte da solução. Sim. E estarmos comprometidos. Há aqui questões que têm que ser avaliadas, porque traz custos para as empresas, constrangimentos operacionais, e de facto têm sido muitas as queixas do nosso setor, como imagina.
5: E, não é? E aqui com ótimos exemplos, Ana Jacinto. Gonçalo Lobo Xavier, bem-vindo também a este explicador. Falamos de um setor muito diferente com a APET. Como é que as empresas de distribuição têm lidado com este processo do sistema Volta?
7: Bom dia Carla, bom dia Paulo e bom dia Ana, a minha querida Ana Jacinto, que de facto subscreve grande parte das preocupações. Isto de facto não é um sistema perfeito, mas vamos aos factos. Em 5 meses, 305 milhões de embalagens devolvidas é um número absolutamente extraordinário. E se pensarmos, a discussão muitas vezes vai para detalhes operacionais, que são fundamentais, naturalmente, mas sai-se muito de fora do que é essencial. Vamos lá ver. Nós estamos a cumprir, no caso particular do retalho, nós estamos a cumprir legislação europeia que é imposta aos países, aos Estados-membros. Nós temos, como Estado-membro, metas e objetivos que temos que cumprir, e se não os cumprirmos, como explicou muito bem a Sra. Ministra ontem, pagamos multas. Portugal, nos últimos 3 anos, pagou 600 milhões de euros por não cumprir as metas que estão estabelecidas para a recolha de embalagens de plástico e de metal que este sistema quer resolver. E, portanto, em 5 meses, nós estarmos muito próximo até dos objetivos que estão previstos para 2026, é um número notável, porque seja qualquer que seja a perspectiva que se avalie este sistema. Portanto, isto dito, nós, é evidente que somos, num certo sentido, vítimas do próprio sucesso do sistema, porque realmente houve uma mudança comportamental. Nos últimos 2 meses, o crescimento da recolha triplicou face ao que estava a ser previsto. E, portanto, o sistema foi dimensionado e pensado para um determinado comportamento do consumidor, para que ele pudesse, nos 3 mil postos que existem por todos os associados e não associados da APED de retalho alimentar, está-se a verificar que não é suficiente, como também não, não tem sido suficiente os quiosques SDR que a Ana Jacinto referiu e que estão vocacionados para o canal Horeca, que vão receber 120 embalagens por minuto. De facto, estas dores de crescimento estão a provocar alguma hipersensibilidade nas pessoas. Mas a verdade é que o que se pretende é um sistema que mude o comportamento das pessoas. E o comportamento das pessoas, nosso comportamento, passa por, de facto, tomarmos consciência de que a situação que estávamos a ter no país não estava a ser conseguida resolvida com o ecoponto amarelo e, portanto, era preciso incrementar algo que estimulasse as pessoas a ter uma mudança comportamental. E o que ainda não se está a verificar e que está a dar alguma polémica é que em muitos pontos do país ainda não há essa mudança comportamental e há pessoas que continuam a depositar no lixo urbano muitas destas embalagens quando o deveriam fazer ou no ecoponto amarelo ou nestes, claro. nestes equipamentos que são distribuídos.
8: Gonçalo, o incentivo dos 10 cêntimos para muita gente não é suficiente.
7: Eu não sei, quer dizer, isso até custa-me comentar isso, quer dizer, vamos lá ver, 10 cêntimos multiplicado por muitas embalagens é um valor considerável, claro. Como estamos a ver, aliás, pelo comportamento e pelo que está a acontecer. Agora, a verdade é esta. O sistema está a produzir resultados extraordinários. Em 5 meses estamos muito perto do que era o objetivo para 2026. Claro que há problemas operacionais. Um sistema com esta dimensão e que arrancou há 5 meses, precisa de melhorias. E as melhorias passam por aquilo que se foi dito pela Ana Jacinto. É preciso aumentar a disponibilidade das máquinas, aumentar a rede dedicada à Horeca. E quer dizer, quando se fazem queixas sobre máquinas que avariam e sobre capacidade das máquinas ou sobre utilização das máquinas, isto é próprio de um sistema que, de facto, estamos a aprender a utilizá-lo e não conta, por muito que...
8: demasiado depressa, talvez.
7: O Paulo é economista, os economistas não acertam sempre nas suas projeções.
8: Há quem diga que nunca acertam até, mas... Gonçalo, deixa-me cá nessas dificuldades para voltar a trazer à conversa a Ana Jacinto. Ana Jacinto, as queixas a queixa de Carlos Moedas tem a ver com o facto de muita gente, ou pelo menos algumas pessoas, andarem de facto à procura nos depósitos normais de resíduos urbanos, de lixo, de embalagens para depois colocarem nas máquinas. Esse fenómeno afeta também restaurantes, isto é, há pessoas que ficam à espera das garrafas, das latas vazias dos restaurantes para serem elas a receber o reembolso, ou os restaurantes garantem que são eles próprios que lidam com as embalagens até ao fim?
6: Bom, já vou responder à sua questão, mas só dar aqui uma nota também antes. Eu não posso concordar mais com aquilo que disse o Gonçalo. Aliás, raramente discordo do Gonçalo, e portanto, não posso concordar mais. Agora, para que tudo isto aconteça e que de facto as metas sejam cumpridas, como eu há pouco referi, e que todos temos que estar envolvidos e comprometidos, a questão é que, além de não ter sido pensado o sistema para a Horeca, e por isso agora temos que estar a afinar e a corrigir, mas também nem toda a cadeia está envolvida. E é isso que também a Aresp tem dificuldade em explicar aos seus associados. Porque se o sistema tivesse sido pensado com todos dentro do sistema, se calhar era mais fácil, porque a pergunta que eu faço é: então, mas porquê que quando as embalagens são deixadas nos nossos estabelecimentos, não há a possibilidade da logística inversa e quem as deixa também as leva depois de vazias? Porque nem toda a gente está no sistema, nem toda a gente é obrigado a cumprir com o sistema. E, portanto, quando nós dizemos todos temos que estar comprometidos, as metas são de Portugal, depois somos sujeitos a multas, então todos temos que contribuir para o mesmo. E isto não acontece. E o peso acaba sempre por cair na ponta final, que é no consumidor e no canal Horeca. Até porque isto revela um grande desalinhamento com o princípio da responsabilidade alargada do produtor. Porque se nós formos a ver, depois dessa responsabilidade, o financiamento da gestão de resíduos e embalagens, incluindo a recolha, deve ser assegurada pelo produtor embalador. Nós não estamos aqui a fugir com a nossa responsabilidade. Eu disse desde o início que estamos totalmente comprometidos.
8: Sejam então os distribuidores que vos vendem.
6: Mas a verdade é que há há elos nesta cadeia toda que não estão com as mesmas responsabilidades do que o canal Horeca. E, portanto, isso é preciso ser analisado e é preciso ser visto. E ninguém fala no assunto. Relativamente à questão que me colocou, isso também me leva a sublinhar outro ponto que é muito importante. É que com isto tudo, nós também somos muitas vezes apelidados de que estamos a ficar com o dinheiro do consumidor. E vamos lá ver se a gente se entende. Nós também pagamos a montante os 10 cêntimos. E se o consumidor consumir a embalagem no nosso espaço e depois fizer o pagamento, a embalagem fica connosco, nós nem cobramos ao consumidor, nem somos obrigados à retoma. E, portanto, somos nós os responsáveis por ir aos tais locais onde podemos introduzir as embalagens para depois reaver e termos o reembolso. Outra coisa é se o consumidor não consome a embalagem dentro do nosso espaço e faz um pré-pagamento. Aí sim, nós cobramos os 10 cêntimos, mas também ficamos sem a responsabilidade de depois encaminhar a embalagem. Portanto, nós não ficamos com valor nenhum. Nós estamos na
7: ninguém
6: cadeia
7: fica,
6: a pagar a montante.
7: Ninguém fica, Ana.
6: É que
7: ninguém
6: é bom, fica, porque muitas das vezes se ouve dizer que o canal Horeca ainda fica com 10 cêntimos do consumidor.
8: Portanto,
6: e vai
8: render. Está esclarecido. Fica esclarecido. Gonçalo Lobo Xavier, acontece o mesmo nas grandes superfícies, digamos, no comércio.
7: Vamos lá ver. Este sistema foi... Nós somos muito criativos em Portugal e em muitas matérias de retalho e distribuição medimos meças com o que melhor se faz no mundo e até fazemos muito melhor do que muitos outros países. Mas neste caso, nós fomos inspirar o SDR, foi-se inspirar em modelos que já foram testados noutros países e que estão a funcionar em pleno. Isto também teve os seus problemas de crescimento em países organizados e com outra consciência ambiental, espero não estar a insultar ninguém, como a Alemanha ou como a Áustria ou como a Irlanda. Vamos lá ver.
9: Mas nós não conseguimos evitar esses erros, não é? De países que já fizeram este caminho primeiro que nós.
7: Oh Carla, mas apesar de tudo, a dimensão dos nossos erros está a ser exagerada e exponenciada por declarações um bocadinho fora da realidade.
9: Não é um drama social o que está a acontecer com este sistema?
7: Nem vou comentar isso, não. Quer dizer, o drama social é ver pessoas que precisam que andam à procura de meios de subsistência. E sim é que é um drama social. Nós devemos nos preocupar no funcionamento do sistema e na cooperação que a Ana referia agora, na cooperação essencial com as autarquias, com as entidades gestoras, os seguros, todas estas entidades têm que estar motivadas, alinhadas para resolver o problema.
8: Gonçalo,
7: e isso
8: saber,
7: já
8: mesmo,
7: era válido para os outros.
8: Mesmo para fechar, e essa conversa tem sido feita, imagino, com essas autoridades todas, no sentido de resolver os problemas que apontaram.
7: Ver, tem sido feita, sobretudo o Ministério do Ambiente está empenhado em que isto corra bem, por todas as razões, para o cumprimento dos objetivos do país, para acabar com as multas e poder canalizar esse dinheiro que poupa nas multas para outras coisas essenciais e para estes sistemas. Agora, em 5 meses, não se pode, não podemos confundir problemas de implementação com o insucesso do sistema. O sistema está a ser um sucesso. Vamos corrigir os problemas de volta, mas não voltemos para trás. 305 milhões de embalagens demonstram que os portugueses já deram a volta e sentem-se...
9: Falou pelo menos duas vezes aqui no Explicador em dois de crescimento. Será eventualmente isso, Gonçalo Lobo Xavier. Ana Jacinto, muito obrigada por terem estado neste Explicador.
6: Obrigada,
9: um bom dia aos dois.
6: Obrigada. Obrigada, um bom dia.

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8: São 9h32, daqui a pouco há a comissão de inquérito. Esta manhã recebemos Diogo Luís, já que está connosco, é comentador desportivo da CNN, economista, ex-jogador de futebol. Já lá vamos, primeiro espreitamos a atualidade. Carla Jorge Carvalho.
9: O presidente do Chega reúne-se hoje com o presidente da Assembleia da República. Em cima da mesa estará a eventual comissão parlamentar de inquérito ao caso Luís Neves, que José Pedro Aguiar Branco rejeitou ontem. A reunião está marcada para o meio-dia. No final, André Ventura vai prestar declarações aos jornalistas nos espaços perdidos na Assembleia. O presidente do Chega acusou ontem o líder do Parlamento de proteger o sistema ao rejeitar a Comissão Parlamentar de Inquérito a Luís Neves. Aguiar Branco justifica, explica que encontrou desconformidades no pedido do Chega. O PS confirma que vai votar a favor da Comissão Parlamentar de Inquérito aos Exames Nacionais, que é proposta pelo Bloco de Esquerda. O anúncio foi feito ontem à noite, à SIC Notícias, pelo secretário-geral socialista. O Chega também já tinha anunciado que vai votar a favor. Esta criação desta Comissão Parlamentar de Inquérito é votada amanhã. 11 pessoas foram detidas depois de uma lancha suspeita de tráfico de droga ter sido detectada na barra do estuário do Tejo. A operação coordenada pela Judiciária aconteceu ontem à noite. De acordo com a CNN de Portugal, os 11 suspeitos detidos foram acompanhados pelas autoridades até Sesimbra. Donald Trump ameaça impor tarifas e cortes comerciais à União Europeia se Bruxelas admitir o Canadá como membro associado. O presidente dos Estados Unidos fala numa ideia ridícula e descreve o país vizinho como um parceiro comercial terrível. A Presidente da Comissão Europeia abriu ontem as portas para que o Canadá se torne o primeiro membro associado, algo que não está previsto nos estatutos do Bloco Europeu.

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5: Este é o som da Comissão de Inquérito das Manhãs 360. Hoje é nosso convidado Diogo Luís, comentador desportivo na CNN, economista, antigo jogador de futebol. Bom dia.
6: Bom dia.
5: Bem-vindo.
7: Olá, bom dia.
5: Já sabemos que é competitivo.
6: Tem que ser.
5: Isto vai ser bom. São 5 perguntas, cada resposta certa vale 5 pontos. Se pedires a nossa ajuda, damos-te escolha múltipla, 3 hipóteses. Okay. Se acertares, recebes 2.
6: Okay.
5: Vamos a isto?
7: É justo.
5: É justo. A taça da Liga dos Campeões é pesadita, cerca de 7,5 kg, mas existem outras ainda com mais quilos. Qual é o troféu da UEFA mais pesado de todos?
6: Olha, em primeiro lugar, deixa-me agradecer-vos o convite. É um gosto estar aqui com vocês, aqui nas manhãs.
5: O gosto é nosso.
6: Relativamente à tua pergunta, eu acho que é da Liga Europa. Falhei ou acertei?
5: Ih, bem, acertei. Sabes quanto pesa?
6: Não faço a menor ideia, mas sei que é, que é maior, que
5: o
6: é mais
5: dobro,
6: alto, portanto, sim.
5: 15 quilos.
6: Ok.
5: É muito pesado.
7: É muita taça.
8: É mais levantar aquilo, afinal custa, é, afinal, custa mais do que pensava.
6: O jogador que for levantar tem que estar preparado.
5: Exatamente. Diogo Luís, tu viveste por dentro o balneário, hoje analisas o futebol. Quando vês um miúdo de 18 anos a assinar contratos de milhões de euros, o futebol perdeu completamente a noção da realidade económica do nosso país? Ou o valor que recebem é justo perante depois a fortuna que também gerem para a indústria?
6: Isto tem a ver com procura-oferta, não é? Uhum. A partir do momento em que há procura, a partir do momento em que há quem quer investir, naturalmente...
8: Agora,
5: agora o economista está a falar.
6: Não, sim, naturalmente que depois os valores vão ao encontro disso. Eu percebo a tua questão. Não há muitos com 18 anos que assinem por milhões. Uhum. Tem que ser algo especiais, ou pelo menos tem que ter um potencial enorme. Mas a realidade é que muitos deles não estão sequer preparados para receber...
5: Para gerir tanto
6: dinheiro. Eu não digo milhões, mas milhares, ou centenas de milhares. E esse é um dos problemas que eu acho que existe no futebol e no desporto. Aliás, há um estudo que... E é na NBA. E na NBA ganham muito mais do que no futebol. Nós temos ideias. Na NBA os milhões são muito superiores àqueles que recebemos aqui no futebol e na Europa, que já é bastante. A verdade é que 5 anos após o término de carreira eles estão praticamente falidos. Apresentou a falência. E, portanto, isso tem a ver com a falta de literacia financeira que também, e agora estou a falar um bocadinho já na outra, já estou a ir, mas eu misturo sempre as duas áreas, mas tem a ver, com,
5: tem
6: muito
5: a ver uma com, a outra.
6: Com a ausência de literacia financeira. É a percepção de que, de repente, o miúdo que começa a ganhar esses milhões, se não tiver os pés bem assentos no chão, pode-se perder rapidamente, há vários exemplos desses. E a verdade é que eu acho que tem que ter sempre uma boa sustentação familiar, que nem sempre é fácil, porque já no meu tempo... que não se falavam destes milhares e destes
5: milhões. Era isso que eu te ia perguntar, se notas muita diferença, provavelmente.
6: Noto. Há muita diferença, naturalmente. Hoje em dia, os miúdos com 12 ou 13 anos já têm empresário, o que eu acho que é inacreditável. Uhum. Até porque, o que é que o empresário vai fazer? Vai passar lá à frente do outro? Não faz sentido. Eu acho que os empresários só faziam sentido mais à frente. Uhum. Mas isso devia haver uma regulação por parte do futebol mundial, por parte das entidades oficiais, de forma a que isso não acontecesse, até porque... E eu falo por mim, eu acho que eu fui muito mais feliz nas camadas jovens do que nos séniores. Nas camadas jovens nós vivemos o futebol por paixão. A partir do momento em que nós começamos a chegar aos patamares de empresários, eu acho que, e eu falo por mim novamente, perco um bocadinho da paixão, porque começo a perceber que o futebol que eu sonhava não é o futebol que existe. Eu não quero passar esta mensagem às pessoas, porque eu acho que é importante as pessoas terem essa paixão. Mas por isso é que quando eu falo, eu sou muito racional nas minhas análises. E as pessoas muitas vezes não gostam das minhas análises, sobretudo aqueles que são mais clubistas, não é? Aquelas pessoas mais fanáticas. Mas tem muito a ver com isto. Tem muito a ver com... Tu perceberes que queres lá chegar, chegas lá e de repente olhas para o lado e não é aquilo que se calhar que tu pensavas que era. Vês demasiadas pessoas a tirar proveito e vês demasiadas coisas que não devias ver. O futebol é puro, o futebol é essência, o futebol é paixão, uhum. As pessoas gostam de ver a bola a rolar, é isso que nós gostamos. Mas a partir do momento em que tu começas a ter que lidar com
5: muito
6: outras
5: negócio,
6: coisas,
5: muita coisa.
6: E isso acaba por afetar um bocadinho a paixão. Eu quando era miúdo, posso-vos dizer, chorava, eu, a final de Taças Campeões Europeus, acho que foi com a do PSV, que o Veloso falhou o penalti, eu chorei, fui para o quarto e não falei com mais ninguém. Eu hoje em dia não tenho esse... Ok, gosto
7: não,
6: de futebol,
7: não
6: gosto
7: bate
6: do clube,
7: da mesma maneira.
6: Mas não bate da mesma maneira, porquê? Uhum. Porque eu conheço a realidade por dentro e ainda bem
5: e
6: que as pessoas não conhecem a realidade por dentro.
5: Há poucos com amor à camisola?
6: Hoje em dia há cada vez menos, não é?
5: Natural. É mais com amor
6: sim,
5: ao dinheiro.
6: Sim, depois também há o desgaste, repara. E essa é outra das coisas. Se eu pudesse falar com os miúdos que estão nas camadas jovens, eu dizia-lhes sempre isso. Há momentos em que a pressão é tão alta, o stress é tanto, que os miúdos saem desiludidos. Há um exemplo agora do António Silva, que saiu do Benfica. O António saiu, eu acho que ele saiu magoado com o Benfica e não devia ter saído magoado com o Benfica, porque ele teve 2 anos fantásticos. É verdade que as pessoas o criticam, mas as críticas aparecem sempre. E hoje em dia as críticas ainda são mais imediatas com as redes sociais, é mais difícil de lidar com tudo isto. Mas se a pessoa, no final da carreira, quando chegar aos 35 ou 36 anos e terminar a carreira, ele vai olhar para trás e vai dizer: eu tive ali momentos tão bons e eu estava sempre estressado. O que eu podia dizer aos miúdos neste momento, muito mais preocuparem-se com milhões, é desfrutem, aproveitem. Aproveitem o momento. Eu posso dizer que eu raramente aproveitei um momento nos séniores. Porque eu estava sempre a pensar no amanhã. Também tem a ver com a minha personalidade, mas o contrato termina daqui a um ano.
8: Competitivo também não ajuda, não é?
6: E repara, o meu contrato termina daqui a um ano. E como é que vai ser daqui a um ano? Em vez de estar a pensar no hoje, divertir-me, no jogar, do desfrutar, de estar no estádio cheio, estava sempre a pensar um bocadinho no amanhã. E depois acabas a carreira e pensas assim: mas eu fiz aquilo que era o que eu sempre sonhei desde criança e cheguei lá e não aproveitei como devia ter aproveitado. Portanto, o conselho que eu daria hoje, muito mais do que olhar para os milhões, é aproveitem ao máximo, o dinheiro vai e o dinheiro vem, é uma realidade. Claro que se nós podemos ganhar mais dinheiro, melhor, mas a verdade é que os momentos já não voltam, os momentos passam e já não os conseguimos recuperar. E eu acho que esse é o melhor conselho que eu podia dar aos miúdos.
9: Muito bem, Diogo Luís, 5 pontos para já, e agora vamos ver. Esta aqui é um bocadinho difícil. Mas talvez consigas acertar. Na jornada 6 da Liga, quantos espectadores assistiram ao Arouca Santa Clara, o jogo com o menor número de espectadores desta jornada? O estádio do Arouca tem capacidade para 5 mil pessoas.
7: E a seguir o nome de cada um deles.
6: eu posso te mandar um número,
9: ou podes pedir.
6: Mas queres imaginar, se eu acertar nas centenas já está certo?
9: Sim, podemos arredondar.
6: Até eu diria 800.
9: Queres uma ajuda? Então vamos lá. 1500. 2.800 ou 3.200?
6: 1.500, 2.000 e quê?
9: 2.800 ou 3.200?
6: No meio é que está a ver tudo, mas eu acho um exagero. Mas,
5: pois é.
6: Vou para o 1.500.
9: 1.500, 1.558. Estes números não são preocupantes para a Liga Portuguesa. Afinal, que produto é este? Que é tão enaltecido, mas que depois não consegue atrair espectadores para o estádio.
6: É porque os espetáculos também são pobres, não é? A verdade é essa. E os relvados também muitas vezes são pobres e os estádios também não têm condições. Portanto, eu acho que nós, para começarmos a ter um produto, temos que criar condições para ter o produto. E aqui nós estamos a fazer tudo ao contrário. Estamos a começar pelo telhado, ou seja, nós vamos construir a casa pelo telhado. Primeiro vem o dinheiro e depois vamos criar as condições para que o dinheiro, efetivamente, seja maior, ou que o bolo seja maior. Isso não pode acontecer.
9: E aí pode ser decisiva a centralização dos direitos televisivos?
6: É, mas repara, mas antes da centralização já devias ter pensado tudo isto. Se calhar já devias ter conseguido aqui angariar um conjunto de investimento de forma a que os estádios tivessem melhores condições, porque tu falas no Arouca, mas se estiver a chover num dia de inverno, quantas pessoas é que vão ao Arouca? Quantas pessoas, a bancada é tapada, só uma parte, nem sei se há uma parte que é tapada. Portanto, como é que vais um jogo, levas o guarda-chuva, vais-te molhar com o frio, depois ali também há correntes de ar ali naquela zona, que aquilo é tudo aberto, não é fácil, e os espectadores depois não são atraídos por isso, além de que os espetáculos também, por norma, infelizmente, e temos que o dizer, por norma, são pobres.
9: Os espetáculos dentro do
7: qualidade do jogo.
6: Tens de criar, se calhar, outra mentalidade a todos, porque eu percebo que os treinadores querem todos vencer, mas acima de tudo também têm que perceber que estão a trabalhar para os espectadores, porque se queres vencer, mas de repente o jogo não é minimamente interessante, onde quase que adormecemos a ver um jogo de futebol, as coisas ficam complexas de conseguires atrair público, atrair investimento.
9: E até como etc. O espetáculo televisivo é mais pobre. Se as bancadas estiverem vazias.
6: Mas, reparem, mais vale pagares, dás bilhetes às escolas e tens aquilo cheio do que propriamente 3.500 e ganhares 10 euros por bilhete. Eu também sou apologista disso. Mais vale, olha, quanto é que é a lotação? 5 mil. Vamos arranjar 5 mil e metemos lá e depois o que ganhas nos bilhetes vais ganhar se calhar em publicidade, porque tens todos os dias, todos os jogos dos estádios cheios. Eu vou-vos dar um exemplo. Eu joguei no Beira-Mar, em Aveiro, e nós tínhamos o velhinho Mário Duarte, que era incrível. O velhinho Mário Duarte tinha uma característica muito própria, que era as pessoas iam ao Mário Duarte ao domingo para se juntarem, para falarem umas com as outras, e cada uma já tinha o seu lugar. E a verdade é que aquilo enchia praticamente todos os jogos. Era uma norma, as pessoas iam, gostavam, estavam ali, confraternizavam.
7: Era um inverno, ato social.
6: Inverno e verão, claro. As pessoas juntavam-se. O Beira-Mar passou para o Estádio Novo e eu também fiz essa transição. De repente tinha 30 e tal mil lugares. A cidade naquela altura tinha 30 mil pessoas. Como é que tu ias encher um estádio com 30 mil lugares? Era impossível.
5: E para um jogador é diferente estar a jogar com bancadas cheias.
6: Completamente. Era muito mais motivante. Claro. E até ganhavas mais dentro do relvado, porque os adeptos também te puxavam e davam-te aquela garra e acabavam por também influenciar o jogo. No Estádio Mário Duarte, que era mais pequenino, até me lembro, quando o fiscalinho levantava fora de jogo, os velhotes iam lá, abanavam a rede e o fiscalinho lá se levantava, lá tirava. Era uma mística diferente e também era uma pressão diferente para quem vinha de fora. E portanto, tu tens que, depois dentro das próprias regiões, tu tens que encontrar um estádio que esteja dentro das condições da cidade. Há exemplos positivos.
9: O Gil Vicente, por exemplo.
6: É um exemplo positivo. Olha, é um exemplo positivo. Os balneários já têm ar-condicionado, já estão preparados. É, porque muitos balneários não tinham nada a esquecer.
5: Claro.
6: Chegavas lá, ficavas a tremer para te vestir. Mas
9: e são adequados à dimensão da
6: e os adeptos
9: da
6: têm conforto. Porque o estádio é tapado para os adeptos, seja no verão, seja no inverno, e tu consegues criar uma dinâmica, mas depois, para chamar os adeptos, tens que praticar um bom futebol, aproximar o clube da cidade. De repente não há uma pessoa que comprou o clube e não quer saber da cidade. Tu tens que também perceber que estás envolvido num contexto, e esse contexto é que é fundamental para tu cresceres. E depois seria importante em Portugal que os clubes a jogar em casa jogassem mesmo em casa, porque a verdade é que em poucos estádios os clubes grandes jogam fora. Os clubes grandes jogam fora, se calhar, em Guimarães. Jogam uns contra os outros.
9: Agora um bocadinho no Braga.
6: Talvez
9: também.
6: O Marítimo e um bocadinho no Braga, apesar do Braga também ser muito vermelho, não. Como nós sabemos, vermelho de Braga.
9: Mas entretanto, nos últimos anos alterou-se um pouco.
5: Vamos por mais uma pergunta, Diogo Luís. É também um número, mas este é curtinho, infelizmente. Quantas medalhas olímpicas conquistou Portugal nos últimos Jogos de Paris?
6: Ui. Eu tenho um número, mas se calhar vou pedir a vossa ajuda para vocês me.
7: Qual é o número que tens?
6: Eu tenho para aí 3 ou 4.
5: Não
6: tenho.
5: Isso não é um número, são dois.
7: São dois?
5: Mas um deles está certo.
6: Pois está. Não sei que eu vou pedir.
9: Não, é arriscar.
5: Se arriscar, tens 5 pontos. Se tens ajuda, tens 2.
9: Pensamento positivo.
6: Então eu digo 4.
5: É, muito bem.
6: O Bruno deu-me aqui um toque.
5: Mas é sintomático não sabermos isto assim de cor, não é? O futebol, quando olhamos para o desporto em Portugal, o futebol domina isto e seca
6: domina
5: o resto
6: completo,
5: das atividades.
6: Estes programas. E não é só o futebol, são os três grandes. Porque não é futebol, isto não é futebol. Os três grandes são uma realidade diferente. O futebol é muito mais do que os três grandes. Aliás, o futebol é muito mais do que a primeira divisão. O futebol, efetivamente, são todos
5: as... Sim, até as camadas
6: aliás,
5: jovens, como estamos a falar.
6: O futebol é benéfico para a sociedade, por uma questão de saúde, porque os miúdos jogam, porque os miúdos aprendem a trabalhar em equipa. Isto não se passa nos três grandes, passa-se nas camadas jovens no país inteiro. Há muitas pessoas que trabalham e trabalham, dedicam-se e não recebem nada com isso. Esse é o que eu acho que são os verdadeiros campeões. Não são aqueles que
5: então, quer dizer, o país não gosta verdadeiramente de futebol.
6: Eu acho que cada
5: gosta
6: vez mais...
5: tem uma tribo.
6: Sim, eu acho que cada vez mais o país gosta de clubes. É clubito. Aliás, basta ver nas redes sociais ou os comentários que são feitos ou quando fazemos um comentário qualquer na televisão.
7: Vocês devem ser esse papel.
6: Sim, quer dizer, eu não ligo muito, vou ser sincero com vocês. Eu sei que me maltratam ou não. Depois depende do comentário que faças, se apoias, se não apoias, ou se apoias, não, se dizes aquilo que é uma forma positiva do clube em causa, se dizes contra outro clube.
5: E tens pressões, desculpa Paulo, só sentes pressões, nomeadamente dos três grandes? Mas
6: não,
5: pode
6: olha,
5: ser de
6: eu acho que eles já tentaram de alguma forma, mas depois, no meu caso, perceberam que não iam conseguir. Eu até tenho uma característica que é peculiar, que é, se me tentam pressionar, eu fico ainda um bocadinho mais
9: fico ao contrário, viras ao contrário.
6: Porque eu começo a remoer cá dentro e não gosto, não sou politicamente correto, posso dizer que não ganho nada com isso, pelo contrário, se calhar ganhava mais se fosse um bocadinho mais politicamente correto, mas é feitio, e como é feitio, é o que é, não há.
9: Mas esses programas, Diogo, esses programas nos vários canais e nos vários meios de comunicação também não alimentam um pouco essa polarização?
6: É assim, porque, repara, vocês também vivem audiências, né? Agora estamos aqui a falar que ia haver publicidade para pagar ordenados. Portanto, se tu queres que as pessoas vejam, e tu dás o produto que as pessoas querem ver.
9: E as pessoas querem ver.
6: E esse é que é o problema.
9: Quanto mais clubismo, melhor para as audiências.
6: Claro, se tu começares a... Não é clubismo, tu tens que falar daquilo que é interesse das pessoas. E a verdade é que em Portugal os três grandes têm 95% dos adeptos. E por isso é que eu há pouco referia. Seria importante que as regiões começassem a criar uma ligação com os clubes maior, porque em Espanha.
9: A Espanha é muito maior. Nos Países Baixos, claro. Vemos na segunda divisão, no Championship em Inglaterra, claro. Estádios cheios.
6: Mas porquê? Porque eles são do clube da região. Eles apoiam o clube da região e eles têm a norma, todos, a rotina de ir ver os jogos do clube e apoiam o clube. Mas
9: e seria
6: o clube
9: possível
6: também está...
9: acontecer em Portugal?
6: Mas é um trabalho que tem que ser feito, um trabalho duro. Até porque isso já aconteceu mais no passado. Se calhar na década de 80 tu tinhas mais isso.
7: Mas, havia mais diversidade geográfica.
6: Mas a partir do momento em que isto foi evoluindo, a verdade é que eu acho que se foi perdendo um bocadinho essa mística dos próprios clubes. Também com decisões negativas, situações que não fazem sentido. Compra clube, vende clube, depois o clube desaparece, depois entra a Sátis. O exemplo do Bolenses, que era um clube que tinha muito apoio, e de repente aquela confusão toda também gerou ali desinteresse, não é? Portanto, eu acho que tem muito a ver também com... É o clubismo mesmo, é clubite. E eu acho que nós não gostamos de esporte, mas não é só futebol. Olham para as outras modalidades. E se forem falar de básquet, tem que estar lá Benfica, Porto ou Sporting. Uhum. Se forem falar de futsal, tem que estar lá Benfica, Porto ou Sporting. Senão as pessoas não...
9: E quando falamos, estamos a falar da questão das medalhas olímpicas, mesmo nas reações ao desempenho dos atletas, muitas vezes é, não ganha uma medalha, é um falhado.
6: Certo, certo.
9: É que nem é exigência. Não querer saber quando não ganham, e quando ganham são os melhores do mundo.
6: E acho que as pessoas não têm noção da dificuldade que é ganhar uma medalha em termos mundiais ou
9: participar nos Jogos Olímpicos,
6: sobretudo com as condições que os portugueses têm. Se calhar na canoagem nós temos condições ímpares, mas em tudo o resto não temos. Temos condições ímpares, não temos condições salariais. Quer dizer, nós vamos competir com os Estados Unidos, com China, com
7: Alemanha. Profissionais, muitas vezes. Claro.
6: Se vocês soubessem o subsídio que é dado aos atletas olímpicos, é inacreditável. E é com recibo verde. Portanto, se tu queres efetivamente ter mais medalhas, também tens que apostar mais. Mas para apostares mais, até é bom para a sociedade, tens que dar dinamismo, tens que dar tempo de antena, tens que olhar para eles, tens que depois criar também empresas que se queiram associar, as empresas, acho que é importante. Nós temos grandes atletas, os nossos atletas ganham Jogos Olímpicos ou medalhas mundiais, eu acho que são mais uns verdadeiros campeões
7: são
6: do desporto.
7: Muito esforçados.
6: Verdadeiros campeões do desporto.
7: Muito bem, vamos para a quarta.
5: Sim, estás com 12
7: pontos. A quarta questão, Diogo Luís. Que episódio, esta é muito fácil, que episódio ficou conhecido como o 25 de Abril do futebol português?
6: 25 de Abril do futebol português? Foi o jogo da final da taça?
5: Não foi um jogo. Espera. Foi um episódio.
7: Uma situação. É um caso que envolveu a seleção. Que foi recordado há pouco tempo.
5: Há pouco tempo aqui.
6: Foi no,
5: aqui.
6: Foi aqui no também. México, não. Foi no México, o Mundial do México, aquela confusão.
7: Exatamente.
6: Que, entre eles.
7: Que é o nome de uma cidade, se não me engano, não é? Não lembras dessa cidade?
6: Não me lembro.
7: Saltilho.
6: Saltilho, exatamente.
7: É uma questão geracional, certamente.
5: Mas tem considerado-se correto.
6: Eu tinha 6 anos.
7: Claro. Agora voltamos, eu sou um bocadinho distraído do fenómeno futebolístico, mas reparei que há para aí mais umas investigações, uns áudios, uns árbitros e por aí fora, não é? O futebol em Portugal é assim uma espécie de sucessão de casos de polícia?
6: É um pouco, mas depois é como na sociedade também nunca chega o bom tempo, não é? Nunca chega o bom porto, as pessoas que andam e depois acabam sempre por ser todos absolvidos, que eu acho que é um dos problemas da sociedade, porque depois fica difícil tu provares que aquilo aconteceu. Aliás, depois as escutas já são ilegais, já não são legais, pronto, há sempre aqui um subterfúgio.
7: Os problemas processuais, não é?
6: Sim, claro. mas repare, eu acho que é um conjunto de interesses. Eles estão todos ligados de mãos dadas. Eu digo isto de uma forma aberta, não tenho problema nenhum em dizer. Eu acho que...
7: Quando dizes eles, dizes os três grandes, por exemplo.
6: Os que dirigem o futebol, os que dirigem
7: a federação, a liga, todos, por aí fora.
6: Porque eu acho que, assim, no caso dos clubes eu até percebo, porque os clubes têm que pensar em si próprios, têm que pensar no que é o melhor para si
7: e é o negócio.
6: Ok. Mas nas outras entidades eu acho que não. As outras entidades têm que pensar no que é o Presidente da Federação Portuguesa de Futebol, têm que pensar o que é o melhor para o futebol. Mas eu acho que o Presidente da Federação Portuguesa de Futebol pensa no que é o melhor para ele. Como é que a carreira dele vai progredir da melhor forma se ele estiver ligado a determinados. Então é uma classe de favores. Dás um favor aqui para ires buscar outro ali. Se calhar a sociedade também vive assim, nós não sei. Se calhar também vivemos um bocadinho assim, mas...
5: O futebol a nível mundial está muito assim, não é? Veja-se a guerra entre a FIFA e a UEFA.
6: O futebol é o exemplo da sociedade, mas mais exponenciado. Mas lá está, era aquilo que eu vos dizia no início. Nas camadas jovens não sentimos isso, quando chegamos aos séniores sentimos isso. E há poucas pessoas que efetivamente estão no futebol para acrescentar e que não querem saber se vão progredir depois ou se não vão progredir. E eu acho que muitas das pessoas chegam para o futebol porque ficam deslumbrados de ir para um camarote presidencial, por exemplo, ou de ir num avião para uma viagem numa Liga dos Campeões e estar lá presente e estar naquele meio envolvente, ou mesmo para depois progredir na carreira, para terem estatuto, para terem poder. É um bocadinho, é sinceramente a minha opinião. Não é toda a gente, lógico, há sempre os bons samaritanos, mas os bons samaritanos muitas das vezes acabam por ser engolidos no meio deste turbilhão. Não é fácil remar contra a maré, mas nós já estamos também para alertar e para ir falando e para ir criando algumas dificuldades. Claro. Este tipo de manobras que eu acho que não são nada benéficas nem para o futebol nem para a sociedade.
9: Muito bem, vamos à última pergunta. Diogo Luís, até o momento 17 pontos, pode chegar aos 22.
6: Vamos lá.
9: Tem a ver com o campo. Qual o primeiro título que Jorge Jesus conquistou no futebol enquanto treinador? título.
6: Não foi. Agora é assim, ele ganhou.
5: Nunca ouvi falar nisto.
6: Ele ganhou a Intertoto.
9: Ganhou a Intertoto, é verdade.
7: Intertoto.
9: Em 2008.
8: O que é Intertoto?
9: Era uma competição da UEFA que. Na altura o Braga ganhou não por ter conquistado uma final, mas porque foi o clube que foi mais longe dos clubes que tinham entrado nessa competição.
6: Acho que houve jogos finais, mas aquilo depois era uma competição que dava o objetivo final, era quem ficasse os três primeiros, salvo erro, conseguia ter acesso à Liga Europa. E portanto o Braga não conseguiu diretamente através do campeonato, foi à Intertoto e conseguiu vencer. Eu ia dizer Taça de Liga ao campeonato do Benfica, mas depois lembrando da Intertoto.
9: Na Intertoto em 2008. Jorge Jesus é agora o selecionador. Quais são as tuas expectativas? E se esperas novidades, surpresas para esta convocatória?
6: O Jorge Jostrano sempre traz-me sempre surpresas. A grande expectativa é que joguemos um bocadinho melhor futebol. Já não digo muito, digo um pouco, porque a verdade é que temos atletas fantásticos, mas a realidade é que dentro do relvado parece que aquilo não funciona.
5: Porque não sabem, não conseguem jogar em equipa? O que é que se passa? São os egos?
6: Pode também ser os egos, mas, por exemplo, também temos o Benfica ano passado com os mesmos jogadores este ano. O ano passado não jogava nada e este ano joga bom futebol. Joga um futebol incrível. E, portanto, isto também tem a ver muito com o treinador, com a forma como o treinador consegue entrar na cabeça dos jogadores. As ideias, se calhar não podes passar ideias demasiado complexas, com o Martins as ideias demasiado... Aliás, eu não sei bem quais eram as ideias do Martins.
9: Talvez.
6: Acima de tudo, acho que o Jorge traz uma coisa positiva. Ele é muito confiante. Uhum. E eu acho que a nossa seleção precisa de alguém confiante, que acredite mesmo que opa, nós somos... dos três melhores e vamos lá para dentro e não vamos estar só a olhar para os outros, porque eu acho que neste
8: foi sempre
6: Portugal,
8: assim que correu bem com a seleção,
6: certo?
8: Não é?
6: Eu acho, quer dizer, com o Fernando Santos não, por acaso correu bem.
8: Mas era um homem de fé,
6: mas eu acho é que nós neste momento temos que nos concentrar muito mais em nós próprios do que nos outros, e o Martínez que concentrava sempre muito mais nos outros, a estratégia era sempre em função do adversário. Nós temos equipa de jogadores para efetivamente sermos nós a mandar no jogo, depois aqui ou ali um apontamento, uma gestão em função do adversário estrategicamente, sim. Agora, a dificuldade de Jorge Jesus é meter todos a jogar coletivamente e depois lá está, é a grande questão, é o elefante na sala.
9: Ah, era aí.
6: Não sei se vocês querem lá chegar. Cristiano Ronaldo, se vai ou não.
7: Se ou não, não é?
6: Eu já dei a minha opinião várias vezes, eu acho que neste momento já não faz sentido.
9: Mas ainda pode. Ele poderia ser chamado e ter um papel relativamente secundário, ou ele tem um estatuto tão grande que não. Não, isso
6: mas
9: não
6: ele,
9: é possível.
6: Ele é que tem que aceitar isso, não é? De repente ele pode ser convocado e entrar, porque o Cristiano Ronaldo entra e o estádio abana. E isso às vezes em alguns jogos é importante, e mesmo com os adversários desgastados. Agora, eu não estou a dizer com isto, porque depois há aquela retórica de que são ingratos, o Cristiano Ronaldo fez muito, eu não estou a dizer o contrário. Mas o Cristiano Ronaldo cresceu pelo mérito. E eu acho que ele não ia gostar que neste momento fizéssemos
9: o Cristiano
6: força.
9: Ronaldo, 18 anos...
6: Eu acho que ele não ia gostar que fizéssemos força para aquele jogo por aquilo que ele conquistou e não pelo mérito. Uhum. Portanto, ele é um exemplo do mérito. Se ele é um exemplo do mérito, como exemplo do mérito que é, ele tem que reconhecer que neste momento há outros melhores que ele. Ou que têm melhores condições.
7: Isso é demasiado racional para ser entendido.
6: Não, mas é tão simples como isto, porque há coisas que... Claro. Do desporto não vivemos do passado, mas reconhecemos o passado e não estamos com isto a desrespeitar minimamente. O Cristiano Ronaldo é o melhor jogador de sempre de Portugal e um dos melhores do mundo de sempre de futebol. Assim, por exemplo, como o José Mourinho, que agora está no Real Madrid, tem uma nova oportunidade, mas os últimos 10 anos de José Mourinho não foram bons. E, portanto, nós criticar o Cristiano Ronaldo ou o José Mourinho, estamos a criticar o hoje. E eles dentro do relvado são iguais aos outros, que podem dizer, mas ele é especial. Sem dúvida, ganhou muito e é incrível e abriu portas a muita gente. Mas eu tenho que comentar o que eu vejo dentro do relvado. E eu acho que dentro do relvado, infelizmente, para ele e para nós, porque já não podemos ver aquele Cristiano Ronaldo fantástico, já não consegue desequilibrar como desequilibrava antigamente, ele sozinho resolvia jogos.
5: Olha, Diogo Luís, tu desequilibraste muito bem, porque foste o melhor desta semana, 22 pontos.
6: E a vossa ajuda, fala um bocadinho mais, já vi 9,58.
7: Vais aqui satisfeito, não é?
5: Claro, obrigada por teres aceitado a nossa
7: forma.
5: Obrigado,
7: obrigado.
5: Está bem.
7: Obrigado.
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0: Muito bom dia, são 10 da manhã. O Primeiro-Ministro revela que a descida do IRS anunciada na semana passada vai ser hoje aprovada em Conselho de Ministros e alerta que a guerra no Médio Oriente está a penalizar toda a economia mundial.
1: As declarações do chefe de governo na abertura de uma conferência sobre economia em Lisboa, uma conferência acompanhada pelo Miguel Gato, agora em direto. Miguel, o Primeiro-Ministro volta a destacar o bom estado das contas públicas, mas fala também da instabilidade no cenário internacional.
2: Sim, e Luís Montenegro aproveitou esta conferência europeia da economia alemã para falar sobre a economia portuguesa e destacar esses bons resultados que, no entender do Governo, estão a acontecer, nomeadamente o superávit que Portugal tem alcançado nos últimos anos, mas também com alertas internacionais. Luís Montenegro aproveitou a presença alemã nesta conferência alemã, para dizer que a economia mundial está a sofrer muito com a guerra no Irão, está a ser prejudicada por uma guerra que o Primeiro-Ministro português considera insustentável, absurda e um caminho estúpido.
3: Chega mesmo a ser absurdo, para não usar uma expressão mais forte, que estejamos todos a ser penalizados e não consigamos dar a volta. Como Primeiro-Ministro, tenho insistido junto dos nossos parceiros da União Europeia e nas instâncias internacionais para que se ponha cobro a este caminho. Eu vou mesmo dizê-lo, é um caminho do ponto de vista económico e social estúpido, não beneficia ninguém, prejudica-nos a todos, não tem um racional, não tem um sentido. Nós podemos e devemos proteger o mundo das ameaças terroristas, das ameaças nucleares. Nós não podemos nem devemos pôr as pessoas a sofrer de forma injustificada por fatores que não conseguimos dominar.
2: As críticas do Primeiro-Ministro Luís Montenegro à conduta norte-americana no Irão. Luís Montenegro considera que esta guerra, do ponto de vista social e económico, não está a funcionar e, portanto, diz também que está a reunir esforços juntos dos aliados, nomeadamente europeus, para que esta guerra termine e para que a economia não sofra mais por causa da intervenção norte-americana no Irão. Quanto às contas públicas, como já disse, Luís Montenegro destacou o superávit que Portugal conseguiu e também anunciou que a baixa do IRS anunciada na moção de censura apresentada pelo Chega no debate da semana passada vai hoje ser aprovada em Conselho de Ministros. Luís Montenegro disse também à margem desta conferência aos jornalistas, não prestou declarações, disse apenas que vai falar à tarde e, portanto, poderá abrir a porta que seja o Primeiro-Ministro também a fazer esse briefing do Conselho de Ministros que começou há minutos. Portanto, destas declarações de Luís Montenegro, destaque para essa crítica à conduta norte-americana no Irão e, nomeadamente, os impactos que este conflito está a ter a nível económico e o anúncio de que a baixa do IRS, a quinta que o Governo faz desde que tomou posse, vai ser aprovada hoje no Conselho de Ministros e anunciada mais logo à tarde.
1: Miguel Gato, com a intervenção do Primeiro-Ministro esta manhã nesta conferência sobre economia, numa altura em que Luís Montenegro está já a presidir ao Conselho de Ministros, aguardando-se novidades para depois do fim da reunião.
0: O Ministro da Educação vai ser ouvido no Parlamento sobre as falhas na correção digital dos exames. A Comissão Parlamentar de Inquérito vai ser aprovada com votos a favor do Partido Socialista e do Chega.
1: O Chega já tinha anunciado que vai dar luz verde a esta CPI, proposta pelo Bloco de Esquerda. Ontem à noite o PS confirmou também que vai votar a favor. Em entrevista à SIC Notícias, o Secretário-Geral Socialista José Luís Carneiro exige ao Ministro da Educação o esclarecimento sobre várias matérias.
4: Nós viabilizaremos essa comissão de inquérito por dois motivos. Primeiro, há que esclarecer a relação entre o desmantelamento que foi feito de várias estruturas do Ministério da Educação e os seus efeitos, nomeadamente no caos que se instalou nos exames de acesso ao ensino superior. Por outro lado, porque é que se avançou de forma intempestiva, para esta transição, não auscultando a opinião de quem teriam alertado o próprio Ministério que não havia condições para avançar.
1: O Ministro da Educação há de ser, sim, ouvido mais uma vez no Parlamento sobre as falhas na correção dos exames por via digital, um processo que marcou o final do último ano letivo. A Comissão Parlamentar de Inquérito sobre o processo de classificação digital dos exames nacionais vai ser votada amanhã no Parlamento com esta garantia da aprovação.
0: O secretário-geral do PCP volta a defender a fixação dos preços dos combustíveis e acusa a ministra do Ambiente de contribuir para o aumento do custo de vida.
1: O Partido Comunista está a fazer hoje mais de uma centena de protestos em todo o país contra o aumento do custo de vida. Numa dessas ações, no cais do Sodré, em Lisboa, Paulo Raimundo acusa a ministra do Ambiente e da Energia de nada fazer para travar o aumento dos preços, sobretudo dos combustíveis.
5: Uma senhora ministra que, pelos vistos, acha que o aumento do custo de vida ainda não está ao nível que ela acha que deve estar. E é sempre mais tarde. Tudo o que é para facilitar a vida aos trabalhadores, às populações, tudo o que é conter aquilo que é os lucros enormíssimos, neste caso, da Galp e das Galpes deste país, é sempre mais tarde. Tudo o que é apertar a vida de quem trabalha, é sempre ontem. E, portanto, a senhora ministra certamente acha que ainda não estamos no estado suficiente para tomar as medidas que se impõem. Está enganada. E as populações estão justamente indignadas, justamente revoltadas, e vão dar a resposta.
1: O secretário-geral do PCP, Paulo Raimundo, esta manhã, em declarações à RTP, já quanto à Comissão Parlamentar de Inquérito ao Ministro da Administração Interna, não se compromete com o sentido de voto. O líder comunista não se opõe à prestação de esclarecimentos, mas considera que o caso Luís Neves é uma novela que já dura há tempo demais.
0: Falamos agora do Sistema Volta. A Associação Portuguesa das Empresas de Distribuição reconhece que o sistema não é perfeito, mas considera que o Governo está a fazer os possíveis para o melhorar.
1: O Gonçalo Lobo Xavier lembra que este sistema é uma obrigação europeia, sublinha os dados que indicam que a população está a aderir ao sistema e que os problemas derivam desse mesmo sucesso.
6: Isto de facto não é um sistema perfeito, mas vamos aos factos. Em 5 meses, 305 milhões de embalagens devolvidas é um número absolutamente extraordinário. Somos...

0: alimentos para estes estabelecimentos?
1: Porque, diz Ana Jacinto, o sistema só foi pensado para os consumidores.
2: Há constrangimentos que ainda não foram resolvidos.
3: E quais são?
2: Alguns têm vindo a ser. Por exemplo, como sabe, as empresas do canal Horeca têm que devolver as embalagens de volta através de três situações diferentes, ou através de pontos de recolha SDR que estão localizadas nos estabelecimentos de comércio a retalho. Muitos destes pontos de recolha estão muitas das vezes fora de serviço ou estão completos. E para não falar de que são pontos de recolha que não são adaptados ao canal Horeca, porque nós temos muitas embalagens e, como sabe, estes pontos de recolha nós temos que colocar garrafa a garrafa. Portanto, temos que colocar os nossos colaboradores, que já temos falta deles, horas a fio a colocar garrafa a garrafa nestas máquinas, que muitas das vezes, como lhe digo, estão cheias ou estão avariadas.
1: Ana Jacinto da Aresp destaca ainda que a higiene dos restaurantes e hotéis não pode estar em causa com este sistema. Foi o tema do Explicador desta manhã.
0: O aluno que esfaqueou seis colegas numa escola básica da Azambuja em 2024 já não frequenta esta instituição. Este ataque faz hoje precisamente 2 anos.
1: 17 de setembro de 2024, o jovem, na altura com 12 anos, foi internado num centro educativo para menores. O rapaz andaria a pesquisar sites nazis. Pode ter sido instigado por terceiros ou sofrido um surto psicótico. Todas as hipóteses ainda estão a ser avaliadas. 2 anos depois, a Rádio Observadora apurou que o aluno já não frequenta a escola e que as vítimas continuam a ter acompanhamento psicológico. Martim Madeira.
4: O grande destaque é que o jovem que atacou 6 alunos já não frequenta a Escola Básica 1, 2 e 3 da Azambuja. A informação é avançada à Rádio Observador pelo presidente da Câmara da Azambuja, Silvino Lúcio.
5: Portanto, soubemos que o menino deixou de frequentar aquela escola.
4: Quanto às vítimas, 5 rapazes e uma rapariga que ficou ferida com gravidade continuam na escola, mas com acompanhamento psicológico, como confirma o autarca da Azambuja, Silvino Lúcio.
5: Os outros alunos frequentam com algum problema, com alguma consternação, com algum medo.
6: Acompanhados?
5: Sim, foram acompanhados. Foram acompanhados. O Hospital de Vila Franca pôs lá dois psicólogos. Nós também metemos os nossos psicólogos lá a acompanhar as famílias. Demos acompanhamento às famílias, demos acompanhamento aos meninos.
4: A Rádio Observadora apurou também que, na altura, a autarquia reforçou as medidas de segurança na escola, juntamente com a PSP, um reforço que ainda dura até hoje, para evitar novos casos de violência. Depois do crime, o aluno foi enviado para um centro educativo em Lisboa. A medida foi decretada pelo Tribunal de Família e Menores de Vila Franca de Xira. Questionámos tanto o Ministério Público como o Tribunal para apurar mais informações sobre a situação atual do jovem, mas não obtivemos resposta. Na altura, o aluno tinha 12 anos, hoje já tem 14, por isso ainda se enquadra na lei tutelar educativa aplicável a jovens entre os 12 e os 16 anos.
1: Martim Madeira, com o caso deste aluno que atacou 6 colegas com uma faca numa escola básica na Azambuja há precisamente 2 anos, o psicólogo forense e especialista em criminologia Rui Abrunhosa Gonçalves chama a atenção para a importância de pais encarregados de educação acompanharem o que as crianças consomem na internet.
7: É muitíssimo desaconselhável que os filhos se fechem no quarto, ou com a porta fechada ou não, mas que se fechem no quarto, horas e horas a fio, seja nos jogos, seja na internet, portanto,
8: porque
7: sem
8: aquela
7: haver
8: ideia
7: tipo de controle por parte dos pais.
8: Há aquela ideia dos pais de preservar a privacidade dos filhos como se fosse um valor absoluto, e não pode ser, não é? Os pais têm que saber o que é que os filhos estão a fazer.
7: Com certeza, quer dizer, essa ideia da privacidade dos filhos é uma coisa que se pode falar a partir dos 18 anos.
1: Análise do psicólogo forense e especialista em criminologia, Rui Abrunhosa Gonçalves, sobre atos violentos levados a cabo por menores.
0: Este é o tema do Onde Para o Caso, para ouvir depois do Jornal das 5 da Tarde Política. 10 e 12, já a seguir o contracorrente. Primeiro, Carla, que outras notícias marcam a atualidade?
1: O Presidente Chega reúne-se hoje com o Presidente da Assembleia da República. Em cima da mesa está a eventual Comissão Parlamentar de Inquérito ao caso Luís Neves, que José Pedro Aguiar Branco rejeitou ontem. A reunião está marcada para ao meio-dia. No final, André Ventura promete falar aos jornalistas nos espaços perdidos. O Presidente Chega acusou ontem o líder do Parlamento de proteger o sistema ao rejeitar a Comissão Parlamentar de Inquérito ao ministro da Administração Interna, Aguiar Branco, justifica, explica que encontrou desconformidades no pedido do Chega. Em Espanha, as inundações na sequência das chuvas fortes fizeram pelo menos um morto. Trata-se de um homem que foi arrastado pela força da água. Barcelona.

0: A Valência, Múrcia são as regiões mais afetadas. O mau tempo fechou escolas, encerrou o aeroporto de Valência e cortou o metro de Barcelona, além de ter deixado estradas alagadas e vários deslizamentos de terras. Donald Trump ameaça impor tarifas e cortes comerciais à União Europeia se Bruxelas admitir o Canadá como membro associado. O presidente dos Estados Unidos fala numa ideia ridícula e descreve o país vizinho como um parceiro comercial terrível. A presidente da Comissão Europeia abriu ontem as portas a que o Canadá se torne o primeiro membro associado de Bruxelas, algo que não está previsto nos estatutos do Bloco Europeu. Já ontem falámos aqui do vestido da princesa Diana, que vai ser revelado. Hoje há mais uma notícia a envolver o nome da princesa. Então. Vai ser publicado um livro que revela detalhes inéditos sobre a vida dela, mas a poucos dias do lançamento algo de inesperado acontece. O que é que terá sido?
1: A poucos dias do lançamento teve a ver com os livros, não é?
0: Claro.
2: E agora,
0: foram roubados, alguns exemplares foram roubados na Holanda.
1: Mercado Negro, já está na tinta de no OLX, no eBay e todos.
0: Procurem. Foi isso que aconteceu, um caminhão que transportava os livros foi arrombado, alguns desapareceram. Aliás, há um enorme secretismo em torno do conteúdo dos livros, várias medidas de segurança que agora podem cair por terra. A polícia holandesa já está a investigar e há pouco tempo para ter resultados, porque o livro vai ser lançado na próxima terça-feira.
2: Já vamos saber.
1: Até lá já vai estar na net.
0: O autor, que é o irmão da princesa Diana, diz que quer contrariar várias mentiras que foram sendo aceitas ao longo
2: Charles
0: das últimas...
2: Charles Spencer, não é?
0: Exatamente.
2: Não era.
0: Portanto, ou à terça-feira ou antes disso, saberemos alguma
1: coisa. 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
1: São 10h15, já aqui está o João Miguel Santos. Nós estamos de saída. Regressamos amanhã, um bocadinho antes das 7, como sempre, para sexta-feira.
2: Ai, tão bom.
1: Contamos consigo. Até amanhã.
2: Até amanhã.
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0: Muito bom dia, o Observador tem mais um podcast Plus, chama-se Os Escândalos de uma Revolucionária e conta a fascinante história, não apenas de como a filha do último diretor da Polícia Política do Estado Novo se apaixonou pelo regime cubano e se tornou na intérprete favorita de Fidel Castro, como ao mesmo tempo manteve uma relação de afeição pelo pai e se preocupou quando ele esteve preso depois do 25 de Abril. Vamos, por isso, no contracorrente de hoje, não só a Cuba, dos primeiros anos da Revolução, como a PIDE dos últimos anos da ditadura. José Manuel, já ouviste os episódios todos? O que mais te surpreendeu nessas horas de escuta?
1: Bem,
0: muita coisa.
1: Primeiro que tudo, surpreender não me surpreendeu muito, porque de alguma forma a história não era totalmente desconhecida. Isso. Há um trabalho feito no Expresso pelo Zé Pedro Castanheira, uhum, e Valdemar Cruz, depois houve um livro publicado, eu até tinha, no fim, não li o livro todo, mas tinha folheado o livro, uhum, e de umas partes, portanto, sabia do caso, digamos assim. Mas uma coisa é saber do caso, outra coisa é saber dos detalhes do caso e como é que as coisas todas foram acontecendo, e alguns aspectos que também são muito interessantes no podcast, que é, não é apenas a história de como é que ela, digamos, mudou de regime, porque, uhum, no fundo foi o que aconteceu.
0: A Ana Silva Paz,
1: mas também tudo o que aconteceu depois, o que acontece na década de 60, na década de 70, e na década de 80, e a própria relação que ela vai tendo com dignatários do regime cubano, e como é que acaba por tudo, e como é que tudo acaba por acabar e não acaba muito bem, não é? Bem, dito isto, e só, enfim, para não estragar, não fazer spoiling, uhum, portanto, estamos a falar basicamente de uma senhora, portanto, ainda jovem, que era filha de uma família, digamos assim, que eu classificaria uma família da classe média lisboeta, mas onde o pai era um militar que depois se tornou diretor da PID. Uma filha única, portanto, não tem irmãos nem irmãs, que vivia no bairro de Arroios, portanto, um bairro em Arroios, naquilo que é o bairro das Colónias. O bairro, uhum, das Colónias é uma zona de Arroios, que é uma zona de classe média, não tem nada especial, as casas nem sequer são muito grandes, não é uma zona particularmente, digamos, de classe alta da cidade de Lisboa, e que cresce, aparentemente, muito marcada pela mãe, já falaremos um pouco disso, ou condicionada pela mãe, e que depois casa com um diplomata suíço. O diplomata suíço é colocado em Cuba, e ela, filha, repara, estamos a falar do diretor da Polícia Política, na altura ainda se chamava Pinto, depois chamasse DGS, e ele continuou como diretor da DGS, mas, portanto, de um dos responsáveis pela repressão política no regime antes do 25 de Abril, antes do fim da ditadura. E ela acaba por apaixonar-se pelo regime, e com aquele lado sempre um pouco equívoco do que é a paixão pelo regime e o que é a paixão pelas figuras emblemáticas do regime, particularmente, primeiro, por Che Guevara, e já falaremos um pouco disso, e depois a sua própria proximidade ao líder máximo,
0: Fidel Castro.
1: Portanto, há isto, enfim, o podcast começa, isso já não é spoiler, porque as pessoas já podem ouvi-lo, começa com a história de com um episódio em que o marido dela, o suíço, está no aeroporto de Havana, à espera que ela chegue do México, já numa altura em que se percebe que há uma crise naquele casamento. Ela está para regressar, não está para regressar, vai regressar, não vai regressar, não sai do avião, o que é que se passou, o que é que não se passou e tal, e depois percebe-se que ela foi retirada do avião pelo regime, portanto já tinha de alguma forma desertado. E pronto, depois a seguir segue-se o divórcio, segue-se muitos outros episódios e várias coisas que são muito significativas e reveladoras. O pai, quando sabe disto, vai falar com o Salazar e diz: eu não posso continuar como diretor da PIDE, depois de uma coisa destas, na minha família e tal, continua. Portanto, numa altura, repare, isto passa-se no princípio, ainda na primeira metade dos anos 60, numa altura precisamente em que, enfim, não, eu agora não sei dizer, mas está aqui Inês, talvez possa, Inês Figueiredo, que é a altura do podcast. Eu não sei se isto se passa antes ou depois daquilo que marca muito o trajeto na PIDE de Silva Paes, que é a morte, o assassinato de
0: Humberto Delgado.
1: De Humberto Delgado. Pronto.
2: Ou seja,
0: Inês, bom dia.
1: A deserção em si, a deserção e o conhecimento.
2: Sim,
1: da deserção.
2: A deserção é antes, é 1965.
1: E a morte de Humberto Delgado é 64 ou é 66? Agora estou comparilhado com as datas. Pronto, tinha ideia que era 64. Bem, pronto, é mais ou menos, repara, são dois momentos em que há várias. E porquê é que eu estou a referir isto?
2: Sim,
1: porque
2: sim.
1: Há várias idas a Salazar do Silva Paes, por causa de, quer da história da sua filha, quer depois por causa da história da morte de Humberto Delgado, do assassinato de Humberto Delgado, das circunstâncias em que isso aconteceu, enfim, daquilo que nós sabemos ou não sabemos do que se passou nesse momento. Portanto, há esse aspecto. Quer dizer, depois ele continua como diretor da polícia, é preso, fica lá, não foge na altura do 25 de Abril, portanto, está no gabinete, é preso no gabinete, fica preso durante muito, muito tempo, quer dizer, bastante tempo, não é? Acaba por ser julgado, a meio do julgamento é libertado, e aqui há uma relação com ela, ela volta a Portugal. E a sua volta a Portugal é muito curiosa, porque ela ao mesmo tempo envolve-se com a ala mais à esquerda da Revolução, designadamente chamada Quinta Divisão, que era propaganda da Revolução, é onde estão alguns dos mais radicais. Funcionava ali no Forte do Alto Duque, onde hoje penso que está um serviço do Ministério Público. Acho que eu já estou a dizer isto porque eu já uma vez que daqueles processos de liberdade de imprensa já lá tive que ir. Nunca lá tinha entrado no Forte do Alto Duque. E até gostei muito de ser convocado para essa, depois não teve sequência, não é? Aquelas coisas nós vamos com, já nem sei se era como testemunha, se como arguído que lá fui. Portanto, ela ao mesmo tempo colabora com isso e ao mesmo tempo vai visitar o pai, portanto, de alguma forma tenta mover influências para ver se o pai é libertado. O pai está doente, acaba por ser libertado numa altura em que está a ser julgado precisamente por causa da doença, mas já não vive muito tempo depois disso. Tudo isso é contado com algum detalhe no como é que acontece tudo isto, porque é muito interessante, porque há a relação com a mãe, e é uma das coisas que eu acho que é mais interessante em todo aquele em que se percebe isso, e para mim é uma certa... Enfim, eu sou um bocadinho mais velho, não tão velho como seria hoje a Ana Silva Paes. Ela seria praticamente a idade da minha mãe, portanto, um bocadinho mais nova que a minha mãe.
0: Nasceu em 1935.
1: Em 35, a minha mãe era de 30, portanto, o meu pai de 31, portanto, é mais ou menos aquela
0: geração.
1: E eu percebo, e eram ambos filhos únicos também, por acaso, quer o meu pai, quer a minha mãe, não tenho primos, não tenho primos direitos. Uma infelicidade da infância não ter primos direitos.
3: Nota que à época isso era excepcional.
1: Sim, era relativamente excepcional. Quer dizer, depois tenho cinco, em compensação, depois nós éramos cinco irmãos, não é? Portanto, coisa também já não é frequente. Bem, mas percebe-se que aquilo que era a maneira de estar da Ana Silva Paes, portanto, a relação com a mãe. A preocupação, quer dizer, uma relação muitas vezes tensa e ao mesmo tempo uma vontade de emancipação. Repara, esta geração é a geração que nós vemos também em alguns daqueles filmes do James Dean, do final dos anos 50, do princípio digamos, do rock and roll. Não é ainda a geração dos Beatles, que é uma coisa diferente, que é já anos 60. É um bocadinho anterior a isso, mas é já uma geração que vai a chegar à idade adulta no pós-guerra, portanto, 35, reparem, 55, que se tem 20 anos, portanto, já estamos no pós-guerra, numa altura economicamente esfuziante, mas ao mesmo tempo de quebra de tabus e de quebra de digamos,
0: De barreiras e preconceitos.
1: Barreiras,
0: não é?
1: E preconceitos, é. E formas de viver, e tudo isso vai mudar nesta,
0: nesta altura.
1: Nesta altura. E, portanto, são pessoas que apanham este momento, e ela, neste momento, percebe-se uma coisa também que é muito, também, porventura, bastante, não digo que tenha acontecido em todo lado, mas típico de família, de, portanto, filhas únicas ou filhos únicos, que é às vezes uma relação complicada com, neste caso concreto, com a mãe. Depois há discussão se é porque ambas queriam ser muito bonitas, ou sobretudo se a mãe queria ser a mais bonita das duas, e ela era indiscutivelmente bonita e atraente, e tinha namoros e tinha essas coisas todas. Depois acaba, de facto, por casar com um diplomata suíço, para a família ao descanso, portanto, está tudo como deve ser uma figura, um senhor conservador, como se esperaria numa família com aquelas características, e em Cuba, e isso fica um, é sempre um equívoco que não é, nunca é completamente resolvido, na minha perspectiva, haverá quem diga que sim, que é resolvido, mas eu acho que há aqui um lado ambíguo que até é interessante, que é, ela apaixona-se primeiro pelo Che Guevara ou primeiro pelo regime. Porque, e este aspecto é interessante porque isto acontece com muita gente, não é? Aquela, aqui há um
0: o herói ou a causa, não é?
1: O herói ou a causa. É evidente que depois ela se apaixona pelo regime e serve o regime e serve a causa e a vista e aproxima e portanto, está no círculo próximo do topo do regime, é uma das intérpretes preferidas de, ela depois vai servir como intérprete porque ela sabe muitas línguas e é uma intérprete do regime vai ter protagonismo com isso e proximidade com o próprio Fidel Castro e depois com outros ministros. Portanto, ela depois tem uma relação com um ministro que também não acaba mal, né? Naquelas coisas do regime cubano acaba até bastante mal esse ministro, mas ali a dúvida surge um bocadinho sobre até que ponto é que um primeiro cruzamento que acontece com Fidel Castro, com Che Guevara, numa recepção de embaixada, em que, repara, uma recepção de embaixada em que ela estava vestida com um vestido vermelho. Repara, os vestidos são feitos por modistas, não é? Estamos a falar de um tempo, e também me recordo disto, os vestidos da minha mãe eram feitos por uma modista. Portanto, quer dizer, muitas vezes havia coisas que eram feitas em casa pelas próprias famílias, quer dizer, tricotavam-se camisolas, por exemplo, que é uma coisa que hoje é inimaginável. As camisolas lá eram tricotadas em casa, não é? E
0: passavam de primo em primo.
1: E passavam de primo em primo, de irmão em irmão.
0: Isso.
1: Portanto, é um tempo muito diferente do tempo de hoje. E ela tem esse vestido e depois chega fardado, com aquela farda verde, umas botas com lama, botas de tropa, entra por ali adentro e há ali e elogia o vestido dela. E ela não toca no vestido, tem um vestido assim, tipo imaculado, este vestido passou a ser sagrado. Portanto, há aqui uma dúvida. E aquilo leva para algo que eu acho que é sempre interessante. Não há muita literatura sobre isso, que é a relação de Fidel Castro com as mulheres. Portanto, Fidel Castro casa duas vezes.
4: Estás a falar do Fidel ou do Che?
1: Do Che, perdão, a relação de Che com as mulheres. Estão a falar do Che, que isto passa-se com Che Guevara. Com Fidel é um pouco diferente.
4: É bastante diferente.
1: É bastante diferente. Che Guevara tem um papel na Revolução Cubana, que ainda hoje muitas vezes se escuta até que ponto é que ele teve. Por exemplo, ele é, no tempo da Revolução, o marxista. Fidel ainda não era, ou pelo menos não parecia ser. Fidel ainda mantinha uma relação equívoca com os Estados Unidos, não totalmente, portanto, depois rapidamente aquilo se torna anti-imperialista, digamos assim, mas a relação privilegiada, por exemplo, com a União Soviética ainda passa muito pelo Che, mas que isto seja tudo um pouco complicado, porque saber se Che era ou não membro do Partido Comunista Cubano, não seria. O Partido Comunista Cubano tinha estado ligado no início à ditadura de Batista, porque tinha feito parte do primeiro governo de Batista, porque Batista, que era o Fulgêncio Batista, que é o ditador que é derrubado por Fidel Castro, que depois é outro ditador e com mais sucesso, digamos assim. Fulgêncio Batista, quando chega, também é para derrubar uma ditadura, também parece ser um momento democrático, depois aquilo é que se torna algo diferente. Portanto, tudo isto é uma história que às vezes é pouco conhecida, porque fica tudo na nebulosa e na, envolvido na mitologia da Revolução Cubana. Ora bem, o que é que Che poderia ter que era quase magnético para muitas mulheres? Ele tem um primeiro casamento com uma revolucionária ainda no tempo do exílio, quer dizer, ele vai viajando de país em país na América Latina, tentando fazer revoluções, e aí é alguém que é quase professora dele, portanto é uma figura, é uma marxista mais antiga, com mais conhecimento, com mais retórica, com mais não sei o quê, e ele, simplesmente, quando ele vai para Cuba, num movimento, digamos, no Grama, que é o navio que os leva, e depois cria o tal Foque Guerrilheiro na Serra Madre, aí há um outro envolvimento com outra, com uma guerrilheira, e, portanto, ele tem um filho, uma filha desse primeiro casamento, depois tem o segundo casamento, tem quatro filhos, e esse casamento também é um casamento que dificilmente podemos dizer, quer dizer, ela escreve umas memórias, esta segunda mulher, claramente umas memórias de uma mulher ainda apaixonada, pelo menos com essa retórica, mas era difícil também ser algo muito diferente, porque ela é uma mulher da Revolução, mantém-se em Cuba, e em Cuba Fidel é uma espécie de Cristo, não é? Não, cheia a Cristo, porque o Deus é Fidel. Portanto, a relação é um pouco essa, e há imagens por todo lado, quem já visitou Cuba sabe que é assim. E agora, muitas vezes, a questão que se coloca é se Che tinha ou não uma atração, era capaz ou não de ser uma atração quase magnética. E nós, de alguma forma, percebemos que isso podia acontecer por algumas das características que ele tinha, não é? Porque ele tinha, ele era alto, magro, mas ao mesmo tempo diz que tinha um aspecto relativamente frágil. E a fragilidade é uma coisa que, enfim, agora estão aqui duas mulheres comigo, eu não vou dizer que dizem que é algo que muitas vezes
5: tem um ar simultaneamente melancólico.
1: Que atrai
5: aliás, é isso que a fotografia do Korda põe em evidência.
1: Pronto. E depois,
5: não é?
1: Aquela fotografia do Korda é uma fotografia um pouco ao contrário das outras fotografias dele, não é? Nestas outras fotografias dele, ela surge com um ar sempre um bocado duro, sempre um bocadinho. E ele era duro porque tinha um lado dogmático, mas naquela fotografia do Korda parece quase como sonhador. A fotografia do Korda é aquela que toda a gente conhece, das t-shirts, está em todo lado, que é uma imagem tirada.
0: É um ícone, não é? É um ícone.
1: Imagem icónica, tirada, nem logo, que ainda por cima é tratada em preto e branco, portanto, em alto contraste, como se diz, tecnicamente, e não com os cinzentos habituais, portanto, é uma fotografia que é tirada no momento em que ele está, tirada, digamos, de baixo para cima, em contre-plongée, como dizem os
0: franceses.
1: Os franceses.
0: Contrapicado,
1: e que se torna, de facto, icónica, mas isso depois também está associado ao lado mítico do revolucionário corajoso, que assume todos os riscos, e aqui fica sempre aquela dúvida até que ponto é que esse lado de Che Guevara resulta de vontade própria de multiplicar os focos da revolução ou também de uma tensão com Fidel Castro, porque, vamos lá ver, o primeiro papel desempenhado por Che no pós-revolução em Cuba é catastrófico. Catastrófico sob todos os pontos de vista. Quer dizer, é catastrófico do ponto de vista do papel que ele desempenha na repressão. Portanto, ele é um dos responsáveis pelos pelotões de fuzilamento e sobre isso já não se pode dizer que haja dúvidas. E, ao mesmo tempo, ele também é o responsável pela política económica que corre muitíssimo mal, porque muito rapidamente a economia cubana colapsa, é completamente, digamos, destruído, e o país fica dependente da União Soviética,
0: da
1: ajuda das compras, das compras de favor, digamos assim, da União Soviética. Ele é governador do Banco Central, não é? Portanto, política, alguém que não tinha formação nenhuma nessa área percebe-se o que é que ia acontecer. Portanto, depois ele tem aventuras internacionais, uma que corre muito mal em África, portanto, no Congo, curiosamente com alguém que depois também se tornaria um ditador, o Kabila, como é que ele se chamava?
0: Não, o Kabila depois.
1: Kabila,
0: já pronto, lá iremos.
1: Mas é muito depois, e finalmente a Bolívia, que também acaba com, enfim, com insucesso completo e depois a sua morte. Mas que também o transforma novamente num ícone, porque o seu corpo é para mostrarem que tinha, que é morto quem o mata, mostra o cadáver, uhum. e tudo isso faz com que a sua imagem se transforme mesmo num mito, porque morre jovem, de alguma forma ele é relativamente jovem, morre heroicamente, no fundo, vem a somar-se a toda a mitologia da Revolução Cubana. Que é uma mitologia que existe muito, e que apaixona gente que não podemos dizer que à partida fossem obrigatoriamente comunistas, como aquilo de facto é um regime comunista. E portanto, sempre a ideia que é um comunismo caribenho, menos repressivo, ou mais eficaz, ou mais com inúmeras realizações, e mantém-se isso durante muito tempo. Porquê? Porque, basicamente, a seguir, digamos, à Segunda Guerra Mundial, os regimes que se tornam comunistas são quase sempre, isso acontece praticamente sempre por imposição soviética. É o que acontece na Europa de Leste. Portanto, há ali pequenas variações, como o caso da Jugoslávia, que é aquilo surge de dentro, digamos, da resistência pós-guerra. Tudo o resto fracassa, exceto a China. Mas a China é outro mundo, é outra cultura, tem outra realidade. Também vai apaixonar muita gente na década de 60, com a Revolução Cultural, 60, 70, com a Revolução Cultural, mas não é ali a pequena ilha, o pequeno David contra Golias nas Caraíbas. E isto também pode ajudar a explicar o lado que depois torna a Annie Silva Paes uma revolucionária, portanto, na prática uma revolucionária. Mas que é uma revolucionária, e este aspecto eu acho sempre muito interessante, é uma revolucionária que, tendo uma relação tensa com a mãe, e há vários episódios que são contados aqui que são bem interessantes, designadamente no que respeita à uma ida da mãe a Cuba ainda nos anos 60, tendo essa relação tensa com a mãe, tem uma afeção grande pelo pai, e isso também se nota no pós 25 de Abril. Portanto, há ali um lado de relação familiar e filial que nunca se perde completamente, que nos deixa alguns pontos de interrogação sobre como seriam aquelas figuras, não é? Particularmente a figura do pai. Repara, são figuras que nós hoje diríamos. Às vezes há aquela ideia de termos um regime. Uma das coisas que eu tive a ver a propósito disto foi umas declarações do Mário Soares sobre o que era a PIDE. E ele diz, atenção, a PIDE era a polícia política, perseguia as pessoas, mas a PIDE não era a Stasi, nem o KGB, nem a Gestapo. Portanto, e muitas vezes põe-se tudo no mesmo nível, e de facto não era exatamente o mesmo, não é? Portanto, nós estamos a falar da diferença entre regimes que eram totalitários e sanguinários, como é o caso destes regimes, e repara, o caso da Stasi vem até 1989, não é? Assim, uma coisa longínqua da primeira metade do século XX. E uma polícia política e uma ditadura com repressão, mas que não atinge o mesmo grau de violência. Isto não se explica, não é nenhuma desculpa da ditadura, é apenas perceber que há coisas diferentes. Uma ditadura, um regime autoritário e ditatorial, não é obrigatoriamente um regime totalitário. Um regime totalitário é algo de tipo diferente. Não vamos entrar nessa discussão hoje, mas é algo de facto de tipo diferente e devemos perceber as diferenças. Mesmo em Portugal, não é Espanha. A Espanha do pós, a Espanha franquista é muito mais brutal. Aliás, basta dizer que a Espanha franquista executou opositores até 1976. Em 5, pelo menos, não sei se chegou a 76, mas em 75. Executa, e aliás é por isso que há o assalto à Embaixada de Espanha durante o período revolucionário, é quando são executados uns terroristas da ETA, que eram terroristas, né? Atenção, não estou também a desculpá-los, mas não deviam ser garrotados, que é uma forma de morte particularmente cruel. Portanto, é curioso também perceber até que ponto é que a família Silva Paes não é uma família que, não, aquele lado de termos a ideia de que tudo depois é corrupção e são todos corruptos, não, é uma família de classe média que vive, enfim, tem uma casa, como eu disse, na rua Moçambique, no bairro das Colónias, Freguesia de Arroios, não sei se chamava já Freguesia de Arroios naquele tempo, depois tens uma casa de fim de semana, ali na zona da linha do Estoril, férias em Figueira da Foz, que era uma coisa que acontecia muito. Eu lembro-me de ir, enfim, à Figueira da Foz com a minha família em miúdo, não é? Portanto, e isso não ia, não fui, nunca foi a Moledo. Isso também já era frio demais. Pessoa em férias para Moledo, mas isso também. Digamos, não, é, não estamos a falar de algo equivalente à Comporta ou à Quinta da Marinha atuais. Estamos a falar de coisas diferentes. E isso, este podcast também nos ajuda a perceber um bocadinho, quer dizer, a entrar, não é a perceber, a entrar nesta realidade que às vezes é um bocadinho mitificada. Tudo isto é apresentado percebendo as contradições, as tensões que tudo isto levanta. Há algumas referências, por exemplo, ao que se passa com a história da PIDE e do assassinato de Humberto Delgado, que é tocado, quer dizer, de que é falado também no podcast. Não é um podcast sobre esse episódio, uhum. não se fala disso, mas tudo isto eu acho que nos permite regressar a um tempo em que as paixões de juventude permitiam perceber figuras como a Anissa Silva Paes, e até aquilo que nela pode ser, que não é completamente explicado, porque se ela, no primeiro momento, nós percebemos a paixão até através do tal episódio do vestido vermelho, há um outro episódio que aparece bastante mais adiante no podcast, que se percebe até que ponto é que ela se tornou, digamos, dogmática até no seu comportamento, que tem a ver com a história de um ferro de engomar. Mas eu não falo mais disso, porque não estamos a abrir, só quero abrir o apetite, porque vale mesmo a pena ouvir o podcast. E quem for assinante pode ouvir já tudo, não é? Escusa estar aqui.
0: Muito bem. Um ferro de engomar, então. Fica essa pulga atrás da orelha.
5: Terá existido. Eu acho que não, mas enfim.
0: Inês André Figueiredo é autora do podcast. Bom dia, Inês.
2: Bom dia.
0: Obrigado por teres vindo. Olha, o que é que mais te fascinou nesta história?
2: Olha, eu acho que a história é fantástica pelo conjunto de ingredientes incríveis que tem à volta dela. O Zé falou aqui de muitos deles, mas o facto de haver uma portuguesa, que não é uma portuguesa qualquer, é filha do diretor da PIDE, que vai viver para Cuba, desaparece sem deixar rasto, deixa o marido numa posição muito complicada, porque ele era diplomata, mas era também o responsável dentro da embaixada da Suíça por decifrar mensagens secretas, e nesta altura a Embaixada da Suíça representava os interesses de vários países, entre eles os Estados Unidos, que deixaram de ter embaixada em Cuba. Em Havana, exatamente. Passado uns meses percebe-se que a Anissa Silva Paes tinha desaparecido de livre e espontânea vontade, o que surpreende muita gente na altura, porque entre o desaparecimento e o aparecimento fala-se de um conjunto de possíveis situações que vão desde rapto, ela estar a ser utilizada para, no fundo, prejudicar não só o regime português, mas todo o regime capitalista, por assim dizer. Portanto, há aqui muitos ingredientes, e depois ainda o facto de ela regressar no 25 de Abril, no pós-25 de Abril, para colaborar com o movimento das Forças Armadas. E nessa altura, como o Zé dizia, tem a enorme missão de ajudar o pai. E aqui é muito interessante olhar para esta parte, porque de facto nós falámos com Madalena Anita Palhota, que é uma prima, que é prima de Ani, conviveu com ela até a ida para Cuba.
1: Ani hoje fosse viva, teria 92 anos, portanto nem seria uma... Há muitas pessoas vivas com 92 anos, não é?
2: Sim, e ainda por cima a Madalena tem uma idade, penso que ela na altura nos disse que tinha menos 15 anos do que ela, portanto já apanhou numa altura de adolescência. Recordo-me nessa conversa que ela dizia que a Ani era uma pessoa muito livre, e daí também esta questão e este choque frontal com a mãe durante a adolescência. Mas dizia eu que a Ani, de facto, era a expressão que a prima usa é que era unha com carne com o pai. E isso vai-se notar muito nesse pós-25 de Abril, em que o diretor da PIDE é preso. Na altura, explica-se, a própria mulher chega a explicar numa entrevista à Armanda Palhota, que ele acreditava que tinha tido uma postura irrepreensível enquanto quase um funcionário público que tinha feito aquilo que lhe tinham mandado e que não poderia ser julgado por isso. E percebemos depois que ficou muito, muito tempo detido. E a filha mostra essa preocupação, não só o visita muitas vezes, e está cá várias vezes mesmo antes do 25 de Abril e depois do 25 de Abril. Mas nessas cartas, que várias tivemos a possibilidade de ler, a Ani Silva Paes diz sempre coisas como: foi o único fascista que não enriqueceu e é ele que está a pagar na cadeia por todos os outros, muitos deles sabemos que se exilaram noutros países. E no fundo, Fernando Silva Paes acaba por ser um bocadinho o rosto do regime a ser julgado, porque no fundo era a maior figura do regime que estava presa. Mas isto tudo para dizer que é um conjunto de condimentos muito, muito improvável, e que de facto funcionaram na vida de alguém que depois em Cuba acaba por ser próxima de muitas figuras do regime. Como vamos perceber também no podcast, conhecia não só Fidel Castro, como teve esse encontro com Che Guevara, conheceu mais do que uma vez. E depois, ainda antes de falarmos um bocadinho, se calhar, desse
0: essa
2: lado
0: relação
2: com Che Guevara, assim, perceber que no meio disto tudo há dois ingredientes que são sempre muito, muito necessários, que são o amor e a tragédia. E esse podcast até consegue chegar aí, porque de facto é um extra relevante para uma história deste género, que no fundo é muito política e é tudo à volta de política. Uhum. Mas que é a vida de uma pessoa que, no fundo, acabou por se apaixonar várias vezes, e duas dessas vezes com elementos do regime cubano, pessoas muito fiéis a Salazar, uma delas acaba por estar envolvido.
5: Fiéis a Fidel.
2: O pai é que era fiel a Salazar, perdão.
5: É sempre uma questão de fidelidade.
2: É verdade. Mas pronto, basicamente, transmitir que no fundo é alguém que se encanta, acho que é a palavra certa, pela Revolução Cubana, por tudo aquilo que existe, e acaba por trocar uma vida de luxo. E nós ouvimos várias pessoas dizerem-nos o tipo de vida que ela tinha, porque era uma vida de diplomata, a viver na melhor zona de Havana, com acesso a lojas a que os cidadãos comuns não tinham acesso, até porque muitas delas eram pagas em dólares, portanto só os embaixadores é que conseguiam comprar este tipo de coisas. Também o ferro de engomar, que depois vamos perceber que foi oferecido à Ani pela mulher do embaixador que estava nessa altura, do embaixador português que estava nessa altura em Cuba, no pós 25 de Abril, o José Fernando Faf. E portanto percebe-se que ela deixou todo um mundo
0: De conforto,
2: de luxo, de quase algo inacessível ao comum do mortal.
0: Dos portugueses, não é?
2: Exato, para trocar por uma vida completamente diferente. E uma realidade que é cubana, nem sequer era a tal realidade que o Zé Manel falava, de vida de classe média em Portugal.
0: Antes de irmos à história do amor, Inês, explica-nos só quem é que ouviste, quem é que entrevistaste para realizar este podcast?
2: Olha, essa foi, já disse isto no...
0: E se houve abertura de parte das pessoas para falar?
2: Já disse
0: sobre
2: isto no explicador quando foi lançado o podcast, e vou repetir, porque de facto essa foi a parte mais difícil, foi a reconstituição de uma história que é um tanto ou quanto longínqua, que é um momento histórico, mas de facto muitas das pessoas que viveram e conviveram com a Ani Silva Paes já tinham naturalmente morrido, e foi difícil falar com elas. Não só os pais de Ani, mas também a avó, uma tia muito próxima da família. Nesse capítulo, a existência de documentos históricos foi fundamental, não só os telegramas a que tivemos acesso, alguns deles no Ministério dos Negócios Estrangeiros, mas também na Torre do Tombo. Muitas comunicações...
0: Telegramas enviados por Ani Silva Paes ao marido?
2: Não, neste caso estava a referir-me a telegramas oficiais mandados pelos embaixadores para o Ministro dos Negócios Estrangeiros em Portugal, e que na altura foram enviados para Salazar, porque contavam a história e tudo o que se estava a passar com o caso de Ani. Mas também tivemos acesso a comunicações do próprio Silva Paes com Salazar, porque estão no arquivo de Salazar, na Torre do Tombo, e é muito interessante perceber que, de facto, eram muito comuns, além das reuniões que tinham, e o melhor disto tudo, os postais, que muitos dos postais que a Ani mandava aos pais e a outros familiares e que estão hoje nas mãos da família e que pudemos ter acesso a isso, portanto foi muito interessante. Essa é uma das entrevistas mais importantes do podcast, porque é alguém que conviveu diretamente com ela, mas falámos com outras pessoas, falámos com um jornalista e amigo de Ani, o Rui Ferreira, jornalista nos Estados Unidos, mas que cobriu durante muito tempo a realidade cubana. Ele rapidamente nos disse que havia outro amigo que tinha servido de pombo-correio, por assim dizer, entre a família de Ani e Ani, que é o empresário português José Covas. Falámos também com várias pessoas ligadas à embaixada, falámos com o embaixador Alfredo Duarte Costa, que não conheceu a Ani, mas quando chegou a Havana se interessou muito pela história. E obviamente também referir, o Zé Manel já referiu, mas acho que é relevante o livro A Filha Rebelde, porque é de facto um documento histórico, exatamente, e do Valdemar Cruz, porque foi muito importante, principalmente porque conseguiram fazer uma das entrevistas que nós infelizmente já não conseguimos, porque o Raymond Candó já morreu.
1: O Raymond Candó é o marido, não é?
2: É o marido de Ani. E eles conseguiram entrevistá-lo, e obviamente que é um lado da história fundamental, porque quando ela desaparece, fica tudo sem saber o que fazer, e o diplomata suíço é uma dessas pessoas que no fundo foi provavelmente, se formos a ver, o mais prejudicado no meio disto tudo, sim, porque acaba por ser retirado da embaixada de Cuba mais rápido do que estava previsto e acabou por ficar por ter problemas.
5: A carreira dele não foi
2: já
5: demais.
2: Não foi a mesma. Sim. Depois voltou passado, teve ali 3 anos, acho que, se não me falha a memória,
0: viu a vida completamente virada do contrário,
2: em que ficou só a tratar de documentos e depois lá foi mandado para outras embaixadas.
5: Aliás, ele é sujeito a interrogatórios.
2: Sim, ele é sujeito a interrogatórios e apresenta relatórios sobre aquilo que tinha acontecido. Lá está, principalmente porque pela importância que a embaixada da Suíça em Havana tinha, pela representação de todos esses países, nomeadamente os Estados Unidos, estamos a falar de informação muito importante que lhe passava nas mãos. E uma das coisas que estava em cima da mesa quando a Ani Silva Paes desapareceu é se tinha conseguido retirar alguma dessa informação, desviado alguma dessa informação, que poderia entregar ao regime cubano. Era uma das opções que estava em cima da mesa.
0: Muito bem. Sobre a história de amor, conseguiste perceber se a Ani Silva Paes... Enfim, tinha uma paixão por Fidel, por Che? O que é que nos podes dizer sobre isso?
2: A dúvida, Inês, que fica no ar é se essa relação com Che Guevara alguma vez aconteceu, mas é praticamente unânime que não aconteceu. Todas as pessoas que ouvimos nos disseram que não era possível isso ter acontecido. Não há dúvida nenhuma, e o diplomata suíço também o diz nessa entrevista, que havia um encantamento muito grande. Ele depois conta que a Ani começa a imitar Che Guevara até fisicamente, que passa a usar o cabelo muito parecido.
5: Mas
2: com...
5: como é que isso é possível? Foi uma dúvida, desculpa, que eu ouvi e não percebi. O que é que ela fazia ao cabelo para se parecer com o Che Guevara?
2: Ela cortou, ela tinha o cabelo mais comprido e cortou o cabelo de forma a ter uma aparência mais parecida com...
0: Desordenada e rebelde.
2: Exatamente. Mas pronto, o que nós percebemos pela conversa com várias pessoas foi que esta relação não existiu. O Rui Ferreira diz que isto é uma história fantasiosa, que nunca aconteceu. Depois há outra, há duas amigas, uma delas a dizer que não, que foi sempre uma coisa platónica, e outra que usa uma expressão muito engraçada, que é uma chispa que terá acontecido entre Che Guevara e Ani Silva Paes. E na altura ela diz que foi tudo muito discreto, porque também os dois eram casados, porque era um amor impossível, mas não há nada que o diga. E já agora acrescentar também que o embaixador Alfredo Duarte Costa, que, como eu dizia há pouco, não a chegou a conhecer, mas foi depois representante de Portugal em Havana, tornou-se amigo das filhas de Che Guevara e isto chegou a ser tema. Portanto, estamos a falar de uma coisa que, de facto, tantos anos depois, ele ainda falou com as filhas de Che Guevara sobre o tema Ani Silva Paes e elas sabiam a que é que ele se estava a referir. Portanto, podemos achar que isto foi tudo uma história que não foi grande o suficiente para chegar, mas até chegou às filhas dela e, na altura, disseram que... há uma passagem engraçada no podcast, porque ele diz que leu uma carta que o Che Guevara enviou à mãe a dizer que tinha sido infiel em pensamento, mas que nunca seria infiel à mulher. É uma passagem engraçada porque, de facto, teve acesso a essa carta e acaba por ser um bom apontamento.
0: Muito bem. Inês, muito obrigado por teres vindo ao Contracorrente. Parabéns por este podcast, Os Escândalos de uma Revolucionária. Vamos continuar a falar sobre aquela Cuba dos anos 60 e também sobre aquele Portugal daquele tempo, na segunda parte do Contracorrente. Até já.
2: Obrigada.

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7: São agora 11 da manhã. Há a síntese de notícias com a edição da Carla Jorge de Carvalho.
8: A inflação em Portugal disparou para os 3,6% em agosto e ultrapassa a média da zona euro. Os números acabam de ser divulgados pelo Eurostat. A taxa de inflação entre os países da moeda única fixou-se nos 3,2% em agosto, em comparação com os 2% no mesmo período do ano passado. Na União Europeia, a inflação passou dos 2,4% para os 3,2%. Portugal tem uma taxa de inflação em agosto nos 3,6%. Ainda antes de conhecidos estes valores, o Primeiro-Ministro afirmou que a guerra entre Estados Unidos e Irão é o caminho económico e social estúpido. Foi a expressão utilizada por Luís Montenegro esta manhã na Conferência Europeia da Economia Alemã, que decorre em Lisboa. O chefe do governo anunciou ainda que o Executivo vai aprovar esta tarde em Conselho de Ministros a descida das taxas do IRS, prometida no debate da moção de censura na semana passada. O Primeiro-Ministro diz ainda que Portugal está no caminho do quarto superávit consecutivo, praticamente uma semana depois do Ministro das Finanças ter afirmado que o objetivo do Governo é ter pelo menos um saldo nulo nas contas públicas no final de 2026. O PS confirma que vai votar a favor da Comissão Parlamentar de Inquérito aos Exames Nacionais, proposta pelo Bloco de Esquerda. O anúncio foi feito pelo Secretário-Geral Socialista ontem à noite, em entrevista à SIC Notícias. O Chega também já tinha anunciado que vai votar a favor. A votação vai decorrer amanhã no Parlamento. Em Espanha, as inundações na sequência de chuvas fortes fizeram pelo menos um morto, um homem que foi arrastado pela força da água. Barcelona, Valência e Múrcia são as regiões mais afetadas. O mau tempo levou ao encerramento de escolas. Do aeroporto de Valência, cortou também o metro de Barcelona, além de ter deixado estradas alagadas e de ter levado vários deslizamentos de terras. Donald Trump ameaça impor tarifas e cortes comerciais à União Europeia se Bruxelas admitir o Canadá como um membro associado. O presidente dos Estados Unidos fala numa ideia ridícula, diz mesmo que o Canadá é um parceiro comercial terrível. A presidente da Comissão Europeia abriu ontem as portas para que o Canadá se torne no primeiro membro associado de Bruxelas, algo que não está previsto ainda nos estatutos do Bloco Europeu.
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7: Está no ar a segunda parte do Contracorrente, hoje sobre o mais recente Podcast Plus do Observador, Os Escândalos de uma Revolucionária, que conta a história de Ani Silva Paes, filha do diretor da PIDE e que se apaixonou pela Revolução Cubana. Helena Matos, que reflexões te suscita este episódio da história de Portugal e também da história universal?
18: Bem, e da história particular de algumas pessoas. Em primeiro lugar, quero pedir desculpa pela minha tosse, que é uma coisa que penso que se está a tornar... Não podes tossir, porque a tosse é uma coisa também por simpatia. Portanto, se alguém tosse, eu imediatamente irei atrás. Portanto, exato. Olha, vamos então ver aqui o seguinte. Aquilo que, este podcast revela, ele tem muitos níveis de leitura. Isso é muito interessante. Porque há aqui muitas histórias dentro desta história. Começando pela primeira e mais óbvia, Ani Silva Paes e Che Guevara, acho altamente improvável que tivesse havido mais do que uma atração extraordinária dela por ele, porque há algo de... O Che Guevara é uma personagem trágica. Ele não é um líder revolucionário, ele é alguém que de alguma forma procura... procura a morte, não é? E ele não tem, ao contrário do que se creio que tornou corrente, ele não é um grande líder, um grande estratega de disposição das forças no terreno. Há, sobretudo, depois já na fase da Bolívia, quase que a procura de um final, aquilo não podia acabar de outra forma. Ele não é o líder que consegue aguentar os seus homens no terreno, e tudo aquilo transforma-se a certa altura na tragédia mais que anunciada. Aquilo é mais um livro do García Márquez do que outra coisa. A este lado junta-se algo que ele tem e que faz dele aquilo em que ele se transforma, que é no século XX, o século XX da imagem, da fotografia, ele é um ícone. Ele tem o perfil de um ícone, tem tudo aquilo, e não é apenas naquela fotografia, até morto. Há quem compare aquela imagem do Guevara morto, quase que a imagem dos mártires mortos, do próprio Cristo morto, não é? E, portanto, ele é um produto de massas num século que que vivia do culto das massas. Quer dizer, uma pessoa olha para o Lenin, mas não imagina que se vai apaixonar por aquele homem, quer dizer, não é? Ou pelo Stalin, olha para o Guevara e há ali, não é apenas uma questão da paixão pessoal, não, há ali um lado iconográfico extraordinário, não é? E portanto isto é fundamental no caso dele. Por outro lado, ele é um homem profundamente austero nas suas relações com as mulheres. e até com a vida. E, portanto, essa possibilidade parece-me ser muitíssimo, até por aquilo que se sabe da vida dele, por outras razões, tinha andado a ler algumas coisas sobre a vida dele, e é extremamente improvável. Sim, terá havido uma atração dela por ele. Curiosamente, se nós fomos ver as relações dela com os homens,

0: sociais dessas relações. Ela vive sempre numa bolha, procura não viver, nomeadamente em Cuba. Mas as suas relações são sempre com homens que estão nos círculos do poder. A relação profundíssima que tem com o pai, que é o diretor da Polícia Política em Portugal, um diretor atípico para aquilo que esperaríamos, mas que é um homem que, é o, que está à frente da PIDE. Depois ela casa com um diplomata, não é? E depois em Cuba tem duas relações importantes, e com homens que estão nos governos e na proximidade ou na proximidade de Fidel Castro. Portanto, há aqui é um pouco como nós podemos sair de um sítio, mas o sítio não sai dentro de nós. Depois, é também importante ter em conta que Portugal é um país que tem relações diplomáticas com Cuba. Portugal, antes do 25 de Abril, tem relações diplomáticas com Cuba. Isto explica...
1: Com Cuba comunista?
0: Sim. Sim, tem. Por acaso também tínhamos o Batista cá em Portugal. A própria questão de Cuba é importante na nossa história diplomática, ou essa de Queiroz, que foi um diplomata, teve um papel importante, nomeadamente, na defesa dos trabalhadores chineses em Cuba. É interessante essa relação. Portanto, nós vemos aqui, e daí que seja quase que esta presença dela em Cuba... Seria muito mais, tudo muito mais complicado se Portugal não tivesse essas relações diplomáticas com Cuba. Agora, o que nós também temos aqui é o relato daquilo que é... Não foi apenas a Ana Silva Paz a ter-se apaixonado pelo Che. De alguma forma, o mundo apaixona-se por aquela figura. Quando nós vemos a forma como ele faz aquelas viagens, quando ele vai às Nações Unidas, quando depois... Ele, no mundo ocidental, as viagens são-lhe sempre muito favoráveis. É como, aliás, esse momento dessa descrição da festa na embaixada, que está muito bem aqui no podcast, é como se de repente o mundo ocidental estivesse os embaixadores a ver uma estrela que tivesse chegado. As suas grandes dificuldades é quando eles têm de deslocar ou à China ou à União Soviética. Porque aí a questão dos alinhamentos internacionais de Cuba, se Cuba vai ser mais pró-soviética ou mais pró-Pequim, aí sim as coisas vão sempre ser-lhe muito mais difíceis. Nós o que vemos aqui, personificado nesta mulher, é também um fascínio que aconteceu no mundo. Um fascínio por um homem que era sanguinário, que tomou decisões que prejudicaram imenso, mesmo decisões no campo socialista, e ele é alvo até de um relatório muito crítico, mais do que um, mas há um então que é muito crítico, dentro do próprio regime cubano, sobre as decisões que tomou, do ponto de vista económico, mas um homem pelo qual o Ocidente tem um fascínio extraordinário. E, portanto, isso também nos deve fazer perguntar se nós não somos todos um bocadinho Ana Silva Paz, com aquelas t-shirts, com aqueles pósteres, se não ficarmos todos também seduzidos, não é, neste mundo ocidental, por aquele homem. E há depois aqui duas dúvidas que eu tenho em relação à Ana Silva Paz. Ela viajou muito. Isso era uma coisa que eu francamente não sabia. Ela viajou muito. E viajou muito na qualidade tradutora do regime. O que é que ela viu nesses países socialistas onde foi?
1: O último dos quais terá sido a Coreia do Norte.
0: A Coreia do Norte. É que a Coreia do Norte não é Cuba. Não é? Não estranhou nada. Não viu nada. Depois tenho uma outra dúvida. A última relação dela prende-se com uma figura trágica dentro do regime cubano, porque o regime cubano tem alguma coisa que até passa por Portugal, barra Angola, que é um julgamento terrível, que é o julgamento de General Ochoa, acusado de narcotráfico, e a pessoa com quem ela estava relacionada, o José Manuel Abrantes Fernandes, é preso. Só que, entretanto, ela morre. Teria mudado o seu olhar sobre Cuba?
2: Ele também morre, mas ela ainda morre antes dele.
0: Ele também morre, porque, quer dizer, exatamente essa é a questão.
2: E a própria forma como ela acaba por morrer, que acaba por ser uma morte um bocadinho dolorosa e pesada, coisa, fica-nos de dúvida de até que ponto é que ela se cuidou como deveria, não é?
0: Pois, exatamente, não é? E a própria limitação dos tratados.

0: tratamentos em Cuba. Mas há aqui esta questão, ela no fim da
1: vida... Só para os nossos ouvintes perceberem, morre em 1990.
2: Em 90.
0: Sim, com câncer.
2: Com 54 anos.
0: Com câncer. E, portanto, e esta, o que, qual é que teria sido aí o seu olhar sobre Cuba, caso tivesse... caso tivesse sobrevivido mais tempo, teria mudado? Não teria mudado? Depois, há também aqui um aspecto, e é curioso, porque nessa sedução sobre, com Cuba e sobre Cuba, há um lado, nós tivemos aqui um artigo no Observador que dá muito conta de como, daquilo que representou Cuba. É um artigo do Manuel Castelo Branco, que é sobre a viagem do Otelo a Cuba. E em que a expressão ser o Fidel da Europa, não é? Fazia parte do jargão político da época. E há uma coisa que, a propósito da Ana Silva Paes, que o Manuel Castelo Branco refere, ela aparece em algumas fotografias, porque essa viagem do hotel a Cuba foi muito documentada, muito fotografada, depois as próprias declarações que ele faz quando chega de Cuba, tudo isso. E é curioso, porque... ela nunca é identificada nas fotografias. Ou seja, ela está lá em Cuba, não é? Nem algumas dos encontros que o hotel vai manter em Cuba, mas ela nunca é identificada nas fotografias que saem aqui. Portanto, há essa omissão. E depois há ainda uma outra questão, que é a sua presença na Quinta Divisão. Ela, a Quinta Divisão, como o Zé Manuel disse, tratava da questão da propaganda. Nós, aliás, temos aqui, por exemplo...
1: No pós-25 de Abril?
0: No pós-25 de Abril.
2: Propaganda no sentido de hardcore.
0: Sim, sim. Nós temos vários livros...
2: Não era informação.
0: Vários livros que são publicados em Cuba, sobre Cuba, em Portugal. Temos, aliás, na coleção dos textos do MFA e tudo isso, vários livros que saem sobre Cuba... Cuba, Realidades e Ensinamentos de uma Revolução. Tínhamos livros sobre o Ministério da Educação em Cuba. E, claro, mas há uma propaganda sobre Cuba que já era, até tinha começado a ser feita antes, quando o Rogério Paulo, que era ator próximo ao Partido Comunista, vai a Cuba e faz aquele livro Um Ator em Viagem, Cuba 70-72, 1970-1972. Portanto, há aqui toda uma literatura sobre Cuba, esta espécie de viagem à utopia, que vai, de alguma forma, transformar Cuba, que é um regime... Que é curioso, uma das coisas que o Che discute e pretende é que, e em parte os cubanos conseguiram durante algum tempo, é que a União Soviética sustente Cuba, patrocine Cuba, porque Cuba é a revolução às portas do imperialismo, não é? Mas, e, portanto, a questão da viabilidade económica não se nos coloca desse ponto de vista. E, na verdade, nós temos falado várias vezes de Cuba como um regime que parasitou a União Soviética, parasitou a Venezuela. E há este lado, sendo que o Che, quando morre, estaria talvez mais próximo da China, e essa é uma das grandes questões. E isso também tem a ver com o próprio perfil do Che Guevara, não é? A questão da pureza ideológica, e aí talvez mais próximo de Pequim do que de Moscovo. E... mas isso já seria assunto para outro podcast, em que medida é que a aventura boliviana do Che não terá sido a dado momento uma espécie de uma casca de banana que lhe também foi estendida com o alto patrocínio de Moscovo para que ele acabasse naquilo, pois, que era mais ou menos óbvio, que é a morrer vítima do seu próprio veneno, não é? Daquela espécie de tragédia que ele transportava em si. Mas há aqui, em relação... E o que eu acho que é muito importante neste podcast é que, para lá da história desta mulher, ela é uma mulher, e isso é muito importante, a beleza é fundamental para se perceber esta história, para perceber a relação dela com a mãe, sendo que ela tem em Portugal uma vida que, para os padrões da sua geração e das raparigas do seu meio social, era bastante aberto. Ela, por exemplo, trabalha. Ela trabalha numa livraria, ela desloca-se, portanto, há ali uma abertura e é essa capacidade também que ela tem de ir criando uma vida, isto aqui, e depois com o marido como diplomata, e depois há quase a sua submissão, porque com o marido que é diplomata, o diplomata suíço, ela acaba a conseguir impor as suas regras. Aquele homem caminha, vai três vezes para o aeroporto à espera.

0: dela, quer dizer, ela consegue impor as suas regras e ela aceita as regras depois do regime aí em Cuba. Isso é uma coisa que é que para mim é perplexizante. E depois temos aqui, sobretudo, esta é uma história, sim, de sedução, de paixão, mas não, eu acho que realmente o que é mesmo... Depois disso temos este lado da paixão do mundo ocidental pelos íconos de uma revolução que não gera quase nenhum dos resultados a que se propôs, e isso é um confronto que eu não sei se ela alguma vez teria caso tivesse sobrevivido àquele ano fatal em que ela morre, em que o homem, era ministro cubano, por qual ela se tinha apaixonado.
1: Repara, é a altura em que o mundo comunista está a cair. Uhum. Estamos também nas vésperas daquilo que vem a ser definido como o período especial, em que, portanto, Fidel Castro fica sem, o oxigênio da União Soviética, e Cuba entra numa crise económica trágica, verdadeiramente.
0: E em que tem de abandonar projetos icónicos só porque não os conseguem acabar. A história da central nuclear em Cuba. Quer dizer, o Fidel tem um filho que é cientista, é mesmo cientista, não é nenhuma patranha, é cientista. Ele tem mais do que um filho. Mas ele estudou, é um cientista nuclear, ele tem um grande projeto de construção de uma central nuclear em Cuba, aliás, já tem mais do que uma. O dinheiro vinha dos russos, e a verdade é que quando o dinheiro deixou de chegar dos russos, eles não a conseguem acabar, não é? E, portanto, há aqui um lado de falhanço, de colapso, não é? Portanto, simultaneamente, num mundo em que os jovens do mundo ocidental viviam com um póster do Che no quarto, usavam t-shirts do Che, continuam a usar, e em que há quem se apaixone pelo Che e depois pela Revolução.
2: E depois pela Revolução. Já temos em linha o Duncan Simpson, é escritor, ele tem investigado as relações entre o Estado Novo e as diversas áreas da sociedade. Bom dia, Duncan.
3: Bom dia aos ouvintes também.
2: O que é que este caso de Annie Silva Paes revela sobre a natureza humana e sobre o regime do Estado Novo e também sobre o regime cubano?
3: Ah, ok. É uma questão, é uma vasta questão.
2: São três questões numa só.
3: Sim, pois é.
2: Que se cruzam, não é?
3: Eu tenho trabalhado muito mais na própria PID, na realidade, do que no próprio caso, especificamente da Ana Silva Paes. Uhum. Mas é um tema que me parece muito interessante ali, a própria estratégia que o Salazar parece ter desenvolvido na forma como ele tratou daquele caso, entre aspas, e em particular da forma como optou por renovar a confiança a Silva Paes em 65, no início daquela crise. Uhum. E de uma certa forma, acho que isso pode ser visto como uma boa... jogada política, digamos assim, do Salazar, no seu estilo particular, é que, de uma certa forma, renovando esta confiança a Silva Paes, acaba também por reforçar o compromisso do próprio Silva Paes com esta relação próxima com Salazar, tornando-o, eu acho, no final do caso, talvez ainda mais maleável, mais submisso aos objetivos e à liderança do próprio Salazar. Então, de uma certa forma, uma boa joga política. Sim.
2: Porque ao manter Silva Paes no cargo, este ficaria com uma dívida de gratidão para com Salazar?
3: Sim, é neste sentido, exatamente. Sim. E também
2: aumentaria a sua fidelidade ao regime, é isso?
3: Pois, era uma forma de conseguir isto, de tornar um caso potencialmente muito perigoso para o regime, numa situação de reforço da própria colaboração do diretor da PID, Silva Paes, com o Salazar. Também, obviamente, que se não tivesse renovado esta confiança a Silva Paes, havia um risco, claro, de dar mais relevo, não é? Um caso que se queria manter confidencial.
1: E que se manteve basicamente confidencial, não é? Uma história muito pouco conhecida, mesmo depois do 25 de Abril, levou muito tempo a ser realmente contada, digamos assim.
3: Exatamente. E acho que esta jogada política do Salazar é é muito eficaz. Mas na realidade, pronto, esta relação de grande proximidade entre o Silva Paes e o Salazar já estava muito clara desde o início do período em que Silva Paes foi diretor da PID, desde 62, mas sem dúvida que foi um momento bem aproveitado para reforçar e o facto do Silva Paes até ter ficado diretor da PID até o 25 de abril de 74.
1: Sim, e ele depois se segue com o Marcelo Caetano, não há, a relação torna-se diferente
3: pois,
1: com o Marcelo
3: pois,
1: Caetano?
3: Pois. A relação do que sabemos, e aqui temos que fazer uma grande parte da interpretação aqui da pouca matéria arquivística e histórica em geral, implica que temos que fazer temos que nos lançar em interpretações a partir do relativamente pouco que sabemos. Mas toda a matéria disponível indica é que esta relação de proximidade com os encontros semanais em que o Salazar primeiro e depois o Caetano mantevam-se muito atentos ao que se passava na PID, atentos e mais do que atentos, muito informados, quase, bom, semana por semana, literalmente, sobre uma multidão de casos mais ou menos importantes que passavam pela PID e pela DGS a seguir com Marcelo Caetano. Esta relação vinha já de longe e manteve-se efetivamente até o 25 de abril.
1: A PID nessa altura muda de nome, não é? Passa de PID para DGS. Isso representou uma mudança realmente ou foi de facto, como se dizia na altura, enfim, eu vivia esses anos, retórica?
3: Foi em larga medida uma mudança puramente cosmética, como se diz também. Tentar mostrar mudanças no contexto da primavera marcelista. Então a mudança de nome simbolicamente parecia indicar mudanças na estrutura, na atuação da polícia política, o que na prática não foi o caso. Houve pequenas mudanças em 72, por exemplo, as chamadas medidas de segurança que permitiam à polícia política manter presos durante mais alguns meses depois do momento em que deveriam ter sido libertos de...
1: Eu diria que em alguns casos eram mesmo anos. Tenho a impressão que são, em alguns casos eram mesmo anos. Ou chegaram a ser anos. As medidas de segurança chegaram a representar anos, não apenas meses.
3: Ah, sim, sim, claro, sim, porque podiam ser renovadas várias vezes.
1: Sim,
3: então
1: claro.
3: podiam chegar a representar vários anos. Isso foi uma mudança talvez mais significativa, que só chega em 72, mas em tudo o resto, que seja no uso do interrogatórios sem presença de advogados, por exemplo, que era o momento, a medida que permitia
1: a tortura,
3: todos os abusos e as torturas psicológicas, físicas, da qual já ouvimos muito falar, isto tudo manteve-se e num contexto de multiplicação ainda por cima das iniciativas da oposição, seja no meio estudantil, por militantes comunistas, maoístas, a situação na África portuguesa de guerra colonial, esta multiplicação acabou por conduzir a uma ação que na prática se tornava quase mais repressiva à medida que o tempo passava.
1: E diga-me uma coisa, nós ainda há bocado estávamos aqui com uma dúvida que a memória não nos permitiu esclarecer. Aqueles dois momentos que podemos considerar de alguma tensão, ou pelo menos potencial tensão, entre Salazar e Silva Paes, que tem, por um lado, a ver com a história da filha, e o outro momento em que há a morte, o assassinato de Humberto Delgado, cronologicamente, qual é o que é antes e depois?
3: Cronologicamente, o assassinato tem razão, que os dois acontecem
2: em
3: 75.
2: O Humberto Delgado em fevereiro, não é?
3: Sim, em fevereiro, então o caso Humberto Delgado, o assassinato de Delgado, acontece antes. quer dizer, antes, mas ainda há o tempo até a descoberta do corpo, ainda há o tempo em que a ameaça realmente do corpo, do caso se tornar público, né? Mas os dois acabam rapidamente por se sobrepor um ao outro.
1: Portanto, são dois momentos em que Salazar, quer dizer, porque Salazar também, vamos lá ver, o caso sim. de Humberto Delgado também não lhe convinha entrar em choque com o diretor da PIDE, não é?
3: Porque... Não. Não, porque também sabe-se pouco, na realidade, outra vez temos que entrar em interpretação a partir do pouco que temos em termos de arquivo. Não se sabe muito, de maneira certa, pelo menos, qual foi o papel exato de Salazar naquela... teria sabido exatamente qual era o objetivo daquela missão da PIDE contra o Delgado. Há interpretações segundo a qual Salazar teria dado a sua autorização para a operação para raptar, só entre aspas, obviamente, só para raptar o Delgado, mas não para o matar, e que o acto do assassinato pelo Casimiro Monteiro teria sido uma espécie de iniciativa sim. pessoal não desejada, digamos assim, no decorrer da operação, mas não se sabe a certo exatamente. A mim parece-me óbvio que o Salazar...
1: Naquela missão vão, enfim, os pedidos mais conhecidos é o Rosa Casaco, que era uma pessoa conhecida do próprio Salazar, não é? Tinha o fotografado.
3: Sim.
1: E outro é uma figura estranha no mundo, quer dizer, estranha. Um bocadinho fora do padrão habitual da PIDE, que vem do estado da Índia, e em princípio seria transferido depois até para enfim, não sei se para Angola ou se para Moçambique, mas para fora, novamente para fora da metrópole. Portanto, são duas figuras diferentes, digamos assim. Não quer dizer que sejam...
0: Casimiro Monteiro.
3: Casimiro Monteiro. Sim, são duas figuras muito distintas. O Monteiro aparece como uma figura muito mais impulsiva e mais propensa ao uso rápido da violência extrema, como foi o caso no assassinato do Humberto Delgado e da sua secretária em 65. O Rosa Casaco, apesar de ser muito voluntariamente envolvido neste caso, pelo menos não apresenta esta não parece apresentar esta personalidade ou esta forma de atuar muito mais impulsiva e potencialmente levada a cometer actos de uma violência extrema num simples acto de impulsividade frente a uma certa situação.
0: Uhum. De qualquer forma, bom dia, daqui Helena Matos. A questão é que a PIDE tinha criado problemas sérios a Salazar, não é? E portanto, substituir Silva Paes não era nada fácil. Ou seja, a escolha do novo diretor podia trazer grandes problemas, não é? Portanto, não. Porque a polícia por si mesma, isso nota-se na morte de Delgado, a escolha de um novo diretor que não fosse tão dedicado a Salazar quanto Silva Paes o era, poderia trazer ali um excesso de protagonismo que Salazar, de modo algum, toleraria, não é?
3: Pois, podia trazer, primeiro seria possível, preciso encontrar, não é, uma candidato pessoa, claro. Ideal, e segundo, sabemos que a relação entre 62, o momento em que entra Silva Paes, e 65, o momento do início do caso Annie Silva Paes, foi uma relação de grande proximidade e de clara, na minha opinião, submissão do Silva Paes a Salazar, que, na minha opinião, não foi mero argumento justificativo depois de 25 de abril para tentar se apresentar no caso clássico do simples executante de ordens. O que aparece nos arquivos é realmente uma situação em que não tem qualquer dificuldade ou problema em se posicionar como uma figura que, em larga medida, pelo menos em todos os casos importantes, segue claramente e espera de Salazar uma orientação para a polícia política. E também ter o facto...
1: Mas desse ponto de vista, quer dizer, uma questão é, ele era mais, era alguém que tivesse uma real adesão ideológica ao salazarismo? Ou sim, é um militar que, pronto, está envolvido e cúmplice do regime? Ele é apenas um major, nem sequer é uma patente de general, por exemplo.
3: Sim, sim. Mas o que o seu percurso biográfico, profissional, indica é mesmo que desde muito cedo, até desde o golpe de 28 de maio em 26 e depois da subida dentro da ditadura militar do Salazar, o seu rapaz torna-se um apoiante fervoroso e um crente mesmo decidido nas virtudes do Estado Novo quase logicamente nas próprias virtudes do chefe do Estado Novo de Salazar. Vemos isso no seu percurso, quer dizer, integra ou acolhe a criação da Legião Portuguesa em 1936 com grande entusiasmo, participa enquanto responsável, um dos responsáveis da PSD ao treino até militar dos agentes da Legião Portuguesa, está levado pela grande onda de anticomunismo contra aquela ameaça vermelha que podia vir da Espanha no contexto da Guerra Civil Espanhola. Enfim, tudo isso mostra uma pessoa, e isso confirmaria-se também no seu percurso nos anos 40, 50, uma pessoa realmente um apoiante do regime que acreditava firmemente no projeto ideológico, político do Estado Novo, isso sem dúvida.
0: Sim, mas curiosamente, todo esse percurso que está a referir é o percurso que fizeram alguns dos grandes oponentes a Salazar, até mais do que ao Estado Novo, a Salazar ele mesmo, não é? Estou a pensar em Humberto Delgado, em Henrique Galvão, porque eles tinham todos vindo do mesmo sítio, não é?
3: Sim.
1: E alguns até com um percurso que poderíamos considerar mais radicais, ideologicamente
0: muito mais
1: radicais.
0: Pois é,
3: verdade. É verdade, mas quer dizer, nem todos passaram a renegar este apoio. Alguns continuaram a manifestar, e alguns e não poucos. Uhum. E foi o caso para mim claramente do Céu da Paz.
0: Uhum. Sim, sim. Eu tenho depois aqui uma dúvida mesmo em relação à questão da Ana e Silva Paz, e que é, sim, percebe-se as razões porque é que a sua história não foi divulgada antes do 25 de Abril, pois como é óbvio, não é? Não era propriamente do interesse do regime andar a divulgar que a filha do diretor da PIDE tinha querido ficar em Havana, mas há depois também aqui o outro lado, que é o lado do pós 25 de Abril, ou seja, a proximidade dela ao regime cubano acabou a que também o Partido Comunista Português não tivesse interesse, estou a perguntar-lhe, eu acho isso, pois, mas estou a perguntar, na divulgação da história desta mulher, não é?
3: Pois, sim, é verdade. Eu repito, eu não sou um especialista mesmo do caso Silva Paz, que não estudei em grandes detalhes. Por acaso, eu estou também à espera de conseguir ouvir todo o podcast que está a sair atualmente sobre o tema no Observador. Infelizmente não tenho assinatura, os meus vencimentos na Universidade de Lisboa não me permitem ainda, então estou à espera da saída de cada episódio. Mas isso são perguntas realmente extremamente interessantes e importantes, e acho que por a razão que acabou de dar pode ser um bom início de explicação, sem dúvida.
0: Não é? Até porque a questão de ter qualquer ligação com a PIDE ou qualquer ligação com o familiar da PIDE torna-se a seguir ao 25 de Abril, que os jornais estavam cheios daqueles anúncios, declaro por minha honra, e lá vinha a fotografia da pessoa, que não fiz parte da PISA, e depois há alguns desses anúncios que são fascinantes, porque têm a comprová-los testemunhas, não é? Que abonavam o padre ou o médico. Há, aliás, a história fabulosa de um homem que pensa que a melhor forma que tem para provar que nunca fez parte da PIDE é que alguns agentes da PIDE certifiquem que o tinham perseguido. E ele esforça-se imenso para conseguir. Era um senhor ligado às questões do campismo e tudo isso. E, portanto, ele acaba a ser detido. E depois, enquanto está detido, quer que os PIDES certifiquem que ele sim tinha sido perseguido pela PIDE. Portanto, no país instalou-se uma espécie de pidomania, não é? E portanto, esta quase omissão de que aquela mulher era filha do diretor da PIDE, não é? E depois ela está a trabalhar naquilo que é o grande aparelho de propaganda do pós 25 de Abril, que é a 5ª Divisão, não é? Controladíssima pelo Partido Comunista Português, de alguma forma é aqui algo difícil de enquadrar, não é?
3: Pois, completamente. Seria mais um aspecto a tentar dissimular do que pôr à frente.
0: Claro.
3: Em particular no momento em que o próprio pai dela, o Fernando, o seu rapaz, ia começar a ser julgado, o que aconteceu a partir de 78, e a própria PIDE, pela natureza como aconteceu, como decorreu a Revolução do 25 de Abril, e a estratégia, ou a tática, de ter deixado sair figuras maiores do regime. Podemos pensar logo na saída do Marcelo Caetano, no exílio no Brasil, a saída do Américo Tomás também.
0: O não julgamento dos PIDs.
3: Acabou-se por tornar a PIDE como o centro de todas as atenções em termos de castigo pelo regime ditatorial agora ultrapassado, o que fez, logicamente, admitir alguma ligação, uma simples ligação com a família do seu rapaz, de certeza que não seria um visto com bons olhos pelo Partido Comunista na altura.
0: Sim, mas, e sem querer alongar muito, mas há aqui uma questão. Na verdade, isso era como estamos a dizer, e como o Duncan tem investigado tão bem, de facto há uma... portanto, os responsáveis do regime são exilados, sai uma série de gente do país, há uma focalização muito grande do ónus do ódio na figura da PIDE, não é?
3: Sim, exato.
0: Mas, quer dizer, aqui o Silva Paes tem um julgamento que se arrasta e que não é por ele ser diretor da PIDE, note-se, é por causa da morte do Humberto Delgado, o assassínio do Humberto Delgado. São presos alguns agentes, mas a verdade é que ninguém quis julgar os PIDES.
3: Pois, quer dizer, mesmo assim houve julgamentos, houve penas, mas as penas foram em geral muito reduzidas.
0: Sim.
3: Até o tempo passado na prisão preventivamente.
0: Descontou.
3: As penas serem feitas. Sim, chegou para a imensa maioria para ser libertos no momento da pena ser dada. É uma realidade que houve ali uma certa, não diria leviança, acho que o termo.
2: Leviandade.
3: No tratamento, talvez, dos agentes da PIDE. Mas é preciso também não ir longe demais naquela ideia, que é também uma ideia que prevalece muito, do que os agentes da PIDE não sofreram nenhuma consequência pelo seu papel durante a ditadura. Na realidade, não é verdade. Muitos deles foram presos, foram condenados.
0: E temos uma questão, é que muitos ficam sem vencimento. Aliás, isso percebe-se com a família do Silva Paes.
3: Sim,
0: a mulher não tem e depois acaba por ter, porque ele era militar, mas há aqui uma questão, os vencimentos foram cortados e alguns eram simples polícias de fronteira, não é?
3: Isso acontece.
0: Porque eles também tinham o controle de fronteiras, mas nessa leveza na forma como se...
1: Aliás, é uma das coisas em que se aplica, digamos que se empenha mais a Ani Silva Paes, é tentar que a mãe tenha uma pensão.
0: A pensão, não é?
1: Porque a mãe, enfim, era aquilo que antigamente se chamava uma doméstica, não é?
0: Portanto,
1: dependia da pensão do marido, e o marido ficou sem pensão, não é?
0: Não, e aliás, essa questão com os guardas de fronteira levou até, como é que é de chamar, na altura fazia-se muito abaixos assinados, porque havia de repente guardas de fronteira que faziam parte depois da DGS, não é? Quer dizer, nunca tinham visto um preso político na vida, estavam a fazer o controlo nas fronteiras, não é? E portanto, de repente ficam sem salário, não é? Além da questão do ónus de ser da PIDE. Mas há aqui uma questão que lhe gostaria de colocar. E que referiu há pouco, a PIDE alarga muito o seu âmbito, não trabalhava apenas aqui no território continental, por assim dizer, estava também em África, e embora aí com outra natureza de funções, e que leva também a uma pergunta que é muito especulativa, e que é, os militares não estavam assim tão interessados em julgar os agentes da PIDE, na medida em que os agentes da PIDE tinham conhecido muitos daqueles militares em cenário de guerra?
3: Pois, isso acho que tem totalmente razão em sublinhar este facto. Isto é um facto que tende a ser um pouco, outra vez, na memória coletiva, digamos assim, é muito pouco enfatizado o facto de a PIDE, primeiro, não atuar só em Portugal metropolitano, mas também ter um papel quase mais importante na altura, igualmente importante, nos teatros de operação da guerra colonial em Angola, Moçambique, na Guiné, e este papel ter sido, não sei se iria te dizer fundamental, mas ter tido um papel extremamente importante para que o exército português conseguisse manter uma posição relativamente estável em Angola e Moçambique, e também ter conseguido aguentar tanto tempo a pressão do PAIGC na Guiné-Bissau. E de facto, esqueceu-se de que a PIDE ali era fundamental no cumprimento dos objetivos de guerra portugueses. Diria que nos territórios coloniais a PIDE acabava por ser bem vista pela maioria da população dos colonos.
0: Porque a sua ação prendia-se muito mais com a recolha de informações para as operações militares e tudo isso,
3: do que
0: propriamente a perseguição a quem pensava de forma diferente.
3: Porque
0: talvez um dia, em vez de estarmos aqui a falar de Silva Paes, talvez tenhamos de falar do homem que estava à frente da PIDE em Angola, não é? O São José Lopes, e que terá sido levado para a África do Sul por iniciativa de um homem chamado Costa Gomes, a seguir ao 25 de Abril, não é?
3: E portanto,
0: a PIDE é um bocado mais complexa, como o Duncan.
3: E eu trabalhei muito nas relações mais entre a população comum, vou dizer assim, os cidadãos comuns, e a polícia política em Portugal.
1: Tem um livro até que eu tenho o prazer de informar o senhor diretor.
3: Alguns anos atrás. Tenho uma nova versão, mas modificada, deste livro, mais aprofundada, com mais temas também desenvolvidos, que saiu em inglês recentemente. E mostra, nestes trabalhos, tento mostrar o lado muito mais interativo, o lado muito menos do povo vítima da PIDE, como se costuma apresentá-lo, em Portugal, na metrópole. E acho que isso são temáticas que poderiam ser facilmente estudadas também nos territórios coloniais. Entre a população branca de colonos, que na maioria dos casos não eram as pessoas, não todos, obviamente, mas não, eram, não era a população que interessava a PIDE ali.
0: Não, de modo algum.
3: As vítimas da PIDE eram mesmo os chamados terroristas.
0: Aliás, a atividade da PIDE, essa é uma das questões, a atividade da PIDE, quando se dá o 25 de abril de 1974, nesses outros territórios, uma das coisas que quer o Spínola, quer, percebe imediatamente, é que se a atividade da PIDE fica suspensa, não, as Forças Armadas ficam sem informações sobre o terreno e, portanto, ficam aquilo que os militares dizem, ficam cegas. Nenhuma das Forças Armadas podem intervir num território, mesmo para negociar a paz, se estiverem cegas no terreno, não é?
3: Portanto, pois, eu diria até que nos territórios coloniais, a PIDE, nesta fase, acabou por ficar com um certo capital de prestígio, quase. Uhum. Há indícios que mostram que a população branca, fora dos teatros mesmo de operação militar, tinham não só um certo respeito pela PIDE, mas também uma certa gratidão pelo trabalho que fazia ali. São temas isso que são muito mais difíceis de fazer passar no...
0: Claro.
3: Para a memória coletiva, claro, porque vão completamente a contracorrente do que tem sido o elemento central da memória coletiva, esta PIDE opressora da própria população portuguesa. Mas esses são mecanismos também que fazem sentido, quer dizer, a memória coletiva não existe para captar ou integrar todas as subtilezas, tende a existir mais para suster um certo discurso sobre a própria nação que seja perceptível e positivo em larga medida.
0: Uhum.
3: O que não impede que os historiadores possam e devem trabalhar aquelas nuances ou até contradições e as trazer para o campo público.
2: E dar a conhecer. Duncan Simpson, muito obrigado pelas reflexões que deixou aqui nos últimos minutos no Contracorrente sobre a propósito deste episódio de Anny Silva Paes, contado no novo Podcast Plus do Observador, cujos assinantes já podem ouvir na íntegra, Os Escândalos de uma Revolucionária. José Manuel, 50 anos depois... O que é que este caso nos diz sobre como, enfim, os regimes...
1: 60 anos depois.
2: 60 anos depois. Sim, exatamente, 65, 2026. O que é que 60 anos depois este caso nos diz sobre a forma até como os regimes não democráticos gerem estas pequeninas vergonhas, não é?
1: Bem, este caso, era, obviamente, em qualquer circunstância, seria sempre um caso delicado. Estamos a falar de uma traição, dissidência, o que quiseres, no topo mesmo do regime e num dos seus aspectos mais sensíveis e mais ideológicos, não é? Houve, quer dizer, há mais situações destas, e cada vez que há uma situação em que alguém, digamos, muda de campo, por assim dizer, e às vezes é apenas mudança de campo político, não é? Um pai e um filho, um pai e um marido e uma mulher, que são em campos políticos diferentes, há sempre um lado de surpresa ou de tentativa de surpresa ou de desconforto. E nós
0: até
1: vemos
0: o Stalin
1: isso.
0: Teve problemas com uma filha.
1: Sim, o Stalin teve problemas, quer dizer, houve vários casos desses, o Stalin teve problemas com uma filha, o Churchill teve problemas com o filho dele, enfim, tipo diferente,
0: pois.
1: Mas também teve, portanto, não foi passar-se para o inimigo, como é o caso da filha do Stalin, mas foram situações também
2: embaraçosas,
1: neste caso alcoolismo e tratamento das mulheres, situações desse género, portanto, são coisas um pouco, pouco distintas. Mas pronto, isto é sempre um quadro em que qualquer regime, não precisa ser autoritário, sente-se desconfortável no mínimo, não é? Nestes casos concretos, em que temos uma componente ideológica muito forte, ainda é mais desconfortável. Porquê? Porque de repente é uma dissidência no coração do regime e a ideia de que, afinal, eles podem não ter razão. E isso é uma coisa que não se tolera, há tendência para não tolerar. E, portanto, procura sempre, na medida do possível, esconder, que foi aqui a opção tomada, não é?
2: Uhum.
1: E agora repara, Anísio Lopes, quando vem a Portugal, designadamente a seguir ao 25 de Abril, mantém aquela ambivalência, digamos, mas que tem um lado humano, de proximidade ao pai, preocupação com o pai, tentar ajudar a mãe, apesar da relação tensa que tinham as duas, percepção de que a mãe não tem como sobreviver se não tiver a pensão, por exemplo, que o pai está doente e, portanto, não pode estar naquelas condições na prisão. O podcast fala um pouco disso, até porque fala-se com uma pessoa que foi companheiro de cela. Pronto, não, só estou apenas a deixar ficar aqui pequenas coisas para chamar a atenção das pessoas, mas ela passa pela Quinta Divisão. A Quinta Divisão era, de facto, o sítio da propaganda. E quando digo sítio da propaganda, era, por exemplo, quem estava encarregue das campanhas de indemnização que faziam os soldados, digamos, os militares, irem para as aldeias, nomeadamente as aldeias do Norte, e levavam o quê? Levavam propaganda sobre a Revolução Russa, a Revolução Cubana, a Revolução Soviética. Há designadamente um texto que está nos arquivos, sobre um texto policopiado, escrito sobre a Revolução Cubana. Não foi, aparentemente foi escrita por digamos, estudantes, a Associação de Estudantes da Academia Militar.
2: Uhum.
1: Até que ponto é que a Anísio Lopes colaborou ou não colaborou nessa redação? Não se sabe. Ela passou por lá, esteve lá, ajudou. E repara, a própria ideia da Quinta Divisão é uma inspiração cubana.
0: Os comitês.
1: Porquê? Porque uma das coisas que a Revolução Cubana, quando cai, quando triunfa, ela basicamente triunfa porque o regime desiste, não é? Portanto, eles haviam um chamado foco guerrilheiro nas montanhas da Sierra Madre, e depois, de um momento para o outro, os militares deixam as armas cair, não é? E eles vêm por aí acima, afinal, leva vários dias a chegar à Havana, os barbudos. E depois, quer dizer, a população tem que ser conquistada, designadamente conquistada para ideias socialistas. E isso é feito com campanhas de dinamização, chamadas campanhas de dinamização, comitês que vão para...
0: Os comitês de defesa da Revolução.
1: Os comitês de defesa da Revolução, mas isso depois já tem a ver também com a repressão, não é? Portanto, com a repressão, isto é, com o controle da população. E tudo isto serve depois de inspiração. Repare, estamos a falar no... A nossa Revolução é 10 anos depois, 12 anos depois, 15 anos depois, portanto, é o mais parecido que se acha com aquilo que pode vir a ser a Revolução Portuguesa,
2: uhum.
1: É a Revolução Cubana. E, portanto, há muita desta inspiração, e, de facto, a Anísio Lopes passa pela 5ª Divisão, entra em contacto com os seus camaradas, digamos assim, mas nunca tem protagonismo. E eu acho que não tem protagonismo que se chama Silva Paz, não é? Silva Paz, e depois tinha um apelido novo, mas era um apelido suíço. Também não era, e não tinha... Portanto, era uma história que
2: podia ser confundido com burguês.
1: Que a própria Revolução tem dificuldade em contar, não é? E eu admito, além disso, como além daquilo que a Helena há pouco referiu, que o simples facto de ela manter afeição e carinho pela sua família seria muito desconfortável para ela poder aparecer publicamente, não é? Os heróis da Revolução, na altura, não tolerariam este tipo de coisas.
2: Muito bem. Estamos de regresso amanhã para um novo Contracorrente. Até amanhã.
0: Pois. Até amanhã.

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0: Muito boa tarde, esta é a Rádio Observador, é meio-dia. Está a começar o Jornal do Meio-Dia com a edição do Miguel Cordeiro. Miguel, o Primeiro-Ministro garante que Portugal vai fechar o ano com um novo superávit.
1: E deixa vários elogios à economia portuguesa. Será o quarto superávit consecutivo para Portugal. Luís Montenegro deixou hoje esta estimativa do Governo, praticamente uma semana depois do Ministro das Finanças ter dito que o objetivo era ter pelo menos um saldo nulo no final deste ano. Hoje de manhã, num discurso na Conferência Europeia da Economia Alemã, em Lisboa, Luís Montenegro mostrou-se confiante de que as contas públicas de 2026 vão ter um saldo positivo.
2: Vamos a caminho do nosso quarto superávit consecutivo. Temos as nossas contas públicas equilibradas. E as nossas contas públicas equilibradas significam o quê? Não é apenas um objetivo ou um número. Significam que a nossa dívida está a descer, já baixou os 90% do nosso produto, quando há pouco tempo estava acima de 130%.
1: Luís Montenegro, que aproveitou também o discurso que fez esta manhã para anunciar que o Governo vai aprovar já hoje em Conselho de Ministros a descida da taxa de IRS anunciada no debate da moção de censura na semana passada. Foi neste discurso, ao falar também destas contas públicas e do superávit que Portugal vai conseguir pelo quarto ano consecutivo, foi neste discurso que o Primeiro-Ministro aproveitou também o facto de estar perante uma plateia internacional, a Conferência Europeia da Economia Alemã, para falar sobre o impacto económico da guerra no Irão. Luís Montenegro descreve a ação norte-americana do Médio Oriente como um caminho estúpido que está a prejudicar os outros países.
2: Como Primeiro-Ministro, tenho insistido junto dos nossos parceiros da União Europeia e nas instâncias internacionais para que se ponha cobro a este caminho. Eu vou mesmo dizê-lo. É um caminho, do ponto de vista económico e social, estúpido. Não tem um racional. Nós podemos e devemos proteger o mundo das ameaças terroristas, das ameaças nucleares. Nós não podemos nem devemos pôr as pessoas a sofrer de forma injustificada por fatores que não conseguimos dominar.
1: Luís Montenegro a criticar esta guerra desencadeada por Donald Trump, abordar também a relação com o aumento de custo de vida. Luís Montenegro diz que há uma ligação direta a esse conflito no Irão.
0: E o PCP acusa o Governo de estar a contribuir para o aumento do custo de vida.
1: O Partido Comunista, que hoje está a fazer mais de uma centena de protestos em todo o país contra o aumento do custo de vida dos portugueses. Numa dessas ações, no Cais Sodré, em Lisboa, Paulo Raimundo acusou a Ministra do Ambiente e da Energia de nada fazer para travar o aumento dos preços, sobretudo nos combustíveis.
3: Uma senhora ministra que, pelos vistos, acha que o aumento do custo de vida ainda não está ao nível que ela acha que deve estar. E é sempre mais tarde. Tudo o que é para facilitar a vida aos trabalhadores, às populações, tudo o que é conter aquilo que é os lucros enormíssimos, neste caso, da Galp e das Galpes deste país, é sempre mais tarde. Tudo o que é apertar a vida de quem trabalha, é sempre ontem. E, portanto, a senhora ministra certamente acha que ainda não estamos no estado suficiente para tomar as medidas que se impõem. Está enganada. E as populações estão justamente indignadas, justamente revoltadas, e vão dar a resposta.
1: Paulo Raimundo, em declarações à RTP esta manhã. O secretário-geral do PCP continua a defender a fixação dos preços dos combustíveis. Quanto à Comissão Parlamentar de Inquérito ao Ministro da Administração Interna, Paulo Raimundo não se comprometeu perante a imprensa com um sentido de voto, mas refere que não se opõe à prestação de esclarecimentos, mas considera que o caso Luís Neves é uma novela que já dura há demasiado tempo.
0: E o primeiro-ministro canadiano acabou há instantes de discursar no Parlamento Europeu. Mark Carney foca-se nas prioridades do Canadá enquanto futuro membro associado da União Europeia.
1: Anúncio feito ontem por Ursula von der Leyen no debate sobre o Estado da União. Hoje, o chefe de governo canadiano traça alguns objetivos para esta ligação com a União Europeia. Diz que quer cooperação no desenvolvimento, capacidades estratégicas, cooperação no desenvolvimento das capacidades estratégicas críticas, como minerais raros, capacidades de defesa, segurança e quer também a entrada no programa Erasmus.
4: Devemos assegurar a nossa autonomia estratégica através de uma cooperação profunda em toda a gama de capacidades, incluindo minerais críticos, capacidade industrial de defesa, IA e computação, segurança energética e pagamentos. Devemos avançar também para um comércio digital sem barreiras, bem como de bens não agrícolas e uma ampla gama de serviços. Devemos aprofundar ainda os nossos laços interpessoais, permitindo que os nossos jovens trabalhem, estudem e vivam onde quiserem de ambos os lados do Atlântico.
1: Declarações do Primeiro-Ministro do Canadá, Mark Carney, que esclarece que, enquanto membro associado da União Europeia, não quer propor um terceiro bloco mundial.
0: E Donald Trump ameaça impor tarifas e cortes comerciais à União Europeia se Bruxelas admitir o Canadá como membro associado.
1: O presidente dos Estados Unidos da América fala numa ideia ridícula e descreve o país vizinho, o Canadá, como um parceiro comercial terrível. A presidente da Comissão Europeia, Ursula von der Leyen, abriu ontem as portas para que o Canadá se torne o primeiro membro associado de Bruxelas, algo que não está previsto nos estatutos do bloco e, como escutámos há pouco, Mark Carney já detalhou como quer que se construa esta ligação à Europa.
0: E uma comissão das Nações Unidas está a apontar crimes de guerra aos Estados Unidos no início da guerra contra o Irão.
1: A Comissão de Investigação para o Irão afirma, em relatório, que existem motivos razoáveis para acreditar que os Estados Unidos da América cometeram crimes de guerra em bombardeamentos contra uma escola e um complexo desportivo. Terá acontecido em fevereiro deste ano. A comissão mandatada pelo Organismo de Direitos Humanos das Nações Unidas diz que se tratam de ataques indiscriminados com mísseis que causaram a morte e ferimentos em civis ou infraestruturas de caráter civil. De acordo com o relatório apresentado, o ataque dos Estados Unidos da América contra uma escola provocou mais de 150 mortos. No que diz respeito ao ataque ao complexo esportivo, o relatório indica mais de 20 mortes. Em ambos os casos, a Comissão afirma que não haviam quaisquer informações que confirmassem que os alvos estavam a ser utilizados para fins militares. A missão da ONU concluiu que os Estados Unidos da América não cumpriram as obrigações de fazer o possível para verificar se o ataque se justificava. A Comissão condena também as ações repressivas das autoridades iranianas contra a população civil durante os protestos que aconteceram entre dezembro e fevereiro.
0: 6 minutos para lá do meio-dia. Miguel, que outras notícias vão marcando a atualidade?
1: Em Espanha foi encontrado o corpo de um homem que tinha desaparecido nas cheias de Valência. O governo da comunidade valenciana ativou o plano especial de contingência. As escolas estão encerradas em toda a região. Também o aeroporto e o metro de Valência estiveram fechados durante a noite. Forte chuva durante o dia de ontem. Entretanto, a Agência Estatal de Meteorologia Espanhola mantém para hoje os avisos de chuva e trovoada em várias zonas do leste e sudeste de Espanha. Para fechar, João Miguel, o Presidente da República assinala hoje o Dia da Língua Mirandesa. Uhum. E tem até uma mensagem em mirandês, já lá vamos. Uma mensagem publicada no site e nas redes sociais da Presidência. Na mensagem, António José Seguro convida todos os portugueses e turistas a visitar a 9ª edição da Festa do Livro em Belém, que começa hoje e vai decorrer até domingo nos Jardins do Palácio de Belém. O Presidente lembra que o mirandês é a segunda língua com reconhecimento oficial em Portugal desde 1999. João, eu meti aqui a frase que o Presidente escreveu. Queres tentar ler?
0: Vamos lá, vou dar o meu melhor no mirandês. Hoje empieza la fiesta del libro en Belém, sentimos convidados. É assim?
1: Eu não sei, mas pareceu-me bem. Eu já ouvi mirandês e
0: mirandeses, acho que acusem-se. Li bem ou não?
1: Não ficou muito ao lado. Explica António José Seguro que este sentimento combinado deve-se a esta ligação entre as duas línguas que mostram que a cultura portuguesa é feita de muitas vozes e que todas elas merecem ser lidas, incluindo o mirandês. Hoje é dia da língua mirandesa.
0: É o ponto final no Jornal do Meio-Dia, que teve edição do Miguel Cordeiro.
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0: Meio-dia 9 daqui a instante e o resto é história.
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1: Olá, seja bem-vindo a mais este episódio de E o Resto é História, com Rui Ramos e João Miguel Tavares. Na semana passada nós falámos da história de Ceuta, mas ela é tão rica e fascinante que não coube apenas num episódio. Por isso, cá estamos de novo. Há 8 dias nós estivemos a conversar longamente sobre a Ceuta até à segunda metade do século XVII, quando ela ainda fazia parte do Reino de Portugal, e ficou prometido para hoje cobrir os últimos 350 a 400 anos da história de Ceuta, quando ela passou a ser espanhola. Rui, deu para ver no último episódio que tu entusiasmaste mesmo muito a estudar a história daqueles 18 ou 19 quilómetros quadrados de terra africana.
2: O meu interesse não depende da área em questão.
1: Não tens temas favoritos? Não.
2: Não é por área, quer dizer.
1: Ok.
2: Não há áreas suficientemente pequenas para
1: todo o teu interesse. Não é? Exatamente, estou a ver. Tu consegues fazer grandes episódios
2: mesmo de poucos metros quadrados,
1: certíssimo. Este de facto é muito pequeno, 18 a 9 metros quadrados. Mas o que eu te queria. Desculpa, quilómetros quadrados, mas tu um dia vais chegar aos metros.
2: Exato. Mas, o que é? Esperemos.
1: Sim. O que eu te perguntava é se aquilo que nos tens para contar hoje sobre a Ceuta espanhola. É tão fascinante como aquilo que nos contaste sobre a Ceuta portuguesa.
2: Bem, eu aqui deveria ser patriota e dizer, claro que não, quer dizer,
1: como é
2: que uma história sem os portugueses podia
1: sem
2: ser
1: sem a
2: tão,
1: bandeira portuguesa, não pode ser tão bonito.
2: Mas é interessante. Não só a história da Ceuta espanhola, mas a história também do Reino de Marrocos, do que é preciso falar para perceber a Ceuta espanhola. E Marrocos provavelmente é um país de que nós, em geral, não conhecemos muito a história, mas acontece ser o segundo país geograficamente mais próximo de Portugal. Um voo a Madrid leva 1h20, um voo a Casablanca leva 1h30, portanto, praticamente estão à mesma distância, mas não estão à mesma distância em termos de atenção, e talvez valha a pena aproveitar esta ocasião então para falar um bocadinho também da história de Marrocos.
1: Mas estávamos em 1640, não é?
2: Vamos fazer o ponto da situação. Portanto, em 1640 há a restauração em Portugal. Dom João, o Duque de Bragança, Dom João, é aclamado Rei de Portugal, fica a ser Dom João IV, mas os comandantes...
1: Atiramos espanhóis pela janela.
2: Por acaso foi um português.
1: É verdade. É um traidor. Mas não houve ninguém a ser lançado pela janela em Ceuta?
2: Não, os comandantes da Praça de Ceuta, portugueses, decidiram permanecer fiéis àqueles que para eles eram o rei de Portugal, Filipe III de Portugal, o IV de Espanha. A situação ficou assim, e em 1668...
1: E relembra lá porque é que eles gostavam mais dos espanhóis do que dos portugueses?
2: Basicamente porque as ligações, por várias razões. Por um lado, porque a família que dominava, ou as famílias que dominavam em Ceuta, tinham bastantes interesses.
1: E talvez Espanha ficava alguma, mais perto, não é?
2: E talvez algumas razões de queixa do Dom João, do Duque de Bragança, futuro Dom João IV, e também porque Espanha ficava muito mais perto. E já era muito importante na manutenção de Ceuta, em termos de abastecimentos e da defesa de Ceuta.
1: Portanto, em 1640 ficaram do lado de Espanha, mas na verdade não ficou logo aceito em papel.
2: Não ficaram do lado de Espanha, ficaram ao lado do rei de Portugal, que era rei de Espanha também. Foi em 1668 que verdadeiramente Ceuta deixou de ser portuguesa. Foi aí que o reino de Portugal, o rei de Espanha reconheceu a separação do reino de Portugal, portanto a independência portuguesa. Portugal, ao fim de 28 anos de guerra, portanto nesse tratado de paz, cedeu a Praça de Ceuta à Espanha. Portanto, foi então, em 1668, que verdadeiramente
1: passou a ser espanhola. É só para esclarecer os nossos ouvintes,
2: espanhola,
1: que não é tipo olivença, não é? É não, oficialmente espanhola.
2: Foi reconhecido por tratado da Espanha.
1: Só ficaram com uma bandeira muito parecida com a de Lisboa.
2: Ficaram foi com a bandeira de Lisboa, com as armas portuguesas. O que é que ficou a ser a Ceuta espanhola? Basicamente, o que era antes no tempo dos portugueses. Portanto, é uma pequena cidade na costa.

0: vista muralhada, com 2 ou 3 milhares de moradores, e a maior parte desses moradores ou residentes são militares e as suas famílias.
1: Certo.
0: Até porque como era no tempo dos portugueses.
1: Também não houve nenhuma descontinuidade.
0: Houve descontinuidade, acabou por haver depois descontinuidade ao longo do tempo da população, não é? Aquilo tornou-se cada vez mais espanhol, e depois eram espanhóis. Ceuta não era a única praça espanhola no norte de África. A Espanha tinha também Melilla, que tinha conquistado em 1497. Fica bastante distante de Ceuta, fica a 250 quilómetros de distância de Ceuta, por mar. Fica também mais distante da Península Ibérica do que Ceuta. Ceuta fica a 20 quilómetros de distância da Península Ibérica. Melilla fica a 180. E além disso, além destas duas praças, cidades, vamos dizer assim, Espanha tinha também, e depois até foi aumentou um bocadinho ao longo do tempo, um cordão de pequenas ilhas ou de promontórios rochosos na costa, sobretudo mediterrânica, do atual Marrocos. Portanto, eram tudo pontos fáceis de defender e de abastecer por mar, onde por vezes tinha pequenos fortes com guarnições militares, e fundamentalmente eram 4. Portanto, além de Ceuta e de Melilla, havia essas 4 chamadas, que os espanhóis chamam praças de soberania, e que são o Peñón de Belés de la Gomera, que tem espanhol desde 1508, é uma coisa pequenina, 1,4 km quadrados, portanto, são tudo coisas muito pequeninas. Além deste Peñón de Belés de la Gomera, tem o Peñón de Alhucemas, que além do Peñón de Alhucemas tem mais 2 ilhas, tem esta fortaleza desde 1559, e depois, mais tarde, no século XIX, vem a juntar as chamadas Ilhas Chafarinas, que são 3 ilhas, até já muito perto da Argélia, e que são também praças de soberania espanholas.
1: Mas quando
0: espanholas.
1: Isto foi, portanto, mas havia lá gente a viver, é isso? Pouca gente, mas alguma gente, é isso?
0: Por vezes, não, por exemplo, numa outra também considerada praça de soberania, que é a ilha de Pererril, que está associada à Ceuta, é desocupada, não tem lá ninguém, mas é considerada também parte disto. E nestas ilhas, algumas não têm nada, outras têm umas dezenas de militares espanhóis, vai dependendo ao longo do tempo o número que lá está.
1: E hoje alguma destas coisas é espanhola?
0: Sim, são todas espanholas ainda, estas praças
1: ainda
0: de soberania
1: hoje em dia.
0: Eu só estou a falar das praças de soberania que ainda que ficaram sempre espanholas.
1: Ou seja, hoje em dia, além de Ceuta e Melilla, que toda a gente sabe, ainda há mais umas ilhotas.
0: O Peñón de Belos de la Gomera, o Peñón de Alhucemas, as Ilhas Chafarinas, a Ilha de Pererril, são tudo espanholas. Portanto, para Marrocos, quer dizer, para imaginarmos a situação de Marrocos, é como, sei lá, na costa portuguesa, as Berlengas serem inglesas, ou uma coisa qualquer assim. Portanto, são ilhas muito próximas da costa marroquina, mas que são praças de soberania espanhola, e há séculos, quer dizer, não é uma coisa do século XIX, da época do colonialismo moderno. Agora, as praças do norte da África, durante muito tempo, não são uma grande prioridade espanhola. A grande prioridade espanhola em relação aos muçulmanos não é o norte da África, é durante muito tempo a própria Espanha, uma vez que no fim do século XVI, por exemplo, 1/3 da população de Valência é muçulmana, Valência em Espanha. 1/5 da população de Aragão ainda é muçulmano, portanto os castelhanos e os aragoneses tinham conquistado o reino de Granada no fim do século XVI, mas tinham ficado centenas de milhares de muçulmanos ainda em Espanha, e isso é um problema para a Espanha, quer dizer, isso é um problema porque estão constantemente a suscitar revoltas, há o receio de que eles possam entrar em alguma aliança, essas comunidades muçulmanas espanholas, com os otomanos, que são os rivais da Espanha no Mediterrâneo no século XVI e no século XVII, e no princípio do século XVII o governo decide, o governo de Espanha decide, aliás isso vai decorrer entre 1609 e 1614, a deportação dos muçulmanos. Portanto, 300 mil muçulmanos são deportados de Espanha para o norte da África. Portanto, é uma espécie de limpar.
1: Mas não vão para Ceuta?
0: Vão para todos os lados no norte da África. Tetuão, por exemplo, é basicamente uma cidade andaluza, quer dizer, isto é do Andaluz, como os muçulmanos chamavam a Península Ibérica. Portanto, eles vão ter uma importância muito grande no que é hoje Marrocos. Aliás, há muitas famílias marroquinas ainda hoje que têm a memória de terem vindo da Península Ibérica, até pelos nomes deles, que às vezes fazem lembrar nomes espanhóis, quer dizer, por exemplo, uhum. Torres, quer dizer, uhum. E portanto são famílias, são originárias da Península Ibérica. Portanto, esta é a preocupação da Espanha, não é tanto conquistar Marrocos, nem fazer nada com essas coisas, é sobretudo nesta, no princípio do século XVII, purgar a população de muçulmanos. A tranquilidade de Ceuta e das fortalezas e das praças de soberania espanholas dependeu muito da evolução política em Marrocos. No princípio do século XVII, já dissemos aqui, quase todo o Marrocos era governado pelo sultão Almansor, o vencedor de Alcácer-Quibir, em 1578. Almansor tentou manter-se, também dissemos isso, tentou manter-se independente entre os espanhóis e os otomanos, o que quer dizer que no seu tempo Ceuta esteve mais ou menos descansada, portanto ainda no tempo português. Uhum. Mas já sob Filipe II, ou o rei de Portugal sendo Filipe II, portanto Ceuta está descansada. Quando Almansor morre no princípio do século XVII, a monarquia dos Sádida, isto é da dinastia de que Almansor fazia parte, eram os Sádidas, a monarquia dos Sádidas desfez-se e Marrocos entrou numa espécie de anarquia outra vez, como tinha estado durante uma grande parte do século XVI, guerra civil, as tribos a competir entre si, vários candidatos a sultão em várias cidades, Marrakech, Fez, toda a gente tinha um candidato a sultão. Finalmente aparece uma nova família que vai constituir uma nova dinastia, que é a dinastia dos Alauitas. Estes Alauitas, há um sultão, enfim, alguém que se propõe ser sultão e que acaba por, em meados do século XVII, entre 1666 e 1668, consegue conquistar Fez e Marrakech, que são as duas principais cidades de Marrocos. Os Alauitas são uma família árabe, portanto não são berberes, são árabes, ao contrário de outros sultões, outras famílias de sultões marroquinos mais antigos, estes são árabes, tal como os Sádidas, é uma família árabe de xarifes, isto é, descendentes do profeta Maomé. Xarif em árabe quer dizer nobre ou elevado, uhum. Portanto, não tem nada a ver com o xerife inglês. O xerife inglês quer dizer chefe de distrito.
1: E dos chamos de cowboys também.
0: Exato. Tem nada a ver com isso. Não. Portanto, este é uma família de xerifes e que tinha vindo para Marrocos provavelmente nos séculos XII ou XIII. Tinha-se estabelecido em Marrocos nos séculos XII ou XIII. No século XVII torna-se a família.
1: E esses aloítas são mais agressivos para com
0: os
1: aloítas Espanha.
0: Ainda hoje são a dinastia reinante em Marrocos. E o que é que os Sim, os alauítas são muito mais hostis aos cristãos, à presença cristã, do que tinham sido os sádidas. Enfim, os sádidas também tinham sido, mas em termos de Espanha tinham estado mais cordados. Os alauítas também vão recusar a tutela otomana, portanto eles não querem ficar na dependência dos otomanos. Os otomanos que tinham, enfim, controlavam nominalmente uma grande parte do norte da África, o atual Egito, a Líbia, Tunísia, uma parte da Argélia, estava mais ou menos sob o controle, ou sob a suzerania, às vezes bastante vaga, dos otomanos. Marrocos tentou evitar a tutela otomana, mas também tenta, com os alauítas, livrar-se das fortalezas europeias, sobretudo Ceuta e Melilla, basicamente porque a Guerra Santa contra os cristãos era uma forma também destes sultões unirem as várias tribos e até as desviarem de conflitos internos para um conflito externo. E, portanto, entre 1694 e 1727, isto é, durante 30 anos, Ceuta esteve sob permanente ataque dos marroquinos. Cercada, bombardeamentos de artilharia, ataque constante. É o mais longo cerco da história. Portanto, teve cercada por um exército marroquino, ataque permanente. O cerco só acabou quando o sultão Ismail morreu, portanto, quando o sultão que estava ali à frente morreu, e Marrocos caiu outra vez numa guerra civil, mas, entretanto, outra lauíta conseguiu unir outra vez Marrocos.
1: Mas, quando disse, esteve sob ataque, mas nunca conquistada.
0: Nunca conquistada, sempre sob ataque, por isso é que teve 30 anos sob cerco, quer dizer, e quando acabou, quando o Ismail morreu. Em 1790, 91, portanto, já no fim do século XVIII, novo cerco, um novo ataque enorme, um novo sultão, Yazid. É um ataque que obriga a Espanha a deslocar cerca de 12 mil homens, 12 mil soldados para Ceuta, para defender Ceuta. Portanto, Ceuta esteve sob bombardeamento de artilharia, cercada, etc. E, portanto, durante este tempo todo, isto é, no fim do século XVII, princípio do século XVIII, e agora, muito certamente, os portugueses que olhavam para a situação de Ceuta deviam ter pensado: que ótimo que foi nós termos livrado disto, quer dizer...
1: Não temos que ficar aqui.
0: Aliás, Portugal saiu de Mazagão, 1769 sai de Mazagão, e imagina Ceuta. É verdade que podíamos pensar, bem, se os portugueses estivessem em Ceuta, talvez também tivessem abandonado Ceuta. Ceuta tinha uma importância que Mazagão não tinha. Portanto, talvez tivessem resistido em Ceuta, mas teria sido certamente um esforço gigantesco para Portugal defender Ceuta, e com maiores dificuldades até com Espanha. Sim. Espanha tinha ali uma pequena distância, 20 km de mar, para chegar a Ceuta. Se a praça tivesse sido portuguesa, teria sido muito mais difícil mantê-la perante estes ataques muito persistentes destes sultões alauítas de Marrocos.
1: Ok, muito bem. Terminou aqui esta nossa primeira parte, nós voltamos já a seguir.
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2: Emissão de quinta-feira, esta hora estão a 24 graus em Lisboa, 23 no Porto, 22 em Braga e também em Viseu, 24 na cidade de Aveiro. Vamos ter um dia de céu pouco nublado, com temperaturas máximas de 29 graus para Lisboa, 25 para o Porto, 28 é a máxima esperada para Braga e 31 para a cidade de Santarém. Amanhã as temperaturas vão subir em todo o território do continente. Vamos continuar com céu pouco nublado e máximas a rondar os 30 graus em praticamente todos os distritos.
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2: É agora meio-dia e meia. Há a síntese de notícias com a edição do Miguel Cordeiro. Boa tarde, Miguel.
3: Muito boa tarde. Luís Montenegro diz que Portugal vai ter o quarto superávit consecutivo. Portugal vai conseguir fechar o ano com superávit, é o que diz Luís Montenegro. Hoje deixou esta estimativa na Conferência Europeia da Economia Alemã, uma conferência que decorreu em Lisboa. É uma declaração que surge praticamente uma semana depois de Joaquim Miranda Sarmento, o Ministro das Finanças, ter dito que o objetivo para este ano era, pelo menos, um saldo nulo. Ora, Luís Montenegro mostrou-se confiante de que as contas públicas de 2026 vão mesmo ter um saldo positivo. Luís Montenegro aproveitou também o discurso que fez esta manhã para anunciar que o Governo vai aprovar já hoje, em Conselho de Ministros, a descida das taxas de IRS, uma medida anunciada no debate da moção de censura na semana passada. Foi também neste discurso, perante uma plateia internacional, que o Primeiro-Ministro falou sobre o impacto económico da guerra no Irão, descreveu a ação norte-americana no Médio Oriente como um caminho estúpido que está a prejudicar todos os países. O PCP diz que o Governo está a contribuir para o aumento do custo de vida. O Partido Comunista está a fazer várias ações de protesto em todo o país contra o aumento do custo de vida dos portugueses. E Paulo Raimundo falou numa destas ações, no Cais de Sodré, acusou a Ministra do Ambiente e da Energia de nada fazer para travar o aumento dos preços, sobretudo nos combustíveis, algo que tem impacto direto na inflação do país. O secretário-geral do PCP continua a defender a fixação do preço dos combustíveis. O primeiro-ministro canadiano discursou hoje no Parlamento Europeu e explicou o que pretende da ligação mais estreita com a União Europeia. Mark Carney focou-se nas prioridades do Canadá enquanto futuro membro associado à União Europeia. Ursula von der Leyen ontem anunciou essa ligação. O chefe do governo canadiano traçou alguns objetivos, de cooperação no desenvolvimento das capacidades estratégicas críticas, principalmente nos minerais raros. Pediu uma cooperação na capacidade de defesa do Canadá e também da União Europeia, cooperação na segurança e falou até na possibilidade de entrada no programa Erasmus. Mark Carney discursou hoje no Parlamento Europeu, já a apontar para essa ligação enquanto membro associado da União Europeia. Sendo que Donald Trump já ameaçou impor tarifas e cortes comerciais à União Europeia se Bruxelas admitir mesmo o Canadá como membro associado. O presidente norte-americano fala numa ideia ridícula e descreve o país vizinho como um parceiro comercial terrível.

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9: Olá, seja bem-vindo de volta a esta segunda parte de E o Resto é História. Nós estamos a falar de Ceuta, mas no tempo em que deixou de ser portuguesa e que já é espanhola, até ao presente. Ainda estamos um pouco longe do presente. Tu estavas a dizer que tinha chegado uma nova dinastia a Marrocos e que ela era mais hostil à Espanha e que basicamente a Espanha esteve cercada durante Sim. muito tempo e constantemente atacada. Diz-me só uma coisa, porque tu no último programa explicaste bem a importância histórica que Ceuta tinha para Portugal. Mas não tinha para a Espanha, ou tinha? Porquê tanto esforço?
10: Não, tinha uma importância estratégica. Isto é, era uma forma de controlar o Estreito de Gibraltar e, portanto, controlar as passagens do Atlântico para o Mediterrâneo. Era muito importante. Enfim, os espanhóis ainda nessa altura, até ao princípio do século XVIII, ainda tinham Gibraltar, mas tendo Ceuta, tinham as portas, digamos, as portas do Mediterrâneo nas suas mãos. Era uma coisa muito importante e depois era uma questão de prestígio também. Ceuta tinha voltado a ser cristã, porque já tinha sido cristã antes da invasão e ocupação muçulmana, tinha voltado a ser cristã em 1415 e havia uma relutância de serem os espanhóis a perder agora uma praça da cristandade no norte da África. Agora, a verdade é que a Espanha não pôde fazer muito em Marrocos durante os séculos XVII e XVIII. Nestes séculos, são séculos que a Espanha atravessa começando a perder as receitas que tinha da América. Isto é, tornam-se cada vez menos importantes devido ao esgotamento das minas de prata na América, que tinha sido a grande fonte de receita da monarquia espanhola no século XVI. Há quebras de população, a população diminui, há epidemias de peste em Espanha, há muita inflação, portanto, uma grande desorganização financeira. No princípio do século XVIII, a Espanha é mesmo palco de uma guerra entre as potências europeias. Cada potência europeia tem um candidato diferente à coroa de Espanha, uma vez que os Habsburgos acabaram. Foi a guerra da sucessão de Espanha. Portanto, a Espanha deixou de ser uma grande potência para se tornar a ser para passar a ser um território de disputa entre as grandes potências europeias, e depois, no princípio do século XIX, foi outra vez palco de guerras entre as potências europeias, nesse caso entre a França e a Inglaterra, devido à invasão francesa, que leva também à perda do Império Americano da Espanha, e nesta altura, por exemplo, Ceuta é ocupada pelos ingleses. Entre 1810 e 1815, Ceuta é ocupada pelos ingleses. Já tinham Gibraltar, ocupam também
9: Por causa ocupam das também tropas Ceuta. Napoleónicas.
10: Sim, porque a Espanha está ocupada pelos franceses. Eles receiam que os franceses depois também se apossem de Ceuta. Portanto, durante estes séculos, Ceuta não muda. Quer dizer, em 1800 é a mesma praça militar de 1600, de 200 anos antes, portanto, do tempo dos portugueses. Devia ter a mesma população, uns 3 mil residentes, na maior parte militares, e as coisas só começam a mudar no século XIX e em meados do século XIX. Como eu disse há pouco, a costa do norte da África, do Egito a Marrocos, está sob a soberania teórica do sultão otomano, do sultão de Constantinopla, mas na prática o que vai acontecendo, sobretudo no século XIX, é que estes governadores otomanos vão se tornando independentes do Egito, na Tunísia, na Argélia, eles vão se tornando independentes e vão passando a ignorar quaisquer instruções ou qualquer autoridade do sultão em Constantinopla. O que eles vão fazer, o que se vão constituir aqui são áreas de ninhos de piratas, basicamente. A Argélia é um dos grandes ninhos de pirata, de pirataria no Mediterrâneo. É também um grande mercado de escravos, isto é, de gente que é capturada na Europa e depois é vendida como escravos nestas praças do norte da África. E isso leva, em 1830, a uma intervenção da França no norte da África. E, precisamente, a França conquista Argel para pôr termo à pirataria magrebina no Mediterrâneo e a partir dessa conquista da cidade de Argel começa a ocupar e a conquistar nos anos seguintes aquilo que vem a ser a Argélia, isto é, uma colónia
9: francesa. Mas tudo
10: francesa.
9: Por causa da pirataria?
10: A pirataria é gravíssima, quer dizer, as pessoas não fazem ideia absolutamente.
9: Pois, é porque nós temos aquela ideia de piratas é o Errol Flynn, não é?
10: Não,
9: e portanto, e o Capitão Drake. E portanto nós achávamos
10: dezenas, centenas de barcos de piratas que
9: no século XIX, não é?
10: Andam à volta das costas europeias a caçar de gente, a roubar barcos, a assaltar barcos. Portanto, isto era insuportável. Quer dizer,
9: acabou no século XVII.
10: Os próprios Estados Unidos fazem uma intervenção no Mediterrâneo por causa da pirataria, quer dizer, de ataques a barcos americanos, quer dizer, que eles se consideram demais, quer dizer, e também atacam o Norte da África. Portanto, toda a gente constantemente mandava barcos para o Norte da África para atacar estes postos. Claro que eles
9: fugiam
10: e voltavam outra vez a fazer a mesma coisa. Portanto, isto era uma coisa era absolutamente insuportável. E portanto a França vai conquistar, a Inglaterra também vai estabelecer depois um protetorado sobre o Egito, também assegurar um protetorado sobre o Egito. Portanto, digamos que o norte da África começa a ser ocupado pelas potências europeias. A Espanha não tem os meios da França, também não tem os meios da Inglaterra, mas tem razões também para se voltar a interessar por Marrocos no século XIX. São três razões, basicamente. A primeira é que também tem de se defender de ataques marroquinos. No caso da Espanha, é o problema de autoridades religiosas marroquinas que pregam a Guerra Santa, por causa até da Argélia, mas que depois têm como alvo sobretudo Ceuta. Por exemplo, Ceuta é atacada em 1844, em 1845, em 1848, através de jihads, isto é, de guerras santas, que são estimuladas pela invasão francesa da Argélia, mas que, de facto, enfim, aqueles que estão em Marrocos, vamos fazer guerra aos
9: mas
10: europeus.
9: Mas quando tu diz atacada, ainda é que é bombardeamentos e isso?
10: Artilharia, sim, que os marroquinos têm acesso à tecnologia de tipo europeu, quer através dos otomanos, quer através de potências europeias que lhes fornecem armamento. Por exemplo, a Inglaterra durante muito tempo apoia os Marrocos, portanto, oferece espingardas,
9: canhões,
10: essas coisas todas. Portanto, nós estamos a falar de arcos e flechas. Aliás, eles já desde o século XVI eram ótimos a usar armas de fogo. Uma das vantagens que eles tiveram em Alcácer Quibir é que tinham muito mais armas de fogo do que os portugueses, o que lhes deu a vantagem sobre o exército português em 1578. Eles eram muito mais expeditos a usar armas de fogo. Isso vinha dos otomanos. Os otomanos também eram um dos grandes especialistas a usar armas de fogo em combate e tinham treinado e ajudado os marroquinos a adquirir isso. Portanto, digamos, mas Espanha tem essa primeira razão, que é defender as suas praças de soberania destes ataques marroquinos. E depois tem um outro problema, que é defender também uma área de influência, porque a França, os franceses, assediados por gente que vem de Marrocos e que os vai incomodar na Argélia, acabam também por se começar a entrar em Marrocos, como em 1844, por exemplo, uma expedição francesa para punir o apoio que os marroquinos estavam a dar àquilo que os franceses considerariam os rebeldes argelinos. Portanto, a Espanha começa a ver, bem, a França está na Argélia, a pouco e pouco vai deslizar para Marrocos. Quer dizer, e se nós não fizermos nada, Marrocos vai se tornar uma zona também de ocupação francesa. Os ingleses também têm outra forma de entrar, através, por exemplo, de tratados comerciais. Eles fazem um tratado comercial com o sultão de Marrocos em 1856. Mais uma vez, os espanhóis a verem outra potência europeia a entrar em Marrocos. E, finalmente, a Espanha tem uma outra razão, que é o século XIX espanhol, a primeira metade, enfim, até uma parte da segunda metade também, é de conflitos políticos em Espanha. Há muitas guerras civis e uma expedição militar a Marrocos funciona um bocadinho como uma guerra santa em Marrocos, para uma forma de unir os espanhóis para um objetivo externo. É isso que faz um governo liberal, que é o governo do general Leopoldo O'Donnell. Portanto, é uma situação política, é um governo entre 1858 e 1863. O O'Donnell é um general espanhol.
9: O espanhol O'Donnell,
10: sim, sim. Os espanhóis têm muita gente de fora, quer dizer, porque isto era uma monarquia europeia, quer dizer, continental, e portanto há muita gente com nomes estrangeiros, sobretudo militares, de famílias que já eram espanholas, mas que tinham vindo para a Espanha, serviam os reis de Espanha há muito tempo. Mas o general O'Donnell, ele faz um grande esforço para unir os vários liberais em guerras civis e, portanto, uma das ideias dele é esta expedição militar a Marrocos, em 1859-60. A Espanha envia cerca de 50 mil soldados, portanto é uma expedição muito grande. Aquilo que eles fazem é conquistar Tetuão, que é uma das cidades importantes, a cidade mais importante do norte de Marrocos. É a primeira nova conquista ibérica no norte da África em 300 anos, portanto, desde o século XVI, não se tinha conquistado nada, em 1860.
9: E onde é que fica Tetuão?
10: Tetuão fica no norte de Marrocos, portanto, é a cidade mais importante do norte de Marrocos, fica mais ou menos, enfim, não fica ao pé de Ceuta, mas nessa zona, quer dizer, lá em cima. Portanto, depois é Fez, que fica mais abaixo, e Marrakech, que fica no sul, ou mais no sul de Marrocos. A expedição, curiosamente, é um desastre em termos de baixas, porque os espanhóis tiveram 4 mil mortos, quer dizer, quase 8%, quer dizer, do corpo expedicionário. A maior parte, como é costume nestas aventuras militares desta época, morre de doenças, de cólera, sobretudo, mas encantou o público espanhol. Os espanhóis acharam aquilo incrível, quer dizer, estávamos outra vez a conquistar coisas fora de Espanha. Os espanhóis não ficaram com Tetuão, acabaram por devolver ao sultão, mas o sultão, em troca, reconheceu a soberania espanhola sobre Ceuta e Melilla. Portanto, foi no tratado, um tratado de 1860, o sultão de Marrocos reconheceu que Ceuta e Melilla eram espanholas, eram praças espanholas, e a partir daí, aliás, até foi aí, a partir daí que acabaram os ataques, acabaram os cercos.
9: Desde 1860. Quer dizer, depois mais tarde houve problemas, mas sim, no século XIX ficou mais
10: claro. Aliás, nesta altura, o mais importante desta expedição de 1860 para a história de Espanha é que Marrocos começou-se a tornar historicamente importante para os militares espanhóis. Aliás, esta expedição de 1860 teve como efeito dar um grande prestígio e tornar uma estrela em Espanha um dos generais espanhóis que comandou, que foi o general Prime, e que vai tornar-se, por causa deste prestígio que ele adquiriu nesta expedição de 1860, um dos grandes orquestradores e mestres da política espanhola nos anos seguintes. E não vai ser o primeiro general, não vai ser o último general espanhol que adquire prestígio no norte da África, e depois se vai tornar historicamente importante na política. Há um outro que nós já vamos falar daqui a bocado. Agora, a Espanha não adquiriu mais nada do que esse reconhecimento da soberania pelo sultão de Ceuta e Melilla. Porquê? Porque a Inglaterra proibiu a Espanha de fazer conquistas em Marrocos. Aliás, obrigou mesmo a Espanha a devolver Tetuão. Foi precisamente a Inglaterra que disse: não, vocês não conquistam absolutamente nada aqui. Portanto, a Espanha nunca pôde, nesta meados do século XIX, nunca pôde ter em relação a Marrocos as aspirações que a França tinha em relação à Argélia, de fazer da Argélia uma colónia francesa. Para Ceuta, esta guerra foi importante porque acabaram finalmente os ataques e também se alargou o perímetro das muralhas, isto é, deixou de estar apenas confinada à praça que os portugueses tinham deixado para adquirir os tais 18 ou 19 quilómetros quadrados
9: que
10: tem hoje, que, com, enfim, com os morros, etc. Portanto, alargou-se. Em 1863, a Espanha também fez outra coisa, deu a Ceuta o estatuto de Porto Livre, e o que a Ceuta, aliás, também a Melilha, o que as tornou historicamente importantes para o comércio com Marrocos, portanto, tornaram-se pontos.
9: Quando tu dizes Porto Livre, já era livre de impostos?
10: Livre de impostos, quer dizer, de alfândegas livres, portanto, era onde se pagava, ou não se pagava, ou pagava-se muito pouco, quer dizer, para entrar e depois para. E a partir daí era um ponto de distribuição de produtos vindos da Europa que eram consumidos em Marrocos. E isto fez com que a população evoluísse finalmente dos 3 mil que tinha em 1800 e que devia ser o mesmo que tinha em 1640 para 11 mil. Em 1877, portanto, triplica durante esta época. São quase todos.
9: E havia marroquinos?
10: São quase todos espanhóis. Não, os marroquinos até 1868 são proibidos de residir em Ceuta e em Melilla. Portanto, não há marroquinos, é tudo espanhóis ou de outras nacionalidades, franceses, ingleses, gente que vai ali comerciar, etc.
9: Certo. E então, e foram felizes para sempre?
10: Voltaram, ainda viriam a ser mais felizes, porque as coisas voltaram a mudar no princípio do século XX. Marrocos começou a tornar-se, no princípio do século XX, objeto de atenção das várias potências europeias. O pretexto foi a revolta de várias tribos contra o sultão, isto é, de repente Marrocos pareceu uma anarquia, e a França, que estava ali ao lado na Argélia, aproveitou para propor ao sultão um protetorado, isto é, do sultão deixar tornar-se um protegido da França. Isso foi conseguido em 1912, o sultão aceitou essa proteção. Portanto, a França, nesta altura, no princípio do século XX, a França, portanto, não está reparem, não está a querer fazer de Marrocos uma colónia. A Argélia é uma colónia, Marrocos não é. Marrocos é um protetorado, o que quer dizer que o governo de Marrocos continua a ser o do sultão, mas está sobre a tutela francesa, e sob a tutela francesa em duas áreas fundamentais, que é as relações externas, portanto, quem representa externamente Marrocos é a França, e nas finanças. São os franceses que regulam as finanças do Estado marroquino. Claro, isto representa um controle quase total de soberania sobre Marrocos. Era, por exemplo, o que a Inglaterra fazia no Egito nesta altura. Portanto, às autoridades egípcias, à administração egípcia, mas depois tem esta tutela britânica. Era também assim que a Grã-Bretanha dominava a Índia. Não era através do governo direto, era através do protetorado sob os marajás indianos. Havia os governos indianos, mas depois tutelados pelo governo britânico. Portanto, continua a haver o sultão é que é o soberano, mas é aconselhado, entre aspas, por militares e por diplomatas franceses que dizem o que é que o sultão deve fazer. É óbvio que depois os franceses aproveitaram esta situação para favorecer os negociantes, para obter favores para os negociantes franceses e empresários franceses, e também para divulgar o francês como língua de educação entre as elites marroquinas, e até hoje ainda continua a ter uma importância grande. A França, nesta altura, não pôde deixar a Espanha de fora, não por generosidade, mas basicamente porque a Inglaterra não quis que a França ficasse com todo o Marrocos e, sobretudo, não quis que a França ficasse com o norte de Marrocos, isto é, com a parte de Marrocos que tocava imediatamente com o Estreito de Gibraltar. E a solução que foi arranjada foi, então, haver um co-protetorado com a Espanha, isto é, uma parte de Marrocos estar sob protetorado francês e outra parte, o norte, a costa e as montanhas do Rif, quer dizer, o norte de Marrocos, ficarem sob protetorado espanhol.
9: Ou seja, aí não só Ceuta e Melilla,
10: não,
9: mas
10: não, agora é Tetuão, é toda aquela zona. Portanto, a Espanha estava muito interessada nisso, porque a Espanha tinha perdido todo o seu império na guerra com o resto do império na guerra com os Estados Unidos em 1898, isto é, Cuba, as Filipinas, tinha provocado uma grande crise em Espanha, e portanto a possibilidade de compensar através de uma influência, uma zona de influência em Marrocos era importante, embora, claro, de maneira nenhuma estava em pé de igualdade com a França, porque a França ficou com quase todo o Marrocos, incluindo as cidades mais importantes, Fez, Marrakech, e sobretudo com o Sultão. Isto é, o Sultão ficou a residir na parte francesa e depois nomeava um delegado para a parte espanhola. Esse delegado era nomeado assim, quer dizer, os espanhóis faziam uma lista de dois nomes e depois o Sultão escolhia um deles para ser delegado. Portanto, a área de influência da Espanha é à volta de Ceuta e de Melilla, digamos assim, é o norte, com as montanhas do Rif, e a importância que Ceuta e Melilla têm nesta altura é que são as bases militares a partir das quais os espanhóis vão tentar estabelecer a sua autoridade no, na parte de Marrocos que lhe coube, que lhes coube como protetorado. E vai ser um processo muito complicado.
9: Muito bem. Nós chegamos ao final, para quem nos está a ouvir em direto, através do FM, da Rádio do Carro, ou noutro sítio qualquer. Para essas pessoas, eu tenho que me despedir até para a semana. O nosso tempo chegou ao fim. As outras, como sabem, podem escutar-nos ainda em podcast. Nós ainda temos algumas coisas para contar sobre esta Ceuta espanhola. Para os outros, até para a semana.
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3: Foi o resto da história desta semana, que pode ouvir já nas plataformas podcast e também em observador.pt. Vamos atualizar as notícias que estão a marcar esta quinta-feira, à uma em ponto, com o Miguel Cordeiro, e depois a edição de hoje de E o Campeão É. Até ao final da hora ainda há a história do dia e tratar da saúde. A caminho da uma da tarde com o Sérgio Godinho e o Elixir da Eterna Juventude. Boa quinta-feira.
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0: Muito boa tarde, esta é a Rádio Observador, é uma hora. Está a começar o Jornal da Uma com a edição do Miguel Cordeiro. Miguel, o Chega vai avançar com uma nova proposta putestativa de Comissão Parlamentar de Inquérito a Luís Neves.
1: Foi anunciado há minutos por André Ventura, o líder do Chega na Assembleia da República, reuniu com José Pedro Aguiar Branco, o presidente da Assembleia da República. Uma reunião que durou menos de uma hora, começou por volta do meio-dia, e à saída André Ventura falou aos jornalistas, explicou o que lhe foi dito pelo presidente da Assembleia da República e anunciou que o Chega vai apresentar uma nova proposta putestativa da Comissão Parlamentar de Inquérito a Luís Neves e desta vez vai fazer algumas mexidas nessa proposta, algo que André Ventura confirmou aos jornalistas. Connosco em direto temos o Vasco Maldonado Correia, está na Assembleia da República. Vasco, mesmo que contrariado, André Ventura confirma que vai fazer algumas mudanças na proposta do Chega para uma Comissão Parlamentar de Inquérito a Luís Neves.
2: Foi essa a palavra que usou André Ventura, contrariado, sendo que é uma injustiça a ter de fazer essas alterações, mas vai fazê-las porque sente que neste momento é a única maneira de ter essa Comissão Parlamentar de Inquérito ao caso Luís Neves. Diz por isso que espera que já na próxima semana seja possível avançar com a constituição dessa comissão, sendo que o requerimento para este novo requerimento, já prevendo essas alterações ao requerimento, seja prevê André Ventura que seja entregue entre hoje e as primeiras horas do dia de amanhã, nesta reunião que André Ventura diz que foi cordial com o Presidente da Assembleia da República. Assumiu o Presidente do Chega que vai acompanhar de perto a formulação deste pedido, mesmo discordando que seja mesmo necessário mudar o requerimento, e diz também que não vai usar o mesmo requerimento que foi usado pelo JPP e que foi, esse sim, aprovado pelo Presidente da Assembleia da República. Deu aqui o exemplo do voto contra, que foi anunciado também nesta última hora pelo Secretário-Geral do Partido Socialista contra esse requerimento apresentado pelo JPP, para mostrar que só mesmo de forma putestativa é que a Assembleia da República vai poder investigar os casos a Luís Neves, e por isso vai mais uma vez avançar, Miguel, com esse pedido para uma Comissão Parlamentar de Inquérito aos mandatos de Luís Neves à frente da Polícia Judiciária.
1: Agora com algumas alterações na nova proposta que o Chega vai fazer chegar ao Presidente da Assembleia da República.
0: E o Secretário-Geral do PS, José Luís Carneiro, diz que as medidas anunciadas pelo Governo na semana passada deixam de fora 2 milhões de trabalhadores.
1: E por isso pede ao Governo que alargue as medidas a adotar para que consiga abranger essas famílias, os trabalhadores mais vulneráveis e que não são afetados pelo IRS. José Luís Carneiro lembra as medidas adotadas pelo Governo Socialista na última crise de inflação e apontou o Abono de Família como uma possibilidade para este Governo.
3: As necessidades que o Governo, às quais quis responder com as medidas que anunciou na semana passada no Parlamento, deixaram ficar de fora 2 milhões de trabalhadores, particularmente trabalhadores mais vulneráveis, e por isso é que não estão abrangidos pelo pagamento do IRS, e que são famílias que estão a viver em circunstâncias muito difíceis. E aquilo que nós queremos dizer e apelar é que o Governo que reúne hoje em Conselho de Ministros procure ter em consideração as medidas necessárias para responder este conjunto de famílias. Recordo que basta pegar nas medidas que foram adotadas quando vivemos a crise da inflação anterior, adotadas pelo Governo do PS, quer nomeadamente a questão do bono de família, é uma das possibilidades para chegar a essas famílias.
1: Líder socialista, no dia em que o Governo reúne em Conselho de Ministros para aprovar, entre outras medidas, a descida do IRS, anunciada na semana passada por Luís Montenegro.
0: E Portugal vai fechar o ano com um novo superávit, é uma garantia do Primeiro-Ministro.
1: Luís Montenegro falou hoje na Conferência Europeia da Economia Alemã, em Lisboa, esta conferência. Luís Montenegro mostrou-se confiante nas contas públicas de 2026. A semana passada, o Ministro das Finanças apontou para um saldo nulo este ano, mas Luís Montenegro está mais otimista.
4: Vamos a caminho do nosso quarto superávit consecutivo. Temos as nossas contas públicas equilibradas, e as nossas contas públicas equilibradas significam o quê? Não é apenas um objetivo ou um número. Significam que a nossa dívida está a descer, já baixou os 90% do nosso produto, quando há pouco tempo estava acima de 130.
1: As palavras de Luís Montenegro, que nesta conferência internacional, uma plateia internacional durante este discurso, Luís Montenegro falou também sobre o impacto económico da guerra no Irão e atacou diretamente os planos dos Estados Unidos da América para esse conflito.
4: Como Primeiro-Ministro, tenho insistido junto dos nossos parceiros da União Europeia e nas instâncias internacionais para que se ponha cobro a este caminho. Eu vou mesmo dizê-lo, é um caminho do ponto de vista económico e social estúpido. Não tem um racional. Nós podemos e devemos proteger o mundo das ameaças terroristas, das ameaças nucleares. Nós não podemos nem devemos pôr as pessoas a sofrer de forma injustificada por fatores que não conseguimos dominar.
1: As críticas de Luís Montenegro a falar sobre o aumento do custo de vida e criticar também a administração de Donald Trump pela ação militar no Irão.
0: E o PCP acusa precisamente o governo de estar a contribuir para o aumento do custo de vida.
1: Paulo Raimundo participou numa das várias ações de protesto hoje em todo o país, ações promovidas pelo PCP contra o aumento do custo de vida dos portugueses. No Cais de Sodré, em Lisboa, numa dessas ações, Paulo Raimundo acusou diretamente a Ministra do Ambiente e da Energia.
5: A senhora Ministra, que pelos vistos, acha que o aumento do custo de vida ainda não está ao nível que ela acha que deve estar. E é sempre mais tarde. Tudo o que é para facilitar a vida aos trabalhadores, às populações, tudo o que é conter aquilo que é os lucros enormíssimos, neste caso, da Galp e das Galpes deste país, é sempre mais tarde. Tudo o que é apertar a vida de quem trabalha, é sempre ontem. E, portanto, a senhora ministra certamente acha que ainda não estamos no estado suficiente para tomar as medidas que se impõem. Está enganada. E as populações estão justamente indignadas, justamente revoltadas, e vão dar a resposta.
1: Paulo Raimundo, que para a crise dos combustíveis continua a defender a fixação dos preços.
0: E o primeiro-ministro canadiano Mark Carney esclarece que a aliança União Europeia-Canadá não tem como objetivo propor um terceiro bloco rival entre as grandes potências mundiais.
1: Em causa esse possível estatuto de membro associado do Canadá na União Europeia. Um anúncio que foi feito ontem pela Presidente da Comissão Europeia, Ursula von der Leyen, que visa um aprofundamento das relações entre Ottawa e Bruxelas. Mark Carney discursou já esta manhã no Parlamento Europeu e garantiu que não procura domínio.
6: I also want to be precise about what I am not proposing.
7: Também quero ser claro sobre o que não estou a propor. Eu não estou a propor um terceiro bloco para nos tornarmos uma grande potência rival, mas com melhores maneiras. Não procuramos domínio, procuramos resiliência para que ninguém possa dominar os nossos mercados, ameaçar a nossa soberania e a nossa integridade territorial, ou ameaçar a nossa liberdade, democracia e Estado de Direito.
1: O líder do governo canadiano traçou os objetivos para esta relação com Bruxelas.
7: Devemos assegurar a nossa autonomia estratégica através de uma cooperação profunda em toda a gama de capacidades estratégicas, incluindo minerais críticos, capacidade industrial de defesa, inteligência artificial e computação, segurança energética, espaço e pagamentos. Devemos avançar para um comércio digital sem barreiras, bem como de bens não agrícolas e uma ampla gama de serviços. Devemos aprofundar os nossos laços interpessoais, permitindo que os nossos jovens trabalhem, estudem e vivam onde quiserem de ambos os lados do Atlântico.
1: Mark Carney, primeiro-ministro do Canadá, em declarações esta manhã no Parlamento Europeu.
0: Desporto agora no Jornal da Uma. O Torriense estreia-se hoje na Liga Europa.
1: Venceu a Taça de Portugal na época passada, frente ao Sporting, e com isso apurou-se diretamente para a Liga Europa. É a primeira vez que o Torriense está nesta competição. Estamos a falar de um clube que está atualmente na segunda divisão em Portugal. O Torriense teve de fazer uma longa viagem até à Noruega. O jogo vai ser em Oslo, frente ao Lillestrøm. Uma viagem longa para os adeptos que vão procurar estar nesta estreia do Torriense nas competições europeias. O clube fala em cerca de uma centena de adeptos que fez esta viagem. E nós agora recebemos um adepto português muito especial que também fez esta viagem. Vasco Elvas é humorista e fez a promessa, na época passada, de acompanhar o Torriense, onde quer que fosse na Liga Europa, se o clube vencesse, de facto, a Taça de Portugal. Isso aconteceu e, portanto, agora, em direto a partida da Noruega, temos Vasco Elvas. Vasco, Qual é que foi a sensação durante o sorteio quando se percebeu que o Torriense iria jogar na Noruega e, neste caso, a viagem teria de ser para Oslo?
8: Em primeiro lugar, muito boa tarde. Não foi fácil, porque eu esperava deslocações mais próximas, se bem que o Torriense ainda tem um jogo com a Real Sociedade em São Sebastião, que é muito mais próximo do que Oslo, que fica um bocadinho no fim do mundo. Os voos são às 7 da manhã, o que não é agradável também, acordar às 4:30. Eu que sou adepto do Futebol do Porto e simpatizante agora com o Torriense.
1: Mas...
8: E, portanto, fiz esta promessa, caso o Torriense vencesse a final da taça, e achei que tinha que ser uma pessoa de palavra. E...

0: estamos, estamos em Lillestrøm, num restaurante. Sim. O senhor, quando nos recebeu, tirou uma bandeira do clube, do Lillestrøm, com medo que pudesse acontecer alguma coisa, mas de repente apareceram só 12 homens, muito simpáticos. O presidente está connosco, devo dizer isto. Neste momento também estou a ser acompanhado pelo presidente do Torriense, sim. Alugámos carros juntos, ele está a conduzir, eu estou no banco do meio, o vice-presidente está no lugar do Pendura,
1: portanto,
0: como assim tem que ser, o braço
1: isto
0: direito.
1: Transformou-se já numa viagem com a direção do clube.
0: Mas absolutamente sem querer, atenção. Foram as primeiras pessoas com quem eu falei, e foi as pessoas a quem me juntei, e neste momento, sim, estou com as mais altas patentes do Torriense a formar amizades. O que me preocupa aqui,
1: Sim.
0: é só se neste momento o Torriense aqui em Lillestrøm faz um bom resultado e eu me torno aqui um elemento, o amuleto da sorte, e depois tenho que acompanhar o clube em todas as viagens fora. O que em termos de agenda pode ser um bocado chato para mim, mas
1: E
0: vou ser sincero,
1: para a carteira
0: e
1: talvez,
0: não, para a
1: também.
0: carteira eu nem vos consigo explicar, é mesmo chatíssimo. Eu até quando me falaram que iam ligar, a minha primeira pergunta para o observador foi quem é que vai pagar a chamada, porque eu neste momento os custos que estou a ter aqui já não justificam nem sequer uma chamada.
1: Vasco, para perceber que condições é que vai ter o Torriense neste jogo, muito frio?
0: Está algum frio. Devem estar a cerca de 13 graus, neste momento está sol, mas está assim meio nublado, depois fica sol, um bocado imprevisível. Só que eu, como homem também da costa oeste, tal como o Torriense, percebo que este clima é assim um bocadinho familiar e acho que não será por aí que haverá problemas.
1: E agora
0: Mas sim, mas está algum frio.
1: com esta ligação mais estreita à direção do clube, estão confiantes para o jogo? Algo preparado também para este momento de estreia?
0: Sim, eu acho que as minhas perguntas têm sido um bocadinho nesse sentido, também de perceber como é que estão as emoções, e o que me respondem sempre é que, depois do que aconteceu na final da taça, que tudo é possível e que
1: Claro.
0: estão expectantes. E no fundo, lá está, estas cervejas, não foi o presidente no caso, também não quero estar aqui a difamar as pessoas, foram os adeptos mais comuns do clube, também revelam um bocadinho uma celebração, que é o clube estar a estrear-se nas competições europeias, e acho que está assim um ânimo de festa, e tudo muito expectante para que o jogo comece, no fundo.
1: Vasco, vou fazer a pergunta da praxe, expectativa para o jogo de hoje, que resultado para este jogo frente ao Lillestrøm?
0: É sim, seria muito mau gosto da parte do Torriense eu fazer este caminho todo para não vencer. Vou ser muito honesto, não é? De repente, eu que nem sequer sou adepto, me tornei adepto e sócio depois de uma tal promessa que fiz, depois do jogo com o Sporting, e agora vir até Oslo às 7 da manhã para ir voltar amanhã, gastar dinheiro e não vencermos, penso que sim, vamos ganhar um sólido 1-0.
1: Muito
0: Um
1: bem.
0: sólido 1-0, não será por falta de apoio dos adeptos.
1: Vasco Elvas, muito obrigado por esta conversa no
0: Muito obrigado.
1: nosso Jornal da Uma. Um bom jogo também para logo à noite. O Torriense vai jogar frente ao Lillestrøm na Noruega. Vai contar também com o apoio deste adepto, Vasco Elvas, humorista, que apostou esta presença no jogo fora da Liga Europa do Torriense, se a equipa tivesse vencido a Taça de Portugal. Isso aconteceu. E hoje o Torriense fará a história na Liga Europa.
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1: A começar a edição de hoje de E o Campeão É.
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1: Pé direito na entrada do Benfica na Liga Europa, na primeira jornada da fase regular, venceu ontem em San Siro o AC Milan por 2-0. Gabriel Alves, João Castro, Mariana Fernandes e Pedro Henriques para analisar a atualidade desportiva, que tem também hoje a estreia do Torriense na Liga Europa, joga na Noruega frente ao Lillestrøm. Sejam bem-vindos, campeões. Mariana Fernandes, começaria por ti. Marco Silva foi o maestro desta vitória, numa noite em que o maestro Rui Costa também até foi homenageado no relvado do San Siro. Marco Silva rodou a equipa mais do que se esperava. Acho que o Pedro Henriques não acertou para aí num ou dois, mas apostava também em alguma rotação. Foram novas alterações e isto torna a vida de Ruben Amorim em Milão um bocadinho mais complicada. As últimas horas têm tido muitos senadores a criticar o treinador português do Milan.
4: Sim, começando pelo fim, ou seja, começando pelo Ruben Amorim, eu percebo a ideia, e ele próprio disse isso com alguma graça na conferência de imprensa, que parece que anda há 2 anos e meio a dizer as mesmas coisas. Ou seja, desde que chegou ao United, que diz que é preciso a equipa juntar-se e fechar-se no balneário e ultrapassar estes primeiros tempos um bocadinho mais difíceis para conseguir chegar a uma velocidade de cruzeiro, etc. Ele brincou um bocadinho com isso. Mas a verdade é que Ruben Amorim, escolhendo estes projetos, primeiro o United, antes o Sporting, mas primeiro o United e depois o Milan, acaba por ficar muito sujeito a que apareçam desde logo estes senadores, a que apareça desde logo uma transmissão televisiva que muito rapidamente foi buscar o António Conte às bancadas do San Siro, e que apareçam desde logo potenciais novos e futuros treinadores que podem substituí-los. Estamos numa fase muito, muito, muito embrionária da temporada. O Ruben Amorim foi aposta no verão, o Milan gastou algum dinheiro em reforços. É certo que foi uma derrota difícil e que o Milan não está propriamente a jogar bem, mas ganhou os primeiros 2 jogos do campeonato. Estamos mesmo numa fase muito inicial da temporada. Eu não consigo desde já dizer que a história vai ser igual à do United ou que vai ser igual à do Sporting, agora que eu acho que Ruben Amorim ainda tem meses, alguns meses pela frente. A Itália, isso parece-me claro, ou seja, não acho que as coisas estejam num ponto de derrocada absoluta para se falar desde já num eventual despedimento de Ruben Amorim. Indo a Marco Silva, é uma vitória do Benfica que é uma grande vitória de Marco Silva. Isso parece-me evidente. Não só é a primeira vitória de sempre do Benfica contra o Milan em jogos oficiais, sendo que 2 das outras 4 eram em finais da Taça dos Campeões Europeus, o que deixava aqui uma marca grande no confronto direto entre os dois clubes, e Marco Silva acaba por conseguir aqui contornar, digamos assim, esse cabo das tormentas. E consegue aquilo que andava a dizer desde o início da temporada que tinha de fazer, ou seja, ele dizia que não tinha e nem podia ter 11, 12, 13 jogadores, tinha de ter um plantel inteiro, porque um Benfica que quer ser campeão nacional, um Benfica que quer ser competitivo na Taça de Portugal, na Taça da Liga, e que quer ser competitivo na Liga Europa, sendo um dos candidatos a ganhá-la, tem de ter mais do que 11, 12, 13 jogadores. E Marco Silva mostrou claramente que tem 2 onzes iniciais, praticamente, só manteve 2 jogadores face à última jornada contra o Gil Vicente, e 2 onzes iniciais que dão muitas garantias ao ponto de ganhar a Itália ao Milan na Liga Europa. Portanto, é uma grande vitória de Marco Silva, isso é evidente. Claro que são os jogadores que jogam, mas Marco Silva mostra que está a fazer um bom trabalho no Benfica.
1: João Castro, tivemos também o Kaminski em destaque, um pouco criticado nas primeiras exibições que fez com a camisola dos encarnados, mas o polaco ontem faz uma assistência e um golo. Banjaki também parece ter dado boa conta do recado na ala direita. Como é que olhas para todas estas mudanças de Marco Silva e para o surgimento aqui de uma segunda linha que parece dar garantias?
5: Olha, boa tarde a todos. Em primeiro lugar, é uma grande vitória do Benfica, obviamente. E conforme a Mariana disse e concorda, é uma grande vitória do Marco Silva. E não é para o Benfica ter ganho, é pela maneira como se percebe que existe trabalho feito a nível de treino no Seixal. Ou seja, existe dedo do treinador, ontem muito bem, Kaminski, por exemplo, a fechar para a linha de 5, para proteger a largura que tanto que a equipa do Ruben Amorim gosta de atacar, e portanto nota-se ali também conhecimento tático e a maneira como preparou o jogo. Não foi só mudar os jogadores, porque obviamente o objetivo e o grande objetivo do Benfica e do Marco Silva é o campeonato, e portanto esse jogo do Dragão a ser salvaguardado com a rotação. E depois nota-se nisso, quando um treinador consegue pôr uma segunda linha a jogar bem e às vezes a ter que sofrer também, e de forma pragmática, quando o Milan, depois também que tinha rodado algumas peças, começa a meter a carne toda no assador, é verdade, nota-se aqui o treinador. Portanto, os jogadores muito bem treinados, nota-se que existe processos, existe aqui não só o modelo de jogo, mas os princípios de jogo bem assentes, e estes jogadores interpretaram bem. E portanto, todos aqueles que entraram, acho que fizeram boas partidas, o próprio lateral esquerdo muito ofensivo, o novo central também muito forte nos duelos, o Palhinha também ajudou bastante na fase mais complicada, Kaminski que vem a fechar, lá está, para a linha de 5, e portanto acho que de tudo o que se pode dizer é que este Benfica tem já o dedo do Marco Silva e muito mérito dele. Em relação ao Ruben Amorim, se me permites, na altura dizia-se que a estrutura do Sporting era o Ruben Amorim. Agora se calhar podemos pensar que se calhar a estrutura do Sporting era a estrutura do Sporting mais o Ruben Amorim em conjunto, não era só o Ruben Amorim, e portanto, porque o Ruben Amorim não conseguiu ter sucesso no Manchester, aqui no Milan vai ter as mesmas dificuldades, embora eu espero que realmente, estamos numa fase muito precoce da época, mas é verdade que a grande estrutura, ou seja, o casamento foi perfeito, não é mérito de um, que era a estrutura do Sporting, nem era mérito só do Ruben Amorim, era um conjunto, e portanto está mais que provado que sozinhos às vezes não se consegue fazer nada, é preciso ter realmente boas sinergias entre as duas partes.
1: Gabriel Alves, como é que viste esta vitória do Benfica em Milão? É de facto, fez história porque nunca tinha vencido a equipa italiana, mas sai também aqui já com os olhos postos no Estádio do Dragão, segue-se o Futebol Clube do Porto e Marco Silva vai voltar a mexer na equipa.
6: Boa tarde, são coisas diferentes. Milão foi ontem, foi um jogo, tem uma história. O próximo é outra situação. Pegando as palavras muito bem aqui salientadas pela nossa companheira, eu queria só dizer que Marco Silva precisa de jogadores, portanto todos para esta época, não é? Para a Mariana. A verdade é que o Ruben Amorim diz a mesma coisa, só que estão os dois ao mesmo tempo, portanto, nas duas equipas. O Amorim vai dizendo que a época não pode ter...
1: Desculpa, Gabriel, não percebi a questão para a Mariana, estávamos aqui a tentar perceber.
6: Acabei eu a dizer que a Mariana levantou a questão de que Marco Silva tinha falado que esta época, portanto, a incisão que o Benfica tem na época, as obrigações, precisa ter vários jogadores, portanto, e ter, portanto, soluções. O mesmo diz o Amorim. Portanto, isto está ao mesmo tempo que o Marco Silva. O Marco Silva no Benfica, o Amorim no Milão. E o Amorim diz, a época não pode ser encarada com 11 ou 14 jogadores. Para chegar à final, temos que administrar bem o rodízio. Pois é, uma linguagem italiana. A verdade é que Marco Silva está a fazer o seu trabalho, está a ver produto, está a ver rendimento, está a ver luz da parte de Amorim, isso não está a acontecer. E eu olhando aqui para a Gazeta del Sport hoje, não há uma fase ofensiva convincente, a defesa parece uma autoestrada americana, faixas largas, para infiltrações, espaços enormes, uma autoestrada italiana em obras seria bem melhor. Ora bem, isto agora vou ser eu que digo, Marco Silva estudou muito bem este Milão e o Benfica pôs em toda, portanto, toda a extensão, esta fragilidade, esta limitação milanesa. E nos lances ofensivos envolventes, o Sport Lisboa e Benfica foi feroz, foi contundente, onde a habilidade se casou à profundidade, envolvendo toda a defesa milanesa, que foi completamente incapaz de resposta, quer naquilo que é o coletivo e o individual. Atenção que eu acompanho o futebol italiano em análises e em comentários através da televisão. Aos erros individuais de concentração, o Benfica respondeu com concentração e disciplina de jogo total. Portanto, os seus futebolistas, todos naturalmente coletivos, coesos. E pegando em Kaminski, que pegou muito bem aqui o João, apareceu, marcou, e a verdade é que com este gol, mais do que, embora eu pense que o gol é importante, porque é uma nota fundamental no jogo, mas para ele, sobre o ponto de vista tático, ele abriu um tato de expansão, porque ele, a questão de ele marcar em cima e sair para a quinta defesa, aliás, que é uma nota que o Marco ontem até ficou isso, depois de, na sua conferência após jogo, é que ele já o havia experimentado quando entrou no último jogo aqui do campeonato, que deixou algo impressionado quem estava a analisar o jogo. E quero dar aqui uma nota também muito forte ao Luque Bacchio. Finalmente apareceu o Luque Bacchio, que eu comentava e analisava, quando o Sevilha era uma equipa da Europa. Só para terminar, duas coisas.
1: Rapidamente.
6: Corriere dello Sport, Benfica é ótimo, Milan é pequeno, verdadeiro desastre é Amorim. Uma lição de bola de Marco Silva. Olha, atenção a Amorim, a Mariana já falou nisso, o Conte está lá, e já agora, só para rematar, atenção ao Gonçalo Ramos, perdeu 16 bolas. Estão a perceber porque ele era suplente de recurso? 3 jogos, 0 gols.
1: Pedro Henriques, queria também o teu comentário breve, se possível. Estamos aqui com uma edição um bocadinho mais curta hoje neste E o Campeão é esta vitória do Benfica, mas também a entrada em campo do Torriense, que é uma terra com a qual tens...
7: Torriense, deixa para as minhas notas.
1: Tens a proximidade mais geográfica. Vamos a esses dois comentários.
7: Torriense é para a minha nota... Não, Torriense só é a minha nota de campeão, por isso não vou falar agora, se não te importas.
1: Avança com ela depois no final do comentário, por favor.
7: Ok, é isso mesmo. Em relação ao Benfica, ganhou o jogo e ganhou o descanso dos 11 que vão a jogo no próximo domingo. E acho que isso é uma dupla vitória. O que é que há a dizer? Curiosamente, para mim, os três homens de destaque, primeiro, Luque Bacchio, claramente, aliás, foi considerado por muitos sites o melhor jogador, Turbin, que não se pode esquecer, 4 defesas extraordinárias, seguro e a dar uma resposta cabal, e um outro aspecto num jogador que vai ser o próximo titular, claramente, da lateral esquerda do Benfica, que é o El Karaouni. É que nem deixem dúvidas, podem já escrever aí a data e a hora que eu disse isso. Teve bem o Banjaki, mas o Banjaki ainda não tem, no meu ponto de vista, aquilo que é preciso para tirar da direita o Dal. Finalmente, só relembrar o seguinte, o Benfica perdeu em posse de bola, 40-60%, perdeu também num aspecto que é muito relevante, 10 a 1 em cantos. Se o Benfica dá 10 cantos ao Porto, atenção à concretização do Porto, exatamente neste momento da bola parada, e até fez menos remates. Agora, onde é que se ganha? Ganha-se naquilo que é o mais importante. Dividiu 4 remates em quadrados, tal e qual como o Milan, porque parece que os números, de repente, é tudo Benfica. Não, Benfica foi muito mais eficaz e eficiente, porque até em vários números perdeu, e depois ganhou em duelos e em alívios, e isso é muito importante. Significa que teve uma atitude competitiva muito grande, e conseguiu interceptar e cortar e destruir, no bom sentido da palavra, muito aquilo que foi o jogo do Milan, e depois a eficiência ou a eficácia, como queiram dizer, e portanto uma vitória histórica do Benfica Respira Saúde, e como foi dito aqui muito bem, com muito dedo de um treinador que se percebe que trabalha e faz neste momento, e ganhou um balneário, ontem ganhou um balneário, já ninguém fica lá desiludido por estar no banco, e sabe que podem ser soluções e alternativas, inclusivamente para titulares.
1: Nem Turbin?
7: Não, o Turbin não, titularidade, não, claro que não. Os 11 que vão ao jogo não são todos, tiveram quase todos a descansar, está bem? Depois a gente no domingo fala.
1: Ok, vamos a essa nota para o Torriense, como já percebemos, Pedro.
7: Então pronto, a minha nota de campeão, se é isso que queres, vai já então para duas notas, o Benfica, pela vitória ontem à Itália, no Milan, portanto além de ser histórico, este resultado foi muito bom, para, como dissemos, para ontem e para, obviamente para aquilo que é o futuro também da própria competição. Se as perspectivas já eram boas, que os jogos que seguem agora ainda são melhores, inclusive para passar diretamente, e para o Torriense, porque vai fazer história como clube, está na Liga Europa, surpreendeu todos e todos quando ganhou de certa forma a Taça de Portugal, e aparecer aqui neste patamar, neste momento, já ganhou só por estar ali, como costuma dizer, e agora todos os pontos que conseguir concretizar vão ser ouro, e eu acho muito curioso que até há duas equipas, uma inglesa e uma escocesa, que vão visitar Leiria, neste caso, e portanto essa malta, vem muita malta de fora, e vai ser um ambiente incrível. Hoje na Noruega, qualquer ponto que consiga conquistar é ouro. Esperemos é que este Torriense não perca o foco naquilo que é o mais relevante e importante, porque normalmente estas equipas, quando surgem nestes patamares de forma inesperada, depois têm muitas dificuldades naquilo que são as suas próprias ligas, e o Torriense deveria ser um clube que deveria estar a lutar para subir de novo à Primeira Liga.
1: Mariana Fernandes, o teu campeão de hoje?
4: João Cancelo.
1: Grande golo.
4: Sim, dois grandes golos.
1: Diz que é o melhor da carreira dele.
4: Sim, ele marcou dois. Há um que é considerado autogolo porque desvia no adversário, mas para mim marca dois. O primeiro foi o que valeu então para as contas e para a história. Ele diz que foi o melhor golo da carreira. Parece-me evidente que sim. O Barça destruiu o Racing Santander por 7-2. Muito disso à boleia então, não só do hat-trick do Rafinha, mas dos dois golos brutais do João Cancelo. Ele deixou bem claro que este ano só queria jogar num sítio, era no Barcelona, que e estava disponível para estar meses sem jogar, com contrato com o Al Hilal, se não conseguisse estar no Barcelona, lá está, parece-me que está feliz, e também são ótimas notícias para a seleção nacional que está aí à porta.
1: É verdade. João Castro, o teu campeão de hoje?
5: Olha, o meu campeão vai para o Torriense, vai jogar na Noruega com o Lillestrøm. O Lillestrøm tem um jogador que fala português, um angolano, o VAR, e toda a sorte para eles, para o Benfica, obviamente, nota 20, pela vitória histórica fora, difícil, no San Siro, 2-0 para o Milão. E depois aqui uma nota 20 também para este evento da Red Bull com Max Verstappen a guiar contra 100 pilotos amadores em karting a partir de lá atrás e a vencer a corrida. Muito divertido, deu na Disney Plus, e portanto um bom evento e muito, muito divertido de observar.
1: Gabriel, fechamos contigo, estamos com pouco tempo, vamos lá a essa nota.
6: Olha, eu vou começar por dar 20 ao Pedro Henriques, casaco e gravata com que aparece agora nas fotografias aí no digital. Muito bem, hein? Sem falta, hein? Casaco e gravata. Ui, ui. Bom, vamos então às outras notas. Vou dar 18 ao Marco Silva pelo excelente trabalho que está a fazer, pela marca que está a deixar. Vou dar 5 ao Ruben Amorim, que naturalmente, enfim, é do mais do mesmo, em relação internacional, naturalmente. Vou dar 20 ao Cancelo, porque eu fiz o jogo, comentei, até pulei, e vou terminar com isto. É disto que o meu povo gosta. Cancelo, bem usado.
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1: 1:30, vamos à síntese de notícias com a edição do Miguel Cordeiro.
2: André Ventura vai avançar com uma nova proposta de comissão parlamentar de inquérito putestativa para ouvir Luís Neves na Assembleia da República. André Ventura reuniu hoje com o presidente da Assembleia da República e no final desse encontro falou à imprensa e comunicou que aceitou, contrariado, atenuar o requerimento para ir ao encontro das preocupações apresentadas pelo presidente da Assembleia da República. Vai agora André Ventura apresentar uma nova proposta com alterações com o objetivo de constituir esta comissão parlamentar de inquérito, mas fez questão de referir que vai fazer essas alterações contrariado. José Luís Carneiro diz que as medidas anunciadas pelo governo na semana passada deixaram de fora 2 milhões de trabalhadores e por isso pede ao governo para alargar essas medidas, para que possam essas medidas abranger as famílias e os trabalhadores mais vulneráveis e que neste caso não são essas famílias afetadas pelo IRS. José Luís Carneiro lembra também as medidas adotadas pelo governo socialista na última crise de inflação, fala no abono de família como uma possibilidade para o atual governo. E Luís Montenegro anunciou hoje que Portugal vai fechar o ano de 2026 com um superávit. O Ministro das Finanças tinha apontado para um saldo nulo, mas hoje, na Conferência Europeia da Economia Alemã, uma conferência que se realizou em Lisboa, Luís Montenegro mostrou-se muito confiante de que as contas públicas de 2026 vão ter um superávit, um saldo positivo. Foi também nesta conferência, perante uma plateia internacional, que Luís Montenegro falou de caminho estúpido para descrever a ação norte-americana no Médio Oriente, criticou o impacto que essa ação está a ter na economia mundial.

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14: Estamos a 23 minutos das 2 da tarde, já de seguida a história do dia. Será que o Canadá vai ser a próxima estrelinha na bandeira da União Europeia?
6: Esta é a história do dia da Rádio Observador. O Canadá está a caminho da União Europeia?
15: We want to bring the relationship with Canada to the highest level possible. And dear Mark, I said we must urgently reimagine our partnerships. So I would like to work with you on opening the door for Canada to being the first associate member of the European Union.
6: Ursula von der Leyen aproveitou o discurso do Estado da União para fazer um anúncio inédito. Com Mark Carney na primeira fila, convidou o Canadá a tornar-se o primeiro membro associado da União Europeia. Se não sabe o que isso quer dizer, não se preocupe. Ninguém sabe muito bem, ainda. E é precisamente sobre isso que vamos falar hoje. Convidei o eurodeputado Sebastião Bugalho, um dos relatores do Parlamento Europeu, para a parceria com o Canadá. Vamos perceber o que pode ser este novo estatuto, que efeitos pode ter, porque é que surge agora e porque é que começa precisamente pelo Canadá. E vamos ver se este modelo pode servir também para aproximar outros países da União Europeia, como a Ucrânia, por exemplo, sem precisar de adesão plena. Eu sou o Pedro Benevides e esta é a história do dia de quinta-feira, 17 de setembro. Olá Sebastião, bem-vindo.
16: Olá Pedro Benevides.
6: Eu vou já começar por esclarecer aqui os nossos espectadores que o Sebastião e eu conhecemos há vários anos, tratamos-nos por tu, portanto é só para quem está a ouvir isto não estranhar, eu tratar o senhor deputado por tu é por esta razão e, portanto, tirando isso do caminho, vamos já ao início desta conversa. Sebastião, nós ontem ouvimos a Presidente da Comissão Europeia fazer uma proposta inédita de convidar um país, que nem sequer é um país europeu, para se tornar o primeiro membro associado da União Europeia. Este cargo, este título, digamos assim, tanto quanto eu sei, não existe na arquitetura europeia. É uma coisa relativamente nova. O que é que significa ser membro associado?
16: É tão nova que não existe. quando me perguntas, Pedro, o que é que significa, a verdade é que nem a Ursula von der Leyen, nem o Mark Carney sabem. Aliás, não deixou de ser extraordinário, e isto não é uma crítica, que apresenta a Comissão Europeia no seu longo discurso de 70 minutos do Estado da União, feito ontem, tenha usado o conceito de imaginação para se referir a novas formas de olhar para a política externa. Só lhe faltou mesmo dizer use your imagination. Mas eu julgo que a Ursula von der Leyen foi propositadamente vaga no modo como lançou essa proposta, apesar de ter sido, posso dizer-te, um momento que mereceu mais aplausos, mais, não só os que duraram mais, mas aqueles em que mais gente se levantou. Foi mesmo esse em que a Presidente da Comissão anunciou ao plenário que iria tentar abrir portas, open the door to, a que o Canadá se tornasse no primeiro membro associado da União Europeia. O que é que isso significa? Neste momento não significa nada, o que quer dizer que pode significar tudo. Se nós tirarmos a formalidade e a componente técnica, na verdade o Canadá já é um membro associado da União Europeia, ou seja, se nós literalizarmos o termo, ou seja, alguém que é um associado nosso, o Canadá já é isso, porque o Canadá é mais do que um parceiro, é mais do que um aliado, mas não é um Estado-membro, nem é um Estado candidato à adesão.
6: Tu diz isso em relação a outros países, portanto tem uma relação privilegiada relativamente a outros países, ou está a par de outros países ou outros blocos regionais com quem a União Europeia tem relações privilegiadas?
16: Bem, neste momento nós, União Europeia, somos a entidade política, o bloco geoeconómico, com mais acordos comerciais no mundo. Temos 80. Portanto, neste momento nós damos com muita gente. É, aliás, uma das coisas que mais me aflige no espaço público português e mesmo no espaço político português, que muitas vezes teima em olhar a União Europeia como um anão geopolítico, quando eu não conheço nenhum bloco ou não conheço nenhum anão geopolítico que tenha o Japão, a Coreia do Sul e o Canadá a quererem integrar o seu mecanismo de financiamento europeu para a defesa, que é o SAFE. Se nós não tivéssemos expressão geopolítica, nós não teríamos esse tipo de atratividade nas nossas parcerias. O Canadá foi justamente o primeiro país não europeu a fazer parte desse mecanismo de defesa, desde o ano passado. O que tornou esta aproximação, no meu entender, natural. Nós há 9 anos que temos um acordo comercial, o CETA, com o Canadá, que é brutalmente lucrativo para ambos os lados do Atlântico. Portanto, só para dar outra ideia, neste momento é o Canadá que lidera a missão da NATO na Letónia. São forças canadianas, é um comando canadiano na NATO. Portanto, o Canadá neste momento, também para termos mais uma ideia, já ajudou a Ucrânia em cerca de 26 mil milhões de euros, até ao final do ano possivelmente 30, em ajuda militar e não militar. Portanto, neste momento, isto inclusivamente depois dos Estados Unidos da América, com o regresso do Presidente Trump, terem reduzido a sua ajuda. Portanto, se levarmos o termo à sua literalização, o Canadá já era um membro associado antes da Presidente von der Leyen dizer que ele ia passar a ser.
6: Então, o que muda pode estar aí numa das pistas que deixaste agora, que é o Presidente Trump, não só com a redução da ajuda, como a própria forma como olha e como se relaciona com os seus aliados históricos, nomeadamente a Europa e o Canadá, mudou muito. O Canadá tem, talvez, um trauma maior ainda do que a Europa, porque era o parceiro natural dos Estados Unidos e agora está a ser tratado de uma forma quase bélica do ponto de vista comercial. É Trump que acaba por aproximar ainda mais o Canadá e a União Europeia?
16: Bem, na ótica dos canadianos, ouvindo, aliás, os dois líderes mais emblemáticos, se quisermos pôr as coisas assim, portanto, o primeiro-ministro Carney está agora em funções, com bastante sucesso, e o ex-primeiro-ministro conservador, o Stephen Harper, portanto, de origens ideológicas e percursos bastante diferentes, apesar de terem trabalhado em conjunto a dado momento, mas do ponto de vista técnico ainda, o Sr. Carney não estava na política, mas pronto, são duas pessoas com ideologias diferentes, partidos diferentes, e ambos dizem o que tu estás a dizer, Pedro, que é que o Canadá tem de olhar para o outro lado do Atlântico, para um parceiro de confiança, porque apesar da relação dos canadianos com os Estados Unidos da América ser inquestionável e inevitável, do ponto de vista da confiança e da estabilidade, a procura de novos parceiros é essencial. Isto é o que o Canadá diz, ok?
6: Uhum, uhum.
16: E tem-no dito de forma bastante consistente e, como te digo, bastante unânime na sua paisagem política, ok? Apesar do Canadá ser uma federação com 10 províncias e do primeiro-ministro Carney não ter informado nem o Parlamento, nem o líder da oposição, nem nenhuma das 10 províncias sobre esta iniciativa de ser um membro associado da União. Uhum. E de estabelecer aquilo que a Presidente von der Leyen chamou uma aliança de futuro, ou aliança para futuro. Pronto, portanto, desse ponto de vista, acho que também é bom termos noção que, apesar de unanimemente considerarem que têm que procurar alternativas aos Estados Unidos da América, a ideia do que poderá vir a ser a relação com a Europa ainda é algo que tem que ser muito trabalhado, não só aqui na Europa, como também no próprio
6: claro,
16: Canadá.
6: Claro, até os próprios países europeus que pertencem à União Europeia vão ter que ter uma palavra a dizer sobre isso, provavelmente.
16: Exatamente. Desse ponto de vista, da ótica europeia, acho que haverá menos unanimidade e menos consenso do que do lado do Canadá, porque eles têm 10 províncias e 2 grandes partidos, nós temos 27 Estados-membros e várias sensibilidades políticas muito, muito distintas. Definitivamente que a Europa não se baseia neste momento, ainda menos, em dois grandes grupos políticos. Há uma grande variedade, até mesmo dentro das famílias ideológicas.
6: Uhum.
16: Acho que aí será ainda mais difícil. Portanto, acho que aí a Presidente da Comissão foi prudente e fez bem em manter algum espaço de manobra para nós virmos a decidir o que é que vamos fazer com esta parceria associada.
6: O que é que isto pode significar?
16: É isso, porque tudo dependerá do Conselho, o Parlamento também será chamado, obviamente, a pronunciar-se. Há aqui uma curiosidade que não haverá muita gente que se recorda, mas o conceito de parceiro, de membro associado, associated member, não é uma invenção da Ursula von der Leyen. Curiosamente, o primeiro homem, o primeiro líder europeu a usar esse termo foi o chanceler alemão, Friedrich Merz, numa carta que enviou à Presidente da Comissão e ao Presidente do Conselho em maio, a defender que a Ucrânia tinha que ser membro associado da União Europeia antes da sua adesão plena, porque a adesão plena durará, não só precisa de paz, como precisará de anos que talvez não incompatíveis com as necessidades de aproximação que a Ucrânia tem connosco.
6: Sebastião, a Presidente da Comissão Europeia, quando apresentou esta ideia, falou do Canadá como o primeiro membro associado. Isso, quando se fala do primeiro, dá a entender que é o primeiro e podem vir mais a seguir. Isso está na agenda?
16: Bem, para alguns líderes europeus, certamente estará na cabeça, por exemplo, o caso alemão, de que, com a dificuldade em garantir que os países candidatos à entrada na União Europeia, portanto, a Ucrânia, a Moldova, os Balcãs Ocidentais, que esses países que querem fazer parte de pleno direito da União Europeia, que enquanto não fizerem, poderão ser membros associados. Certamente que há líderes europeus que vão defender isto que te acabei de dizer. Uhum. Por outro lado, também vai haver países que querem fazer parte da União Europeia que vão recusar ser membros associados, que vão dizer, não, eu só quero se for de pleno direito, não quero ficar em águas de bacalhau o resto da vida. Este é o segundo ângulo. Um terceiro ângulo, que é talvez o mais interessante, é que os países que já foram parte da União Europeia e que não têm condições políticas para regressar de pleno direito à União Europeia, poderão olhar para isto como uma alternativa. E aqui estou, obviamente, a falar do Reino Unido, que é justamente o país em que o Mark Carney foi jantar entre ouvir o Presidente da Comissão Europeia e voltar para Estrasburgo para falar ele.
6: Mas agora essa é a questão que também desperta aqui alguma curiosidade, não é? Que é, o que é que será esta parceria? O que é que será o Canadá como membro associado? Sendo claro, e até por essa tua resposta já deixou claro que não estamos a falar de uma adesão à União Europeia, coisa que também não faria sentido até do ponto de vista geográfico, mas o que é que esta parceria poderá significar para além, e de eventual reforço ainda daquilo que já são os laços comerciais e do acordo comercial que já existe e da, enfim, da redução de mais barreiras comerciais, não sei. Para que outras áreas é que esta parceria pode servir?
16: Ok. Bem, fundamentalmente, eu julgo que o discurso que o Presidente Carney vem fazer aqui ao Parlamento Europeu poderá ajudar a perceber isso um pouco melhor, mas posso dizer que daquilo que nós defendemos no Parlamento Europeu na relação com o Canadá, eu sou um dos relatores para essa relação, uhum. para essa relação estratégica, defendemos, por exemplo, um reforço da cooperação entre o Canadá e a União Europeia no que toca à região do Ártico, uhum. não só devido à presença russa, como também devido à presença chinesa na região. Acelerar a integração da base industrial de defesa, que tem a ver com o SAFE, que eles já fazem parte, e reforço o desenvolvimento e diversificação tecnológica, cooperação enérgica e garantir que temos uma visão idêntica do ponto de vista do desenvolvimento, por exemplo, da inteligência artificial, em que o fator humano continua a ser, a prevalecer. Portanto, há um conjunto de áreas onde vamos acelerar e estreitar a cooperação com o Canadá e parece-me que nestas áreas que te referi, que será relativamente tranquilo tanto para o Parlamento como para o Conselho estabelecer esse elo entre Bruxelas e Ottawa. Mas depois há vários modelos, desde a livre circulação de pessoas, a possível integração de indústrias no mercado interno. Há vários modelos que vão ser certamente discutidos, eu não vou avançar nenhum neste momento, porque, como te digo, nem o Canadá nem a Comissão Europeia que estão disponíveis e anunciaram ontem, que querem estabelecer esta parceria de associação, não foram específicos quanto ao seu desenvolvimento e ao modelo que vamos assistir.
6: Isso será matéria para negociações futuras. Sebastião, muito obrigado.
16: Obrigado, até breve.
6: Foi um gosto. Eu conversei hoje com o eurodeputado Sebastião Bugalho, um dos relatores do Parlamento Europeu para uma parceria reforçada com o Canadá. Esta quinta-feira, o primeiro-ministro canadiano regressa a Estrasburgo, vai discursar no Parlamento Europeu e espera-se que esta intervenção permita perceber mais daquilo que são as intenções do Canadá nesta aproximação à Europa. O que se sabe é que todo este processo vai ainda passar por muitas negociações, até para se perceber exatamente o que é que significa isto de membro associado. A pensar nisso, no que é que isto significa, ontem em Estrasburgo, desde o anúncio de Ursula von der Leyen, havia quem tivesse passado o dia com uma música na cabeça. Aqui, na versão de Tony Bennett e Lady Gaga, se não tiver aquele swing, então não significa nada. Esta foi a história do dia. A sonoplastia da Mariana Sousa Aguiar, a música do genérico do João Ribeiro, esta, por acaso, que estamos a ouvir agora, é do Duke Ellington. Eu sou o Pedro Benevides. Até amanhã.
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14: E até ao final da hora, a edição de hoje do Tratar da Saúde.
17: Hoje, no Tratar da Saúde com a doutora Mariana Sobral, vamos falar de vitaminas e suplementos. Há quem diga que toda a gente devia tomar um multivitamínico e há quem defenda que, com uma alimentação equilibrada, nunca é preciso suplementar. Doutora, afinal, quando é que faz sentido tomar vitaminas?
18: As vitaminas e os minerais são nutrientes essenciais, mas não significa que quanto mais tomarmos, melhor. E, efetivamente, como disse, na maioria das pessoas, uma alimentação variada e equilibrada fornece o que é necessário. A suplementação faz sentido quando existe uma deficiência confirmada ou provável, ou alguma dificuldade, por exemplo, numa dieta vegetariana, em obter alguns nutrientes.
17: Uhum. Pode dar-nos exemplos de situações em que a suplementação é habitualmente considerada?
18: A gravidez ou tentativa de engravidar, em que a recomendação continua a ser iniciar ácido fólico de forma pré-concepcional. Uhum. A vitamina B12 em pessoas que seguem uma alimentação vegetariana. A vitamina D pode ser recomendada, tal como o ferro, que pode ser necessário em caso de deficiência ou anemia comprovada, mas nunca ser tomado por rotina sem confirmar a indicação. Temos de ter aqui também em atenção, um dos exemplos mais atuais é a utilização das canetas para emagrecer. Sim. De uma forma rápida. Neste caso é mesmo importante fazer avaliações regulares, porque pode haver uma diminuição brusca de nutrientes e efetivamente ser necessário suplementar.
17: Uhum. E uma análise ao sangue deve ser feita antes de tomar qualquer tipo de suplemento?
18: Nem sempre é preciso fazer um painel completo. As análises têm que responder a uma pergunta clínica, se a pessoa está a perder cabelo, se a pessoa se sente mais cansada. E não devemos começar a tomar vários produtos apenas porque o marcador está ligeiramente fora do intervalo, sem perceber porquê que esse marcador está fora de intervalo e depois definirmos como será acompanhado.
17: É possível ter excesso de vitaminas?
18: Sim, um grande exemplo é a vitamina K, que pode interferir com alguns anticoagulantes e aumenta o risco de hemorragia. É importante sempre falar com o médico, com o farmacêutico, sobre tudo o que se toma, incluindo os produtos naturais e suplementos comprados pela internet.
17: Como é que entra o médico de família neste processo, doutor?
18: O médico de família vai avaliar os sintomas, o tipo de alimentação, as condições pré-existentes e pode decidir se é necessário pedir análises, que análises, e procurar também acompanhar na escolha do suplemento, na dose e na duração. E trabalhar a par com nutricionista ou endocrinologista sempre que seja necessário.
17: E quando é que uma pessoa deve marcar consulta em vez de começar um suplemento por iniciativa própria?
18: Fundamentalmente quando há sintomas. Cansaço, queda de cabelo, alterações intestinais, outros sintomas que não tenham nenhuma explicação. Ou quando, por exemplo, estamos a tentar a engravidar. Ou temos uma dieta muito restritiva. É importante mesmo avaliar e pedir análise antes de suplementar. Mesmo na ausência de sintomas, vamos tentar evitar a suplementar só porque sim ou porque se sente mais cansado.
17: Então, para terminar, qual é a regra mais simples?
18: Suplementar não é substituir uma alimentação equilibrada, nem tomar tudo por prevenção. É para corrigir uma necessidade concreta, com uma dose adequada e durante o tempo necessário e com acompanhamento. E antes de comprar, porque existe efetivamente muita pressão para comprar suplementos multivitamínicos, pergunte: preciso mesmo desta suplementação? A dose é segura? Como é que eu vou saber se está a resultar? E essas perguntas podem evitar desperdício de tempo e de dinheiro, efeitos secundários e também as falsas expectativas.
17: As falsas expectativas, lá está. Doutora Mariana Sobral, obrigada. Até amanhã.
18: Até amanhã.
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0: Muito boa tarde, está com a Rádio Observador, 1h59. Tarde quinta-feira na Rádio Observador, eu sou o Nelson Ferreira, fico a fazer-lhe companhia até às 5. Tenho comigo o Miguel Cordeiro, já de seguida com o Jornal das 2. Vamos às temperaturas, a esta hora 26 graus em Lisboa, ainda com previsão de vento forte para as próximas horas. Estão 23 graus no Porto, com algumas nuvens que se vão dissipar durante esta tarde, uma nebulosidade que deve aumentar de novo durante a madrugada na região norte. Vamos ficar a saber mais sobre o tempo depois do Jornal das 4 da tarde. É mais uma edição do programa Quente e Frio. Para já, 2 horas, vamos às notícias. Jornal das 2 com o Miguel Cordeiro. Miguel, em destaque, esta hora o Chega volta a avançar para a constituição de uma comissão parlamentar de inquérito aos mandatos de Luís Neves na Polícia Judiciária e aceitou atenuar esse requerimento para ir ao encontro das preocupações apresentadas pelo Presidente da Assembleia da República.
1: O Partido André Ventura vai introduzir alterações a esse pedido para constituir a comissão, mas o líder do Chega diz que vai fazer essas alterações a contragosto.
2: Contrariado, sentindo que é uma injustiça e sentindo, sobretudo, que o país vai ficar a perder, vamos fazer essas alterações e espero, sinceramente, que no início da próxima semana possamos ter, então, a constituição da Comissão de Inquérito a Luís Neves.
1: Contrariado. André Ventura avança já que alterações que vão ser introduzidas neste novo requerimento que vai dar entrada no Parlamento entre hoje e amanhã.
2: Vamos delimitar um pouco mais o objeto, repito, mesmo entendendo que não devíamos ter que o fazer, delimitar um pouco mais o objeto, garantir que vamos cumprir escrupulosamente a separação de poderes e não interferir em nenhum outro órgão investigativo criminal, a preocupação do Presidente da Assembleia da República de não interferir com outros juízos de natureza criminal. Isto não existiu quando foi o caso do Novo Banco, nem da TAP, onde também havia processos criminais e também havia juízos criminais sobre esses processos. Vamos procurar encontrar uma formulação que vá de encontro e que permita que esta Comissão Parlamentar de Inquérito avance sem perder a sua natureza e sem perder a sua identidade.
1: Anúncio de André Ventura nos espaços perdidos do Parlamento depois de uma reunião com o Presidente da Assembleia da República. O líder do Chega queixa-se de um bloqueio institucional, mas vai avançar com um novo pedido para constituir uma Comissão Parlamentar de Inquérito Putestativa ao caso Luís Neves.
0: José Luís Carneiro diz que as medidas que foram anunciadas pelo Governo na semana passada deixam de fora 2 milhões de trabalhadores.
1: As famílias e trabalhadores mais vulneráveis que não são afetados pelo IRS, é o que diz José Luís Carneiro. O líder socialista pede ao Governo que alargue as medidas e recorda o que fez o PS quando estava a liderar o país.
3: As necessidades que o Governo, às quais quis responder com as medidas que anunciou na semana passada no Parlamento, deixaram ficar de fora 2 milhões de trabalhadores, particularmente trabalhadores mais vulneráveis e por isso é que não estão abrangidos pelo pagamento do IRS e que são famílias que estão a viver em circunstâncias muito difíceis. E aquilo que nós queremos dizer e apelar é que o Governo que reúne hoje em Conselho de Ministros procure ter em consideração as medidas necessárias para responder este conjunto de famílias. Recordo que basta pegar nas medidas que foram adotadas quando vivemos a crise da inflação anterior, adotadas pelo Governo do PS, quer nomeadamente a questão do bono de família, é uma das possibilidades para chegar a essas famílias.
1: Declarações do líder socialista no dia em que o Governo se reúne em Conselho de Ministros para aprovar, entre outras medidas, a descida do IRS, anunciada na semana passada por Luís Montenegro.
0: Ora, o Primeiro-Ministro elogiou hoje as contas de Portugal e anunciou um novo superávit.
1: Será o quarto superávit consecutivo para Portugal. O Ministro das Finanças tinha dito que o objetivo era pelo menos um saldo nulo no final deste ano. Mas Luís Montenegro, hoje, num discurso em Lisboa, na Conferência Europeia da Economia Alemã, apontou para um saldo positivo.
4: Vamos a caminho do nosso quarto superávit consecutivo. Temos as nossas contas públicas equilibradas e as nossas contas públicas equilibradas significam o quê? Não é apenas um objetivo ou um número. Significam que a nossa dívida está a descer, já baixou os 90% do nosso produto, quando há pouco tempo estava acima de 130%.
1: Luís Montenegro, que foi neste discurso que anunciou que iria aprovar já hoje em Conselho de Ministros a descida do IRS, que tinha sido anunciada no debate da moção de censura na semana passada, mas neste discurso, Luís Montenegro, perante uma plateia maioritariamente internacional, quis também atacar a ação norte-americana no Médio Oriente.
4: Como primeiro-ministro, tenho insistido junto dos nossos parceiros da União Europeia e nas instâncias internacionais para que se ponha cobro a este caminho. Eu vou mesmo dizê-lo, é um caminho do ponto de vista económico e social estúpido. Não tem um racional. Nós podemos e devemos proteger o mundo das ameaças terroristas, das ameaças nucleares. Nós não podemos nem devemos pôr as pessoas a sofrer de forma injustificada por fatores que não conseguimos dominar.
1: Críticas de Luís Montenegro neste discurso que aconteceu na Conferência Europeia da Economia Alemã.
0: O preço dos combustíveis vai voltar a aumentar na próxima semana.
1: O gasóleo deve subir 4 cêntimos e a gasolina 2 cêntimos. É uma estimativa de Ricardo Marques, especialista em mercados energéticos, que faz esta estimativa aos valores atuais indicados pelos mercados. É um valor que ainda pode variar até ao dia de amanhã. Há outros cenários que apontam para uma subida mais acentuada na próxima semana. Mas Ricardo Marques explica à Rádio Observador que, ao contrário do que se previa entre ontem e esta manhã, que o barril de Brent, a referência internacional para o preço do petróleo, está, na verdade, nestas horas, a baixar.
5: Olhando para o gasóleo, eu ontem diria que o aumento iria ser na ordem dos 7, 8 cêntimos. Entretanto, com o recuo dos preços ontem à tarde e hoje, estaria a apontar mais para um aumento entre os 3, 4 cêntimos. Atenuaram um pouco, continuamos acima, mas temos o Brent a baixar e mesmo a diferença entre o Brent e o gasóleo, que atingiu o máximo histórico, está a recuar um pouco.
1: Explicações de Ricardo Marques, especialista em mercados energéticos, em declarações à Rádio Observador. Certo é que haverá, para já, de acordo com os mercados, um novo aumento, tanto na gasolina como no gasóleo, já na próxima semana.
0: O Bloco de Esquerda afirma que o Governo quer criar obstáculos à transparência no caso dos exames nacionais.
1: É o que diz o coordenador do partido, José Manuel Pureza, relativamente à oposição do PSD e do CDS à Comissão de Inquérito sobre as falhas na classificação digital dos exames. Essa Comissão de Inquérito foi proposta pelo Bloco de Esquerda. José Manuel Pureza sublinha a falta de explicações do Governo sobre os problemas nos exames e reforça que este inquérito é necessário.
6: PSD e CDS continuam a obstaculizar a transparência do caso do caos nos exames nacionais. O Parlamento perguntou e não teve resposta. Esta Comissão Parlamentar de Inquérito é necessária porque as declarações do Governo não resistiram aos factos.
1: Palavras de José Manuel Pureza, que refere também que a Comissão Parlamentar de Inquérito tem a viabilização nesta altura assegurada.
0: Vamos a outras notícias também, destaque esta hora, Miguel.
1: Cooperação no desenvolvimento de capacidades estratégicas críticas, cooperação em defesa e segurança e entrada. Cooperação em defesa e segurança e também a entrada no programa Erasmus. Hoje o primeiro-ministro canadiano discursou no Parlamento Europeu e explicou os objetivos desta ligação mais estreita à União Europeia, disse o que quer e o que não quer dessa ligação, esclareceu que a aliança União Europeia-Canadá não tem como objetivo propor um terceiro bloco rival entre as grandes potências mundiais. A Comissão Europeia propôs hoje a mobilização de mais de 261 milhões de euros para apoiar Portugal na recuperação dos estragos causados pelas tempestades no início do ano. A verba faz parte de um pacote de quase 500 milhões de euros destinados aos países afetados, o que avança um comunicado do Executivo Comunitário à Agência Lusa. Para fechar, os tripulantes da EasyJet anunciaram uma greve para o início do próximo mês e para a véspera de Natal. Paralisação entre os dias 2 e 6 de outubro e também de 19 a 23 de dezembro. A decisão foi tomada hoje pelos trabalhadores, está justificada com a deterioração das condições laborais. Fonte oficial da empresa disse à Agência Lusa que para os dias 2 a 6 de outubro estima-se que sejam afetados cerca de 500 voos.
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0: O magazine de cultura pop da Rádio Observador chama-se Pop-Up e vai para o ar já de seguida.
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Sejam muito bem-vindos a mais um Pop-Up, o vosso encontro semanal com estes provocadores do mundo da cultura popular, Maria Ramos Silva, Bruno Vera Amaral e Pedro Buxeri Mendes. Esta semana vamos falar de uma das

0: Agora ela protagoniza um anúncio a uma plataforma de apostas desportivas sob o lema Just Sports, que é como quem diz só desporto, no qual aparece com acessórios de diferentes modalidades no lugar da roupa. Estou a sintetizar, acho que não estou
1: a
0: errar. Ora bem, a atriz entretanto foi acusada, sobretudo da parte de várias desportistas, mulheres ligadas ao desporto, atletas, de estar a protagonizar um duro golpe no terreno conquistado pelas mulheres por um lugar respeitado na cena desportiva mundial, falando numa sexualização exagerada e desnecessária em relação ao desporto. Bruno Vera Amaral, vamos começar por ti, só isso é notícia, só isso merece o respeito.
2: Obrigado, Tiago Pereira.
0: Entre desporto, mediatismo, ora, tudo isto é bastante pop, digo eu. E, portanto, a minha primeira pergunta é, parece-te que estas acusações são legítimas ou parece-te que não é o caso?
2: São parvas.
0: É lá!
2: São acusações completamente desproporcionais, completamente ao lado.
0: Isto por falar em soundbites, sim senhor, assim é que se começa.
2: Porque tu olhas para o que está no centro da polémica, que é um anúncio, uma campanha publicitária, um site de apostas, uma plataforma de apostas desportivas.
0: Da qual ela tem parte, parece-me. Ela é uma das investidoras.
2: Ótimo para ela. Isto não é desporto. Isto não é um anúncio institucional a promover o desporto feminino e a participação das raparigas no desporto. Porque depois foi essa a leitura que foi feita do impacto deste anúncio. Ah, é porque as raparigas já normalmente aos 16 anos abandonam o desporto por causa das pressões e tal, sobre o corpo e não sei o quê. O que é que isso tem a ver com uma campanha publicitária que usa, como usam várias marcas e fazem várias campanhas publicitárias, usam o corpo como objeto de desejo. Uhum. O corpo feminino, o corpo masculino. Eu aceito que alguém pudesse fazer críticas, está-se a despir demais, sei lá, os talibã podiam fazer essas críticas e compreendia os salafitas ou os integristas, o pessoal da Opus Dei, mas depois de ver as desportistas, isto é um ataque ao desporto, ao papel da mulher no desporto. Aquilo não é desporto, aquilo é uma campanha publicitária para uma casa de apostas, ou como é que aquilo se chama. Se calhar isso até era mais tema.
1: E ninguém falou disso, que é extraordinário.
2: Estás a falar do impacto que é os desportistas como a Amy Ann. Olha, uma das coisas que mais se falou neste verão foi da rivalidade entre a Femke Bol e a Audrey Huerro, as duas atletas dos 800 metros. E não se falou do corpo delas. Ninguém, eu não vi ninguém a falar do que pode vir a ser uma das maiores rivalidades, e que já é neste momento, mas pode vir a ser uma das maiores rivalidades históricas no desporto, e no desporto feminino em particular. E ninguém estava a falar do corpo, se uma é mais bonita, se uma é mais feia, se uma tem o corpo assim ou tem o corpo assado. Estava-se a falar de qualidade desportiva. Portanto, o estatuto que as mulheres alcançaram, e que foi alcançado ultrapassando muitos obstáculos, esse estatuto foi alcançado. Falou-se muito também, ainda agora a propósito do Open dos Estados Unidos, voltou a falar-se das escolhas de indumentária da Arina Sabalenka, mas sobretudo falou-se da rivalidade desportiva da Sabalenka com a Rybakina, que ganhou o Open dos Estados Unidos. Ou seja, muitas vezes fala-se de assuntos laterais em relação ao desporto. Eu acho que isso é válido tanto para o desporto, para o setor feminino, como para o masculino. Coisas insólitas, histórias. Olha, falou-se dos mamilos do Carlos Alcaraz.
0: Foi? Pronto.
2: Sim, foi. Foi por causa de uma camisola.
0: Estavam demasiado salientes, era isso?
2: Que apareciam mesmo, via-se. E depois alguém recomendou que ele tapasse aquilo.
3: Oh, miúdo, para lá.
2: Pronto. O que eu quero dizer é que esse estatuto foi alcançado, mesmo a Amy Hunt, que foi uma das principais vozes a insurgir-se contra esta campanha. Ela é uma atleta,
3: velocista,
2: é uma velocista britânica. Ganhou este ano, foi a primeira mulher a ganhar 4 medalhas de ouro nos campeonatos europeus de atletismo. veio tal, isto não pode, é um ataque. Quer dizer, a Amy Hunt

0: Para já é muito bonita e também beneficia disso, como beneficiam todos os desportistas que aliam a qualidade desportiva depois a serem atraentes, a serem sexy. Mas ver naquilo um ataque aos
1: estatuto... atores ou músicos, ou seja,
2: obviamente, é tudo
0: como todos, mas
1: ou
0: claro,
1: pessoas da rádio.
0: No desporto, tu tens um lado do desempenho, tu és ou és bom ou não és, ou és o melhor ou não és. Mas depois há uns que ganham mais com contratos publicitários se tiverem as características.
1: Porque queremos ser como eles,
0: certo, obviamente. E queremos ter os corpos que Exato. Muitos deles têm, ou pelo menos admiramos o trabalho que está implícito nisso. Ela veio criticar e insurgir-se porque é que o impacto que aquilo tem. Qual é que é o impacto que uma campanha publicitária para uma casa de apostas vai ter no desporto feminino? Eu não consigo perceber, mas elas encontraram razões para criticar a Sidney Sweeney.
1: Maria Ramos Silva, tu queres aqui abordar uma questão que tem a ver com clichês, com uma dicotomia de clichês que, no teu entender, é um pouco absurda.
2: Sim, e também tem aqui a ver um pouco com aquilo que o Bruno disse, que eu subscrevo, aliás, acho que estamos aqui mais ou menos alinhados. Mas, por exemplo, eu quando lembrei-me e ia referir a Sabalenka, porque, de facto, essa sim tem responsabilidade, não é? É atleta de provar que é possível fazer mais e ser melhor, e às vezes, por exemplo, é um daqueles casos em que, lá está, falou-se imenso de coisas laterais como a roupa e as joias, parece estar mais preocupada, na verdade, com aquilo que veste do que com o desempenho no campo, porque é aí que as mulheres, de facto, podem fazer a diferença. Há aqui um pedido de responsabilidade, há aqui quase uma exigência moral e de higiene e de retidão que é pedida, por um lado, à publicidade e, por outro, à protagonista da publicidade, que não tem cabimento nenhum, quer dizer, não. E depois há essa questão, precisamente, das gavetas, que eu acho que muitas vezes as próprias mulheres se deixam enredar e mal contra si próprias nestes partidos, que é como se estes mundos fossem exclusivos, quer dizer, só há dois tipos de mulheres, há as atletas virtuosas, santas, purificadas, que nem sequer é bom até que nem sejam muito bonitas, porque isso vai atrapalhar, e depois temos as Sidney Sweeney desta vida que são que correspondem ao extremo oposto, não é? E que só criam problemas, como se as mulheres não pudessem ser as duas coisas, ou as mulheres ou os homens, toda a gente não pudesse ser muita coisa ao mesmo tempo e não fosse assim um conjunto de inúmeras faces com aspectos positivos, negativos, coisas mais atraentes, menos atraentes. E há outro ponto, obviamente, que o Bruno falou, que é fundamental, queiremos ou não, neste caso no desporto, porque aí estamos a discutir, mas numa série de outros domínios, o corpo sempre foi historicamente uma arma e um campo de batalha, e faz a diferença na forma como as pessoas depois capitalizam também a sua imagem, o seu trabalho, fora do plano em que atuam. Eu já nem vou chegar ao ponto mais absurdo, que é nós estamos em 2026 a discutir um anúncio com uma mulher despida, quando todos os dias basta irmos à internet e, mesmo sem querermos, vemos gente despida. Quer dizer, vamos ao Instagram, nunca essa imagem esteve tão normalizada por todo o lado, às vezes até de uma forma...
1: Ou seja, dirias que é uma banalização da...
2: Não, quer dizer...
1: Não estou a qualificar, é só um facto.
2: Sim, ou seja, não, não, é o que o Bruno dizia, se nós vivêssemos na sociedade talibã, eu percebo que se estivesse, isto seria, a pobre da Sidney Sweeney, nesta altura já se calhar não teria pescoço, não é? Mas nós temos a felicidade, eu pelo menos sinto-me, enfim, compensada por viver numa sociedade que nos permite ter tudo, incluindo ter pessoas que são maiores de idade e que tomam opções conscientes e que decidem que é ok despir-se e fazer uma campanha publicitária, não é? Sem essa responsabilidade, de facto, de terem que fazer mais ou menos pelo empoderamento do desporto feminino. Bem, já nem vou entrar em questões, por exemplo, há uma história lendária do começo do século XX, isto é 1910-11, nos Estados Unidos, uma das pioneiras do copyright, que é uma senhora chamada Ellen Reser, tem um papel absolutamente determinante na publicidade e que fez, nessa altura, uma campanha absolutamente transgressora. Imagina, em 1911, uma coisa de sabonetes em que tem uma imagem muito reveladora de uma mulher de espírito altamente sexual. Ela introduz completamente o sex appeal naquilo. É uma pessoa que percebeu que não é com vinagre que se apanham moscas, por um lado, percebeu bem a natureza humana, percebeu bem como é que as coisas funcionam e percebeu que uma coisa muito simples, naquele caso, os homens queriam ser seduzidos e as mulheres queriam seduzir os homens. Isto falando de uma sociedade ali muito heteronormativa, mas é o que é. Agora, eu acho, de facto, espantoso que nós continuemos a colocar esta responsabilidade sobre as Sidneys desta vida.
1: Pedro Buxerim Mendes, vou fazer uma coisa que gosto muito, que é citar-te. Escrevias tu na preparação para este programa, preparação exaustiva, que há nostalgia sobre o look pin-up. Estavas-te a referir, obviamente, a Sydney Sweeney. E eu faço a pergunta aqui um bocado ao contrário, que é... não será Sydney Sweeney também um símbolo anti-woke?
3: O que eu quis dizer com isso, da nostalgia pin-up, tem a ver com aquele look da Jessica Rabbit, não sei se se lembra do filme, que
1: sim, sim, sim.
3: O Roger Rabbit. Que no fundo é uma mulher sedutora, com o busto grande, uhum. enfim, com o corpo em, como é que é? Em
1: ampulheta.
3: Ampulheta, exatamente. A Sydney Sweeney tem esse tipo de formas, uhum. não é? tem um tipo de formas, não vou dizer a antiga, obviamente, mas uma espécie de padrão ocidental de beleza dos últimos, sobretudo nos Estados Unidos, digamos assim, depois na Europa. Era o tipo de mulheres que fazia capa na Playboy, não, uhum. não, creio eu que, e nesses tipos de revistas, creio eu que se as mulheres não tivessem uma determinada dimensão, enfim, em certas partes, não teriam hipótese de chegar à capa, vá, não estou uhum. a dizer que está certo ou está errado, estou apenas a tentar fazer aqui um travelling sobre essas coisas. Eu acho que foi este ano já que as transmissões desportivas, nomeadamente do atletismo, se comprometeram a não fazer close-ups do DRR das atletas, sim. Que eram planos bastante procurados. Não sei se era porque os operadores de câmara, enfim, tinham interesse especial
1: gosto
3: naquilo.
1: Gosto particular.
3: Se foi uma dinâmica que foi sendo criada para que as transmissões tivessem mais audiência, não é? Ou seja, temos aqui o desporto e tal, mas também temos aqui umas miúdas giras, vamos uhum. cá filmá-las. E a partir deste ano foram evitadas, já se notou aqui nos europeus de atletismo e agora nota-se na Liga Diamante, acho que é assim que se chama, que, uhum. onde houve essa rivalidade entre a Femke Brothers-Bol e a Audrey Wero e aquela inglesa, a Kelly Hutchinson. Os 800 metros estão a mudar muito e o Bruno tem razão. E é por causa da marca, é por causa da competição e da competência das atletas e não por causa das suas formas. Uma uhum. destas atletas, a inglesa, por exemplo, maquilha-se sempre, faz sempre maquilhada para as provas. Isto da Sydney Sweeney remete também para o vôlei de praia, não é? Que é relativamente recente nos Olímpicos e onde também os realizadores, os operadores de câmara e os espectadores lavam a vista, não é? Desculpem uhum. a expressão.
1: Sim.
3: Porque as atletas são sempre, enfim, abençoadas pela natureza. Aqui, o que me parece é que o chamado backlash em relação a este anúncio da Sydney Sweeney, ela parece que é acionista desta uhum. casa da apostas, vamos chamar assim para simplificar, isto é mais prediction.
1: Sim.
3: Não é? Portanto, ela diz it's just sports, porque as outras casas de prediction fazem também política e coisas pop. Qual vai ser o sexo?
1: Sim, vão a todas as áreas.
3: Exato. E pronto, isso é que é just sports.
1: Exato.
3: Ela já tinha feito jeans, né? Uhum. Jeans. E eu acho que a reação das outras atletas é compreensível, não estou a dizer que concordo, é compreensível porque, de alguma forma, a luta vinha sendo ganha, não é? Conseguiram uhum. que as câmaras de televisão não se aproximassem tanto dos... Conseguiram que o vôlei de praia, acho que mudou os equipamentos também, deixou de ser obrigatório, porque acho que era obrigatório serem,
0: sim.
3: Sim, tanga ou asa delta, lá como é que se chama, não sei.
1: Sim.
3: Deixou de ser obrigatório. E, de facto, é ridículo que o corpo da mulher, atleta, ou qualquer mulher, que não seja a sua opção, seja objetificado desta forma. Ou seja, eu quero ser uma voleibolista famosa, uhum. caramba, não, vocês vão sempre filmar o rabo, não é? Uhum. Eu acho que isso faz sentido, é lógico e legítimo. Mas também é legítimo a Sydney Sweeney fazer os anúncios que entender. Uhum. A Sydney Sweeney tem noção do poder da sua feminilidade, para usar uhum. aqui um eufemismo, tem noção do seu valor de mercado, tem noção do impacto que tem no homem médio, comum, uhum. ou não sei o quê, e usa isso a seu favor. Eu acho que teria sido... pior ou teria sido mau se ela fosse sonsa a esse respeito.
1: Uhum.
3: Assumindo, e o anúncio é claramente irónico e assume que ela assume as formas, parece-me que é só uma coisa divertida, parece-me que eu até acho que é comic relief, como estas mulheres que têm este lado, Jessica Rabbit, costumavam ser o comic relief, só nos filmes de terror, não é? Havia sempre uma miúda... Uhum. muito atraente, que era sempre uma das primeiras
0: Scream
3: vítimas.
0: Scream Queen.
3: Sim, era sempre a primeira vítima, ou a segunda, não é?
0: Normalmente era a primeira.
3: E aí ninguém se importava, não é?
2: Sim. E de facto eu acho que é importante separar, até porque o Pedro toca aqui noutro aspecto importante que eu acho que também não deve ser deixado aqui, enfim, ficar em lado nenhum, que é onde é preciso, de facto, fazer esse caminho, e há muito para mudar, é, de facto, no plano desportivo. Ou seja, é inaceitável que tu estejas, uma atleta está a competir, estejas a filmar um lado qualquer do corpo.
1: Ou que seja obrigada a vestir...
2: Precisamente. Portanto, isso aí eu acho que é indiscutível. Algo, e esse caminho que tem que continuar
1: um
2: a ser...
1: um claro objetivo, não é?
2: Um claro objetivo. Parece, pronto. Tem, não é? Como tu sabes que havia aquela coisa e que ainda há de procurar as miúdas giras nas bancadas, quando vão aos estádios. Pronto.
1: Sim,
2: isso,
1: sim.
2: Isso prevalece, não é? E nós sabemos qual é a motivação e tudo mais. Agora... depois há este outro plano, de facto. Há aqui uma coisa diferente.
1: Pedro, antes do intervalo, queres
3: terminar? Sim, rapidamente. A indústria do equipamento esportivo tem vindo a crescer imenso, também porque coloca no mercado um determinado tipo de roupa que algumas mulheres gostam de usar para realçar as suas delas formas. Ou seja, a indústria do desporto deixou de ser apenas coisas que dão jeito para a transpiração, para ser também coisas que, enfim, que realçam.
2: São sexy, a verdade.
3: Exatamente.
2: É essa. A verdade é essa, o sexy
3: essa
2: é postal. Pois.
1: Mas também não está certo nem errado. Quer dizer, quem quiser usa. Não.
2: Obviamente. Não, obviamente.
1: Claro, claro. Essa é que é
3: eu não uso, por exemplo.
1: É, o que é uma
2: não
1: pena.
2: Com o teu tópico.
1: O que é uma pena. Muito bem, final da primeira parte do pop-up. Voltamos depois de um curto intervalo. Até já.
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6: Mais logo recebemos o psicólogo Eduardo Sá para o Porque Se Não É a Resposta de hoje. Já de seguida a síntese de notícias das 14h30, daqui a pouco a segunda parte do pop-up.
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0: 11:30, síntese de notícias na Rádio Observador com o Miguel Cordeiro. Boa tarde, Miguel.
1: Boa tarde. Contrariado, André Ventura vai fazer alterações ao pedido para constituir uma comissão parlamentar de inquérito aos mandatos de Luís Neves em frente à Polícia Judiciária. O Chega reuniu hoje com José Pedro Aguiar Branco, o Presidente da Assembleia da República, e no final desse encontro André Ventura voltou a dizer que o Presidente da Assembleia da República está a ser um bloqueio, uma força de bloqueio aos partidos, e referiu que, contrariado, vai fazer as alterações que José Pedro Aguiar Branco pediu, mas explica que considera que não seria necessário fazer essas alterações, mas o Chega vai apresentar uma nova proposta na Assembleia da República. José Luís Carneiro diz que as medidas anunciadas pelo Governo na semana passada de redução do IRS deixam de fora 2 milhões de trabalhadores. Todas as famílias e trabalhadores que não são afetados pelo IRS, aponta para as famílias mais vulneráveis. O líder do Partido Socialista pede por isso ao Governo para alargar estas medidas ou criar outras para que possa ajudar também as famílias mais vulneráveis. Já o Primeiro-Ministro hoje elogiou as contas de Portugal e anunciou que no final do ano as contas portuguesas devem ter um novo superávit. Será o quarto superávit consecutivo para Portugal, sendo que o Ministro das Finanças tinha apontado para um saldo nulo na semana passada. Luís Montenegro está mais otimista e aponta para um saldo positivo, disse isto num discurso na Conferência Europeia de Economia Alemã. Foi neste discurso também que Luís Montenegro atacou diretamente Donald Trump e a ação norte-americana no Médio Oriente. Disse que está a ter um impacto essa ação, um impacto direto na economia, e considerou ser uma ação estúpida por parte dos Estados Unidos da América. Essa foi mesmo a palavra utilizada para descrever a ação dos Estados Unidos da América no Médio Oriente. O preço dos combustíveis vai voltar a aumentar na próxima semana. O Ricardo Marcos, especialista em mercados energéticos, explica à Rádio Observador que os preços ainda estão a variar, mas tudo aponta para essa subida, que neste momento aponta para uma subida na casa dos 4 cêntimos para o gasóleo e 2 cêntimos para a gasolina. Os valores estiveram mais altos durante o dia de ontem e amanhã de hoje, mas Ricardo Marcos aponta para esta subida a registar-se já na próxima semana. O Livre quer limitar a possibilidade de figuras públicas participarem em anúncios publicitários ao jogo e às apostas online. O Parlamento vai hoje debater a regulação do jogo das apostas online, a pedido do Livre, e esta manhã o partido avançou já com uma série de propostas, 9 iniciativas, a maioria, como explicou o Paulo Moastro, destinam-se a impor limitações à publicidade. Propostas do Livre, que hoje vão ser debatidas no Parlamento.

0: Já de seguida na Rádio Observador temos a segunda parte do pop-up.
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0: Estamos de regresso ao Pop-Up com a Maria Ramos Silva, Bruno Vieira Amaral e o Pedro Buxeri Mendes. Esta semana estamos a falar sobre Sydney Sweeney, nova polémica que protagonizou com um novo anúncio e o lugar que ocupa no cinema, na TV, no espaço mediático em geral. Bruno Vieira Amaral, falando em cinema, TV e etc., Sydney Sweeney entrou em séries aclamadas, podemos dizê-lo, como Euphoria e White Lotus. White Lotus, se não me engano, foi na primeira temporada.
5: Fez um ótimo papel aí.
0: Exato. Já nos filmes têm sido razoavelmente desconsiderados, ou até arrasados pela crítica. Todos Menos Tu, A Criada, ou Christie, em que fazia uma coisa um bocadinho diferente, fazia de pugilista.
6: Queria fazer ali um Charlize Theron.
0: Exato. Será que Sydney Sweeney vai ser um nome marcante em Hollywood pela representação, não pelas polémicas, e que para isso vai ter que se calhar mudar um bocadinho a abordagem fora da televisão e do cinema? O que é que te parece?
6: Até agora não lhe tem corrido muito bem, uhum, para ganhar, conquistar essa respeitabilidade, apesar de ter entrado nessas séries, não era ela o motor das séries, não diz, é aquela série da Sydney Sweeney.
0: Exato.
6: E os filmes em que ela tem sido protagonista, e saíram vários num curto período de tempo, também não foram grandes sucessos, apesar de ter feito algum dinheiro criado, muito a reboque
0: do livro.
6: Do sucesso do livro. Não foi um, muito longe disso, não foi um sucesso de crítica. Portanto, não me parece que ao nível da representação, uhum, mesmo como estrela, Sydney Sweeney tenha alcançado o mesmo estatuto que já tem como figura pop no geral, muito graças a estes anúncios, aquilo que eu dizia na primeira parte, que é as reações desproporcionais, uhum, em relação a isto. Há aqui qualquer coisa na Sydney Sweeney.
0: Ela chateia, achas que ela enerva?
6: Eu acho que sim, eu acho que sim. Bem, vejamos uma coisa, nós no desporto e em muitas outras áreas e no cinema, na verdade, voltamos sempre a discutir a questão do corpo e, uhum, em particular do corpo das mulheres. São corpos, são gordos, são magros, falávamos muito antes das modelos, uhum, na época da Kate Moss.
0: E surpreende que em 2026 ainda seja tema?
6: Ainda seja tema, e parece que suscita até reações mais
7: extremadas,
6: extremadas nas próprias mulheres. Quase como se ela não tivesse o direito de usar o corpo como bem entende. Sei lá, aquilo não é propriamente. Ela não está a fazer pornografia. Uhum. E mesmo se estivesse. Mesmo se estivesse, eu no outro dia estava a ler uma reportagem no Público sobre as modelos.
0: No outro dia estava a ver.
6: Não, no outro dia estava a ler uma reportagem do Público sobre as modelos portuguesas do OnlyFans. Uhum. E isto gera ainda uma grande perplexidade em certas pessoas, uhum, por um lado, pela independência e autonomia das mulheres decidirem fazer o que querem com o corpo e exibirem ou não exibirem com o que querem, mas quando exibe, ai Jesus, que não pode ser, uhum, porque isto é sexualizar continuamos, em certa medida, no mesmo ponto. E eu acho que é isso que, se calhar, valida o estatuto da Sydney Sweeney, é as reações, a mim, quanto a mim, completamente desproporcionais, que qualquer coisa que ela faça gera mesmo as reações negativas aos filmes. Eu creio que passam um pouco pela figura da Sydney Sweeney, ou seja, os filmes suscitaram uma onda de reações negativas que se calhar seriam ou não haveria críticas a esses filmes, ou seriam menos contundentes se fossem outras atrizes. Portanto, eu não sei dizer se ela se vai tornar uma grande figura de Hollywood pelo sucesso dos filmes em que participa, ou por ter aquela capacidade de ser ela a arrastar multidões para ver um filme. Não sei dizer, isso não tem acontecido até agora, mas parece-me que já conseguiu conquistar aqui um espaço de centralidade mediática muito superior a outras atrizes da geração dela, mesmo como a Margaret Qualley. É esse o nome dela, não é?
0: É.
6: Ou um bocadinho, se calhar, mais velha, aquela Alessandra Daddario.
0: Também entrou no White Lotus.
6: Também entrou no White Lotus, também se destacou pelas características físicas muito proeminentes. Mas a Sydney Sweeney conseguiu, por magia, não sei, estar no centro de várias polémicas, de vários debates, em que se está sempre a discutir o corpo dela, e isso é muito maior, esse alcance é muito maior do que seria de esperar, olhando, por exemplo, para a filmografia dela, que objetivamente é pobre.
0: Maria Ramos Silva, este é um assunto, como dizia o Bruno, que se arrasta há bastante tempo. Não sei se ainda é tema, se é relevante ou não, que é a diferença entre homens e mulheres quando chegamos a este campo do corpo e da forma como usa o corpo, ou como o corpo é comentado, ou é origem de polémicas ou não. Parece-te que continua a ser diferente? Já foi mais? Em que ponto é que estamos?
7: Vemos que são temas persistentes, mas são temas persistentes como são. Acho que essa desigualdade é óbvia, quer dizer, não acho, os números dizem isso, que há uma persistente desigualdade a nível salarial, a nível das condições de acesso a uma série de coisas, quer dizer, temos indicadores que apontam nesse sentido. As coisas, teoricamente, estão melhores do que estavam há 50 anos, mas nós continuamos a ouvir casos, por exemplo, de pessoas que não vêem contratos renovados porque engravidam, quer dizer, há muita coisa ainda por resolver, obviamente. Agora, nós entramos aqui, eu acho que o plano do corpo é, de facto, aqui um campo mais mais complexo, porque percebo que haja aqui mais foco no feminino, por razões óbvias, mas nós temos um exemplo, temos um anúncio com o Brad Pitt na televisão, em que aparece o Brad Pitt simplesmente a ser Brad Pitt, calado, não está despido, mas também o Brad Pitt nem precisa de estar despido.
0: E o anúncio diz isso, não é?
7: Exato, que é o mais hipersexualizado que pode haver.
6: É uma objetificação?
7: A maior objetificação que pode haver.
0: O anúncio começa por dizer, Brad Pitt está aqui só para chamar a sua atenção.
6: É isso.
7: E na verdade ninguém está a falar disso.
0: E resulta.
7: Não é? Mas ninguém, não ouvi ninguém falar disso. Quer dizer, e resulta, pronto. E a questão é essa. E eu acho é que nós às vezes temos uma tentação, e que é natural e compreensível enquanto seres humanos que vamos avançando e progredindo e que tentamos intelectualizar as coisas. Tentamos encontrar explicações mais, enfim, mais rebuscadas para aquilo que fazemos no nosso dia-a-dia. E às vezes acho que somos, às vezes não, a maior parte das vezes somos criaturas muito básicas e que seguimos instintos de resposta muito básicos, não é? Eu não quero ter a tentação de entrar aqui de pôr a Sydney ou outras pessoas no divã, salvo seja, e perguntar ou tentar descobrir porque é que ela supostamente precisa de se despir para encontrar uma validação. Eu não quero entrar nisso, percebes? É possível, nós podemos estender essa questão a isso, porque é que há pessoas que se prostituem, porque é que há pessoas que preferem monetizar o seu corpo no OnlyFans, mas como se costuma dizer por cá, também foi para estas pessoas que se fez o 25 de Abril, não é? É para as mulheres quererem ser mulheres que respeitam todos os cânones da emancipação, não é? Na nossa cabeça, e para as mulheres que querem estar em casa a cuidar dos filhos e a cozinhar, e a cozinhar nuas, porque também as há, lá está, ou seja, Percebes? Acho que isto é uma conversa muito, muito pantanosa, que no fundo não nos leva a lado nenhum, porque o corpo é das armas, volta a isto, mais primordiais que nós temos e que vai continuar a ser tema. E nem a internet, com essa tal banalização da imagem, aparentemente acalmou esta ideia. Porque eu acho que nós somos, de facto, muito mais crus do que pensamos que somos, não é? Nós vamos polindo aqui uma série de coisas e bem, não é? Tomamos decisões que são benéficas, neste caso, para as mulheres. Tentamos melhorar, ou espero que, de facto, continue a haver este investimento em melhorar as suas condições no desporto, aquilo que, como são vistas, como são tratadas, como a Câmara as trata. Mas, depois, em última instância, eu não posso obrigar nenhuma destas mulheres a comportar-se como eu gostaria que elas se comportassem, não é? Portanto... Ah, prefiro viver num mundo livre, menos limpo e menos asseado, e onde há este grão que permite que as pessoas façam o que querem, basicamente.
0: Uhum. Oh, Pedro Buxerim Mendes, eu queria saber a tua opinião sobre até que ponto isto tem a ver com a política que hoje vivemos. A Sydney Sweeney tem sido associada muitas vezes a um lado conservador, o Make America Hot Again, o Partido Republicano. Se não vivêssemos o contexto político que vivemos hoje em dia, haveria estas polémicas da mesma maneira? Haveria o tratamento mediático destes casos como tem havido? O que é que te parece? É tudo político hoje em dia?
5: Não te quero desanimar, mas há sempre um contexto político.
0: Não, é? Não, eu estou a dizer este específico.
5: Pronto, este. Mas há sempre um. Um pensamento interessante, se me permites, um contrafactual interessante e que nós não... É como é que seria este mundo se não houvesse redes sociais.
0: Ora bem.
5: Pronto. Isto é, imagina, Marilyn Monroe e aquela fotografia no metro, não é? Que tem sem aquele
0: sim,
5: vestido,
0: sim, sim, sim.
5: É o vestido, não é? O vestido é. Branco, não é? Imagina que naquela altura havia redes sociais. Como é que seriam manifestado as pessoas, as atletas, as outras atrizes, as escritoras, sei lá, Simone de Veil, não sei, estou a inventar. Nós nunca saberemos porque essas redes sociais não existiam.
0: Uhum.
5: O que é que teriam dito as redes sociais? Quando eu digo as redes sociais, significa que uma pessoa de Viseu, ou uma pessoa de Santander, ou uma pessoa de Nova Delhi, tem voz, não é?
0: Claro.
5: Pronto, nesse sentido. O que é que teriam dito essas pessoas se no tempo da Princesa Diana existissem redes sociais? Teriam a favor dela? Teriam contra ela? Na questão do divórcio e do Príncipe Carlos? Agora temos redes sociais, fazem parte da equação e, portanto, o contexto, os tempos que vivemos são tempos de redes sociais. E nós vivemos tempos de angertainment, portanto,
0: sim, sim.
5: Raiva, entretenimento, em que a vida nos corre mal, e incluindo a mim.
0: Imaginem.
5: Nós temos que descarregar em algum lado.
6: Não há esperança para mais
5: ninguém. E temos que descarregar em algum lado. O mundo é enorme, mas eu faço um tweet, ou faço um não sei o quê, e isto da Sydney Sweeney é um alvo seguro, é um daqueles.
0: Sim.
5: Quando nós jogávamos.
7: O saco está mesmo ali à mão.
5: Exatamente, quando nós jogávamos em miúdo, aquela coisa, e eu não sei como é que era com vocês, mas eu jogava sempre com batuteiros que se iam aproximando do alvo.
0: Claro.
5: E depois às tantas já tocavam, não é?
0: Jogar a rodinha com o Guelas.
5: Pois, nesse tempo, sim, exato. E a Sydney Sweeney, que tem aquele corpo muito eloquente, e faz este anúncio, que ainda é mais eloquente do que o corpo.
0: Estava mesmo a pedi-las.
5: Não é mais pedi-los, é se tu atirares a bola ou a seta ou o berlinde, acertas, não é? É impossível errar.
0: Certo.
5: Há sempre qualquer coisa para dizer. Eu acompanhando as séries, pronto, para te responder, acompanhando as séries, nós vemos que as séries do Taylor Sheridan, que eu acho que é uma coisa que ainda não chegou a Portugal essa discussão, são todas muito à antiga, e o à antiga inclui as mulheres terem filhos, por exemplo. Pronto. O pai trabalha e a mulher está em casa.
0: São papéis tradicionais, vá.
5: E faz aquela tarte de maçã que faziam sempre nos filmes, não é? Que depois punham nos livros da Disney, punham na janela a arrefecer. Depois havia sempre alguém que roubava, não é?
0: Exato.
5: A Sydney Sweeney pertence a esse tipo de universo referencial?
0: Ok.
5: Talvez, não sei. Mas com certeza, se fosse uma mulher com o cabelo encarnado, cheia de tatuagens e com brincos no nariz e não sei o quê, muito magra, e mandas à cava e um skate debaixo do braço...
0: Essa de certeza que não foi...
5: Essa se calhar seria a filha rebelde.
0: Exato.
5: Da Sydney Sweeney. Eu não sei, até porque não sou mulher e porque não me interessa muito o assunto, eu não sei quais são os desafios estéticos da mulher de hoje em dia. Uhum. Não sei se elas, estou a generalizar, eu gostava de ser mais alta, ou mais loira, ou mais ruiva, ou agora vou...
7: Não, agora a gente quer ser mais magra, por causa do Ozempic.
5: Ou consegue ser. Não sei mesmo. E isto parece-me que a Sydney Sweeney irrita as outras mulheres, porque ela consegue ser assim e parece confortável na sua pele. Não é? Até há uma frase que tu não sei se ainda vais dizer, mas... Que ela disse, não é? Como é que é a frase?
0: Sim, ia passar a bola ao Bruno. Não, mas tem tudo a ver com o mesmo tema, meus amigos.
5: Passa,
0: quando ela deu uma entrevista aqui há um ano e tal à revista, foi à Glamour britânica, em que ela dizia: o maior equívoco sobre mim é que eu sou uma loura burra com mamas grandes. Na verdade, sou morena. A minha pergunta é: ela. Eu acho que lá há bocado dizias isso, que tem a ver com a inteligência e com a perspicácia. Ela, no fundo, está a ganhar?
6: Claro, parece-me que sim. Olha, vendo todas estas reações...
0: Porque há aqui uma questão que é impossível... Sobretudo, dado aquilo que já aconteceu, chega a este anúncio, este específico, depois do que aconteceu, por exemplo, com o anterior. Ela conseguirá prever...
5: Wrangler,
0: exato.
5: Não.
0: Ela conseguirá prever o que é que vai acontecer.
6: Não sei se consegue prever o que vai acontecer, mas lida muito bem com as reações. Isso parece-me...
5: Ou aparentemente, pode estar encharcado em antidepressivos.
0: Ah, claro. Sim,
6: estou a falar das reações públicas.
0: Sim, não sei. Aquilo que sai para fora.
6: Todos nós podemos estar encharcados em antidepressivos.
0: Nunca se sabe.
6: Ela também pode estar. Quer dizer, publicamente, as reações dela são de alguém que convive muito bem com as reações que desperta, quer tenha conseguido prevê-las ou não. Isso não faço ideia também se as conseguiu prever. Acho que há um lado também já de... alguma provocação, sim, daí talvez ela esteja
7: a antecipar. À espera agora do próximo anúncio também, não é?
6: Estamos mais à espera do próximo anúncio do que propriamente do próximo filme da Sydney Sweeney, e é nesse sentido que eu dizia que ela já alcançou um estatuto que está muito acima do que mostrou até agora enquanto atriz, mas ela também convive bem, parece conviver bem com isso, parece conviver muito bem com o corpo que tem, com as características que tem, faz uso, tira proveito disso mesmo, e se calhar é isso mesmo que irrita as outras pessoas, é ela ser como é, conviver muito bem com isso, usar isso a seu favor, pôr toda a gente a falar dela por causa destes anúncios, mesmo com interpretações de tapafurdez, como essa, aquela do Jeans, associá-la à supremacia branca e ao eugenismo, quer dizer, é de loucos, é coisas que só podem acontecer, ou uma pessoa imagina que só poderiam acontecer nos nossos tempos. Eu devo lembrar que uma das reações dela, agora a esta polémica, foi publicar nas redes sociais capas de revistas em que desportistas, como a Serena Williams e outras, posaram nuas ou com muito pouca roupa. E disse tudo com isso. Portanto, foi um argumento em que não precisou de
0: argumentar
6: muito.
0: Achas que foi uma espécie
6: muito.
0: De mic drop?
6: Foi. Não, eu acho que ela nem pôs lá, ou pôs um comentário muito breve, e só partilhou essas capas. E no fundo quer dizer, minhas amigas, façam aquilo que entenderem com os vossos corpos e está tudo bem.
7: Também desde muitos tempos, não é?
0: Sim.
7: Na altura, aparentemente, não terá havido esse tipo de contas.
6: Imagina, há pouco falavas das diferenças que há entre homens e mulheres e como as mulheres, por exemplo, quando engravidam, são muito penalizadas em termos laborais. Imagina o que seria hoje a Demi Moore pousar grávida para uma revista. As discussões que isso não iria gerar, a dizer... Tantas mulheres que sofrem por estar grávidas e são despedidas, e a Demi Moore, porque é uma privilegiada, está a mostrar a barriga.
7: Sim.
6: Enfim, esta é uma tentativa de imaginarmos o que seria o mundo de há 30 anos com redes sociais.
0: Estas
6: acho
0: redes
6: que ainda
0: sociais.
6: Seria pior.
0: Sim. Sim. Maria Ramos Silva, para terminar, e uma curiosidade, a Sydney Sweeney conquistou fama no mesmo momento e no mesmo sítio que a Zendaya, com a série Euphoria.
7: Mas eu acho que assim, por vários fatores que nós já referimos aqui, e o Pedro tocou também num aspecto importante, é nós queremos ou não vivemos num tempo de grande diluição dos padrões de beleza, ou seja, e num mundo muito andrógeno, se quiseres, não é? Nunca se viveu um tempo tão transversal nesse sentido. E ela, de facto, personifica ali uma figura do ponto de vista estético, não é? Físico, que é muito estruturante e muito associado a um canon que de alguma forma até esteve assim muito afastado daquilo que era enfim, o mediatismo, a preferência na ficção, quer dizer, e de repente parece assim uma coisa ao mesmo tempo arcaica, não é? De um outro tempo.
6: Desatualizada.
7: Desatualizada. Eu acho que isso também causa alguma perplexidade às pessoas, incluindo às mulheres, não é? A quem também foi vendida uma série de coisas e que hoje seguem uma série de coisas. Eu há bocado falava no Ozempic, mas não era por acaso, porque acho que também tem muito a ver com estes tempos. Tu se reparares, e o discurso nas redes nos últimos anos sempre foi um discurso de aceitação, quanto a mim muitas vezes de pseudo ou falsa aceitação, mas enfim, seria outro programa, em que as pessoas têm aquela cultura de ai, eu adoro ser como sou e aceitar-me. Sim, até na verdade me venderem uma coisa em que me permite ser mais magro. E portanto, quer dizer, na verdade, e não está mal nenhum, não há mal nenhum nisso, as pessoas fazem o que podem para estarem bem consigo mesmas e para mudarem, para melhorarem o seu corpo.
0: Ou no limite fazem o que querem.
7: Pronto, ou no limite fazem o que querem, não é? E eu acho que aqui provavelmente este grande choque extra, se quiseres, que a Sweeney traz, é de facto ela representar quase uma espécie de... Por facto, eu olho para aquele anúncio e olho para anúncios de há 50 anos e só faltava de facto ela estar, em vez de ter as bolas, estar com uma esfregona e ser aquelas imagens sexistas dos anos 50.
0: Sim, eu falava da Zendaya porque parece que simbolizam coisas completamente diferentes.
7: Mas a Zendaya tem um corpo diferente.
0: Porque...
7: Não, mas a questão também é... tem um corpo diferente. Claro. Se quisermos ir aí, também vamos chegar aí.
0: Mas digo eu, parece-me considerada como uma das mulheres mais bonitas, se quiseres, no cinema atual, ou em que a imagem vale mais também, não é?
7: Certo, mas claro, nós estamos a falar...
0: Mas foram por caminhos diferentes.
7: Nós estamos a assumir que há um consenso em relação à Sidney Sweeney, que também é outra falácia. Depazimos a ideia de que toda a gente e todos os homens ficam altamente interessados, e se calhar sim, 90%.
0: Homens e mulheres.
7: Tudo bem, pronto, mas já nem vou entrar por aí. Que a esmagadora maioria está altamente interessada naquela imagem. Mas se calhar também há pessoas que não estão. Porque sim, nós também temos certezas inabaláveis na nossa cabeça de que aquela pessoa é extraordinária, gira, sexy, toda a gente a adora. E pá, se calhar não. E se calhar a pessoa lá está enfrascada em antidepressivos, como falávamos há pouco. Se calhar não se acha gira.
6: Esta coisa de, nós vemos um corpo como o da Sidney Sweeney. Eu estou a lembrar-me, ainda há pouco falava da Alessandra Daddario no True Detective, naquela primeira temporada, e depois damos conta, afinal este tipo de voluptuosidade ainda funciona.
7: Sim.
6: Já não deveria funcionar, já é estranho que funcione. Mas a verdade é que funciona, e funciona tanto que estamos aqui a falar.
7: Eu acho que nós tínhamos a ideia de que havia aqui instintos mais domesticáveis, se quiseres, não é?
6: E depois voltas, se calhar, é back to basics.
0: Back to basics, sim senhor, fecha-se bem. Este programa, final de mais um pop-up. Já sabem que podem escrever-nos para pop-up@observador.pt. Sigam-nos nas plataformas de podcast. Nós voltamos na segunda-feira com as sugestões da semana. Até lá.

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1: 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Já de seguida, vamos às notícias Jornal das Três, com o Miguel Cordeiro.
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0: notícias já de seguida na Rádio Observador. Miguel Cordeiro, quais são as que estão em destaque neste jornal?
1: José Luís Carneiro a avisar que as medidas que o governo anunciou para ajudar as famílias portuguesas deixam de fora 2 milhões de trabalhadores. Fala nas famílias mais vulneráveis, as que não são afetadas pela descida do IRS. Hoje, o primeiro-ministro disse que Portugal vai atingir novamente um superávit, será o quarto ano consecutivo, e num discurso perante uma plateia internacional, Luís Montenegro deixou duras críticas à ação norte-americana no Médio Oriente. Falamos também do Chega, que vai, contrariado, voltar a avançar para uma constituição de uma comissão parlamentar de inquérito aos mandatos de Luís Neves. Vai fazer alterações, as que foram pedidas pelo Presidente da Assembleia da República. E neste jornal falamos ainda do Livre, que quer limitar a possibilidade de figuras públicas de participarem em anúncios publicitários ao jogo e às apostas online.
0: 23 graus no Porto, a esta hora, 26 em Lisboa. Falamos de meteorologia daqui por uma hora, depois do Jornal das 4 no quente e frio de hoje. Agora são 3 horas. E começamos este Jornal das 3 com José Luís Carneiro. Diz que as medidas anunciadas pelo Governo na semana passada deixam de fora 2 milhões de trabalhadores.
1: José Luís Carneiro disse isto já esta tarde, deixa de fora as famílias e os trabalhadores mais vulneráveis que não são afetadas pela descida do IRS. O líder do PS pede mesmo ao Governo para alargar as medidas, para ter em consideração estas famílias, e recorda que o PS fez algo semelhante quando era governo.
2: As necessidades que o governo, às quais quis responder com as medidas que anunciou na semana passada no Parlamento, deixaram ficar de fora 2 milhões de trabalhadores, particularmente trabalhadores mais vulneráveis, e por isso é que não estão abrangidos pelo pagamento do IRS, e que são famílias que estão a viver em circunstâncias muito difíceis. E aquilo que nós queremos dizer e apelar é que o governo que reúne hoje em Conselho de Ministros procure ter em consideração as medidas necessárias para responder a este conjunto de famílias. Recordo que basta pegar nas medidas que foram adotadas quando vivemos a crise da inflação anterior, adotadas pelo governo do PS, quer nomeadamente a questão do bono de família, é uma das possibilidades para chegar a essas famílias.
1: Declarações de José Luís Carneiro a criticar as medidas do governo por deixarem de fora quase 2 milhões de trabalhadores nas contas do Partido Socialista.
0: Luís Montenegro anunciou hoje que Portugal vai atingir um superávit deste ano. Deixou também duras críticas à ação norte-americana no Médio Oriente.
1: O ministro das Finanças português, Joaquim Miranda Sarmento, tinha falado num saldo nulo, disse isto no final da semana passada. Agora já Luís Montenegro já aponta para um superávit, será o quarto consecutivo a concretizar-se. Falou num discurso perante uma plateia internacional, um discurso na Conferência Europeia da Economia Alemã, e foi nesse discurso que Luís Montenegro, para além de anunciar esse superávit nas contas portuguesas, deixou duras críticas à ação norte-americana no Médio Oriente e ao impacto que essa ação está a ter na economia em todo o mundo.
3: Como primeiro-ministro, tenho insistido junto dos nossos parceiros da União Europeia e nas instâncias internacionais para que se ponha cobro a este caminho. Eu vou mesmo dizê-lo, é um caminho do ponto de vista económico e social estúpido, não tem um racional. Nós podemos e devemos proteger o mundo das ameaças terroristas, das ameaças nucleares. Nós não podemos nem devemos pôr as pessoas a sofrer de forma injustificada por fatores que não conseguimos dominar.
1: As críticas de Luís Montenegro à ação norte-americana no Médio Oriente.
0: Ora, o preço dos combustíveis vai voltar a aumentar na próxima semana.
1: Uma estimativa de Ricardo Marques, especialista em mercados energéticos, explica na Rádio Observador que esse valor só vai ser fechado concretamente amanhã à tarde, que durante toda a semana os valores apontavam para uma subida acentuada tanto no gasóleo como na gasolina, mas as horas mais recentes apontam para uma subida mais ligeira no preço dos combustíveis.
4: Olhando para o gasóleo, eu ontem diria que o aumento iria ser na ordem dos 7, 8 cêntimos. Entretanto, com o recuo dos preços ontem à tarde e hoje, estaria a apontar mais para um aumento entre os 3, 4 cêntimos. Atenuaram um pouco, continuamos acima, mas temos o Brent a baixar e mesmo a diferença entre o Brent e o gasóleo, que atingiu o máximo histórico, está a recuar um pouco.
1: Ricardo Marques, que explica que o gasóleo deve aumentar 4 cêntimos, a gasolina 2 cêntimos, isto ao que indicam os mercados nesta altura.
0: O Chega vai avançar de novo para a constituição de uma comissão parlamentar de inquérito aos mandatos de Luís Neves na PJ e aceitou atenuar esse requerimento para ir ao encontro das preocupações de José Pedro Aguiar Branco.
1: Vai fazê-lo André Ventura a contragosto. Contrariado, vai introduzir alterações neste pedido para constituir uma comissão parlamentar de inquérito.
5: Contrariado, sentindo que é uma injustiça e sentindo sobretudo que o país vai ficar a perder, vamos fazer essas alterações e espero, sinceramente, que no início da próxima semana possamos ter, então, a constituição da Comissão de Inquérito a Luís Neves.
1: E André Ventura explicou que alterações vai fazer nessa proposta.
5: Vamos delimitar um pouco mais o objeto, repito, mesmo entendendo que não devíamos ter que o fazer, delimitar um pouco mais o objeto, garantir que vamos cumprir escrupulosamente a separação de poderes e não interferir em nenhum outro órgão investigativo criminal. A preocupação do Presidente da Assembleia da República de não interferir com outros juízos de natureza criminal. Isto não existiu quando foi o caso do Novo Banco, nem da TAP, onde também havia processos criminais e também havia juízos criminais sobre esses processos. Vamos procurar encontrar uma formulação que vá de encontro e que permita que esta Comissão Parlamentar de Inquérito avance sem perder a sua natureza e sem perder a sua identidade.
1: André Ventura nos Passos Perdidos do Parlamento, depois de uma reunião com o Presidente da Assembleia da República.
0: O Livre quer limitar a possibilidade de figuras públicas participarem em anúncios publicitários ao jogo e às apostas online.
1: O Parlamento vai hoje debater a regulação do jogo e das apostas online. Vai debater a pedido do Livre. Esta manhã o partido avançou com uma série de propostas, revelou-as à imprensa, são 9 iniciativas. E a maioria, como explica Paulo Moacho, destinam-se a impor limitações à publicidade.
6: O que é que a publicidade pode ou não fazer? Publicidade para não glorificar o jogo, para não apresentar o jogo como um investimento financeiro, como uma capacidade das pessoas resolverem os seus problemas económicos. A limitação da utilização de figuras públicas na publicidade ao jogo online e às casas de apostas, que é também uma questão que promove o jogo de uma forma mais compulsiva, e também os patrocínios, nomeadamente a não possibilidade das casas de apostas patrocinarem eventos desportivos ou culturais ou de outro tipo.
1: Propostas do Livre vão ser debatidas hoje à tarde no Parlamento.
0: O cardeal Dom José Tolentino Mendonça afirma que é preciso investir mais na educação.
1: Esteve esta manhã no espaço do Conselho em Lisboa para receber a medalha de honra da cidade, entregue pelo autarca Carlos Moedas. Tolentino Mendonça é responsável do Vaticano pela educação, é membro do dicastério. Em declarações à margem desta cerimónia, reagiu aos resultados dos testes PISA e sublinha que há muito a fazer pela educação.
7: Há um elemento que tem de ser um elemento congregador da nossa sociedade, o investimento na educação.
1: Tolentino Mendonça, à margem da cerimónia da entrega da Medalha de Honra da Cidade de Lisboa, diz que é preciso investir na transformação das cidades, como é o caso de Lisboa. Declarações de Tolentino Mendonça esta manhã ao lado de Carlos Moedas.
0: O Torriense joga hoje para a Liga Europa frente ao Lillestrøm e há um comediante que viajou até a Noruega para cumprir uma promessa. Vasco Elvas viajou sozinho, mas já acabou por travar amizade com o presidente do clube português.
1: No dia da final da Taça de Portugal entre Sporting e Torriense, o humorista Vasco Elvas prometeu numa transmissão televisiva que se tornaria sócio e acompanharia todos os jogos do Torriense na Liga Europa se o clube de Torres Vedras vencesse essa final da Taça de Portugal. Ora, o Torriense venceu a taça e vai jogar hoje o primeiro jogo da Liga Europa frente ao Lillestrøm na Noruega. Foi para lá que viajou Vasco Elvas, sozinho, mas à Rádio Observador, já esta tarde, revelou que já fez amizades, incluindo com a direção do clube.
8: Neste momento também estou a ser acompanhado pelo presidente do Torriense, sim. Alugámos carros juntos, ele está a conduzir, eu estou no banco do meio, o vice-presidente está no lugar do pendura.
1: Portanto,
8: como assim, tem que o braço
1: isto
8: direito.
1: Transformou-se já numa viagem com a direção do clube.
8: Mas absolutamente sem querer, atenção. Foram as primeiras pessoas com quem eu falei e foram as pessoas a quem me juntei e neste momento, sim, estou com as mais altas patentes do Torriense.
1: Vasco Elvas diz que espera uma vitória e que seria de mau tom deslocar-se para tão longe e o Torriense acabar por perder.
9: É sim, seria muito mau gosto da parte do Torriense eu fazer este caminho todo para não vencer. Vou ser muito honesto, não é? De repente, eu que nem sequer sou adepto, me tornei adepto e sócio depois de uma tal promessa que fiz depois do jogo com o Sporting, e agora vir até Oslo às 7 da manhã para ir voltar amanhã, gastar dinheiro e não vencermos, penso que sim, vamos ganhar um sólido 1-0.
1: O Torriense vai hoje jogar o primeiro jogo da história do clube numa competição europeia, neste caso para a Liga Europa, é frente ao Lillestrøm. O jogo é às 8 da noite.
0: Vamos às notícias de âmbito local.
1: Seixal, a autarquia vai lançar um projeto musical dedicado a crianças e bebés. Canta-me uma história, um espetáculo que dá vida às histórias e canções, promovendo a imaginação, a interação e o gosto pela música do público infantil. Acontece no Jardim da Praça dos Mártires da Liberdade. O evento tem entrada livre, acontece no sábado, às 11 da manhã. Oeiras celebra o Dia Internacional do Microorganismo com uma iniciativa na Marina do Conselho. O evento acontece hoje entre as 4 e as 6 e meia da tarde e convida o público a aprender mais sobre como os microorganismos participam na produção de alimentos e como ajudam os cientistas em investigações. Em Santarém vai ser possível fazer uma aula de yoga grátis ao ar livre. Acontece no Jardim das Portas do Sol. Recebe este sábado essa aula integrada na programação do Verão em Santarém. Em São João da Madeira, o Museu da Chapelaria tem uma exposição dedicada aos operários. O movimento operário chapeleiro é dedicado às vivências, lutas e formas de organização dos trabalhadores da indústria chapeleira. É uma exposição aberta ao público até março do próximo ano. No Porto vai ser possível ouvir fado ao vivo hoje. O espaço Ideal Clube de Fado vai organizar concertos intimistas, onde o público é conduzido pela voz dos fadistas e pelo som da guitarra portuguesa e da viola. Os concertos estão agendados para às 6 e 7 e meia da noite, com os bilhetes a variar entre os 16 e os 21 euros. A fechar, em Leiria, a escritora Carla Paes apresenta o novo livro de poesia, A Brutalidade do Movimento Conjugado. É o novo livro da escritora que vai ser apresentado no Leiria Convida, no sábado, às 5 da tarde, na Biblioteca Municipal de Leiria.
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0: Ainda vamos ter a guerra traduzida com as notícias do conflito no Irão. Depois das 3h30, recuperamos a edição desta semana do Português Suave.
1: Começa agora mais uma Guerra Traduzida, especial Irão, para acompanhar o conflito no Médio Oriente. Nos próximos minutos passamos em revista os principais destaques da imprensa internacional. A edição de hoje é com o jornalista Martim Madeira. Começamos com um relatório de uma missão de averiguação das Nações Unidas em território iraniano. A ONU tem motivos para acreditar que os Estados Unidos cometeram crimes de guerra durante o conflito com o Irão.
2: Em causa estão dois ataques militares contra uma escola e um complexo desportivo no Irão em fevereiro. Segundo a Reuters, as conclusões do novo relatório da Missão Internacional Independente de Apuramento de Factos sobre o Irão analisou a conduta dos Estados Unidos durante o conflito, mas também a resposta do governo iraniano aos distúrbios a nível nacional que começaram no final de dezembro. As conclusões vão ser apresentadas ao Conselho dos Direitos Humanos da ONU em Genebra e, antes de terem sido tornadas públicas, as autoridades norte-americanas já afirmaram que as operações militares são conduzidas em conformidade com o direito dos conflitos armados. Enquanto o Irão tem rejeitado sistematicamente as alegações de violações sistemáticas dos direitos humanos, certo é que esta investigação da ONU concluiu ainda que as autoridades iranianas cometeram crimes contra a humanidade durante a repressão mortal aos protestos antigovernamentais.
1: Sobre estes crimes de guerra levados a cabo pelos Estados Unidos remontam a fevereiro deste ano. A ONU concluiu que as forças norte-americanas foram responsáveis por um ataque a uma escola primária onde mais de 150 pessoas foram mortas.
2: Os peritos da missão das Nações Unidas dizem que o ataque constituiu um ataque discriminado que causou mortes de civis e danos à infraestrutura civil, o que equivale a um crime de guerra ao abrigo do direito internacional. De acordo com o relatório, os Estados Unidos basearam-se em informações de inteligência que sugeriam que um alto comandante militar iraniano se encontrava no local, mas não verificaram adequadamente a informação antes de lançarem este ataque. Na sequência deste bombardeamento, morreram, segundo as autoridades iranianas, 120 crianças em idade escolar. Esta investigação da ONU concluiu ainda que as autoridades iranianas levaram a cabo um ataque generalizado e sistemático contra civis durante os protestos no final de dezembro do ano passado, incluindo homicídios ilegais, tortura, detenções arbitrárias, desaparecimentos forçados e restrições severas à liberdade de expressão.
1: Seguimos com um pedido do secretário-geral das Nações Unidas, António Guterres, pede a descalada das tensões no Médio Oriente.
2: Diz mesmo que é uma prioridade. O líder máximo da ONU pede o fim dos ataques contra civis na região. Numa publicação feita nas redes sociais, António Guterres sublinha que o único caminho a seguir é a diplomacia e o diálogo. O secretário-geral da ONU pede ainda a restauração dos direitos da navegação nas águas do Médio Oriente e a salvaguarda das operações humanitárias.
1: Pouco depois desta posição de António Guterres, o presidente do Estado Unidos voltou a garantir que o Irão quer um acordo.
2: E que o conflito está perto do fim. Em declarações aos jornalistas antes de embarcar no avião presidencial, Donald Trump disse que neste momento há contactos diretos com a República Islâmica do Irão. Afirmações que foram refutadas por um antigo diplomata iraniano. A Al Jazeera, Abbas Kamier, não acredita que tenha havido qualquer esforço adicional para além do que estava em curso nas últimas semanas. Acrescentou que a atividade diplomática do Irão não foi além do quadro já em vigor nas últimas semanas, um cenário centrado em garantir a aplicação do memorando de entendimento existente, em vez de iniciar novas negociações. Kamier afirmou que Teherão continua a insistir em garantias internacionais antes de qualquer acordo poder ser considerado fiável, mas colocou em dúvida os mediadores atualmente disponíveis.
1: O Irão classifica a mais recente ronda de conversas com a China como bem-sucedidas e reitera o apoio ao plano de Xi Jinping para a paz.
2: O ministro iraniano dos Negócios Estrangeiros reafirmou a importância da parceria estratégica entre Teherão e Pequim. Abbas Araghchi afirma que as conversas com responsáveis chineses levaram a decisões que vão determinar o futuro equilíbrio estratégico da região e que vão ter consequências indiretas incalculáveis. Numa publicação na rede social X, o chefe da diplomacia iraniana manifestou também apoio aos quatro princípios apresentados pelo presidente chinês, Xi Jinping, para alcançar a paz na região, que considerou serem fundamentais. A proposta de Xi assenta na coexistência pacífica entre países vizinhos, no respeito pela soberania e integridade territorial dos Estados, no cumprimento do direito internacional e na procura de um equilíbrio entre segurança e desenvolvimento económico.
1: Fica por aqui mais uma edição da Guerra Traduzida, especial Irão, hoje com Martim Madeira.

música de Simply Red com Sly and Robbie. Esta chama-se Night Nurse. Simply Red, que vai regressar a Portugal muitos anos depois da última passagem, ao que parece 19 anos depois do último concerto no nosso país. Simply Red está de regresso no próximo ano. Acaba de ser anunciado um concerto a 16 de junho de 2027 na Mel Arena em Lisboa. Já que falamos de concertos, há mais um nome para o Festival Nós Alive do próximo ano, 10 de julho de 2027, e a estreia em Portugal de Somber, o nova-iorquino de 20 anos. Toca pela primeira vez no nosso país, é mais um nome para o Festival Nós Alive em 2027. Está por aqui agora com Home Record.

10 de julho de 2027, estreia em Portugal de Sombra, novo anúncio para o festival Nós Alive. Atua no mesmo dia de Tame Impala, também já confirmado para o próximo ano. Falamos também de Maro e de concertos. A portuguesa é uma das convidadas de Shakira para uma residência de vários dias em Madrid. São 12 os espetáculos que vai dar a partir de amanhã e até 3 de outubro na capital espanhola, com muitos convidados. E Maro é uma dessas convidadas de Shakira. Passa por aqui agora com Feeling So Nice. Há notícias às 3h30, logo depois, Português Suave, com o linguista Marco Neves. Boa tarde.

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10: São 3h30. Síntese de notícias na Rádio Observador com o Miguel Cordeiro. Boa tarde, Miguel.
11: Muito boa tarde. O PS vai mesmo votar contra a Comissão Parlamentar de Inquérito pedida pelo Juntos pelo Povo. Essa Comissão Parlamentar de Inquérito à atuação do Ministro Luís Neves enquanto era Diretor Nacional da PJ. José Luís Carneiro confirmou isto hoje, no final de uma reunião da bancada parlamentar do partido, questionado sobre o sentido de voto do Partido Socialista a essa proposta do JPP para criar uma Comissão Parlamentar de Inquérito a Luís Neves. Disse José Luís Carneiro que é contra essa Comissão Parlamentar de Inquérito. Ora, o Chega vai avançar com um novo pedido de Comissão Parlamentar de Inquérito a Luís Neves. Hoje, André Ventura reuniu-se com o Presidente da Assembleia da República e, contrariado, diz aos jornalistas que, contrariado, vai alterar essa proposta inicial que tinha feito e que foi chumbada pelo Presidente da Assembleia da República, vai fazer alterações e vai avançar novamente com um requerimento para constituir esta Comissão Parlamentar de Inquérito. José Luís Carneiro hoje disse também que as medidas anunciadas pelo Governo na semana passada deixam de fora 2 milhões de trabalhadores portugueses, famílias e trabalhadores mais vulneráveis que não são afetados pelo IRS. O líder do Partido Socialista pede, por isso, ao Governo para alargar as medidas para poder abranger essas famílias mais vulneráveis, as que não são afetadas pelo IRS. Luís Montenegro, que hoje anunciou que Portugal deve atingir um superávit este ano e deixou também duras críticas à ação norte-americana no Médio Oriente. Será o quarto superávit para Portugal, quarto superávit consecutivo, com Joaquim Miranda Sarmento a dizer na semana passada que o objetivo era um saldo nulo, mas Luís Montenegro hoje a apontar já para esse saldo positivo. Foi num discurso na Conferência Europeia de Economia Alemã, um discurso que aconteceu em Lisboa, perante uma plateia maioritariamente internacional, que Luís Montenegro definiu a ação norte-americana no Médio Oriente como estúpida. Criticou a guerra que os Estados Unidos da América estão a fazer no Médio Oriente e o impacto que esse conflito está a ter na economia mundial. O LIVRE quer limitar a possibilidade de figuras públicas participarem em anúncios publicitários ao jogo e às apostas online. O Parlamento hoje debate a regulação do jogo e das apostas online. É um pedido do LIVRE. O partido avançou com uma série de propostas, 9 iniciativas. A maioria destinam-se a impor limitações à publicidade.

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13: 3 horas 35 minutos, já de seguida recuperamos a mais recente edição do Português Suave com o linguista Marco Neves.

0: Português Suave, sempre na Rádio Observador, edição de domingo, comigo João Costa e Silva e também com o Marco Neves.
1: Olá.
0: Em estúdio. Olá, Marco. Estamos a matar saudades, no fundo.
1: Aqui, durante o último mês, estive em falta, digamos. Andei a fazer o programa mais à distância. Também andei pelo
0: país. Uma distância higiênica.
1: Sim, mas pronto. Cá estou outra vez. Eu gosto muito de estar no estúdio. Gosto muito da rádio. E cá vamos falar sobre notícias. O que é que aconteceu nesta última semana? Não aconteceu... Digamos, aconteceu muita coisa, mas vamos falar de uma notícia já com 25 anos,
0: sim,
1: o 11 de setembro, e depois vamos avançar por aí fora, incluindo aqui uma grande mensagem que recebemos de um
0: pois
1: nosso
0: foi.
1: Ouvinte que eu gostava muito de ler e de comentar. E vamos então avançar para a língua das notícias. Devo dizer que eu disse a língua das notícias, mas é a língua nas notícias.
0: A língua para, vamos repor a verdade.
1: Sim. Mas tivemos o 25º aniversário do 11 de setembro. É daqueles acontecimentos que quem estava vivo nessa altura sabe onde é que estava naquele momento quando ouviu falar do que aconteceu. Linguisticamente...
0: Tu lembras-te bem desse momento, Marco?
1: Eu tinha ia fazer 21 anos, dias depois, portanto ainda tinha 20, mas lembro-me muito de telefonar à minha mãe, ela estava na escola do primeiro ciclo, não havia ainda muitos telemóveis, nós já tínhamos telemóveis, mas a minha mãe não tinha telemóvel, já não sei muito bem nesse aspecto em que ponto é que estávamos, mas lembro que telefonei para a escola, mesmo para o telefone fixo, a dizer que queria falar com a minha mãe, a dizer, os Estados Unidos estão a ser atacados, nós não sabemos, e ela ficou em pânico, mandou todas as pessoas da escola para casa, ninguém ficou na escola, foi assim um dia um pouco triste e diferente. Aproveito, já que estamos a falar de ser triste e diferente, eu já ouvi várias vezes a dúvida da palavra comemoração. Porque às vezes as pessoas dizem que hoje não, na sexta-feira comemoramos o 11 de setembro. E há pessoas que ficam incomodadas.
0: Pelo facto de ser algo mau e estarmos a fazer uma comemoração. Eu, por acaso, quando penso muitas vezes nisso e digo assinalamos.
1: Mas a comemoração não é um problema. Eu vou-te explicar
0: okay.
1: Porquê.
0: Porque isso é uma ótima questão.
1: Comemoração vem de comemorar. Recordar em conjunto, ou seja, ter uma memória conjunta, não tem necessariamente de ser uma coisa positiva. Nós podemos comemorar a morte de alguém, e por mais que estranho que isto pareça...
0: Aliás, há culturas que fazem essa celebração,
1: fazem uma celebração pós-morte, mesmo da morte. Mas neste caso, comemorar é que foi ganhando esta... Tal como há palavras que ganham conotações negativas, a comemoração começou a ganhar uma conotação positiva. Nós comemoramos alguma coisa positiva, mas na sua base...
0: Mas eu confesso que faz-me alguma confusão.
1: As palavras mudam, lá está. As palavras
0: até
1: mudam.
0: Porque há essa percepção das pessoas, ou seja, se eu em rádio disser vamos comemorar os 25 anos do 11 de setembro, não. As pessoas vão achar do género, mas vais comemorar o quê? Estamos a falar de um acontecimento.
1: É como ilusão, a palavra ilusão, acho que já falámos dela aqui, ganhou uma conotação negativa em português. Nós dizemos que uma pessoa iludida ou uma pessoa com ilusão é uma pessoa que está enganada, enquanto que a mesma palavra em castelhano ganha uma conotação positiva. Uma pessoa com ilusão, ilusione, está com esperanças, sabe, acha que vai conseguir fazer aquilo que tem para fazer e é normal que o faça. A palavra comemoração parte de uma base neutra, é só, e nós começámos a dar-lhe esta conotação positiva, que depois não se encaixa bem com eventos como o 11 de setembro. Mas na sua base não é um erro dizer comemorar o 11 de setembro, mas eu percebo que haja esta hesitação de dizer assinalar, não é? É uma boa solução.
0: Sim,
1: até
0: por acaso...
1: também começa a ganhar uma conotação positiva.
0: Não, porque às vezes nós falamos de... assinalamos, não é? Lá está. Eventos que, por exemplo, os 4 anos da guerra na Ucrânia, e para mim faz-me muita confusão, mas comemorar. Lá está, é uma questão de percepção, dizer comemorar, até porque sei que as pessoas não vão levar isso a bem, porque acham que estamos a festejar e não é esse o objetivo.
1: E os jornalistas têm de, jornalistas ou quem trabalha em rádio, não, têm de ter em conta a língua como ela existe, não é?
0: Exato.
1: Porque nós não estamos a falar uma língua artificial, estamos a falar uma língua que as outras pessoas também usam. E
0: nós falamos muitas vezes disso aqui no Português Suave, não é?
1: Exatamente. Bem, mas isto foi aqui um pequeno desvio em relação ao plano, mas acho que é muito útil. Em relação ao 11 de setembro, é uma daquelas datas que ganha um significado próprio, como 25 de abril, 11 de setembro, 5 de outubro, ou seja, nós sabemos do que é que estamos a falar quando falamos daquela data em particular. Há que dizer que a cidade em si também é linguisticamente muito importante, porque é provavelmente, e há muitas pessoas que dizem isto, mesmo em Nova Iorque, digamos, o território com mais concentração de línguas que há no mundo. Uhum. Nova Iorque. Calcula-se que chegam a quase 1000 línguas maternas de pessoas que vivem em Nova Iorque, dos nova-iorquinos. É curioso porque nós associamos a uma só língua, o inglês, uhum. e ao mesmo Sim. tempo é um território tão plurilingue. Devo dizer, antes de avançar, isto é só uma curiosidade relacionada com a cidade onde aconteceu o 11 de setembro, começou por se chamar Nova Amsterdão, isto é bastante conhecido, uhum. Passou para Nova Iorque e tem uma ligação a Évora. O nome da cidade, porque
0: gostava quando... que isto agora tivesse vídeo para verem a minha cara de espanto. O que é que Évora está aqui a fazer então, a ligação com Nova Iorque?
1: Nova Iorque está ligada à cidade de York, na Inglaterra, portanto, uhum. é Nova Iorque. A nova, portanto, muitas vezes acontecem, temos estes nomes que são nova qualquer coisa. Iorque em si vem de uma velha palavra de origem celta que era Eburacum. Que, isto já na sua versão latina, uhum. que estava relacionado com o teixo, uma árvore, o teixo. E este nome deu origem a York e também deu origem cá em Portugal, o mesmo nome celta, tanto quanto se sabe, não há 100% de certeza, mas há uma forte probabilidade de ser assim, também deu origem ao nome de Évora. Portanto, na origem, Nova York e Évora têm a mesma raiz celta em relação ao nome. E pronto, se calhar vamos avançar para o mapa da língua.
0: Já fiquei surpreendido neste episódio. Vamos ao mapa.
1: Já que estamos a falar de uma cidade muito plurilingue, lembrei-me de ver quais é que são as 10 línguas mais faladas, não em Nova Iorque em particular, mas nos Estados Unidos, que também é um país muito plurilingue, ao contrário do que nós às vezes pois. Imaginamos, porque associamos só uma língua.
0: É claro não
1: que
0: é inglês,
1: essa língua,
0: não é?
1: Essa língua é mais falada de longe, é a língua que para todos os efeitos é oficial, embora não seja. Há uma grande discussão agora jurídica porque o presidente Donald Trump declarou a língua inglesa como língua oficial, mas não sabemos até que ponto é que isso pode ser considerado legítimo enquanto, enfim, é uma discussão uhum. jurídica interessante, mas não é para aqui chamada agora. As 10 línguas mais faladas nos Estados Unidos. Fui ver os dados do Gabinete dos Censos dos Estados Unidos, que têm dados de 2024. Perguntam às pessoas com mais de 5 anos que língua é que falam em casa uhum. e dá um certo resultado. Esta lista, que eu vou dizer agora rapidamente, tem alguns problemas. Tem alguns problemas. Mas eu vou dizer os problemas à medida que vou dizer. Portanto, em primeiro lugar, já agora, eu vou deixar na cabeça dos nossos ouvintes a dúvida: será que o português está nesta lista ou não? Vamos ver. Em primeiro lugar, o inglês, obviamente, com 247,7 milhões de pessoas que declaram ser o inglês a língua que é falada em casa. Devo dizer que mesmo todas as outras línguas são faladas por pessoas que no trabalho e na rua provavelmente também falam inglês. Uhum. O inglês será a segunda língua de praticamente todas as outras pessoas. Mas como primeira língua, língua doméstica, é de 247,7 milhões. A segunda língua também não é surpresa nenhuma, é o espanhol. E uso espanhol e não castelhano, porque é o termo usado nos Estados Unidos de forma unânime. A terceira língua, e aqui temos um dos problemas, os censos dos Estados Unidos, o gabinete, junta as várias línguas da China. Portanto, se uma pessoa diz cantonês, vai parar este okay. grupo, se diz mandarim. São línguas muito diferentes, mas... Para os censos dos Estados Unidos é a mesma coisa, e por isso o chinês aparece na lista com 3,73 milhões de falantes. Em quarto lugar temos o tagalo, a língua da Filipina, uhum. a língua muito falada. As Filipinas foram controladas pelos Estados Unidos durante muito tempo, portanto é normal haver pessoas que vivem nos Estados Unidos e que vêm das Filipinas, 1,92 milhões. Em quinto lugar, muito por causa dos refugiados da guerra do Vietnã, temos o vietnamita. Em sexto lugar temos o árabe, com 1,48 milhões. Eu estive a ver, e o árabe já está presente como língua minoritária nos Estados Unidos desde o século XIX. Há jornais escritos em árabe nos Estados Unidos, em Filadélfia, o que é também muito curioso. Em sétimo lugar, o francês, língua tradicional da Louisiana. Em oitavo
0: Fiquei
1: lugar...
0: um bocado surpreendido aqui com o francês, estão em baixo, por acaso.
1: Pensavas que era mais... É uma língua que nós associamos muito à Louisiana, mas não é assim tão falada, não uhum. há tanta imigração também. Não nos podemos esquecer que há aqui em várias destas línguas, eu esqueci-me de dizer que no espanhol temos dois grupos de falantes de espanhol. Os imigrantes que vieram de outro país e falavam espanhol e vieram para os Estados Unidos, e a parte da população nas zonas dos Estados Unidos que já foram do México, uhum. que foram conquistadas e que continuaram a falar espanhol, não mudaram de língua, ainda hoje é a língua habitual. Depois do francês temos o coreano e em nono lugar o português.
0: Estamos aqui representados.
1: Temos aqui um problema parecido com o chinês, curiosamente.
0: Então.
1: Porque o gabinete dos censos dos Estados Unidos junta o português a outra língua, que não é português, que é o crioulo cabo-verdiano. O crioulo cabo-verdiano é uma língua muito diferente do português, tem muito léxico português, obviamente, mas não tem a mesma origem, é diferente. No entanto, aqui nesta contagem está reunida ao português e por isso nós não sabemos exatamente, mas quer dizer, o português terá a maioria destes 1,10 milhões, mas não serão tantas as pessoas que falam português em casa.
0: Uhum.
1: Obviamente que a grande...
0: Ainda assim é um número considerável.
1: Sim, é um número considerável, e os que falam crioulo cabo-verdiano em casa também saberão português, mas não será a língua que é falada em casa, que é a pergunta que nós estamos a fazer. E a última, em décimo, hindi.
0: Muito bem.
1: Também é falado. Vamos avançar e devemos voltar a isto, porque há aqui alguns aspectos engraçados noutros episódios sobre as línguas dos Estados Unidos. Vamos aos mitos e origens da língua. João, quantos minutos é que temos?
0: Deixa-me confirmar aqui o nosso cronómetro. Temos 7 minutos.
1: Então vai dar para eu ler uma grande mensagem que recebemos de Luís Soares. Eu vou ler, não sei se vou ter de resumir aqui alguma parte ou não, mas vou começar. Luís Soares diz-me que se chama Luís Soares, tem 42 anos, cresceu no Porto, eu vou citar mesmo, entre aspas, e resido hoje em Vila do Conde, e sou ouvinte regular do Português Suave. Queria deixar-vos uma pergunta a partir da fala da minha avó materna, Salbina Gonçalves, de 97 anos, nascida em Bagunte, Vila do Conde, em novembro de 1928. A pergunta em resumo é esta: a minha avó diz sistematicamente formas como eles iam, eles faziam, eles estavam, eles abriram, eles fizeram, em vez de eles iam, eles faziam, eles estavam, eles abriram, eles fizeram. O que é que linguisticamente está a acontecer com estas terminações? Pergunta ele. Qual é a origem histórica deste fenómeno? Até que ponto estamos hoje a assistir ao seu desaparecimento? A minha avó teve 13 filhos e, apesar de pouca mobilidade atual, continua lúcida e lê livros regularmente. Frequentou a escola primária e escreve corretamente, pelo que terá sido aí que aprendeu a escrever estas formas de maneira diferente daquela que sempre usou e continua a usar, espontaneamente na fala. Vive há muitos anos em Macieira da Maia, também em Vila do Conde, no Baixo Val do Ave. Há uma dimensão geracional que também me parece interessante. Alguns dos filhos ainda conservam estas terminações, mas de forma muito menos marcada e já com maior recurso ao ditongo. Entre os netos, o fenómeno ou desapareceu ou ficou mais ténue, parecendo conservar-se sobretudo nos que continuaram a viver naquela zona. Portanto, dentro da própria família, é possível observar o enfraquecimento de um traço regional e a sua relação com o território. Também me interessa o mundo em que esta... Para a ele, ao Luís e a mim também. O mundo em que esta fala se formou, segundo a minha avó, nos anos 30, 40 e 50, grande parte da vida cotidiana e do pequeno comércio naquela região era feita a pé ou de bicicleta entre freguesias e povoações, muitas vezes pelos caminhos das bolsas. Fala com absoluta naturalidade de deslocações de horas para vender, comprar, tratar de assuntos ou visitar alguém. Tempo de viagem que fala com o mesmo... Tempos de viagem que fala com naturalidade. E no meu caso... No caso, o Luís nasceu no Porto e depois teve uma vida profissional com contacto frequente com pessoas de várias regiões do país e muito frequente e com inglês. Sempre quis falar um português relativamente neutro, mas ao ouvir a avó, e agora já não estou a citar, ele pensa, Luís, no reverso deste processo, o que fomos perdendo de riqueza histórica com a uniformização das pronúncias e do vocabulário. Pergunta a ele: será que as pessoas da geração e da região da minha avó aprenderam na escola a escrever numa língua bastante mais distante da sua fala espontânea do que acontece hoje connosco? Até que ponto formas que tinham história, coerência e raízes regionais foram sendo classificadas como incorretas ou provincianas apenas por não corresponder à pronúncia prestigiada urbana? E quanto esta diversidade ainda conseguimos compreender antes de desaparecer com as últimas gerações que a conservam naturalmente? Ele enviou-nos também um pequeno excerto, que talvez, não sei se é possível passar.
2: Eles abriram ali uma porta. Sim. E fizeram uma entrada direta à escada que vai lá para cima, e é para cá, para a sala.
3: Ah.
2: Para entrar por ali, e ir direto para a casa lá do templo.
3: Ah.
2: Eu nunca fui lá.
3: Sim.
2: Mas sei que abri. Sei que abriram lá uma porta ali naquela direção.
1: Muito bem. Eu gostava primeiro de cumprimentar o Luís e a avó e dizer-lhe aqui que tenho muitas coisas a comentar sobre isto. Nem sequer vamos ter tempo para tudo. Eu não sei a origem particular daquela terminação, mas é muito natural, porque nós sabemos que uma vogal é só um gesto que nós fazemos com a boca, ou seja, é uma forma de abrir a boca, e um ditongo é uma forma de abrir a boca que vai deslizando para outra forma. E há muitas mudanças ao longo do território e há... digamos, uma maior tendência para a ditongação mais para sul em certos casos, mas também para a monotongação, que é outro grande, noutros casos e noutros... Mas agora eu gostava de falar aqui daquilo que ele diz no final, que é o mais... Primeiro, ele está aqui a preservar, de facto, um traço daquela região, e nós sabemos que a forma de falar pode ser diferente numa terra, numa família, ou seja, o que ele está a fazer é registar esta forma que provavelmente se está mesmo a perder. Eu posso dizer que sim, tudo aquilo que ele diz, eu concordo, nós estamos o português relativamente neutro dele é um português baseado na fala de determinada parte da população nas cidades entre Lisboa e Coimbra. Esta é a definição.
0: Aliás, diz-se muitas vezes que em Coimbra é onde se fala o melhor português.
1: Digamos, as cidades de grande dimensão entre Lisboa e Coimbra, que incluem cidades como Leiria. Mas nós saímos de Coimbra, de Lisboa e de Leiria para 2 a 3 quilómetros ao lado, para uma aldeia, a forma de falar já é completamente diferente. Sim. E mesmo dentro destas cidades, depende do bairro, depende da classe social.
0: Portanto, estamos a falar... Esta questão que o Luís falava aqui, regional, ou seja, eventualmente...
1: É também rural.
0: Algo dito muitas vezes, e até pode não ser algo institucionalizado, mas em casa dessa família pode-se tornar normal.
1: Sim, pode-se tornar um familialete. Mas neste caso eu penso que é mais ali uma forma dialetal. Sim. Quando digo dialetal, não estou a falar de um dialeto no sentido de uma coisa já definida, mas uma variação daquela região. O que eu queria dizer é que, portanto, há esta forma relativamente neutra, que na verdade é apenas por motivos históricos e por motivos fora da língua, acabou por ser a forma mais prestigiada, como ele próprio diz. E estamos, de facto, a perder, e eu acho que é muito... A perder tudo o resto, e acho que é muito importante que pessoas como o Luís vão registando e vão tendo este carinho também por essas formas que já estamos a perder.
0: É isso mesmo, este registro é de facto muito bonito e que podemos ouvir aqui também no Português Suave. Entretanto, nós, quando estamos em estúdio, perdemos um bocadinho a noção do tempo. O que é que vamos fazer? Vamos passar a sugestão do livro desta semana de Marco Neves para a versão podcast, para quem nos ouve em rádio, é depois ouvir essa versão, o final do episódio, ou o episódio todo outra vez, e já sabe, nós regressamos na quarta-feira, com dúvidas, Marco, para onde é que podem enviar os nossos ouvintes?
1: portuguessuave@observador.pt
0: ou através do 910024185. Até lá!

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4: Estamos a caminho do Jornal das 4 na Rádio Observador. À hora certa temos notícias e logo depois olhamos para o estado do tempo nos próximos dias. Parece que vem aí calor, principalmente a partir do fim de semana. Vamos saber mais sobre isso com a Filomena Martins, já daqui a pouco na edição de hoje do Quente e Frio. Mas para já temos os destaques culturais em Sintra.
3: Está tudo pronto para a agenda cultural sintrense desta semana? A música e o teatro vão encontrar-se no Centro Cultural Olga Cadaval. Começamos no sábado, dia 19, com O Meu Filho é um Urso ou A Fialdade de Matar Mongos, uma peça que convida a pensar sobre o nascimento, a diferença e a forma como olhamos para o outro. E no domingo, dia 20, o palco transforma-se numa sala de concertos. O Centro Cultural Olga Cadaval recebe o concerto inaugural da temporada, com a Orquestra Sinfónica Portuguesa, o Coro do Teatro Nacional de São Carlos e o pianista Georgis Osokins. No programa, Mozart e Ravel, um encontro entre dois compositores e duas épocas, no domingo, dia 20 de setembro, às 5 da tarde. Uma semana para ouvir e para ver da agenda cultural sintrense. 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

0: Tarde de quinta-feira na Rádio Observador, seja muito bem-vindo. Há notícias às 4 com o Miguel Cordeiro. Logo depois temos o Quente e Frio com a Filomena Martins. Ainda vamos ter também um gabinete de guerra. E ainda durante a próxima hora recebemos o psicólogo Eduardo Sá para a edição de hoje do Porque Sim, Não É Resposta. Estão 26 graus a esta hora em Lisboa, 23 no Porto, ainda com vento forte nas próximas horas em Lisboa, mas já sem qualquer aviso meteorológico, ao contrário do que aconteceu ontem na região da capital e também em Faro. Vamos olhar para as previsões do estado do tempo também depois do Jornal das 4 no Quente e Frio com a Filomena Martins, onde vamos também conhecer fenómenos e curiosidades meteorológicas. Miguel Cordeiro agora com os títulos em destaque neste Jornal das 4.
1: O Presidente da República vai visitar o Vaticano já na próxima semana e vai também ao Conselho da Europa em Estrasburgo. Visitas de António José Seguro anunciadas na última hora. O PS anunciou que vai votar contra a proposta do Juntos pelo Povo para criar uma comissão parlamentar de inquérito à atuação do ministro Luís Neves. E também hoje o Chega anunciou que vai avançar com uma nova proposta para constituir essa comissão parlamentar de inquérito por estativa. Luís Neves, contrariado, Ventura aceitou fazer alterações na proposta depois de reunir com José Pedro Aguiar Branco.
0: Notícias que vamos desenvolver já de seguida com o Miguel Cordeiro. A partir das 5 pode acompanhar a tarde política da Rádio Observador. Logo depois das notícias há mais uma edição do programa Onde Para o Caso. Hoje olhamos para o caso do jovem de 12 anos que esfaqueou 6 colegas numa escola na Zambuja há precisamente 2 anos. É um dos destaques da tarde política para ouvir por cá a partir das 5. Agora são 4 em ponto. Vamos às notícias. António José Seguro vai deslocar-se ao Vaticano, é já na próxima semana, vai ter um encontro com o Papa Leão XIV e vai também o Presidente da República ao Conselho da Europa em Estrasburgo na semana seguinte.
1: De acordo com as cartas enviadas pelo chefe de Estado à Assembleia da República, em que pede o consentimento para estas visitas ao estrangeiro, António José Seguro vai deslocar-se ao Vaticano nos dias 23 e 24 de setembro, já este mês, na próxima semana. É uma visita que faz parte de um convite formal que o Presidente da República fez ao Papa. Em causa está a visita a Portugal no próximo ano, em comemoração das aparições de Fátima e quando se assinalam os 500 anos da formalização da Nunciatura Apostólica em Portugal. O Presidente da República vai marcar presença também em Estrasburgo, em França, entre os dias 29 e 30 deste mês, para celebrar as comemorações dos 50 anos de adesão de Portugal ao Conselho da Europa.
0: O PS anunciou hoje que vai votar contra a proposta do Juntos pelo Povo para a criação de uma comissão de inquérito à atuação de Luís Neves enquanto diretor nacional da PJ.
1: Perante esse posicionamento do Partido Socialista, a proposta não deve mesmo avançar. Foi questionado pelos jornalistas e foi nesse momento que José Luís Carneiro confirmou esta intenção.
2: Sim.
3: À comissão do JVP também?
2: Sim, nós somos contra essa comissão de inquérito.
1: Curtas palavras de José Luís Carneiro, é contra essa comissão parlamentar de inquérito. Falou hoje no final de uma reunião da bancada parlamentar socialista. Já sobre outra comissão parlamentar de inquérito, que é proposta pelo Bloco de Esquerda, sobre os exames nacionais, o líder socialista voltou a confirmar que o Partido Socialista vai votar a favor.
0: Já o Chega vai avançar com uma nova proposta para constituir essa Comissão Parlamentar de Inquérito aos mandatos de Luís Neves na PJ.
1: Contrariado, Ventura aceitou atenuar o requerimento para ir ao encontro das preocupações apresentadas pelo Presidente da Assembleia da República.
4: Contrariado, sentindo que é uma injustiça e sentindo sobretudo que o país vai ficar a perder, vamos fazer essas alterações e espero sinceramente que no início da próxima semana possamos ter então a constituição da Comissão de Inquérito a Luís Neves.
1: E foi também na Assembleia da República que André Ventura explicou que alterações vai fazer neste novo requerimento.
4: Vamos delimitar um pouco mais o objeto, repito, mesmo entendendo que não devíamos ter que o fazer, delimitar um pouco mais o objeto, garantir que vamos cumprir escrupulosamente a separação de poderes e não interferir em nenhum outro órgão investigativo criminal. A preocupação do Presidente da Assembleia da República de não interferir com outros juízos de natureza criminal. Isto não existiu quando foi o caso do Novo Banco, nem da TAP, onde também havia processos criminais e também havia juízos criminais sobre esses processos. Vamos procurar encontrar uma formulação que vá de encontro e que permita que esta Comissão Parlamentar de Inquérito avance sem perder a sua natureza e sem perder a sua identidade.
1: As explicações de André Ventura, depois de reunir com o presidente da Assembleia da República, continua o líder do Chega a falar de um bloqueio institucional, mas vai avançar com um novo pedido para constituir uma comissão parlamentar de inquérito a Luís Neves, referente aos mandatos de Luís Neves na Polícia Judiciária.
0: Voltamos a José Luís Carneiro, porque o líder do PS avisou hoje que as medidas anunciadas pelo governo na semana passada estão a deixar de fora 2 milhões de trabalhadores.
1: As famílias e os trabalhadores mais vulneráveis estão a ficar de fora, não são afetadas pela descida do IRS, e José Luís Carneiro pede ao governo para alargar as medidas e recorda o que o PS fez quando teve de lidar com o mesmo problema. Quando era governo.
5: As necessidades que o governo, às quais quis responder com as medidas que anunciou na semana passada no Parlamento, deixaram ficar de fora 2 milhões de trabalhadores, particularmente trabalhadores mais vulneráveis, e por isso é que não estão abrangidos pelo pagamento do IRS, e que são famílias que estão a viver em circunstâncias muito difíceis. E aquilo que nós queremos dizer e apelar é que o governo que reúne hoje em Conselho de Ministros procure ter em consideração as medidas necessárias para responder este conjunto de famílias. Recordo que basta pegar nas medidas que foram adotadas quando vivemos a crise da inflação anterior, adotadas pelo governo do PS, quer nomeadamente a questão do bono de família, é uma das possibilidades para chegar a essas famílias.
1: Declarações de José Luís Carneiro, hoje, já a criticar o governo por essa descida do IRS não afetar todas as famílias portuguesas e deixar de fora as famílias mais vulneráveis.
0: A vacinação sazonal contra a gripe vai decorrer entre o dia 30 deste mês e o dia 31 de março do próximo ano, com uma novidade a ser alargada a crianças dos 2 aos 4 anos.
1: A estratégia da campanha de vacinação sazonal de outono e inverno consta de uma norma publicada hoje pela Direção-Geral de Saúde. De acordo com essa norma, o Serviço Nacional de Saúde adquiriu mais de 2 milhões de doses de vacinas contra a gripe. A vacinação gratuita vai ser realizada em centros de saúde, hospitais e clínicas autorizadas. É uma campanha que tem como objetivo, naturalmente, diminuir o risco de doença grave e de hospitalização em pessoas de grupo de risco. A vacinação arranca já no próximo dia 30 de setembro.
0: À entrada para a reunião com o Ministro da Administração Interna, os representantes dos sindicatos da polícia afirmam que vão manter os protestos e pedem sinais concretos ao governo.
1: Reunião convocada pelo Ministro Luís Neves com o objetivo de concluir a negociação do suplemento especial para o controle de fronteiras aeroportuárias e também para discutir os subsídios de risco que são exigidos por alguns sindicatos e associações de profissionais de segurança. À entrada para a reunião, Paulo Macedo, presidente do Sindicato dos Profissionais da Polícia, diz que algumas das propostas do sindicato, espera que algumas das propostas sejam aceites, e refere que o valor do suplemento hoje discutido tem de ir ao encontro das expectativas das forças policiais se o governo quer travar os protestos que estão anunciados.
6: O SPP vem a estas reuniões com alguma expectativa, sabendo nós que algumas das propostas que nós fizemos vão ser aceites, ficando no ar e com grande expectativa aguardamos para ver qual é a decisão do governo no que diz respeito ao valor em si que é atribuído a este suplemento. Sabemos que a atribuição deste suplemento pressupõe a não atribuição do suplemento de patrulha, ou seja, ambos não podem ser recebidos ao mesmo tempo, e parece-nos que o valor que decorrer deste suplemento terá que, de alguma forma, ser diferenciador, porque se não o for, também acaba por não ir de encontro às expectativas que estão criadas.
1: Nesta reunião participa também Paulo Santos, presidente de outro sindicato, a Associação Sindical dos Profissionais da Polícia, afirma que esta reunião foi apresentada com responsabilidade, mas garante que os protestos vão continuar até o governo apresentar um sinal concreto que faça recuar os sindicatos.
7: Nós apresentamos a esta reunião com toda a responsabilidade e com todo o sentido construtivo. Hoje sabemos que esta reunião é para abordar a questão do suplemento da UNEF, é isto que queremos ouvir da parte do governo, mas estamos também focados naquilo que irá acontecer no dia 29, na próxima reunião, onde teremos que fazer uma abordagem global daquilo que foi o acordo celebrado em 2024. Ainda assim, continuamos com os nossos protestos marcados. É preciso que o governo dê um sinal claro, conciso, preciso, concreto, que nos leve a recuar, mas não temos essa perspectiva em cima da mesa.
1: Reunião a decorrer no Ministério da Administração Interna. Há protestos da Polícia e da GNR agendados para o final deste mês e para o início de outubro.
0: Vamos a outras notícias em destaque a esta hora, Miguel.
1: Na Suécia, o primeiro-ministro Ulf Kristersson apresentou hoje a demissão depois de reconhecer a derrota nas legislativas do passado domingo. Numa publicação na rede social X, reconhece essa derrota, recorda que cabe agora ao presidente do Parlamento conduzir as próximas etapas de formação de um novo governo. O Bloco Centro-Esquerda, liderado pela antiga primeira-ministra Magdalena Andersson, venceu as eleições legislativas realizadas no dia 13 de setembro e agora prepara-se para formar o governo. Os tripulantes da EasyJet anunciaram uma greve para o início do próximo mês e para a véspera de Natal. Esta paralisação está agendada para os dias 2 e 6 de outubro e para o período de 19 e 23 de dezembro. A decisão foi tomada hoje pelos trabalhadores. Fonte oficial da empresa disse à agência Lusa que para os dias de outubro, de 2 a 6, estima-se que sejam afetados cerca de 500 voos. Um drone russo caiu hoje na região ucraniana de Volin, apenas a 4 km da fronteira com a Polónia. Isso levou Varsóvia a colocar aviões em alerta, o que informa o primeiro-ministro polaco, Donald Tusk. O drone estaria a aproximar-se rapidamente da fronteira até cair em território ucraniano. Houve, no entanto, uma forte explosão junto a uma estação de serviço. Na sequência do incidente, a Polónia colocou esses aviões em alerta. Fechamos com o Teatro Nacional Dona Maria II, que volta a abrir amanhã e garante, depois de queixas dos trabalhadores, que a reabertura ao público vai acontecer com todas as condições técnicas e de segurança exigidas por lei. A administração responde às críticas feitas pela Comissão de Trabalhadores, que denunciou o cansaço das equipas e os problemas nas instalações, como falhas no sistema de incêndios e a falta de ar-condicionado, foram algumas das queixas. O Conselho de Administração diz em comunicado à agência Lusa que essas situações aconteceram durante a fase de testes e já foram todas resolvidas.
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0: Há quente e frio com a Filomena Martins para saber como vai estar o tempo amanhã, já de seguida.
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0: Está no ar o Quente e Frio, todas as tardes na Rádio Observador com a Filomena Martins. Olá Filomena, bem-vinda.
15: Olá Nelson.
0: Ainda há pouco discuti aqui com um colega quando é que chega afinal o outono, porque no calendário já não está longe, mas parece que na meteorologia está. O calor começa a subir a partir de amanhã, mas parece que aumenta ainda mais no sábado e a próxima semana vai ser de calor, é isso?
15: Muito calor. Vamos entrar no que... A partir será uma onda de calor prolongada, que ficará a semana toda que vem. Estamos perante a entrada de uma e permanência de uma massa de ar continental quente e seco, aquele ar quente e seco, alentejano.
0: Uhum.
15: Eu gosto deste tipo de ar, que deverá deixar grande parte de Portugal vários dias acima dos 30 graus em todos os distritos, com máximas que podem, obviamente, chegar aos 38 graus naquelas zonas do Alentejo e do Vale do Tejo. Os dias mais quentes devem ser seguramente domingo e segunda-feira, e embora o calor depois fique, como eu estava a dizer, até pelo menos a sexta-feira da outra semana, é difícil fazer cálculos depois, mas também não se aproxima nenhuma depressão que possa chegar no outro fim de semana. E não vão ser só as máximas. Há também uma

0: norte e no centro, há locais onde as temperaturas vão ficar 10 graus ou até acima disso para essa altura do ano.
1: Nada habitual, mas pode haver uma onda de calor sem chegarmos aos 40 graus. Qual é que é o nível em que passamos a chamar a isto uma onda de calor?
0: É simples, o critério está bem definido pelo IPMA desde sempre e não depende da temperatura absoluta. O que é necessário é que haja pelo menos 6 dias consecutivos com uma temperatura máxima, 5 graus ou mais, acima do valor médio para aquele local naquela época do ano. Esta é a regra.
1: Uhum.
0: Portanto, 35 ou 38 graus na segunda metade de setembro estão dentro desta norma para que exista uma onda de calor. Não é a mesma coisa que estarmos em verão ou estarmos em agosto ou no final de julho. E nós já vamos em muitas ondas de calor este ano. Só no primeiro semestre, nos primeiros 6 meses do ano, o IPMA identificou 6 ondas de calor, a primeira em março, e 59 dias integrados numa onda de calor, pelo menos numa estação meteorológica, porque há várias. E há uma tendência de aumento destes episódios e da sua ocorrência fora dos meses tradicionais de verão. Portanto, neste momento, além do calor, há outra preocupação que são os fogos, porque Portugal ainda não teve fogos assim mesmo de grande relevo este ano, e chega a este episódio depois de meses muito secos, com vegetação muito seca, e isso acontece em várias regiões. Portanto, vamos ter calor, umidade baixa e combustíveis no solo, com muita vegetação seca. Além disso, vento. Portanto, cuidado com os fogos, porque pode ser isto que vem por aí. E, portanto, ficamos também a saber, é preciso realçar isto, que uma onda de calor não depende da temperatura máxima ser muito elevada.
1: Mas do período de tempo em que ela ocorre fora do que é habitual para essa época do ano.
0: Exatamente. Portanto, e sem alívio térmico durante a noite, ainda por cima.
1: Muito bem, vamos ao fenómeno de hoje. Portanto, é uma massa de ar que vai aquecer Portugal, mas afinal, o que é isto da massa de ar?
0: Olha, é uma expressão que eu estou sempre a dizer aqui, que aparece constantemente nas previsões meteorológicas. Vem uma massa, vem uma massa de ar quente, uma massa de ar frio, uma massa de ar marítimo, uma massa de ar polar ou continental, e neste fim de semana começa exatamente esta massa de ar quente e seco de origem continental, que vai fazer então subir as temperaturas. E como é que eu hei de explicar o que é uma massa de ar? Imagine-se uma enorme porção da atmosfera, com centenas ou milhares de quilómetros, onde o ar apresenta características relativamente semelhantes de temperatura e umidade. É tão simplesmente isso uma massa de ar. Essas características dependem normalmente da região onde o ar permanece durante algum tempo. Sobre um oceano ganha umidade, sobre um grande continente tende a ser mais seco, sobre as regiões muito frias o ar arrefece, sobre as regiões mais quentes ele aquece. É por isso que os meteorologistas classificam as massas de ar olhando sobretudo para duas coisas diferentes: a temperatura da região onde se formou essa massa de ar e se essa massa de ar está em terra ou esteve no mar. Tão simplesmente como isso.
1: E há vários tipos, não é? Como dizia, de ar quente, de ar frio, mas há mais.
0: As principais massas de ar que influenciam Portugal, há mais que estas, é a Ártica, fácil de perceber, forma-se próximo do Ártico, é muito fria e pode provocar aquelas tiras de temperatura muito abruptamente quando chega por aqui. A polar marítima, essa vem de latitudes ali mais altas do Atlântico, perto da Groenlândia e da Islândia, é fria e úmida e também traz descidas de temperatura, nuvens e chuva. A polar continental, esta tem origem sobre as grandes áreas continentais frias, ali a Sibéria, e é geralmente fria e seca, traz aquele frio seco que gela até os ossos, não é? É terrível. Há a tropical marítima, que forma-se sobre as águas quentes das latitudes subtropicais e que é quente e úmida, é aquele quente pega tudo.
1: Uhum.
0: E depois a tropical continental, que esta normalmente vem do norte da África e que é muito quente e seca. Portanto, a nuance é esta, polar ou tropical, dizendo sobretudo de que latitude.
1: O nome é mais ou menos explicativo, não é?
0: É isso mesmo.
1: Vamos à curiosidade de hoje. Gotas de água não têm a forma que imaginamos.
0: Não. Provavelmente é uma das imagens mais reconhecíveis, não é? Aquela gota de chuva desenhada como uma lágrima, mais larga em baixo e estreita em cima.
1: Uhum.
0: Está nos símbolos das aplicações meteorológicas, nas ilustrações, nos desenhos das crianças. Só que há mesmo um problema. As gotas de chuva não têm essa forma. Quando são muito pequenas, com menos de 1 milímetro, são praticamente uma esfera.
1: Uhum.
0: Quando começam a cair e ganham tamanho,

0: à medida que atravessam a atmosfera, encontram a resistência do ar e, portanto, nas gotas já um bocadinho maiores, com 2 a 3 milímetros, a pressão faz com que achatem na parte inferior, enquanto a parte superior continua arredondada. E o resultado, explica agora a NASA, parece muito mais com a parte de cima do hambúrguer do que uma lágrima.
1: Ok.
0: Portanto, temos hambúrgueres e não lágrimas. E quanto maior for a gota, é mais difícil que conserve a forma. Portanto, a partir aí dos 4 milímetros e meio, pode ficar muito deformada e assumir durante a queda uma forma semelhante a de um pequeno paraquedas. E, portanto, acaba, pois, por se desfazer em gotas menores. Isto não serve apenas dizer isto para corrigir a imagem errada, porque depois, ao ver isto, a forma e o tamanho das gotas, ajuda os meteorologistas a perceber qual foi a intensidade da precipitação. Portanto, da próxima vez que aparecer no telemóvel o símbolo de uma pequena lágrima azul a anunciar chuva, sabemos que é um bom símbolo, só sabemos também que é uma boa fotografia, não é uma boa fotografia de uma gota de água, não
1: É como o coração também não é
0: é?
1: da
0: Também
1: mesma forma que a gente o desenha, não
0: não é assim um bocadinho mais feinho, não é?
1: é? É verdade. Gotas de água no fecho do quente e frio, que, como percebemos, não vai trazê-las nos próximos dias para Portugal. Vamos ter antes calor, principalmente a partir já de amanhã e também no sábado. Filomena Martins está de regresso amanhã com mais um quente e frio. Até amanhã.
0: Até amanhã.
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1: Ainda vamos receber o psicólogo Eduardo Sá, daqui a pouco, para uma conversa com a Judite França na edição de hoje do Porque Sim, Não É a Resposta.
4: Já está total, ouvem-se aplausos, ouvem-se pessoas a celebrar, apitos, tudo, e vê-se uma coroa linda. A lua está à frente do sol, eu até estou um pouco com falta de palavras, porque este é um momento mesmo único. Está uma loucura aqui. Isto é... impressionante.
5: E está muito escuro? Está muito escuro e a temperatura baixou muito ou não?
4: Está totalmente escuro, vê-se, baixou muito, vê-se uma coisa inacreditável. Vê-se estrelas no céu, as montanhas todas bem iluminadas com aquele gradiente laranja-amarelo que é característico e o sol já começa a aparecer outra vez. Isso foi mesmo inacreditável.
5: Mas acho que sentimos
6: aqui inacreditável.
4: Voltaram agora os aplausos, eu estou todo arrepiado.
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1: Vamos ter mais à frente um gabinete de guerra conduzido pelo Miguel Cordeiro. Para já temos música nova da Rita Red Shoes. Não é normal. Está aí a chegar um disco todo com composições de mulheres portuguesas. Esta é da Cláudia Pascoal para a Rita Red Shoes.

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8: Assuntos de notícias na Rádio Observador às 4h30 para já. Illusion, uma das novas do norte-americano Leon Bridges.

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0: São 4:30, síntese de notícias na Rádio Observador com o Miguel Cordeiro. Boa tarde, Miguel.
1: Muito boa tarde, António José Seguro vai deslocar-se ao Vaticano já na próxima semana e vai ter um encontro com o Papa Leão XIV. Vai também o Presidente da República ao Conselho da Europa já no final deste mês em Estrasburgo. 23 e 24, Vaticano, e depois 29 e 30 vai estar no Conselho da Europa, datas enviadas também pelo Presidente da República à Assembleia da República, em que pede o consentimento para estas visitas ao estrangeiro. O Partido Socialista anunciou hoje que vai votar contra a proposta do Juntos pelo Povo para criar uma comissão parlamentar de inquérito à atuação do ministro Luís Neves, quando era diretor nacional da PJ. José Luís Carneiro diz que o partido é contra essa comissão parlamentar de inquérito. E o Chega hoje reuniu com o Presidente da Assembleia da República sobre a recusa também da proposta do Chega para uma comissão parlamentar de inquérito putativa aos mandatos de Luís Neves. José Pedro Aguiar Branco tinha recusado essa intenção do Chega. O Chega hoje reuniu com o Presidente da Assembleia da República e no final da reunião André Ventura confirmou que, contrariado, vai fazer alterações à proposta inicial que fez para constituir esta Comissão Parlamentar de Inquérito e vai fazer chegar essa nova proposta putativa à Presidência da Assembleia da República. Já sobre a outra Comissão Parlamentar de Inquérito, que foi proposta pelo Bloco de Esquerda para avaliar o que aconteceu com os exames nacionais, o Partido Socialista já confirmou o voto a favor e essa é uma Comissão Parlamentar de Inquérito que deve mesmo avançar. A vacinação sazonal contra a gripe vai acontecer entre o dia 30 deste mês e o dia 31 de março do próximo ano e há uma novidade, vai ser alargada a crianças dos 2 aos 4 anos. A estratégia de campanha de vacinação sazonal de outono e inverno foi divulgada hoje pela Direção-Geral de Saúde. Há mais de 2 milhões de doses de vacinas contra a gripe no Serviço Nacional de Saúde. À entrada para a reunião com o Ministro da Administração Interna, os representantes dos sindicatos da polícia garantem que vão manter os protestos, mas pedem desde já sinais concretos ao Governo. Há protestos da PSP, da GNR, agendados para o final deste mês e o início de outubro. E hoje os sindicatos reúnem, os sindicatos da PSP, neste caso, reúnem com o Ministro da Administração Interna à entrada para essa reunião. Tanto Paulo Macedo, do Sindicato dos Profissionais da Polícia, como Paulo Santos, da Associação Sindical dos Profissionais da Polícia, disseram que mantêm os protestos agendados para o final deste mês e esperam que hoje, na reunião, o Ministério possa já dar alguns sinais para as reivindicações destes profissionais. O objetivo de Luís Neves é concluir a negociação do suplemento especial para o controlo de fronteiras aeroportuárias. Os sindicatos querem discutir o subsídio de risco que é exigido por várias associações de profissionais da polícia já há vários meses.

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5: Recebemos Orlando Samões, especialista em relações internacionais, neste Gabinete de Guerra, e vamos começar pelo discurso do líder do Canadá. Carney falou hoje no Parlamento Europeu, depois de Ursula von der Leyen ter dito ontem, no discurso do Estado da União, que quer uma relação mais estreita com o Canadá, um membro associado da União Europeia. Hoje discursou o primeiro-ministro canadiano, falou em cooperação no desenvolvimento de capacidades estratégicas críticas, em cooperação em defesa e segurança e até na entrada no programa Erasmus. Mas Mark Carney quis também esclarecer que esta aliança, União Europeia-Canadá, não tem como objetivo propor um terceiro bloco rival entre as grandes potências mundiais. Donald Trump, numa reação, já antes deste discurso de Carney, mas depois do anúncio de Ursula von der Leyen, anunciou sanções e disse que pode avançar com sanções contra a União Europeia e criticou também o Canadá enquanto parceiro comercial. Ora, Orlando Samões, a sua análise a esta ligação União Europeia-Canadá, e se de facto estamos aqui a assistir à criação de um terceiro bloco, como já foi apontado por várias figuras?
6: Bom, boa tarde, muito obrigado pelo convite.
5: Boa tarde.
6: De certa forma, pode ser visto à luz daquilo que tem sido discutido nos últimos tempos, não é? Deste revisionismo sobre a ordem mundial, a formação de um bloco. Mas felizmente que eles não utilizam essa expressão, nem von der Leyen, nem Carney, porque de facto o entendimento é diferente, não é? É de aproximar o Canadá, que é um país que tem características europeias na América, e que, de facto, tem estado sob uma tensão permanente com os Estados Unidos, muito exagerada até nos últimos tempos, em que os Estados Unidos têm ameaçado, sob alguns dos produtos que vêm do Canadá, impor tarifas, algumas de 50% sobre uma parte, e algumas dessas sobre até a parte da indústria automóvel, que seria muito para prejuízo da indústria que está integrada, porque no fundo muitas das peças e dos componentes cruzam muitas vezes a fronteira entre o Canadá e os Estados Unidos, o que até tornaria, portanto, todo o processo muito complexo. Ora, mas como disse bem, o que foi interessante em Carney foi esta dar continuidade àquilo que tinha sido o ponto forte do discurso de von der Leyen. No fundo, ele assume-se como um possível membro associado. Claro que ainda não foi definido estatutariamente muito bem o que é que isto significa, mas também não devemos ficar sempre presos às concessões do passado em que todos os países têm que ser membros, e é natural que até por questões geográficas não seja um membro de pleno direito, mas porque não encontrar, com alguma imaginação, uma forma de instigar a cooperação e os laços entre, no fundo, as tais potências médias, como até disse Carney na altura de que foi empossado primeiro-ministro, porque as potências médias têm alguma importância, são muitas vezes democracias e conseguem encontrar formas de gerar entre si fluxos positivos de, ele até usou uma expressão interessante, de sementes de comércio e de progresso. Ele diz de sementes porque no fundo contou aquela história do pinhal que já foi transportado primeiro da Europa para o Canadá, mas que depois voltou a voltar para a Europa, portanto com um gesto de que as mesmas sementes que no fundo fazem crescer as árvores do Canadá, que eram vindas da Europa, agora estamos a retornar. Ele insiste muito nesta ideia de que não somos aliados dos bons tempos, do fair weather, não é? Isto não é apenas quando as coisas correm bem, numa clara alusão aos Estados Unidos e a esta forma muito errática com que Donald Trump trata os amigos e os inimigos, mudando de opiniões muitas vezes. Claro que o Canadá não será um membro da União Europeia, não será um membro 28, mas muito menos e muito mais difícil para o Canadá seria aceitar uma posição de Estado número 51 dos Estados Unidos. E por isso ele foi lembrando, não é? a fronteira que no fundo tem com a Europa através da Groenlândia, e portanto partilhamos a fronteira de certa forma com a Dinamarca, e que não devemos esperar a perfeição. Todas estas relações têm sempre a sua complexidade, mas a perfeição é o inimigo do bom, temos é que formar uma resiliência coletiva, e falou muito na possibilidade que temos de sermos complementares. Porque, de facto, o Canadá pode dar à Europa ser complementar no que diz respeito a muitos dos equipamentos que precisam de ser produzidos. Ele falou, não é, nas terras raras, na questão de ter uma dimensão tecnológica mais avançada em alguns pontos. Se calhar é verdade que a Europa também tem muito a dar, e ele até sugere, e onde até tivermos indústrias parecidas, onde houver sobreposição, podemos é ganhar escala. Então, ainda bem que estamos a fazer a mesma coisa, mas será sempre uma associação de complementariedade. É uma forma também da União Europeia sair de algum impasse. Nem sempre se pode expandir através do alargamento, que sabia que por vezes podia atrasar algum processo de aprofundamento da União, porque países cada vez mais diferentes também pode se tornar mais difícil chegarem a consensos e muitas vezes a votações que são necessárias por unanimidade. Porque não então criar um estatuto de associado, que também se chegou a pensar para a própria Ucrânia devido à situação peculiar em que estava, mas que depois também não foi totalmente aceite. E como a sua pergunta induzi bem, porque isto em questões de defesa era bom que houvesse uma coordenação, sim, mais alargada, e aqui creio que von der Leyen até não lançou apenas o repto ao Canadá, mas também à Noruega e ao Reino Unido, e de forma indireta se calhar à Ucrânia, para no fundo termos uma resposta mais comum aos problemas que têm acontecido circunstanciais a cada um dos países, não é? Porque se for cada um dos países que tem o seu espaço aéreo infringido pela Rússia ou por algum agente desconhecido, estamos nesta zona cinzenta, nem conseguimos atribuir assim tão bem à Rússia, mas estando sempre a sofrer estas intromissões, por vezes parecem atos ou de sabotagem ou de desinformação, ou no caso da Dinamarca teve helicópteros praticamente atingidos por Very Light ou Very Lights que foram na sua direção, como a natureza destas ameaças é diferente, uma resposta rápida e unilateral cada um dos países pode parecer muito fragmentada, e neste ponto von der Leyen tenta no fundo criar um mecanismo mais europeu, um conselho mais articulado de consulta.
5: Estamos aqui a perder a ligação com Orlando Samões. Estávamos a ouvir esta análise também, esta ligação entre União Europeia e Canadá, uma ligação que foi ontem anunciada por Ursula von der Leyen, a Constituição do Canadá como membro associado da União Europeia. Para concluir, Orlando Samões, o que estava a dizer, creio que já temos condições de o ouvir.
6: Certo? Não, é isso. Creio que a nossa ligação ficou um bocadinho cortada, mas é um estatuto diferente para o qual pode ser criado com vista a esta programação de um mecanismo de defesa mais conjunto para que os Estados não ajam de forma fragmentada, que muitas vezes pode ser até impulsionada por situações circunstanciais, claro, e a quente até terem uma resposta que não seja proporcional à ameaça. E portanto, é bom, não é, que o Canadá se une esforços nesta tentativa. Sabemos do ponto de vista do Comércio já havia acordos, que era o CETA, que foi aliás também citado por Carney. Continuamos a apostar mais no comércio livre do que nas tarifas, mas infelizmente os Estados Unidos têm tido uma política diferente e, portanto, mesmo este conjunto de potências médias europeias alargadas a países não membros, mas com os quais há algum enriesamento a nível dos seus valores, é uma forma de demonstrar à Rússia que também não estamos completamente parados. Sim. Muito embora, de facto, também muitas destas iniciativas pareçam sempre ficar muito ao nível do mero papel escrito ou do discurso, bonito, enfático, mas muitas vezes que não tem despoletado muita ação.
5: Vamos ver como corre na prática, efetivamente, esta ligação entre Canadá e União Europeia. Hoje o primeiro-ministro canadiano falou nessa ligação que quer para a União Europeia, referiu nesse discurso a cooperação para algumas áreas, capacidades estratégicas críticas como minerais raros, capacidades de defesa, de segurança e até a entrada no programa Erasmus.
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0: Bem-vindos ao Porque Sim Não é Resposta com o psicólogo Eduardo Sá. Hoje vamos falar de hostilidade conjugal. Olá, Eduardo. Que sinais mostram que um casal deixou de partilhar uma história e passou só a dividir uma casa?
1: Lás dito, muitos. Desde as pequenas coisas, não é? Às vezes até desde os momentos repetidos. O repetido faz diferença. Em que não conseguem todos sentar-se à frente de uma televisão e partilhar um conteúdo qualquer que tenha qualquer coisa a ver com os dois. Quando, afinal de contas, só são capazes de falar dos filhos ou do trabalho, como acontece tantas vezes, e não são capazes de pôr em cima da mesa as coisas que às vezes os magoam, mesmo que reconhecidamente sejam pequenos pormenores que são promovidos sem intenção, mas que, feitas as contas, arranham um bocadinho o coração. Desde o momento em que parece que já não têm quaisquer motivos para chocar de frente um com o outro e às vezes terem uma pequena discussão, o que só acontece quando as pessoas defendem aquilo em que acreditam e ao mesmo tempo não desistem uma da outra. E, portanto, há muitos pequenos sinais que fazem com que as pessoas assumam que têm uma relação, se calhar já foi uma relação muito importante e muito preenchida, e que depois, por causa dos filhos, do trabalho, da vida, como as pessoas acabam por assumir, com toda a verdade, aliás, vão-se afastando um bocadinho, e outro, e outro, e outro, e a certa altura, de facto, são familiares, mas vão-se tornando mais estranhos um para o outro do que era suposto.
0: Há uma tendência para comentários entre dentes e pequenos apartes, são comuns nesta fase.
1: Mas eu gostava tanto de lhe dizer que não, mas claro, porque às vezes o grande problema não é a maneira como nos descuidam, não é? Às vezes é também a forma como nos desconsideram e às vezes como nos desvalorizam. E uma coisa é uma pessoa estar num dia de uma fúria qualquer, que é absolutamente normal e transversal a todos nós. Outra coisa é haver sempre uma espécie de desconto que um dá em relação ao outro e que não se inibe sequer de manifestar junto dos filhos, ou às vezes até junto do grupo de amigos, como se faça o outro o que fizer ou diga o que disser. Está sempre mal visto, está sempre aquém e, sobretudo, quando se está em presença de terceiros, acaba por parecer pagar imposto de luxo e, portanto, merecer críticas, suspiros de enfado ou reparos, às vezes até um bocadinho mal educados, para lhe dizer a verdade. E, portanto, nessas circunstâncias, é como se, entre dentes, por meias palavras, ainda se manifestasse alguma raiva, mas se calhar o pior de tudo é que a determinada altura haverá momentos em que essa raiva já nem se manifesta e, portanto, parece-se viver numa atmosfera de uma indiferença que magoa muito. Pode não dar discussões regulares, mas magoa muito, muito, muito, muito, muito e faz com que nós acabemos por ir morrendo devagarinho, nomeadamente ir morrendo para o amor, que é uma coisa que não é de menos importância.
0: Essa hostilidade instala-se por acumulação de pequenas coisas ou há aqui um ponto de viragem?
1: Não, instala-se por acumulação de pequenas coisas e muitas até muito acidentais, não é, Judito? Porque eu costumo dizer que não há nada que una mais duas pessoas do que um filho e às vezes melhor espatife uma relação. Às vezes um filho é tão glutão naquilo que exige ou naquilo que nós imaginamos que ele quer de nós que de repente comecemos movimento de tapar a cabeça e de tapar os pés, mas de facto às vezes as pessoas vão-se afastando devagarinho. Nós falamos muito de violência doméstica, ainda bem que falamos, e era ótimo que ela não existisse, mas às vezes há esta hostilidade conjugal que faz com que, com aquilo que se diz, às vezes com os impropérios que se acabam por dedicar a outra pessoa, com o modo como se desqualifica, ou às vezes, enfim, da maneira como se criam ali insinuações e outras coisas do género, não são uma violência doméstica de manual, digamos assim, mas são uma violenciazinha. A hostilidade conjugal é uma violenciazinha que se calhar não deixa novas negras, mas que vai estragando muito, muito, muito as pessoas, vai fazendo com que elas se sintam absolutamente desvalorizadas, absolutamente desqualificadas, e isso a destrói-as muito mais do que parece.
0: E é possível reverter esse estado?
1: Judite, quando duas pessoas querem, não é? Porque é preciso que duas pessoas queiram, e já agora, muitas vezes os filhos fazem um trabalho magnífico, não é? Quando chamam a atenção de um dos pais, ou dos dois, do que é que eles estão a fazer, e da forma como às vezes exigem aos filhos coisas que eles próprios não fazem entre si, porque a boa educação entre os pais nem sempre existe, e portanto sejamos razoáveis para que os pais a exijam aos filhos em relação aos pais, em relação a terceiros. Os pais têm que dar esse exemplo, e portanto eu não acho que seja tão sumptuoso ou tão faraónico as pessoas quando têm uma relação serem mais do que cordatas, têm que ser bem educadas, mas quando passam para além de uma linha vermelha e se desconsideram e se magoam e se banaliza quase com indiferença, isso significa não só que estão a dar um mau exemplo, como no fundo vão convivendo com violenciazinhas como se isso fossem picadelas insignificantes, e não são, destroem devagarinho.
0: E não são. Eduardo, um grande abraço, obrigada e até amanhã.
1: Até amanhã.

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0: Rádio Observador, são 4h58 em Portugal Continental e na Madeira, menos uma hora nos Açores. Esta é a tarde política da Rádio Observador, é quinta-feira, 17 de setembro. Temos muitos e bons temas para duas horas de tarde política. Boa tarde, Judite França.
1: Boa tarde, Ricardo. Vamos começar por onde para o caso. Este programa será sobre o caso de um jovem de 12 anos que atacou 6 colegas numa escola da Azambuja com uma arma branca. E ainda vamos, no explicador, às medidas que o LIVRE apresentou para limitar a publicidade ao jogo online.
0: Antes vamos ter o Jornal das 5 com o Luís Soares. Olá Soares.
2: Sim, porque não?
0: Bem-vindo, Luís Soares, era o que eu queria dizer. Quais são as notícias em destaque às 5?
2: Boa tarde, Ricardo. Boa tarde, Judite. O Governo está reunido para aprovar a descida do IRS, o bónus para pensionistas e medidas para alguns setores fazerem face à subida do preço dos combustíveis. O PS quer mais medidas, diz que 2 milhões de pessoas ficam de fora. Depois do chumbo da Guiar Branco, o Chega volta a apresentar um novo requerimento para constituir uma Comissão Parlamentar de Inquérito à atuação de Luís Neves na Polícia Judiciária. E mais à frente, vamos saber porque é que um restaurante com estrelas Michelin em Seul foi multado e mete insetos.
0: Será que não estavam bem passados?
2: Talvez.
0: Bom, vamos ver. Depois das 7, temos novo episódio de Vichy Soaz, o programa da Editoria de Política do Observador. A deputada do Chega, Cristina Rodrigues, é a convidada da segunda parte. Quanto ao estado do tempo para amanhã, vem mais calor, que vai chegar mais em força no sábado. Amanhã já vamos sentir e bem esta subida. Porém, ainda vamos ter algumas nuvens. Vamos olhar para as máximas previstas pelo IPMA para amanhã, sexta-feira. Porto 26, Braga 29, Viseu 27, Aveiro 22, Coimbra 31, Leiria 28, Santarém 33, Lisboa 29, Setúbal 30 e Faro 27. Eu sou o Ricardo Conceição e esta é a Tarde Política da Rádio Observador. Jornal das 5 com Luís Soares. No dia em que o Governo está reunido para aprovar a descida no IRS, o bónus para os pensionistas e ainda medidas para mitigar o impacto da subida do preço dos combustíveis, o líder do PS lança um desafio a Luís Montenegro: alargar as medidas contra a crise.
2: José Luís Carneiro sugere ao Governo, por exemplo, que implemente propostas adotadas por anteriores executivos do PS, até porque, diz o líder socialista, aquelas que já foram anunciadas deixam muita gente de fora.
3: As necessidades que o Governo, às quais quis responder com as medidas que anunciou na semana passada no Parlamento, deixaram ficar de fora 2 milhões de trabalhadores, particularmente trabalhadores mais vulneráveis, e por isso é que não estão abrangidos pelo pagamento do IRS, e que são famílias que estão a viver em circunstâncias muito difíceis. E aquilo que nós queremos dizer e apelar é que o Governo que reúne hoje em Conselho de Ministros procure ter em consideração as medidas necessárias para responder este conjunto de famílias.
2: O apelo deixado por José Luís Carneiro à saída da reunião do grupo parlamentar do PS, que foi centrada no custo de vida, na véspera do debate de urgência sobre o tema também marcado para amanhã. José Luís Carneiro anunciou ainda o voto contra do PS à proposta do Chega para reduzir o IVA dos combustíveis, por entender que viola a norma travão e, por conseguinte, a Constituição. O secretário-geral socialista confirmou também que o PS vai votar contra a proposta do JPP para criar uma comissão parlamentar de inquérito à atuação do ministro Luís Neves quando era diretor nacional da Polícia Judiciária.
0: Antes da reunião com o Governo, o Primeiro-Ministro garantiu que Portugal vai fechar o ano com um novo superávit.
2: E será o quarto consecutivo para Portugal. Luís Montenegro fez esta estimativa praticamente uma semana depois do Ministro das Finanças ter dito que o objetivo era ter pelo menos um saldo nulo no final do ano. Amanhã, num discurso na Conferência Europeia da Economia Alemã, em Lisboa, Luís Montenegro mostrou-se confiante de que as contas públicas deste ano vão ter um saldo positivo.
4: Vamos a caminho do nosso quarto superávit consecutivo, temos as nossas contas públicas equilibradas, e as nossas contas públicas equilibradas significam o quê? Não é apenas um objetivo ou um número. Significam que a nossa dívida está a descer, já baixou os 90% do nosso produto, quando há pouco tempo estava acima de 130.
2: Garantia do Primeiro-Ministro, numa altura em que o Governo está então reunido para aprovar a descida do IRS, também o bónus para pensionistas e medidas de apoio por causa da subida do preço dos combustíveis, Luís Montenegro prometeu falar esta tarde. O Primeiro-Ministro assegurou que o Governo está consciente das dificuldades das famílias e também das empresas com o aumento do preço dos combustíveis e, por via disso, também em toda a cadeia produtiva.
0: Entretanto, Luís Soares, o valor final só vai ser conhecido amanhã, mas já é possível dizer que o preço dos combustíveis vai outra vez subir já na próxima semana.
2: Aos dados conhecidos esta hora, a estimativa é de que o preço do gasóleo possa subir entre 3 e 4 cêntimos, o da gasolina 2. O especialista em mercados energéticos, Ricardo Marques, explica à Rádio Observador que, ao contrário dos valores registados ontem, a subida dos preços pode afinal ser um pouco menor.
5: Olhando para o gasóleo, eu ontem diria que o aumento iria ser na ordem dos 7, 8 cêntimos. Entretanto, com o recuo dos preços ontem à tarde e hoje, estaria a apontar mais para um aumento entre os 3 e 4 cêntimos. Atenuaram um pouco, continuamos acima, mas temos o Brent a baixar e mesmo a diferença entre o Brent e o gasóleo, que atingiu o máximo histórico, está a recuar um pouco.
2: A expectativa de Ricardo Marques, especialista em mercados energéticos, para os preços dos combustíveis na próxima semana. Os valores finais, no entanto, só são conhecidos amanhã e também dependem das decisões do Governo quanto ao imposto sobre os produtos petrolíferos.
0: O Chega volta a tentar, volta a avançar com a constituição de uma comissão parlamentar de inquérito aos mandatos de Luís Neves à frente da Polícia Judiciária. Aceitou atenuar o requerimento que tinha sido inicialmente rejeitado pelo Presidente da Assembleia da República.
2: Isto por forma a ir ao encontro das preocupações apresentadas por Aguiar Branco. O partido de André Ventura vai introduzir alterações ao pedido para constituir a comissão, ainda que assuma que o faz a contragosto. André Ventura avança desde já que alterações vão ser introduzidas neste novo requerimento.
6: Vamos delimitar um pouco mais o objeto, repito, mesmo entendendo que não devíamos ter que o fazer, delimitar um pouco mais o objeto, garantir que vamos cumprir escrupulosamente a separação de poderes e não interferir em nenhum outro órgão investigativo criminal, a preocupação do Presidente da Assembleia da República de não interferir com outros juízos de natureza criminal. Isto não existiu quando foi o caso do Novo Banco, nem da TAP, onde também havia processos criminais e também havia juízos criminais sobre esses processos. Vamos procurar encontrar uma formulação que vá de encontro e que permita que esta Comissão Parlamentar de Inquérito avance sem perder a sua natureza e sem perder a sua identidade.
2: As explicações de André Ventura nos passos perdidos do Parlamento depois de uma reunião com o Presidente da Assembleia da República. O novo requerimento do Chega deve dar entrada entre hoje e amanhã.
0: O LIVRE quer limitar a possibilidade de figuras públicas participarem em anúncios publicitários a jogo e apostas online.
2: A regulação do jogo e das apostas online esteve esta tarde em debate no Parlamento, a pedido precisamente do LIVRE. O deputado Paulo Moacho explica os objetivos destas propostas.
7: O que é que a publicidade pode ou não fazer? Publicidade para não glorificar o jogo, para não apresentar o jogo como um investimento financeiro, como uma capacidade das pessoas resolverem os seus problemas económicos. A limitação da utilização de figuras públicas na publicidade ao jogo online e às casas de apostas, que é também uma questão que promove o jogo de uma forma mais compulsiva, e também os patrocínios, nomeadamente a não possibilidade das casas de apostas patrocinarem eventos desportivos ou culturais ou de outro tipo.
2: São as propostas do LIVRE que os deputados estiveram a debater esta tarde no Parlamento.
0: Este é um dos temas para esta hora das 5, estas medidas apresentadas pelo LIVRE. Vamos conversar com o deputado Paulo Moacho e também com um representante do ICAD, o Instituto para os Comportamentos Aditivos e Dependências, sobre esta matéria. Os sindicatos que representam os agentes da PSP avisam que vão manter os protestos já anunciados, pelo menos até terem sinais concretos por parte do Governo. A esta hora, Luís, decorre uma reunião no Ministério da Administração Interna.
2: Reunião esta hora com os sindicatos da PSP, depois será a vez também das associações da GNR para discutir o suplemento especial para o controle de fronteiras aeroportuárias. À entrada para a reunião, o presidente da Associação Sindical de Profissionais da Polícia, Paulo Santos, garante que os protestos vão continuar marcados até o Governo dar um sinal concreto que faça os sindicatos recuar, mas promete um encontro construtivo.
8: Nós apresentamos esta reunião com toda a responsabilidade e com todo o sentido construtivo. Hoje sabemos que esta reunião é para abordar a questão do suplemento da UNEF, é isto que queremos ouvir da parte do Governo, mas estamos também focados naquilo que irá acontecer no dia 29, na próxima reunião, onde teremos que fazer uma abordagem global daquilo que foi o acordo celebrado em 2024. Ainda assim, continuamos com os nossos protestos marcados, é preciso que o Governo dê um sinal claro, conciso, preciso, concreto, que nos leve a recuar, mas não temos essa perspectiva em cima da mesa.
2: Garantia deixada por Paulo Santos, da ASP, à entrada para esta reunião com o Ministro da Administração Interna, depois dos sindicatos da PSP. Luís Neves recebe as associações profissionais da GNR.
0: E há outras notícias a marcar a tarde desta quinta-feira, 17 de setembro.
2: A vacinação sazonal contra a gripe começa a 30 de setembro. Tem como principal novidade o alargamento gratuito às crianças entre os 2 e os 4 anos. A estratégia da campanha de vacinação sazonal do outono e inverno consta de uma norma publicada hoje pela Direção-Geral da Saúde. O SNS adquiriu cerca de 2,3 milhões de doses de vacinas contra a gripe de dose normal e mais de 369 mil de dose elevada. São mais doses do que na campanha de há um ano. O presidente norte-americano ameaça impor tarifas e cortes comerciais à União Europeia, se Bruxelas admitir o Canadá como membro associado. Donald Trump considera a ideia ridícula e descreve o país vizinho como um parceiro comercial terrível. A Presidente da Comissão Europeia abriu ontem as portas para que o Canadá se torne o primeiro membro associado de Bruxelas, algo que não está previsto nos estatutos do Bloco Comunitário. Hoje também, o chefe de governo canadiano esteve a falar no Parlamento Europeu, sublinhou que esta parceria tem como base valores comuns que precisam de continuar a ser vigiados, defendendo que a aproximação levará à prosperidade de ambos os lados. O Torriense estreia-se hoje nas competições europeias, com uma deslocação até à Noruega. Vai jogar à frente ao Lillestrøm. São esperados cerca de uma centena de adeptos que fizeram mais de 3.400 quilómetros, precisamente entre Torres Vedras e esta cidade norueguesa. Um deles é Pedro Vaza, o adepto torriense, garante à Rádio Observador que jamais iria perder este jogo, nem que fosse do outro lado do mundo.
9: Nem que fosse na China. Nós não podíamos espalhar esta viagem para acompanhar o Torriense neste dia histórico, não é? Nesta fase histórica agora que nós nem nos nossos melhores sonhos estávamos à espera de uma situação destas, não é? Se há 2, 3, 4 anos, se nos dissesse, olha, vais jogar na Europa, pô, nós sempre habituados a ver o Sporting e o Benfica, que nós acompanhamos, uns são do Sporting, uns são do Benfica, o nosso grupo de amigos, íamos muitas vezes ver o jogo. Agora o Torriense não podia mesmo falhar de maneira nenhuma.
2: Pedro Vaz, adepto do Torriense, garante que vai marcar presença em todos os jogos da equipa.
0: Não dá para perder isto, não é? Quem pode.
2: E o de hoje começa às 8 da noite, vamos acompanhá-lo aqui com informações também na rádio. E Ricardo, terminamos na Coreia do Sul, porque em Seul, um restaurante de 2 estrelas Michelin foi multado por servir formigas aos clientes.
0: Mas fritas ou descabeces?
2: Era numa sobremesa, coreana, de sorvete à base de arroz. E não sei se sabes, mas o que acontece é que na Coreia do Sul, Ricardo, as formigas não estão entre os insetos autorizados para consumo.
0: E onde é que apanharam as formigas?
2: Elas vieram dos Estados Unidos e também da Tailândia.
0: Foram formigas importadas.
2: Exatamente. E além disso, para a cereja no topo do bolo, foram detectados metais pesados acima dos níveis permitidos nestas formigas. É uma chatice. Quanto ao restaurante, foi multado uma multa de qualquer coisa como 10 mil euros.
0: Bom, eu não questiono, desde que seja...
2: Gostos são gostos.
0: Claro, porque não? Claro. É uma questão de experimentar. No outro dia experimentámos aqui uns insetos.
2: Eu não experimentei.
0: Não?
2: Não estava cá sequer nesse dia.
0: Eram crocantes.
2: Acredito.
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0: Luís Soares vai regressar às 5h30, já daqui a instantes, o Onde Para o Caso.
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0: Agora, onde para o caso?

Onde para o caso, na Rádio Observador, e hoje falamos de criminalidade juvenil. Têm sido vários os casos em Portugal de adolescentes que cometem crimes na escola ou em casa. Neste episódio, recuperamos um caso que faz agora precisamente 2 anos. A 17 de setembro de 2024,

0: cozinha e um colete à prova de bala que pertencia ao pai. Já dentro da escola, no corredor, junto às salas de aula, o jovem tirou a faca da mochila e começou a agredir indiscriminadamente os colegas que se cruzavam com ele.
1: Foram 6 vítimas, não é?
0: Um ferido grave e 5 ligeiros, assim falamos de 5 raparigas e um rapaz com idades entre os 11 e os 14 anos.
1: A investigação que foi feita na altura pela Polícia Judiciária conseguiu chegar a alguma conclusão sobre as motivações que levaram este rapaz a cometer este ato?
0: De acordo com o Expresso, que teve acesso a fontes da Polícia Judiciária, uma vingança motivada por bullying acabou por ser descartada. A investigação apontou 2 elementos centrais. Descobriu-se que o menor andava a pesquisar sites de ideologia nazi e, sem a maturidade necessária para processar esse tipo de conteúdos, realizou um ataque motivado por essas pesquisas da ideologia nazi.
1: Uhum.
0: Por outro lado, a Polícia Judiciária também avaliou a hipótese de o jovem ter sido instigado por terceiros na internet ou de ter sofrido um surto psicótico.
1: E na altura, depois, o que é que aconteceu a este rapaz?
0: É um caso que se enquadra na lei tutelar educativa, aplicável a jovens entre os 12 e os 16 anos, e o aluno acabou por ser enviado para um centro educativo em Lisboa. A medida foi decretada na altura pelo Tribunal de Família e Menores de Vila Franca de Xira.
1: Martim, passaram 2 anos, hoje assinalam-se esses 2 anos. O que é que sabemos sobre como está este caso?
0: Conseguimos apurar que o jovem já não frequenta a Escólica Básica 1, 2 e 3 da Azambuja. É uma informação avançada à Rádio Observador pelo presidente da Câmara da Azambuja, Silvino Lúcio.
2: Soubemos que o menino deixou de frequentar aquela escola.
0: O autarca adianta também que as vítimas, essas, continuam na escola e com acompanhamento psicológico.
2: Os alunos frequentam com algum problema, com alguma consternação, com alguma, enfim, com algum medo.
0: Acompanhados?
2: Sim, foram acompanhados. Foram acompanhados. O Hospital de Vila Franca pôs lá dois psicólogos. Nós também metemos os nossos psicólogos lá a acompanhar as famílias, demos acompanhamento às famílias.
0: O presidente da Câmara da Azambuja, Silvino Lúcio, ouvido pela Rádio Observador. A Rádio Observador apurou também que na altura a autarquia reforçou as medidas de segurança na escola, juntamente com a PSP, um reforço que ainda dura até hoje. Contactámos o Ministério Público para saber em que fase está o processo, mas não obtivemos resposta. O agrupamento de escolas a que pertencia o jovem também não quis prestar informações, assim como o Tribunal de Família e Menores de Vila Franca de Xira.
1: E pegando neste caso, Martim Madeira, vamos aqui tentar também olhar para dados. Quantos jovens estão nestes centros educativos? E já agora faço-te já outra pergunta. Os números desses casos estão a aumentar ou a diminuir?
0: No final de 2025 havia 156 jovens internados em centros educativos. No final de agosto deste ano havia 152, ou seja, o número desceu ligeiramente neste período. É o que mostram os relatórios mensais da Direção-Geral de Reinserção e Serviços Prisionais consultados pela Rádio Observador.
1: Passamos para a segunda parte de Onde Para o Caso. Estamos aqui a recordar um caso de um jovem de 12 anos que esfaqueou 6 colegas na Escola Básica da Azambuja, e para nos ajudar a compreender o que poderá estar na origem deste ato, no fundo também as redes sociais e o mundo digital podem potenciar atos de violência com esta gravidade. Contamos com a ajuda do psicólogo forense, especialista em criminologia, Rui Abrunhosa Gonçalves. Bem-vindo a este Onde Para o Caso. Do ponto de vista da psicologia forense, Dr. Rui Abrunhosa Gonçalves, o que é que pode passar na cabeça de uma criança de 12 anos para enfabular este tipo de ação, mas depois para o tentar concretizar?
3: Antes de mais nada, muito boa tarde. Pois, muitas das vezes o que se pode passar é isto ser produto de um ato só impulsivo, não é uma provocação no momento e, portanto, as pessoas desencadeiam o ato, ou então pode ter por trás todo um comportamento que leva a um certo planeamento. Deverá ter havido, neste caso, uma avaliação psicológica forense que há de ter determinado, com maior ou menor exatidão, apesar de tudo, as razões que levaram a este ato. E, portanto, convém, por um lado, verificar até que ponto este jovem não tinha nenhum tipo de perturbação que pudesse ajudar também a explicar.

0: isso, não é? Se foi efetivamente uma coisa momentânea e reativa a uma provocação, ou se tinha por trás esta dimensão mais planeada, se quisermos assim, do ato. Repare que, já agora aproveitando também o conhecimento que tenho sobre essa situação específica, a ideia é que as vítimas eram indiscriminadas, ou seja, não houve uma escolha específica de vítimas, porque a ter havido uma escolha específica de vítimas, isso também ajuda a perceber os contornos da agressão.
1: A Polícia Judiciária apurou que o jovem consumia diversos conteúdos, mas consumia também conteúdos relacionados com a ideologia nazi na internet. Mentes jovens, por norma suscetíveis, processam este tipo de extremismo online de forma mais literal?
0: Bom, estamos a falar efetivamente se estamos a falar de pessoas que ainda estão, no fundo, bastante imaturas, que é o caso aqui, e portanto, naturalmente que são pessoas mais permeáveis, a qualquer, formato, digamos assim, em que sejam bombardeadas com um tipo de informação, ideológica ou menos ideológica, sem haver, no fim de contas, aqui nenhum tipo de contraditório. E quando eu falo em contraditório, quero falar sobretudo em controle do acesso a essa informação. E, portanto, falando de ideologia nazi, enfim, comportamentos violentos ou agressivos, tudo isso é absorvido por um jovem um bocadinho como uma esponja, se não houver uma mediação, que naturalmente tem que ser feita pelos pais, sobretudo, não é?
1: Professor,
0: Não é?
1: este rapaz era filho de uma professora, vivia num ambiente familiar integrado, até o autarca local chegou a dizer que nada previa este tipo de comportamento. Como é que os pais e as escolas podem identificar os sinais de alerta quando este tipo de comportamentos acontecem, por norma, em silêncio, atrás de um ecrã de um telemóvel ou de um computador?
0: Bem, a única maneira de fazer isso é os pais estarem atentos àquilo que os seus filhos andam a fazer com os telemóveis. É muitíssimo desaconselhável que os filhos se fechem no quarto, ou com a porta fechada ou não, mas que se fechem no quarto, horas e horas a fio, seja nos jogos, seja na internet, portanto,
2: Porque
0: sem haver nenhum tipo de controle por parte dos pais.
2: há
0: Quer
2: aquela
0: dizer, os
2: ideia
0: pais
2: dos
0: têm que se.
2: pais de preservar a privacidade dos filhos como se fosse um valor absoluto e não pode ser, não é? Os pais têm que saber o que é que os filhos estão a fazer.
0: Com certeza, quer dizer, essa ideia da privacidade dos filhos é uma coisa que se pode falar a partir dos 18 anos. Agora, até lá não há essa questão da privacidade, é evidente que tem que haver respeito mútuo, tem que haver espaços próprios
2: Claro.
0: para o evoluir.
2: O tribunal determinou, com medida de quase cautelar, que este rapaz esteja num centro educativo. É possível, e recorrendo à sua experiência, e queremos sempre acreditar que isto é possível, recuperar esta pessoa, é um jovem, uma criança, para a sociedade.
0: Olha, o trabalho que é feito nos centros educativos é um trabalho, digamos, integrado no sentido de preparar os jovens para uma certa educação para o direito, educação para a justiça, educação para a cidadania. No fim de contas, os programas que existem nos centros educativos são programas de formação em termos mais globais. Paralelamente a isso, também há trabalho específico, mais clínico, se quisermos assim, por parte de psicólogos que lá trabalham, e até eventualmente de pedopsiquiatras, se for esse o caso. Portanto, o que é expectável que aconteça é que tenha havido um desenvolvimento harmonioso deste jovem, que tenham sido integrados, digamos assim, na sua consciência, aquilo que em direito se chama o desvalor da conduta, não é? Quer dizer, eu tenho que interiorizar que aquilo que eu fiz foi muito errado, e tenho que ser capaz de perceber que não posso tornar a fazer uma coisa como aquela, não é?
2: E
0: Não é?
2: conhecendo o sistema como conhece, e havendo sempre queixas de falta de recursos, falta de pessoal qualificado, Esse tipo de trabalho é feito em Portugal e tem bons resultados ou não?
0: Olha, eu aqui, pronto, é sempre um bocadinho complicado porque está a falar com alguém que foi diretor-geral dessa área saí há pouco mais de 2 anos, uhum. Não é? Fez agora. E, portanto, mas eu conheço bastante bem o trabalho dos centros educativos e tenho muita confiança nos técnicos, no pessoal técnico que lá existe. O que é que tem vindo a ser complicado de gerir nos centros educativos? Por um lado, a falta de pessoal e o aumento de número de casos de internamento, portanto, uhum. de internamento mesmo no centro educativo, para além daqueles que estão em regime aberto e regime semiaberto, mas sobretudo os internamentos, porque realmente isso tem acontecido e a Direção-Geral de Reinserção e Serviços Prisionais, desde o dia que eu lá entrei e sempre me preocupei, efetivamente, com a valorização das carreiras do pessoal técnico, com a entrada de novos técnicos, que estava completamente depauperada, porque há toda uma geração de técnicos que está neste momento a reformar-se. É uma coisa um bocado estrutural na função pública em Portugal.
2: Então,
0: aquilo que eu sei,
2: deixa-me fazer a pergunta assim.
0: Particularmente preocupante.
2: Diz que é preocupante porque temos um aumento de casos, isso é uma tendência que se está a registar. Por outro lado, temos uma diminuição da capacidade de resposta dos serviços, é isso?
0: É isso. Eu não estou a dizer que... porque depois o que se faz é tenta-se distribuir os jovens. O país tem 6 centros educativos, tenta-se distribuir os jovens para esses centros educativos, naturalmente também respeitando proximidades familiares, quando isso é possível, e tem que se ver os recursos que cada centro educativo tem para responder. Os psicólogos e técnicos profissionais e assistentes sociais e técnicos de serviço social que lá estão são gente muito bem preparada, gente com muita prática e, portanto, gente muito capaz de dar boas respostas. Agora, repara uma coisa, quer dizer, que isto é que também é importante. Um jovem destas circunstâncias, quando acaba a medida tutelar e vem cá para fora, não é? Dificilmente encontra um seguimento cá fora adequado.
2: Exato.
0: Embora haja indicações para isso.
2: Devia continuar a ser acompanhado, não é?
0: Isso mesmo, mas acaba a medida tutelar e depois não há nada para fazer. Ora, a mim parece-me sempre que o mais importante, isto é um bocadinho como os adultos que saem das prisões e saem à liberdade condicional. O que é importante é que, durante o percurso da liberdade condicional, sejam reforçados todos os mecanismos de inserção na sociedade, não é? Caso contrário, a coisa vai falhar, não é? Mesmo assim, em alguns casos, mesmo quando se faz um trabalho afincado, mesmo assim às vezes falha, por circunstâncias variadas, não é? Mas esse prolongamento, repare, num jovem que estávamos a falar desta idade e que sai cá para fora aos 16 anos, fazendo assim essas contas, é evidente que ainda é um jovem que precisa de muito apoio, de muito encaminhamento e de muito enquadramento e a própria família também, naturalmente, neste caso, para que as coisas não descambem novamente, não é?
2: Muito, muito obrigado, Dr. Rui Gonçalves, psicólogo forense. Muito obrigado por ter participado neste episódio do Onde Para o Caso. Para a semana será outro caso em destaque.

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10: São 5h30. Luís Soares, vamos às notícias que estão a marcar esta quinta-feira.
11: O líder do PS desafia o primeiro-ministro a alargar as medidas contra a crise. O governo está a esta hora reunido para aprovar a descida do IRS, o bónus para os pensionistas e também medidas para mitigar o impacto da subida de preços dos combustíveis, medidas que já tinham sido pré-anunciadas na semana passada pelo primeiro-ministro. Mas José Luís Carneiro quer mais e sugere ao governo que implemente propostas adotadas por anteriores executivos do PS, até porque, diz o líder socialista, as que foram anunciadas deixam muita gente de fora. Certo é que o primeiro-ministro garante que Portugal vai fechar o ano com um novo superávit, será o quarto consecutivo. Luís Montenegro mostra-se confiante de que as contas públicas este ano vão voltar a ter um saldo positivo. Luís Montenegro, que prometeu falar esta tarde, depois da reunião do governo, sobre as medidas que vão ser aprovadas. Quanto ao preço dos combustíveis, vai voltar a subir na próxima semana, mas ainda não é certo o valor final. Poderá ser entre 3 e 4 cêntimos de subida no preço do gasóleo, 2 na gasolina. É para já a expectativa, quando os mercados dão conta de que o preço do petróleo está esta tarde a baixar, mas tudo depende dos preços da energia ainda no dia de amanhã e também da decisão do governo quanto ao imposto sobre os produtos petrolíferos. O Chega volta a avançar para uma comissão parlamentar de inquérito aos mandatos de Luís Neves, à frente da Polícia Judiciária. O Chega aceitou atenuar o requerimento que tinha sido rejeitado por Aguiar Branco e ir assim ao encontro das preocupações do Presidente da Assembleia da República. André Ventura diz que vai introduzir alterações, ainda que assuma que o faz a contragosto. O novo requerimento deve dar entrada entre hoje e amanhã no Parlamento. A vacinação sazonal contra a gripe começa a 30 de setembro. Tem como principal novidade o alargamento gratuito às crianças entre os 2 e os 4 anos. A estratégia da campanha de vacinação sazonal de outono e inverno consta de uma norma publicada hoje pela Direção-Geral da Saúde. O SNS adquiriu cerca de 2,3 milhões de doses de vacinas contra a gripe, de dose normal, e 369 mil de dose elevada. São mais vacinas do que na campanha de há um ano.
10: O Luís Soares vai regressar às 6 para atualizar as notícias. Já daqui a pouco, explicador sobre uma proposta do LIVRE para limitar a publicidade a apostas e ainda a taxação em sede de IRS dos eventuais ganhos em apostas desportivas. Boa tarde e boa viagem.
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3: Quanto ao estado do tempo para amanhã, vem mais calor, que vai chegar mais em força no sábado, mas amanhã já vai ser possível sentir uma subida na temperatura, mas amanhã, sexta, ainda vamos ter algumas nuvens. No sábado, será sol em todo o país. Agora, o explicador. O LIVRE propõe regras mais apertadas para apostas online e até taxação de eventuais ganhos. O partido regressa ao tema. Há um ano as propostas que apresentou foram chumbadas no Parlamento. O LIVRE entende que se trata de um problema grave, um problema de saúde pública. Entre as propostas está a proibição de participação de figuras públicas ou influenciadores em campanhas publicitárias e ainda condicionamento das mensagens que são transmitidas a promover o jogo. Eu sou o Ricardo Conceição, comigo está a Judite França, quem é o nosso convidado.
4: Paulo Moás, deputado do LIVRE, bem-vindo, obrigada pela disponibilidade. O LIVRE propõe proibir a atribuição de bónus pelas casas de apostas. Esta oferta de boas-vindas e os créditos de apostas são um gatilho para a entrada de jovens, enfim, na adição?
5: Bem, antes de mais, obrigado pelo convite e cumprimento também todos os ouvintes da Rádio Observador. Sim, são um problema. Aquilo que nós temos visto é que, no fundo, este setor está a explodir, absolutamente. Nós temos, desde o ano passado para este ano, mais 1.000 milhões de euros que são gastos todos os anos, aliás, apenas num trimestre, em apostas. E, portanto, há aqui, enfim, um setor para o qual é preciso olhar. E nós olhamos também para aquilo que são as pessoas que manifestam sintomas de adição e problemas de adição, e este número também está a aumentar e pode já, enfim, chegar a cerca de 100 mil pessoas. E aquilo que nos preocupa, sobretudo, é a falta de regulação daquilo que são as práticas deste setor. Isso passa, por exemplo, por essa questão dos bónus, que são muitas vezes utilizados como uma forma de aliciar as pessoas. Não é apenas o bónus de entrada. É o bónus quando a pessoa deixa de jogar com tanta frequência, é o bónus quando a pessoa pede para parar de jogar, é o bónus quando a pessoa deixa de jogar durante alguns dias e é-lhe automaticamente oferecido um bónus e lhe é dito, vem, volta para este loop de jogo e volta para dentro deste sistema. Portanto, são aquilo que nós temos, no fundo, dito, que são, do nosso ponto de vista, práticas predatórias de pessoas e de pessoas que estão muitas vezes em situações sensíveis. É preciso também dizer, e eu quero aqui também ser justo, que também temos reportes de algumas plataformas que, no fundo, respeitam aquilo que deve ser a liberdade de cada pessoa, de parar de jogar e não insistem, e algumas até que fornecem algum tipo de apoio psicológico ou outro. Existe depois esse mecanismo da autoexclusão, mas que também precisa de aperfeiçoamento. E este, no fundo, esse mecanismo, todas as plataformas legais devem tê-lo. Ele tem um problema de operacionalização, que é o facto de obrigar cada pessoa, no fundo, a autoexclusão. A excluir-se, no fundo é um mecanismo que permite à pessoa dizer que não quer durante 3 meses jogar naquela plataforma, mas a pessoa tem que o fazer em cada uma das plataformas.
3: Paulo,
5: há uma forma de... Sim.
3: Ia-te perguntar porque o LIVRE também quer proibir figuras públicas e influenciadores digitais de publicitar estas casas de apostas, jogos online, enfim, de promover conteúdos relacionados com apostas. Como é que isso é possível?
5: Bom, aquilo que nós sabemos, porque os dados também o mostram, é que dentro da publicidade, depois há várias formas de fazer a publicidade, não é? Nós também sabemos isso da experiência que já se tem com a publicidade ao álcool e a publicidade ao tabaco, por exemplo. Uhum. Existem formas de, no fundo, tornar essa publicidade mais credível e muitas vezes isso é através da utilização não só de figuras humanas, de pessoas nessa publicidade, como de figuras públicas, de pessoas conhecidas que, no fundo, dão a sua credibilidade àquela marca, àquela empresa e dizem que podes fazê-lo. E também sabemos que há um fenómeno novo e muito mais difícil, às vezes até de percepcionar, que é a questão dos influenciadores e do mundo digital, em que muitas vezes as fronteiras entre aquilo que é publicidade e aquilo que não é publicidade são muito ténues e são difíceis de identificar. Mas também por aí, e também por aí muitas vezes entram publicidades a casinos ilegais e a plataformas ilegais e a uma série de outras questões que também são relevantes e que também temos que
3: prestar atenção. Mas esses já são ilegais, não é? A dúvida aqui também é um bocadinho como é que se define o que é uma figura pública ou um influenciador para que aquela pessoa não possa fazer publicidade.
5: Sim, quer dizer, isso está definido, não é? Quer dizer, e pode-se chegar a um conceito. Estamos a falar de pessoas que tenham algum reconhecimento, de pessoas que tenham, sei lá, que sejam atores, que sejam cantores, que sejam, enfim, que tenham algum reconhecimento público. Ou quando estamos a falar das plataformas para este conceito de influenciador, por exemplo, uhum, eventualmente pode ter a ver com o próprio alcance das contas. Nós sabemos que isto é um mercado também novo e recente, que não está propriamente regulado, não só nesta questão da publicidade ao jogo, mas não está regulado em geral, mas que tem métricas muito concisas e muito claras que são utilizadas por estas plataformas também para saber com quem é que devem contactar, os públicos-alvos, o alcance que cada uma das contas tem. Portanto, isto são tudo dados objetivos que se podem utilizar para poder destrinçar entre quem é que está, no fundo, a utilizar aquela conta para mero uso pessoal ou quem está a utilizar aquela conta como no fundo como uma atividade económica e profissional e no fundo como uma forma de ganhar a vida, e aí deve ser no fundo também tratado como uma atividade económica, uhum, e estar sujeito, como estão as rádios ou as televisões ou qualquer entidade, uhum, que tenha publicidade, a regras claras e objetivas que têm que cumprir.
4: Antever resistência por parte, por exemplo, dos criadores de conteúdos e dessas figuras públicas que dependem destes patrocínios?
5: Há muitas entidades, muitas pessoas até que no fundo têm esta atividade que se recusam a ter este tipo de publicidade, apesar de ser muito tentador, e nós compreendemos, é um setor que está e tem uma capacidade económica tão grande que oferece valores bastante avultados e portanto é bastante difícil de muitas vezes de resistir. Há quem o faça, enfim, meramente por princípio, mas isso é algo que nos parece que num mercado deve estar regulado, da mesma forma que está regulado nas rádios e nas televisões e nos jornais o tipo de publicidade que se pode fazer em momentos, não é? Publicidade ao tabaco e ao álcool, por exemplo, não se pode fazer na televisão ou na rádio entre as 7 da manhã e as 10h30 da noite. E, portanto,
3: O tabaco não se pode todo, ao consumo de álcool.
5: Exatamente, o álcool pode-se fazer com limitações, enfim. E, portanto, são regras, é a tal regulação da publicidade que deve existir e que do nosso ponto de vista deve incluir também este mundo digital, que é cada vez mais também uma forma de chegar às pessoas, e portanto não deve haver também aqui uma concorrência desleal entre estas formas de veicular publicidade.
4: Uhum. O LIVRE propõe tributar em sede IRS os lucros dos jogos online. Como é que é calculado esse saldo? Apurado anualmente numa declaração de IRS ou retido na fonte por cada operação
3: para elas? Os ganhos dos jogadores, sim.
4: Retido na fonte pelas operadoras, dizia.
5: Sim, quer dizer, nós aquilo que consideramos é, através do saldo líquido anual, no fundo, havendo um saldo líquido anual positivo desta participação, este saldo líquido ser sujeito à tributação. Parece-nos, enfim, que é também uma forma de garantir, até porque um dos problemas também é que há cada vez mais pessoas, no fundo, que utilizam este tipo de atividade, que, devo recordar, ela existe como uma atividade recreativa, como entretenimento, mas utilizam-na também como uma atividade profissional, cuja forma de ganhar dinheiro é através do jogo online, dos casinos, etc.
3: Portanto, são também profissionais do jogo.
5: São profissionais do jogo, exatamente. E, portanto, não faz sentido que, tendo essa atividade profissional, e da mesma forma que outras questões
3: ganhos,
5: são taxadas...
3: Com ganhos superiores a 5 mil euros, já têm de pagar. Ou estou aqui a confundir com os prémios superiores a 5 mil euros?
5: Sim, normalmente essa limitação, se eu não estou em erro, é relativamente a raspadinhas e outros tipos de lotarias. Uhum. Aqui neste caso, não, no fundo, aquilo que existe é o saldo positivo, não é? Ou seja, entre aquilo que a pessoa apostou durante um ano e aquilo que ganhou, havendo um saldo positivo, esse saldo positivo deve ser tributado. Até porque um dos problemas que existe também, e que é cada vez mais um problema, é o facto de, enfim, não querendo voltar à questão da publicidade, mas falando sobre ela, é o facto de muita da publicidade que existe glorifica o jogo e apresenta o próprio jogo como uma forma de enriquecer e de ganhar dinheiro. E portanto, isso também é uma forma, no fundo, de promover isso como uma atividade económica em vez de ser como uma atividade meramente de entretenimento.
3: O Paulo Mastro não acha que o livro vai comprar uma guerra com os clubes de futebol e com o futebol, que os patrocínios deste tipo, este tipo de patrocinador é muito, muito importante para o setor do futebol?
5: Eventualmente, mas nós estamos totalmente preparados para essa guerra e também devo dizer que entramos nela com total boa fé, porque nós entendemos a dependência que alguns setores têm deste tipo de publicidades. E aliás, nas propostas que apresentamos sempre nesta área, no fundo dos patrocínios, temos sempre um prazo de adaptação. Quando nós olhamos para vários países da Europa, desde a Liga Inglesa até a Itália, etc., vários países já estão a proibir estes patrocínios ou até, em algumas situações, os próprios clubes das ligas se auto-organizam para excluir este tipo de publicidade. Porque é preciso também perceber uma coisa, a publicidade ao jogo neste momento ela está completamente disseminada por todo o lado. Nós temos relatos de pessoas que têm esta adição e que aquilo que nos, no fundo, comunicam é o sufoco de não poder sair à rua porque automaticamente estão de caras com um outdoor ou com um prédio totalmente forrado a publicidade a jogo online. Entram no metro, têm publicidade ao jogo online, vão ao jogo de futebol. As equipas de todos os clubes são patrocinadas por casas de apostas, se pegam no telemóvel têm publicidade a jogo, têm publicidade a casinos online e, portanto, ela está, enfim, tem o domínio da ubiquidade, está em todo o lado.
3: E se há um ano as medidas que o Livre propôs acabaram chumbadas no Parlamento, o que é que vais crer que desta vez vai ter outro tipo de acolhimento?
5: Olha, nós acreditamos muito naquela velha máxima de água mole em pedra dura, tanto bate até que fura, porque a verdade
3: mas,
5: é que as
3: mas nossas sempre, propostas... Mas nem sempre o mesmo, geralmente o mesmo método costuma dar sempre o mesmo resultado também, não é?
5: Mas nós, na verdade, as propostas que apresentamos agora não são sequer exatamente iguais às propostas que apresentámos há um ano, também incluímos outras, também ouvimos, por exemplo, as preocupações que muitos grupos parlamentares expressaram e que hoje também no debate disseram sobre as questões do jogo ilegal e também temos uma proposta para reforçar a capacidade do serviço regulatório, no fundo, de encontrar, punir e proibir e excluir os sites de apostas ilegais que não estão registados. Portanto, entendemos isto também como um processo de aprendizagem, de consciencialização e de debate contínuo com os restantes deputados. Temos a certeza é que a grande maioria do povo português está connosco, porque as pessoas, aquilo que nós sentimos, das pessoas que se aproximam de nós, que espontaneamente comunicam connosco, e tenho a certeza com todos os outros grupos parlamentares também, é que isto é um problema cada vez maior, é um problema que está a dificultar muito a vida de muita gente, que está a arruinar muitas famílias e a tornar muito difícil a muitas famílias continuarem a sobreviver e que precisa ter uma intervenção do Estado, seja ela qual for. Pode ser um bocadinho mais reforçada, pode ser, enfim, apenas um início de debate e de regulação e nós também já mostramos disponibilidade para isso. O próprio Governo também mostrou disponibilidade para isso. Aliás, incluiu no programa do Governo medidas sobre isto que, no fundo, tinha ido buscar ao programa do Livre. Portanto, temos essa disponibilidade.
3: Paulo Macho, muito obrigado. É deputado do Livre, o Livre que hoje apresentou este pacote de medidas um pouco mais apertadas para o jogo online, para o mundo das apostas. Este é um tipo de negócio que, segundo os números mais recentes, terá movimentado cerca de 23 mil milhões de euros em 2025. Há muitos portugueses a apostar, sobretudo homens, sobretudo nas faixas etárias mais novas, e há também quem peça a autoexclusão, que peça que lhe seja vedado o acesso a este tipo de casinos online e também de apostas. Este setor, até pelo dinheiro que movimenta e pelo tipo de apostas desportivas, é um importante patrocinador de clubes e também de provas desportivas. Junta-se agora este explicador João Reis, diretor clínico da Unidade de Tratamento de Jogo do ICAD, o Instituto para Comportamentos Aditivos e Dependências. Judite.
4: Bem-vindo, obrigada por ter aceitado o nosso convite. Dados recentes indicam que existem mais de 413 mil registros de autoexclusão no jogo online. No entanto, auto-excluir-se de um site não é o mesmo que ter um diagnóstico ou mesmo acompanhamento terapêutico. De que forma é que este número de auto-excluídos se reflete depois em termos reais na procura de consultas no ICAD?
6: Olá, boa tarde. Portanto, nós ainda temos poucos dados, estamos a começar agora desde o verão e, portanto, ainda não conseguimos saber de que forma é que vai haver esse reflexo. De qualquer forma, sabemos que a autoexclusão é um passo que é fundamental e naturalmente, por sabermos isso, vamos promovendo no programa e na intervenção que fazemos e, no fundo, ainda estamos numa fase de organização interna dentro do ICAD e de angariação de utentes e de experiência e de afinamento no nosso próprio projeto, mas, infelizmente, não lhe consigo dar esse dado concreto.
3: Mas há uma tendência de crescimento, ou não?
6: Sim, portanto, é bastante claro que há cada vez mais jogadores e também é bastante claro que existe uma transição importante do jogo em casino para o jogo online, e isto segue características que esta perturbação mental tem. Obviamente que o jogo pode ser apenas um jogo lúdico, mas quando existe a instalação de doença, muitas vezes o que a pessoa vai procurar é a gratificação imediata e o resultado imediato, e portanto, como nós sabemos, uma das coisas que a internet permite é um acesso imediato às coisas, e portanto passamos a poder ter um casino no telemóvel e um acesso quando as pessoas fazem, por exemplo, apostas desportivas, a jogos do outro lado do mundo ou em horários que eventualmente casas de apostas, sítios onde as pessoas pudessem fazer apostas no placar, não estejam abertas. E, portanto, acaba por ser um acelerador o acesso facilitado e rápido.
3: E o Dr. João Reis entende que as regras de acesso e as regras de funcionamento das apostas e destes casinos deveriam ser mais apertadas do que são?
6: Portanto, quando estes casos chegam à saúde mental, nós consideramos que já é tarde, porque já temos famílias destruídas, vários anos de vida hipotecados no futuro, e portanto, obviamente que sim, temos países onde o problema ainda é maior do que no nosso país, e por exemplo a realidade australiana, e há estudos a tentar explicar porque há muito mais jogadores do que na nossa realidade, e acho que devíamos seguir os modelos desses países e outros países como na Alemanha e na Suécia, em que no fundo existem coisas que são estudadas em termos de neurobiologia, de psicologia, de psiquiatria, e que, no fundo, o que nós procuramos é intervalos em que a pessoa consiga parar para pensar, e portanto existem alguns países que a linha legislativa e as regras são a pessoa pode jogar durante um tempo e depois é obrigada a parar durante um tempo, isso é uma oportunidade à reflexão. Existem depois outros países que utilizam modelos também que parecem dar bom resultado, que é antes de nós jogarmos definirmos qual é que vai ser o limite e o teto máximo, e depois isso não poder ser alterado quando chegarmos ao teto máximo, e há razões também neurobiológicas para isto acontecer. há medidas que estão a ser propostas para ir ainda mais além, que é haver assim uma percentagem, por exemplo, do salário em que pode ser utilizada e canalizada para o jogo, mas pronto, isso ainda sem ter sido aceito, porque obviamente que pode condicionar teoricamente um jogo que fosse normal e que a pessoa tivesse maior disponibilidade, e além de haver uma assimetria em que uma pessoa que oferecesse mais dinheiro podia jogar mais do que uma pessoa que oferecesse menos, e portanto são coisas que ainda estão a ser limadas.
4: Analisadas.
6: Mas
4: A eliminação do bónus, ia-lhe perguntar sobre o bónus de boas-vindas, por um lado, e sobre o marketing que é feito por figuras públicas. Tem um impacto direto na prevenção, evita a entrada de novos casos?
6: Portanto, pensa-se que sim, e que uma das grandes vitórias da luta contra as drogas no século XX, portanto estou a falar da luta contra a heroína, por exemplo, que Portugal foi um modelo, foi que se conseguiu mudar a visão como a sociedade via o consumo das drogas, e conseguiu-se assim que jovens, quando postos pressionados por, sei lá, um dealer, um par, com a possibilidade de consumir heroína, nunca o fariam. E o que está a acontecer com o jogo, neste momento, pelo menos, é exatamente o contrário, em que o jogo, por exemplo, a dinheiro, está associado a apoiar um clube de futebol, a uma oportunidade de investimento, de uma coisa que é apenas divertida e que não há esta noção de perigo, quando depois a realidade do ponto de vista clínico é que pessoas que estão a jogar regularmente, 95% das vezes estão a perder, e que, portanto, se as pessoas tivessem esta informação, provavelmente não iam fazer uma atividade, porque era muito improvável que nós tivéssemos nos 5% que ganhamos. E muitas vezes as pessoas só conseguem parar quando gastaram todas as fontes de dinheiro que tinham e recorrem a créditos, a empréstimos, e portanto acaba por ser importante que não fosse promovido como uma forma de ganhar dinheiro, como uma oportunidade. Se nós virmos a publicidade, parece, lembro-me assim de publicidades em que a pessoa vai ter ilhas nas Caraíbas, vai deixar de trabalhar à sexta-feira, e portanto acho que é tudo revoltante, e no fundo eu acho que é a definição de publicidade enganosa, não é? Porque, no fundo, vem da ideia que a pessoa pode ganhar dinheiro com aquilo.
3: Dr. João Reis, muito obrigado. Diretor Clínico da Unidade de Tratamento de Jogo do ICAD, o Instituto para Comportamentos Aditivos e Dependências. Obrigado pela presença neste explicador.

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0: Rádio Observador, são 5h58 em Portugal Continental e na Madeira, menos uma hora nos Açores. Esta é a tarde política da Rádio Observador. Nesta hora das 6, vamos ter E o Vencedor É. Hoje, o elenco é constituído por Judite França, Nuno Gonçalo Poças e Raquel Abcacis. E, Judite, vamos falar sobre?
1: Vamos falar sobre José Luís Carneiro e os 2 milhões de portugueses que, segundo o líder do Partido Socialista, ficam excluídos das medidas do governo. Vamos falar também do Chega, que volta a rever o texto da Comissão Parlamentar de Inquérito aos mandatos de Luís Neves, e será a terceira vez, e ainda o artigo de Jaime Nogueira Pinto no Observador.
0: A ser depois do Jornal das 6, Luís Soares, quais são as notícias em destaque?
2: Está marcada para as 8 da noite a declaração do Primeiro-Ministro no final da reunião do Governo para aprovar a descida do IRS, o bónus para pensionistas, entre outras medidas para mitigar o impacto da subida do preço dos combustíveis. O Ministro da Educação admite que ainda há alunos por colocar nas escolas públicas. Temos ainda um regresso às salas de espetáculos de Lisboa no ano que vem.
0: Já vamos saber quem vai regressar. Depois das 7 da tarde, a nova edição da Vichy Suase, o programa da Editoria de Política do Observador, a deputada do Chega, Cristina Rodrigues, é convidada da segunda parte. Quanto ao estado do tempo para amanhã, vem mais calor, vai chegar mais em força no sábado, mas amanhã já se fará sentir, segundo o IPMA. As máximas previstas para amanhã, sexta-feira, Porto 26, Braga 29, Viseu 27, Aveiro 22, Coimbra 31, Leiria 28, Santarém 33, Lisboa 29, Setúbal 30 e Faro 27. Eu sou o Ricardo Conceição e esta é a tarde política da Rádio Observador. Jornal das 6 com Luís Soares. O Primeiro-Ministro fará uma declaração ao país às 8 da noite, a partir da residência oficial do Primeiro-Ministro, isto depois da reunião do Conselho de Ministros.
2: Reunião do Governo para aprovar a descida do IRS, também o bónus para pensionistas e medidas de apoio por causa da subida do preço dos combustíveis, dirigidas a determinados setores. Luís Montenegro já tinha anunciado na semana passada a baixa no IRS e também o bónus para os pensionistas. Esta manhã prometeu que iria falar depois de aprovar as medidas pelo Governo.
3: Vamos hoje, exatamente quando sair daqui, na reunião do Conselho de Ministros, aprovar a quinta descida do imposto sobre o rendimento singular dos trabalhadores. É a quinta vez em 2 anos e meio que nós baixamos os impostos sobre os rendimentos do trabalho, em particular sobre os rendimentos do trabalho da classe média.
2: Declarações de Luís Montenegro esta manhã numa conferência europeia da economia alemã em Lisboa, em que se mostrou também confiante de que as contas públicas deste ano vão ter um saldo positivo, mais um superávit. O Primeiro-Ministro assegurou que o Governo está consciente das dificuldades das famílias e das empresas com o aumento do preço dos combustíveis e, por via disso, também em toda a cadeia produtiva.
0: E vamos acompanhar a declaração do Primeiro-Ministro em direto aqui às 8 da noite na Rádio O Observador. Apesar das medidas já anunciadas, o líder do PS quer mais e até desafia o Primeiro-Ministro a alargar as medidas contra a crise.
2: José Luís Carneiro sugere ao Governo que implemente propostas adotadas por anteriores executivos do PS, até porque, diz o líder socialista, as que foram anunciadas na semana passada deixam muita gente fora.
4: As necessidades que o Governo, às quais quis responder com as medidas que anunciou na semana passada no Parlamento, deixaram ficar de fora 2 milhões de trabalhadores, particularmente trabalhadores mais vulneráveis, e por isso é que não estão abrangidos pelo pagamento do IRS, e que são famílias que estão a viver em circunstâncias muito difíceis. E aquilo que nós queremos dizer e apelar é que o Governo que reúne hoje em Conselho de Ministros procure ter em consideração as medidas necessárias para responder a este conjunto de famílias.
2: O apelo deixado por José Luís Carneiro à saída da reunião do Grupo Parlamentar do PS, que foi centrada no custo de vida, isto na véspera também de um debate de urgência sobre o tema que os socialistas agendaram para amanhã. José Luís Carneiro anunciou ainda o voto contra do PS à proposta do Chega para reduzir o IVA dos combustíveis, por entender que viola a norma de travão e, por conseguinte, a Constituição. O secretário-geral socialista confirmou também que o PS vai votar contra a proposta do JPP para criar uma comissão de inquérito à atuação do ministro Luís Neves quando era diretor diretor nacional da Polícia Judiciária.
0: Na próxima semana, o preço dos combustíveis vai voltar a subir, mas ainda não é certo quanto.
2: Exatamente, porque os valores, os dados conhecidos a esta hora, permitem estimar que o preço do gasóleo pode subir entre 3 e 4 cêntimos na próxima semana, o da gasolina 2. O especialista em mercados energéticos, Ricardo Marques, explica à Rádio Observador que, ao contrário dos valores registados ontem, a subida dos preços na próxima semana pode afinal ser menor.
5: Olhando para o gasóleo, eu ontem diria que o aumento iria ser na ordem dos 7, 8 cêntimos. Entretanto, com o recuo dos preços ontem à tarde e hoje, estaria a apontar mais para um aumento entre os 3 e 4 cêntimos. Atenuaram um pouco, continuamos acima, mas temos o Brent a baixar e mesmo a diferença entre o Brent e o gasóleo, que atingiu o máximo histórico, está a recuar um pouco.
2: A expectativa de Ricardo Marques, especialista em mercados energéticos, para o preço dos combustíveis na próxima semana. No entanto, os valores finais só são conhecidos amanhã e também dependem das decisões do Governo relativamente ao imposto sobre os produtos petrolíferos.
0: O Ministro da Educação admite que há ainda alunos por colocar nas escolas e acusa o Secretário-Geral do PS de mentir.
2: Ainda hoje, a Agência Lusa, o grupo de pais que vai avançar com o processo contra o Ministério da Educação pela falta de vagas nas escolas, denuncia que continua a haver muitos casos de alunos em casa, ainda sem qualquer informação. De acordo com o porta-voz deste grupo, nessa situação estão pelo menos 15 famílias, desde alunos do pré-escolar até ao ensino secundário, de vários pontos do país. Em declarações esta tarde aos jornalistas em Coimbra, Fernando Alexandre responde também a José Luís Carneiro e revela que ontem foi possível colocar todos os alunos que ainda não tinham vaga, mas que logo a seguir até surgiram mais.
6: Os alunos sem escola ontem, só para terem uma ideia, ficaram todos colocados e logo durante o dia de ontem surgiram mais 100 matrículas. O Sr. Secretário-Geral do Partido Socialista, José Luís Carneiro, veio dizer que pela primeira vez em Portugal há alunos sem colocação. Isso é uma falsidade, não é a primeira vez que acontece. É lamentável que alguém que foi Ministro da Administração Interna e que até tem responsabilidades nisso, não soubesse que, por exemplo, nós temos todos os anos, em janeiro e em fevereiro, por exemplo, centenas e centenas de alunos, em particular do Brasil, que chegam a Portugal e que se vão matricular.
2: A resposta de Fernando Alexandre, a José Luís Carneiro, declarações do Ministro da Educação em Coimbra, aqui registadas pela CNN Portugal.
0: Na Operação Marquês, o ex-ministro das Finanças, Teixeira dos Santos, contraria a acusação do Ministério Público, afirma que a nomeação de Armando Vara como administrador da Caixa Geral de Depósitos foi decisão dele, Teixeira dos Santos, e não de Sócrates.
2: Ele que foi ouvido nesta quinta-feira em tribunal, Fernando Teixeira dos Santos, contraria ainda o depoimento do antecessor no cargo, Luís Campos e Cunha, em novembro do ano passado. O também antigo ministro das Finanças, de José Sócrates, assegurou que o ex-primeiro-ministro insistiu desde o início que Armando Vara fosse nomeado para a administração do Banco Público. Agora, Teixeira dos Santos afirma em tribunal que a escolha de Armando Vara para a Caixa foi dele e que apenas a comunicou a José Sócrates. Questionado ainda se esta é uma enorme coincidência que se tenha lembrado da mesma pessoa que o antecessor no cargo, Fernando Teixeira dos Santos, disse que não sabe.
0: Os sindicatos que representam os agentes da PSP avisam que vão manter os protestos que já foram anunciados, isto pelo menos até terem aquilo que entendem ser sinais concretos do Governo. Esta hora, Luís Soares, decorre uma reunião no Ministério da Administração Interna.
2: Uma reunião que começou antes das 4 da tarde com os sindicatos da PSP e que ainda decorre esta hora. Depois será ainda a vez das associações da GNR. Em cima da mesa está o suplemento especial para o controle de fronteiras aeroportuárias. À entrada para a reunião, o presidente da Associação Sindical de Profissionais da Polícia, Paulo Santos, garante que os protestos anunciados vão continuar marcados até o Governo dar um sinal concreto que faça recuar os sindicatos, mas Paulo Santos promete também um encontro construtivo.
7: Nós apresentamos a esta reunião com toda a responsabilidade e com todo o sentido construtivo. Hoje sabemos que esta reunião é para abordar a questão do suplemento da UNEF, é isto que queremos ouvir da parte do Governo, mas estamos também focados naquilo que irá acontecer no dia 29, na próxima reunião, onde teremos que fazer uma abordagem global daquilo que foi o acordo celebrado em 2024. Ainda assim, continuamos com os nossos protestos marcados, é preciso que o Governo dê um sinal claro, conciso, preciso, concreto, que nos leve a recuar, mas não temos essa perspectiva em cima da mesa.
2: A garantia de Paulo Santos da ASPA, a entrada para esta reunião com o Ministro da Administração Interna, que já leva mais de 2 horas depois dos sindicatos da PSP, Luís Neves recebe também as associações profissionais da GNR.
0: E há outras notícias a marcar a tarde desta quinta-feira, 17 de setembro.
2: A vacinação sazonal contra a gripe começa a 30 de setembro. Tem como principal novidade o alargamento gratuito às crianças entre os 2 e os 4 anos. A estratégia da campanha de vacinação sazonal do outono e inverno consta da norma publicada hoje pela Direção-Geral da Saúde. O Serviço Nacional de Saúde adquiriu cerca de 2,3 milhões de doses de vacinas contra a gripe de dose normal e também 369 mil doses de dose elevada, isto mais do que na campanha de há um ano. A Polícia Judiciária deteve 6 pessoas por tráfico de droga no âmbito de uma operação intitulada Anticaspa. Em comunicado, as autoridades revelam que a investigação foi liderada pela Unidade Nacional de Combate ao Tráfico de Estupefacientes. Teve a colaboração da Polícia Federal do Brasil e da Alemanha. Para além dos 6 detidos, a polícia apreendeu uma quantidade substancial de cocaína e também droga que estava escondida em produtos cosméticos. Na Liga Europa, o Torriense estreia-se hoje nas competições europeias, desloca-se à Noruega para enfrentar o Lillestrøm. André Santos, antigo jogador de futebol e natural de Torres Vedras, vai marcar presença na Noruega. Garante à Rádio Observador que os jogadores do Torriense vão querer fazer história na prova.
8: Neste momento, a ansiedade é maior porque estão a umas horas de estrear na Liga Europa, muitos jogadores, ou quase todos, e o clube, como o André Simões disse, há 30 anos, eu também vi a entrevista, e é claro que eles daqui a 30 anos vão se lembrar onde é que foi a estreia, onde é que fizeram história com o Torriense, ganharam a taça, e é claro que neste momento há aquela ansiedade que é aproveitar o momento, e acho que é isso que tem que aproveitar neste momento.
2: André Santos pede ainda que a formação orientada por Luís Tralhão tem de ser pragmática devido à diferença de qualidade entre as duas equipas. É um jogo que está marcado para as 8 da noite e que naturalmente vai ser acompanhado aqui na Rádio Observador.
0: E olha, vão estar mais ou menos 11 graus em Lillestrøm, que fica mais ou menos a 20 km de Oslo, só para sabermos onde fica na Noruega, mas já vai estar fresquinho.
2: Pois, é normal. Ali para cima está fresquinho. E Ricardo, há ainda um regresso marcado para Lisboa.
0: Ainda tocam?
2: Os Simply Red voltam a Portugal no próximo ano, quase 19 anos depois da última atuação cá.
0: Já a data?
2: A data, 16 de junho, no Mel Arena. O concerto faz parte da digressão Summer Funk 2027. Vai passar pelos clássicos da banda britânica, que já vai com qualquer coisa como 40 anos de carreira.
0: Ainda estão a começar, olhando para os Rolling Stones, ainda são os meninos.
2: São os meninos. Fica então a sugestão e também a informação de que os bilhetes começam a ser vendidos já na próxima semana, no dia 25 de setembro. Simply Red, 16 de junho, no Mel Arena, em Lisboa.
0: É no próximo verão.

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11: E o vencedor é, na Rádio Observador e também no YouTube, com a Judite França, o Nuno Gonçalo Poças e a Raquel Abcacis. Eu sou o Ricardo Conceição. Hoje vamos falar sobre o artigo de Jaime Nogueira Pinto no Observador, também o do Chega, que vai rever o texto em que propõe a Comissão Parlamentar de Inquérito a Luís Neves. Será a terceira tentativa. Mas, Nuno Gonçalo Poças, vamos começar pelas medidas do governo para a crise. O primeiro-ministro irá falar às 8 da noite, são 6:15. Não sabemos, para quem nos está a ouvir em podcast, ainda não sabemos o que é que o primeiro-ministro dirá. Mas José Luís Carneiro diz que há 2 milhões de portugueses que ficam fora das medidas, entretanto, já anunciadas.
13: Sim, são muito bem contadinhos. Tu sabes mais ou menos o que é que eu vou dizer, não sabes?
14: Depois desse tom de enfado, acho que.
11: Perante o suspiro, eu desconfio.
13: Eu hoje estava a pensar nisso. Devíamos começar a fazer assim. Eu dizia os temas.
11: E eu dizia.
13: E tu dizias, bem, ele vai dizer isto assim assado. Eu dava só a nota.
11: Tá bem.
13: Acho que era mais fácil.
11: Olha, que eu às vezes tenho tendência para acertar. Eu sou uma pessoa com capacidade.
13: Não é?
14: Senciente.
11: Sim.

0: Então, mas porquê? Porque já disse que não vou. E depois apareceu a dizer: há 2 milhões de portugueses que não estão abrangidos pelas medidas e tal, e deviam pôr os olhos no aquilo que o PS fez nos anos da na última crise inflacionista e tal. Isto aborrece-me imenso.
1: Estás agastado?
0: Confesso. Em primeiro lugar, eu fiquei a pensar nisto por. Bem, tive uma primeira reação mais instintiva. Se calhar essa é mais importante, mas há outra que me deixou a pensar. Eu ando a pensar nisto há muito tempo, na verdade, porque é uma coisa um bocadinho empírica. Eu na terça-feira estávamos aqui a falar do facto de como eu me rejo por percepções. Porque pá, tenho este péssimo hábito de falar com muita gente e ouvir as pessoas e perceber mais ou menos como é que as coisas andam, e depois há umas estatísticas que nos podem ajudar, depois compatibilizadas com isso, ajudam-nos a perceber mais ou menos o que é que se passa. Pá, e eu vou arriscar dizer isto aqui, pode ser um bocadinho polémico, mas eu acho que há imenso dinheiro neste país. Há imenso mercado paralelo, há imensa economia não declarada. Continua a haver, sim, imensos salários que não são declarados e são pagos por fora. Há muitas famílias que são ajudadas com a propina do colégio, a renda da casa, o empréstimo à casa, um carro que é oferecido, conta de supermercado, etc., pelas gerações mais velhas e, portanto, de alguma maneira, eu até acho que nós... Isto é uma coisa interessante
1: pelos
0: de pensar. Pelos pais. E, portanto, que são pagos por reformas. Que de alguma maneira eu acho que a sociedade arranjou um mecanismo de solidariedade intergeracional para além do Estado, que eu acho que é um problema que nos levará a discutir muitas dessas coisas depois no futuro, quando, enfim, essa geração de pessoas que têm reformas um dia já cá não estiver, e as gerações dos nossos filhos depois olharem para nós e então, e o Guito? E nós agora já não está cá, porque aquele que tu tinhas era o do teu avô.
1: Exato. Não queres ajudar a pagar o colégio.
0: Exatamente. E portanto, eu tenho sempre umas grandes reservas que eu sei que não são nada bem vistas. Cada vez que se fala destas coisas, dos apoios à não sei o quê. Com isto não quero dizer, obviamente, que não haja imensa gente espalhada por este país que, de facto, tem imensas dificuldades financeiras e económicas e que tem dificuldades em pagar isto, aquilo e o outro, incluindo as suas gerações pretéritas. Mas faz-me sempre um bocado de confusão que isto passe assim um bocadinho fora do radar. E, portanto, também não queria deixar aqui esta nota. A segunda é aquela que eu acho que tu sabes que eu vou dizer, que pá, aborrece-me porque este discurso que todos os partidos sempre fazem, os que estão no governo e os que não estão no governo e os que estão na oposição e aqueles que não estão no governo mas querem ir para o governo e os que não estão no governo mas também sabem que não vão para o governo, que é o de, pá, de que o Estado, à mínima situação de crise, tem que chegar a bater a todas as portas e dizer: está aqui. E isto cansa-me muito, porque nós, quer dizer, cada vez que se fala de crescimento da economia, produtividade, aquelas coisas todas são muito chatas, não é? E, na verdade, as pessoas mudam logo de canal, não é? Quando se começa a falar de números e destas coisas, é suporífero. Mas é isso, de facto, que liberta as sociedades e é isso que faz com que as pessoas tenham incentivos à poupança, com que poupem o seu próprio dinheiro, que se preparem para tempos mais difíceis ou não. Não quer dizer com isto, mais uma vez, que o Estado não tenha que, em determinadas alturas, exercer políticas redistributivas, por exemplo, e que não tenha um Estado social e mecanismos de apoio, etc. O que me faz confusão é que há assim, uma espécie de paradigma entre nós, uma espécie de verdade institucionalizada, que é que, primeiro, quem precisa de ajuda sempre. Portanto, nós, a partir do momento em que dizemos, pá, este senhor tem, por exemplo, direito a renda, como é que se chama? Aquelas rendas apoiadas.
1: Sim.
0: O mecanismo legal prevê que ele vai precisar dela para sempre. O que fez? Já agora vou contar isto, estou assim numa de desabafos. Deixa-me contar
1: isto. Este programa é o programa do Nuno Gonçalo Poças. É um programa em
2: Vamos
1: que...
2: Vamos ouvir com imenso interesse.
1: Desculpa. Sim.
2: Não, em que mas... ele...
0: Houve conta, uma vez conta. Um senhor que tinha, não sei se ainda tem, e não foi há muitos anos, um cargo de responsabilidade numa Câmara Municipal deste país. E que me disse assim... Em política de habitação... Você quer ter uma renda apoiada? Eu disse, não, mas

0: porque é fácil.
1: Está aí para...
0: É. Despeça-se. Arranja uma maneira de poder voltar a ter emprego rapidamente. Arranja um acordo qualquer, com o patrão, qualquer coisa assim. Despeça-se. Vá para o subsídio de desemprego. Está desempregado. Candidata-se à renda apoiada. E depois, quando lhe derem a casa, volte para o seu emprego. E a casa é para a vida.
2: Num bairro central.
0: Num bairro central da cidade em questão. E portanto, eu como, lá está, pá, eu rejo-me por percepções.
2: Mas só para, porque há muita gente a ouvir-nos, por favor, não mando uma mensagem insultuosa ao patrão. É só, despeça-se, mas...
0: Não, e depois candidata-se à renda apoiada.
2: É porque a esta hora há pessoas
0: eu espero,
2: a dizer,
0: não, mas
2: olha,
0: é que
2: já...
0: com isto, eu espero até que possa servir de exemplo para que, por exemplo, que se faça uma alteração legislativa ao mecanismo e que, de facto, essas coisas sejam vigiadas e fiscalizadas. Mas isto para dizer que me faz muita confusão esta política do... Nós não estamos a chegar a toda a gente. Há mais gente que precisa de apoios. E, na verdade, aquilo que nós vemos todos os dias é que o gasóleo está caríssimo e eu demorei meia hora para chegar dos Olivais a Alvalade.
2: Portanto, o que tu queres dizer, é que aguenta, é isso?
0: Sim.
2: Uhum.
0: Sim.
2: Aguenta.
0: Sim.
2: Raquel. É que senão ele não se cala.
3: Sim, eu enfim, já, o Nuno já deu tantos exemplos que eu também já não vou entrar muito pelo caminho dele. Mas acho que há aqui um ponto, e ainda bem que ele existe, que é por isso, apesar de tudo, que ainda existe alguma diferença, espero eu. Aliás, a última vez que estivemos aqui, eu fui contracorrente às opiniões dominantes sobre as medidas anunciadas por Luís Montenegro no célebre debate da moção de censura. E espero eu que, apesar de tudo, se mantenha, e depois lá iremos a estes temas quando se falar do artigo do Jaime Nogueira Pinto, que se mantenha pelo menos uma diferença entre o PSD e o PS. É que o PSD sempre disse que era pela baixa de impostos, e que o PS é contra a baixa de impostos. Desta vez, Luís Montenegro, apesar de falhar muito em relação a muitas expectativas que nós tínhamos sobre aquilo que ele prometeu ao país, mas pelo menos no que diz respeito à baixa de impostos, ele está a cumprir. E como parece que isso não a solução de todos os nossos problemas, mas um passo muito importante para resolver algumas daquelas questões de que o Nuno falava, do crescimento da economia, das produtividades, tudo isso, acho que num momento em que os problemas são o que são, o preço do gasóleo e da gasolina é o que é, a inflação está a subir... Esse tipo de incentivos que atenuam a realidade só fazem agravar ainda mais os nossos problemas. Parece-me que as preocupações de Zé Luís Carneiro estão espetaculares para alguém que é líder do Partido Socialista e que acredita na receita do Partido Socialista. Como nós sabemos, não deu resultados, mas, enfim, é coerente com aquilo que o Partido Socialista sempre defendeu. Espero que o governo não caia daí abaixo e que faça esta opção que, para além de ter as virtualidades que tem para a economia, dá, como dizia o Ministro das Finanças na SIC, que há uns dias atrás numa entrevista, dá liberdade às pessoas para fazerem com o dinheiro que têm a mais na carteira e algumas dessas que não pagam impostos ou recebem também reformas e que também serão aumentadas ou usufruem das reformas dos pais que entretanto também serão aumentadas com aquele bónus especial, mas dá para que as pessoas com o dinheiro que têm a mais na carteira façam as suas opções e gastem onde querem gastar, não necessariamente em gasolinas.
2: Dito.
1: Eu quero dar uma palavra também de algum conforto a José Luís Carneiro, porque agrada-me que o Partido Socialista apresente alguma coisa. Isso agrada-me. Sim. Acho que...
2: Além do IVA zero.
1: Nós não sabemos exatamente o que é, não sabemos apenas que tem um custo estimado de 132 milhões de euros por mês, mas não sabemos o que é, não é? Portanto, estamos a aguardar perceber qual é o pacote de medidas contra o aumento do custo de vida. Não sei se lá não estará o IVA zero, porque José Luís Carneiro insiste bastante. também não consigo perceber exatamente estas contas do... Quer dizer, a não ser a conta básica de facto, há quem não paga impostos e, portanto, a redução de impostos não se fará sentir nessas pessoas.
0: Certo.
1: Mas elas já não pagam impostos.
0: Pois é isso. É isso.
1: Portanto, também é difícil acomodar outro tipo, a não ser que seja mais uma vez aquele cheque que António Costa deu.
0: Eu ainda me lembro desse cheque ser anunciado por António Costa como o governo consegue ajudar 1 milhão de famílias com... Já não sei quanto é que aquilo era por
1: 150,
0: mês. 150 euros ou não sei o quê.
2: Quanto só de uma vez.
1: Uma vez.
0: Mas como se não fosse deprimente haver 1 milhão claro. De pessoas em Portugal que precisa de 150 euros naquele mês e que aquilo faz toda a diferença na cabeça do governo. Quer dizer, aquilo ainda conseguia ser vendido como uma coisa incrível. Que era para tu governar há 8 anos e há 1 milhão de pessoas que precisa de 150 paus.
2: E
3: já agora deixa só dizer mais uma coisa. Enfim, uma enormíssima fatia das pessoas que pagam IRS são do escalão imediatamente acima das que não pagam IRS. Uhum, e, portanto, pagando IRS, são capazes de ter um rendimento ao fim do mês, não fiz as contas, igual ou menor daqueles que não pagam IRS.
1: Sim. É verdade. Vamos ver se há folga orçamental para isto, se o governo diz alguma coisa sobre hoje, às 8 da noite, parece-me um momento bastante solene para falar, espero que tenha novidade.
3: Normalmente não tem.
1: Pois, mas se é para falar às 8
3: da noite, normalmente não tem nada a ver.
0: Só para baralhar isto tudo.
1: É só para falar medidas do custo de vida.
2: É para anunciar medidas para fazer face à crise.
1: Exatamente.
2: Então, já se usa a palavra crise.
1: Pronto, vamos ver o que é que acontece com o governo agora às 8 da noite. Estou muito curiosa.
2: Queres dar alguma nota?
1: A José Luís Carneiro, eu dou um 11 pelo esforço de apresentar alguma coisa que não seja o IVA zero.
2: Nuno, que nota...
0: Também me custa dar assim uma coisa muito pesada. Vai um 9.
2: Depois dessa conversa toda?
0: Não, porque eu acho que... Ou seja,
1: são as pessoas que são coerentes.
0: É pouquinho, pá, mas ele é esforçado.
3: Eu dou um 15, Raquel, pela coerência.
2: Um 15. Está bem, então já vamos voltar para a segunda parte de E o Vencedor É. Ainda vamos falar sobre a nova tentativa do Chega de ter uma proposta própria e aprovada numa comissão parlamentar a Luís Neves. E também temos o artigo de Jaime Nogueira Pinto, hoje publicado no Observador. Já voltamos.
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2: São 6h30, Luís Soares, está na hora de atualizar as notícias.
10: Está marcada para as 8 da noite, daqui a hora e meia, a declaração do Primeiro-Ministro no final da reunião do Governo, em que será aprovada a descida do IRS, também o bónus para pensionistas, assim como medidas de apoio por causa da subida do preço dos combustíveis, medidas dirigidas a determinados setores. Algumas delas já o Primeiro-Ministro tinha anunciado no debate da moção de censura. Luís Montenegro, que prometeu esta manhã, queria falar depois das medidas aprovadas pelo Governo, vai fazê-lo então às 8 da noite, num dia também em que se mostrou confiante de que as contas públicas vão ter este ano de novo um saldo positivo, será mais um superávit para as contas públicas. Apesar das medidas já anunciadas pelo Governo e que deverão ser aprovadas hoje, o líder do PS quer mais e desafia o Primeiro-Ministro a alargar essas medidas. João Luís Carneiro sugere ao Executivo que implemente propostas adotadas por anteriores executivos do PS, diz que as que foram anunciadas na semana passada deixam muita gente de fora. José Luís Carneiro anunciou ainda o voto contra do PS à proposta do Chega para reduzir o IVA dos combustíveis, por entender que viola a norma travão e, por conseguinte, também a Constituição. O Ministro da Educação admite que há ainda alunos por colocar nas escolas. Esta tarde, a Agência Lusa, um grupo de pais, deu conta de que ainda há muitos casos de alunos em casa sem qualquer informação. São pelo menos 15 famílias, desde alunos do pré-escolar até o ensino secundário, de vários pontos do país. Declarações aos jornalistas em Coimbra, Fernando Alexandre revela que ontem foi possível colocar todos os alunos que ainda não tinham vaga, mas surgiram ainda mais casos que estão à espera de solução. Os sindicatos que representam os agentes da PSP saíram sem apoiar as medidas do Governo, que anunciou novos suplementos para para quem faz os controles de fronteiras aeroportuárias. Os sindicatos da PSP não ficaram satisfeitos, pelo menos a ASP garante que não fica satisfeita com os valores apresentados pelo Governo numa reunião que decorreu esta tarde no Ministério da Administração Interna. Agora é vez também de uma reunião com as associações da GNR.
2: O Luís Soares vai regressar às 7, já daqui a pouco a segunda parte de E o Vencedor É, hoje com a Judite França, o Nuno Gonçalo Poças e a Raquel Abcassis. Boa viagem, bom regresso a casa.
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2: Quanto ao estado do tempo para amanhã, vem mais calor. O calor vai chegar ainda com mais força no próximo sábado. Amanhã já se vai sentir a subida de temperatura. Agora, e o Vencedor É. Segunda parte de E o Vencedor É, na Rádio Observador e no YouTube, hoje com a Judite França, o Nuno Gonçalo Poças e a Raquel Abcassis. Eu sou o Ricardo Conceição e, Judite França, o Chega vai tentar pela terceira vez ter a sua própria Comissão Parlamentar de Inquérito a Luís Neves. A terceira será de vez,
1: é
2: previsível esta, não é?
1: Era, mas eu também ia usar, portanto não há problema. E eu acho curioso é que o facto de depois dos chumbos do Presidente da Assembleia da República, quando André Ventura veio anunciar o terceiro requerimento para a Comissão de Inquérito, já fez numa mudança de tom bastante assinalável. Isso foi depois da reunião presencial com José Pedro Aguiar Branco. E, portanto, vai ajustar o texto, aceitar as observações e limitar o objeto da investigação. E isto quer dizer, basicamente, que engoliu o sapo institucional que tinha que engolir, agora vai fazer o trabalho de casa que se tinha recusado a fazer, e pronto, e a bola fica outra vez do lado de Aguiar Branco. A verdade é que nós sabemos que a proposta do JPP, essa sim, que era um trabalho técnico exemplar, não se servia para nada, não é putestativa, tem que ser votada em plenário e, portanto, já sabia que ia chumbar, quanto mais não seja, o PS já o tinha deixado muito claro, do PSD já se saberia, não é? Uhum. Portanto, agora, a do Chega é direito putestativo e, portanto, se entregar uma proposta com rigor, eu acho que a Guia Branco já nem está à espera de muito rigor, já algum rigor já lhe serviria. A comissão é criada e, portanto, eu acho que isto é uma demonstração de pragmatismo muito, muito tático, como seria de esperar da parte de André Ventura. Não ganham pelo que fizeram no início, ganham agora por esta enfim, aceitação de limar algumas agulhas jurídicas, exatamente para a iniciativa não lhe fugir da mão, o que faz todo o sentido. Porque aquilo que o Chega quer é que o caso Luís Neves continue colado à bancada parlamentar do Chega e que a comissão de inquérito seja sua. Portanto, agora vamos ver se será uma comissão de inquérito para trazer transparência sobre a gestão da PJ ou se vai ser o palco habitual para uma espécie de guerrilha parlamentar a que o Chega já nos habituou.
2: E fica com a presidência por ser...
1: Fica com a presidência por ser o proponente uhum. da comissão.
2: Raquel, quais são as tuas expectativas?
0: Não, olha, eu não gosto aqui de fazer autoelogios, mas ontem estive num canal da concorrência a falar sobre este tema e apostei que esta seria a solução e, portanto, estou sobretudo satisfeita comigo.
3: Acertaste.
0: Com a minha capacidade de previsão política.
2: Para Raquel, ver mais longe.
0: Exato. Porque, quer dizer, tudo isto que a Judite disse está muito certo. Mas o palco político tem outras nuances que, através das quais ou se tira ganho de uma polémica ou se tira prejuízo. E ontem, como as coisas estavam, era ganho para André Ventura, quer dizer, permitiu-lhe fazer o discurso que ele quereria fazer.
1: O da podridão.
0: O da podridão, o de que estão todos
2: aqui. O sistema.
0: Contra o coisa, só eu contra o sistema, isto é inacreditável, nunca fizeram isto com ninguém, pronto. Portanto, isto foi ótimo para ele ontem, para ele passar o dia de ontem. O que eu previ é que, passado esse tempo, o próprio Aguiar Branco também terá percebido isto e que, no recato do gabinete, tendo André Ventura dito que ainda ia falar com Aguiar Branco, que eles iam resolver o assunto. E assim aconteceu e, portanto, eu acho que, apesar de tudo, tendo em conta a situação em que estávamos ontem, acho que isto resolve diplomaticamente a situação, sem ninguém se dar por vencido, sendo que André Ventura ainda diz que é só protesto, mas sim, lá vai fazer. E, portanto, enfim, vamos ter comissão de inquérito a este caso, que não me parece mal. Acho que todos os trunfos foram dados ao Chega e a André Ventura para que esta comissão de inquérito se fizesse. E acho que aqui chegados, de facto... vamos ver como é que vai ser gerida esta comissão de inquérito, mas acho que de facto é o local próprio para, enfim, até o próprio Partido Socialista me parece que acha isso, de acordo com o que ontem ouvi timidamente a José Luís Carneiro, mas o próprio José Luís Carneiro ontem dizia que havia muitos esclarecimentos que não tinham sido dados e, portanto,
2: mas
0: é o lugar.
2: Há também aqui um perigo associado de poder manchar ainda mais, acrescento eu, a imagem que nesta altura já temos da Polícia Judiciária.
22: Ainda bem que me faz essa pergunta, Ricardo Conceição.
2: Pá, a sério.
22: Não, porque esse tema para mim é muito...
0: Isto é todos os dias, a tua reputação está em baixo.
22: Esse tema é muito inquietante. Não, estou a falar a sério, não estou a brincar. Esse tema para mim é mesmo muito inquietante desde o início. Eu tenho...
2: Eu prefiro que me chames Cinciante, não é?
22: isso exatamente.
2: Do que dizeres, ainda bem que me fazes essa pergunta. Desculpa.
22: Há aqui imensas coisas que me fazem confusão no meio disto tudo. E se calhar sou eu que me estou a tornar um bocado conspiracionista com a idade, não sei. Mesmo porque é que o Chega naquela comissão regimental resolveu colocar o Pedro Pinto a falar e a fazer perguntas? Aquilo não era suposto apertar com o ministro e ter ali alguém assim um bocadinho mais mais qualquer coisa?
0: Quem, por exemplo?
22: Outra pessoa qualquer, se podia ser o próprio André Ventura, que podia ter feito substituir.
0: Mas não queria, mas não queria.
22: Pronto, se calhar está a guardar as fichas todas para a CPI.
2: É o líder da oposição, não é?
22: Se calhar está a guardar as fichas todas para a CPI, porque, sim, mas irá à CPI com certeza, como foi à CPI das Gêmeas. E à CPI do Galamba.
0: Mas aí é a casa dele.
22: Está bem, mas enfim, há ali uma série de coisas que me faz confusão. Outra que me faz bastante confusão é precisamente essa... Eu em tese subscrevo essa ideia, que é, isto num mundo ideal, num país ideal, a PJ não devia estar agora a ser escrutinada aqui no meio da praça pública para toda a gente perceber o que é que anda a fazer de certo ou errado, porque vamos partir do princípio de que faz tudo certo.
2: Eu não estou a defender tese nenhuma, só estou a fazer perguntas.
22: Eu sei, mas estou a falar sozinho, tu és só um interlocutor agora.
2: Sim, sim.
0: Faz tudo com boa intenção.
2: Eu sou personagem secundária.
22: Mas faz-me muita confusão que... E vários agentes políticos, já não por falar de comentadores e enfim, jornalistas, pessoas como nós, mas há muitos agentes políticos tenham dado isso de barato, que é a CPI não me agrada muito porque isto vai desprestigiar a imagem da PJ. Ah é? Como é que sabem? Não, ninguém lhe ocorre que, epá, vamos fazer uma CPI, vamos chegar ao final e dizer assim, olha, embrulha André Ventura porque isto estava tudo impecável.
2: Impec.
22: Não ocorre a ninguém. E depois o facto de não ocorrer a ninguém, mas de ocorrer a toda a gente que, epá, se vamos agora pôr aqui a nu tudo aquilo que se andava a passar, temos a burra nas couves, como dizia a minha avó.
2: Está.
0: Olha,
2: está.
0: Foi o melhor que tu disseste até
22: não
0: agora.
22: É? Temos a burra nas couves.
0: A burra nas couves é muito bom.
22: Por isso é que eu estava a dizer que essa pergunta eu acho que é mais importante de todas em relação à CPI.
1: Mas é preferível não ficar a saber?
22: Epá, eu, como lá está, também deve ser da idade, além do conspiracionismo, também estou um bocado como os malucos, que é, epá, mostrem tudo.
1: Eu também acho.
22: Mostrem tudo. Que é para a malta ver.
1: Eu também acho.
2: Burra nas couves e mostrem tudo. Eu já vou saber qual.
22: Morreram todos.
2: Qual é a nota que dás a isto?
22: Isto em concreto, não, acho que pá, dou uma nota positiva para o Guiar Branco, enfim.
2: E tu, Judite?
1: Eu dou uma nota positiva para o André Ventura, porque acho que sai vencedor no meio desta história toda, portanto...
22: Sim, também.
2: E Raquel?
0: Eu dou um 20 a mim própria, pelo menos. Acho bem.
2: E tu, ainda queres falar sobre a grande divisão, artigo hoje publicado por Jaime Nogueira Pinto. No Observador. Porquê? Queres resumir rapidamente as ideias-chave do artigo?
0: Quero, porque acho que este artigo é um artigo muito interessante para os burros que estão nas couves.
2: Isto vai acabar bem.
0: Porque o Jaime Nogueira Pinto é uma pessoa cujas convicções políticas são conhecidas, é uma pessoa sempre... afirmada à direita, nunca teve filiação política e continua sem ter, mas nunca escondeu as suas convicções, mas consegue, tem uma capacidade grande de olhar para a política de fora da bolha. E eu acho que o artigo que ele hoje escreve no Observador, aliás, a filha dele, Teresa Nogueira Pinto, escreveu um artigo na mesma linha esta semana no Expresso, que também recomendo, que se chama O Pedro e o Lobo. Mas este, enfim, tem mais anos de reflexão e, portanto, dá a volta ao mundo para também chegar a Portugal e explica muito bem como é que chegamos em todo o mundo e em Portugal também em particular ao ponto a que chegamos do ponto de vista político e do conflito, dos conflitos de uma política muito bipolarizada e muito... radicalizada no discurso. Por um lado faz esse diagnóstico, por outro lado observa que independentemente, ou quanto mais se é contra o evoluir da situação e o crescimento destes partidos populistas, mais eles dominam por completa a agenda política e a iniciativa política, porque todos os outros partidos só estão entretidos em rotular estes partidos e em seguir a agenda deles, a bem ou a mal, mas deixaram de ter iniciativa política. E como esse esvaziamento dos partidos do chamado centro ou tradicionais conduz a que cada vez mais estes partidos se afirmem, e se afirmem inclusivamente por serem os únicos que têm iniciativa política e que dominam a agenda política. Depois ele sobre Portugal, e nós podemos ver isso, e ele dá esse exemplo, dá o exemplo do Brasil, e de facto é extraordinário como é que, passado este mandato do Lula da Silva, nós estamos perante umas eleições outra vez entre Lula da Silva e o filho de Bolsonaro, e o que é que isso diz do resto dos atores políticos? No fundo é este, o tema, é este o tema que ele aborda, e que eu acho que para quem quer combater, para quem quer estar na vida política, mas até sobretudo para aqueles que estão nos antípodas daquilo que pensa Jaime Nogueira Pinto, este artigo, ler a sério este artigo é muito importante para perceberem o mundo em que estão e para tentarem encontrar alternativas, porque por este caminho estão a servir exatamente aquilo que aparentemente querem combater. Só uma nota final sobre o artigo, que me parece também muito interessante e que tem a ver com o caso português, e eu revejo-me completamente naquilo que ele diz, que é, houve sempre, desde o 25 de Abril, por motivos históricos e depois por acanhamento, uma ausência de um partido de direita, afirmando-se de direita. E isso abriu espaço ao Chega, nos tempos em que estamos, para que o Chega se possa ter afirmado desta maneira, rotulá-lo de extrema-direita. E vou ao artigo só da Teresa Nogueira Pinto, muito rapidamente. Arriscamos-nos a história do Pedro e do Lobo. É quando chegar mesmo um partido de extrema-direita, já ninguém liga nenhuma.
22: Não, eu estava-me a lembrar de uma conversa que tive com a Teresa. Acho que não vou meter aqui nenhuma inconfidência. Com a Teresa Nogueira Pinto, aí há uns tempos, em que... Epá, apesar de eu ser um suburbano elitista e a Teresa, enfim, ser uma beta aristocrática, acho que posso dizer isso, que ela não me leva a mal, temos gostos parecidos e portanto, eu acho que até foi ela a primeira pessoa que disse isso, que é, quem tem andado a discutir política nos últimos anos parece que não viu o Big Brother 1. Não perceberam como é que o Zé Maria ganhou o Big Brother 1, quando o país inteiro o odiava, aparentemente, e toda a gente falava mal dele, e os comentários, e o Zé Maria era isto, e o Zé Maria era aquilo, e na casa toda a gente estava o Zé Maria, e o Marco queria-lhe partir a boca toda, e aquelas coisas todas. E no final, de repente, foi aquele o tonhó das galinhas. Eu acho que o Big Brother é fundamental para a compreensão do primeiro quarto século XXI em Portugal. E de facto, acho que é o melhor resumo que se pode fazer, disto. De facto, se andaram tão interessados em combater isto durante tanto tempo, se calhar fizeram o contrário e, portanto, ou produziram precisamente o contrário. E mais duro poderá vir, de facto. Mas enfim, mas isso é uma história conhecida, não é? Foram todos fascistas, desde o Cavaco, o Papa João Paulo II, o Passos Coelho, o Santana Lopes, o Durão Barroso.
0: Mas à custa disso houve uma, futre, houve uma desistência, uma omissão de um partido que se afirmasse como partido de direita em Portugal ao longo de 50 anos.
22: Sim, sim, porque o centro fugiu, sim, é verdade.
2: Tens nota, sim. Raquel?
0: Tenho um 19 para não dar uma nota igual à minha, para já me garantir.
2: E amanhã há mais. E o vencedor é? Nas manhãs
22: uma taxa de basófia.
2: Amanhã há mais nas manhãs 360 com o José Manuel Fernandes, o Bruno Vieira Amaral, o Paulo Ferreira e a Helena Matos.
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0: Ideias Feitas na Rádio Observador com o Alberto Gonçalves. Olá, Alberto, bem-vindo.
1: Olá, Ricardo, boa tarde.
0: E hoje queres falar de um novo partido? Há por aí um novo partido, é isso?
1: Ah, sim, senhor. Isto é indecente, não. Não estás a par do advento do Vamos.
0: Uhum.
1: Eu não vou agora recuar aos debates do século XIX entre anarquistas e marxistas e sociais-democratas e comunistas e por aí, mas sei lá, desde que o Lenin declarou o esquerdismo a doença infantil do comunismo, que a esquerda anda dividida, pelo menos desde aí, e felizmente a esquerda tem sempre uma solução para se unir, que é criar novos partidos, e é por isso que então surgiu este Vamos, que foi apresentado ontem, salvo erro. É um novo partido de esquerda que pretende unir a esquerda, pelo menos esse é o objetivo assumido da líder do partido Vamos, uma senhora chamada Paula Marques. Também convém esclarecer que a senhora dona Paula Marques não é bem a líder do partido, é ela própria que diz que ali não há chefes, e nos partidos de esquerda nós sabemos, e quanto mais à esquerda mais isso se verifica, nunca há chefes, há apenas camaradas que dão o rosto e se sacrificam pelo coletivo caso um dia haja alguma hipótese de um dos membros do coletivo ser eleito para qualquer coisa que permita oferir um salário. Temos um exemplo bastante conhecido do Dr. Rui Tavares, que também não é o chefe do LIVRE, mas é ele que normalmente compromete a sua vida pessoal e profissional para estar na Assembleia da República, e é ele que fica bastante chateado sempre que aquela estratégia de fingir que os cargos remunerados estão ao alcance de todos os militantes corre mal e depois aparece um candidato que não é ele ou alguém escolhido por ele. Mas pronto, em geral ele tem sido escolhido ou passou a ser escolhido invariavelmente. E voltando ao Vamos, do que li, esta senhora dona Paula Marques, que nunca tinha ouvido falar dela, sinceramente, foi vereadora da Câmara de Lisboa durante 12 anos, eleita como independente nas listas do Partido Socialista. E a impressão com que um leigo mal intencionado pode ficar é que depois do PS perder a Câmara e depois de o PS não ter chamado esta independente para outras funções, que seriam, imagino, certamente merecidas, a senhora dona Paula Marques resolveu inventar o partido Vamos e tentar criar o próprio emprego. É sempre saudável e é de saudar. Agora, mas não é assim. Acho que não foi assim. Não foi isso que aconteceu, exatamente. Porque, embora, por enquanto, seja ela a única a falar em nome do partido e ninguém conheça sequer outro elemento do Vamos, a senhora dona Paula Marques diz preferir que as atenções não fiquem centradas nela e assume manter-se em pé de igualdade com os outros membros do partido. Portanto, uma história repetida e recorrente. A novidade do Vamos, o que não é repetido nem recorrente, diz a senhora dona Paula Marques, é o partido pretender responder aos anseios das pessoas, sem repetir as fórmulas que até agora foram aplicadas. Estou a citá-la. A primeira parte do método é de louvar, até hoje, acho eu que até hoje, em Portugal e no mundo inteiro, nunca tinha havido um partido que pretendesse responder aos anseios das pessoas, e só por essa iniciativa pioneira, o Vamos merece o nosso respeito. Quanto à segunda parte do método, a não repetir as fórmulas que até agora foram aplicadas, convém ver que fórmulas inovadoras o Vamos propõe. E muito resumidamente, fiz aqui uma pequeníssima lista, o Vamos defende uma construção coletiva a partir das bases, quer, isto meia dúzia de propostas do partido, quer o controlo por parte do Estado de setores estratégicos da economia, como a energia, a água, os transportes, as comunicações, os bancos e os seguros, acho que não sobra mais nenhum, quer a criação de um Serviço Nacional de Emprego onde o Estado seja o último garante de trabalho remunerado e socialmente útil para todos os empregados, estou a citar as propostas, quer a regulação do mercado de habitação, a mobilização de fogos devolutos e a criação de um Serviço Nacional de Habitação, quer uma semana de trabalho de 32 horas, rumo à semana de 4 dias, quer alimentação e energia a custos controlados com a criação de uma rede de restaurantes e mercearias públicos, quer, naturalmente, a suspensão das relações com o Estado de Israel, e o que o Vamos não quer é atingir a meta ou cumprir a meta dos 5% de investimento em defesa imposta pela NATO. E para terminar, vamos lá a umas conclusões, afinal as medidas do Vamos não são tão inovadoras quanto isso, mais pormenor, menos pormenor, são a receita do sucesso obtido desde sempre por todos os países comunistas, de Cuba à Coreia do Norte, passando evidentemente pela União Soviética, os países do Pacto de Varsóvia e por aí fora. Se quisermos um equivalente nacional, o Vamos propõe um regresso ao PREC, mas sem que haja depois um 25 de novembro para atrapalhar o progresso. No fundo, o Vamos nasceu para, junto com o LIVRE, o PCP e acho, não sei se ainda sobra alguma coisa do Bloco de Esquerda, a ajudar a mostrar que o estado em que isto está, e que não, de facto não é nada famoso, pareça quase decente por comparação. A designação completa do partido devia ser: vamos dar cabo disto uma vez por todas, e vontade para isso não falta à senhora Dona Paula Marques. O que lhe falta, pelo menos por enquanto, são votos, e sem votos o vamos não parece que vá longe.
0: E amanhã mais, Alberto.
1: Esperemos que sim.
0: Até amanhã, Alberto.
1: Até amanhã, Ricardo. Um abraço.
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0: Rádio Observador, são 6h58 em Portugal Continental e na Madeira, menos uma hora nos Açores. Boa viagem, bom regresso a casa. Já vamos aos títulos do Jornal das 7 com o Luís Soares. Antes de dizer que depois do jornal vamos ter nova edição da Vichy Soares, o programa da Editoria de Política do Observador. A deputada do Chega, Cristina Rodrigues, é a convidada da segunda parte. E Luís, em destaque esta hora, o anúncio de que o Primeiro-Ministro fará um anúncio às 8 da noite.
1: Exatamente, uma declaração na residência oficial em São Bento, depois da reunião do Conselho de Ministros. Em cima da mesa estão medidas para mitigar a subida do preço dos combustíveis. Os sindicatos da PSP não ficaram satisfeitos com a proposta do Governo para o suplemento do controle de fronteiras. Mais à frente, temos ainda uma estreia curiosa na corrida aos Oscars deste ano.
0: E quanto ao estado do tempo para amanhã, vem mais calor, vai estar ainda mais quente no sábado. Amanhã começa esta subida na temperatura. Vamos olhar para as máximas previstas pelo IPMA. O Porto 26 de máxima, Braga 29, Viseu 27, Aveiro 22, Coimbra 31, Leiria 28, Santarém 33, Lisboa 29, Setúbal 30 e Faro 27. Eu sou o Ricardo Conceição e esta é a Tarde Política da Rádio Observador. Jornal das 7 com o Luís Soares. Está marcado para daqui uma hora a declaração do Primeiro-Ministro em São Bento, depois da reunião do Governo para aprovar a descida do IRS e o bónus para os pensionistas.
1: Entre outras medidas, para setores específicos, com o objetivo de mitigar o impacto da subida do preço dos combustíveis, algumas delas foram anunciadas pelo Primeiro-Ministro no debate da moção de censura. Luís Montenegro tinha prometido esta manhã que iria falar depois das medidas aprovadas pelo Governo. Vai fazê-lo então às 8 da noite em São Bento. Hoje de manhã, num discurso na Conferência Europeia da Economia Alemã em Lisboa, Luís Montenegro admitiu que o impacto económico da guerra no Irão tem um domínio irracional.
2: Junto dos nossos parceiros da União Europeia e nas instâncias internacionais para que se ponha cobro a este caminho, eu vou mesmo dizê-lo, é um caminho do ponto de vista económico e social estúpido, não tem um racional. Nós podemos e devemos proteger o mundo das ameaças terroristas, das ameaças nucleares. Nós não podemos nem devemos pôr as pessoas a sofrer de forma injustificada por fatores que não conseguimos dominar.
1: Declarações de Luís Montenegro esta manhã, ele que se mostrou confiante de que as contas públicas deste ano vão ter de novo um saldo positivo, mais um superávit. O Primeiro-Ministro assegurou que o Governo está consciente das dificuldades das famílias e das empresas com o aumento do preço dos combustíveis e, por via deles também, de toda a cadeia produtiva.
0: E vamos acompanhar a declaração do Primeiro-Ministro em direto aqui na Rádio Observador. Está prevista para as 8 da noite. Antes da reunião do Governo, o líder do PS desafiava o Primeiro-Ministro a alargar as medidas contra a crise.
1: José Luís Carneiro quer mais medidas e sugere ao Governo que implemente algumas propostas, até adotadas por anteriores executivos do PS. José Luís Carneiro diz que as medidas que foram anunciadas na semana passada deixam muita gente fora.
3: As necessidades que o Governo, às quais quis responder com as medidas que anunciou na semana passada no Parlamento, deixaram ficar de fora 2 milhões de trabalhadores, particularmente trabalhadores mais vulneráveis, e por isso é que não estão abrangidos pelo pagamento do IRS, e que são famílias que estão a viver em circunstâncias muito difíceis. E aquilo que nós queremos dizer e apelar é que o Governo que reúne hoje em Conselho de Ministros procure ter em consideração as medidas necessárias para responder a este conjunto de famílias.
1: Declarações de José Luís Carneiro à saída da reunião do Grupo Parlamentar do PS, que foi centrada no custo de vida, também na véspera de um debate de urgência sobre o tema, marcado para amanhã. José Luís Carneiro anunciou ainda o voto contra do PS às propostas do Chega para reduzir o IVA dos combustíveis, por entender que esta proposta viola a norma travão e, por conseguinte, a Constituição.
0: O Governo e os sindicatos da PSP não chegaram a acordo sobre o suplemento para a Unidade Nacional de Estrangeiros e Fronteiras. É o resultado da reunião desta tarde no Ministério, no Terreiro do Paço.
1: O Governo propôs 160 euros de suplemento para os elementos ligados ao controlo aeroportuário este ano, com retroativos a 1 de julho. No ano que vem, esse suplemento iria subir para 210 euros. Mas o Presidente da Associação Sindical de Profissionais da Polícia, Paulo Santos, considera a proposta frágil e que não dá resposta resposta às pretensões dos agentes.
4: Entendemos esta proposta como frágil, não responde nem sequer ao universo de profissionais. Entendemos que há aqui uma incompatibilidade, por isso a ASP querer renegociar estes valores ou criar este suplemento no âmbito do acordo de 2024 para reestruturar os suplementos, uma vez que há aqui incongruências, ou seja, um profissional que entra na UNEF vai perder o suplemento de patrulha ou de comando. Ou seja, estes valores que estamos a falar agora dos 160 euros, sem que haja o complemento de um suplemento de patrulha, nós sabemos que a lei neste momento não o define, mas a verdade é que podíamos negociar nesse sentido.
1: Paulo Santos, da ASP, considera que o problema não é apenas o ministro da Administração Interna, mas todo o governo, com as finanças à cabeça, que, diz o sindicato, tem bloqueado as reivindicações. Foram declarações no final de uma reunião no Ministério da Administração Interna, reunião que durou mais de 2 horas. A esta hora é a vez da reunião com as associações da GNR.
0: O ICAD, o Instituto para o Comportamento Aditivo e Dependências, alerta para o número de jogadores de jogos online e defende que é preciso tomar medidas para tentar controlar os efeitos aditivos deste tipo de sites.
1: O diretor clínico do ICAD esteve esta tarde no Explicador da Tarde Política. João Reis confirma que o número de jogadores e apostadores tem vindo a aumentar.
5: Há cada vez mais jogadores e também é bastante claro que existe uma transição importante do jogo em casino para o jogo online, e isto segue características que esta perturbação mental tem, obviamente que o jogo pode ser apenas um jogo lúdico, mas quando existe a instalação de doença, muitas vezes o que a pessoa vai procurar é a gratificação imediata e o resultado imediato.
1: O número de pessoas que aderem aos jogos online é cada vez maior, associado ao aumento do número de comportamentos aditivos. Ainda assim, Portugal não é o país com as piores estatísticas. João Reis defende que é preciso tomar medidas e que se deve tomar os restantes países como exemplo na procura de soluções.
5: Temos países onde o problema ainda é maior do que no nosso país, e por exemplo a realidade australiana, e há estudos a tentar explicar porque há muito mais jogadores do que na nossa realidade, e acho que devíamos seguir os modelos desses países e outros países como na Alemanha, na Suécia, em que no fundo existem coisas que são estudadas em termos de neurobiologia, de psicologia, de psiquiatria.
1: João Reis, diretor clínico do ICAD, que esteve no Explicador da Tarde Política, onde esteve também Paulo Moacho, do Livre, o partido que levou esta tarde a plenário um debate sobre este tema, em que defende, entre outras medidas, a necessidade de regular a publicidade a sites de jogos e apostas online. Muitas dessas entidades são patrocinadoras de equipas e campeonatos de futebol. Paulo Moacho garante que o partido está preparado para a oposição a estas medidas por parte do setor desportivo.
6: Nós estamos totalmente preparados para essa guerra, e também devo dizer que entramos nela com total boa fé, porque nós entendemos a dependência que alguns setores têm deste tipo de publicidades. E, aliás, nas propostas que apresentamos sempre nesta área, no fundo dos patrocínios, temos sempre um prazo de adaptação.
1: Paulo Moacho, deputado do Livre, no Explicador da Tarde Política, sublinha também que é preciso agir face a um setor em explosão e com falta de regulação.
0: E há outras notícias a marcar esta tarde.
1: Vão ficar em prisão domiciliária os 3 suspeitos de balear uma turista na Baixa de Lisboa. Entregou-se à PJ na terça-feira, depois de várias buscas nas respectivas residências. Foram os presentes a juiz no campo da justiça. Apenas 2 foram ouvidos. Um deles optou pelo silêncio. Os 3 autores do tiroteio do dia 10 de agosto ficam então em casa com pulseira eletrónica. Dentro de menos de 1 hora, o Torriense faz a estreia absoluta em competições europeias. Começa com uma deslocação à Noruega. A equipa que venceu a Taça de Portugal da época passada joga a frente ao Lillestrøm, o atual 5º classificado da Liga Norueguesa. Connosco em estúdio está o Diogo Varela. Diogo, importa por isso perceber qual é, afinal, o primeiro 11 europeu do Torriense.
7: Vamos a isso, Luís. Adriel Ramos na baliza, depois temos David Bruno, Volney, Mohamed Diadie e ainda o capitão Javi Vázquez, o meio-campo com Amine, ainda Alejandro Alfaro, Manuel Pozzo e também João Marques. Na frente de ataque do Torriense vamos ter Dani Jean, com Malik Aboubakari. São quatro mudanças por parte de Luís Tralhão relativamente ao último jogo, o empate a zero frente ao Leixões, com as saídas de Salcedo, Stopira, ele que no fundo é o responsável pelo Torriense estar aqui na Liga Europa, marcou esse gol da vitória na final da Taça de Portugal frente ao Sporting. Também André Simões e Musa Dramé foram as saídas do lado do Torriense. Quanto à equipa norueguesa, destaque apenas para Vá, ele que é angolano e já jogou também em Portugal no Leixões, está na equipa norueguesa. De resto, os dois treinadores têm aqui laços familiares bastante curiosos. Luís Tralhão é o irmão de João Tralhão, que é o técnico adjunto principal de José Mourinho no Real Madrid. E Hans-Erik Odegaard é o pai da estrela do Arsenal, o capitão Martin Odegaard. Portanto, há aqui esta ligação curiosa de parte a parte. De resto, Luís e Ricardo, a terem está muito mal pela Noruega, estão 11 graus nesta altura, embora a umidade
0: está
7: fresquinho, embora a umidade relativa nesta altura na cidade de Lillestrøm, nos arredores de Oslo, aponte para os 93% de umidade relativa.
1: O Diogo Varela vai trazer-nos as informações deste jogo entre o Lillestrøm e o Estreante a Torriense. O jogo começa às 8 da noite e vamos ter informações nos vários espaços informativos aqui da Rádio Observador. E há também uma estreia curiosa na corrida aos Oscars deste ano, Ricardo. Pela primeira vez, o Vaticano quer chegar à cerimónia com um filme. O filme chama-se Green Lava, é uma curta-metragem de 39 minutos e conta a história de um jovem italiano que vive com distrofia muscular.
0: Mas é uma produção Vaticano.
1: É uma produção da Vatican News, Rádio Vaticana e Vatican Média. Foi filmada nas Dolomitas, em Itália, e está agora a ser exibido em Los Angeles como parte do processo para poder vir a ser, quem sabe, considerado para a Academia de Hollywood.
0: Os Oscars vai que quase 100 edições.
1: Sim, exatamente.
0: Vai na edição...
1: Vai para 98,
0: 98.
1: Talvez.
0: É a primeira vez que o Vaticano concorre.
1: É, parece. Ou concorre, ou pelo menos que está em vias de conseguir.
0: E por que não?
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0: Eu sou o Ricardo Conceição, estou de saída já daqui a pouco a Vichy Suasse.
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0: Olá, bem-vindos à Vichy Suave. O Chega tem poder putestativo, mas não conseguiu, pelo menos para já, uma comissão de inquérito. Pedro Passos Coelho tem um plano para o país, mas faltam no partido e os votos. Luís Montenegro tem o poder, mas não tem boas sondagens. José Luís Carneiro tem vantagem nos estudos de opinião, mas não vislumbra uma maioria que lhe permita ser primeiro-ministro. Vou parar por aqui esta introdução, até porque, como diria Pedro Passos Coelho, o tempo está a esgotar-se.
1: Não fiz nenhuma travagem.
2: Já nem sei se me apoquente.
1: Não pode investigar indiscriminadamente toda a atividade.
2: O pé frio e a mão tão quente.
3: Entrou no rol daqueles que continua a defender e que vai fazer tudo para defender a podridão do sistema político em que vivemos.

0: pode investigar factos até que tenham relevância criminal, mas não pode substituir-se ao Ministério Público ou aos tribunais.
1: Degrada ainda mais as instituições, porque levanta a suspeita ainda maior de que, para lá dos partidos políticos, a própria Assembleia da República está sequestrada com medo.
2: Já nem sei se é importante, mas...
1: Quem quiser acreditar noutras fantasias, pode acreditar. Mas isto é o que se...

0: Eu sou o Rui Pedro Antunes, não sei se quero acreditar noutras fantasias, acho que depende dessas fantasias. Sou editor de política do Observador, tenho comigo o Miguel Viterbo Dias, da Rádio Observador, coordenador de política, e também as jornalistas da secção de política, Rita Tavares e Inês André Figueiredo. Vai começar a Vichy Suase. Ia começar por propor uma sopa ácida. Isto pode baralhar muita gente, porque há acidez em todo lado.
1: Todas as sopas
2: Bom,
1: podem
2: eu
1: ficar ácidas quando ficam
2: é bom a
1: estragadas.
2: sopa ácida.
0: Sim, um travezinho de acidez.
2: Não, é que eu estou a falar mesmo daquela ácida picante dos restaurantes.
3: Eu acho que cada um fez a sua leitura de uma sopa ácida.
0: Eu acho que não tenho mundo para isso.
1: Eu também tenho muito pouco.
2: Eis ali ao Almirante Reis.
0: Isso é muito longe. Rita, queres começar tu com a...
2: É uma estação.
1: Isto é o programa da bolha. Almirante Reis é longe.
0: O Miguel vai começar.
1: Pela sopa ácida.
0: Sim.
1: Há aqui uma acidez. Em primeiro lugar, estou muito feliz por estar de regresso à Vichy Suase. Estava preocupado porque desde a rentrée ainda não tinha entrado. Pensei, pá, ainda não estou rotinado outra vez, mas Luís Montenegro safou isto porque...
0: Olha, Miguel, desde a última vez
1: que... Vichy Suase.
0: É isso, mas desde que foste embora vou-te dar algumas novidades. Luís Neves é ministro da Administração Interna. Não surpreende muito. Luís Montenegro está com baixa popularidade, tal como estava no,
1: pronto,
0: antes
1: está
0: do
1: mais ou
0: começar.
1: Menos tudo.
0: Está tudo mais ou menos
1: mais
0: igual.
1: Ou menos a
2: inflação está a 3%.
1: Exato. Também, infelizmente, continua mais ou menos igual.
3: Nem vale a pena falar de

0: nessa recusa da comissão de inquérito para marcar uma conferência de imprensa, marcar uma reunião com o Aguiar Branco, reagir à reunião e, portanto, já lá vão 4 declarações de André Ventura sobre esta tentativa de comissão de inquérito e ainda não fica por aí porque há de apresentar o requerimento e, portanto, há de fazer mais uma conferência de imprensa para o apresentar. Portanto, a decisão de Aguiar Branco, pretendendo o Presidente da Assembleia da República vincar um ponto, acaba por ter, como em quase todas as iniciativas, um efeito mediático positivo para André Ventura, que entre o deve e o haver, não sei se terá compensado muito. De qualquer forma, há um histórico já de comissões de inquérito que foram rejeitadas por presidentes do Parlamento, não é muito comum, Aguiar Branco quis também socorrer-se disso, mas o que é certo é que no final do jogo o Presidente do Chega conseguiu levar a água ao seu moinho e fazer essa comissão de inquérito para também não largar o osso de Luís Neves, que será o grande assunto de desgaste do governo até ao final do ano civil, pelo menos é isso que pretende o líder do Chega.
1: Sim, ele falava ali quase de uma estratégia de José Pedro Aguiar Branco para tentar colar o máximo possível, atrasar para colar ao orçamento em que o debate é suspenso e depois só retomar mais tarde para salvar a pele a Luís Neves. Rita, queres dizer alguma coisa sobre isto?
2: Não, eu corroboro ali a posição do Miguel relativamente ao facto de Aguiar Branco, sendo legítimo que recusar uma proposta de comissão de inquérito protestativa, a verdade é que marcou um ponto e deu 3 a marcar a André Ventura, que não tem falado de outra coisa nos últimos dias, tem tido muito espaço de antena e, sobretudo, tem vincado aquele discurso que o tem feito ganhar terreno face a PS e PSD, que é o discurso de anti os partidos que estão no sistema e que fazem tudo para, consertam posições para travar as pretensões do Chega e, neste caso, para clarificar a situação de alguém que está, neste momento, em funções no governo e que, antes disso, tinha sido diretor nacional da Polícia Judiciária. E parece que há aqui uma tentativa, ou pelo menos é o que André Ventura aproveita para fazer, que é dizer que há aqui uma tentativa de silenciar e de silenciar esta polémica e no caso de Luís Neves a verdade é que o Partido Socialista também tem dado uma certa ajuda, claro, porque tem deixado o assunto ser varrido para debaixo de uma mesa e não tem feito de Luís Neves o inimigo que tem feito, por exemplo, de Fernando Alexandre, aprovando até, viabilizando até, anunciando esta semana que vai viabilizar a comissão de inquérito foi proposta pelo Bloco de Esquerda ao Ministro da Educação. Portanto, tudo aqui está, de facto, a alimentar esta vitimização permanente de André Ventura perante o sistema e contra o sistema.
1: Deixa ver se, já que existiram resistências dos professores nos exames, se calhar a comissão de inquérito vai ajudar a tentar descortinar, por assim dizer, quem é que foram as pessoas que andaram a bloquear o sistema para correr-se mal os exames. Portanto, até pode ser bom ao Ministro da Educação, se descobrir quem foram essas pessoas. Inês, CPI, André Ventura versus José Pedro Aguiar Branco, já não tenho paciência para Ventura. José Pedro já não tem paciência para Ventura Aguiar Branco.
3: Acho que Miguel e a Rita já disseram quase tudo, de facto é o
1: obrigado,
3: típico
1: Inês.
3: Caso.
1: Obrigado, Inês. Vamos passar à próxima sopa.
3: Em que André Ventura consegue passar essa imagem de vitimização. Agora, com isto não significa que por haver vitimização de um partido, o sistema deixe de funcionar e o Presidente da Assembleia da República tenha de aceitar uma comissão parlamentar de inquérito, que na visão da Guia Branco não cumpre os critérios. Ainda assim, é difícil fazer comparações, porque na verdade já foram aceitos várias comissões de inquérito em formatos bastante diferentes, umas com objetos mais apertados e mais abrangentes, outras menos. A verdade é que o Chega vai insistir, obviamente que quer que esta CPI seja aprovada, até porque é protestativa, mas vamos esperar para ver o que é que apresenta, não podendo, obviamente, apresentar um objeto como a do JPP, porque não concorda com ele. Portanto, vamos ver até onde é que o Chega pode ir e até onde é que acha que é viável fazer o caminho ao encontro de José Pedro Aguiar Branco, porque também não vai distorcer completamente o objeto que tinha, o que não permitiria aquilo que é o objetivo do partido.
1: Inês, se calhar agora invertemos e começamos por aí.
0: com e depois próxima, vai já andando, está bem.
1: Parece que estamos no vencedor, é que há sempre alguém que diz: olha, agora vamos sair.

0: vocês que entretanto está-me trânsito e vou aí ter. Inês, a próxima sopa.
1: Queres que eu apresente a sopa?
0: Apresenta, por favor.
1: Não, força.
0: É uma sopa instantânea. A remeter a talvez algumas medidas que possam ser apresentadas que nós, quando estamos aqui, ainda não sabemos.
2: Bom, as medidas, atenção, estão a ser cozinhadas desde as 10 da manhã, em tese. Já lá vão 9 horas e meia.
0: Aquela carne
2: instantânea.
0: Aquela carne maturada que.
1: Não sou a pessoa certa para dizer isto, mas.
2: É uma sopa alumbrando.
3: Slow cooking, aquela coisa que fica naquelas panelas. Muito grossas.
1: Muito tempo.
2: Muito grossas.
3: Para não sei como é que se chamam.
1: Vou falar um bocadinho de Passos Coelho e fazer aqui uma ligação, neste caso, à Iniciativa Liberal, porque estive nas jornadas parlamentares desta semana e vou deixar as medidas para os meus colegas, se assim quiserem. Podem falar de outra coisa qualquer, não vos estou a pedir que falem sobre isso. Mas parece que, para já, os tempos em que Passos Coelho queria passar despercebido terminaram. Disso parece já não haver nenhumas dúvidas. O antigo primeiro-ministro sempre ensombrou Luís Montenegro, mas houve uma fase em que era um bocadinho mais discreto, ou pelo menos recusava segundas leituras, e neste momento não é bem assim. Isso traz já agora aqui alguma animação à política, por isso se calhar até agradecemos. Mas na segunda e terça-feira desta semana, a Iniciativa Liberal esteve em jornadas parlamentares. E vou pegar por aí, porque desde que Mariana Leitão chegou à liderança, percebeu-se que havia uma necessidade de regresso às origens no partido, e nestes 2 dias no Porto a palavra que mais se ouviu foi reformas. Portanto, daí a ligação a Pedro Passos Coelho. Não é que a ideia de reformas alguma vez tenha desaparecido do discurso dos liberais, mas a verdade é que houve uns tempos em que o partido parecia mais preocupado, principalmente ali com o Rui Rocha, durante as campanhas para as eleições legislativas, em mostrar que estava disponível para apoiar um possível governo da AD. Os resultados das eleições não o permitiram e parece que neste momento aí ele está a recuar um bocadinho à procura dessas origens. O líder parlamentar da IEL até disse que algumas reformas podiam não ser bem aceites e que podia haver custos eleitorais. Também, quer dizer, para um partido como a IEL também é bom que não haja muitos custos eleitorais, senão são capazes de ficar bastante reduzidos. Mas a verdade é que estão a falar disto numa altura em que o país político parece que chama muito pelas reformas que Pedro Passos Coelho fala. Pode ser que a IEL consiga tentar capitalizar isso. Ficou só por perceber, numa pergunta que foi feita à Mariana Leitão, como é que quer que estas reformas sejam colocadas em prática, porque não pareceu inteiramente disponível para ser ela a dar o primeiro passo e dizer ao governo: nós estamos aqui para conversar e para apresentar estas reformas, e se não for com o governo, dificilmente uma reforma da IEL passará.
0: Pois, parece que há aqui uma tentativa de voltar também na inversão ao papel de partido da oposição, porque a Iniciativa Liberal, com essa aproximação, ficou sempre ali muito
1: colada.
0: Como alguém, e aliás, em questões como a revisão constitucional e outras matérias, há sempre uma aproximação ao governo.
1: Até na reforma laboral foi dos...
0: E repara, quando nós falamos dos partidos da oposição, aí ele não está sempre de caras lá, apesar de não integrar o governo e, portanto, ser formalmente um partido da oposição. Eu acho que eles provavelmente também quererão voltar aí. E outra coisa, um outro que não parece que não é do partido da oposição, mas parece, é Pedro Passos Coelho. Portanto, aí ele está profundamente alinhada com ele. E portanto, nesse aspecto, parece-me que, e continuamos Leitão próxima de Coelho, se calhar passamos aqui para Carneiro, não é, Rita?
3: Para Carneiro, na sopa instantânea.
0: Excelente, não sei.
3: Eu por acaso estava.
1: Acho que era só isto.
0: Não sei se o partido, como é que o Partido Socialista olha para isto, é só por isso.
3: Eu na sopa instantânea estava a pensar neste mix que Luís Montenegro apresenta por estes dias, para porque de facto os tempos estão difíceis, não é? Parece que quando chegas a casa e está frio e não tens nada para comer e fazes aquela sopinha rápida, quentinha, para te dar aquele consolo rápido. E sei lá, se eu precisasse ter popularidade e se a coisa estivesse má e tivesse muito dinheiro, se calhar também atirava assim um ao ar para ver se a coisa resultava, porque eu acho que estas é evidente que nós temos uma situação económica e social que está a agravar-se diariamente. Mas Luís Montenegro, de vir assim aos bocados, não é? o que ele está a tentar fazer é a ganhar a iniciativa política que não tem tido, porque tem estado enterrado, no caso Luís.

0: neves, nos problemas na educação, porque nas sondagens está a afundar-se, porque o José Luís Carneiro, por quem ninguém dava coisa nenhuma, de repente começa a surgir como mais favorável como primeiro-ministro que ele, e porque André Ventura ocupa todo o espaço público e portanto, Luís Montenegro está aqui a acotovelar-se para aparecer e aparecer com a iniciativa e com a iniciativa que seja positiva para potenciais eleitores, não é? Porque a verdade é essa. É aí que está, sobretudo, a apostar com este bónus dos pensionistas que já tinha apresentado. Veremos que medidas é que daqui a pouco, à hora que estamos a gravar, ainda não as conhecemos. A gravar, não. À hora que estamos a emitir, ainda não conhecemos as medidas do governo. Mas com toda a certeza serão medidas para acudir a necessidades urgentes, evidentemente, mas com essa segunda... com esse segundo efeito, que é recuperar aqui confiança e recuperar a atenção também das pessoas numa altura que está a ser difícil para o primeiro-ministro.
1: Vamos ver, hoje a política funciona muito na relação do político e eleitor de uma forma transacional. Toma lá, dá cá que eu depois dou-te o meu voto. Miguel, um minuto e meio, o que é que te apraz dizer desta sopa?
2: Acrescentando só o que a Rita estava a dizer, eu acho que Luís Montenegro tem aqui também uma dificuldade adicional, que é as medidas para responder à inflação e ao aumento de custo de vida são precisas para agora, daqui até ao final do ano, sobretudo, mas um gastar de dinheiro, chamemos-lhe assim, em apoios aos portugueses agora, prejudica depois também a apresentação de um orçamento de Estado com alguma coisa que se veja.
0: E sobretudo com o contexto internacional a agravar-se e com ou seja, o abrandamento a previsão do abrandamento de crescimento económico.
2: Quanto mais ele for gastando agora, menos o orçamento de Estado vai ficar entusiasmante, e ele já não deve ser muito entusiasmante.
0: Começa a trazer riscos para aquele equilíbrio orçamental.
2: E há essa dificuldade, que é a pressão que existe para apresentar medidas para ontem, face a essa necessidade de já andar a cantar de galo que vai ter superávit pelo quarto ano consecutivo e ter um orçamento que consiga trazer um par de boas notícias para os portugueses em 2027.
1: E é com esta análise brilhante do Miguel Vítor Dias e sucinta, como nós agradecemos, que termina a primeira parte da Vichy Soares. Voltamos já a seguir. A convidada é a deputada do Chega, Cristina Rodrigues.

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3: São 7h30, temos síntese de notícias com o Luís Soares. Boa tarde, Luís.
4: Boa tarde, Filipe. Daqui a meia hora, o Primeiro-Ministro faz uma declaração em São Bento, depois da reunião do Governo para aprovar várias medidas para mitigar o impacto da subida do preço dos combustíveis, a descida do IRS, também o bónus para pensionistas e medidas para setores específicos. Luís Montenegro tinha prometido esta manhã que queria falar depois das medidas aprovadas pelo Governo. Vai fazê-lo às 20h em São Bento. Uma declaração que acontece numa altura em que é conhecida uma nova sondagem que mostra o PS na frente, o Chega está em segundo lugar, apenas um ponto dos socialistas. É tracking poll da CNN Nascer do Sol, divulgado ao fim da tarde. O PS aparece em primeiro lugar com 28,6% das intenções de voto, mais um ponto do que o Chega, que está em segundo. A AD aparece em terceiro com 24,3% das intenções de voto. Fica a mais de 4 pontos do PS e fora da margem de erro desta sondagem, que é de cerca de 3,5%. Antes da reunião do Governo, o líder do PS desafiou o Primeiro-Ministro

largar as medidas contra a crise. José Luís Carneiro quer mais medidas, nomeadamente algumas adotadas por anteriores executivos do PS. Diz que as que foram anunciadas na semana passada pelo Governo deixam muita gente de fora. O Governo e os sindicatos do PSP não chegaram a acordo sobre o suplemento para a Unidade Nacional de Estrangeiros e Fronteiras. Ao resultado da reunião desta tarde no Ministério da Administração Interna, o Governo propôs 160 euros de suplemento para os elementos ligados ao controlo aeroportuário, com retroativos a 1 de julho. No ano que vem seria 210 euros, mas o Presidente da ASP considera a proposta frágil e que não responde às pretensões. Ainda a notícia de que os três suspeitos de baldear uma turista na Baixa de Lisboa vão ficar em prisão domiciliária. Entregaram-se à PJ na terça-feira, depois de várias buscas nas residências. Foram os presentes a juiz no campo da Justiça. Os três autores do tiroteio ficam em casa com pulseira eletrónica. Também daqui a meia hora é vez do Torriense fazer a estreia nas competições europeias. Começa com uma deslocação à Noruega, na frente ao Lillestrøm, o atual quinto classificado da Liga Norueguesa, jogo que está marcado para as 8 da noite e que vamos acompanhar com informações daqui na rádio.

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7: Rádio Observador, boa quinta-feira e bom regresso a casa. São 7h35, está comigo Filipa Duarte. Faço-lhe companhia até à meia-noite, mas para já e a caminho das 8h, temos a segunda parte de Vichy Suase. É para ouvir agora mesmo.

0: Ora, bem-vindos à segunda parte da Vichy Soaz. Hoje connosco temos Cristina Rodrigues, que é dirigente do Chega, em particular faz parte do Conselho de Jurisdição, é também deputada do Partido Chega e tem várias responsabilidades, quer no partido, quer também na bancada parlamentar. E a começar por um dos temas desta semana, que tem a ver com a Comissão Parlamentar de Inquérito à atuação de Luís Neves na Polícia Judiciária. André Ventura anunciou, depois de um primeiro travão do Presidente da Assembleia da República, que vai insistir numa nova Comissão Parlamentar de Inquérito. Acredita que desta vez vai ser viabilizada pelo Presidente da Assembleia?
1: Olha, sinceramente, eu não sei, porque eu já não via razões

0: para ele não ter aceite anteriores. Ou seja, bom, acho que nós ontem falámos bastante disso e explicámos, e tenho a certeza que vocês também passaram, mas de qualquer forma, eu parece-me que o Presidente da Assembleia da República, na análise que ele fez ao objeto que ele acabou por rejeitar, ele extravasou em muito aquilo que são as suas funções enquanto Presidente da Assembleia da República. Porque se nós formos a ver, se olharmos para a Constituição. A Constituição só diz que tem que ser um quinto dos deputados que têm este direito putestativo e que têm que ter, portanto, ali um conjunto de questões formais. Depois, o próprio regime jurídico dos inquéritos parlamentares também vem dizer que tem que ter um objeto que não seja contrário à Constituição e diz que tem que ser, que o objeto tem que estar fixado. Ora, é só isto que o Sr. Presidente da Assembleia da República devia ter visto, mas ele foi muito além disso. E para além de ter ido além disso, ele próprio se contradisse com outras decisões que ele já tinha tomado antes com outras comissões parlamentares de inquérito, seja a da Santa Casa, que tinha um objeto até mais amplo do que aquele que nós indicávamos para o caso do Luís Neves, seja, eu acho este então ainda mais flagrante, quando ele diz aquela situação no despacho dele, um dos pontos que ele diz que não é admissível é porque nós referíamos na questão da CPI do Luís Neves que. A ideia também era ver se havia outros casos idênticos, não fossem conhecidos, porque nós tomámos conhecimento da questão da Operação Pacova, ou dos bitcoins, ou das armas, mas podem haver outros que não sejam do conhecimento público. E, portanto, o Presidente da Assembleia da República considera que é demasiado amplo e que é muito indeterminado procurar ou definir desta forma encontrar outros casos. Mas a verdade é que quando foi a CPI das Gêmeas, nós dizíamos lá expressamente investigar a existência de outros casos semelhantes num passado recente. Ora, o Presidente da Assembleia da República aqui não encontrou um problema. Mas no caso do Luís Neves encontra, e eu não percebo a diferença de critérios, porque verdadeiramente aqui a diferença do critério tem a ver não com o objeto em si, mas com a instituição que é visada. E portanto, por isso é que acabamos
1: Portanto, a
0: por
1: Guia Branco
0: concluir
1: está a
0: que efetivamente.
1: tentar proteger o governo, é isso?
0: No fundo é, ou seja, aqui a ideia que. Passa, não estou a dizer que é exatamente aquilo que é, porque só ele saberá, mas a ideia que passa é que há aqui uma tentativa de José Aguiar Branco de impedir a CPI. E nós que sabemos que quem quer impedir a CPI é efetivamente quem pode estar de alguma forma abrangido por estas questões todas do Luís Neves. O Luís Montenegro, na moção de censura, protegeu o ministro, foi evidente, e agora essa necessidade de proteção está-se a alastrar eventualmente a outras figuras do Estado, e neste caso o Presidente. Da Assembleia da
1: Mas se o
0: República. Por
1: objetivo
0: essa
1: era não haver
0: razão.
1: uma CPI, porquê aprovar a do JPP?
0: Porquê o quê? Peço desculpa.
1: Porquê o facto de ter permitido que a do JPP avançasse?
0: Isso parece uma evidência, era muito útil para ele que isso acontecesse, para poder dizer que rejeitou a nossa CPI com base em critérios técnicos e não em critérios políticos. Mas é evidente que não foi. Ele aceitou a CPI do JPP, primeiro porque tem um objeto muito mais, como é que eu ia dizer, muito mais brando. Quer dizer, as coisas que lá estão é para aferir procedimentos, ver o que é feito em determinadas circunstâncias, que já é aquilo que a Inspeção-Geral da Justiça vai fazer na inspeção que foi solicitada pela Ministra da Justiça. Por outro lado, sabe também perfeitamente que aquela CPI não vai passar, porque o PS e o PSD já disseram que não iriam passar. E, portanto, aquilo foi uma escapatória do Presidente da Assembleia da República para tentar justificar um ato que, a meu ver, é injustificável, é inconstitucional, é ilegal. Mas pronto, obviamente que isto é a minha opinião. Mas só para concluir relativamente à primeira pergunta, isso leva-me a concluir que nada nos garante que ele agora vai aceitar um novo objeto que eventualmente a gente prepare. De qualquer forma, vamos fazê-lo, vamos tentar que seja um objeto mais determinado, mais claro, para que seja finalmente aceite.
2: O André Ventura acabou por assumir que ia limitar um pouco mais o objeto, também na linha do que
0: Tem
2: está a
0: que
2: dizer
0: ser?
2: agora. Isso não é admitir de alguma forma que o Presidente da Assembleia da República pode ter alguma razão, não?
0: Não, ele não tem razão nenhuma, ouça. A questão não é o ter razão, a questão é que nós não temos outra hipótese. Ou desistimos, não é? Ou então vamos fazer recurso da decisão do Presidente da Assembleia da República, muito bem, e quem é que vai decidir o recurso? É o plenário da Assembleia da República. Alguém acredita que o PS ou o PSD iriam votar a favor do recurso do Chega? Sabemos que não. E, portanto, nós estamos confrontados com uma inevitabilidade. Outro ponto,
2: mas, por outro lado, se ele aceitar a Comissão Parlamentar de Inquérito com esse objeto um bocadinho mais limitado, de alguma forma...

0: também cai por terra a ideia de que queria travar de forma definitiva, porque se ele quisesse criar aqui um obstáculo institucional à comissão, voltaria ou voltará a vetar essa comissão, não é?
1: Pronto, é isso que vamos ter que ver, não é? Porque nós sabemos que a delimitação do objeto condiciona o trabalho da própria depois comissão. Nós tivemos esse problema quando foi, por exemplo, a CPI das Gêmeas, que em diversas circunstâncias houve prova que se tentou obter e que foi limitado o acesso porque não constava no objeto, ou porque havia uma interpretação do objeto que não abrangia determinada situação. E por isso a questão do objeto é efetivamente relevante, porque pode condicionar de forma determinante os trabalhos na própria comissão. Mas é algo que vamos ter que ver. Agora ainda estamos a reformular ainda o objeto. Vamos tentar não reduzir,
0: Vou fazer
1: digamos
0: igual ao
1: assim, a
0: JPP.
1: amplitude.
0: Vou fazer igual ao
1: Não, com
0: JPP.
1: certeza que não. Com certeza que não.
0: Aí já sabiam que era aceito, né?
1: Pois sabíamos, mas é assim, também sabíamos que a CPI estava condenada à partida por não ter condições necessárias para fazer as suas funções, não é? Porque também acho que não interessa a ninguém termos uma CPI que não consiga, efetivamente, ir a todos os pontos que tem que ir, não é? Nós temos que ter uma CPI que tenha condições para trabalhar, para efetivamente termos aqui a descoberta da verdade.
2: Cristina Rodrigues, deixa-me só passar
1: E
2: aqui
1: se
2: para
1: ela
2: outro ponto,
1: estiver excessivamente limitada, não conseguimos.
2: só para termos aqui a oportunidade para irmos a outros temas. Queria-lhe falar
1: Sim.
2: também aqui destas propostas, destas medidas que Chega e PS apresentaram para responder ao aumento do custo de vida. Desta vez, o Chega votará a favor do projeto de resolução do Partido Socialista?
1: É assim, o Chega já votou a favor de um projeto de resolução do Partido Socialista, do segundo é que não, porque o Chega tinha projetos também. Agora, qual é que é aqui a situação? Vamos lá ver se nós nos entendemos. Porque o Partido Socialista ou está equivocado ou não estão bem, sinceramente, não sei. Mas, desde logo, o Partido Socialista podia ter votado, quando foi o ano passado, no Orçamento de Estado, para resolver estes problemas, sem estar a recomendar nada ao Governo. Era o Orçamento do Estado e, portanto, desde 1 de janeiro de 2026, a situação podia estar resolvida. Mas o Partido Socialista optou por não o fazer.
2: Bom,
1: Agora
2: mas a
1: vem
2: situação económica
1: apresentar.
2: também não é a pressão sobre a pressão económica não era nessa altura
1: Sim, mas
2: tão.
1: então vamos ver como é que eles vão votar neste Orçamento de Estado. Vai ser exatamente a mesma coisa, não nos iludamos. O Partido Socialista agora está a apresentar resoluções ou recomendações que ele sabe perfeitamente que o Governo não vai acatar, até porque quando, numa das vezes em que o Partido Socialista apresenta esta recomendação que foi chumbada, porque só eles é que votaram a favor e o Chega, se eu não estou em erro, absteve-se, a
0: Concordo.
1: do Chega, que ia no mesmo sentido, passou. E até agora o governo não fez rigorosamente nada relativamente a isso, como José Luís Carneiro bem sabe.
2: Sim, mas
1: E portanto.
2: a proposta do Chega também não acaba por não resolver nenhum problema imediato, não é? Se o projeto de resolução é só uma recomendação, o governo não terá de fazer
1: Claro,
2: nada
1: é
2: se
1: isso que
2: assim
1: eu
2: entender.
1: estou a tentar explicar.
2: O Chega
1: Por
2: também
1: isso
2: não
1: é que
2: resolve
1: eu.
2: nenhum problema imediato, porque é que
1: Vamos ver,
2: é uma coisa só para o
1: vamos lá
2: próximo
1: ver
2: ano, não é? À
1: se.
2: altura em que ninguém sabe
1: Vamos
2: sequer
1: tentar
2: como é que estará a
1: entendermos.
2: situação
1: Nós
2: económica.
1: temos. O Chega apresentou em duas ocasiões distintas propostas relativamente a esta matéria. E o Chega apresentou projetos de lei, este ano já, em abril, se eu não estou em erro, e apresentou propostas de alteração ao Orçamento do Estado em novembro passado. Depois apresentou, a última vez que este assunto foi discutido na Assembleia da República, também uma recomendação, porque não podia repetir as iniciativas que já tinha feito por se tratar da mesma sessão legislativa, não é? E, portanto, na mesma sessão, nós já apresentámos projetos de lei e projeto de resolução sobre o assunto. Ora, o projeto de lei é o único que consegue resolver definitivamente, não é? Ou as propostas de alteração ao Orçamento do Estado. Não passaram. O projeto de resolução, que é exatamente o mesmo que o PS tem, passou. Só que tem a função que tem, que é recomendar ao governo, fazer pressão sobre o governo, coisa que o José Luís Carneiro sabe. Porém, o José Luís Carneiro andou a dizer que se o Chega tivesse votado a favor da recomendação deles, do PS, que o problema estava resolvido, sabendo que isso é manifestamente falso. Senão o problema já estaria resolvido por ter sido aprovada a recomendação do Chega, não é? E portanto, isto aqui vai, obviamente, da própria vontade do governo de responder ou de executar uma recomendação da Assembleia da República, mas está sempre no critério do governo. E pronto, certamente José Luís Carneiro sabe isto também como eu, como vocês.
2: Mas, por exemplo, o Chega na proposta no projeto que apresentou, propõe a redução do IVA dos combustíveis para 13%, que é impedido por uma diretiva europeia. Até já foi tentado no passado
1: Já
2: recente e
1: foi
2: Bruxelas disse que
1: tentado,
2: não era
1: Espanha
2: possível. Responde:
1: conseguiu.
2: não é sequer estou a dizer por Espanha. Portugal já tentou, já procurou saber em 2022 junto de Bruxelas, da Comissão Europeia, se havia essa possibilidade.

0: E o que foi dito foi que não era possível uma descida do IVA para 13%. É um projeto que está condenado à partida.
1: Não tem que estar necessariamente. O projeto tem um caráter excepcional, tem um caráter temporário. O objetivo é para tentar fazer face à urgência que nós temos neste momento. O governo, se quiser, também consegue concretizá-lo. Voltando aqui agora à Espanha, sou eu que introduzo a questão de Espanha. A Espanha já conseguiu ter essa taxa temporariamente. Aquilo que a Comissão Europeia não permitiu
0: Mas
1: foi
0: teve
1: a
0: uma advertência de Bruxelas e acabou por deixar cair a taxa em julho, não é?
1: Sim, porque Bruxelas não permitiu prolongar no tempo, ou seja, permitiu durante um período, um determinado período de tempo, não quer é que se prolongue no tempo a manutenção dessa taxa, mas admitiu durante algum tempo. E, portanto, acho que nós, eventualmente, também temos que ir por aí. O ponto
0: Mas
1: essencial para nós...
0: Ir contra a diretiva europeia, é isso? O Chega está disponível
1: não é
0: para ir contra
1: a diretiva
0: europeia?
1: Ter autorização. Não é? Não é ir contra a diretiva europeia.
0: É pedir autorização a Bruxelas e depois de ter essa autorização, aplicar o IVA a 13%.
1: E depois aplicar.
0: Sendo certo que Portugal já o pediu no passado e que não foi possível, e o Chega sabe isso.
1: Sim, mas pode vir a ser possível agora. A situação é diferente, não é? Ainda há pouco dizia-me, quando foi o Orçamento de Estado do ano passado, que a situação económica era diferente. Eu digo-lhe o mesmo, 2022 era uma situação, agora temos outra situação.
0: Certo.
1: Já foi anunciado que, em princípio, para a semana, os combustíveis vão voltar a aumentar. Quando os combustíveis aumentam, não é só o custo na bomba de gasolina que aumenta, é o custo dos transportes, é o custo dos alimentos, é o custo de todas as outras coisas e, portanto, nós estamos aqui perante uma situação que pode ser verdadeiramente preocupante para os portugueses, que já têm tantas dificuldades e que nós sabemos que têm. Depois, também não acho que seja razoável, efetivamente, que Portugal tenha das taxas, portanto, dos impostos mais pesados no que diz respeito aos combustíveis. Nós estamos acima da média europeia e estamos muito acima daquilo que Espanha aplica em termos de impostos aos combustíveis. Ora, há aqui claramente uma margem de manobra para o governo fazer alterações neste âmbito.
2: Tomar
1: que
2: medidas
1: não tem
2: mais imediatas. Deixa-me perguntar-lhe: se o Chega está já a trabalhar em medidas para o próximo ano, quer dizer que vão negociar o próximo orçamento e é compreensível que o façam quando levaram a votos uma moção de censura ao governo?
1: É assim, eu não vejo razão para que isso não aconteça. Agora, nós vamos obviamente aguardar pelo Orçamento de Estado, vamos ver o que é que o Orçamento de Estado trará. Não teremos grandes expectativas, porque para nós, para ser um Orçamento de Estado viável, tem que desonerar as famílias, tem que desonerar as empresas e honestamente não creio que isso vá acontecer. De qualquer forma, nós iremos apresentamos sempre as nossas prioridades. Estamos a trabalhar em propostas e depois logo se vê.
2: O facto de quererem a queda do governo não pesa nisto, nesta questão negocial.
1: Eu acho que não pesa minimamente, porque, sinceramente, acho que até o próprio governo disse que iria continuar exatamente com a mesma conduta que tem tido, que é proposta a proposta, vai tentando viabilizar com quem estiver disposto, portanto, a falar e a negociar. E, portanto, eu presumo, porque é do interesse deles, temos um governo que é minoritário, eu presumo que continuarão a fazer o mesmo, mas também, se não fizerem da nossa parte, nós faremos o nosso trabalho na mesma, continuaremos a apresentar propostas e continuaremos a fazer a nossa oposição.
3: Nas últimas eleições distritais do Chega, o vice-presidente da lista vencedora no Porto publicou uma foto consigo, com uma mensagem que dizia: há madrinhas que valem por muito. Pedro Pinto Faria é conselheiro nacional do Chega, é próximo do movimento de extrema-direita Reconquista e já discursou em cimeiras de remigração. Este tipo de discursos mais radicais têm lugar no Chega?
1: É assim, primeiro há uma coisa que é, no Chega não existe eventualmente censura que existe nos outros. As pessoas têm a liberdade de pensar, têm a liberdade de fazer parte dos movimentos que entenderem. Que eu saiba, o Pedro Faria não faz parte do Reconquista, o dizer que é próximo é uma coisa que é muito relativa, não é? O que é que significa ser próximo de alguma coisa? Ele não faz parte do movimento, não faz parte do grupo. No que diz respeito à remigração, é algo que o próprio partido
3: Mas
1: também
3: fizesse,
1: defende.
3: Se fizesse parte do grupo,
1: nisso.
3: Não deveria estar em listas do Chega? Não devia ser dirigente do Chega
1: se
3: fizesse
1: é
3: parte do Reconquista?
1: Porque eu nem sequer, eu não tenho qualquer competências relativamente a listas, aliás a minha posição enquanto membro do Conselho de Jurisdição Nacional requer que eu não tenha qualquer intromissão nessa perspectiva. E portanto acho que as pessoas estão livres de defender aquilo que entenderem, acho que a remigração é algo que o partido defende, que já apresentou propostas e portanto acho que
3: então,
1: não tem.
3: Então deixe-me só fazer-lhe uma pergunta de outra forma. É preferível ter estas pessoas no partido do que saírem para irem criar outros projetos que um dia possam roubar eleitorado ao Chega?
1: Volto a dizer, é exatamente a mesma coisa.

0: São livres de fazerem aquilo que entenderem. Eu acho que o Chega já tem um eleitorado sólido, fixo, e certamente haverá quem esteja mais contente, mais descontente, sejam novos projetos, sejam projetos antigos. Acho que o importante é as pessoas estarem onde acham que devem
1: Mas o
0: estar.
1: Chega também é livre, como já fez no passado com outras pessoas, de escolher quem é que quer ou não ter no partido. Ou que tipo de ideais.
0: Fazer como quem quer, não. Há, assim, há um regulamento disciplinar, há uns estatutos que devem ser cumpridos, não é? Portanto, aquilo que eu estou a dizer é que pressupõe sempre o cumprimento desses dois diplomas, digamos assim, que são obviamente essenciais. Portanto, a partir do momento em que há o cumprimento dos estatutos do partido, que há o cumprimento do regulamento disciplinar, o Chega não vai andar a expulsar pessoas por causa de coisas que elas pensam ou não pensam, não é? Desde que não afrontem, obviamente, os princípios do partido.
2: Cristina Rodrigues, muito rapidamente, temos mais um minuto antes de tocar no peixe, mas queria a sua capacidade de síntese, conseguimos aqui muito rapidamente ir a vários temas. Admito a possibilidade de ter sido alguém ligado ao Chega a assaltar o gabinete do partido. Quero dar uma
0: Não
2: adiciona.
0: admito. Não admito essa possibilidade por diversas razões. Primeiro, porque não vejo qual é que seria o interesse. Depois, porque, quer dizer, entrar na Assembleia da República, apesar de ser mais fácil do que aquilo que eu acho que deveria ser, ainda assim tem algum controle, não é? E, portanto, é preciso perceber quem é que estava dentro do edifício da Assembleia da República, que eu saiba, acho que era para aí mais de uma centena de pessoas. E é preciso compreender quem é que podia ter interesse em entrar no gabinete do André Ventura. No fundo, é isso.
2: Muito
0: Não
2: bem,
0: vejo
2: deixa-me avançar
0: interesse
2: porque já
0: nenhum.
2: percebemos que não admite essa
0: Força.
2: possibilidade. O Presidente da República fez 6 meses, 43% dos eleitores do Chega dizem que ele tem um trabalho positivo e 42% negativo. Eles têm razão quando dizem que o António José Seguro está a ter um bom trabalho, já que são mais os que dizem que está a ter um bom trabalho do que os que dizem que está a ter um mau trabalho.
0: É assim, pelo menos, olha, o que é que eu lhe posso dizer sobre isso? Não está a ser, como é que eu ia dizer? Não está a ser uma figura particularmente marcante, afasta-se muito daquilo que era o posicionamento de Marcelo Rebelo de Sousa, que era uma pessoa muito mais interventiva. Obviamente há quem goste mais disso, há quem goste menos. Do meu ponto de vista, tem estado mal em algumas circunstâncias, nomeadamente no que diz respeito ao uso do veto presidencial, mas também, lá está, é pouco tempo ainda, vamos ver. Como será o resto do mandato?
2: Muito bem, já não ainda ia a Pedro Passos Coelho, mas fica para uma próxima. Vamos avançar para a carne ao peixe, para escolher uma ou duas opções. Vamos então a isso. Vamos imaginar que vai viajar e precisa de deixar o seu cão por uns dias. Quem é que escolhe para tomar conta? José Luís Carneiro ou Luís Montenegro?
0: É
2: Para tomar
0: assim, eu
2: conta
0: por
2: do
0: acaso
2: cão,
0: não
2: mas
0: sei se.
2: entendido, não.
0: Sim. Eu não sei se algum deles tem cães. Mas talvez o José Luís Carneiro tenha um ar mais afável.
1: E tem uma semana de férias num lugar paradisíaco e só pode levar uma de duas pessoas do Chega. Vai escolher
0: Sim.
1: Rita Matias ou Bruno Nunes?
0: Ah, e a Rita Matias, na boa, acho que fazíamos umas boas férias.
3: Preferia ser ministra num governo de Luís Montenegro ou voltar a estar ao lado de Inês Sousa Real numa bancada do PAN?
0: Epá, essa agora foi arrasadora. Acho que mesmo assim preferia estar num governo do Luís Montenegro.
4: E por fim, a quem é que confiava a password do Instagram? A António José Seguro ou a António Costa?
0: António José Seguro, sem dúvida.
2: Cristina Rodrigues, estamos a chegar ao fim, a nossa sobremesa, a música que nos trouxe, e a pedir que dissesse o nome da música e o porquê dessa escolha.
0: Pronto, a música é o Wind of Change, dos Scorpions. É uma música que já tem alguns anos, acho que é muito marcante e acho que pode neste momento também ser simbólica, porque acho que também em Portugal estamos a sentir os ventos da mudança.
2: Muito obrigado, Cristina Rodrigues. E é com os ventos da mudança que terminamos esta Vigi Soasse, que regressa na próxima semana.

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0: 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Jornal das 8 na Rádio Observador com Luís Soares. E Luís, o Primeiro-Ministro faz esta hora uma declaração em São Bento.
1: É uma declaração que vai começar dentro de instantes, onde está já o repórter João Lourenço. João, a declaração está marcada para esta hora.
2: É carregado por uma legítima e justificada preocupação com o aumento do custo de vida, sobretudo por força do preço dos combustíveis, causado por guerras que não controlamos. Não temos influência na origem desta crise, mas sentimos e muito o seu impacto. E temos consciência que este impacto se pode prolongar e até agravar já na próxima semana. Por isso, e para bem de todos nós, temos de equilibrar a sensibilidade social com a responsabilidade financeira. Voluntarismos excessivos ou facilitismos no presente significam problemas no futuro. Não contem comigo nem com o Governo para ilusões hoje que sejam pesados preços a pagar amanhã. Temos de preservar com prudência a capacidade de resposta e avaliar a cada momento as medidas mais adequadas.

Neste momento difícil, aqui estou a dar a cara, para explicar o que estamos a fazer e porque é que este rumo que o Governo escolhe é o melhor rumo para o país. Para reforçar a resposta a esta crise, o Conselho de Ministros aprovou hoje um conjunto de medidas. A primeira, um suplemento extraordinário aos pensionistas, que será de 200 euros para quem recebe uma pensão até 537,13 euros, de 150 euros para quem recebe desde este valor até 1.074,26 euros, e de 100 euros para quem recebe pensões deste valor até 1.611,39 euros. Será pago com a pensão de dezembro e vai abranger mais de 2 milhões de pensionistas. Uma segunda medida, uma nova redução do IRS até ao sexto escalão. Será a quinta descida deste governo no imposto sobre o rendimento do trabalho das famílias portuguesas. Uma diminuição de 400 milhões de euros em sede de IRS, de que vai beneficiar já o salário de novembro e o subsídio de Natal. É dirigida especialmente aos agregados familiares da classe média. Uma terceira medida, o alargamento do passo ferroviário verde aos serviços de transporte urbano de Lisboa e do Porto, incluindo a linha da Fertagus. Por apenas 20 euros mensais, pode-se viajar em todas, mesmo todas, as linhas ferroviárias do país, com exceção do Alfa Pendular. Em quarto lugar, um novo apoio aos setores que estão mais expostos ao aumento dos combustíveis. O setor do transporte de mercadorias e de passageiros, os táxis, as instituições particulares de solidariedade social e as associações humanitárias de bombeiros. Vamos reeditar este apoio com o objetivo de diminuir o impacto do aumento do custo dos combustíveis. Este apoio acresce, de resto, àquele que decidimos já na semana passada, de 10 cêntimos de forma extraordinária por litro para o gasóleo colorido e agrícola. Portugueses, desde março que reduzimos o imposto sobre os combustíveis, o ISP, de molde a devolver a todos o valor cobrado a mais em IVA devido ao aumento dos preços. Os descontos totais que estão hoje em vigor representam cerca de 23 cêntimos por cada litro de combustível que é abastecido nos respectivos postos. Isso acontece esta semana e provavelmente subirá para 25 cêntimos já na próxima semana. Sem este apoio, só para termos a noção do esforço que também estamos a fazer, a gasolina já custaria, ao dia de hoje, cerca de 2,30 euros e o gasóleo já custaria, ao dia de hoje, cerca de 2,40 euros. Quero reiterar de forma solene uma vez mais. O Estado ganha 0 euros com a subida do preço dos combustíveis, conforme comprova o próprio Conselho das Finanças Públicas. Quem diz o contrário está a faltar à verdade. Este desconto do ISP significa, até ao final do ano, uma redução de impostos de cerca de 1.300 milhões de euros. Dinheiro que fica com os contribuintes. Se juntarmos a este valor todas as outras decisões, a intervenção do Governo deve 2.300 milhões de euros aos contribuintes. Estamos a falar dos descontos do ISP, da descida do IRS e do suplemento das pensões, do apoio à botija de gás solidária, dos apoios aos setores mais afetados pelo aumento dos combustíveis, transportadoras, agricultura, pesca, silvicultura, aquicultura, proteção civil, bombeiros, táxis, instituições particulares de solidariedade social, que agora reforçamos. O apoio aos fertilizantes e à energia para os agricultores. E também a receita proveniente da criação de uma contribuição extraordinária de solidariedade sobre os lucros extraordinários do setor petrolífero.

Portugueses, governar é fazer escolhas e estas são as nossas escolhas. Elas seguem uma linha de rumo coerente e sustentável. Lançar neste momento o país num leilão de medidas avulsas e descoordenadas é abrir a porta a um tempo que não vamos deixar voltar a Portugal. Os portugueses ainda se lembram e lembram bem que quando em 2009, perante uma crise, se subiram os salários dos funcionários públicos e se baixou o IVA, isso foi não só sol de pouca dura, como um contributo para privações e sacrifícios no momento seguinte. Não contam comigo nem com este governo para uma reedição dessa tragédia. Contam connosco para promover o crescimento económico, para aumentar os rendimentos dos portugueses a partir da criação de riqueza e de emprego, salvaguardando sempre os salários, as pensões e o funcionamento dos serviços públicos. E quero dizer-vos de uma forma muito clara, sem qualquer outra intenção que não seja o esclarecimento. Não troco, não trocamos este rumo por nenhum outro de nenhum Estado-membro da União Europeia. Não troco mais cêntimos de desconto do ISP por mais impostos, por mais déficit, por mais dívida que teríamos de pagar no futuro. Não troco a passagem do IVA de alguns alimentos de 6% para zero pelos 800 milhões de euros que estamos a devolver às famílias em sede do IRS e no suplemento das pensões. Tenho todo o respeito pelas escolhas das oposições e pelas escolhas dos meus colegas chefes do Governo da União Europeia. Mas não trocamos este caminho pelo dos governos que no passado obrigaram os portugueses a subidas de impostos ou a cativações.

0: preferir dramatizar com o que poderia acontecer se tomasse medidas mais musculadas, mais volumosas, o que poderia acontecer mais para a frente. Hoje de manhã, Montenegro até deu uma novidade, a dizer que esperam um superávit.
1: Isso podia dar sinal de que poderia haver aqui alguma medida, não é?
0: E eu acho que o governo está a fazer é proteger-se, defender-se, porque se a inflação não for contida, quando nós tivemos a última grande crise inflacionista, nós tivemos inflação num nível bastante superior ao que está agora. Agora está 3,3%. Se o preço do petróleo continua a subir como tem subido, a escalada da inflação não vai ficar por aqui.
1: E, portanto, poderá não querer esgotar as medidas todas agora.
0: Pode ser necessário ter ainda essa almofada, porque as pessoas não vão perceber durante muito tempo que, por muito que se diga que é para continuar a trajetória de descida da dívida pública, garantir boas condições de financiamento, que o governo escolha ter um superávit a apoiar pessoas, mesmo que seja com as medidas mais dirigidas a quem mais precisa e não as medidas que abranjam toda a gente, como pé da oposição, como pé do PS, como pé do Chega. Portanto, pode ser possível, e Montenegro diz isso, a avaliação é feita semana a semana, portanto, se calhar daqui a uma ou duas semanas vamos ouvir falar de mais um pacote.
1: Se calhar vamos ter mais uma declaração às 8 da noite.
0: Sem perguntas.
1: Sem direito a perguntas. Rui, tivemos aqui recados tanto para cá para dentro como também lá para fora, não é? Por parte de Luís Montenegro.
2: Sim, eu julgo não compreender toda esta solenidade desta declaração ao país. Ou seja, nós não estamos perante, o país não entrou agora num resgate financeiro, não aconteceu nada de extraordinário hoje que mereça isto. O problema é continuado. Só expõe que se calhar o Primeiro-Ministro está a acordar tarde porque há uma tracking poll com duas semanas que o dá a perder muito e com muito pouca popularidade. Isto para as pessoas é como se ele estivesse a tocar violino, mas não vão lá meter a moedinha. Porquê? Não há nada que justifique a formalidade desta declaração. Para já, porque aquilo que anunciou já era praticamente tudo conhecido. Poderia eventualmente encontrar-se uma outra coisa que ainda não tivesse suficientemente clara. E por isso não se percebe muito o porquê disto. Qual é que é a utilidade? Perante a ideia de que o governo poderia ir atrás de, com várias medidas, banjar algum dinheiro que tem com base no rigor orçamental e naquilo que pode ser o excedente, haver a ideia de que ia abrir os cordões à Bolsa mais do que aquilo que já tinha anunciado. E na prática o que o Luís Montenegro vem dizer é que não vai fazer isso. E também por isso não se percebe isto. Porque se ele queria dar a cara, mas ele deu a cara por uma coisa que nem é mais austeridade provocada por ele, portanto não faz sentido ele dar a cara pelo contexto internacional ou pelo que se passa no Estreito de Hormuz, e também se não vai dar a cara por medidas novas, não se percebe a utilidade política para ele, enquanto estratégia, de estar a aparecer com esta solenidade. No fim do Conselho de Ministros, ia lá ele, ao lado do Leitão Amaro, se quisesse com o Joaquim Miranda Sarmento ou com mais alguém para explicar, e estava resolvido. Porque o governo, para mostrar que está em contínuo trabalho, não é de repente criar aqui um happening para dizer agora é que isto é sério, mas eu não tenho mais para vos oferecer porque o rigor das contas públicas é melhor. E, portanto, eu não consigo compreender esta declaração.
1: Nem como resposta, por exemplo, a José Luís Carneiro, que tem vindo a dizer que, bom, tínhamos aqui medidas do PS que já podíamos implementar.
2: Esse é o ponto. Não precisava de ser aqui, mas esse é o ponto. Que é o que é que ele não vai fazer? Que é dizer, atenção, porque daquilo que depender de mim, farei tudo para não ceder à tentação de PS e Chega, que juntos têm a hipótese de forçar algumas medidas. E portanto eu não o vou fazer, e aí ele acena com um fantasma sem dizer o nome. Podemos aqui nós dizer, podemos chamar George Clooney da Covilhã ou de Vilar de Massada. Covilhã foi onde ele cresceu, Vilar de Massada foi onde ele nasceu, que é José Sócrates, para dizer que, atenção, que nós já tivemos aqui, portanto, em 2009 José Sócrates aumentou os funcionários públicos, tomou uma série de medidas que eram, enfim, numa fase inicial desse ano, se quisermos, de libertar dinheiro para cima dos problemas, e depois, na verdade, o que aconteceu foi uma austeridade em que deixou as pessoas ainda pior. E, portanto, ele acena com o fantasma de Sócrates, apesar de José Sócrates o ter elogiado por retomar projetos que um governo do PS não poderia retomar, como o TGV, o novo aeroporto, etc., e que eram projetos que o próprio José Sócrates colocava muito em cima da mesa. Mas, na verdade, essa acaba por ser a única utilidade. E nós sabemos que Luís Montenegro não vai ceder à tentação de

0: colocar mais dinheiro e de mexer mais nos combustíveis que aquilo que está a fazer neste momento. Claro, nada disto é definitivo, não é? De repente, se a economia ficasse toda paralisada por causa dos aumentos dos combustíveis, o governo ia ter que direcionar dinheiro de um sítio para outro, não sei exatamente onde é que isso aconteceria. Na questão da execução orçamental, que vai muito depender também depois do que ele vai abrir os cordões à bolsa. Por isso é que muitas vezes nós, em dezembro, vemos o governo a dar determinadas medidas, precisamente para não ter um excedente tão grande, porque vai avaliando, mas até lá pode precisar. E nós andámos anos a dizer que era preciso uma almofada financeira, ter as contas certas, ir reduzindo a dívida. Agora que o governo está a fazer essa trajetória, as pessoas querem ir à bomba de gasolina e receber menos. Porque há um presidente dos Estados Unidos que é absolutamente inconsequente, que nunca se percebe o que é que vai acontecer exatamente no Médio Oriente, e agora o governo é que tinha que pagar essa fatura. Terá que pagar, certamente. E poderá até pagar uma fatura eleitoral. Mas se queres tirar daqui uma coisa positiva, é esta, não ceder à tentação de Luís Montenegro, que era mais fácil para ele colocar dinheiro em cima dos problemas, ir até 3% de déficit. O que lhe seria permitido e tentar um impacto imediato, mas na verdade ele optou por este caminho que é mais doloroso. Provavelmente até continuará a cair na popularidade, porque é sempre atribuído no momento em que se vai à bomba de gasolina a quem está no poder, mas poderá mais tarde ter um novo fulgor, ou não, a gente não sabe o que é que se vai passar, para atacar. E também, aqui só uma coisa que espero que não seja cínica. É que este todo sentido de responsabilidade de Luís Montenegro não seja porque sabe que neste momento ninguém quer eleições nem vai provocá-las, tem um presidente que não gosta delas, tem pelo menos um dos partidos da oposição que não está interessado em ir, tem uma sondagem que diz que os portugueses querem que ele vá até ao fim, apesar de não gostarem dele, e que isto não seja um interesse ou um sentido patriótico oportunista, que é está a fazer isto agora para quando daqui a um ano ou dois. Se, tiver eleições no horizonte,
1: Aí havia os cordões à bolsa.
0: exatamente, e portanto, como as pessoas votam num momento com o bolso, e como nós vimos, temos uma relação cada vez mais transacionável entre o eleitor e o político, como dizia há pouco, isso pode trazer ganhos eleitorais mais perto. Agora não daria, ninguém se ia lembrar que pagou menos gasolina agora,
1: Daqui
0: tivemos
1: a dois ou
0: eleições
1: três
0: em
1: anos.
0: 2029.
1: Ana, deixa-me só já agora aproveitar para acrescentar aqui uma informação que chega agora, porque à mesma hora que o Primeiro-Ministro fazia a declaração, o Governo divulgava no site as novas taxas previstas para a baixa do IRS, a entregar na Assembleia da República. São baixas entre os 0,13 e os 0,5 pontos percentuais até ao sexto escalão, 0,3 no primeiro, 0,5 do segundo ao quinto e 0,3 no sexto. Conseguimos aqui tirar alguma conclusão disto ou ainda é prematuro?
2: Estás-me a fazer uma maldade
1: Eu
2: que eu
1: sei,
2: ainda não olhei
1: eu
2: para elas
1: sei.
2: e não me vou atrever a fazer
1: Certo.
2: contas erradas,
1: Mas consegues
2: em
1: comparar se
2: direção.
1: vai mais ou menos ao mesmo nível daquilo que foi noutros anos ou nem por isso? Não tens de cabeça?
2: Não tenho de
1: Ok.
2: cabeça, mas não deve andar
1: Muito
2: muito
1: longe.
2: longe do que foi nos últimos anos. Não sei qual será o ganho líquido por escalão. Estava a tentar abrir aqui
1: Certo.
2: para ver se conseguíamos dar essa informação já aos nossos
1: Aqui
2: ouvintes.
1: em direto e em cima da
2: Mas
1: hora
2: acho que ainda
1: mesmo.
2: vamos ter que fazer contas e
0: É o
2: simulações.
0: jornalismo ao minuto, em cima do
1: Em cima do
0: acontecimento.
1: acontecimento. Vamos ter certamente essas contas e tê-las no site do Observador. Deixa-me só fazer-te uma outra pergunta, Ana, só para terminarmos, porque o Primeiro-Ministro focou muito este ponto, de que não troca este rumo pelo rumo de outros países, nomeadamente como Espanha, que tem tomado outro tipo de medidas. São assim tão diferentes as medidas que Espanha tem tomado daquelas que Portugal tem tomado e que vai tomar agora? São caminhos realmente diferentes?
2: A Espanha, logo quando foi, quando começou a guerra com o Irão, anunciou um grande pacote de 4 ou 5 mil milhões de euros de apoios, e logo na altura, se bem nos lembramos, o governo foi muito criticado por não ter feito nada de semelhante. A Espanha tem uma abordagem aos combustíveis, diferente da nossa, tem uma fiscalidade mais baixa e prefere apoiar as pessoas e nesse aspecto. Ou seja, nós poderíamos, e é isso que o governo está a ser pressionado a fazer, não pode baixar o IVA porque as regras europeias não deixam, mas poderia fazer esse corte através
0: Do
2: do
0: ISP.
2: ISP, Mas é uma opção que o Luís Montenegro já explicou várias vezes que não quer tomar. Portanto, mas sim, é uma diferença que continua a compensar ir quem pode pôr combustível à Espanha.
1: Olhando também um bocadinho lá para fora, Rui, para estes recados também lá para fora e para os países europeus, de certa forma a própria Europa poderá vir aqui mais cedo ou mais tarde também vir a tomar algumas medidas que possam ajudar os próprios governos e o governo português, naturalmente.
0: Sim, eventualmente, na verdade, mesmo em períodos difíceis de inflação e pós-pandemia, com a guerra na Ucrânia, na altura António Costa, que era Primeiro-Ministro de Portugal, enviou uma carta à Comissão Europeia a pedir precisamente para baixar no IVA, para reduzir o preço dos combustíveis. A resposta que veio de lá foi precisamente esta que Ana estava a dizer, que é: o IVA não podem baixar, se quiserem baixem o ISP. O Governo já explicou que por várias razões não o fará, até porque depois médio prazo poderia não compensar. E, portanto, na verdade, ou há uma medida europeia coletiva que permita, de alguma forma, ou algum apoio extraordinário, como existem momentos de crise profunda, como quando, por exemplo, houve a pandemia, etc., e considerar-se que é uma grande ameaça à economia europeia haver uma resposta conjunta, ou não me parece que venham daí boas notícias, até porque o exemplo de Espanha, que precisamente baixou o IVA, levou uma reprimenda de Bruxelas até ter que acabar com essa redução do IVA.
2: Sim, durou 3 meses.
0: Portanto, enquanto foi, como dizia o outro, foi bom enquanto durou. Mas, na verdade...
2: Não durou muito.
0: Não durou muito.
1: Rui Pedro Antunes, Ana Sanlês, obrigado por terem estado aqui em estúdio a analisar esta mensagem do Primeiro-Ministro, esta declaração no Palácio de São Bento, a dar conta das medidas aprovadas hoje em Conselho de Ministros, no fundo medidas que o Primeiro-Ministro já tinha anunciado, como o bónus para as pensões, a descida do IRS até ao 6º escalão, também o alargamento do passo ferroviário verde a todas as linhas ferroviárias, o apoio de 10 cêntimos por litro no gasóleo para os setores que estão mais expostos à subida do preço dos combustíveis, como os transportes, os lares e os bombeiros, a dar indicação de que provavelmente amanhã haverá um aumento do desconto do ISP também mais 2 cêntimos, sublinhando o Luís Montenegro que o Estado ganha zero com a subida do preço dos combustíveis e a recusar a lançar o país num leilão de medidas. Diz Luís Montenegro que não troca o rumo que está a traçar por nenhum outro, como o que fazem outros países como Espanha, a sublinhar também a ideia de que há muitas dificuldades, mas pretende sobretudo a ter sentido de responsabilidade perante estas adversidades é o essencial das medidas anunciadas por Luís Montenegro esta noite em São Bento.
3: Luís, vamos ainda a outras notícias que marcam a atualidade.
1: Uma declaração que acontece também no dia em que é conhecida uma nova sondagem que mostra o PS à frente, o Chega está em segundo, apenas um ponto dos socialistas. É tracking poll da CNN Nascer do Sol, divulgada ao fim da tarde. O Partido Socialista aparece em primeiro lugar, com 28,6% de intenções de voto, mais um ponto do que o Chega. Em segundo, a AD aparece em terceiro lugar, com 24,3%, mais de 4 pontos do PS, e fica já fora da margem de erro, que é de cerca de 3,5%. O Presidente da República critica o debate público em torno dos resultados do PISA, que revela uma queda histórica no desempenho dos alunos portugueses em várias disciplinas. António José Seguro mostra-se insatisfeito com o constante passa-culpas, que era um debate mais construtivo e também mais virado para as soluções. O Governo e os sindicatos da PSP não chegaram a acordo sobre o suplemento para a Unidade Nacional de Estrangeiros e Fronteiras. Os protestos vão por isso manter-se. É o resultado da reunião desta tarde no Ministério da Administração Interna. O Governo propôs 160 euros de suplemento para os elementos ligados ao controlo aeroportuário este ano, com retroativos a 1 de julho. No ano que vem seria de 230 euros, mas o Presidente da ASP considera a proposta frágil e diz que não responde às pretensões da Associação e por isso mesmo vão manter-se os protestos agendados para dia 28 de setembro no Porto e dia 8 de outubro em Lisboa. Ainda a notícia esta tarde para os 3 suspeitos de baldear um motorista na Baixa de Lisboa, que vão ficar em prisão domiciliária. Eles tinham-se entregado Ferro. A PJ, na terça-feira, depois de várias buscas nas residências, foram os presentes a juiz. Os três autores do tiroteio ficam em casa com pulseira eletrónica. Ainda tempo para futebol, porque o Torriense se está a estrear esta hora nas competições europeias e Diogo Varela, neste momento, está na frente do marcador.
4: Golo histórico por parte do espanhol Alejandro Alfaro. Aponta este primeiro golo da história do Torriense em termos de competições europeias. Marcou ao minuto 23, assistido por David Bruno, numa bela jogada da turma do Oeste, o Torriense, que nesta altura, com quase meia hora de jogo, Luís, vai batendo a equipa do Lillestrøm, até ver uma entrada triunfante para o estreante absoluto Torriense nesta Liga Europa.
1: A estreia da Liga, na Liga Europa do Torriense, que vai vencendo por 1-0 a equipa da Noruega. O Diogo Varela vai continuar a acompanhar este jogo e vai trazer-nos todas as informações ao longo da noite.
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0: Rádio Observador, são 8h37. Eu sou a Filipe Duarte. Há música para ouvir até às 9. E começamos com música em português de Philip Carlson. Esta chama-se Parece, Parece. Depois chega Jordan Rakey, traz-nos Freedom. Também Femme Falafel com Eletrocardiodrama. É tudo para ouvir aqui na Rádio Observador. Faça uma boa viagem.

0: Voltamos a falar com eletrocardiodrama na Rádio Observador. Estamos a caminho das 9, são 8h49. Ainda há música para ouvir.
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0: E desta vez seguimos na companhia de Carly Simon. Esta chama-se You're So Vain. Logo depois vamos até ao Brasil com Tim Bernardes. Nascer, viver, morrer. Boa quinta-feira.

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0: está com a Rádio Observador. Faça uma boa viagem se for no carro. Eu sou Filipa Duarte. Já vamos conhecer as notícias que marcam esta noite de quinta-feira. Mas primeiro partilho consigo que há três nomes portugueses nomeados para os Grammys Latinos. São eles Carminho, Dino Santiago e Caretos. A cerimónia de entrega dos prémios acontece a 12 de novembro em Las Vegas, nos Estados Unidos. O produtor e compositor mexicano Edgar Barrera é o artista mais nomeado, juntamente com Rosalía, Karol G, Catriel e Paco Amoroso e também Jorge Drexler. Para esta 27ª edição dos Grammys Latinos, Carminho está nomeado para o prémio de melhor álbum de música de raiz em língua portuguesa e ainda para o de melhor canção em língua portuguesa. Dino de Santiago surge nomeado juntamente com os brasileiros Criolo e Amaro Freitas na categoria de melhor álbum de MPB, ou seja, música popular brasileira / MAPB, música afro-portuguesa brasileira. Por fim, os Caretos estão com a nomeação de melhor vídeo de formato curto. Nomeados para os Grammys Latinos numa cerimónia que, relembro, acontece no dia 12 de novembro em Las Vegas, nos Estados Unidos. Para já, aqui na Rádio Observador, e porque são 8h59, contamos com a Laura Figueiredo para conhecer os temas que marcam a atualidade. Boa noite, Laura.
1: Boa noite. O Primeiro-Ministro falou esta noite ao país, anunciou, entre outras coisas, um aumento do desconto do ISP já na próxima semana. A declaração de Luís Montenegro acontece no mesmo dia em que é conhecida uma sondagem que mostra o Partido Socialista à frente. O Chega surge apenas a um ponto dos socialistas e o Presidente da República critica o debate público em torno dos resultados do PISA 2025.
0: Jornal das 9 com a Laura Figueiredo. E Laura, o Primeiro-Ministro anunciou um aumento do desconto do ISP já para a próxima semana e lembra os tempos da Troika para responder à pressão do custo de vida.
1: Luís Montenegro falou esta noite ao país, depois da reunião do Conselho de Ministros. O Primeiro-Ministro relembrou o suplemento extraordinário para os pensionistas e também a nova redução do IRS. Luís Montenegro teve ainda tempo para dizer que está a dar agora a cara pelo momento difícil de muitas famílias. E João Lourenço, estiveste a acompanhar esta declaração, Luís Montenegro apostou em aumentar o desconto no ISP.
2: Com o Primeiro-Ministro a detalhar este aumento, nesta semana passada o chefe de governo relembrou que os descontos totais em vigor representavam uma diminuição de cerca de 23 cêntimos por um litro de combustível. Ora, a partir da próxima segunda-feira vão ser 25 cêntimos.
3: Os descontos totais que estão hoje em vigor representam cerca de 23 cêntimos por cada litro de combustível que é abastecido nos respectivos postos. Isso acontece esta semana e provavelmente subirá para 25 cêntimos já na próxima semana. Sem este apoio, só para termos a noção, a gasolina já custaria ao dia de hoje cerca de 2,30 euros e o gasóleo já custaria ao dia de hoje cerca de 2,40 euros. O Estado ganha 0 euros com a subida do preço dos combustíveis.
2: O discurso de Luís Montenegro, que esteve organizado em praticamente duas partes, os anúncios de novas medidas aprovadas em sede de Conselho de Ministros e alguns recados tanto à oposição como até a outros executivos espalhados pela Europa. O Primeiro-Ministro referiu que estava a dar a cara por este momento mais difícil dos portugueses, mas disse que não queria fazer um leilão de medidas para prejudicar o futuro do país.
3: Voluntarismos excessivos ou facilitismos no presente significam problemas no futuro. Não contem comigo nem com o Governo para ilusões hoje que sejam pesados preços a pagar amanhã. Neste momento difícil, aqui estou a dar a cara.
2: Luís Montenegro voltou a reforçar essa não necessidade de embarcar em leilões de medidas para correr, neste caso, o risco de piorar as finanças públicas do país daqui para a frente, e por isso utilizou uma memória de governos antigos, concretamente do tempo da Troika, para dizer que não ia embarcar em leilões de medidas.
3: Não contam comigo nem com este governo para uma reedição dessa tragédia. Não troco mais cêntimos de desconto do ISP por mais impostos, por mais déficit, por mais dívida que teríamos de pagar no futuro. Não troco a passagem do IVA de alguns alimentos de 6% para zero pelos 800 milhões de euros que estamos a devolver às famílias em sede do IRS e no suplemento das pensões. Mas não trocamos este caminho pelo dos governos que no passado obrigaram os portugueses a subidas de impostos ou a cativações de investimentos.
2: Recados dados de Dom Luís Montenegro para a oposição neste final de dia de quinta-feira, depois do Conselho de Ministros, o Governo que voltou a reforçar as medidas anunciadas durante o debate da moção de censura que foi, neste caso, entregue pelo Partido Chega, não só o apoio, o suplemento extraordinário de pensões até ao valor de cerca de 600 euros, este apoio vai custar aos cofres do Estado cerca de 400 milhões de euros, também voltou a reforçar essa nova redução do IRS até ao sexto escalão, no valor também de 400 milhões de euros. Foram os destaques do discurso de Luís Montenegro aqui no Palacete de São Bento.
1: Jornalista João Lourenço com os destaques da declaração do Primeiro-Ministro, que anunciou ainda um novo apoio aos setores dos transportes, bombeiros e IPSS. O total destas ajudas atinge os 38 milhões de euros. Na análise, o editor de política do Observador, Rui Pedro Antunes, considera desnecessária a formalidade deste anúncio e acredita que o Primeiro-Ministro está a guardar medidas mais robustas para perto das eleições.
4: Não há nada que justifique a formalidade desta declaração. Para já, porque aquilo que anunciou já era praticamente tudo conhecido. E que isto não seja um interesse ou um sentido patriótico oportunista, que é, está a fazer isto agora para quando aqui a um ano ou dois tiver eleições no horizonte...
5: Aí haver os cordões à bolsa.
4: Exatamente, e portanto como as pessoas votam num momento com a bolsa, como nós vimos, temos uma relação cada vez mais transacionável entre o eleitor e o político, como dizia há pouco, isso pode trazer ganhos eleitorais mais perto. Agora não daria. Ninguém se ia lembrar que pagou menos gasolina agora.
5: Daqui
4: tivemos
5: a
4: eleições em 2029.
1: Análise de Rui Pedro Antunes, o editor de política do Observador, já a declaração do Primeiro-Ministro.
0: A declaração do Primeiro-Ministro ao país acontece no mesmo dia em que é conhecida uma sondagem que mostra o PS à frente. O Chega está em segundo a apenas um ponto dos socialistas.
1: É a tracking poll da CNN e Nascer do Sol, divulgada ao fim da tarde. O Partido Socialista aparece em primeiro lugar com 28,6% da intenção de voto, mais um ponto do que o Chega. A AD surge em terceiro lugar com 24,3% das intenções de voto, a mais de 4 pontos do Partido Socialista. Fica assim fora da margem de erro, que é de cerca de 3,5%. Os restantes partidos ficaram colocados na seguinte ordem: Iniciativa Liberal, Livre, PCP, Bloco de Esquerda e PAN. De acordo com esta sondagem da CNN, a taxa de aprovação de Luís Montenegro está nos 34%. Ainda assim, 52% dos inquiridos defende que o governo deve chegar ao fim da legislatura. Esta sondagem agrega os resultados de 804 entrevistas feitas ao longo das últimas 4 semanas.
0: E o Presidente da República critica o debate público em torno dos resultados do PISA 2025, que revelam uma queda histórica no desempenho dos alunos portugueses em várias disciplinas.
1: António José Seguro mostra-se insatisfeito com o constante passa-culpas. Quer um debate mais construtivo e mais virado para soluções.
6: Confesso que tenho uma inquietação particular. Quando a discussão pública sobre educação se organiza em torno de dois campos que se acusam mutuamente de todos os males, os alunos ficam exatamente onde estão. A política desgasta-se e o problema permanece. Precisamos de uma voz diferente, uma voz que critique o que está mal, e há muito que está mal, mas construa a alternativa e não a nostalgia.
1: Presidente da República esteve presente esta tarde na abertura do ano letivo na Universidade de Lisboa e não deixou passar em claro as dificuldades vividas pelos alunos nos últimos meses, em particular os problemas com os exames nacionais.
6: Quero aqui dizer uma palavra particular aos estudantes que hoje iniciam ou retomam o seu percurso escolar. Muitos de vós chegam aqui depois de um ano difícil, com falhas nos exames que não foram vossas, com transições que não correram como deviam e chegaram na mesma. E isso não é um dado menor, é uma vitória pessoal e é também a demonstração da resiliência de um sistema que, com todas as suas imperfeições, vos acompanhou até aqui.
1: António José Seguros, num discurso na Aula Magna, em Lisboa. O chefe de Estado está no Palácio de Belém, esta hora, onde arranca a Festa do Livro, uma iniciativa promovida pela Presidência da República.
0: Vamos ao futebol e à Liga Europa. Com os primeiros 45 minutos decorridos, o Torriense está a ganhar por 1-0 na Noruega, frente ao Lillestrøm, naquela que é uma estreia absoluta da equipa portuguesa nas competições europeias.
1: O conjunto de Torres Vedras fez ainda mais história, além da estreia, e já marcou o primeiro gol de sempre na Liga Europa. O clube que venceu a Taça de Portugal da época passada está em vantagem ao intervalo, frente ao Lillestrøm, o atual quinto classificado da Liga Norueguesa. Connosco em estúdio está o jornalista Diogo Varela, que tem estado a acompanhar a partida. Diogo, primeira parte positiva para o Torriense?
5: Muito positiva, e acaba de marcar. Começou a segunda parte, Laura, e que forma de abrir a segunda parte. 2-0 para a equipa do Torriense, com golo de Manuel Pozzo Guerrero. Acabou por atirar a contar agora ao minuto 48. Esse primeiro golo histórico, como tinhas referido, surgiu na primeira parte, ao minuto 23, o médio espanhol Alejandro Alfaro, numa assistência do lateral direito David Bruno, e agora aparece também Guerrero a finalizar uma boa jogada. Aqui os dois espanhóis da equipa do Torriense a fazerem história para a equipa do Oeste, e com 49 minutos a formação da 2ª Liga Portuguesa está a bater o Lillestrøm da Noruega. De resto, Laura, dos 36 participantes desta Liga Europa, a equipa do Torriense é a única na condição de uma equipa que está na 2ª Divisão. Portanto, aqui também essa contrariedade em termos de favoritismo, o Torriense a conseguir chegar ao 2-0, e portanto podemos estar perante uma estreia ainda mais histórica, com triunfo para a formação do conjunto de Torres Vedras.
1: Jornalista Diogo Varela, com os detalhes do jogo entre os noruegueses do Lillestrøm e o estreante português Torriense. Diogo vai trazer todas as atualizações deste encontro nos espaços informativos aqui da Rádio Observador.
0: Ora, vamos agora às notícias de âmbito local.
1: Começamos pelo Seixal. A autarquia garante que todos os alunos do concelho já têm colocação. Ainda assim, em alguns casos, não foi possível assegurar a colocação na escola pretendida pelos encarregados de educação. Oeiras está a celebrar desde ontem até à próxima terça-feira a Semana Europeia da Mobilidade de 2026. A autarquia desafia a população a deixar o carro e a sair à rua. Uma iniciativa promovida pela Parque Estejo, em parceria com a Ecomood, que convida Oeiras a experimentar alternativas ao automóvel e a refletir sobre o futuro da mobilidade no concelho. Santarém vai remover a terceira barreira fluvial, de forma a recuperar a ribeira do Pero Filho. A intervenção pretende restabelecer a continuidade do curso de água e melhorar a ligação entre os habitats considerados essenciais. Estas intervenções contam com a participação de várias entidades e organizações, entre as quais a Agência Portuguesa do Ambiente. Em Leiria, um condutor foi detido depois de percorrer em contramão 23 km na A17. Um homem de 37 anos conduziu uma viatura ligeira de passageiros e percorreu este espaço desde o nó de Lourissal até ao concelho de Pombal em contramão. De acordo com a GNR, o homem foi detido por condução perigosa e condução sob efeito de álcool. O Tribunal da Relação do Porto agravou hoje para 7 anos de prisão a pena aplicada a um motorista de TVDE por ter espancado em 2025 no Porto 2 passageiros, um deles ficou com lesões permanentes. Em março deste ano, o arguido foi condenado inicialmente a 5 anos e 4 meses de prisão por um crime de homicídio na forma tentada e mais 9 meses de prisão por um crime de ofensa à integridade física, pena agora total agravada para 7 anos de prisão. Terminamos em São João da Madeira. As piscinas municipais registaram mais de 62 mil entradas durante os meses de verão. Ao longo de junho, julho e agosto, milhares de pessoas acederam à piscina de 50 metros, às piscinas infantis, aos escorregas de água e também à piscina de saltos. Este amplo espaço municipal de São João da Madeira só abriu ao público precisamente no mês de junho, depois de ter sido modernizado.
0: Notícia de fecho do Jornal das 9. 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Passam 12 minutos das 9 da noite. Hoje, numa hora diferente, temos nova edição de Convidado Extra com o João Paulo Sacadura. Vamos ouvir a primeira parte.
7: Quem me conhece já sabe que sempre que eu recebo arqueólogos, brinco com o facto de serem os profissionais cujo futuro está em ruínas. E hoje acolho uma arqueóloga muito especial, Sara Cura, professora, investigadora, museóloga, divulgadora de ciência, doutorada em pré-história pela UTAD e com mestrados em pré-história pela Sorbonne de Paris e em comunicação de ciência pela Universidade Nova, fundou o projeto Comunicar Arqueologia e é mentora do Let's Rock, um podcast da Idade da Pedra. A última novidade é o livro Inovações Pré-Históricas que Mudaram o Mundo, que é lançado amanhã na FNAC da Avenida de Roma. Dos fios às cordas, dos sapatos às colas e agulhas, muitos objetos que hoje usamos no nosso dia-a-dia nasceram, surpreendentemente, há milhares de anos. Alguns recuam a milhões de anos. De facto, a nossa história começa muito antes do que imaginamos e este livro convida-nos a descobri-la. Vamos conhecer melhor esta profissional que admite estarmos atualmente a viver um momento muito pouco inteligente para a espécie humana. E tal como a época que estuda, também a vida da Sara teve períodos agitados, épocas de gelo e quase extinção. Olá, Sara. Bem-ajas por ter aceitado este meu convite. Bem-vinda.
8: Olá, João. À Rádio Observador. Muito obrigada.
7: É um grande prazer estar aqui a falar contigo. Tu que és de Vila Nova da Barquinha, que eu conheço bem, ali bem perto do Rio Zezo, do Rio Tejo, de Almorol, é uma zona tão bonita. Mas eu gosto muito desta ideia de teres uns avós em Pinhel.
8: Sim, tinha
7: os meus avós que eu não conheço em Portugal.
8: Sim,
7: e adorava,
8: na verdade não é bem Pinhel, é uma perto. Aldeia ali mesmo ao lado que se chama Malta.
7: Ok, ah, que giro.
8: Portanto,
7: por
8: eu tenho uma costela beirã, com muito orgulho.
7: Exatamente, e Pinhel é uma cidade lindíssima que eu não conheço,
8: sim.
7: Mas com solares e com. Acho que tem que claro, a gente diz: tens de ir a Pinhel. E eu não conheço, apesar da família do meu pai ser da Guarda, nem sequer é muito longe, mas pronto. Tu, além dos teus talentos como de musicais, por exemplo, tocavas clarinete na tua.
8: Sim.
7: Da filarmónica da tua terra, és irmão de outro grande arqueólogo conhecido que é o Pedro Cura.
8: Exatamente.
7: Que é da arqueologia experimental.
8: Sim, sim, sim.
7: Que isso quer dizer o quê?
8: Quer dizer que nós, muito jovens,
7: sim.
8: Começámos a fazer arqueologia numa associação local.
7: Okay.
8: Em Vila Nova da Barquinha, um grupo
7: Barquinha,
8: de arqueólogos amadores,
7: que era
8: liderado pelo meu grande mentor da minha juventude e também da minha vida adulta, o José Gomes, que era um arqueólogo amador, okay. Que nos levava para o campo, nos ensinava a encontrar os objetos. Ele era do entroncamento, mas
7: sim,
8: a associação era em Vila
7: era lá,
8: Nova da
7: sim.
8: Barquinha.
7: É tão giro isso, o Carola local, passa a expressão, que
8: sim.
7: Congrega,
8: sim.
7: É bom essa homenagem que tu prestas, é muito bonito.
8: Sim, sim, sim, ele foi uma pessoa muito importante.
7: Quando
8: na minha
7: para
8: vida.
7: Já sabias imenso.
8: Já, porque a associação tinha a vantagem de que já estava a trabalhar com especialistas.
7: Pronto.
8: Eu lembro-me que o José Gomes muitas vezes trazia alguns artefactos até ali ao Museu dos Serviços Geológicos e mostrava um grande histórico da investigação em Portugal, o Zbizevski, o professor Zbizevski. E depois, entretanto,
7: sim.
8: Começaram as relações com o Instituto Politécnico de Tomar, com um arqueólogo
7: onde,
8: também
7: aliás,
8: bastante conhecido.
7: Deste aulas, de
8: dei aulas, sim, o Luís Osterbeck. E, portanto, nós fazíamos aquela arqueologia amadora, mas ao mesmo tempo já estávamos a colaborar com investigadores.
7: Exatamente.
8: E portanto, isso permitiu-me, para já, quando entrei na faculdade, já tinha muita experiência
7: antes
8: de campo.
7: Exato.
8: E permitiu-me encontrar logo a minha paixão,
7: sim,
8: que é a pré-história antiga, o paleolítico, os caçadores-coletores.
7: Tu e o teu irmão, que referência que vocês tinham na família, porque os dois... Para aquilo da arqueologia,
8: não,
7: só por causa do ATL que havia da escola?
8: Não tínhamos referência na família. Eu sempre tive uma grande paixão por história. Aliás,
7: okay.
8: eu tenho de certa forma, tenho uma pequena obsessão por saber a origem das coisas.
7: Ah, que sim.
8: Interessa-me saber como é que tudo
7: então,
8: começou.
7: Então este livro é importantíssimo.
8: Exatamente.
7: A história das cordas, das agulhas, dos
8: seja
7: dos
8: a origem de uma música, a origem de uma palavra.
7: Uma mulher curiosa, desse
8: sim,
7: tempo.
8: Pelas origens das coisas. E, portanto, como eu gostava muito de história, aconteceu que houve, na altura, nos anos 90, havia uns programas para jovens muito, muito engraçados e houve um...
7: Que era ATL, estas coisas?
8: Exatamente.
7: Sim, sim, meu filho também
8: fizeram. E houve um que era uma espécie de projeto para fazer a carta arqueológica de Vila Nova da Barquinha. E eu inscrevi-me.
7: Ok.
8: E eu devia ter uns 12 anos e pronto, e fiquei apaixonada e depois desafiei o meu irmão a vir também.
7: Ah,
8: para...
7: foi por causa de ti que ele foi também?
8: Sim, e ele depois apaixonou-se também pela arqueologia.
7: E a arqueologia experimental é o quê? Eu conheço a preventiva, conheço, se quiseres, a
8: sim,
7: académica.
8: A arqueologia experimental...
7: O que é que eles experimentam?
8: É um processo de investigação que procura reconstruir as formas como...

0: outra dimensão muito interessante, que já não tão ligada à investigação pura e dura, que é a dinamização patrimonial. Ou seja, através da arqueologia experimental, já não com fins científicos, uhum. mas recriando as pessoas em atividades de socialização do conhecimento.
1: Isso é que ele também é divulgador, divulgador como tu.
0: Sim, o Pedro é um grande divulgador de arqueologia através da arqueologia experimental. O Pedro trabalha com museus, constrói parques arqueológicos, ou seja, tem estas duas dimensões de investigação e de contacto com o público.
1: Muito, muito, muito importante. Agora, é assim, vou ser honesto contigo, Sara, eu vou agora libertar o elefante na sala.
0: Sim.
1: E vou contar que, e tu, isso para ti já é tranquilo, que tu aos 15 a 16 anos já, e por causa da tua orientação sexual, por ser, entre aspas, fora da norma, já foste, sofreste algum bullying, levavas uma borrachinha contigo porque as pessoas escreviam coisas na tua carteira, havia colegas do teu lado e colegas que brincavam contigo, passaste essa fase toda de bullying, incluindo episódios traumáticos, o homem que disse tu tinhas aquele ar meio Maria rapaz, como dizem, queria, não era?
0: Tipo,
1: as pessoas diziam, ah, não sei,
0: sim,
1: quê, não sei se é menina, se é menina, até que aquele homem na brincadeira, estavas com o teu primo, ele não estava ali naquele momento, pediu, diz-se lá, para eu saber se é rapaz ou rapariga. Tu disse, estes episódios todos traumáticos que foste vivendo. Não tiveste uma vida fácil nessas alturas, apesar de teres tido uma infância até feliz,
0: sim,
1: se tiveste,
0: sim, sem
1: e
0: dúvida,
1: ótima,
0: sem dúvida.
1: E também em casa dos avós, e Pinhal, e aquilo tudo, imagino, e na barquinha, pronto, com as escovações já fazias, mas depois houve aquela parte da dependência do álcool, tiveste
0: sim.
1: décadas, e foi uma coisa tremenda. Agora é bom e celebrar os teus 2.375 dias em que tu estás
0: é verdade, 6 anos.
1: Limpa,
0: já passou de 6 anos,
1: exatamente,
0: de
1: 2020, e de facto, viveste uma... uns anos infernais, e não vou falar contar esta história, aí se veja o programa da Júlia, que é muito bom, com burnouts, estes esgotamentos, até este ponto em que tu bateste no fundo e não sabias, acordavas e não soubeste um dia quem eras, estiveste internada, foste viajar a Florença e desmaiaste duas vezes ao hospital, tiveste ideações suicidas, etc, etc, etc, etc, até que houve um clique e tu disseste, passaste a acreditar em ti por causa do Pedro Castro, a famosa entrevista do Pedro Castro, eu conheço, tive uma vez uma conferência com ele, e de facto mudou a tua vida, porque ele passou, eu acredito que sou capaz de passar isto, porque é uma dependência, é sempre uma coisa, uma adição é sempre...
0: É terrível, realmente é um
1: todo
0: processo...
1: o teu entendimento, as pessoas culpam-te e assim, mas tu não eres inimputável. Não,
0: não é uma doença, nós não temos culpa de, mesmo que no início o comportamento possa não ser exatamente uma doença, pois as coisas vão-se agravando,
1: claro.
0: E realmente as pessoas estão profundamente doentes, estão impossibilitadas de fazerem escolhas com discernimento, porque simplesmente não são
1: pouca
0: capazes.
1: Pouca gente sabia que tu conseguias fazer o teu trabalho, e tinhas vários.
0: A dada altura
1: no museu,
0: não.
1: Nas aulas, nas coisas.
0: Eu fui sempre trabalhando, mas a dada altura toda a gente sabia e toda a gente me ajudou, e é um processo
1: frustrante.
0: E tinhas
1: bons amigos também.
0: Tinha. Sempre tive uma grande rede de apoio, que aliás é frustrante porque as pessoas tentam ajudar e nós não aceitamos a ajuda. Até ao dia, eu no meu caso, eu acho que a doença me venceu pelo cansaço.
1: Sim,
0: eu cheguei ali um momento que eu não aguento mais, ou morro ao vivo.
1: Sim,
0: e aquele momento, aquele
1: quais
0: dia 15 de março de 2020, em que
1: 2020.
0: Eu decidi que nunca, até hoje,
1: em plena, a única coisa boa da pandemia.
0: Não, a pandemia para mim foi boa, porque realmente entrámos em lockdown, fechou tudo.
1: Exatamente.
0: E eu decidi ficar ali em casa.
1: Quando eu li isto, eu pensei, olha que bom, porque a ideia de fechar tudo e nem sequer haver contactos nem nada, era o ideal para um alcoólico que quisesse esconder-se e continuar a beber.
0: Sim, não, mas eu já estava em casa dos meus pais e estava à espera de entrar para um centro de tratamento, e depois fecharam todos também por causa do Covid, e estive ali 3 meses. Foi nesse período que vi a entrevista do Pedro Castro. E é muito importante nós termos histórias de superação como referência.
1: Claro,
0: e não foi só isso, foi também que na entrevista eu descobri depois o sítio para onde iria, a instituição para onde fui, o Farol, e que realmente mudou.
1: Queres pedir um mês ou dois e ficaste de novo?
0: Mudou a minha vida por completo.
1: Completamente. E deu-te esse propósito.
0: Sim.
1: E outra coisa que vou dizer, o amor também ajuda muito. Aqui.
0: Ah, com certeza.
1: E a tua mãe e o teu pai, mas
0: claro.
1: Sobretudo a tua mãe, ainda hoje estou arrependido, mas a mãe é mãe, eu percebo essa coisa, mas de facto que também esteve sempre ali, e graças a ela tens muita coisa a agradecer. E há uma coisa que uma mensagem que tu passas, é possível se tivermos ajuda.
0: É possível se tivermos ajuda.
1: É muito importante.
0: Nós temos que tomar uma decisão. Eu digo sempre que não é força de vontade. A força de vontade é um músculo que se esgota muito rapidamente.
1: Sim.
0: É decisões, ajuda e contexto. Ou seja, eu para ter a vida fantástica que eu tenho hoje, eu tive que sair de onde estava, deixar a minha casa, mudar de emprego, mudar tudo.
1: Vender esta casa por

0: minuto e meio, não é por cima?
1: É verdade, porque me queria ver livre daquilo.
0: E foste para quarto lugar, e foste viver, mudaste emprego, fizeste mais um curso, fizeste não sei, mudaste.
1: Sim, sim, sim, sim. Mas é incrível quando nós damos aquele primeiro passo, a ajuda começa a chegar, nós começamos a sentir mais confiantes, mais fortalecidos, e depois coisas boas começam a acontecer.
0: Claro que sim. Esta é uma das melhores... Não, estou a brincar. Há sempre a Sara AC, antes do consumo, e a Sara DC. Tu até agora estás na Sara DC.
1: Eu estou na DC, sim.
0: Muito bem. Investiste tudo também nas aulas, na tua carreira, para compensar. E então vamos agora, sim, falar da tua arqueologia, licenciada em História, mestrado em Pré-História, que assim fomos a Paris, na Sorbonne, doutoraste em Quaternário, Materiais e Culturas. Esta tese é sobre a Ribeira da Atalaia. Ela é um grande sítio.
1: É o sítio que eu estudei durante muitos anos.
0: Pré-história, pré-história quer dizer antes da escrita, certo?
1: Convencionalmente, sim.
0: Portanto, começa nos sumérios ou esse ano de civilizações?
1: Isso já é o final da pré-história. Especificamente aquela, quando eu me refiro a pré-história, é o que nós chamamos de pré-história antiga. Por exemplo...
0: A recente e a antiga. O que é uma pré-história recente?
1: Então, vamos dizer que a recente começa quando nós nos iniciamos um processo de sedentarização e começamos a domesticar plantas e animais. Antes disso, vivíamos, o modo de vida das comunidades humanas era baseado na caça e recoleção.
0: Os caçadores-coletores, a tal história.
1: Exatamente.
0: Mas de 3 milhões e tal de anos.
1: Sim, é o período mais longo da nossa história. Okay. É o período mais longo da nossa história. São milhões de anos. E sempre foi essa a pré-história que me interessou. Por exemplo, na linguagem anglo-saxónica é muito frequente usar-se o termo Stone Age.
0: Exatamente.
1: Para este período. E eu até utilizo a Idade da Pedra no meu podcast. Mas a Idade da Pedra não é uma terminologia que nós usemos muito cientificamente.
0: Academicamente,
1: academicamente. Não fazemos essa tradução direta usamos.
0: Sim.
1: Ou seja, pré-história antiga, paleolítico, epipaleolítico, mesolítico, que aliás são tudo coisas que eu explico no livro, porque são termos estranhos e têm uma tabela cronológica. Porque quando nós falamos destes períodos, há uma das coisas que é mais desafiante para a divulgação, para a comunicação. É o tempo.
0: A escala
1: do tempo. Sim. É difícil para as pessoas conseguirem imaginar
0: até aos 10 mil anos.
1: Normalmente a referência mais antiga, assim, geral, é o Antigo Egito.
0: Sim.
1: Em Portugal as
0: pessoas... Eu adoro quando tu dizes, eu digo, conversa com amigos, dizem, eu adoro o Antigo Egito. E tu? Olha, para mim isso é muito recente.
1: É totalmente
0: e depois
1: recente.
0: Depois dizes tu, faz uma pausa. Sim. As pessoas, como
1: cá,
0: assim?
1: Cá em Portugal as pessoas...
0: Paleolítico inferior.
1: Sim, coisas muito mais antigas. E realmente as pessoas têm alguma
0: antiga,
1: dificuldade em aprender.
0: A tua escala temporal é muito mais para trás do que isso.
1: Sim, sim.
0: Uma coisa que eu aprendi contigo e não fazia ideia, o conhecimento... Aprendi muita coisa contigo. Uma das coisas é, o conhecimento humano nem sempre progrediu linearmente, sem retrocessos.
1: Não.
0: Houve civilizações que perderam o uso do fogo.
1: Não, assim, houve comunidades... Aliás, nós sabemos até
0: houve que reaprender do zero.
1: Houve que reaprender e nós sabemos que comunidades bastante desenvolvidas do ponto de vista tecnológico colapsaram.
0: Sim.
1: Nós sabemos que as civilizações colapsam por vários motivos.
0: Quando houve fechamentos, fundamentalismos, por exemplo,
1: podem
0: são
1: ser motivos
0: nisso.
1: Sociais,
0: religiosos.
1: Podem ser confrontos, podem ser alterações climáticas.
0: Exatamente, houve muitos que até foram porque diminuíram, perderam os grupos humanos, foram reduzindo, ficaram isolados. Perderam-se alguns conhecimentos, alguns saberes fazer.
1: Perdem-se conhecimentos, porque vamos imaginar que há uma pessoa que isto não seria tão comum porque os conhecimentos seriam partilhados, porque do ponto de vista
0: da
1: sobrevivência.
0: Mas talvez só dominasse a arte de.
1: Perde-se essa pessoa, perde-se o conhecimento.
0: Exatamente.
1: O Convosco, grupo está isolado, não tem outro grupo onde possa ir recuperar a tecnologia.
0: Faz questão de dizer, a cooperação.
1: E as coisas... Não há uma flecha unidirecional do progresso. Nós pensamos que sim, intuitivamente parece-nos que sim, mas não é necessariamente
0: assim. Pois não, aprendi contigo outra. A cooperação e não a violência foi a verdadeira força motriz da evolução humana.
1: Sim.
0: Então, portanto, a questão do multilateralismo, o mundo atual, tu dizes, cá está os tempos pouco inteligentes que às vezes vivemos, não é? Parece que o mundo atual, dizes tu, palavras tuas, rasga o multilateralismo e não percebe que sem isso, simplesmente, não florescemos.
1: Não, sem a colaboração não vamos a lado
0: nenhum. Isto
1: parece
0: tão óbvio, mas há pessoas que não acham.
1: Pois, tal como é uma ideia muito, muito óbvia, cuidar da única casa que temos e não os estamos a fazer, do ponto de vista evolutivo,
0: planeta,
1: estamos a caminhar para uma espécie de suicídio.
0: E mais um conceito, a arqueologia lembra-nos, somos todos iguais há dezenas de milhares de anos.
1: Exatamente.
0: As raças são uma construção social e política sem qualquer fundamento biológico.
1: Exatamente, exatamente. Aliás, uma das coisas que a arqueologia...
0: Coisas que parecem óbvias, mas não são, infelizmente.
1: Atualmente parece que não são óbvias, mas um dos contributos que a arqueologia pode oferecer à sociedade é de facto mostrar que a nossa história é muito variada, é feita de confluências, de povos, de trocas, de migrações. Sempre fomos migrantes,
0: claro que sim.
1: Neste planeta, sempre convivemos e trocamos.
0: Nascimentos
1: e nós somos o resultado de muitos. E eu acho que isso é uma coisa importante que nós temos para oferecer à sociedade, sobretudo num tempo em que se recuperam ideias muito incorretas de identidades puras ou únicas. Isto simplesmente não existe.
0: Com a pseudociência.
1: Exatamente, exatamente.
0: Aqueles influencers da arqueologia, que há muitos, até em documentários, pela Netflix fora, a passar um bocadinho essa ideia, que depois grupos extremistas e de populistas se aproveitam e dizem não, as raças, eliminar
1: alguma,
0: raças.
1: Alguma da pseudo-arqueologia, não toda, mas já alguma da pseudo-arqueologia realmente está relacionada com movimentos políticos bastante radicais.
0: Sim, muito duvidosos. Foste também professora no Instituto Politécnico de Tomar, escola que eu gosto muito, e tu dizes foi a coisa mais importante que eu fiz na vida.
1: Foi
0: durante uma série de anos, quase 20 anos, é passar este conhecimento é das coisas mais importantes que
1: ser
0: pode fazer.
1: Ser professora acho que é um dos maiores privilégios que uma pessoa pode ter na sua vida.
0: Eu gosto muito daquela escola.
1: E eu tive o ainda maior privilégio de ser professora num mestrado Erasmus Mundos.
0: Que acolhe, todos os continentes.
1: Exato, alunos de todos os continentes. E eu fui ensinando umas coisas, mas aprendi muito mais.
0: Claro que sim.
1: Porque do ponto de vista humano, cultural, aqueles alunos ensinaram-me tanto, tanto, tanto. E a pessoa tem verdadeiramente a noção de que só constrói conhecimento novo quando está rodeada de pessoas muito diferentes.
0: Sim.
1: Que têm perspectivas muito diferentes.
0: A importância disso. E não do monocórdico, do Big Brother is watching you.
1: Sim, o meu aluno do Burkina Faso via a vida e via a ciência de uma forma totalmente diferente. E juntos criamos coisas novas.
0: Faz-se luz.
1: Exatamente, exatamente.
0: É muito importante isso. Como eu tive, não sei se no recôndito do Uganda, faz conta, na Gâmbia, um país assim, havia umas coisas já no Cromlech aqui, e eu assim, este agrupamento de pedras assim pré-históricas também tens em Portugal. O guarda ficou louco, manda-me por favor fotografias e não sei o quê.
1: Sim.
0: Como é que se chama? Almendres, por exemplo. Falei-lhe eu, manda-me isso, que engraçado ver uma coisa parecida com isto em Portugal. Há duas ou três famosas. E ele assim ficou todo contente nos confins da África a ver uma coisa parecida. E de facto era igual, é impressionante.
1: Sim.
0: Mesma coisa, mesmos alinhamentos, é muito curioso.
1: Sim, nós como espécie humana somos muito diferentes, mas também muito, muito iguais.
0: Muito iguais, claro que sim. Também trabalhaste no museu, em Mação, não é? Neste Museu de Arte Pré-Histórica e do Sagrado, no Vale do Tejo, foste arqueólogo da Câmara. Porque é que este diz-me uma coisa, agora nos tivemos que ir para intervalo, diz-me rapidamente uma coisa neste Museu de Mação que valha muito a pena. Isto tem a ver com a arte rupestre do Fratelli.
1: Eu diria muito rapidamente que o que vale mesmo a pena é visitar o Vale do Ocreza e conhecer as gravuras.
0: O Ocreza é o rio.
1: É o rio, é
0: tem
1: o rio. É um confluente do Tejo.
0: Já sei.
1: Que ao longo da sua, na face, no troço
0: estive
1: final.
0: Lá uma vez, porque houve, o rio ia por causa de uma barragem qualquer, iam baixar o nível.
1: Sim.
0: E fica à vista.
1: E fica à vista.
0: São quilómetros e quilómetros.
1: É a grande arte rupestre do Tejo, que depois também entra pelos afluentes. É maravilhoso.
0: Isto são mais do que ao longo de 40 km nas margens do rio Tejo, do rio Ocreza,
1: sim.
0: 40 mil gravuras é uma coisa
1: É espantoso.
0: Descobertas em outubro de 71 com animais zoomórficas, antropomórficas.
1: João, a particularidade de Mação
0: tem um centro
1: é
0: de interpretação,
1: que,
0: portanto,
1: não é isso, é que esta arte do Tejo ela é maioritariamente de agricultores e pastores,
0: okay.
1: Mas o Vale do Ocreza tem um cavalo paleolítico.
0: Ah, que giro.
1: Muito bonito, com cerca de, se não estou em erro, uma idade aproximada de 24 mil anos.
0: Meu Deus! E isso é, 20 mil anos é o Coa.
1: Contemporâneo do Coa, sim.
0: Outra coisa extraordinária que nós temos. Muito bem, Sara Cunha, temos de fazer aqui um brevíssimo intervalo. Já voltamos à conversa, até já.

0: Rádio Observador, voltamos a atualizar as notícias com a Laura Figueiredo. Boa noite, Laura.
1: Boa noite. O desconto no ISP vai aumentar na próxima semana, um anúncio feito pelo Primeiro-Ministro na declaração que fez esta noite ao país e onde reiterou que o Estado ganha zero com a subida do preço dos combustíveis. Luís Montenegro detalhou ainda a descida do IRS e o bónus para os pensionistas, confirmou que o Conselho de Ministros aprovou a proposta de lei para baixar as taxas de IRS do primeiro ao sexto escalão, entre 0,3 e 0,5 pontos. O Governo divulgou, entretanto, algumas simulações. Vamos olhar, por exemplo, para um casal que trabalha com dois filhos. Neste caso, pode ter uma poupança anual entre os 116,64 € e os 343,66 €. Esta declaração do Primeiro-Ministro ao país acontece no mesmo dia em que foi conhecida uma sondagem que mostra o Partido Socialista à frente e o Chega em segundo lugar e apenas a um ponto do PS. É a tracking poll da CNN e Nascer do Sol, divulgada ao fim da tarde. O PS aparece então em primeiro, com 28,6% das intenções de voto. A AD surge em terceiro lugar, com 24,3% e mais a mais de 4 pontos do PS, que fica assim fora da margem de erro, que é de cerca de 3,5%. Quanto aos restantes partidos, ficam colocados na seguinte ordem: Iniciativa Liberal, Livre, PCP, Bloco de Esquerda e PAN. O Presidente da República critica o debate público em torno dos resultados do PISA 2025, que revelam uma queda histórica no desempenho dos alunos portugueses em várias disciplinas. Ora, António José Seguro mostra-se insatisfeito com o constante passa-culpas, quer um debate mais construtivo e mais virado para as soluções. E vamos ao futebol e à Liga Europa. Já na segunda parte, o Torriense está a ganhar por 2-0 na Noruega, frente ao Lillestrøm. É a estreia absoluta da equipa portuguesa nas competições europeias. Aqui em estúdio está o jornalista Diogo Varela, que tem estado a acompanhar esta partida. Diogo, boa noite. Torriense cada vez mais perto de fazer história.
2: Boa noite, Laura. Sim, muito bem encaminhada a equipa do Oeste para ter uma estreia absolutamente épica, não só por ser a única equipa na condição de segunda divisão, estar a jogar numa segunda divisão nesta Liga Europa. Não existe outra equipa do total de 36 participantes que esteja num segundo escalão do respectivo país. Está a vencer por 2-0 na Noruega e muito pode agradecer à Armada Espanhola, o conjunto de Luís Tralhão, que ao minuto 23 marcou por Alejandro Alfaro, médio espanhol, assistência de David Bruno, e já nesta segunda parte, Manuel Pozo Guerrero, assistido por Javi Vázquez, dupla espanhola, também a render e a faturar o segundo golo do conjunto do Torriense, a equipa que venceu a Taça de Portugal ao Sporting Clube de Portugal e, portanto, conseguiu dessa forma chegar aqui até à Liga Europa. Já depois de ontem o Benfica ter ido a Milão bater o AC Milan de Ruben Amorim, hoje, Laura, podemos voltar a ter boas notícias portuguesas com esta aparente vitória do Torriense em solo norueguês frente ao Lillestrøm, para já 75 minutos e o Torriense está a vencer por 2-0.
1: Diogo Varela com os detalhes do jogo entre os noruegueses do Lillestrøm e o estreante português Torriense. O Diogo está de volta no Jornal das 10 com mais detalhes sobre o jogo.

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2: São 9h37, vamos à segunda parte de Convidado Extra.
3: Estamos a conversar com a arqueóloga Sara Cura. Ela é mentora do Let's Rock, um podcast na Idade da Pedra, que agora lançou o livro Inovações Pré-Históricas que Mudaram o Mundo, mostrando que objetos como, por exemplo, fios, cordas, sapatos, colas e agulhas, que hoje usamos no nosso dia-a-dia, nasceram afinal há milhares ou até milhões de anos. Estamos a falar desta que merece uma visita a este museu em Mação, Museu de Arte Pré-Histórica de Mação. Estamos a falar dos sítios de arte rupestre do Val do Tejo, que depois foi submergido, foram grande parte submergidos com,
4: sim,
3: a barragem do Fratel,
4: exatamente.
3: Mas tem lá um centro de interpretação da arte rupestre do Tejo. Eu acho muito engraçado estes centros, e acho obrigatórios haver in loco no local, obviamente, porque é um bocadinho o turismo arqueológico em territórios de baixa densidade. Isto é o nome de uma colóquio que tu deste,
4: sim,
3: em Serpa, no Museu do Canto, não há muito tempo.
4: Sim, exatamente.
3: E, portanto, haver estes sítios e estes centros,
4: sim.
3: No território, que as pessoas não irão se não souberem que há uma coisa que vale a pena chamá-los.
4: Sim, a dinamização do turismo patrimonial naquilo que nós chamamos territórios de baixa densidade, uhum, é importante por dois motivos. O primeiro motivo é para as próprias comunidades locais,
3: que podem participar
4: num processo de construção de memória.
3: Sim.
4: Não são passivos nesse processo.
3: E podem participar nas escavações.
4: Há projetos que sim, que incluem
3: uma vila romana da Torrega, no Alentejo, e íamos à escola buscar os alunos que nos seus tempos livres iam escavar,
4: sim,
3: connosco. É extraordinário.
4: Mas, e também há projetos que envolvem a comunidade local, pessoas mais velhas. Uhum. Isso é extremamente importante.
3: Muito bom.
4: Portanto, eu diria que é uma forma das populações se apropriarem e terem uma voz ativa no seu património. Aliás,
3: também os defendem, sim, defendem-no.
4: Tipo, claro, porque se o conhecem e o compreendem, valorizam-no mais.
3: Só se ama aquilo
4: e
3: que se conhece,
4: são logo os
3: obviamente
4: nossos primeiros aliados para proteger e conservar os sítios. Mas também há muitos trabalhos feitos que demonstram que todas as atividades que depois se constroem à volta destes centros, uhum, interpretativos ou pequenos museus, uhum, contribuem imenso para o bem-estar das pessoas.
3: Isso.
4: Juntam pessoas que podem estar isoladas, o isolamento é um dos grandes problemas nestes territórios e, portanto, há logo uma enorme vantagem para as populações
3: locais. Há imensas vantagens,
4: locais.
3: Afinal, não é?
4: E depois, tem sempre a vantagem de atrair pessoas de fora,
3: claro,
4: que obviamente...
3: Para o comércio local e para as vidas locais.
4: O comércio local,
3: claro,
4: a restauração, a hotelaria.
3: Essas trocas.
4: E, portanto, eu, obviamente, puxando a brasa à minha sardinha,
3: claro,
4: só vejo,
3: sim,
4: coisas
3: boas.
4: Positivas e boas.
3: Claro que sim. A tua parte também está a pensar nos tipos de saída que há em arqueologia, para pessoas que estão a pensar de ir para lá, a parte mais académica, a docência, a empresarial, a museologia. A preventiva tem a ver com as câmaras, fama terrível do para-obras.
4: Pois, temos essa fama, mas isso não corresponde
3: isso
4: à realidade.
3: Isso é preventiva ou não? É quando se descobre um
4: vestígio. A preventiva é associada às empresas, ou seja, quando há intervenções no território, pode ter que haver trabalhos arqueológicos.
3: Sim.
4: Seja para identificar previamente e escavar e depois liberta-se o território para qualquer coisa que se possa construir. Por vezes as descobertas são tão significativas que tem que se alterar.
3: Pronto.
4: Ou o traçado de uma...
3: Mas às vezes isso é feito aqui na Baixa,
4: sim,
3: o museu,
4: sim,
3: por baixo das obras do banco.
4: Em Lisboa, há imensa arqueologia.
3: E está à vista
4: preventiva.
3: E é visitável, pronto, é muito importante.
4: Sim, sim,
3: o
4: sim,
3: Museu
4: sim.
3: da Moeda também, a mesma história.
4: Sim, muitas vezes os vestígios são encontrados e depois
3: Ricos.
4: São musealizados, sim, e são incorporados naquilo que se pretende ali fazer. E, portanto, há muitas empresas de arqueologia de pequena dimensão, mas é uma das possibilidades de trabalho. Depois há os museus, há as câmaras municipais. Sim, câmaras. Cada vez mais as câmaras Sim. municipais têm equipas dedicadas ao património, à carreira da investigação.
3: Exatamente.
4: À carreira da docência.
3: A docência também. Já passaste quase por todas tu.
4: Sim,
3: os
4: sim.
3: Os museus, as coisas, esta aula.
4: Sim, eu tive o privilégio. Nunca cheguei a trabalhar para uma empresa de arqueologia. Colaborei com empresas de arqueologia, mas não é a realidade que eu sim. conheça por experiência própria.
3: Mas gostas do que fazes? Ou tens pena que me deram estar em escavações no Egito todos os dias? Não.
4: Não, gosto do que faço.
3: Exatamente.
4: Neste momento, a forma como eu exerço a arqueologia é através da comunicação.
3: Exatamente. Como divulgadora?
4: Sim, sim.
3: Até foste mestrar nisso.
4: Já fiz as escavações, já fiz as minhas viagens.
3: Tens viagens extraordinárias em Itália,
4: as
3: grutas italianas.
4: É verdade, mas isso é um privilégio da profissão, quando sim. segue a carreira de investigação. Sim, sim. Que eu fui seguindo em paralelo com a docência e com o trabalho no museu, viajamos muito. E eu consegui fazer algumas viagens que ficaram para a memória. Pelo menos para a minha memória pessoal.
3: Sim, mas é extraordinário. As tuas viagens, eu estou a pensar, por exemplo, nesta. Que idade tinhas? Foste para uma gruta.
4: Tinha 18 anos.
3: Grotta Brel, em Itália, com o Stefano Grimaldi. Este é da família real monegasca.
4: Foi.
3: E Pierluigi Rossina. Então estiveste aqui nesta uma gruta.
4: Pois foi, essa foi uma aventura
3: numa ilha,
4: inesquecível.
3: O barco só ia uma vez por semana.
4: Não era bem numa ilha.
3: Então.
4: A questão é que a gruta, quando foi?
3: Ah, o acesso é que era...
4: O acesso era pelo mar. Porque a gruta, quando foi ocupada pelos Neandertais, há dezenas de milhares de anos atrás, tinha muita terra à frente até chegar ao mar.
3: Sim.
4: Porque a dada altura, num período da nossa história,
3: houve uma transgressão.
4: Houve, não é? Houve um.
3: Umas ilhas ribeirinhas que foram cheias de lagos e já tiveram lagos.
4: O clima começou a aquecer e o nível das águas do mar subiu. E, portanto, a única forma de aceder à gruta era de barco. Mas aquilo era uma escavação fantástica, eu aprendi imenso, mas tinha um orçamento muito modesto.
3: Portanto.
4: E quer dizer que o barco não podia ficar atracado em frente à gruta, porque eles não podiam correr o risco de perder o barco.
3: Sim.
4: Porque às vezes o mar ficava um bocado revolto e já tinha acontecido. E portanto, nós ficávamos lá.
3: Ia de fim de semana em fim de semana?
4: Ia de fim de semana e nós lá escavávamos,
3: dormiam na gruta,
4: a casa
3: da manhã era no mar,
4: exato,
3: e tinham o sabão para lavar a roupa. Tanto que lavaste a roupa com o sabão que a roupa gastou-se com o sal.
4: Foi terrível, porque eu ainda por cima eu tinha. Mas aquilo foi muito curioso, porque eu fui para a Itália vinda de uma escavação na Bélgica.
3: Ah, ok.
4: Que estava muito mais frio. Eu estava a escavar numa gruta na Bélgica.
3: Então lavavas roupa.
4: Pensei, a juventude, vou para uma gruta, portanto eu preciso de roupa assim mais ou menos aconchegada. Olha, quando eu saí do avião em Roma, um bafo, e eu pensei, eu agora venho com camisolas.
3: Exato.
4: Exato. Portanto, havia toda uma série de roupa que eu não podia utilizar porque era demasiado quente. Usei sempre a mesma, com o sal.
3: Foi apodrecendo e...
4: Apodreceu, rasgou-se toda.
3: Tanto que depois foste visitar Roma com o pijama de verão.
4: Nunca mais me esqueço desse pijama. Porque eu realmente, quer dizer, nós na juventude fazemos essas coisas e eu viajava sem dinheiro nenhum.
3: Claro.
4: Arriscava, não é?
3: É da idade, não é?
4: A gente normalmente as escavações dão-nos sempre um sítio para dormir e comida, não é?
3: Quando é tudo o que jovens. Chega, quando se está a fazer o que se ama, é tudo o que chega.
4: E portanto, mas visitei Roma,
3: já
4: isso
3: agora,
4: é o que interessa.
3: Já agora há outras visitas aqui tuas, as Filipinas, também foste em trabalho?
4: Fui em trabalho, sim.
3: Também
4: sim.
3: Ficaste lá um mês,
4: sim,
3: Calau
4: sim.
3: Cave, onde descobriram, aliás, uma espécie
4: é verdade, é verdade.
3: Nova,
4: sim,
3: Homo Ludonensis.
4: Sim, eu estive lá nessa
3: ilha de Palawan, isto são sítios paradisíacos.
4: Pois
3: são, sonho de férias, Palawan.
4: Sim, sim, sim.
3: A viagem de barco de 30 horas que fizeste no Mar da China. Depois as outras viagens também de lazer que tu fizeste, que eu adorei, os Açores, os Marrocos, a Islândia em autocaravana. A Islândia é linda, o país.
4: A Islândia é fantástica.
3: A nível de natureza, é mais bonito que eu conheço.
4: A viagem que mais me marcou, sem dúvida alguma, foi a Tanzânia. Por razões que se prendem com o meu trabalho, não é? Eu tive a oportunidade de visitar Olduvai,
3: portanto,
4: que é
3: o berço
4: da humanidade,
3: sim.
4: Não é? Onde foram encontrados vestígios tão antigos.
3: Incrível.
4: E espécies humanas. O mais marcante dessa viagem para além de tudo mais, não é? Ver os animais e o Serengeti, é maravilhoso. Sim, é África é...
3: Vais falar dos Hadzabes, já percebi.
4: Exato. África é um continente cheio de vida. Nós chegamos ali e sentimos vida. Ao contrário da Europa, já não se sente assim tanta vida. Pelo menos foi essa a sensação que eu tive. Sim. Quando estive lá. E tive a oportunidade de visitar...
3: Esta tribo?
4: Que ainda são caçadores-recoletores.
3: Ah, que engraçado.
4: Mas também visitei
3: como
4: outros...
3: Como havia na Papua Nova Guiné?
4: Sim.
3: Não sei se ainda há.
4: É os Hadzabi que ainda vivem como... Quer dizer, não, eles não vivem como se fosse na pré-história, como é evidente. Nós não fazemos essa analogia
3: não.
4: direta. Eles têm uma economia baseada na caça e recoleção,
3: okay.
4: mas têm objetos com materiais modernos,
3: okay.
4: têm contactos com...
3: civilizações
4: com, sim.
3: Modernas, sim,
4: com outras tribos de pastores,
3: okay.
4: ou tribos, por exemplo, eles trocam muito as pontas de flecha deles, não são em pedra, são em metal.
3: Ah.
4: E o que é que eles fazem? Eles recolhem mel e trocam o mel pelas pontas de metal com tribos que vivem próximas e que fazem. E eu tive a sorte de visitar também essas tribos e de entrar num ateliê onde eles estavam a fazer os objetos em metal. E foi
3: qual
4: fabuloso.
3: Qual é a sensação para uma mulher que estuda e que adora a parte da pré-história, ver assim quase ao vivo, é como, às vezes perguntam-te isso, típico, se pudesses recuar no tempo, para onde é que ias viver? Tu obviamente dizes da pré-história antiga,
4: claro.
3: Mas ali é um bocadinho isso que estás a viver.
4: Sim, sim, é uma sensação incrível, é surpreendente porque eles são diferentes. E a diferença impacta-nos,
3: sim.
4: Mas também rapidamente percebemos que somos exatamente iguais. Portanto, é assim uma ligeira contradição. Mas eu passei algum tempo com eles, fui à caça com eles.
3: E... só faltava ter apanhado um mamute.
4: Não, esses já se extinguiram há uns anos.
3: Sim, sim.
4: Mas eles também não tiveram muita sorte, só apanharam uns passarinhos.
3: Este podcast também é uma ideia extraordinária, porque de facto percebeste inteligentemente que 78% da população portuguesa está nas redes sociais. Portanto, eu tenho que agarrar este meio ao passo percebida.
4: Exatamente.
3: Como a Inês Abreu, com a Idade Média Pop, é outra coisa que ela fez também dentro deste ano da história, ou aqui o resto da história também temos.
4: Sim,
3: é de facto, este Let's Rock é uma ideia genial que tu tiveste e que te apareceu. Estas entrevistas que tu tens, qual é a frequência disto? É uma vez por semana? Que tu
4: não, eu tento fazer uma frequência mensal. Este ano não estou a conseguir fazer entrevistas,
3: tem sempre entrevistas
4: de mês a mês.
3: Ele está
4: com uma periodicidade um pouco mais irregular. Mas eu lá vou fazendo.
3: Mas tiraste este mestrado de propósito para a divulgação?
4: Não, é eu fui fazer um mestrado porque eu, quando recomecei a minha vida em Lisboa, não pensava que ia voltar a fazer arqueologia. Porque a grande paixão da minha vida também estava muito associada a uma tempestade dolorosa que eu atravessei.
3: Claro.
4: E eu pensei, comecei a trabalhar ali na Escola Superior de Comunicação Social.
3: Exatamente.
4: E pensei, isto não me chega, eu preciso de qualquer coisa. E pensei, vou-me inscrever no mestrado de Comunicação de Ciência, porque eu fui investigadora, mas eu sempre gostei de fazer atividades com o público, nos serviços educativos do museu.
3: E também gostavas muito de rádio e assim, portanto, são coisas que foram juntando.
4: Eu adoro rádio.
3: Sim.
4: E quando comecei a fazer o mestrado, percebi, bom, eu não consigo estar longe da arqueologia, esta é a minha porta de regresso. É através da comunicação. Aconteceu que numa disciplina...
3: Com o Jornal Lobo Antunes?
4: Exatamente.
3: Que por aqui passou também, extraordinário divulgador de ciência.
4: Um projeto, e eu juntei-me a uma colega que fez o mestrado comigo, que também é arqueóloga, e disse, olha, vamos fazer um episódio piloto de um podcast. Por que não? Eu adoro podcast, adoro rádio, adoro podcast.
3: Sim, sim.
4: E foi assim que nasceu. E depois continuou.
3: Já o pai
4: que é?
3: 38? Eu contei 38,
4: sim,
3: mas não sei se
4: 38
3: foi.
4: Episódios.
3: Sim.
4: Pelo meio há uns que são narrativos,
3: stories,
4: as pequenas histórias. Já
3: sobre os gatos, por exemplo, e assim.
4: Exato, que já está desatualizado, porque já fizeram novas descobertas. Este é o grande problema, o drama da divulgação.
3: Exato,
4: de pré-história. É que
3: não,
4: se
3: dá tema para o seguinte. Hoje vamos refazer o episódio 12.
4: Ou seja, já fizeram descobertas sensacionais sobre os gatos.
3: Eu acho,
4: e eu vou ter que gravar um novo.
3: E é o teu projeto de comunicar arqueologia, que é muito importante.
4: Sim.
3: Quando
4: sim,
3: tu
4: sim.
3: dizes, para isto não ficar na academia, nem toda a gente tem que ser um bom comunicador. Mas eu lembro-me do Vitorino de Almeida com a música, ou o Germano de Saraiva com a história. É preciso pessoas. Nós temos bons influencers que façam esta coisa bem.
4: Temos
3: da história, da arqueologia. Oh, e não há muito?
4: Não há muitos. Okay. Não há muitos. Temos alguns.
3: Tens algumas referências estrangeiras?
4: Eu tenho referências estrangeiras, claro.
3: O Inácio Martín Lerma, por exemplo.
4: Por exemplo.
3: Que é um extraordinário. La Prehistoria en la Mochila.
4: Sim, ele é extraordinário. Mas eu tenho a certeza absoluta que essas pessoas vão surgir nas gerações mais novas.
3: Ok. Tens esperança
4: mas tenho, nem a esperança, é certeza
3: bom.
4: Absoluta.
3: Isso é tão bom dizer isso.
4: Que obviamente, diz, o João, disseste uma coisa muito correta, nem todos têm que ser divulgadores
3: não?
4: de ciência.
3: Pode ser muito bom naquela área, mas a parte da divulgação e já exige uma pedagogia.
4: Mas é bom
3: uma...
4: que alguns de nós o façamos.
3: Sim, que treinem estes skills, tu dizes, estes soft skills, o aprender a fazer uma tese, a dar uma aula, a falar em público, a responder a uma entrevista.
4: Sim,
3: importante, isso são coisas
4: importante.
3: Que se aprendem.
4: Sim, mas isso dá jeito para a comunicação de ciência ou dá jeito na vida de um investigador.
3: Porque não, faz uma grande investigação, uma grande escavação. Aquilo é fechado, aquilo aqui, fica para uma academia, ninguém mais sabe. É pena, porque podia-se valorizar.
4: Sim, claro.
3: Validar,
4: claro. Não é?
3: Não,
4: e é também uma,
3: também
4: entre aspas, uma obrigação que nós temos de devolver à sociedade, até porque, em larga medida, aquilo que nós fazemos é pago pela sociedade.
3: Exatamente, exatamente,
4: não é?
3: Exatamente.
4: E portanto temos também essa responsabilidade.
3: Muito bem. Let's Rock Stories, por exemplo. Há um sobre o beijo, eu adorei isto, adorei este.
4: Ah, sim, como é que nós começámos a dar beijinhos?
3: Quando foi a vez que beijou alguém? Um beijo rápido na face ou suave nos lábios? É uma coisa muito familiar, mas como é que começou o beijo? Para recuar, para saber tudo, temos que recuar milhões de anos. Isto é lindo,
4: sim,
3: vocês vão ficar
4: vão
3: ouvir. Eu acho. É muito importante isso, as novas formas de comunicação, de pensar nisto, o podcast, o Instagram, o storytelling, há uns mais adequados que outros, mas pronto. Comunicar arqueologia, este projeto é extraordinário, e o passado diz-nos muito, de facto. Porque é que é tão importante saber da pré-história, Sara? Este livro ensinou muita coisa, não é? Mas, de facto, hoje usamos coisas que foram descobertas há milhões de anos, mas é engraçado saber isso.
4: Eu acho que não é possível nós pensarmos, ou melhor, não é possível, não é bem assim. É muito difícil nós compreendermos o presente, enfrentarmos as nossas inquietações. O ser humano sempre teve inquietações.
3: Sempre.
4: Os pré-históricos tinham inquietações, sempre as tivemos. Ou até enfrentar desorientações. Por exemplo, eu acho que neste momento nós estamos a viver uma série de mudanças radicais, disruptivas, que causam muita desorientação
3: e ansiedade.
4: E ansiedade. E eu acho que o conhecimento profundo da nossa história, de como nos tornámos humanos, ou os fundamentos daquilo que nos tornou humanos, a nossa longa história e a força motriz da forma como nós fomos florescendo. Nós somos um animal extremamente frágil no reino animal. E nós conseguimos, através da técnica, através de redes sociais muito fortes, através de cuidados muito, muito intensos,
3: da cooperação,
4: florescer neste mundo e adaptarmos aos mais diversos territórios, nós conseguimos praticamente habitar todas as partes do planeta já na pré-história. E, portanto, eu acho que essas perspectivas não são só enriquecedoras, como são extremamente úteis para nós enfrentarmos talvez as adversidades com mais calma, mais segurança e mais conhecimento próprio.
3: Dá-nos contexto, dá-nos história,
4: dá-nos contexto,
3: não é?
4: E conhecimento próprio.
3: Há outra coisa importante que vem do teu livro, o nosso tempo está a acabar mesmo, mas que é a imagem, tirei também do teu livro, a imagem popular da pré-história como um tempo de sobrevivência bruta e violência permanente é errada e incompleta.
4: Sim.
3: A ideia que os caçadores-coletores pré-históricos eram brutamontes é totalmente errada. Eram sofisticados, eram engenhosos, muito conscientes de que a cooperação é fulcral.
4: Exatamente. Eu com isso não quero dizer que não houvesse violência,
3: claro que sim,
4: evidentemente.
3: Claro que havia.
4: Aliás, nós somos uns seres que cuidamos muito, mas também somos violentos.
3: Claro que sim.
4: Mas não seria a violência, no longo tempo profundo da pré-história, não seria a violência a estratégia mais eficaz.
3: Muito bem. Entre os teus hobbies, não tem nada a ver, é este de comer bem e de forma autêntica. Tu chegaste a fazer um workshop de cozinha pré-histórica. Foi?
4: É, sim, há muitos anos fizemos.
3: Mas que é isto? É a dieta paleolítica?
4: Não é bem a dieta paleolítica. Mas sim, há muitos, muitos anos, quando trabalhava num museu, juntei-me ao Pedro e a mais uns colegas, sim, ao Pedro
3: sim,
4: Cura,
3: sim.
4: E fizemos um workshop de. Foi um sucesso. E depois o Pedro continuou a desenvolver esta atividade e desenvolve-la tão bem que ele colabora muitas vezes com o Chefs on Fire.
3: Ah, ok.
4: Com a cozinha pré-histórica.
3: Exatamente. Agora aconteceu outra vez. Muito bem, estas inovações, este livro, o nosso tempo acabou, estas inovações pré-históricas que mudaram o mundo, portanto, amanhã é lançado, com Joana Lobantundo e João Pedro Cunha Ribeiro, aliás, que foi teu professor.
4: Foi o meu professor, sim.
3: E a Joana também. Claro, porque lá no curso da Comunicação Social acabou por aliás, foi na cadeira dela que nasceu o teu podcast,
4: foi,
3: Let's Roll.
4: Sim, foi, exatamente.
3: Portanto, é uma ideia muito gira, então vamos viajar no tempo. Tens outros temas além dos instrumentos, ficamos a saber outras coisas, a breve síntese da evolução humana, porque é que misturámos bípedes, os sítios arqueológicos mais relevantes em Portugal, os períodos culturais da pré-história, foi muito importante. E depois falas então destas, do anzol, das agulhas, das lanças, do arco e flecha, das cordas, da cola, dos sapatos. Adorei isto dos sapatos, achei lindo a questão dos vestígios indiretos, ou das pegadas, ou é pela análise dos ossos. Isto é incrível. Que as cidades mais antigas lá da Tanzânia, que tinham 40 mil anos ou 10 mil anos, é impressionante. Muito se aprende, e depois tens estes QR codes e esta bibliografia extensa.
4: Sim, sim, sim.
3: Vale muito a pena. Isto é extraordinário. E de facto, que a gente, se quiser saber mais sobre ti, tens sempre este Instagram, podemos encontrar coisas lá.
4: Ah, sim, sim, sim.
3: Sara.cunha.archaeology.
4: Sara.cura.archaeology. Exatamente.
3: Né? Pronto, assim a gente consegue saber se.
4: Volta e meia há lá coisas novas.
3: Sim, eu vou vendo, isso é muitíssimo bom. Sara, não tenho mais nada para. Tenho imenso para te perguntar, mas não temos já mais tempo para isso. Mas quero agradecer muito teres passado por aqui. Quero agradecer muito o teu percurso e a tua luta e o teu exemplo, o teu testemunho, que é muito importante. E esta carreira, um futuro em ruínas, mas que é extraordinária e motivante e excepcional. Já sabe, para si que nos ouve, é uma edição da Manuscrito, Sara Cura, inovações pré-históricas que mudaram o mundo. Bem-ajas, Sara. Até sempre.
4: Obrigada, João.
3: Muito obrigado.

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Boa quinta-feira, está comigo Filipe Duarte, faço-lhe companhia até à meia-noite. Daqui a pouco vamos atualizar as notícias, mais uma vez com a jornalista Laura Figueiredo, mas primeiro trago uma novidade. Somber é a mais recente confirmação da próxima edição do Nós Alive. O jovem norte-americano sobe ao palco principal do Festival de Algés no dia 10 de julho. É natural de Nova York e lançou o primeiro disco I Barely Know Her apenas no ano passado, mas é já um dos artistas mais marcantes desta nova geração. Junta-se assim aos anteriormente confirmados Tame Impala e The Neighborhood no cartaz do Nós Alive 2027. Para já, desde a noite, vamos às notícias.

0: Jornal das 10, na Rádio Observador, com a edição da jornalista Laura Figueiredo. E, Laura, o desconto no ISP vai aumentar na próxima semana. O primeiro-ministro defende a política seguida pelo governo, recusa trocá-la por um leilão de medidas avulsas e descoordenadas.
1: Diz Luís Montenegro que poderiam reeditar tragédias. O primeiro-ministro falou ao país depois da reunião do Conselho de Ministros. Nesta declaração, Luís Montenegro detalhou a descida do IRS e o bónus para os pensionistas e recordou os tempos de José Sócrates para dizer que não quer reeditar o passado. Luís Montenegro diz que quer ajudar os portugueses, mas sem deixar uma fatura pesada, João Lourenço.
2: Depois de lembrar o suplemento extraordinário para idosos e nova descida do IRS, Luís Montenegro atacou a subida do preço do combustível.
3: Os descontos totais que estão hoje em vigor representam cerca de 23 cêntimos por cada litro de combustível que é abastecido nos respectivos postos. Isso acontece esta semana e provavelmente subirá para 25 cêntimos já na próxima semana. Sem este apoio, só para termos a noção, a gasolina já custaria ao dia de hoje cerca de 2,30 euros e o gasóleo já custaria ao dia de hoje cerca de 2,40 euros. O Estado ganha 0 euros com a subida do preço dos combustíveis.
2: De 23 cêntimos passa para 25, com o primeiro-ministro a realçar que está a dar a cara perante as dificuldades dos portugueses. Apesar do prolongamento da redução do ISP até ao final do ano, o chefe de governo sabe que as contas públicas devem manter-se equilibradas perante medidas avulsas.
3: Voluntarismos excessivos ou facilitismos no presente significam problemas no futuro. Não contem comigo nem com o governo para ilusões hoje que sejam pesados preços a pagar amanhã. Neste momento difícil, aqui estou a dar a cara.
2: Das respostas à oposição e até a governos espalhados pela Europa, o primeiro-ministro explicou ainda o porquê de não ir mais além nestes apoios. Montenegro lembra Sócrates e diz que não quer colocar o país numa nova tragédia.
3: Não contam comigo nem com este governo para uma reedição dessa tragédia. Não troco mais cêntimos de desconto do ISP por mais impostos, por mais déficit, por mais dívida que teríamos de pagar no futuro. Não troco a passagem do IVA de alguns alimentos de 6% para zero pelos 800 milhões de euros que estamos a devolver às famílias em sede do IRS e no suplemento das pensões. Mas não trocamos este caminho pelo dos governos que no passado obrigaram os portugueses a subidas de impostos ou a cativações de investimentos.
2: Para além do suplemento extraordinário para pensionistas e nova descida no IRS, Montenegro lembra o alargamento do passe ferroviário verde até aos serviços urbanos de Lisboa e Porto, já quanto aos apoios destinados aos setores mais expostos aos aumentos dos combustíveis, o primeiro-ministro alocou o valor até 10 cêntimos por litro para os transportes, táxis, bombeiros e IPSS. O bom total destas ajudas atinge os 38 milhões de euros.
1: Jornalista João Lourenço com os destaques da declaração de Luís Montenegro ao país. Na análise, o editor de política do Observador, Rui Pedro Antunes, considera desnecessária a formalidade deste anúncio e acredita que o primeiro-ministro está a guardar medidas mais robustas para perto das eleições.
4: Não há nada que justifique a formalidade desta declaração. Para já, porque aquilo que anunciou já era praticamente tudo conhecido. E que isto não seja um interesse ou um sentido patriótico oportunista, que é, está a fazer isto agora para quando aqui a um ano ou dois tiver eleições no horizonte...
5: Aí haver os cordões à bolsa.
4: Exatamente, e portanto, como as pessoas votam num momento com a bolsa, como nós vimos, temos uma relação cada vez mais transacionável entre o eleitor e o político, como dizia há pouco, isso pode trazer ganhos eleitorais mais perto. Agora não daria. Ninguém se ia lembrar que pagou menos gasolina agora. Tivemos eleições em 2029.
1: Já a editora adjunta de Economia do Observador, Ana Sanlês, sublinha a pressão dos combustíveis sobre um governo que procura proteger-se. Vamos ouvir as declarações da editora adjunta de Economia. Na segunda-feira vamos ter novamente um grande aumento dos combustíveis, quer no gasóleo, quer na gasolina, e isso sim continua a preocupar as pessoas, e isso sim continua a pressionar muito o governo, que continua a preferir dramatizar com o que poderia acontecer se tomasse medidas mais musculadas, mais volumosas, o que poderia acontecer mais para a frente. E eu acho que o que o governo está a fazer é proteger-se, defender-se.
5: Ana Salencha, editora adjunta de Economia, também Rui Pedro Antunes, o editor de Política do Observador, na análise à declaração de Luís Montenegro.
0: O Presidente da República critica o debate público em torno dos resultados do PISA 2025, que revelam uma queda histórica no desempenho dos alunos portugueses em várias disciplinas.
5: António José Seguro mostra-se insatisfeito com o constante passa-culpas, quer um debate mais construtivo e mais virado para as soluções.
6: Confesso que tenho uma inquietação particular. Quando a discussão pública sobre educação se organiza em torno de dois campos que se acusam mutuamente de todos os males, os alunos ficam exatamente onde estão. A política desgasta-se e o problema permanece. Precisamos de uma voz diferente, uma voz que critique o que está mal, e há muito que está mal, mas construa a alternativa e não a nostalgia.
5: O Presidente da República marcou presença esta tarde na abertura do ano letivo na Universidade de Lisboa e não deixou passar em claro as dificuldades vividas pelos alunos nos últimos meses, em particular os problemas com os exames nacionais.
6: Quero aqui dizer uma palavra particular aos estudantes que hoje iniciam ou retomam o seu percurso escolar. Muitos de vós chegam aqui depois de um ano difícil, com falhas nos exames que não foram vossas, com transições que não correram como deviam e chegaram na mesma. E isso não é um dado menor, é uma vitória pessoal e é também a demonstração da resiliência de um sistema que, com todas as suas imperfeições, vos acompanhou até aqui.
5: António José Seguro, Presidente da República, esta tarde num discurso na Aula Magna, em Lisboa.
0: O Governo e os sindicatos da PSP não chegaram a acordo sobre suplemento para a Unidade Nacional de Estrangeiros e Fronteiras. Assim sendo, os protestos vão manter-se.
5: É o resultado da reunião desta tarde no Ministério da Administração Interna. O Governo propôs 160€ de suplemento para os elementos ligados ao controlo aeroportuário este ano, com retroativos a 1 de julho. No ano que vem seria de 230€. Ainda assim, o Presidente da Associação Sindical de Profissionais da Polícia, Paulo Santos, considera que a proposta é frágil, diz que não responde às pretensões do sindicato.
7: Entendemos esta proposta como frágil, não responde nem sequer ao universo de profissionais. Entendemos que há aqui uma incompatibilidade, por isso a ASP querer renegociar estes valores ou criar este suplemento no âmbito do Acordo de 2024 para reestruturar os suplementos, uma vez que há aqui incongruências, ou seja, um profissional que entra na UNEF vai perder o suplemento de patrulha ou de comando. Ou seja, estes valores que estamos a falar agora dos 160€, sem que haja o complemento de um suplemento de patrulha, nós sabemos que a lei neste momento não o define, mas a verdade é que podíamos negociar nesse sentido.
5: Assim sendo, a ASP não vai aceitar a proposta do Governo e os protestos agendados para dia 28 de setembro no Porto e dia 8 de outubro em Lisboa mantêm-se.
0: No desporto está feita a história. Ao primeiro jogo de sempre nas competições europeias, o Torriense consegue a primeira vitória.
5: Triunfo por 2-1 frente aos noruegueses do Lillestrøm. O jogo foi na Noruega e em estreia absoluta o conjunto de Torres Vedras consegue a primeira vitória da história nas competições europeias. Diogo Varela, connosco em estúdio. Boa noite, estiveste a acompanhar este jogo e um belo começo para o Torriense.
8: Incrível, Laura. De facto, é um ótimo começo para o conjunto de Torres Vedras, que esteve a ganhar por 2-0, consentiu depois o golo já na reta final e ainda acabou reduzido a 10, com uma expulsão ao minuto 85 de Jata, no Ajata, e aguentou já com 10 unidades essa vantagem mínima por 2-1. Golos históricos também de Alejandro Alfaro, o médio espanhol, torna-se assim o primeiro autor de sempre do primeiro gol do Torriense nas competições europeias. Depois, ao minuto 49, foi a vez também de Manuel Pozo Guerrero, ou seja, dois espanhóis a contribuírem para esta história da formação do Torres Vedras, a equipa do Oeste. Já perto do fim, ao minuto 79, marcou Thomas Olsen, reduziu para o Lillestrøm o conjunto da Noruega, que em casa própria não conseguiu superiorizar-se ao Torriense, a única equipa Europa desta edição da Liga Europa, presente na segunda liga, numa segunda divisão, o Torriense que agora vai ter pela frente o Sunderland, vai receber em casa emprestada em Leiria o conjunto inglês da Premier League. É um jogo muito difícil, mas começa da melhor forma a equipa orientada por Luís Trelhão, depois da vitória de ontem do Benfica em Milão, uma derrota também complicada. Hoje, Laura, foi a vez desta histórica vitória por parte do Torriense. 2-1, está feita a história.
5: Jornalista Diogo Varela com o resumo da estreia europeia do Torriense.
0: Laura, vamos ainda a outros temas em destaque.
5: Na atualidade internacional, os Estados Unidos podem vir a ter uma nova base militar na Polónia. Através da rede social Truth Social, Donald Trump anunciou que foram feitos progressos significativos para o estabelecimento de uma base militar norte-americana na Europa. Escreve Donald Trump que, se tal acontecer, o local da base será anunciado muito em breve. Na mesma publicação, o presidente norte-americano acrescenta que este será um passo histórico na aliança entre os Estados Unidos e a Polónia. Os líderes de empresas de inteligência artificial devem marcar presença no jantar de Estado com o presidente chinês Xi Jinping na Casa Branca. A informação é avançada pela ABC News, que cita fontes familiarizadas com o assunto. De acordo com estas fontes, o CEO da OpenAI e o CEO da Nvidia estão entre os convidados para o jantar, que está previsto para a próxima semana. O Futebol Clube do Porto somou hoje o primeiro triunfo na edição 2026-2027 da Liga dos Campeões de Handball. Os Dragões conseguiram impor-se em casa aos sérvios do RQ Partizan por 32-28 na segunda jornada do grupo A da competição. Os vice-campeões portugueses seguem com 2 pontos em igualdade com os alemães do Fuchsia Berlim, os adversários da próxima jornada marcada para 8 de outubro, ambos a 2 do Vesperen, que lidera o grupo com 4.
0: 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Passam 13 minutos das 10 da noite, temos nova edição de Gabinete de Guerra.
5: Gabinete de Guerra na Rádio Observador, espaço em que analisamos os principais focos de conflito. Hoje contamos com a análise do Tenente-General Marco Serronha. Boa noite, muito obrigada por ter aceitado o nosso convite. E vamos começar...
9: Olá, boa noite.
5: Boa noite. Vamos começar pelo conflito na Ucrânia. Um drone russo caiu na região ucraniana de Volin, a 4 quilómetros da fronteira com a Polónia. Já nos últimos dias têm-se registado alguns incidentes semelhantes. Hoje, o primeiro-ministro polaco, Donald Tusk, alertou que os aliados europeus da Ucrânia vão ser alvo de ataques alegadamente acidentais por parte da Rússia nos próximos meses e também que Moscou vai aumentar a guerra híbrida contra países da Europa. Pergunto-lhe se considera de facto que isto podem ser ameaças reais.
9: Boa tarde mais uma vez. Sim, Lagra, ameaças reais já estão a ser, não é? Aliás, mais do que ameaças, têm havido concretizações, como sabemos, de diversas ações de guerra híbrida e a característica neste momento que está, enfim, a tendência do que está a acontecer é que a Rússia, além de ir aumentando o número de, enfim, de incidentes que vai criando de diversos tipos, enfim, diversos tipos, começa a aproximar-se de ações mais robustas sob o ponto de vista dos impactos, não é? E aumentando de algum modo o risco de escalada, naturalmente, não é? Isso, enfim, estamos numa situação bastante perigosa. E claro que há essas preocupações da parte, em primeira linha, enfim, da Aliança Atlântica como organização, naturalmente, que terá que estar preparada para fazer a defesa dos seus Estados-membros, por um lado, e em especial os da linha da frente, que até em situações que já são até sob o ponto de vista das informações que vão havendo, estão, enfim, nos planeamentos que se vão sabendo das estruturas russas, nomeadamente as Forças Armadas, para determinado tipo de incidentes, nomeadamente os Bálticos e a Polónia, naturalmente. A Polónia tem tido, enfim, esta questão com os drones, uns caem lá dentro, outros não caem, mas de algum modo começa a haver estas ações começam a criar algum desconforto dentro da Polónia, naturalmente, não só sob o ponto de vista do risco, naturalmente, mas enfim, os aeroportos que têm que estar fechados, enquanto não se sabe bem qual é a trajetória dos drones que vêm em território bielorrusso, mas a caminho em direção à Polónia, ou que vêm mesmo sob a Ucrânia, e depois há uns que, enfim, que atacam alvos antes, outros têm caído, não é? Dentro da Polónia. E, portanto, essa e a Rússia, alguns também sabemos, têm sido por questões de guerra eletrónica, enfim, dos próprios sistemas ucranianos, outros não. Já percebemos que não, que é a própria Rússia que, de algum modo, vai tentando testar, por um lado, as capacidades dos países ocidentais da Aliança Atlântica relativamente à capacidade de resposta quanto a este tipo de drones, naturalmente, ainda não chegámos à fase de utilizar mísseis e esperemos que isso não venha a acontecer, por um lado, e por outro, vai também monitorizando qual é o grau de adesão da comunidade transatlântica a uma tomada de posição em comum, em uníssono sobre esta questão. Porque um dos objetivos da Rússia é, de facto, explorar as fraturas que existem entre diversos aliados. Em primeira mão, logo entre os Estados Unidos e os aliados europeus, e isso, de algum modo, não, mesmo sem a Rússia ter feito muito por isso, o Donald Trump fez mais por isso, como sabemos, não é? Mas depois, dentro dos aliados europeus, também há diferentes sensibilidades e diferentes percepções sobre a ameaça. Não é evidente que aqueles que estão na linha da frente, os três bálticos, os nórdicos, a Polónia e a Roménia, que têm sido mais atingidos por este tipo de situações, estão numa situação mais complexa. Os outros que estão mais longe, enfim, não têm a mesma percepção da ameaça e isso pode dar, enfim, a Putin a ideia que a Aliança Atlântica não terá capacidade de reagir em uníssono. E como sabe que a Aliança Atlântica funciona, tem que funcionar obrigatoriamente, por unanimidade, não é? A declaração do artigo 5º, de uma ação no âmbito do artigo 5º, tem que merecer o consenso de todos os aliados. Basta que haja um que não concorde para aquilo não andar para a frente. E, portanto, a Rússia vai explorando isso. Agora, aqui o fator mais perigoso é que estas dinâmicas que estão a haver do lado russo e também algumas, enfim, porque os aliados também têm que fazer alguma coisa, naturalmente, não é? Estão a criar situações de risco crítico muito elevado em que uma má tomada de decisão por um piloto de um avião que vai interceptar um outro avião russo, aquela situação que se passou com a fragata dinamarquesa, com o helicóptero dinamarquês, que os russos mandaram uns very lights, não é? uns sinais de foguete, mas que se acertassem um helicóptero, provavelmente mandavam o helicóptero baixo. Começam a aumentar este tipo de situações que podem levar a uma situação, de facto, que possa levar a um caso belo. E isso, estas coisas, nós sabemos como é que estas coisas evoluem. Portanto, o grau de risco é, de facto, grande. E o Primeiro-Ministro Polaco chamou a atenção nisso, como outros já chamaram. E depois há preocupações de outra natureza, que é, de facto, alguma dificuldade dos aliados ainda terem os meios adequados para fazer face a uma guerra de drones, não é? Porque isso também, enfim, é outra problemática. E mesmo com mísseis, também sabemos

0: ataques ao Irão. Assumiu também que, apesar de ainda não ter tomado uma decisão neste sentido, o conflito está a aproximar-se de um momento que considera crucial. Estas declarações de Donald Trump não são propriamente nada de novo ao longo dos últimos meses.
1: Exato.
0: Temos ouvido já várias afirmações do mesmo género e, no fundo, não temos visto nestes meses grandes progressos para uma negociação de paz. Pergunto-lhe o que é que está aqui a faltar de ambas as partes para se poder dar um passo em frente no caminho para a paz?
1: Estamos aqui numa situação de algum bloqueio estratégico, não é? Ou seja, o que é que quer dizer com isto, bloqueio estratégico? Não há... Os Estados Unidos já chegámos a essa conclusão, que há mais de um mês atrás, que os Estados Unidos não têm capacidade, sob o ponto de vista, até mesmo do ponto de vista da vontade de Donald Trump, também não têm essa intenção de continuar uma série, como fizeram algumas, de ataques consecutivos todos os dias, mas de uma forma que não iriam atingir nenhuma vitória que pudesse ser esse nome, não é? Por essa razão. E por outra razão, pois é a questão da falta dos interceptores, sob o ponto de vista da defesa das bases aéreas americanas nos países do Golfo e na Jordânia, que não, também estão com dificuldades, naturalmente, de interceptar os mísseis e os drones que o Irão manda. E mesmo em termos de capacidade ofensiva, também é um grande desgaste em alguns sistemas de armas, nomeadamente os mísseis Tomahawk, os mísseis de ataque, não é? com que os Estados Unidos atacaram o Irão naquele primeiro mês de guerra em alta escala. E, portanto, há essa dificuldade. E essa dificuldade foi percepcionada naturalmente pelos iranianos, já perceberam. Até porque depois vieram ao público, declarações até de responsáveis militares americanos e do próprio sistema da estrutura das Forças Armadas americanas, que não havia capacidade de manter uma guerra, com algum grau de prolongamento, por assim dizer, com elevado grau de intensidade, porque o elevado grau de intensidade é sempre importante, se quiser, se for com um objetivo político, de algum modo dobrar o regime iraniano e torná-lo mais flexível para se sentar à mesa das negociações e assinar um outro memorando de outra natureza. O que é que acontece? Os iranianos perceberam isso. Continuam a fazer as suas ações que pretendem fazer, nomeadamente manter o Golfo, o Estreito de Hormuz fechado, enfim, meio aberto, meio fechado, mas o que é certo é que não é utilizado. E, de algum modo, pôr o ónus desta situação do lado dos Estados Unidos. E os Estados Unidos não têm, neste momento, uma solução estratégica para resolver isto. Portanto, a única solução estratégica que está a ser seguida é, de algum modo, manter o bloqueio económico ao Irão, e isso há de ter efeitos, naturalmente, por um lado, e por outro, tentar pôr o seu dispositivo, o seu complexo militar industrial de produção destes sistemas que estão mais degradados, que existem menos, nomeadamente mísseis interceptores e sistemas de ataque, mísseis de diversa natureza e bombas, no sentido de, eventualmente, a seguir às eleições intercalares ou mais à frente, princípio do ano, poder montar outra vez uma operação militar, essa sim que possa vir a ser decisiva e, mais do que isso, que possa, eventualmente, os Estados Unidos tentarem reconstruir uma coligação, que também não vai ser fácil, naturalmente, que possa pôr mais pressão sobre o Irão. Então, aí o que se passa é isto, portanto, há um bloqueio, os iranianos sabem que os Estados Unidos não têm capacidade e pouca vontade, e os americanos estão aqui numa situação bloqueados porque vêm o Irão a ditar as regras. O Irão já disse, a gente não se senta à mesa das negociações enquanto os Estados Unidos não cumprirem aquilo que se comprometeram no memorando lá com aqueles 14 pontos, não é, que foi assinado.
0: Uhum.
1: E portanto, é aqui que estamos. E, entretanto, o risco de escalada, não é, também está, de algum modo, a acontecer. Esta ação dos Houthis, né? Os Houthis foi uma escalada, enfim, com mais ou menos orientação do Irão, ou mais ou menos a autonomia dos Houthis. O que é certo é que eles manifestaram uma capacidade de operações militares efetivas e com impacto de natureza operacional e estratégica elevadíssimo. Portanto, é meia dúzia de dias que se conquistaram toda a costa do Mar Vermelho até ao Estreito de Bab el-Mandeb, que estava na posse das forças governamentais do Irão, que foram trucidadas naquele espaço, não é? E conquistaram mais umas ilhas e atacaram, com elevado grau de destruição, o oleoduto da Arábia Saudita, que era a única forma, neste momento, que a Arábia Saudita estava a escoar o seu petróleo, não é? E o petróleo, sabemos que para a Arábia Saudita, para a economia saudita, é fundamental. Portanto, se o oleoduto estiver parado agora durante muitas semanas, como se diz, isto vai provocar mais um efeito. E depois também há aqui uma questão que é relativamente... Eu compre-

0: por um lado, mas é incompreensível por outro, que é este fenómeno dos Houthis a fechar ali o Estreito de Bab el-Mandeb e interditar o acesso, pelo menos, enfim, à Arábia Saudita, dizem os Houthis, mas a possibilidade disto ir para mais outros países é grande. Não estão a dificultar a vida à Arábia Saudita, por assim dizer, os Estados Unidos, ou não deixar que haja operações militares contra os Houthis, seja, enfim, bombardeamento, seja ações no próprio terreno em apoio das forças governamentais. E, portanto, mesmo a ver, na prática, mais uma vez, as forças que se opõem aos Estados Unidos, neste caso os Houthis, tiveram vitórias militares e conseguiram construir ali uma situação de facto que está bem melhor, sob o ponto de vista dos Houthis, do que estava há 10 dias atrás. Portanto, neste momento, controlam toda a costa do Mar Vermelho até ao Estreito de Bab el-Mandeb, coisa que não tinham, não é? E, portanto, nada disto contribui para uma solução mais, enfim, negociada. Não há negociações, também é outra questão. E, portanto, eu julgo que vamos manter esta fisionomia até às eleições. Independentemente do presidente Donald Trump, dia sim, dia não, dizer que vai destruir o Irão. Não, mas isso, enfim, é uma coisa que já pouca gente acredita, não é?
1: Vamos esperar para ver o desfecho deste conflito. Para já vamos ainda olhar para o Canadá e o facto de poder vir a ser o primeiro membro associado da União Europeia. Hoje, no Parlamento Europeu, o primeiro-ministro canadiano quis esclarecer que esta aliança não tem como objetivo propor um terceiro bloco rival entre as grandes potências mundiais. Ainda antes deste discurso, Donald Trump já deixou críticas ao Canadá, anunciou também possíveis sanções contra a União Europeia. Qual é a sua opinião sobre esta aproximação entre o Canadá e a União Europeia?
0: A ver, o jogo começa a ser claro que os Estados Unidos, enfim, com esta dinâmica que têm tido de alguma deriva, enfim, autocrática, não é? Naturalmente o caminho de alguma autocracia e uma perca de qualidade do regime democrático americano, nós não sabemos o que é que virá depois das próximas eleições presidenciais, naturalmente. Mas sabemos que vamos ter pelo menos mais dois anos pela frente, de uma situação muito complexa para a Europa. Porque temos aqui, sob o ponto de vista estratégico, das duas principais potências, Estados Unidos e China, e de uma potência secundária, mas que é nuclear e que tem impacto estratégico mundial, que é a Rússia. Rússia e Estados Unidos, o seu principal inimigo são os europeus, não é? Os europeus, com extensão também aos Estados democráticos, somente na faixa ocidental, nomeadamente o Canadá, não é? Que sofre ali a traição dos Estados Unidos todos os dias, não é? E portanto, qual é a percepção que aqui existe? E começa a surgir também na Europa e vai surgir noutros países, enfim, que são democráticos, e alguns deles até a grande distância daqui da Europa, não é? Nomeadamente o Japão, a Austrália. Esta pelo menos é a minha convicção, que a União Europeia, se conseguir manter aqui um perímetro democrático, como nós esperamos que sim, e com alguma resiliência das democracias europeias, poderá agregar, enfim, no modelo que for mais adequado, evidente não serão para integrar a União Europeia, que não são países europeus, mas mais uma perspectiva que foi levantada por Joe Biden, antes de ser eleito do último mandato que teve, que era construir tipo uma aliança das democracias, não é? Ainda houve uma reunião com esse objetivo, no sentido de articular, não só sob o ponto de vista político, a resiliência dos países democráticos, como também, de algum modo, potenciar, porque é importante isso, potenciar sob o ponto de vista estratégico a capacidade de defesa e de segurança dessa geografia, centrada na Europa, mas com países que estão noutras geografias, mas que pretendem estar aliados à Europa neste sentido. De tornar este bloco, enfim, é o melhor nome que tenho agora neste momento, este bloco democrático, como a quarta potência com influência global, no sentido que possa, de algum modo, influenciar os destinos do mundo, não é? Porque senão, se a Europa ficar fechada numa casca, acossada de todo lado, com sérios problemas sob o ponto de vista do crescimento do radicalismo em termos internos dos países europeus, a Europa está sujeita, dentro de alguns anos, a desaparecer como espaço democrático e liberal, como nós o conhecemos. E, portanto, poderá ser o núcleo da União Europeia, e Mike Carden, para mim, neste momento, talvez seja o político, enfim, dos países democráticos, com maior visão e maior capacidade de mobilização, no qual residem muitas esperanças que possa ser um líder do mundo democrático mundial, não é? Líder sob o ponto de vista, enfim, de de dinamizar, não é, esta questão, e ele, eu julgo que esta questão deste mecanismo de associação, que não sabem como é que vai ser, muito mais uma iniciativa dele, que foi acolhido pela União Europeia, do que propriamente uma ideia da União Europeia ou da Comissão, não é? Enfim, eu julgo que é mais isso. E isso pode ser um bom exemplo para os outros. E construir um bloco democrático resiliente, capaz de também ter, tem grande poder económico, como sabemos, não é? E às vezes o poder económico não é suficientemente explorado sob o ponto de vista do efeito político, do poder político que a Europa e os países democráticos têm de ter, para fazer face aos outros dois, Rússia e Estados Unidos, cujo principal objetivo é destruir as democracias na Europa, como sabemos, e depois a China, que tem uma competição democrática, uma competição económica com a Europa, que também pretende, de algum modo, ter uma Europa fraca, com dinheiro para comprar, de facto, mas com pouco poder para impor regras sob o ponto de vista do comércio mundial. Portanto, a sobrevivência da democracia nos próximos anos está muito pendurada nesta associação, chamemos aquilo que quiser, entre as democracias europeias e as democracias de outras geografias, que se quiserem, de algum modo, agregar à volta da Europa para construir um polo que tenha poder e que possa exercer esse poder, somente pela vertente económica, numa primeira fase, e diplomática, mas também, se for preciso, pelo menos com capacidade para se defender. Portanto, acho que é uma boa opção.
1: Muito obrigada pela sua análise. Chegamos ao final do nosso tempo. Obrigada, Tenente General Marcos Runho. Obrigada. Fica por aqui o Gabinete de Guerra. Está de regresso amanhã.
2: 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Voltamos a atualizar as notícias com a Laura Figueiredo. Laura, boa noite.
1: Boa noite, começamos pelo desporto. O Torriense estreou-se hoje nas competições europeias de futebol com uma vitória na visita aos noruegueses do Lillestrøm por 2-1, num jogo da primeira ronda da fase de liga da Liga Europa. Os espanhóis Alex Alfaro e Manu Ponzo marcaram os golos da vitória do Torriense. Na atualidade nacional, o desconto no ISP vai aumentar na próxima semana, um anúncio feito hoje pelo Primeiro-Ministro na declaração que fez esta noite ao país, e onde reiterou que o Estado ganha zero com a subida do preço dos combustíveis. Luís Montenegro detalhou ainda a descida do IRS e o bónus para os pensionistas, confirmou que o Conselho de Ministros aprovou a proposta de lei para baixar as taxas de IRS do primeiro ao sexto escalão, entre 0,3 e 0,5 pontos. O Governo divulgou, entretanto, algumas simulações. Vamos olhar, por exemplo, para um casal que trabalha com dois filhos. Neste caso, o casal pode vir a ter uma poupança anual entre os 116,64 € e os 343,66 € face às regras atualmente em vigor e a depender dos rendimentos mensais brutos. A declaração do Primeiro-Ministro ao país foi feita no mesmo dia em que foi conhecida uma sondagem que coloca o Partido Socialista à frente. O Chega surge em segundo e apenas um ponto do PS. São os resultados do tracking poll da CNN e Nascer do Sol, divulgados ao final da tarde. De acordo com esta sondagem, o Partido Socialista surge então em primeiro lugar com 28,6% das intenções de voto, mais um ponto do que o Chega. A AD surge em terceiro lugar com 24,3%. 3% das intenções de voto, a mais de 4 pontos do Partido Socialista. Fica assim fora da margem de erro, que é de cerca de 3,5%, quanto aos restantes partidos ficaram colocados na seguinte ordem: IL, LIVRE, PCP, Bloco de Esquerda e PAN. O Presidente da República critica o debate público em torno dos resultados do PISA 2025, que revelam uma queda histórica no desempenho dos alunos portugueses em várias disciplinas. António José Seguro mostra-se insatisfeito com o constante passa-culpas, quer um debate mais construtivo e mais virado para as soluções.

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11: Muito obrigada por escolher a Rádio Observador para lhe fazer companhia nesta noite de quinta-feira. Eu sou o Filipe Duarte, são 10h35. Vamos à nova edição de Guerra Traduzida.
12: Abrimos aqui o espaço para mais uma guerra traduzida na Rádio Observador, espaço em que trazemos os destaques da imprensa ucraniana e também da imprensa russa. Eu sou o Diogo Varela e hoje comigo tenho a jornalista Laura Figueiredo. Laura, boa noite. Começamos pela Ucrânia. Um drone russo caiu na região ucraniana de Volnin, a 4 km da fronteira com a Polónia.
13: Este levou Varsóvia a colocar os caças em alerta. A informação foi avançada pelo primeiro-ministro polaco, que relata uma explosão muito forte. Citado pelo Kremlinska Pravda, Donald Tusk explica que, mais uma vez, aparentemente, o ataque russo visava uma estação de serviço na Ucrânia. Já o porta-voz do Comando Operacional das Forças Armadas Polacas adianta que o drone, movido a jato e que se aproximava rapidamente da fronteira, terá caído ou sido abatido a 4 km da fronteira, já em território ucraniano. As autoridades da Ucrânia também registaram explosões a poucos quilómetros da fronteira polaca na região de Volin.
12: E Laura, depois deste incidente e outros semelhantes, Donald Tusk avisa que a Polónia e também aliados europeus da Ucrânia vão ser alvos de ataques alegadamente acidentais por parte da Rússia.
13: O primeiro-ministro polaco alerta que Moscovo vai aumentar a guerra híbrida contra países da Europa. Num discurso na Câmara Baixa do Parlamento polaco, Donald Tusk afirmou que existe um risco real de que drones ou outros tipos de projéteis possam voar para o território de um ou vários países da NATO no flanco leste, causando inclusivamente estragos. O primeiro-ministro polaco diz que a narrativa oficial será de que se tratou de um acaso e de que não há razão para que alguém pense numa resposta por parte da NATO. Donald Tusk afirma que os próximos meses vão exigir prontidão mental. Para além disto, alerta que 6 das principais cidades ucranianas vão ser alvo de ataques intensos, como a destruição de armazéns de todo o tipo de produtos essenciais, sobretudo para a defesa do país, bem como da infraestrutura ferroviária.
12: O orçamento ucraniano para 2027 precisa de mais de 45 mil milhões de euros de financiamento estrangeiro.
13: O governo ucraniano aprovou o orçamento para o próximo ano e com uma necessidade de financiamento estrangeiro de cerca de 45,8 mil milhões de euros e de gastos militares a um nível recorde. De acordo com o documento, prevê-se a mobilização de recursos provenientes da União Europeia, dos países do G7, do Fundo Monetário Internacional, do Banco Mundial, do Reino Unido e de outros parceiros internacionais. O principal setor de despesa é o da defesa e segurança, com 95,9 mil milhões de euros previstos, um aumento de 11,9% face a 2026. Este montante representa mais de 43% do PIB da Ucrânia, uma fatia recorde desde o início da guerra e também a mais elevada do mundo.
12: Entretanto, Laura, Volodymyr Zelensky nomeou Anton Kowalski como procurador-geral interino da Ucrânia.
13: O presidente ucraniano escolheu o chefe da Procuradoria da região de Khmelnytskyi para assumir interinamente o cargo de Procurador-Geral da Ucrânia. A nomeação foi formalizada através de um decreto presidencial assinado por Zelensky e no qual é atribuída a Kowalski a responsabilidade de exercer as funções de Procurador-Geral. Kowalski era apontado como um dos principais candidatos ao cargo, juntamente com o chefe da Procuradoria da região de Dnipropetrovsk. Este lugar estava vago desde a saída de Kravchenko, que apresentou a demissão na sequência de uma investigação do Gabinete Nacional Anticorrupção da Ucrânia e também da Procuradoria Especializada Anticorrupção sobre a alegada proteção de call centers fraudulentas.
12: Foram estes os principais destaques da imprensa ucraniana com a jornalista Laura Figueiredo. Voltamos já a seguir com os destaques dos jornais russos. E voltamos com a guerra traduzida na Rádio Observador. Passamos agora em revista os destaques da imprensa russa com a jornalista Laura Figueiredo. Laura, o Kremlin considera hostil a aprovação de novas sanções dos Estados Unidos contra a Rússia.
13: Em causa da aprovação de uma lei norte-americana que prevê novas sanções contra Moscovo, citado pela agência estatal TASS, o porta-voz da presidência russa afirmou que a eventual entrada em vigor das novas medidas poderá dificultar os esforços diplomáticos para encontrar uma solução para a guerra na Ucrânia. Dmitry Peskov não avançou, contudo, mais detalhes sobre a posição de Moscovo ou sobre as possíveis consequências das sanções para as relações entre os dois países.
12: O ministro dos Negócios Estrangeiros russo acusa os países ocidentais de espalharem o mito da ameaça russa.
13: Sergei Lavrov acusa as elites políticas dos países do Ocidente de estarem a preparar-se para uma guerra contra a Rússia, enquanto promovem aquilo que descreveu como o mito de uma ameaça russa. Citado pela agência estatal russa TASS, o ministro dos Negócios Estrangeiros diz que os europeus se preparam ativamente para uma guerra contra o Kremlin. O chefe da diplomacia russa rejeita também as acusações de que Moscovo está a pôr em causa os valores europeus e critica aquilo que considera ser a definição desses valores por parte dos países ocidentais. Sergei Lavrov vai mais longe, diz que os chamados valores europeus significam apenas uma coisa: Europa está novamente pronta para apoiar o nazismo. São as palavras do ministro russo dos Negócios Estrangeiros.
12: E Laura, a Ucrânia atingiu várias zonas da Rússia.
13: Sim, várias zonas foram alvo de ataques com drones durante a última madrugada, tendo sido registados incêndios numa base aérea militar em Rostov-on-Don e também numa refinaria de petróleo em Yaroslavl. Em Rostov-on-Don foi emitido um alerta de ataque aéreo durante a noite. Pouco depois, os moradores começaram a divulgar imagens de um grande incêndio. De acordo com a imprensa internacional, o incêndio poderá ter deflagrado nas instalações da base aérea militar. Um dos focos terá surgido mesmo junto à zona onde estão estacionadas as aeronaves. Já a cidade de Yaroslavl foi também alvo de um ataque com drones. Uma refinaria de petróleo terá sido atingida, o que provocou também um grande incêndio nas instalações.
12: A Rússia colocou a filha de Boris Nemtsov na lista de procurados internacionais.
13: Autoridades russas emitiram um mandado de captura internacional contra a filha do conhecido opositor Boris Nemtsov, assassinado em 2015. É uma notícia avançada pela agência RIA Novosti, que cita fontes policiais. As autoridades acusam Nemtsov, crítica da política do Kremlin, de participar em atividades de organizações consideradas indesejáveis. Zana Nemtsov, jornalista de profissão, tem 42 anos, exilou-se da Rússia já em 2015, pouco depois de o pai ter sido morto a tiro numa ponte no centro de Moscovo, a poucos metros do Kremlin. Nemtsov fundou uma organização com o nome do pai, que foi classificada também como indesejável pelas autoridades russas, a Fundação para a Democracia e Valores Liberais, na qual a filha de Boris Nemtsov também ocupa um cargo de direção, tem igualmente esta classificação.
12: E fica por aqui esta edição da Guerra Traduzida. Eu sou o Diogo Varela. Hoje esteve comigo a jornalista Laura Figueiredo.
11: 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Estamos a caminho das 11 da noite e há música para ouvir. Começamos com Mal Vestido, dos Ganso, depois Leon Bridges, também Cassete Pirata e ainda os The Black Mamba. Eu sou a Filipe Duarte, boa quinta-feira.

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0: está com a Rádio Observador e está muito bem. Eu sou a Filipa Duarte. Como de costume, à hora certa atualizamos a informação, mas antes, aproveito para partilhar consigo que os Simply Red vão regressar a Portugal no próximo ano. A banda atua na Mel Arena em Lisboa no dia 16 de junho, um concerto que faz parte da digressão Summer Funk 27. Este é o primeiro concerto dos Simply Red em Portugal em 19 anos. A última passagem dos britânicos pelo país foi em 2008, em Albufeira. Os bilhetes para este novo concerto dos Simply Red em Portugal vão ser postos à venda na próxima semana, na sexta-feira, dia 25 de setembro. Aqui na Rádio Observador, contamos mais uma vez com a Laura Figueiredo para conhecer os temas em destaque a esta hora. Boa noite, Laura.
1: Boa noite. O PS acusa Luís Montenegro de falhar mais uma vez a 2 milhões de trabalhadores. O desconto no ISP vai aumentar na próxima semana. O primeiro-ministro defende a política seguida pelo governo, recusa trocá-la por um leilão de medidas avulsas e descoordenadas. No futebol está feita a história. No primeiro jogo europeu de sempre, o Torriense venceu.
0: Antes de passarmos este Jornal das 11, vamos espreitar a previsão do tempo para amanhã. Sexta-feira, dia 18 de setembro, terminamos a semana com o céu ligeiramente nublado em todo o continente, mas sem sinais de aguaceiros. Relativamente às temperaturas, máxima de 28 graus em Lisboa, 26 no Porto, 23 em Aveiro e 27 em Faro. Jornal das 11 com Laura Figueiredo. E Laura, o PS acusa Luís Montenegro de falhar mais uma vez a 2 milhões de trabalhadores.
1: Em entrevista ao Now esta noite, José Luís Carneiro criticou a declaração do primeiro-ministro ao país, considera que Luís Montenegro nada disse. O secretário-geral do PS diz que as medidas anunciadas pelo Executivo são insuficientes.
2: Dr. Luís Montenegro falhou mais uma vez a 2 milhões de trabalhadores. Há 2 milhões de trabalhadores tem filhos, tem crianças, tem adolescentes, tem jovens e que estão fora destas medidas do IRS. Porquê? Porque já não têm rendimentos sequer para pagarem IRS. O que significa que as medidas que hoje anunciou, devo dizer que tive a expectativa, não apenas porque hoje de manhã também sugeri, propus, recomendei ao Governo, que estava reunido em Conselho de Ministros, que pudesse adotar medidas dessa natureza. E pensei que, ao querer comunicar às 8 horas da noite ao país, que pudesse trazer, de facto, medidas novas. Mas, fundamentalmente, falou para nada dizer.
1: José Luís Carneiro, o secretário-geral do PS, a dizer que é necessário tomar medidas para reduzir os custos dos combustíveis. Insiste também que o governo está a ganhar dinheiro com a subida do preço dos combustíveis.
0: O desconto no ISP vai aumentar na próxima semana. O primeiro-ministro defende a política seguida pelo governo, recusa trocá-la por um leilão de medidas avulsas e descoordenadas.
1: Diz que poderiam reeditar tragédias. O primeiro-ministro falou ao país depois da reunião do Conselho de Ministros. Luís Montenegro detalhou a descida do IRS e o bónus para os pensionistas e recordou os tempos de José Sócrates para dizer que não quer reeditar o passado. O primeiro-ministro que quer ajudar os portugueses, mas sem deixar uma fatura pesada, João Lourenço.
3: Depois de lembrar o suplemento extraordinário para idosos e nova descida do IRS, Luís Montenegro atacou a subida do preço do combustível.
4: Os descontos totais que estão hoje em vigor representam cerca de 23 cêntimos por cada litro de combustível que é abastecido nos respectivos postos. Isso acontece esta semana e provavelmente subirá para 25 cêntimos já na próxima semana.
3: De 23 cêntimos passa para 25, com o primeiro-ministro a realçar que está a dar a cara perante as dificuldades dos portugueses. Apesar do prolongamento da redução do ISP até ao final do ano, o chefe de governo sabe que as contas públicas devem manter-se equilibradas perante medidas avulsas.
4: Não contem comigo nem com o governo para ilusões hoje que sejam pesados preços a pagar amanhã. Neste momento difícil, aqui estou a dar a cara.
3: Das respostas à oposição e até a governos espalhados pela Europa, o primeiro-ministro explicou ainda o porquê de não ir mais além nestes apoios. Montenegro lembra Sócrates e diz que não quer colocar o país numa nova tragédia.
4: Não contam comigo nem com este governo para uma reedição dessa tragédia. Não troco mais cêntimos de desconto do ISP por mais impostos, por mais déficit, por mais dívida que teríamos de pagar no futuro. Mas não trocamos este caminho pelo dos governos que no passado obrigaram os portugueses a subidas de impostos ou a cativações de investimentos.
3: Montenegro lembra o alargamento do passe ferroviário verde até aos serviços urbanos de Lisboa e Porto, já quanto aos apoios destinados aos setores mais expostos aos aumentos dos combustíveis, o Primeiro-Ministro alocou o valor até 10 cêntimos por litro para os transportes, táxis, bombeiros e IPSS.
1: Jornalista João Lourenço com os destaques da declaração do Primeiro-Ministro ao país esta noite.
0: E Laura, a acompanhar o anúncio, o Governo apresentou uma série de simulações.
1: A taxa do primeiro escalão desce 0,3 pontos percentuais, enquanto do segundo ao quinto escalão a descida é de 0,5 pontos percentuais. Já no caso do sexto escalão, a redução é de 0,3. O executivo de Luís Montenegro fez as contas ao alívio no IRS, Hugo Fortunato de Oliveira.
5: 1.000 euros de salário bruto por mês significam no final do ano mais 12 euros e 10 cêntimos na carteira, é o que mostram as simulações do governo para um trabalhador solteiro sem dependentes. Com salário de 1.500 euros, a poupança anual sobe para 65 euros e 32 cêntimos. Já no caso de um solteiro sem dependentes que ganha até 3.500 euros brutos por mês, o valor poupado por ano chega aos 171 euros e 50 cêntimos. Nas famílias, a diferença é maior. Um casal com dois filhos, com salários brutos de 2.500 e 1.500 euros, terá uma poupança anual de 200 euros e 88 cêntimos. E se os rendimentos forem de 3.700 e 2.000 euros, a poupança chega aos 292 euros e 62 cêntimos. Também os pensionistas entram nestas contas do governo. Para uma pensão bruta de 1.000 euros por mês, a poupança anual é de 12 euros e 10 cêntimos. E para uma pensão de 3.500 euros, são mais 171 euros e 50 cêntimos no final do ano.
1: Jornalista Hugo Fortunato de Oliveira com as simulações do governo do alívio no IRS anunciado pelo Primeiro-Ministro.
0: Na justiça, a mulher do coordenador da Polícia Judiciária, que denunciou o diretor nacional Carlos Cabreiro, conseguiu o adiamento da leitura da sentença.
1: A leitura que estava agendada para amanhã, sexta-feira, Aida Freitas está a ser julgada pelo alegado crime de falsas declarações. O redator principal do Observador, Luís Rosa, explica que a descoberta de novos documentos levou o tribunal a reabrir a audiência, numa decisão que pode ser decisiva para o desfecho do processo.
6: A defesa de Aida Freitas perante a documentação que o seu marido, David Freitas, descobriu nos arquivos da Polícia Judiciária, que tinha sido revelado pelo Expresso, o juiz titular do caso Aida Freitas resolveu reabrir a audiência. Ou seja, adiou a leitura da sentença, notificou a Polícia Judiciária a juntar os originais dos documentos que o seu marido tinha descoberto e que poderão provar a inocência de Aida Freitas e chamou 6 membros da Polícia Judiciária a depor em tribunal para poder avaliar a prova. E, portanto, é uma vitória muito significativa da defesa de Aida Freitas e pode levar, eventualmente, à sua absolvição.
1: Em causa estão documentos com mais de 10 anos, descobertos nos arquivos da PJ, entre os quais está uma ordem de missão que sugere que uma conversa entre o advogado hacker Rui Pinto, Aníbal Pinto, e representantes da DOEN em 2015 poderá ter sido alvo de escutas ambientais sem autorização do Ministério Público. Os inspectores que investigaram o caso de Rui Pinto negaram em tribunal que tenham existido essas escutas. A única versão diferente foi dada por Aida Freitas, que afirmou não ter ouvido a conversa. Luís Rosa fala de uma reviravolta no caso que coloca em causa a Polícia Judiciária.
6: Estamos esperando realmente um voto fácil no caso da Aida Freitas, mas também uma situação que é muito problemática para a Polícia Judiciária. Porque se os documentos que David Freitas descobriu são verdadeiros, pois coloca-se aqui em causa a posição da Polícia Judiciária no caso de Rui Pinto, e nomeadamente o testemunho Carlos Cabreiro prestou. Mas atenção, o Tribunal do caso de Aida Freitas não tomou nenhuma decisão sobre isso. Quer ver toda a documentação, quer ver os documentos originais, para precisamente poder avaliar se os documentos descobertos por David Freitas, marido de Aida Freitas, têm credibilidade e se são verdadeiros.
1: Relator principal do Observador, Luís Rosa, que em conjunto com o jornalista João Paulo Godinho assina um artigo sobre esta decisão que pode ler na íntegra em observador.pt.
0: No futebol está feita a história. No primeiro jogo europeu de sempre, o Torriense venceu.
1: triunfo na Noruega por 2-1 frente ao Lillestrøm, em jogo a contar para a primeira jornada da Liga Europa. A equipa do Oeste marcou o primeiro golo de sempre ao minuto 23 pelo espanhol Alejandro Alfaro. Na segunda parte foi a vez de outro espanhol, Manuel Pouso, aos 49 minutos, a ampliar a vantagem. Até ao final, o Torriense sofreu um golo e ainda teve uma expulsão, mas conseguiu segurar a histórica vitória europeia. A equipa orientada por Luís Talhão é a única das 36 equipas da Liga Europa que está atualmente na segunda divisão do respectivo país. A próxima jornada é em casa emprestada, no Estádio Municipal de Leiria. Torriense recebe os ingleses do Sunderland.
0: Laura, vamos às notícias de âmbito local.
1: E começamos pelo Seixal. A autarquia garante que todos os alunos do concelho já têm colocação. Ainda assim, em alguns casos, não foi possível assegurar a colocação na escola pretendida pelos encarregados de educação. Oeiras está a celebrar desde ontem até à próxima terça-feira a Semana Europeia da Mobilidade. Nesse sentido, a autarquia está a desafiar a população a deixar o carro e a sair à rua. Uma iniciativa que convida Oeiras a experimentar alternativas ao automóvel e a refletir sobre o futuro da mobilidade no concelho. Santarém vai remover a terceira barreira fluvial, de forma a recuperar a ribeira do Pero Filho. A intervenção pretende restabelecer a continuidade do curso de água e melhorar a ligação entre habitats considerados essenciais ao funcionamento desta ribeira. As intervenções contam com a participação de várias entidades e organizações, entre as quais a Agência Portuguesa do Ambiente. Em Leiria, um condutor foi detido depois de percorrer em contramão 23 km na A17. O homem de 37 anos conduzia uma viatura ligeira de passageiros e foi desde o nó de Lourissal até ao concelho de Pombal, sempre em contramão. De acordo com a GNR, o homem foi detido por condução perigosa e condução sob efeito de álcool. Acusou uma taxa de crime de 1,62 de nível de álcool no sangue. O Tribunal da Relação do Porto agravou hoje para 7 anos de prisão a pena aplicada a um motorista da TVDE por ter espancado em fevereiro de 2025 no Porto dois passageiros. Um deles ficou com lesões permanentes. Em março deste ano, o arguido foi condenado inicialmente no Tribunal São João Novo, no Porto, a 5 anos e 4 meses de prisão por um crime de homicídio na forma tentada e mais 9 meses de prisão por um crime de ofensa à integridade física. Pena total agora agravada para 7 anos. Terminamos em São João da Madeira. As piscinas municipais registaram mais de 62 mil entradas durante os meses de verão. Ao longo de junho, julho e agosto, milhares de pessoas acederam à piscina de 50 metros, às piscinas infantis, aos escorregas e também à piscina de saltos. Este ano, pelo Espaço Municipal de São João da Madeira, abriu ao público precisamente no mês de julho, depois de ter tido algumas obras.
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0: E nesta próxima hora, na Rádio Observador, há repetição do programa de Cultura Pop. 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

0: Sejam muito bem-vindos a mais um Pop-Up, o vosso encontro semanal com estes provocadores do mundo da cultura popular, Maria Ramos Silva, Bruno Vieira Amaral e Pedro Buxeri Mendes. Esta semana vamos falar de uma das estrelas pop mais mediáticas e talvez mais polémicas do momento. Trata-se de Sydney Sweeney. Esta é a situação, vamos tentar abreviar. Sydney Sweeney, atriz, está a protagonizar, assim é que é, toda uma nova polémica. Não sei se se lembram do caso American Eagle e dos, como é que era?
1: Great Jeans,
0: assim é que era. Agora ela protagoniza um anúncio a uma plataforma de apostas desportivas sob o lema Just Sports, que é como quem diz só desporto, no qual aparece com acessórios de diferentes modalidades no lugar da roupa. Estou a sintetizar, acho que não estou
1: a
0: errar. Ora bem, a atriz entretanto foi acusada, sobretudo da parte de várias desportistas, mulheres ligadas ao desporto, atletas, de estar a protagonizar um duro golpe no terreno conquistado pelas mulheres por um lugar respeitado na cena desportiva mundial, falando numa sexualização exagerada e desnecessária em relação ao desporto. Bruno Vieira Amaral, vamos começar por ti, só isso é notícia, só isso merece o respeito. Entre desporto, mediatismo, ora, tudo isto é bastante pop, digo eu. E, portanto, a minha primeira pergunta é, parece-te que estas acusações são legítimas ou parece-te que não é o caso?
2: São parvas.
0: É lá!
2: São acusações completamente desproporcionais, completamente ao lado.
0: Isto de falar em soundbites, sim senhor, assim é que se começa.
2: Porque tu olhas para o que está no centro da polémica, que é um anúncio, uma campanha publicitária, um site de apostas, uma plataforma de apostas desportivas.
0: Da qual ela tem parte, parece-me. Ela é uma das investidoras.
2: Ótimo para ela. Isto não é desporto. Isto não é um anúncio institucional a promover o desporto feminino e a participação das raparigas no desporto. Porque depois foi essa a leitura que foi feita do impacto deste anúncio. Ah, é porque as raparigas já normalmente aos 16 anos abandonam o desporto por causa das pressões e tal, sobre o corpo e não sei o quê. O que é que isso tem a ver com uma campanha publicitária que usa, como usam várias marcas e fazem várias campanhas publicitárias, usam o corpo como objeto de desejo. O corpo feminino, o corpo masculino. Eu aceito que alguém pudesse fazer críticas, está-se a despir demais, sei lá, os talibã podiam fazer essas críticas e compreendia, os salafitas ou os integristas, o pessoal da Opus Dei, mas depois de ver as desportistas, isto é um ataque ao desporto, ao papel da mulher no desporto, aquilo não é desporto, aquilo é uma campanha publicitária, para uma casa de apostas, ou como é que aquilo se chama. Se calhar isso até era mais tema.
1: Preciso, e ninguém falou disso, que é extraordinário.
2: Estás a falar do impacto, que é desportistas como a Amy Yan. Olha, uma das coisas que mais se falou neste verão foi da rivalidade entre a Femke Bol e a Audrey Huerro, as duas atletas dos 800 metros. E não se falou do corpo delas. Ninguém, eu não vi ninguém a falar do que pode vir a ser uma das maiores rivalidades, e que já é neste momento, mas pode ser, vir a ser uma das maiores rivalidades históricas no desporto, e no desporto feminino em particular. E ninguém estava a falar do corpo, se uma é mais bonita, se uma é mais feia, se uma tem o corpo assim ou tem o corpo assado. Estava-se a falar de qualidade desportiva. Portanto, o estatuto que as mulheres alcançaram, e que foi alcançado ultrapassando muitos obstáculos, esse estatuto foi alcançado. Falou-se muito também, ainda agora a propósito do Open dos Estados Unidos, estou a falar-se das escolhas de indumentária da Arina Sabalenka, mas sobretudo falou-se da rivalidade desportiva da Sabalenka com a Rybakina, que ganhou o Open dos Estados Unidos. Ou seja, muitas vezes fala-se de assuntos laterais em relação ao desporto, Eu acho que isso é válido tanto para o desporto, para o setor feminino, como para o masculino. Coisas insólitas, histórias. Olha, falou-se dos mamilos do Carlos Alcaraz.
0: Foi? Pronto.
2: Sim, foi. Foi por causa de uma camisola.
0: Estavam demasiado salientes, era isso?
2: Que apareciam mesmo, via-se. E depois alguém recomendou que ele tapasse aquilo.
3: Ao miúdo, está para lá.
2: Pronto. O que eu quero dizer é que esse estatuto foi alcançado, mesmo a Emiante, que foi uma das principais vozes a insurgir-se contra esta campanha. Ela é uma atleta,
3: velocista, não é?
2: É uma velocista britânica. Ganhou este ano, foi a primeira mulher a ganhar 4 medalhas de ouro nos campeonatos europeus de atletismo. Veio tal, isto não pode, é um ataque. Quer dizer, a Emiante já é muito bonita e também beneficia disso, como beneficiam todos os desportistas que aliam a qualidade desportiva depois a serem atraentes, a serem sexy. Mas ver naquilo um ataque aos
0: atores, ou músicos, ou seja,
1: obviamente, é tudo louco.
2: Como todos, mas
0: ou
2: claro,
0: pessoas da rádio.
2: No desporto, tu tens um lado do desempenho, tu és ou és bom ou não és, ou és o melhor ou não és, mas depois há uns que ganham mais com contratos publicitários. Se tiverem as características.
0: Porque queremos ser como eles,
2: certo, obviamente. E queremos ter os corpos que Exato. Muitos deles têm. Ou pelo menos admiramos o trabalho que está implícito nisso. Ela veio criticar e insurgir-se porque o impacto que aquilo tem. Qual é que é, honestamente, qual é que é o impacto que uma campanha publicitária para uma casa de apostas vai ter no desporto feminino? Eu não consigo perceber, mas elas encontraram razões para criticar a Sydney Sweeney.
0: Maria Ramos Silva, tu queres aqui abordar uma questão que tem a ver com clichê.

0: há aqui um pedido de responsabilidade, há aqui quase uma exigência moral e de higiene e de retidão que é pedida por um lado à publicidade e por outro à protagonista da publicidade, que não tem cabimento nenhum, quer dizer, não... E depois há essa questão, precisamente, das gavetas, que eu acho que muitas vezes as próprias mulheres se deixam enredar e mal contra si próprias nestas... nestes partidos, que é como se estes mundos fossem exclusivos, quer dizer, só há dois tipos de mulheres, há as atletas virtuosas, santas, purificadas, que nem sequer é bom até que nem sejam muito bonitas, porque isso vai atrapalhar, e depois temos as sinistridens desta vida que são que correspondem ao extremo oposto, não é? E que só criam problemas, como se as mulheres não pudessem ser as duas coisas, ou as mulheres ou os homens, toda a gente não pudesse ser muita coisa ao mesmo tempo e não fosse assim um conjunto de inúmeras faces com aspectos positivos, negativos, coisas mais atraentes, menos atraentes. E há outro ponto, obviamente, que o Bruno falou, que é fundamental, queiremos ou não, neste caso no desporto, porque estamos a discutir, mas numa série de outros domínios, o corpo sempre foi historicamente uma arma e um campo de batalha, e faz a diferença na forma como as pessoas depois capitalizam também a sua imagem, o seu trabalho, fora do plano em que atuam. Eu já nem vou chegar ao ponto mais absurdo, que é nós estamos em 2026 a discutir um anúncio com uma mulher despida, quando todos os dias basta irmos à internet e mesmo sem querermos vemos gente despida. Quer dizer, vamos ao Instagram, nunca essa imagem esteve tão normalizada por todo o lado, às vezes até de uma forma...
1: Ou seja, dirias que é uma banalização da...
0: Não, quer dizer...
1: Não estou a qualificar, é só um facto.
0: Sim, ou seja, não, é o que o Bruno diz, se nós vivêssemos na sociedade talibã, eu percebo que se estivesse, isto seria, a pobre da sino isso e nesta altura já se calhar não teria pescoço, não é? Mas nós temos a felicidade, eu pelo menos sinto-me, enfim, compensada por viver numa sociedade que nos permite ter tudo, incluindo ter pessoas que são maiores de idade e que tomam opções conscientes e que decidem que é ok despir-se para e fazer uma campanha publicitária, não é? Sem essa responsabilidade de facto de terem que fazer mais ou menos pelo empoderamento do desporto feminino. Já nem vou entrar em questões, por exemplo, há uma história lendária do começo do século XX, isto é 1910-11, nos Estados Unidos, uma das pioneiras do copyright, que é uma senhora chamada Ellen Reser, que tem um papel absolutamente determinante na publicidade e que fez, nessa altura, uma campanha absolutamente transgressora, imagina em 1911, uma coisa de sabonetes em que tem uma imagem muito reveladora de uma mulher de espírito altamente sexual. Ela introduz completamente o sex appeal naquilo. É uma pessoa que percebeu que não é com vinagre que se apanham moscas, por um lado, percebeu bem a natureza humana, percebeu bem como é que as coisas funcionam e percebeu que uma coisa muito simples, naquele caso, os homens queriam ser seduzidos e as mulheres queriam seduzir os homens. Isto falando de uma sociedade ali muito heteronormativa, mas é o que é. Agora, eu acho de facto espantoso que nós continuemos a colocar esta responsabilidade sobre as sinis desta vida.
1: Pedro Buxeri Mendes, vou fazer uma coisa que gosto muito, que é citar-te. Escrevias tu na preparação para este programa, preparação exaustiva, que há nostalgia sobre o look pin-up. Estavas-te a referir, obviamente, à Sydney Sweeney. E eu faço a pergunta aqui um bocado ao contrário, que é: não será Sydney Sweeney também um símbolo anti-woke?
2: O que eu quis dizer com isso da nostalgia pin-up tem a ver com aquele look da Jessica Rabbit, não sei se lembram do filme que
1: Roger Rabbit.
2: Que no fundo é uma mulher sedutora, com o busto grande, enfim, com o corpo em... Como é que é? Em
1: ampulheta.
2: Ampulheta, exatamente. A Sydney Sweeney tem esse tipo de formas, não é? Tem um tipo de formas, não vou dizer a antiga, obviamente, mas uma espécie de padrão ocidental de beleza dos últimos, sobretudo nos Estados Unidos, digamos assim, depois na Europa, era o tipo de mulheres que fazia capa na Playboy, não, não, creio eu que, e nesses tipos de revistas, creio eu que se as mulheres não tivessem uma determinada dimensão, enfim, em certas partes, não teriam hipótese de chegar à capa, vá, não estou a dizer que está certo ou está errado, estou apenas a tentar fazer aqui um travelling sobre essas coisas. Eu acho que foi este ano já que as transmissões desportivas, nomeadamente do atletismo, se comprometeram a não fazer close-ups do DRR das atletas. Sim. Que eram planos bastante procurados. Não sei se era porque os operadores de câmara, enfim, tinham interesse especial
1: naquilo. Gosto particular.
2: se foi uma dinâmica que foi sendo criada para que as

0: transmissões tivessem mais audiência, não é? Ou seja, temos aqui o desporto e tal, mas também temos aqui umas miúdas giras, vamos cá filmá-las. E a partir deste ano foram evitadas, já se notou aqui nos europeus de atletismo e agora nota-se na Liga Diamante, acho que é assim que se chama, que, onde houve essa rivalidade entre a Femke Brothers-Bol e a Audrey Wero e aquela inglesa, a Kelly Hutchinson. Os 800 metros estão a mudar muito e o Bruno tem razão. E é por causa da marca, é por causa da competição e da competência das atletas e não por causa das suas formas. Uma destas atletas, a inglesa, por exemplo, maquilha-se sempre, faz sempre maquilhada para as provas. Isto da Sydney Sweeney remete também para o vôlei de praia, não é? Que é relativamente recente nos Olímpicos e onde também os realizadores, os operadores de câmara e os espectadores lavam a vista, não é? Desculpem a expressão.
1: Sim.
0: Porque as atletas são sempre, enfim, abençoadas pela natureza. Aqui, o que me parece é que o chamado backlash em relação a este anúncio da Sydney Sweeney, ela parece que é acionista desta casa da apostas, vamos chamar assim para simplificar, isto é mais prediction.
1: Sim.
0: Não é? Portanto, ela diz que é just sports porque as outras casas de prediction fazem também política e coisas pop. Qual vai ser o sexo?
1: Sim, vão a todas as áreas.
0: Exato. E, pronto, isso é que é just sports.
1: Exato.
0: Ela já tinha feito jeans, né? Jeans. E eu acho que a reação das outras atletas é compreensível, não estou a dizer que concordo, é compreensível porque, de alguma forma, a luta vinha sendo ganha, não é? Conseguiram que as câmaras de televisão não se aproximassem tanto dos... Conseguiram que o vôlei de praia, acho que mudou os equipamentos também, deixou de ser obrigatório, porque acho que era obrigatório serem,
1: sim.
0: Sim, tanga ou asa delta, lá como é que se chama, não sei.
1: Sim.
0: Deixou de ser obrigatório. E, de facto, é ridículo que o corpo da mulher, atleta, ou qualquer mulher, que não seja a sua opção, seja objetificado desta forma. Ou seja, eu quero ser uma voleibolista famosa, caramba, não, vocês vão sempre filmar o rabo, não é? Eu acho que isso faz sentido, é lógico e legítimo. Mas também é legítimo a Sydney Sweeney fazer os anúncios que entender. A Sydney Sweeney tem noção do poder da sua feminilidade, para usar aqui um eufemismo, tem noção do seu valor de mercado, tem noção do impacto que tem no homem médio, comum, ou não sei o quê, e usa isso a seu favor. Eu acho que teria sido... pior ou teria sido mau se ela fosse sonsa a esse respeito. Assumindo, e o anúncio é claramente irónico e assume que ela assume as formas, parece-me que é só uma coisa divertida, parece-me que eu até acho que é comic relief, como estas mulheres que têm este lado, Jessica Rabbit, costumavam ser o comic relief, só nos filmes de terror, não é? Havia sempre uma miúda... muito atraente, que era sempre uma das primeiras
1: Scream
0: vítimas.
1: Scream Queen.
0: Sim, era sempre a primeira vítima, ou a segunda, não é?
1: Normalmente era a primeira.
0: E aí ninguém se importava, não é?
2: E de facto eu acho que é importante separar, até porque o Pedro toca aqui noutro aspecto importante que eu acho que também não deve ser deixado aqui, enfim, ficar em lado nenhum, que é onde é preciso de facto fazer esse caminho, e há muito para mudar, é de facto no plano desportivo, ou seja, é inaceitável que tu estejas, uma atleta está a competir, estejas a filmar lado qualquer do corpo.
1: Ou que seja obrigada a vestir...
2: Precisamente, portanto, isso aí eu acho que é indiscutível. Algo esse caminho que tem que continuar
1: um
2: a
1: um
2: ser...
1: Um claro objetivo, não é?
2: Um claro objetivo, parece, pronto. Tem, não é? Como tu sabes que havia aquela coisa e que ainda há de procurar as miúdas giras nas bancadas, quando vão aos estádios, pronto.
1: Isso
2: prevalece, não é? E nós sabemos qual é a motivação e tudo mais. Agora... depois há este outro plano, de facto, há aqui uma coisa diferente.
1: Pedro, antes do intervalo, queres terminar?
0: Sim, rapidamente. A indústria do equipamento esportivo tem vindo a crescer imenso, também porque coloca no mercado um determinado tipo de roupa que algumas mulheres gostam de usar para realçar as suas delas formas. Ou seja, a indústria do desporto deixou de ser apenas coisas que dão jeito para a transpiração, para ser também coisas que, enfim, que realçam.
2: São sexy, a verdade.
0: Exatamente.
2: É essa. Verdade, são sexy, essa postal, dimensão, pois. Pronto,
0: é postal.
1: Mas,
0: pois.
1: Mas também não está certo nem errado. Quer dizer, quem quiser usa. Não,
2: obviamente.
1: Não,
2: obviamente.
1: Claro, claro. Essa é que é a
0: questão. Eu não uso, por exemplo.
1: É, o que é uma
2: não
1: pena.
2: Não andes com o teu tópico.
1: O que é uma pena. Muito bem, final da primeira parte do pop-up. Voltamos depois de um curto intervalo. Até já.
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4: Rádio Observador. É a altura de atualizar mais uma vez a informação com a Laura Figueiredo. Boa noite, Laura.
5: Boa noite. O PS acusa Luís Montenegro de falhar mais uma vez a 2 milhões de trabalhadores. Em entrevista ao Now, José Luís Carneiro criticou a declaração do primeiro-ministro ao país esta noite. Considera que Luís Montenegro nada disse. O secretário-geral do PS diz que as medidas anunciadas pelo governo são insuficientes. Afirma que é necessário tomar medidas para reduzir o custo dos combustíveis e insiste que o governo está a ganhar dinheiro com a subida dos preços. O desconto no ISP vai aumentar na próxima semana, anúncio feito hoje pelo Primeiro-Ministro, na declaração que fez ao país e onde reiterou que o Estado ganha zero com a subida de preço dos combustíveis. Luís Montenegro detalhou ainda a descida do IRS e o bónus para os pensionistas, confirmou que o Conselho de Ministros aprovou a proposta de lei para baixar as taxas de IRS do primeiro ao sexto escalão, entre 0,3 e 0,5 pontos. O Governo divulgou, entretanto, algumas simulações. Vamos olhar para o caso de um trabalhador solteiro, sem dependentes, com um rendimento de 1.000 euros brutos. Neste caso, terá uma poupança anual de 12,10 euros, o que equivale a uma poupança mensal de 86 cêntimos, se tivermos em conta os 14 salários. O Ministro da Economia admite que as medidas que o Governo anunciou hoje não vão resolver o problema. Manuel Castro Almeida diz que vão apenas atenuar. Realça que o gasóleo e a gasolina vão atingir na próxima semana preços que nunca houve em Portugal e justifica a subida com os conflitos, com os conflitos mundiais. No futebol está feita a história. No primeiro jogo europeu de sempre, o Torriense venceu. Triunfo na Noruega por 2-1 frente ao Lillestrøm, em jogo a contar para a primeira jornada da Liga Europa. A equipa orientada por Luís Tralhão é a única das 36 equipas da Liga Europa, que está atualmente na segunda divisão. A próxima jornada é em casa emprestada, no Estádio Municipal de Leiria. Torriense recebe os ingleses do Sunderland.

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8: A caminho da meia-noite, vamos à segunda parte da repetição do Pop-Up.
6: Estamos de regresso ao Pop-Up com a Maria Ramos Silva, Bruno Vieira Amaral e o Pedro Buxeri Mendes. Esta semana estamos a falar sobre Sydney Sweeney, nova polémica que protagonizou com um novo anúncio e o lugar que ocupa no cinema, na TV, no espaço mediático em geral. Bruno Vieira Amaral, falando em cinema, TV e etc., Sydney Sweeney entrou em séries aclamadas, podemos dizê-lo, como Euphoria e White Lotus. White Lotus, se não me engano, foi na primeira temporada.
9: Na primeira. Fez um ótimo papel aí.
6: Exato. Já nos filmes têm sido razoavelmente desconsiderados, ou até arrasados pela crítica. Todos Menos Tu, A Criada, ou Christie, em que fazia uma coisa um bocadinho diferente, fazia de pugilista.
9: Queria fazer ali um Charlize Theron.
6: Exato. Será que Sydney Sweeney vai ser um nome marcante em Hollywood pela representação, não pelas polémicas, e que... para isso vai ter que se calhar mudar um bocadinho a abordagem fora da televisão e do cinema? O que é que te parece?
9: Até agora não lhe tem corrido muito bem. Uhum. Para ganhar, conquistar essa respeitabilidade, apesar de ter entrado nessas séries, não era ela o motor das séries, não diz, é aquela série da Sydney Sweeney.
6: Exato.
9: E os filmes em que ela tem sido protagonista, e saíram vários num curto período de tempo, também não foram grandes sucessos, apesar de ter feito algum dinheiro criado, muito a reboque
6: do livro.
9: Do sucesso do livro. Não foi um, muito longe disso, não foi um sucesso de crítica. Portanto, não me parece que ao nível da representação, uhum, mesmo como estrela, Sydney Sweeney tenha alcançado o mesmo estatuto que já tem como figura pop no geral, muito graças a estes anúncios. Aquilo que eu dizia na primeira parte, que é as reações desproporcionais. Uhum. Em relação a isto, há aqui qualquer coisa na Sydney Sweeney.
6: Ela chateia, achas que ela enerva?
9: Eu acho que sim. Bem, vejamos uma coisa. Nós no desporto e em muitas outras áreas e no cinema, na verdade, voltamos sempre a discutir a questão do corpo e, uhum, em particular, do corpo das mulheres. Uhum. São corpos, são gordos, são magros, falávamos muito antes das modelos, uhum, na época da Kate Moss.
6: E surpreende que em 2026 ainda seja tema?
9: Ainda seja tema e parece que suscita até reações mais...
8: Mais extremadas
9: nas próprias mulheres. Quase como se ela não tivesse o direito de usar o corpo como bem entende. Sei lá, aquilo não é propriamente... ela não está a fazer pornografia. Uhum. E mesmo se estivesse... No outro dia estava a ler uma reportagem no Público sobre as modelos... No outro dia estava a ler uma reportagem do Público sobre as modelos portuguesas do OnlyFans. Uhum. E isto gera ainda uma grande perplexidade em certas pessoas. Uhum. Por um lado, pela independência e autonomia das mulheres decidirem fazer o que querem com o corpo e exibirem ou não exibirem com o que querem. Mas quando exibe, ai Jesus, que não pode ser, uhum, porque isto é sexualizar. Continuamos, em certa medida, no mesmo ponto. E eu acho que é isso que, se calhar, valida o estatuto da Sydney Sweeney, é as reações, a mim, quanto a mim, completamente desproporcionais que qualquer coisa que ela faça gera mesmo as reações negativas aos filmes. Eu creio que passam um pouco pela figura da Sydney Sweeney, ou seja, os filmes suscitaram uma onda de reações negativas que se calhar seriam ou não haveria críticas, uhum, a esses filmes, ou seriam menos contundentes se fossem outras atrizes. Portanto, eu não sei dizer se ela se vai tornar uma grande figura de Hollywood pelo sucesso dos filmes em que participa ou por ter aquela capacidade de ser ela a arrastar multidões para ver um filme. Não sei dizer, isso não tem acontecido até agora. Parece-me que já conseguiu conquistar aqui um espaço de centralidade mediática muito superior a outras atrizes da geração dela, mesmo como a Margaret Qualley, uhum, é esse o nome dela, não é?
6: É.
9: Ou um bocadinho, se calhar, mais velha, aquela Alessandra Daddario,
6: uhum, que também entrou no White Lotus.
9: Também entrou no White Lotus, também se destacou por... pelas características físicas muito proeminentes, mas a Sydney Sweeney conseguiu, por magia, não sei, estar no centro de várias polémicas, de vários debates, em que se está sempre a discutir o corpo dela, e isso é muito maior, esse alcance é muito maior do que seria de esperar, olhando, por exemplo, para a filmografia dela, que objetivamente é pobre.
6: Maria Ramos Silva, este é um assunto, como dizia o Bruno, que se arrasta há bastante tempo. Não sei se ainda é tema, se é relevante ou não, que é a diferença entre homens e mulheres quando chegamos a este campo do corpo e da forma como usa o corpo, ou como o corpo é comentado, ou é origem de polémicas ou não. Parece-te que continua a ser diferente, já foi mais? Em que ponto é que estamos?
8: Vemos que são temas persistentes, mas são temas persistentes como são. Acho que essa desigualdade é óbvia, quer dizer, não acho, os números dizem isso, que há uma persistente desigualdade a nível salarial, a nível das condições de acesso a uma série de coisas, quer dizer, temos indicadores que apontam nesse sentido, as coisas teoricamente estão melhores do que estavam há 50 anos, mas nós continuamos a ouvir casos, por exemplo, de pessoas que não vêm contratos renovados porque engravidam, quer dizer, há muita coisa ainda por resolver, obviamente. Agora, nós entramos aqui, eu acho que o plano do corpo é de facto aqui um campo mais complexo, porque percebo que haja aqui mais foco no feminino, por razões óbvias, mas nós temos um exemplo, temos um anúncio com o Brad Pitt na televisão, em que aparece o Brad Pitt simplesmente a ser Brad Pitt, uhum, calado, não está despido, mas também o Brad Pitt nem precisa de estar despido.
6: E
8: não
6: o
8: é?
6: Anúncio diz isso, não é?
8: Exato, quer dizer, que é o mais hipersexualizado que pode haver.
9: É uma objetificação?
8: A maior objetificação que pode haver.
6: O anúncio começa por dizer, Brad Pitt está aqui só para chamar a sua atenção.
9: É isso.
8: E
10: na verdade, ninguém está a falar disso.
6: E resulta.
10: Não é? Mas ninguém, não ouvi ninguém falar disso. Quer dizer, e resulta, pronto. E a questão é essa. E eu acho é que nós às vezes temos uma tentação, e que é natural e compreensível enquanto seres humanos que vamos avançando e progredindo e que tentamos intelectualizar as coisas. Tentamos encontrar explicações mais, enfim, mais rebuscadas para aquilo que fazemos no nosso dia-a-dia. E às vezes acho que somos, às vezes não, a maior parte das vezes somos criaturas muito básicas e que seguimos instintos de resposta muito básicos, não é? Eu não quero ter a tentação de entrar aqui numa, de pôr a Sidney e outras pessoas no divã, salvo seja, e perguntar ou tentar descobrir porque é que ela supostamente precisa de se despir para encontrar uma validação. Eu não quero entrar nisso, percebes? É possível, nós podemos estender essa questão a isso, porque é que há pessoas que se prostituem, porque é que há pessoas que preferem monetizar o seu corpo no OnlyFans, mas como se costuma dizer por cá, também foi para estas pessoas que se fez o 25 de Abril, não é? É para as mulheres quererem ser mulheres que respeitam todos os cânones da emancipação, não é? Na nossa cabeça, e para as mulheres que querem estar em casa a cuidar dos filhos e a cozinhar e a cozinhar nuas, porque também as há, lá está, ou seja, percebes? Acho que isto é uma conversa muito, muito pantanosa, que no fundo não nos leva a lado nenhum, porque o corpo é das armas, volta a isto, mais primordiais que nós temos e que vai continuar a ser tema. E nem a internet, com essa tal banalização da imagem, aparentemente acalmou esta ideia. Porque eu acho que nós somos, de facto, muito mais crus do que pensamos que somos, não é? Nós vamos polindo aqui uma série de coisas e bem, não é? Tomamos decisões que são benéficas neste caso para as mulheres, tentamos melhorar, ou espero que de facto continue a haver este investimento em melhorar as suas condições no desporto, aquilo que, como são vistas, como são tratadas, como a Câmara as trata, mas depois em última instância eu não posso obrigar nenhuma destas mulheres a comportar-se como eu gostaria que elas se comportassem, não é? Portanto, prefiro viver num mundo livre, menos limpo e menos asseado, e onde há este grão que permite que as pessoas façam o que querem, basicamente.
6: Oh, Pedro Buxeri Mendes, eu queria saber a tua opinião sobre até que ponto isto tem a ver com a política que hoje vivemos. A Sidney Sweeney tem sido associada muitas vezes a um lado conservador, o Make America Hot Again, o Partido Republicano. Se não vivêssemos o contexto político que vivemos hoje em dia, haveria estas polémicas da mesma maneira? Haveria o tratamento mediático destes casos como tem havido? O que é que te parece? É tudo político hoje em dia?
11: Não te quero desanimar, mas há sempre um contexto político. Não, é?
6: não, eu estou a dizer este específico.
11: Pronto, este. Mas há sempre um pensamento interessante, se me permites, um contrafactual interessante, e que nós não é. Como é que seria este mundo se não houvesse redes sociais?
6: Ora bem.
11: Pronto. Isto é, imagina, Marilyn Monroe e aquela fotografia no metro, não é? Sem o vestido. Imagina que naquela altura havia redes sociais. Como é que se teriam manifestado as pessoas, as atletas, as outras atrizes, as escritoras, sei lá, Simone de Veil, não sei, estou a inventar. Nós nunca saberemos porque essas redes sociais não existiam. O que é que teriam dito as redes sociais? Quando eu digo as redes sociais, significa que uma pessoa de Viseu, ou uma pessoa de Santander, ou uma pessoa de Nova Delhi tem voz, não é?
6: Claro.
11: Pronto, nesse sentido. O que é que teriam dito essas pessoas se no tempo da Princesa Diana existissem redes sociais? Teriam a favor dela? Teriam contra ela? Na questão do divórcio e do Príncipe Carlos? Agora temos redes sociais, fazem parte da equação e, portanto, o contexto, os tempos que vivemos são tempos de redes sociais. E nós vivemos tempos de angertainment, portanto,
6: sim.
11: Raiva, entretenimento, em que a vida nos corre mal, e incluindo a mim.
6: Imagina.
11: Nós temos que descarregar em algum lado.
9: Não há esperança para mais ninguém.
11: E temos que descarregar em algum lado. O mundo é enorme, mas eu faço um tweet, ou faço um não sei o quê, e isto da Sidney Sweeney é um alvo seguro, um daqueles.
6: Sim.
11: Quando nós jogávamos.
10: O saco está mesmo ali à mão.
11: Exatamente, quando nós jogávamos em miúdo, aquela coisa, e eu não sei como é que era com vocês, mas eu jogava sempre com batuteiros que se iam aproximando do alvo.
6: Claro.
11: E depois às tantas já tocavam, não é?
6: Jogar a rodinha com o Guelas.
11: Pois, nesse tempo, sim, exato. E a Sidney Sweeney, que tem aquele corpo muito eloquente, e faz este anúncio, que ainda é mais eloquente do que o corpo.
6: Estava mesmo a pedi-las.
11: Não é mais pedi-los, é se tu atiras a bola ou a seta ou o berlinde, uhum. acertas, não é? É impossível errar.
12: Certo.
11: Há sempre qualquer coisa para dizer. Eu acompanhando as séries, uhum. pronto, para te responder, acompanhando as séries, nós vemos que as séries do Taylor Sheridan, que eu acho que é uma coisa que ainda não chegou a Portugal essa discussão, são todas muito à antiga, uhum. e o à antiga inclui as mulheres terem filhos, por exemplo.
12: Uhum.
11: Pronto. Portanto, o pai trabalha e a mulher está em casa.
12: Portanto, papéis tradicionais, vá.
11: E faz aquela tarte de maçã que faziam sempre nos filmes, não é? Uhum. Que depois punham nos livros da Disney, punham na janela a arrefecer. Depois havia sempre alguém que roubava, não é?
12: Exato.
11: A Sydney Sweeney pertence a esse tipo de universo referencial?
12: Ok.
11: Talvez, uhum. talvez, não sei. Mas com certeza, se fosse uma mulher com o cabelo encarnado, cheia de tatuagens e com brincos no nariz e não sei o quê, muito magra, e mandas à cava e um skate debaixo do braço...
12: Essa de certeza que não foi...
11: Essa se calhar seria a filha rebelde.
12: Exato.
11: Da Sydney Sweeney. Eu não sei, até porque não sou mulher e porque não me interessa muito o assunto, eu não sei quais são os desafios estéticos da mulher de hoje em dia. Uhum. Não sei se elas, estou a generalizar, eu gostava de ser mais alta, ou mais loira, ou mais ruiva, ou agora vou...
10: Não, agora toda a gente quer ser mais magro, por causa do Ozempic.
11: Ou consegue ser. Não sei mesmo. E isto parece-me que a Sydney Sweeney irrita as outras mulheres, porque ela consegue ser assim e parece confortável na sua pele. Não é? Até há uma frase que tu não sei se ainda vais dizer, mas que ela disse, não é? Como é que é a frase?
12: Sim, porque ia passar a bola ao Bruno. Não, mas tem tudo a ver com o mesmo tema, meus amigos.
11: Passa,
12: quando ela deu uma entrevista aqui há um ano e tal à revista, foi à Glamour britânica, em que ela dizia: o maior equívoco sobre mim é que eu sou uma loura burra com mamas grandes. Na verdade, sou morena. A minha pergunta é, ela, eu acho que lá há bocado dizias isso, que tem a ver com a inteligência e com a perspicácia. Ela, no fundo, está a ganhar?
9: Claro, parece-me que sim. Olha, vendo todas estas reações.
12: Porque há aqui uma questão que é impossível, sobretudo dado aquilo que já aconteceu, chega a este anúncio, este específico, depois do que aconteceu, por exemplo, com o anterior. Ela conseguirá prever. Exato, ela conseguirá prever o que é que vai acontecer.
9: Não sei se consegue prever o que vai acontecer, mas lida muito bem com as reações. Isso parece-me...
11: Ou aparentemente, pode estar encharcado em tido por si.
12: Ah, claro.
9: Estou a falar das reações públicas. Sim, não sei.
12: Aquilo que sai para fora.
9: Todos nós podemos estar encharcados em antidepressivos.
12: Nunca se sabe.
9: Ela também pode estar. Quer dizer, publicamente, uhum. as reações dela são de alguém que convive muito bem com as reações que desperta, quer tenha conseguido prevê-las ou não. Isso não faço ideia também se as conseguiu prever. Acho que há um lado também já de alguma provocação, sim, daí talvez ela esteja
10: à espera agora do próximo anúncio também, sim. Não é?
9: Estamos mais à espera do próximo anúncio do que propriamente do próximo filme da Sydney Sweeney, uhum. e é nesse sentido que eu dizia que ela já alcançou um estatuto que está muito acima do que mostrou até agora enquanto atriz, mas ela também convive bem, parece conviver bem uhum. com isso, parece conviver muito bem com o corpo que tem, com as características que tem, faz uso, tira proveito disso mesmo, e se calhar é isso mesmo que irrita as outras pessoas, é ela ser como é, conviver muito bem com isso, usar isso a seu favor, pôr toda a gente a falar dela por causa destes anúncios, mesmo com interpretações de tapafurdez, como essa, aquela do jeans, associá-la à supremacia branca e ao eugenismo, quer dizer, é de loucos, é coisas que só podem acontecer, ou uma pessoa imagina que só poderiam acontecer nos nossos tempos. Eu devo lembrar que uma das reações dela, agora a esta polémica, foi publicar nas redes sociais capas de revistas em que desportistas, uhum. como a Serena Williams e outras, posaram nuas uhum. ou com muito pouca roupa. E disse tudo com uhum. isso. Portanto, foi um argumento em que não precisou de
12: argumentar muito. Achas que foi uma espécie
9: muito.
12: De mic drop?
9: Foi. Uhum. Ela não, eu acho que ela nem pôs lá, ou pôs um comentário muito breve uhum. e só partilhou essas capas. E no fundo quer dizer, minhas amigas, façam aquilo que entenderem com os vossos corpos e está tudo bem.
10: Também desde muitos tempos, não é?
12: Sim.
10: Na altura, aparentemente, não terá havido esse tipo de contas.
9: Imagina, há pouco falavas das diferenças que há entre homens e mulheres e como as mulheres por exemplo, quando engravidam, são muito penalizadas em termos laborais. Imagino o que seria hoje a Demi Moore pousar grávida para uma revista. As discussões que isso não iria gerar, a dizer tantas mulheres que sofrem por estar grávidas e são despedidas, e a Demi Moore, porque é uma privilegiada, está a mostrar a barriga. Sim. Enfim, esta é uma tentativa de imaginarmos o que seria o mundo de há 30 anos com redes sociais. Estas redes acho que ainda sociais. Seria sim. pior.
12: Sim. Maria Ramos Silva, para terminar, e uma curiosidade, a Sydney Sweeney conquistou fama no mesmo momento e no mesmo sítio que a Zendaya, com a série Euphoria.
10: Mas eu acho que assim, por vários fatores que nós já referimos aqui, e o Pedro tocou também num aspecto importante, é nós queremos ou não vivemos num tempo de grande diluição dos padrões de beleza, ou seja, e num mundo muito andrógeno, se quiseres, não é? Nunca se viveu um tempo tão transversal nesse sentido. E ela, de facto, personifica ali uma figura do ponto de vista estético, não é? Físico. Que é muito estruturante e muito associado a um canon que de alguma forma até esteve assim muito afastado daquilo que era, enfim, o mediatismo, a preferência na ficção, quer dizer, e de repente parece assim uma coisa ao mesmo tempo arcaica, não é? De um outro tempo.
9: Desatualizada.
10: E eu acho que isso também causa alguma perplexidade às pessoas, incluindo às mulheres, não é? Quem também foi vendida uma série de coisas e que hoje seguem uma série de coisas. Eu há bocado falava no Ozempic, mas não era por acaso, porque acho que também tem muito a ver com estes tempos. Tu se reparares, e o discurso nas redes nos últimos anos sempre foi um discurso de aceitação, quanto a mim muitas vezes de pseudo ou falsa aceitação, mas enfim, seria outro programa, em que as pessoas têm aquela cultura de ai, eu adoro ser como sou e aceitar-me. Sim, até na verdade me venderem uma coisa em que me permite ser mais magro. E portanto, quer dizer, na verdade, e não está mal nenhum, não há mal nenhum nisso, as pessoas fazem o que podem para estarem bem consigo mesmas e para mudarem, para melhorarem o seu corpo.
12: Ou no limite fazem o que querem.
10: Pronto, ou no limite fazem o que querem, não é? E eu acho que aqui provavelmente este grande choque extra, se quiseres, que a Sweeney traz, é de facto ela representar quase uma espécie de... Por facto, eu olho para aquele anúncio e olho para anúncios de há 50 anos e só faltava de facto ela estar, em vez de ter as bolas, estar com uma esfregona e ser aquelas imagens sexistas dos anos 50.
12: Sim, eu falava da Zendaya porque parece que simbolizam coisas completamente diferentes.
10: Mas a Zendaya tem um corpo diferente.
12: Porque...
10: tem um corpo diferente.
12: Claro.
10: Se quisermos ir aí, também vamos chegar aí.
12: Mas digo eu, parece-me considerada como uma das mulheres mais bonitas, se quiseres, no cinema atual, ou mais também, não é?
10: Certo, mas claro, nós estamos a falar...
12: Mas foram por caminhos diferentes.
10: Nós estamos a assumir que há um consenso em relação à Sydney Sweeney, que também é outra falácia. Depois a ideia de que toda a gente e todos os homens ficam altamente interessados, e se calhar sim, 90%.
12: Homens e mulheres.
10: Tudo bem, pronto, mas já nem vou entrar por aí. Que a esmagadora maioria está altamente interessada naquela imagem. Mas se quer também há pessoas que não estão. Porque sim, nós também temos certezas inabaláveis na nossa cabeça de que aquela pessoa é extraordinária, é gira, sexy, toda a gente a adora. E pá, se quer não. E se quer a pessoa lá está enfrascada em antidepressivos, como falávamos há pouco. Se quer não se acha gira.
9: Esta coisa, nós vemos um corpo como o da Sydney Sweeney. Eu estou a lembrar-me, ainda há pouco falava da Alessandra Daddario no True Detective, naquela primeira temporada, e depois damos conta, afinal, este tipo de voluptuosidade ainda funciona.
10: Sim.
9: Já não deveria funcionar, já é estranho que funcione. Mas a verdade é que funciona, e funciona tanto que estamos aqui a falar.
10: Eu acho que nós tínhamos a ideia de que havia aqui instintos mais domesticáveis, se quiseres, não é?
9: E depois voltas, se calhar, back to basics.
12: Back to basics, sim senhor, fecha-se bem. Este programa é final de mais um pop-up. Já sabem que podem escrever-nos para popup@observador.pt. Sigam-nos nas plataformas de podcast. Nós voltamos na segunda-feira com as sugestões da semana. Até lá.

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0: Meia-noite na Rádio Observador. Vamos às notícias. Jornal da Meia-Noite com Laura Figueiredo. E Laura, o Ministro da Economia admite que as medidas apresentadas hoje pelo Governo não vão resolver os problemas, mas vão ajudar a atenuá-los.
1: Manuel Castro Almeida antecipa preços nunca antes vistos nos combustíveis para a próxima semana. Ainda assim, insiste nas contas certas.
2: As medidas que o Governo anunciou hoje não vão resolver o problema, vão atenuar o problema, vão diminuir o problema, que tem uma dimensão enorme. De facto, o gasóleo e a gasolina vão atingir na próxima semana preços que nunca houve em Portugal. E é muito importante ter as contas equilibradas. Quem é o português que quer voltar ao passado, ao tempo dos déficits orçamentais? Nós precisamos absolutamente de apagar esse tempo. Nós temos que equilibrar as nossas contas, continuar a baixar a dívida pública, porque quanto mais dívida houver, mais depois se paga em juros. Isso é dinheiro público que está a pagar esses juros. É preciso baixar a dívida pública e para isso é preciso ter as contas controladas.
1: O Ministro da Economia, Manuel Castro Almeida, esta noite em entrevista na CNN Portugal.
0: E o desconto no ISP vai aumentar na próxima semana. O Primeiro-Ministro defende a política seguida pelo Governo, recusa trocá-la por um leilão de medidas avulsas e descoordenadas.
1: Diz que poderiam reeditar tragédias. O Primeiro-Ministro falou hoje ao país, depois da reunião do Conselho de Ministros. Luís Montenegro detalhou a descida do IRS e o bónus para os pensionistas e recordou também os tempos de José Sócrates para dizer que não quer reeditar o passado. O Primeiro-Ministro que quer ajudar os portugueses, mas sem deixar uma fatura pesada, João Lourenço.
3: Depois de lembrar o suplemento extraordinário para idosos e nova descida do IRS, Luís Montenegro atacou a subida do preço do combustível.
4: Os descontos totais que estão hoje em vigor representam cerca de 23 cêntimos por cada litro de combustível que é abastecido nos respectivos postos. Isso acontece esta semana e provavelmente subirá para 25 cêntimos já na próxima semana.
3: De 23 cêntimos passa para 25, com o Primeiro-Ministro a realçar que está a dar a cara perante as dificuldades dos portugueses. Apesar do prolongamento da redução do ISP até ao final do ano, o chefe de governo sabe que as contas públicas devem manter-se equilibradas perante medidas avulsas.
4: Não contem comigo nem com o governo para ilusões hoje que sejam pesados preços a pagar amanhã. Neste momento difícil, aqui estou a dar a cara.
3: Das respostas à oposição e até a governos espalhados pela Europa, o Primeiro-Ministro explicou ainda o porquê de não ir mais além nestes apoios. Montenegro lembra Sócrates e diz que não quer colocar o país numa nova tragédia.
4: Não contam comigo, nem com este governo, para uma reedição dessa tragédia. Não troco mais cêntimos de desconto do ISP por mais impostos, por mais déficit, por mais dívida que teríamos de pagar no futuro. Mas não trocamos este caminho pelo dos governos que no passado obrigaram os portugueses a subidas de impostos ou a cativações de investimentos.
3: Montenegro lembra o alargamento do passo ferroviário verde até aos serviços urbanos de Lisboa e Porto, já quanto aos apoios destinados aos setores mais expostos aos aumentos dos combustíveis, o Primeiro-Ministro alocou o valor até 10 cêntimos por litro para os transportes, táxis, bombeiros e IPSS.
1: Jornalista João Lourenço com os destaques da declaração de Luís Montenegro.
0: E Laura, a acompanhar o anúncio, o Governo apresentou uma série de simulações das novas taxas de IRS.
1: A taxa do primeiro escalão desce 0,3 pontos percentuais, enquanto do segundo ao quinto escalão a descida é de 0,5. Já no sexto escalão a redução é também de 0,3 pontos percentuais. O executivo de Luís Montenegro fez as contas ao alívio no IRS, Hugo Fortunato de Oliveira.
5: 1.000 euros de salário bruto por mês significam no final do ano mais 12 euros e 10 cêntimos na carteira, é o que mostram as simulações do governo para um trabalhador solteiro sem dependentes. Com salário de 1.500 euros, a poupança anual sobe para 65 euros e 32 cêntimos. Já no caso de um solteiro sem dependentes que ganha até 3.500 euros brutos por mês, o valor poupado por ano chega aos 171 euros e 50 cêntimos. Nas famílias, a diferença é maior. um casal com dois filhos, com salários brutos de 2.500 e 1.500 euros, terá uma poupança anual de 200,88 euros. E se os rendimentos forem de 3.700 e 2.000 euros, a poupança chega aos 292,62 euros. Também os pensionistas entram nestas contas do governo. Para uma pensão bruta de 1.000 euros por mês, a poupança anual é de 12,10 euros. E para uma pensão de 3.500 euros, são mais 171,50 euros no final do ano.
6: Jornalista Hugo Fortunato de Oliveira com as simulações do governo do alívio no IRS anunciado pelo Primeiro-Ministro.
0: E o PS acusa Luís Montenegro de falhar, mais uma vez, a 2 milhões de trabalhadores.
6: Entrevista ao NAU, José Luís Carneiro criticou a declaração do Primeiro-Ministro ao país esta noite. Considera que Luís Montenegro nada disse. O secretário-geral do Partido Socialista diz que as medidas anunciadas pelo governo são insuficientes.
7: Dr. Luís Montenegro falhou mais uma vez a 2 milhões de trabalhadores. Há 2 milhões de trabalhadores que têm filhos, têm crianças, têm adolescentes, têm jovens e que estão fora destas medidas do IRS. Porquê? Porque já não têm rendimentos sequer para pagarem IRS. O que significa que as medidas que hoje anunciou, eu devo dizer que tive a expectativa, não apenas porque hoje de manhã também sugeri, propus, recomendei ao Governo, que estava reunido em Conselho de Ministros, que pudesse adotar medidas dessa natureza. E pensei que, ao querer comunicar às 8 horas da noite ao país, que pudesse trazer, de facto, medidas novas. Mas, fundamentalmente, falou para nada dizer...
6: Célio Carneiro diz que é necessário tomar medidas para reduzir o custo dos combustíveis e insiste que o governo está a ganhar dinheiro com a subida dos preços.
0: O Presidente da República inaugurou hoje a Festa do Livro no Palácio de Belém e fez-se acompanhar por Marcelo Rebelo de Sousa.
6: António José Seguro aproveitou a ideia lançada pelo antecessor e Vasco Maldonado Correia, entre sugestões literárias, deixou rasgados elogios a Marcelo Rebelo de Sousa.
8: Tenho uma coisa para si, falando isso. Pegue lá, é um anti-stress, deve andar precisa.
9: Não, vim de
8: não?
9: Férias.
8: Então, quando precisar.
10: O presente pode dar jeito para os tempos que se avizinham, mas para já impera a paz no Palácio de Belém. Enquanto o Primeiro-Ministro falava ao país, o Presidente da República abria a Festa do Livro, uma iniciativa que começou com o antecessor, facto enaltecido por António José Seguro.
11: Que a ideia é dele e é justo que se reconheça esta ideia, que é uma bela ideia.
10: E o Presidente quer que o gesto faça escola.
11: Houve uma pessoa próxima que disse, mas como é que é possível? Mas isso era do Presidente Marcelo, não é de ti, porque é que vais continuar a fazer uma coisa que é de outro Presidente? Eu sei que há muito essa cultura, a de quem vem de novo, começa de novo. E tudo o que está feito para trás não presta. Eu não tenho essa ideia.
10: Seguro percorreu as bancas, que estão agora afixadas nos jardins do Palácio, acompanhado pela Ministra da Cultura, pelo consultor de cultura Francisco José Viegas e por Marcelo Rebelo de Sousa. O antigo presidente tentou fugir às selfies e dar o palco ao sucessor. A bem ou a mal, Seguro vai aceitando que ser presidente também implica tirar fotografias.
12: Vamos tirar uma foto, por favor.
9: Ele tem estado... Mas quem é que tem a fotografia?
12: O senhor.
9: Ah, muito bem. Então já está tudo preparado.
10: Preocupado com os hábitos de leitura da população, Seguro deixa uma sugestão.
11: É um livro muito simples, A Arte de Não Ter Sempre Razão. É da Reite, da editora, é deste ano, de Martin Derroisier.
10: E esta tem destinatários pensados.
11: E é um livro que todos os opinadores deviam ler e assimilar antes de abrir a boca. É aquilo que está aqui escrito.
10: O recado do Presidente da República, que levou para casa dois livros, Poesia, de Eugénio de Andrade, e O Século dos Imbecis, de Walter Ugemein.
6: Vasco Maldonado Correia, que esteve a acompanhar a Festa de Livro no Palácio de Belém.
0: Na justiça, a mulher do coordenador da Polícia Judiciária, que denunciou o diretor nacional Carlos Cabreiro, conseguiu o adiamento da leitura da sentença.
6: Leitura que estava agendada para esta sexta-feira. Aida Freitas está a ser julgada pelo alegado crime de falsas declarações. O redator principal do Observador, Luís Rosa, explica que a descoberta de novos documentos levou o tribunal a reabrir a audiência, numa decisão que pode ser decisiva para o desfecho do processo.
13: A defesa de Aida Freitas, perante a documentação que o seu marido, David Freitas, descobriu nos arquivos da Polícia Judiciária, que tinha sido revelado pelo Expresso, o juiz titular do caso Aida Freitas resolveu reabrir a audiência. Ou seja, adiou a leitura da sentença, notificou a Polícia Judiciária a juntar os originais dos documentos que o seu marido tinha descoberto e que poderão provar a inocência de Aida Freitas, e chamou 6 membros da Polícia Judiciária a depor em tribunal para poder avaliar a prova. E, portanto, é uma vitória muito significativa da defesa de Aida Freitas e pode levar, eventualmente, à sua absolvição.
6: Em causa estão documentos com mais de 10 anos, descobertos nos arquivos da PJ, entre os quais está uma ordem de missão que sugere que uma conversa entre o advogado do hacker Rui Pinto, Aníbal Pinto, e representantes da DOIA, em 2015, poderá ter sido alvo de escutas ambientais sem autorização do Ministério Público. Os inspectores que investigaram o caso de Rui Pinto negaram em tribunal que tenham existido essas escutas. A única versão diferente foi dada por Aida Freitas, que disse não ter ouvido a conversa. Ora, Luís Rosa fala de uma reviravolta no caso que coloca em causa a Polícia Judiciária.
13: Estamos perante realmente um volto face no caso da Aida Freitas, mas também uma situação que é muito problemática para a Polícia Judiciária. Porque se os documentos que David Freitas descobriu são verdadeiros, pois coloca-se aqui em causa a posição da Polícia Judiciária no caso de Rui Pinto, e nomeadamente o testemunho de Carlos Cabreiro prestou. Mas atenção, o Tribunal do caso de Aida Freitas não tomou nenhuma decisão sobre isso. Quer ver toda a documentação, quer ver os documentos originais, para precisamente poder avaliar se os documentos descobertos por David Freitas, marido de Aida Freitas, têm credibilidade e se são verdadeiros.
6: Análise do redator principal do Observador, Luís Rosa, que em conjunto com o jornalista João Paulo Godinho assina um artigo sobre esta decisão, artigo que pode ler na íntegra em observador.pt.
0: Vamos ao desporto, ao futebol, está feita a história. No primeiro jogo europeu de sempre, o Torriense venceu.
6: Triunfo na Noruega por 2-1 frente ao Lillestrøm, em jogo a contar para a primeira jornada da Liga Europa. A equipa do Oeste marcou o primeiro golo europeu de sempre, ao minuto 23, pelo espanhol Alejandro Alfaro. Na segunda parte foi a vez de outro espanhol, Manuel Pozo, aos 49 minutos, a ampliar a vantagem. Até ao final, o Torriense sofreu um golo e ainda teve uma expulsão, mas conseguiu segurar a histórica vitória europeia. No final da partida, o treinador da equipa do Oeste, Luís Tralhão, reconheceu as dificuldades do jogo e mostrou-se muito orgulhoso com o feito do Torriense.
14: Não foi um jogo muito bonito, mas acho que foi o jogo que nós precisámos de fazer para conseguir os 3 pontos. Sabíamos que o Lillestrøm é uma equipa muito forte, nas bolas paradas, em organização. Nós tínhamos a estratégia bem definida, os jogadores interpretaram à letra aquilo que foi pedido pela equipa técnica. Obviamente sofremos, mas no fim levamos os 3 pontos para casa e é dar os parabéns aos jogadores. Acho que é um momento histórico para nós, treinadores, jogadores, direção, clube, a nossa cidade, os nossos adeptos e acima de tudo para Portugal também.
6: O treinador do Torriense deixou ainda uma palavra de agradecimento aos adeptos, que fizeram cerca de 3.400 quilómetros desde Torres Vedras até os arredores de Oslo. Luís Tralhão, treinador da única equipa, no total de 36 desta edição da Liga Europa, que está atualmente na 2ª Divisão. Foi uma vitória histórica, também felicitada pelo primeiro-ministro português. Luís Montenegro escreveu na rede social X que a grande estreia, Torriense, parabéns pela vitória por 2-1 na Liga Europa. A próxima jornada é em casa emprestada no Estádio Municipal de Leiria. Torriense recebe os ingleses do Sunderland.
0: Laura Figueiredo com o Jornal da Meia-Noite. 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

0: Bem-vindos ao Porque Sim Não é Resposta com o psicólogo Eduardo Sá. Hoje vamos falar de hostilidade conjugal. Olá, Eduardo. Que sinais mostram que um casal deixou de partilhar uma história e passou só a dividir uma casa?
1: Lás dito, muitos. Desde as pequenas coisas, não é? Às vezes até desde os momentos repetidos. O repetidos faz diferença. Em que não conseguem todos sentar-se à frente de uma televisão e partilhar um conteúdo qualquer que tenha qualquer coisa a ver com os dois. Quando, afinal de contas, só são capazes de falar dos filhos ou do trabalho, como acontece tantas vezes, e não são capazes de pôr em cima da mesa as coisas que às vezes os magoam, mesmo que reconhecidamente sejam pequenos pormenores que são promovidos sem intenção, mas que, feitas as contas, arranham um bocadinho o coração. Desde o momento em que parece que já não têm quaisquer motivos para chocar de frente um com o outro e às vezes terem uma pequena discussão, o que só acontece quando as pessoas defendem aquilo em que acreditam e ao mesmo tempo não desistem uma da outra. E, portanto, há muitos pequenos sinais que fazem com que as pessoas assumam que têm uma relação, se calhar já foi uma relação muito importante e muito preenchida, e que depois, por causa dos filhos, do trabalho, da vida, como as pessoas acabam por assumir, com toda a verdade, aliás, vão-se afastando um bocadinho, e outro, e outro, e outro, e a certa altura, de facto, são familiares, mas vão-se tornando mais estranhos um para o outro do que era suposto.
0: Há uma tendência para comentários entre dentes e pequenos apartes, são comuns nesta fase.
1: Mas eu gostava tanto de lhe dizer que não, mas claro, porque às vezes o grande problema não é a maneira como nos descuidam, não é? Às vezes é também a forma como nos desconsideram e às vezes como nos desvalorizam. E uma coisa é uma pessoa estar num dia de uma fúria qualquer, que é absolutamente normal e transversal a todos nós. Outra coisa é haver sempre uma espécie de desconto que um dá em relação ao outro e que não se inibe sequer de manifestar junto dos filhos, ou às vezes até junto do grupo de amigos, como se faça o outro o que fizer ou diga o que disser. Está sempre mal visto, está sempre aquém e, sobretudo, quando se está em presença de terceiros, acaba por parecer pagar imposto de luxo e, portanto, merecer críticas, suspiros de enfado ou reparos, às vezes até um bocadinho mal educados, para lhe dizer a verdade. E, portanto, nessas circunstâncias, é como se, entre dentes, por meias palavras, ainda se manifestasse alguma raiva, mas se calhar o pior de tudo é que a determinada altura haverá momentos em que essa raiva já nem se manifesta e, portanto, parece-se viver numa atmosfera de uma indiferença que magoa muito. Pode não dar discussões regulares, mas magoa muito, muito, muito, muito, muito e faz com que nós acabemos por ir morrendo devagarinho, nomeadamente ir morrendo para o amor, que é uma coisa que não é de menos importância.
0: Essa hostilidade instala-se por acumulação de pequenas coisas ou há aqui um ponto de viragem?
1: Não, instala-se por acumulação de pequenas coisas e muitas até muito acidentais, não é, Judito? Porque eu costumo dizer que não há nada que una mais duas pessoas do que um filho e às vezes melhor espatife uma relação. Às vezes um filho é tão glutão naquilo que exige ou naquilo que nós imaginamos que ele quer de nós que de repente comecemos movimento de tapar a cabeça e de tapar os pés, mas de facto às vezes as pessoas vão-se afastando devagarinho. Nós falamos muito de violência doméstica, ainda bem que falamos, e era ótimo que ela não existisse, mas às vezes há esta hostilidade conjugal que faz com que, com aquilo que se diz, às vezes com os impropérios que se

0: absolutamente desqualificadas, e isso destrói-as muito mais do que parece.
1: E é possível reverter esse estado?
0: Ó, Judite, quando duas pessoas querem, não é? Porque é preciso que duas pessoas queiram, e já agora, mas às vezes os filhos fazem um trabalho magnífico, não é? Quando chamam a atenção de um dos pais ou dos dois do que é que eles estão a fazer e da forma como às vezes exigem aos filhos coisas que eles próprios não fazem entre si, porque a boa educação entre os pais nem sempre existe e, portanto, sejamos razoáveis para que os pais a exijam aos filhos em relação aos pais, em relação a terceiros. Os pais têm que dar esse exemplo e, portanto, eu não acho que seja tão sumptuoso ou tão faraónico as pessoas quando têm uma relação, serem mais do que cordatas, têm que ser bem educadas, mas quando passam para além de uma linha vermelha e se desconsideram e se magoam e se banaliza quase com indiferença, isso significa não só que estão a dar um mau exemplo, como no fundo, vão convivendo com violenciazinhas como se isso fossem picadelas insignificantes e não são, destroem devagarinho.
1: E não são. Eduardo, um grande abraço, obrigada e até amanhã.
0: Até amanhã.

Boa noite, é meia-noite e meia, hora de atualizar a informação. Eu sou a Teresa Freire. Vai aumentar o desconto no ISP na próxima semana. O anúncio foi feito pelo Primeiro-Ministro esta noite. Luís Montenegro defende a política seguida pelo Governo e recusa a trocá-la por um leilão de medidas avulsas e descoordenadas que diz que poderiam reeditar tragédias. O Primeiro-Ministro falou ao país depois da reunião do Conselho de Ministros. Luís Montenegro detalhou ainda a descida do IRS e o bónus para os pensionistas e recordou os tempos de José Sócrates para dizer que não quer reeditar o passado. A acompanhar o aumento do desconto no ISP, o Governo apresentou ainda uma série de simulações das novas taxas de IRS. O primeiro escalão desce 0,3 pontos percentuais, enquanto do segundo ao quinto escalão, a descida da taxa é de 0,5 pontos percentuais. No sexto escalão, a redução é de 0,3. O executivo de Luís Montenegro fez as contas ao alívio no IRS. Já depois das declarações de Montenegro, o ministro da Economia veio admitir que as medidas apresentadas não vão resolver os problemas, mas garante que vão ajudar a atenuá-los. Em entrevista à CNN, Manuel Castro Almeida antecipou preços nunca antes vistos nos combustíveis para a próxima semana, mas ainda assim insiste nas contas certas. O PS acusa Luís Montenegro de falhar mais uma vez a 2 milhões de trabalhadores. Em entrevista ao Nau, José Luís Carneiro critica as declarações do primeiro-ministro ao país. O secretário-geral do PS acusa as medidas de serem insuficientes. Na Justiça, a mulher do coordenador da Polícia Judiciária, que denunciou o diretor nacional Carlos Cabreiro, conseguiu o adiamento da leitura da sentença, leitura que estava agendada para amanhã, sexta-feira. Aida Freitas está a ser julgada pelo alegado crime de falsas declarações. Foi a descoberta de novos documentos que levou o tribunal a reabrir a audiência, uma decisão que pode ser decisiva para o desfecho do processo. Em causa estão documentos com mais de 10 anos, descobertos nos arquivos da PJ, entre os quais está uma ordem de missão que sugere que uma conversa entre o advogado do hacker Rui Pinto, Aníbal Pinto, e representantes da Doyen, em 2015, poderá ter sido alvo de escutas ambientais sem autorização do Ministério Público. Os inspectores que investigam o caso de Rui Pinto negaram em tribunal que tenham existido essas escutas. A única versão diferente foi dada por Aida Freitas, que disse não ter ouvido a conversa. Este é um artigo assinado pelos jornalistas do Observador João Paulo Godinho e Luís Rosa, está em destaque esta hora no site do Observador. Vamos ao desporto, está feita a história. No primeiro jogo europeu de sempre, o Torriense venceu. Triunfo na Noruega por 2-1 frente ao Lillestrøm, em jogo a contar para a primeira jornada da Liga Europa. A equipa do Oeste marcou o primeiro golo europeu de sempre, ao minuto 23, pelo espanhol Alejandro Alfaro. Na segunda parte, foi a vez de outro espanhol, Manuel Pozo, aos 49 minutos, a ampliar a vantagem. Até final, o Torriense sofreu um golo e ainda teve uma expulsão, mas conseguiu segurar a histórica vitória europeia. Ponto final nesta síntese da meia-noite e meia. A informação está de regresso. À 1 em ponto.

0: 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Hoje é nosso convidado Diogo Luís, comentador desportivo na CNN, economista, antigo jogador de futebol. Bom dia.
1: Bom dia.
0: Bem-vindo.
2: Olá, bom dia.
0: Já sabemos que é competitivo.
1: Tem que ser.
0: Isto vai ser bom. São 5 perguntas, cada resposta certa vale 5 pontos. Se pedires a nossa ajuda, damos-te escolha múltipla, 3 hipóteses. Okay. Se acertares, recebes 2.
1: Okay.
0: Vamos a isto?
3: É justo.
0: É justo. A taça da Liga dos Campeões é pesadita, cerca de 7,5 kg, mas existem outras ainda com mais quilos. Qual é o troféu da UEFA mais pesado de todos?
1: Olha, em primeiro lugar, deixa-me agradecer-vos o convite. É um gosto estar aqui com vocês, aqui nas manhãs.
0: O gosto é nosso.
1: Relativamente à tua pergunta, eu acho que é da Liga Europa. Falhei ou acertei?
0: Acertei. Sabes quanto pesa?
1: Não faço a menor ideia, mas sei que é maior, que
0: o
1: é mais
0: dobro,
1: alto, portanto.
0: Sim. 15 quilos.
1: Ok.
0: É muito ainda,
3: ainda é muita taça.
2: É para levantar aquilo, afinal, custa,
0: é, afinal custa mais do que pensava.
1: O jogador que eu for levantar tem que estar preparado.
0: Exatamente. Diogo Luís, tu viveste por dentro do balneário, hoje analisas o futebol. Quando vês um miúdo de 18 anos a assinar contratos de milhões de euros, o futebol perdeu completamente a noção da realidade económica do nosso país, ou o valor que recebem é justo perante depois a fortuna que também gerem para a indústria?
1: Isto tem a ver com procura-oferta, não é? Uhum. A partir do momento em que há procura, a partir do momento em que há quem quer investir, naturalmente...
2: Agora
0: o economista está a falar.
1: Não, sim, naturalmente que depois os valores vão ao encontro disso. Eu percebo a tua questão, não há muitos com 18 anos que assinem por milhões, uhum. Tem que ser algo especiais, ou pelo menos tem que ter um potencial enorme. Mas a realidade é que muitos deles não estão sequer preparados para receber...
0: Para gerir tanto
1: Eu não digo milhões, mas milhares ou centenas de milhares. E esse é um dos problemas que eu acho que existe no futebol e no desporto. Aliás, há um estudo que... E é na NBA. E na NBA ganham muito mais do que no futebol. Nós temos ideias. Na NBA os milhões são muito superiores àqueles que recebemos aqui no futebol e na Europa, que já é bastante. A verdade é que 5 anos após o término de carreira eles estão praticamente falidos. Apresentou a falência. E, portanto, isso tem a ver com a falta de literacia financeira que também, e agora estou a falar um bocadinho já noutra, já estou a ir, mas eu misturo sempre as duas áreas, mas tem a ver
0: e
1: com
0: tem
1: muito
0: a ver uma com a outra.
1: Com a ausência de literacia financeira. É a percepção de que de repente, o miúdo que começa a ganhar esses milhões, se não tiver os pés bem assentos no chão, pode-se perder rapidamente, há vários exemplos desses. E a verdade é que eu acho que tem que ter sempre uma boa sustentação familiar, que nem sempre é fácil, porque já no meu tempo, que não se falavam destes milhares e destes
0: milhões. Era isso que eu te ia perguntar, se notas muita diferença, provavelmente.
1: Noto. Há muita diferença, naturalmente. Hoje em dia, os miúdos com 12 ou 13 anos já têm empresário. O que eu acho que é inacreditável. Uhum. Até porque, o que é que o empresário vai fazer? Vai passar lá à frente do outro? Não faz sentido. Eu acho que os empresários só faziam sentido mais à frente. Uhum. Mas isso devia haver uma regulação por parte do futebol mundial, por parte das entidades oficiais, de forma a que isso não acontecesse. Até porque, e eu falo por mim, eu acho que eu fui muito mais feliz nas camadas jovens do que nos séniores. Nas camadas jovens nós vivemos o futebol por paixão. A partir do momento em que nós começamos a chegar aos patamares de empresários, eu acho que, e eu falo por mim novamente, perco um bocadinho da paixão, porque começo a perceber que o futebol que eu sonhava não é o futebol que existe. Eu não quero passar esta mensagem às pessoas, porque eu acho que é importante as pessoas terem essa paixão. Mas por isso é que quando eu falo, eu sou muito racional nas minhas análises. E as pessoas muitas vezes não gostam das minhas análises, sobretudo aqueles que são mais clubistas, não é? Aquelas pessoas mais fanáticas. Mas tem muito a ver com isto. Tem muito a ver com... Tu perceberes que queres lá chegar, chegas lá e de repente olhas para o lado e não é aquilo que se calhar que tu pensavas que era. Vês demasiadas pessoas a tirar proveito e vês demasiadas coisas que não devias ver. O futebol é puro, o futebol é essência, o futebol é paixão, uhum. As pessoas gostam de ver a bola a rolar. É isso que nós gostamos. Mas a partir do momento em que tu começas a ter que lidar com outras
0: coisas...
1: Muito
0: negócio, muita coisa.
1: E isso acaba por afetar um bocadinho a paixão. Eu quando era miúdo, posso-vos dizer, chorava. Eu, afinal, taças campeões europeus... Acho que foi com a do PSV, que o Veloso falhou o penalti, eu chorei, fui para o quarto e não falei com mais ninguém. Eu hoje em dia não tenho esse... Ok, gosto
3: não,
1: de futebol,
3: não
1: gosto
3: bate
1: do clube,
3: da mesma maneira.
1: Mas não bate da mesma maneira, porquê? Uhum. Porque eu conheço a realidade por dentro e ainda bem
0: e
1: que as pessoas não conhecem a realidade por dentro.
0: Há poucos com amor
1: porque...
0: à camisola?
1: Hoje em dia há cada vez menos, não é? Natural.
0: É mais com amor
1: Sim,
0: ao dinheiro.
1: Sim, depois também há o desgaste, repara. E essa é outra das coisas. Se eu pudesse falar com os miúdos que estão nas camadas jovens, eu dizia-lhes sempre isso... há momentos em que a pressão é tão alta, o stress é tanto, que os miúdos saem desiludidos. Há um exemplo agora do António Silva, que saiu do Benfica. O António saiu, eu acho que ele saiu magoado com o Benfica, e não devia ter saído magoado com o Benfica, porque ele teve 2 anos fantásticos. É verdade que as pessoas o criticam, mas as críticas aparecem sempre, e hoje em dia as críticas ainda são mais imediatas com as redes sociais, é mais difícil de lidar com tudo isto. Mas se a pessoa no final da carreira, quando chegar aos 35 ou 36 anos e terminar a carreira, ele vai olhar para trás e vai dizer: "Pá, eu tive ali momentos tão bons e eu estava sempre estressado." O que eu podia dizer aos miúdos neste momento, muito mais preocuparem-se com milhões, é desfrutem, aproveitem. Aproveitem o momento. Eu posso dizer que eu raramente aproveitei o momento nos séniores. Porque eu estava sempre a pensar no amanhã. Também tem a ver com a minha personalidade, mas o contrato termina daqui a um ano.
0: Competitivo também não ajuda, não é?
1: E repara, o meu contrato termina daqui a um ano. E como é que vai ser daqui a um ano? Em vez de estar a pensar no hoje, divertir-me, no jogar, do desfrutar, do estar no estádio cheio, estava sempre a pensar um bocadinho no amanhã. E depois acabas a carreira e pensas assim, mas eu fiz aquilo que era o que eu sempre sonhei desde criança e cheguei lá e não aproveitei como devia ter aproveitado. Portanto, o conselho que eu daria hoje, muito mais do que olhar para os milhões, é aproveitem ao máximo, o dinheiro vai e o dinheiro vem. É uma realidade. Claro que se nós podemos ganhar mais dinheiro, melhor. Mas a verdade é que os momentos já não voltam. Os momentos passam e já não os conseguimos recuperar. E eu acho que esse é o melhor conselho que eu podia dar aos miúdos.
3: Muito bem. Diogo Luís, 5 pontos para já. E agora vamos ver. Esta aqui é um bocadinho difícil.
0: Um bocadinho, mas... só. Uma coisinha assim.
3: Enfim. Não, mas talvez consigas acertar. Na jornada 6 da Liga, quantos espectadores assistiram ao Aroca Santa Clara, o jogo com o menor número de espectadores desta jornada? O estádio do Aroca tem capacidade para 5 mil pessoas.
4: E a seguir o nome de cada um deles.
1: eu posso te mandar um número.
3: Ou podes pedir.
1: Mas queres imaginar, se eu acertar nas centenas já está certo?
3: Sim, podemos arredondar.
1: Até eu diria 800.
3: Queres uma ajuda?
1: Pode ser.
3: Então vamos lá. 1500. 2.800 ou 3.200?
1: 1.500, 2.000 e quê?
3: 2.800 ou 3.200?
1: No meio é que está a ver tudo, mas eu acho um exagero. Mas,
0: pois é.
1: Vou para 1.500. 1.500,
3: 1.558. Estes números não são preocupantes para a Liga Portuguesa. Afinal, que produto é este? Que é tão enaltecido, mas que depois não consegue atrair espectadores para o estádio.
1: É porque os espetáculos também são pobres, não é? A verdade é essa. E os relvados também muitas vezes são pobres e os estádios também não têm condições. Portanto, eu acho que nós, para começarmos a ter um produto, temos que criar condições para ter o produto. E aqui nós estamos a fazer tudo ao contrário. Estamos a começar pelo telhado, ou seja, nós vamos construir a casa pelo telhado. Primeiro vem o dinheiro e depois vamos criar as condições para que o dinheiro, efetivamente, seja maior, ou que o bolo seja maior. Isso não pode acontecer.
3: E aí pode ser decisiva a centralização dos direitos televisivos?
1: É, mas repara, mas antes da centralização já devias ter pensado tudo isto. Se calhar já devias ter conseguido aqui angariar um conjunto de investimento de forma a que os estádios tivessem melhores condições, porque tu falas no Aroca, mas se estiver a chover num dia de inverno, quantas pessoas é que vão ao Aroca? Quantas pessoas, a bancada é tapada, só uma parte, nem sei se há uma parte que é tapada. Portanto, como é que vais um jogo, levas o guarda-chuva, vais-te molhar com o frio, depois ali também há corrente de ar ali naquela zona, que aquilo é tudo aberto, não é fácil. E os espectadores depois não são atraídos por isso. Além de que os espetáculos também, por norma, infelizmente, e temos que o dizer, por norma, são pobres.
3: Os espetáculos dentro do
4: que tens, a qualidade do jogo.
1: Tens de criar, se calhar, outra mentalidade a todos, porque eu percebo que os treinadores querem todos vencer. Mas acima de tudo também têm que perceber que estão a trabalhar para os espectadores, porque se queres vencer, mas de repente o jogo não é minimamente interessante, quase que adormecemos a ver um jogo de futebol, as coisas ficam complexas de conseguires atrair público, atrair investimento.
3: E até como etc. O espetáculo televisivo é mais pobre. Se as bancadas estiverem vazias.
1: Mas, repare, mais vale pagares, dás bilhetes às escolas e tens aquilo cheio do que propriamente 3.500 e ganhares 10 euros por bilhete. Eu também sou apologista disso, mais vale, olha, quanto é que é a lotação? 5 mil, vamos arranjar 5 mil e metemos lá e depois o que ganhas nos bilhetes vais ganhar se calhar em publicidade, porque tens todos os dias, todos os jogos do estádio cheios. Eu vou-vos dar um exemplo, eu joguei no Beira-Mar, em Aveiro, e nós tínhamos o velhinho Mário Duarte, que era incrível. O velhinho Mário Duarte tinha uma característica muito própria, que era as pessoas iam ao Mário Duarte ao domingo para se juntarem, para falarem umas com as outras, e cada uma já tinha o seu lugar. E a verdade é que aquilo enchia praticamente todos os jogos. Era uma norma, as pessoas iam, gostavam, estavam ali, confraternizavam.
4: Era um ato inverno, social.
1: Inverno e verão, claro. As pessoas juntavam-se. O Beira-Mar passou para o Estádio Novo e eu também fiz essa transição. De repente tinha 30 e tal mil lugares. A cidade naquela altura tinha 30 mil pessoas. Como é que tu ias encher um estádio com 30 mil lugares? Era impossível.
0: E para um jogador é diferente estar a jogar com bancadas cheias.
1: Completamente. Era muito mais motivante. E até ganhavas mais dentro do relvado, porque os adeptos também puxavam e davam-te aquela garra e acabavam por também influenciar o jogo. No Estádio Mário Duarte, que era mais pequenino, até me lembro, quando o fiscalinho levantava fora de jogo, os velhotes iam lá, abanavam a rede e o fiscalinho lá se levantava, lá tirava. Era uma mística diferente e também era uma pressão diferente para quem vinha de fora. E portanto, tu tens que, depois dentro das próprias regiões, tu tens que encontrar um estádio que esteja dentro das condições da cidade. Há exemplos positivos.
3: O Gil Vicente, por exemplo.
1: O Gil Vicente é um exemplo positivo. É um exemplo positivo. Os balneários já têm ar-condicionado, já estão preparados. É porque muitos balneários não tinham nada a esquecer.
0: Claro.
1: Chegavas lá, ficavas a tremer para te vestir.
3: E são adequados à dimensão da
1: região. E os adeptos
3: têm
1: conforto. Porque o estádio é tapado para os adeptos, seja no verão, seja no inverno, e tu consegues criar uma dinâmica, mas depois para chamar os adeptos tens que praticar um bom futebol, aproximar o clube da cidade. De repente não há uma pessoa que comprou o clube e não quer saber da cidade. Tu tens que também perceber que estás envolvido num contexto. E esse contexto é que é fundamental para tu cresceres. E depois seria importante em Portugal que os clubes a jogar em casa jogassem mesmo em casa. Porque a verdade é que em poucos estádios os clubes grandes jogam fora. Os clubes grandes jogam fora, se calhar, em Guimarães. Jogam uns contra os outros.
3: Agora um bocadinho no Braga.
1: Talvez
3: também.
1: O Marítimo e um bocadinho no Braga, apesar do Braga também ser muito vermelho, não. Como nós sabemos, vermelho de Braga
3: mas,
1: e
3: mas entretanto, nos últimos anos alterou-se um pouco.
0: Certo. Vamos para mais uma pergunta, Diogo Luís. É também um número, mas este é curtinho, infelizmente. Quantas medalhas olímpicas conquistou Portugal nos últimos Jogos de Paris?
1: Ui. Eu tenho um número, mas se calhar vou pedir a vossa ajuda para vocês me...
4: Qual é o número que tens?
1: Eu tenho para aí 3 ou 4.
0: Não
1: tenho...
0: Isso não é um número, são dois.
4: São dois, mas
0: um deles está certo.
1: Pois está, não sei que eu vou pedir ajuda e vocês vão dizer.
3: Não, é arriscar.
0: Se arriscar, tens 5 pontos. Se tens ajuda, tens 2.
3: Pensamento positivo.
1: Então eu digo 4.
0: É, muito bem.
1: O Bruno deu-me aqui um toque.
0: Mas é sintomático não sabermos isto assim de cor, não é? O futebol, sim, quando olhamos para o desporto em Portugal, o futebol domina isto e seca
1: domina
0: o resto
1: completo,
0: das atividades.
1: Programas. E não é só o futebol, são os três grandes. Porque não é futebol, isto não é futebol. Os três grandes são uma realidade diferente. O futebol é muito mais do que os três grandes. Aliás, o futebol é muito mais do que a primeira divisão. O futebol, efetivamente, são todos as...
0: Sim, até as camadas
1: aliás,
0: jovens, como estamos
1: a falar. O futebol
0: é
1: benéfico para a sociedade, por uma questão de saúde, porque os miúdos jogam, porque os miúdos aprendem a trabalhar em equipa. Isto não se passa nos três grandes, passa-se nas camadas jovens no país inteiro. Há muitas pessoas que trabalham e trabalham, dedicam-se e não recebem nada com isso. Esse é o que eu acho que são os verdadeiros campeões. Não são aqueles que
0: então, quer dizer, nós, o país não gosta verdadeiramente de futebol.
1: Eu acho que cada
0: gosta
1: vez mais...
0: tem uma tribo.
1: Sim, eu acho que cada vez mais o país gosta de clubes. É clubito. Aliás, basta ver nas redes sociais ou os comentários que são feitos ou quando fazemos um comentário qualquer na televisão.
4: Vocês devem sentir isso na pele.
1: Sim, quer dizer, eu não ligo muito, vou ser sincero com vocês. Eu sei que me maltratam ou não. Depois depende do comentário que faças, se apoias, se não apoias, ou se apoias, não. Se dizes aquilo que é uma forma positiva do clube em causa, se dizes contra outro clube.
0: E tens pressões, desculpa Paulo, só sentes pressões, nomeadamente dos três grandes? Mas
1: não, olha,
0: ser
1: eu acho que eles já tentaram de alguma forma, mas depois, no meu caso, perceberam que não iam conseguir. Eu até tenho uma característica que é peculiar, que é, se me tentam pressionar, eu fico ainda um bocadinho mais
3: agressivo. Fico ao contrário, viras ao contrário.
1: Porque eu começo a remoer cá dentro e não gosto. Não sou politicamente correto, posso dizer que não ganho nada com isso, pelo contrário, se calhar ganhava mais se fosse um bocadinho mais politicamente correto, mas é feitio, e como é feitio, é o que é, não há
3: mas esses programas, Diogo, esses programas nos vários canais e nos vários meios de comunicação também não alimentam um pouco essa polarização?
1: É assim, porque, repara, vocês também vivem audiências, né? Agora estamos aqui a falar que ia haver publicidade para pagar ordenados. Portanto, se tu queres que as pessoas vejam, e tu dás o produto que as pessoas querem ver.
3: E as pessoas querem ver.
1: E as pessoas querem ver. E esse é que é o problema.
3: Quanto mais clubismo, melhor para as audiências.
1: Claro, se tu começares a... Não é clubismo, tu tens que falar daquilo que é interesse das pessoas. E a verdade é que em Portugal os três grandes têm 95% dos adeptos. E por isso é que eu há pouco referia. Seria importante que as regiões começassem a criar uma ligação com os clubes maior, porque em Espanha.
3: A Espanha é muito maior. Nos Países Baixos, claro. Vemos na segunda divisão, no Championship em Inglaterra, claro. Estádios cheios.
1: Mas porquê? Porque eles são do clube da região. Eles apoiam o clube da região e eles têm a norma, todos, a rotina de ir ver os jogos do clube e apoiam o clube. Mas
3: isso seria
1: o clube
3: possível
1: está...
3: acontecer em Portugal?
1: Mas é um trabalho que tem que ser feito, um trabalho duro. Até porque isso já aconteceu mais no passado. Se calhar na década de 80 tu tinhas mais isso.
4: Mas, havia mais diversidade
1: mas
4: geográfica.
1: Mas a partir do momento em que isto foi evoluindo, a verdade é que eu acho que se foi perdendo um bocadinho essa mística dos próprios clubes, também com decisões negativas, com situações que não fazem sentido, compra clube, vende clube, depois o clube desaparece, depois entra a SAT, tens o exemplo do Bolonenses, que era um clube que tinha muito apoio e de repente aquela confusão toda também gerou ali desinteresse, não é? Portanto, eu acho que tem muito a ver também com... É o clubismo mesmo, é clubito. E eu acho que nós não gostamos de esporte, mas não é só futebol, olham para as outras modalidades. E se forem falar de básquet, tem que estar lá Benfica, Porto ao Sporting. Uhum. Se forem falar de futsal, tem que estar lá Benfica, Porto ao Sporting. Senão as pessoas não...
3: E quando falamos, estamos a falar da questão das medalhas olímpicas, mesmo nas reações ao desempenho dos atletas, muitas vezes não ganha uma medalha, é um falhado.
1: Certo, certo.
3: É que nem é exigência. Não querer saber quando não ganham e quando ganham são os melhores do mundo.
1: E acho que as pessoas não têm noção da dificuldade que é ganhar uma medalha em termos mundiais ou
3: participar nos Jogos Olímpicos?
1: Sobretudo com as condições que os portugueses têm. Se calhar na canoagem nós temos condições ímpares, mas em tudo o resto não temos. Temos condições ímpares, não temos condições salariais. Quer dizer, nós vamos competir com os Estados Unidos, com China, com a Alemanha.
4: Com profissionais, muitas vezes. Claro.
1: Se vocês soubessem o subsídio que é dado aos atletas olímpicos, é inacreditável. E é com recibo verde. Portanto, se tu queres efetivamente teres mais medalhas, também tens que apostar mais. Mas para apostares mais, até é bom para a sociedade, tens que dar dinamismo, tens que dar tempo de antena, tens que olhar para eles, tens que depois criar também empresas que se queiram associar, as empresas, acho que é importante. Nós temos grandes atletas, os nossos atletas ganham Jogos Olímpicos ou medalhas mundiais, eu acho que são mais uns verdadeiros campeões
4: são
1: do desporto.
4: Muito esforçados.
1: Verdadeiros campeões do desporto.
4: Muito bem, vamos para a quarta. Quarta.
0: Sim, estás com 12 pontos.
4: A quarta questão, Diogo Luís. Que episódio, esta é muito fácil, que episódio ficou conhecido como o 25 de Abril do futebol português?
1: O 25 de Abril do futebol português? Foi o jogo da final da
2: taça? Foi um episódio.
4: Um caso que envolveu a seleção. Que foi recordado há pouco tempo.
0: Aqui.
1: Foi no México, o Mundial do México, aquela confusão.
4: Exatamente.
1: Entre eles.
4: Que é o nome de uma cidade, se não me engano, é? Lembras-te dessa cidade?
1: Não me lembro.
4: Saltillo.
1: Saltillo, exatamente.
4: É uma questão geracional, certo?
0: Tens de ter considerado-se correto.
4: Claro. Agora voltamos. Eu sou um bocadinho distraído do fenómeno futebolístico, mas reparei que há para aí mais umas investigações, uns áudios, uns árbitros e por aí fora, não é? O futebol em Portugal é assim uma espécie de sucessão de casos de polícia?
1: É um pouco, mas depois é como necessidade, também nunca chega ao bom tempo, não é? Nunca chega ao bom porto. As pessoas que andam e depois acabam sempre por ser todos absolvidos, que eu acho que é um dos problemas da sociedade. Porque depois fica difícil tu provares que aquilo aconteceu. Ou, aliás, depois as escutas já são ilegais, já não são legais, pronto, há sempre aqui um subterfúgio.
4: Os problemas processuais, não é?
1: Sim, claro. mas repare, eu acho que é um conjunto de interesses. Eles estão todos ligados de mãos dadas. Eu digo isto de uma forma aberta, não tenho problema nenhum em dizer. Eu acho que...
4: Quando dizes eles, dizes os três grandes, por exemplo.
1: Os que dirigem o futebol, os que dirigem
4: a federação, assim, a liga. Todos, por
1: porque, porque eu acho que, assim, no caso dos clubes, eu até percebo que os clubes têm que pensar em si próprios, têm que pensar no que é o melhor para si e
4: é um negócio.
1: Ok. Mas nas outras entidades, eu acho que não. As outras entidades têm que pensar no que é o presidente da Federação para o Futebol, têm que pensar o que é o melhor para o futebol. Mas eu acho que o presidente da Federação para o Futebol pensa no que é o melhor para ele. Como é que a carreira dele vai progredir da melhor forma se ele estiver ligado determinado. Então é uma classe de favores. Dás a mão, dás um favor aqui para ires buscar outro ali. Se calhar a sociedade também vive assim, nós não sei. Se calhar também vivemos um bocadinho assim, mas
0: o futebol acho que a nível mundial está muito assim, não é?
1: Sim,
0: veja-se a guerra entre a FIFA e a UEFA.
1: O futebol é o exemplo da sociedade, mas mais exponenciado. Mas lá está, era aquilo que eu vos dizia no início. Nas camadas jovens não sentimos isso, quando chegamos aos séniores sentimos isso. E há poucas pessoas que efetivamente estão no futebol para acrescentar e que não querem saber se vão progredir depois ou se não vão progredir.

0: E eu acho que muitas das pessoas chegam para o futebol porque ficam deslumbrados de ir para um camarote presencial, por exemplo, ou de ir num avião para uma viagem numa Liga dos Campeões e estar lá presente e estar naquele meio envolvente, ou mesmo para depois progredir na carreira, para terem estatuto, para terem poder. É um bocadinho, é sinceramente a minha opinião. Não é toda a gente, lógico, há sempre os bons samaritanos, mas os bons samaritanos muitas das vezes acabam por ser engolidos no meio deste turbilhão. Não é fácil remar contra a maré, mas nós já estamos também para alertar e para ir falando e para ir criando algumas dificuldades, claro, neste tipo de manobras, que eu acho que não são nada benéficas nem para o futebol nem para a sociedade.
1: Muito bem, vamos à última pergunta. Diogo Luís, até o momento 17 pontos, pode chegar aos 22.
0: Vamos lá.
1: Tem a ver com o campo. Qual o primeiro título que Jorge Jesus conquistou no futebol enquanto treinador?
0: Agora é assim, ele ganhou...
2: Nunca ouvi falar nisto.
0: Ele ganhou a Intertoto.
1: Ganhou a Intertoto, é verdade.
3: Intertoto.
1: Em 2008.
4: O que é Intertoto? É,
1: era uma competição da UEFA que... Na altura, e o Braga ganhou não por ter conquistado uma final, mas porque foi o clube que foi mais longe dos clubes que tinham entrado nessa competição.
0: Acho que houve jogos finais, mas aquilo depois era uma competição que dava o objetivo final, era quem ficasse os três primeiros, salvo erro, conseguia ter acesso à Liga Europa. E portanto o Braga era não conseguiu diretamente através do campeonato, foi à Intertoto e conseguiu vencer. Eu ia dizer Taça de Liga ou campeonato do Benfica, mas depois lembrando da Intertoto.
1: Intertoto em 2008. Jorge Jesus é agora o selecionador. Quais são as tuas expectativas? E se esperas novidades, surpresas para esta convocatória?
0: O Jorge Jesus sempre traz-me sempre surpresas. A grande expectativa é que joguemos um bocadinho melhor futebol. Já não digo muito, digo um pouco, porque a verdade é que temos atletas fantásticos, mas a realidade é que dentro do relvado parece que aquilo não funciona.
2: Porque não sabem, não conseguem jogar em equipa? O que é que se passa? São os egos?
0: Pode também ser os egos, mas por exemplo, também temos o Benfica ano passado com os mesmos jogadores este ano. O ano passado não jogava nada e este ano joga um futebol incrível. E portanto isto também tem a ver muito com o treinador, com a forma como o treinador consegue entrar na cabeça dos jogadores. As ideias, se calhar não podes passar ideias demasiado complexas, com o Martínez as ideias demasiado... Aliás, eu não sei bem quais eram as ideias do Martínez. Acima de tudo, acho que o Jorge traz uma coisa positiva, ele é muito confiante. E eu acho que a nossa seleção precisa de alguém confiante, que acredite mesmo que nós somos... dos três melhores, e vamos lá para dentro e não vamos estar só a olhar para os outros, porque eu acho que neste
2: foi
0: momento.
2: Foi sempre
0: Portugal,
2: assim que correu bem com a seleção,
0: certo?
2: Não é?
0: Eu acho, quer dizer, com o Fernando Santos, não, por acaso correu bem.
2: Mas era um homem de fé.
0: Mas eu acho é que nós, neste momento, temos que nos concentrar muito mais em nós próprios do que nos outros. E o Martínez que concentrava sempre muito nós nos outros. A estratégia era sempre em função do adversário. E nós temos equipas, jogadores, para efetivamente sermos nós a mandar no jogo. Depois, aqui ou ali, um apontamento, uma gestão em função do adversário, estrategicamente, sim. Agora, a dificuldade de Jorge Jesus é meter todos a jogar coletivamente e depois lá está, é a grande questão, é o elefante na sala.
1: Era isso.
0: Vocês querem lá chegar. Cristiano Ronaldo, se vai ou não.
3: Se ou não, não é?
0: Eu já dei a minha opinião várias vezes, eu acho que neste momento já não faz sentido.
1: Mas ainda pode... Ele poderia ser chamado e ter um papel relativamente secundário, ou ele tem um estatuto tão grande que não...
0: Ele é que tem que aceitar isso, não é? De repente ele pode ser convocado e entrar, porque o Cristiano Ronaldo entra e o estádio abana. E isso às vezes em alguns jogos é importante, mesmo com os adversários desgastados. Agora, eu não estou a dizer com isto, porque depois há aquela retórica de que são ingratos, o Cristiano Ronaldo fez muito, eu não estou a dizer o contrário. Mas o Cristiano Ronaldo cresceu pelo mérito. E eu acho que ele não ia gostar que neste momento fizéssemos
1: o Cristiano
0: força.
1: Ronaldo, 18 anos...
0: Eu acho que ele não ia gostar que fizéssemos força para aquele jogo por aquilo que ele conquistou e não pelo mérito. Portanto, ele é um exemplo do mérito. Se ele é um exemplo do mérito, como exemplo do mérito que é, ele tem que reconhecer que neste momento há outros melhores que ele. Ou que têm melhores condições.
3: Isso é demasiado racional para ser entendido.
0: Não, mas é tão simples como isto, porque há coisas que... Do desporto não vivemos do passado, mas reconhecemos o passado e não estamos com isto a desrespeitar minimamente. O Cristiano Ronaldo é o melhor jogador de sempre de Portugal e um dos melhores do mundo de sempre de futebol. Assim, por exemplo, como o José Mourinho, que agora está no Real Madrid, tem uma nova oportunidade, mas os últimos 10 anos de José Mourinho não foram bons. E, portanto, nós criticar o Cristiano Ronaldo ou o José Mourinho, estamos a criticar o hoje. E eles dentro do relvado são iguais aos outros. Podem dizer, mas ele é especial. Sem dúvida, ganhou muito e é incrível e abriu portas a muita gente. Mas eu tenho que comentar o que eu vejo dentro do relvado. E eu acho que dentro do relvado, infelizmente, para ele e para nós, porque já não podemos ver aquele Cristiano Ronaldo fantástico, já não consegue desequilibrar como desequilibrava antigamente. Ele sozinho resolvia jogos.
2: Olha, Diogo Luís, tu desequilibraste muito bem, porque foste o melhor desta semana, 22 pontos.
0: E a vossa ajuda. Fala um bocadinho mais, já vi 9,58.
3: Vais aqui satisfeito, não é?
2: Claro. Obrigada por teres aceitado o nosso convite.
1: Obrigado.
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1: Boa noite, a caminho de uma da manhã, vamos conhecer os títulos em destaque a esta hora. O desconto no ISP vai aumentar na próxima semana. O Primeiro-Ministro defende a política seguida pelo Governo e recusa a trocá-la por um leilão de medidas avulsas e descoordenadas. O Ministro da Economia admite que as medidas apresentadas pelo Governo não vão resolver os problemas, mas vão ajudar a atenuá-los. E no futebol está feita a história. No primeiro jogo europeu de sempre, o Torriense venceu.

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1: Boa noite. A acompanhar o desconto do ISP, que vai aumentar na... O aumento do desconto no ISP vai aumentar na próxima semana. O anúncio foi feito pelo Primeiro-Ministro esta noite. Luís Montenegro defende a política seguida pelo Governo e recusa trocá-la por um leilão de medidas avulsas e descoordenadas que diz que poderiam reeditar tragédias. O Primeiro-Ministro falou ao país depois da reunião do Conselho de Ministros, detalhou ainda a descida do IRS e o bónus para os pensionistas e recordou os tempos de José Sócrates para dizer que não quer reeditar o passado. João Lourenço.
2: Depois de lembrar o